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Nove horas e seis minutos. Hoje é dia desse Maracanã pegar fogo.

0: nesse ritmo, galera. É nesse ritmo que você vem junto com a gente na Casa do Futebol Carioca, porque daqui a pouco, 21h30, nos templos sagrados do futebol, tem tira-teima na Copa do Brasil.
1: Fluminense Vasco.
0: Os dois times voltam a se encontrar agora nas oitavas de final da competição, após um duelo daqueles nas semifinais do ano passado. Se o primeiro jogo foi sem tanta emoção nas oitavas de final, se prepare, porque hoje só o time avança. Empate de novo, aguente firme, porque teremos decisão por pênaltis. Você vem com a gente direto da cabine do Futebol Globo CBN, com ele que vai narrar 90 minutos desse jogo, um cara de Copa do Mundo. Não tem pra ninguém. Em dia de aniversário, ele vai contar e mandar opinião pra você.
2: Carlos Eduardo Éboli.
0: E todas as informações com a polivalente Thalita Giltze, num verdadeiro toque me foi, com todas as informações de Fluminense e Vasco da Gama. E eu aqui na Central da Bola, dando F5 em mais um dia de muito futebol e Mercadão da Bola. Vem fazer a transmissão junto com a gente. Tá liberado pra você soltar a sua voz no nosso WhatsApp pelo número 21 97.000 9988. Qual vai ser o placar hoje no Maraca? O clássico vai ser decidido no tempo normal ou vamos para os pênaltis? A gente aperta o play no Futebol Globo CBN, todo mundo junto e misturado, porque aqui o espaço é democrático para torcer e secar. Se tá na web, o chat do YouTube tá liberado pelo canal da CBN, youtube.com/CBN. Tô aqui conectado, vendo a interatividade já de toda essa galera no Twitter, o X. É só mandar a tua opinião com a hashtag FuteGloboCBN. No app da Globo ou da CBN, você também manda mensagem no Fale com o Âncora, Fale com o Apresentador. Então se liga no nosso digital. 9h09, tudo pronto, com a produção do João Aquino, o cover do Casimiro. Na mesa de áudio, a categoria dele, o rei do zap zap, Paulo Alberto Xavier. Na central técnica, nosso herói sem capa, Tairone Von Held, e os operadores de externa, a dupla inseparável, Alan Roque e Fernando Roque. Então, em clima de decisão, aumente esse volume do som, porque começa agora o Enquanto a Bola Não Rola.
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0: 9h10, a gente vai para o gramado do Maracanã. As primeiras informações de Fluminense e também Vasco da Gama. O duelo, o clássico do Maraca, por uma vaga às quartas de final da Copa do Brasil. Boa noite, Thalita Giltze.
4: Muito boa noite, Renan Moura e todo mundo que tá ligado aqui no Enquanto a Bola Não Rola. Antes de falar de Vasco, Fluminense, Fluminense e Vasco, só reforçando que eu não acho nada ver o Aquino com o Casimiro. Você e a Michelle estão completamente loucos com essa comparação. Aqui não tem nada a ver com o Casimiro. Tem nada a ver. Absolutamente nada a ver.
0: Vamos colocar essa enquete já, Tata. No arroba Futebol Globo CBN, bota a foto dele e a foto do Casimiro. Vamos fazer uma enquete com a galera que está acompanhando a gente na transmissão. Parece ou não parece com o Casimiro? É ou não é o sósia? O cover? Vamos lançar essa daí, Tata.
4: Lançar lá nos stories. Aquino, manda aí a fotinho sua pra botar lá com o do Casimiro pra galera votar se você parece ou não parece. Aqui no Maraca, Renanzinho, tô aqui atrás do gol do Vasco. Tá um Deus nos acuda. Vou te falar um negócio. Tá difícil a galera acertar o gol aqui no aquecimento, mas do lado do Fluminense também não tá muito diferente, não. E a gente espera que o jogo seja muito diferente do que foi o primeiro. Jogo muito morno, um jogo muito sem emoções na primeira partida das oitavas de final da Copa do Brasil. Apesar disso, os dois técnicos tiveram um discurso muito parecido, porque tanto para o Pedro Emanuel como também para o técnico Luiz Ubeldia, dava para ter saído vencedor do primeiro confronto. Do lado tricolor, mandante da noite de hoje, técnico Luiz Ubeldia destacou que faltou Efetividade. O Fluminense criou, chegou perto do gol, mas não conseguiu converter as boas oportunidades. Para o treinador, teve ali uma cerca de 6 chances de marcar no primeiro confronto contra o Vasco. Para o técnico Pedro Emanuel, faltou objetividade. O Vasco ficou tocando muito a bola ali na frente da grande área e acabou não finalizando, mas poderia ter saído também vencedor. Então, dois treinadores que acham que poderiam ter conseguido ali uma vitória na primeira partida da Copa do Brasil. E para hoje, diferença em relação aos times. Se do lado do Luiz Ubeldi ele não mexe, mantém a equipe que empatou sem gols com o Vasco, mantém a dupla de zaga apesar do retorno do James, mantém ali o trio ofensivo apesar do retorno do Castilho. Zaga com o Igor Cabelo e Ignacio, trio de ataque com o Savarino, Canóbio e também o John Kennedy. Do lado Cruz Maltino, o técnico Pedro Emanuel mexe. Thiago Mendes volta para o time titular após cumprir suspensão automática na última partida. E o garoto Ramon Rick começa no banco de reservas. E no ataque, ele mexe em duas posições. Tira o Adson, tira também o David, que foram titulares na primeira partida. E coloca Nuno Moreira e Brenner titular. A gente vai falar já já sobre esses dois caras aí que são as referências ofensivas das equipes hoje, mas o Brenner aí mais uma vez ganhando uma chance hoje para tentar fazer com que o Vasco carimbe uma vaguinha nas quartas de final da Copa do Brasil. Flusão escalado com Fábio, Guga, Ignacio, Igor Rabelo e Guilherme Arana, Hércules, Martinelli, Lúcio Acosta, Savarino, Canóbio e John Kennedy. Vascão escalado com Léo Jardim, Paulo Henrique, Cuesta, Robert Renan e Cuiabano, Jair, Tchê, Thiago Mendes, Andrés Gomes, Nuno Moreira e Brenner para a partida desta noite. Renanzinho.
0: Beleza, valeu Thalita Giltz com as informações do clássico. Fluminense Vasco já já, 9:30 da noite, a bola rola no Maracanã, na cabine do Futebol Globo CBN. Aniversariante do dia. Antes de tudo, parabéns, muitos anos de vida. Saúde, sucesso e prosperidade é sempre o que eu desejo para os amigos do peito, do coração, como Carlos Eduardo Éboli, que eu tive o enorme prazer de presenciar, vivenciar uma grande celebração dos 50 anos desse cara que eu tenho como um irmão na profissão e também de um lado pessoal. Boa noite, gigante, o que esperar desse duelo? Mais uma vez, feliz aniversário, Éboli.
1: Valeu, Renanzinho. Boa noite para você, boa noite para todo mundo que acompanha aqui o Futebol Globo CBN. É, cinquentou. Cinquentão e vamos firme, rapaz, foi um teste pra cardíaco, né? Mas sobrevivi, feliz de lógico, a gente sobrevive porque ali é uma troca de energia muito importante e a gente celebra acima de tudo, né, Renan? A amizade que a gente cultiva, os laços de amor acima de tudo e isso acaba nos conduzindo sempre a passos importantes na vida. Renan, obrigado mais uma vez. E olha, o que, que eu espero desse jogo, hein, Renan? Primeiro, já estou satisfeito que a galera chegou. A galera está chegando, vai chegar mais.
0: Bom.
1: A galera vai chegar mais. Então já fico mais satisfeito de ver o Maracanã, que esse grande palco, recebendo um público condizente com a importância do jogo. Com a importância do jogo. Dois times que, tecnicamente, não enchem os olhos. Então dá para falar, vamos ter um jogaço, tecnicamente falando, um espetáculo de futebol. Eu acho que isso é fugir um pouquinho da realidade. Eu gostaria, tomara que aconteça, mas é fugir um pouco da realidade. Agora dá para esperar emoção, dá para esperar um jogo bem disputado e jogado. Que os times não entrem em campo para discutir, para brigar, para peitar, e sim para jogar futebol, tendo as suas possibilidades. Eu ouvi, né, de um torcedor vascaíno, vindo aqui para o Maracanã, ele falar o seguinte: olha, hoje vai ter um hat-trick do Brenner. Eu falei, olha, legal. É? Exercício de fé é importante em qualquer momento da vida, ainda mais no futebol. Então eu fui contaminado por esse exercício de fé e eu tenho fé que vamos ter um jogo bacana aqui no Maracanã, viu, Renan?
0: Tomara, no estilo Copa do Mundo. Já pensou hoje? Se duelo envolvendo o Fluminense e Vasco no Maracanã, já já. Bola rola, 9:30 da noite, vale vaga. As quartas de final da Copa do Brasil, 9:16 da noite. Tô de olho nos outros jogos também dessa Copa do Brasil. Bola tá rolando, 37 minutos do segundo tempo lá em Porto Alegre, na Arena do Grêmio. O Grêmio vai vencendo por 1-0 o Mirassol, gol marcado pelo atacante Pavon. Já a equipe do Cruzeiro de Arthur Jorge está na próxima fase. O Cruzeiro venceu a Chapecoense pelo placar de 2-0. O primeiro gol saiu na reta final do primeiro tempo. Gol marcado pelo Matheus Henrique depois de um cruzamento do Fabrício Bruno. O jogador ainda foi atingido pelo pé do Toma no rosto. Ficou sangrando. Foi substituído apenas na etapa complementar. Chapecoense ainda teve um jogador expulso, Max. E o Caio Jorge fechou o placar de pênalti. Ou seja, a Raposa está na próxima fase da Copa do Brasil, aguardando, portanto, seu adversário. 9:30 da noite também tem bola rolando na Arena Pantanal. Isso mesmo, é Fortaleza como mandante, mas jogando na Arena Pantanal. Vendeu o mando de campo, porque no primeiro jogo no Nubank Park, perdeu por 3-0. Ontem ainda tivemos a classificação do Atlético Mineiro. Bateu no Alfredo Jaconi e o Juventude por 1-0. E no Mangueirão, o Santos de Neymar venceu o Remo 1-0. Cruzamento do Neymar, gol do Santos. Muita polêmica depois do jogo. Hoje também do Neymar debatendo uma declaração do presidente do Remo, chamando ele de... Não, você deve ter visto aí, ouvido, né? Não vou nem pronunciar, o horário não permite. Mas enfim, o Santos está classificado também para a próxima fase. Temos ainda amanhã, 8 da noite, Neoquímica Arena, Corinthians e Internacional. Primeiro jogo, o Inter venceu o Timão por 2-0. E no Barradão, às 8 da noite, Vitória e Atlético Paranaense. Na primeira partida, o Furacão venceu o Vitória por 2-0 na Arena da Baixada. 9:18, a gente volta para o Maracanã. Jogo decisivo, Fluminense Vasco é mata-mata. Fala você, Tata, olha o clima. Que clima, Tata. Que clima.

0: se hoje busca uma redenção. A gente lembra, o John Kennedy perdeu o pênalti naquela disputa das semifinais contra o Vasco na Copa do Brasil de 2025. Do lado do Vasco, a situação é delicada. O Brenner, titular hoje, a referência ofensiva, tem apenas 3 gols marcados para a equipe Clube de Maltim e ainda está buscando uma sequência positiva nessa equipe do Vasco e, mais do que isso, conquistar essa torcida que faz uma grande festa aqui hoje no Maracanã. E se eu falei sobre pênalti perdido na Copa do Brasil de 2025, a gente precisa destacar os caras Léo Jardim, Fábio Léo Jardim. Mas se a gente olhar o retrospecto, tá muito melhor pro garoto Léo Jardim, jogador que tem 11 pênaltis defendidos com o Vasco, 9 deles em disputas de pênalti, 2 desses contra o Fluminense na semifinal da Copa do Brasil de 2025. Já o Fábio tem aí cerca de 38 pênaltis já defendidos, vestindo a camisa tricolor, sendo que 15 deles em disputa, conseguiu ali defender apenas 3, mas um deles foi em 2025, ainda no tempo regulamentar contra o Vasco. Conseguiu defender o pênalti de um tal de Brenner. Então, equipe do Vasco aí buscando um pouquinho também de dar uma resposta positiva em campo, 90 minutos, Fluminense Vasco, para não ter que levar nada para as penalidades. Mas caso leve, 2 paredões que não vão facilitar nadinha, Renanzinho.
1: Beleza, valeu, Tatazinha, com as informações de Vasco e Fluminense. Já já bola rolando aqui na Rádio Globo. E flagrante, hein? Você que tá aí, ó, no automóvel, tá dirigindo, taxista, motorista de aplicativo, ligadinho na Rádio Globo, Bruno Augusto Cardoso. Tamo junto, meu irmão. Ligado na Rádio Globo, ouvindo a nossa transmissão. Já já bola rolando para Fluminense e Vasco. A gente vai fazer uma rápida pausa. Na volta, em definitivo, com o bom de bola Edson Mauro, vai contar tudo de mais um jogão que você confere aqui. Tá na dúvida? Ah, tu tá com o controle na mão, tu foi... Ah, não, não, não, aí não, não. Vai no stream, procura... Também não achou, né? TV a cabo, TV a cabo, passou, não, sobe mais um pouco, e tá com dificuldade para encontrar? Então vou te falar uma coisa, Fluminense Vasco só tem um local, é aqui no Futebol Globo CBN. Liga, vai, pode ligar, aqui sempre vai ter jogo.

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3: Também já qualificado para seguir em frente e hoje busca a vaga para as quartas na Copa do Brasil. E o Fluminense vem aí, o tricolor vem no Campeonato Brasileiro e de olho também nas quartas de final da Copa do Brasil. Vasco e Fluminense vem aí, é jogo grande e vamos acompanhar tudo para você em movimento, no carro, no aplicativo, no celular, no Futebol Globo CBN. E agora vem aí a Tatá, atacando espaço com os artistas do jogo. 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

0: aqui no Maracanã, o palco do futebol. O Fluminense buscando uma vaguinha na próxima fase da Copa do Brasil. Escalado com o paredão e capitão Fábio no gol. Na lateral direita, 23, Guga. Zaga com 4, Ignacio. E 21, Igor Cabelo. E na lateral esquerdo, camisa de número 13, Guilherme Arana. Meio campo com 35, Hércules. 8, Martinelli. E 32, Lúcio Acosta. O trio de ataque com 11, Savarino. 17, Agostinho Canóbio. E 9, o artilheiro do Flusão na temporada, John Kennedy. No banco de reservas, o técnico Luiz Ubeldia tem 27, Pitaluga, 2, Samuel Xavier, 44, James, 6, Renê, 16, Monato, 94, Otávio, 10, Ganso, 30, Soteldo, 19, Castilho, 90, Kevin Serna, 7, Hulk e 14, Germancano. Vasco! Lateral direita, 96, Paulo Henrique. Zaga com 46, Carlos Cuesta. E 30, Robert Guenan. E na lateral esquerda, camisa 66, Cuiabano. Meio campo com 8, Jair. 3, Tietê. E 23, o capitão Thiago Mendes. O trio de ataque é com 11, Andrés Gomes. 17, Portuga, Nuno Moreira. E 20, Brenner. No banco de reservas, Pedro Emanuel tem 13, Fusato. 43, Lucas Freitas. 4, Saldívia. 6, Piton. 88, Barros. 83, Ramon Rick. 10, Roga. 18, Marino. 28, Adson. 7, David. E 77, Spinelli.
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0: Apita Wilton Pereira Sampaio. Ele é auxiliado por Bruno Bosquil e Leone Carvalho. No VAR, Gilberto Castro Júnior.
2: Bola, começa o jogo!
3: Fluminense! Vasco!
2: A saída foi dada e o Vasco já avança pela direita na tentativa do Andrés Gomes pela ponta. A bola saiu pela primeira vez pela linha lateral para o time do Fluminense cobrar. Lateral já cobrado na intermediária pelo tricolor. A bola vem pela primeira vez pela defesa para Ignacio. Ele domina pela parte central da intermediária. Adianta para Igor Rabelo. Ele vira o jogo de primeira para Arana. Cruza a linha que divide o campo. Avança pela intermediária. Toca a bola pela ponta direita para Canóbio. Não evita. A velocidade da bola, muito forte, ela saiu, vai pela linha lateral para o Vasco cobrar. Na intermediária, já cobra pelo lado esquerdo o Cuiabano. Ele devolve para o zagueiro Robert Renan, que volta a bola ao goleiro Léo Jardim. Adianta na frente da grande área para Cuesta, ainda Cuesta com ela dominada. Devolve a bola para Robert Renan, ainda pela defesa vascaína. Vai com a bola trabalhando, ainda pela defesa do Vasco. Volta a bola pela direita para Cuesta. Cuesta avança. Cuesta vai tentar voltar a bola ao goleiro Léo Jardim, prefere passá-la outra vez a Robert Renan. Ele recupera e recua para Léo Jardim, no interior da grande área. O goleiro vascaíno adianta a bola pela extrema direita, busca a jogada pela intermediária, ele volta imediatamente pelo lado direito do campo. Faz uma nova tentativa para Nuno. Nuno é desarmado, a defesa faz o corte, a bola volta outra vez na intermediária vascaína para Cuesta. Cuesta devolve a bola para Robert Renan, na intermediária bota para correr Cuiabano pelo lado esquerdo. Ele vai ali na paralela, tentava a jogada, a defesa corta pelo tricolor com Guga, bota para lateral. Cuiabano faz a cobrança rapidinho pelo time vascaíno, entrega a bola na intermediária, busca a jogada pelo meio campo, faz a tentativa com Nuno. Nuno ainda com ela dominada. Nuno Moreira bota pela direita, volta pela intermediária para Jair, na ponta direita para Andrés Gomes. Ele correu, cruzou, botou na área, a bola passa por todo mundo. Brenner entra e ela vai pela a linha de fundo. Com 2,5, o Vasco chegou com perigo, Tata.
0: Boa jogada pelo lado, Andrés Gomes, que consegue ele fazer o cruzamento na disputa entre o zagueiro do Fluminense, também o atacante Brenner. A bola tem um bate-rebate aí com a participação do Fábio pela linha de fundo. É só tiro de meta do goleirão tricolor cobrado.
2: Pois é, e pelo lance de agora o jogo promete, hein? Aniversariante Duda.
4: É isso, Edson. É já o primeiro grande lance, né? Boa jogada aqui pela direita e um gol perdido, uma chance clara que o Vasco desperdiça logo no início da partida já é um bom sinal.
2: 3 no primeiro tempo, 0 a 0, 0 a 0, placar do primeiro jogo também 0 a 0, um jogo estranho no sábado, um jogo esquisito, mas hoje promete, hoje vai sair o dono da vaga para as quartas de final da Copa do Brasil. 0 a 0 leva para pênaltis entre Vasco e Fluminense no Maracanã. E a bola é do Vasco na intermediária com Cuesta, ele vira o jogo pela defesa, volta para Paulo Henrique, adianta pela intermediária, pela extrema direita, busca a jogada com Tietê, Tietê na ponta direita, novamente para o Andrés Gomes, corre o colombiano, bota pela extrema direita, para Paulo Henrique, vai tentar o cruzamento na grande área, trabalhou, livrou-se da marcação, adianta, a defesa corta novamente na intermediária com Hércules, mas ela volta mais uma vez para o campo vascaíno com Robert e Renan, ele vira o jogo pelo lado esquerdo para Nuno, Nuno Moreira pela intermediária, passa a bola novamente no meio campo, busca a jogada no lado esquerdo, tentava Thiago Mendes, é desarmada, a bola chega na ponta, vai Cuiabano, Cuiabano tenta a jogada perto da bandeirinha pelo lado esquerdo, adianta, a bola vai tocada pela defesa tricolor e é lateral outra vez, mas o juiz marca lateral e é pro Vasco cobrar pelo lado esquerdo com Cuiabano, ele vai cobrar tipo Copa do Mundo, minha gente, vai fazer o latereio, é lateral com o escanteio, vai partir pra bola para fazer o levantamento pelo lado esquerdo, aí o Cuiabano levantou com força, botou na área, um verdadeiro cruzamento, levantou, a defesa corta, a bola sai novamente na grande área, volta pela ponta direita para o tricolor, dá uma queda lá o jogador do time do Fluminense, a bola vai outra vez pela linha lateral, é lateral mais uma vez para o Vasco cobrar, marque o tempo. 5! E saiu o primeiro cartão amarelo do jogo, hein, Thalita?
0: Uma bobeira também ali do John Kennedy. O Milton Pereira Sampaio também tá sem paciência. Ele foi tentar dar uma cera ali no canto esquerdo para a cobrança do lateral e ganhou o cartão amarelo do John Kennedy.
2: 5 minutos do primeiro tempo no Maracanã, vai sair a vaga, vai sair o dono da vaga para as quartas de final da Copa do Brasil. E o placar, olha ele aí.
3: Fluminense 0, Vasco
2: também 0.
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2: 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E o áudio é melhor deixar com a gente. E aí o Vasco tem mais uma falta pelo lado esquerdo e sempre com confusão, hein, Thalita?
0: É, foi uma falta mais forte ali, dessa vez o Wilton Pereira não deu o cartão amarelo, falta pelo lado esquerdo, tá o Cuiabano e o Nuno Moreira na cobrança, o Thiago Mendes também tá chegando para conversar, apenas um jogador na barreira do Fluminense é o Savarino.
4: É, e o Wilton tá chamando já, né, a turma para conversar, porque já começou o show dos bolinhos em torno da arbitragem, o Fluminense me parece mais nervoso nesse início de partida.
2: Pois é, e o Wilton, que é árbitro de Copa do Mundo, ele fez a sua segunda Copa do Mundo, agora recentemente no México, Estados Unidos e Canadá, apitou 3 jogos, ele é professor de educação física, vai ter que correr pra caramba aí o Wilton. Uma nova falta pro lado esquerdo, pro Vasco da Gama cobrar, há uma neblina muito grande, a fumaça continua tomando conta, a falta vai ser cobrada, partiu Nuno, levantou, botou na área, a defesa corta pelo tricolor com Igor Rabelo, tira da grande área, volta a bola pela direita, levantamento feito pela ponta, Andrés Gomes cruza a bola, vai pela linha de fundo, é tiro de meta outra vez para o Fluminense cobrar. 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
2: Na metade da grande área, tentativa com Savarino e defesa armada no meio do caminho, a bola recuperada pela ponta direita, é o Vasco descendo com Andrés Gomes, entrou na área, ele escorregou na hora do complemento, a defesa cortou, mas o Vasco retoma de novo, a tentativa com Nuno é desarmado, volta para Paulo Henrique, hora da grande área, na ponta direita para Andrés Gomes, um drible, entrou na área, mais um, adiante direita, a bola vai pela linha de fundo, é tiro de meta outra vez pro time do Fluminense cobrar. Não é escanteio, hein, Thalita?
0: Isso, a bola na tentativa ali do Andrés Gomes pelo lado direito, ela tocou por último no Igor Rabelo, foi pela linha de fundo, é escanteio pelo lado direito, Cuiabano pra cobrança.
2: Cuiabano toma posição para fazer a cobrança, são 8 minutos do primeiro tempo, 0-0, é o marcador, vale vaga para as quartas da Copa do Brasil, o escanteio pela ponta direita, e o escanteio tem alerta de gol, toma posição para fazer a cobrança, Cuiabano sinaliza, levantou, botou na área, muita força, a bola vai na área, Fábio vai lá pelo tricolor, com muito esforço, o goleiro tricolor tá lá para pegar pelo time do Fluminense, aos 8 minutos e meio do primeiro tempo, ele rola a bola fora da grande área, na esquerda para Guilherme Arana, Arana vai com a bola dominada, volta pela defesa, dá para Igor Rabelo vira ainda pela defesa para Ignacio, volta a bola, retorna ainda Igor Rabelo, retoma a bola pela parte central da intermediária tricolor, Igor Rabelo, camisa 21 do Fluminense, devolve a bola para Ignacio, Ignacio na parte central da intermediária, já são 8, 9 minutos agora e o Fluminense ainda não foi ao ataque, o Vasco já pressionou, mas o Fluminense ainda não chegou lá, tenta chegar na intermediária, a bola trabalhada na esquerda, na tentativa do Lúcio Acosta, ele comete uma falta em cima do jogador vascaíno, o juiz para, marca, dá uma nova falta cometida em cima do Jair, na intermediária vascaína, marque o tempo! 10, faltando 35 para acabar, para terminar o primeiro tempo nas oitavas da Copa do Brasil. E um placar, olha ele aí.
3: Fluminense 0. Vasco
2: também 0.
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2: Daqui a pouco no intervalo vem aí o Renan Moura, a resenha do Renan, com o Duda aniversariante de hoje e a Tata no Futebol Globo CBN. O Fluminense ainda não foi, literalmente, hein, Duda?
4: É isso, Edson. O Fluminense não consegue passar do meio de campo com qualidade. Tem muito da eficiente marcação do Vasco ali, o trio Jair, Thiago Mendes e Tietchan ocupando muito bem o setor de meio de campo, sufocando, pressionando a criação de jogada do Fluminense. É o início de partida em que o Vasco manda totalmente no ritmo do jogo.
2: 11 do primeiro tempo, 0 para o Fluminense, 0 para o Vasco no primeiro jogo. Deu 0-0 sábado aqui no Maracanã. A bola novamente nos pés do goleiro Fábio. Adianta na intermediária, tenta John Kennedy. Lá vai o Mr. Presidente desarmado. A defesa vascaína retoma a bola com Cuiabano. Bota pelo lado esquerdo na intermediária. Devolve a bola pela ponta pelo time vascaíno. Vai Nuno, tenta de novo. Na jogada com Cuiabano, chegou lá, a defesa corta e a bola vai outra vez pela linha lateral, vai ser cobrado pelo Cuiabano, e o Cuiabano deve ter treinado muita musculação, ele tá levantando a bola com muita força, Italita.
0: Treinou muitos bíceps, bom de bola.
2: Toma posição para fazer a cobrança, toma muito espaço lá na lateral do campo, agora sim levanta com força, é um verdadeiro cruzamento, põe na área, a defesa corta, a bola volta na esquerda, para Nuno, chuta, e o goleiro Fábio está lá para pegar pelo tricolor. Ontem já tivemos os jogos do Santos e do Atlético e hoje também do Cruzeiro. O Cruzeiro já classificado, o Atlético Mineiro também, o Santos também já classificado para as quartas de final da Copa do Brasil. Daqui a pouco teremos o jogo, ainda o jogo entre Palmeiras e Fortaleza, paralelo a esse jogo entre Fluminense e Vasco aqui no Maracanã. E a bola é do Fluminense de novo no meio-campo. O Fluminense retoma a bola pela metade intermediária, tenta Martinelli, ele é desarmado, os jogadores estão escorregando muito, hein? O campo dele tá muito úmido, a bola vem de novo na intermediária para Jair, ele domina pelo Vasco, volta pela defesa para Cuesta, Cuesta novamente para Jair, ele vira o jogo na esquerda para Robert e Renan, mais atrás a Jair, é o Vasco ainda com a bola dominada pela intermediária, adianta pelo meio campo, volta para Thiago Mendes, Thiago Mendes devolve na esquerda, bota a bola para Nuno, Nuno na ponta, tentativa novamente pelo lado esquerdo com o Thiago, bota no lado esquerdo, tenta Cuiabano, é desarmado, a bola cortada pela defesa tricolor, pelo Canóbio, ela vai pela linha lateral, mais uma vez para o Vasco cobrar, Cuiabano bate curtinho, volta a bola para Robert Renan, ela chega no lado esquerdo para Nuno Moreira, Nuno Moreira domina pela meia esquerda pelo time vascaíno, levanta, põe a bola na grande área, ele força a jogada pela direita com André Gomes, a bola longa, saiu, vai pela linha lateral outra vez para o time do Fluminense cobrar, aos 13 minutos do primeiro tempo. 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
2: Armado, comete uma falta, o juiz para, marca, dá falta em cima do jogador Martinelli, o camisa número 8 do tricolor. A falta já cobrada pela defesa, pelo Igor Rabilo, devolve pelo lado esquerdo, bota a bola na ponta para Lúcio Acosta, o argentino com ela dominada, ainda o baixinho da camisa 32, volta a bola, bota no ataque, tenta John Kennedy, desarmado, a defesa corta e a bola volta finalmente às mãos do goleiro Léo Jardim, no interior da grande área. Léo Jardim bota a bola para frente.
8: Falta.
2: Mas o Wilton marcou a falta atrasada, hein, Thalita?
8: Ele marcou a falta em cima do John Kennedy. Na hora que o camisa 9 do Fluminense faz o giro em cima do Carlos Cuesta, o zagueiro do Vasco puxa ele pela camisa. Falta pro Flu, mas pelo lado esquerdo. Mas antes, uma conversinha ali por conta do Zubeldia. Tá nervoso, novidade.
4: É, mas tá nervoso porque o time dele não tá conseguindo jogar, né? Onde é que veio buscar o jogo o John Kennedy para sofrer a falta? Quase aqui na altura do círculo central. Mostra que o Fluminense não consegue se aproximar do gol do Vasco. O Léo Jardim não sabe ainda qual é a cor da chuteira do John Kennedy.
2: Falta cobrada e a bola volta na intermediária para o tricolor com o Ignacio. Ele vira o jogo na defesa ainda para Hércules, devolve a bola para Ignacio pela parte central da intermediária. É o Fluminense que ainda não chutou em direção ao gol, mas a bola vai para John Kennedy na grande área, devolveu, bota a bola na área, vai lá, Cuesta corta, adianta, a bola bate no Savarino e volta pela lateral direita para Paulo Henrique. Ele apenas espera a saída da bola pela linha lateral e é para o Vasco cobrar. Marque o tempo! 15, faltando meia hora para acabar, para terminar o primeiro tempo. E o placar, olha aí!
3: Fluminense 0!
2: Vasco também 0!
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2: Olha na telinha aí o áudio, é melhor deixar com a gente aqui no Futebol Globo CBN. Lateral cobrado outra vez pelo time vascaíno, a bola vem na direita, uma nova tentativa do Brenner, toca nela e ela vai pela linha lateral para o tricolor cobrar. Arana faz a cobrança, devolve para Igor Rabilo, ele adianta pela intermediária para Guga, devolve, dá para Hércules, ainda o Fluminense pelo seu campo de defesa. Hércules volta a bola na intermediária para Igor Rabilo. Igor Rabelo ainda pela defesa para Ignacio, devolve a bola para Igor Rabelo. O Fluminense meio sem ideias para sair do seu campo de defesa. Mesmo assim, a bola volta na intermediária, tenta Lúcio Acosta, é desarmado. A defesa corta e a bola volta para o goleiro Léo Jardim. Léo Jardim dá um chutão pela intermediária, ainda no campo de defesa do do Vasco da Gama. O Vasco retoma de novo, vai lá Lúcio Acosta, sofre uma nova falta. O juiz para, marca, dá uma nova falta na intermediária para o tricolor cobrar na intermediária vascaína. Uma posição para fazer a cobrança lá o Savarino. Savarino de longe vai tentar fazer a balançada lá para a grande área para ver se rola lá alguém na cabeçada, alguém lá no chuveirinho. A bola vai lá para a grande área. É um bom momento agora para o tricolor. A bola vai lá para o interior da grande área. O Savarino preferiu não a raspadinha, mas bateu curtinho pela defesa. Volta a bola para Guga. Guga devolve do campo de ataque, vira o jogo na esquerda para Arana, Arana novamente para Guga, trabalha pela extrema direita, bota a bola pela ponta, faz a tentativa com Hércules, ele levanta, a bola chega na grande área, ao corte da defesa vascaíno, corte feito pelo Thiago Mendes de cabeça, ele retira a bola da grande área, volta para Cuiabano. Cuiabano tenta no lado esquerdo, devolve a bola na ponta para Nuno Moreira, coloca outra vez pela linha lateral, outra vez para o Fluminense cobrar. Já cobra pela direita Martinelli, pelo tricolor, devolve a bola para Guga. Guga mais atrás, aí Ignacio. Ignacio agora para Igor Rabelo. Ele tenta cruzar a linha que ele viu do campo e apertado na marcação do André Gomes. E volta a bola no lado esquerdo para o Arana, que devolve ao goleiro Fábio. Fábio na chegada na grande área, novamente a Igor Rabelo. Igor Rabelo faz a tentativa no meio-campo com Lúcio Acosta. Ele vai pro chão, é desarmado. O jogo segue pelo Vasco. A bola chega pela direita para André Gomes. Cruza! Fábio! Toca nela e ela vai pela linha de fundo. É mais um escanteio, Italita.
8: Mais uma chegada do Vasco pelo lado direito com Andrés Gomes. Vasco consegue roubar a bola na intermediária com Paulo Henrique. Lá pela direita a finalização do Andrés com a defesa do Fábio. lado direito, escanteio para o Vascão, Cuiabano na bola.
2: 18 minutos do primeiro tempo, escanteio tem alerta de gol, escanteio é jogada de risco para a defesa tricolor. O escanteio pela ponta direita para o Cuiabano cobrar, vai botar lá no bolinho, o drone vai subir, ele toma posição para fazer a cobrança, sinaliza para o interior da grande área, de canhotinha, bateu, botou na área, subiu e cortou o Ignacio, a bola vai e volta, Fábio, bate nela e a bola vai pela linha de fundo. Tomou susto o goleiro tricolor, Tata.
8: Tinha muita gente na frente do Fábio. Finalização do Nuno Moreira. Pegou de primeira pelo lado esquerdo, mandou no cantinho direito e o Fábio buscou. Pela esquerda, escanteio pro Vasco, Nuno na bola.
2: Nuno toma posição, Nuno Moreira para fazer a cobrança, bate curtinho, volta a bola na esquerda para Cuiabano, devolve para Nuno, balançada na área, subiu o Fábio, dá um tapa nela, volta a bola pela direita, novamente na área, corta outra vez, o Igor Rabelo retira da grande área e adianta para Canóbio, o uruguaio dá uma paradinha, volta a bola na intermediária para o argentino Luca Costa, adianta no meio para Martinelli, Martinelli pela direita para Ignacio, já vamos chegar a 20 minutos, daqui a pouco 0-0 é o marcador, este resultado leva a decisão para o pênalti, a decisão pela vaga nas quartas de final da Copa do Brasil, a bola com Igor Rabelo, devolve outra vez ao goleiro Fábio, no interior da grande área, altura da marca do pênalti, ele de pé direito dá um chutão para frente, bota a bola pela intermediária, o Cuesta fica batido, é empurrado, vai pro chão, o juiz para, marca, dá uma nova falta, ainda no campo de defesa vascaíno.
4: Edson, são dois times com rotações completamente diferentes, né? O Vasco continua melhor, acho que falta criar oportunidades claras, mas joga dentro do campo do Fluminense. Eu diria que a atuação do Fluminense até agora é constrangedora. O Fluminense joga de freio de mão puxado, joga para não chegar na bola, joga desligado, não está antenado, não está conectado com a importância do jogo.
2: Marque o tempo! Faltando 25 para acabar, para terminar o primeiro tempo nas oitavas de final. É o segundo jogo, vale vaga para a quarta. E o placar, olha aí.
3: Fluminense 0.
2: Vasco também 0.
9: Central.
10: Mais cedo, o Grêmio venceu o Mirassol por 1-0, gol marcado pelo Pavon de falta, e está classificado para a próxima fase. O sorteio das quartas de final acontece terça-feira, 11 da manhã, na CBF.
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2: Volta o Fluminense, tem a posse da bola na intermediária com o Martinelli, trabalha, bota para Lúcio, deixa pela ponta direita para Savarino, ele cruza procurando a grande área, a defesa corta, a bola volta pela direita, vai Lúcio, adiantou, caiu, vai pro chão, o juiz para, marca uma nova falta, e agora é pro tricolor, e agora leva perigo, Thalita.
8: É, teve cartão amarelo para o Jair, camisa 8 do Vasco, ele que derruba o John Kennedy ali na entrada da área, mais alguns passos, camisa 9 do Fluminense já estaria dentro da grande área, ele até tenta dar seguimento ao lance, mas não consegue, é uma ótima chance pro Fluzão abrir o placar aqui no Maracanã, Edson.
2: 21, faltando 24 para acabar, para terminar o primeiro tempo, o Fluminense tem finalmente uma oportunidade de fazer lá o goleiro Léo Jardim sentir o peso da bola, até agora ele ainda não pegou nem chute no tricolor, com 22 minutos do primeiro tempo, e a falta vai ser cobrada pela intermediária, no lado direito, toma lá posição Savarino, chega também Lúcio Acosta, sai da bola o baixinho, fica lá o Savarino, tá lá o Guga também conversando, e o Hércules também tá lá pelo time tricolor, agora já são 22, a barreira formada no interior da grande área, protegendo o lado esquerdo do goleiro Léo Jardim, uma posição Savarino para fazer a cobrança, tá lá também Hércules pelo tricolor, o juiz da partida, Wilton Pereira Sampaio, juiz da Copa, toma posição, fica lá pela Savarino para fazer a cobrança na meia direita, dá uma mirada lá para a grande área, o venezuelano Savarino toma posição para fazer a cobrança, já está autorizado, vai partir de pé direito, partiu para a bola, chuta, explodiu na barreira, a bola volta pelo lado esquerdo para Cuiabano, de cabeça coloca pela linha lateral novamente para o Fluminense cobrar, Guga toma posição pela intermediária vascaína, é o Fluminense que vai nessa rara oportunidade ao ataque, lateral pela direita vai ser cobrado pelo Guga, ele se posiciona, levanta com força, põe na área, tenta, Ignacio não pega, vai lá, corta outra vez Cuiabano e coloca a bola outra vez pela linha lateral para o Fluminense cobrar. Pela ponta direita vai ser cobrado pelo Guga. Ele toma posição pela intermediária vascaína. Ainda o jogador do tricolor levanta a bola com força, põe na área. Ela é cortada. A defesa faz o corte parcial. A bola volta ainda. Thiago Mendes tenta, não tira. O Fluminense agora empurra o Vasco contra a área dele. Volta Cuesta no interior da grande área. Faz o corte e devolve a bola pelo meio-campo. Ela é recuperada mais uma vez na intermediária. Chega na ponta direita. Tentativa do Guga desarmado. A defesa corta pelo Vasco e ela sai outra vez pela linha lateral para o tricolor cobrar. Quando fica caído lá, o Cuiabano ganha tempo, porque agora o Fluminense raramente ia ao ataque e agora está indo sucessivamente. Duda!
4: Está conseguindo trocar mais passes no campo do Vasco, avançou suas linhas. Ainda falta um pouco mais de organização. A bola ainda não chegou no gol do Léo Jardim, mas já está mais no campo do Vasco.
2: Quase 24 minutos do primeiro tempo, 0-0 o marcador. Lateral cobrado pelo lado direito, pelo Guga, pelo tricolor, devolve a bola para Savarino, arma jogada novamente para Guga, chuta, levanta, a bola bate no Nuno, vai novamente pela linha lateral, numa sequência de quatro laterais para o Fluminense cobrar pela direita. Guga faz a cobrança, levanta, a defesa corta com Robert Renan de cabeça, ele retira da área. Na sequência, retoma a bola, Jair vai pro chão, o juiz para mais uma vez, marca dá uma nova falta na intermediária vascaína. Marque o tempo! 25, faltando 20 para acabar, para terminar o primeiro tempo nas oitavas da Copa do Brasil. E o placar, olha ele aí.
3: Fluminense
2: 0,
3: Vasco
2: também 0.
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2: 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E o áudio, deixa com a gente. Volta o Vasco outra vez. Uma falta já cobrada, a falta inclusive foi em cima do Brenner. A falta já cobrada era intermediária. Ela volta pelo lado esquerdo para o ataque vascaíno. A bola recuperada pelo Tietê, busca a jogada pelo meio campo. Bota mais uma vez para Jair pela intermediária. O experiente Jair com a camisa número 8 pelo time vascaíno, volta a bola pela defesa, devolve, dá no meio para Robert Renan, adianta na intermediária para Cuesta, volta a bola na defesa, dá para Paulinho Henrique, ele recupera e recua para o goleiro Léo Jardim. 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
2: E agora outro 0-0 vai levando para a decisão pros pênaltis. Nos pênaltis, minha gente, avança o Vasco na direita, tentativa feita pelo Nuno, é desarmado pelo Martinelli. Martinelli entrega a bola para Canóbio, tenta para John Kennedy, desarmado pela defesa pelo Jair, retoma a bola pelo time vascaíno, procura Paulo Henrique pela ponta, mas a bola saiu de novo, vai pela linha lateral para o Fluminense cobrar com Arana. Arana devolve para Igor Rabelo. Igor Rabelo outra vez na intermediária para Ignacio, dá uma paradinha, domina a bola na frente na grande área, novamente para Igor Rabelo. Igor Rabelo pela defesa para Ignacio, procura fazer a jogada, fazer a bola chegar para John Kennedy. Lá vai Mr. Presidente, tenta a jogada, dividiu Léo Jardim, ele deu uma de lateral esquerdo, cortou de cabeça e coloca a bola pela linha lateral para o tricolor. Lateral já cobrado pelo Guga, bota a bola pela ponta para Savarino, é desarmado na intermediária, a bola recuperada pelo Brenner, tenta na ponta, busca a jogada no lado esquerdo por Nuno, a defesa corta pela direita com Ignacio, devolve na intermediária para Igor Rabelo. Igor Rabelo outra vez pela parte central da intermediária tricolor, volta pela direita para Ignacio, Ignacio ainda com a bola dominada pelo Fluminense. Já são 27 minutos do primeiro tempo, 0-0 é o marcador. O Fluminense tem a bola dominada pelo Martinelli, volta pelo lado esquerdo para Igor Rabelo, na ponta ainda pelo lado esquerdo para Arana, é desarmado pelo Paulo Henrique que retoma e vai pra frente. É o Vasco agora procurando levantar a bola na grande área. Chegou Brenner, não cabeceou, voltou na área, tenta ainda Thiago Mendes, sai da grande área, volta a bola pelo lado esquerdo, retoma pelo lá, pela ponta ainda Nuno, procura levantar da grande área, devolve a Cuiabano, virou pro Thiago Mendes, a Cuiabano já na área, chuta, a defesa corta, volta pro Thiago na área, retoma pela direita, vai Paulo Henrique, vai bater, chuta a bola, explodiu do Igor no Rabelo, que fica no chão e pede socorro. E o juiz agora para o jogo. Thalita!
8: E a bola estava com o Vasco, que progredia para o ataque ali pelo lado direito, mas o Igor Rabelo seguiu caído ali no gramado depois de levar uma bolada ali na finalização do jogador do Vasco.
2: 28 minutos do primeiro tempo. A essa altura, Duda, já há um equilíbrio ou o Vasco continua mandando?
4: Não, o Vasco é bem melhor ainda. O Vasco é muito mais organizado. Está conseguindo balançar bem, né, essa jogada no meio de campo. Está usando bem o lado direito aqui com o Andrés Gomes e também com o avanço do PH. Agora foi a vez do PH, que fez o cruzamento para a área. Sempre jogadores do Vasco desmarcados na entrada da área. O Fluminense continua completamente perdido em campo. Perdido, mal distribuído. Os homens de frente são peças nulas. Lúcio Acosta, Canóbio, Savarino, está todo mundo fazendo número em campo. O único que está recebendo bola é o John Kennedy, mas bola longa, sempre de costas e enfrentando dois, três marcadores. É um Vasco muito mais organizado dentro de campo.
2: Pois é, e o Igor Rabelo, que levou uma bolada no joelho e caiu mal, hein, Thalita?
8: É, e ele está se deslocando ali para fora de campo, ali pro lado de campo com dificuldades, caminha com dificuldades. O James, que voltou às opções hoje, inclusive, já está aquecendo. Igor Rabelo vai caminhando para complementar o atendimento do lado de fora. Vamos ver como é que vai ficar a situação do zagueiro do Fluminense.
2: 29, faltando 16 para acabar, para terminar o primeiro tempo. Daqui a pouco vem aí a resenha do Renan no intervalo, ao lado da Tatá e do Duda, no Futebol Globo CBN. Igor Rabelo fora do campo para ser atendido, recebeu uma bolada no joelho esquerdo e depois, quando tentava se equilibrar, caiu mal. E agora continua mancando o camisa número 21 do Tricolor, que volta ao campo, mancando, mas em campo novamente, Igor Rabelo, o camisa 21 do Tricolor. A bola volta a circular por conta do Vasco da Gama, retoma Thiago Mendes, devolve na intermediária, bota a bola pelo lado esquerdo para Cuiabano, ele retoma fora da área, vai fazer uma nova tentativa na grande área, devolve a bola pelo meio campo, vira na esquerda para o Thiago Mendes novamente na defesa vascaína. A bola é recuperada pelo Cuesta novamente na defesa para Robert Renan, ele cruza ali aquele vídeo campo, adianta a bola pelo meio campo, dá pro Thiago Mendes, novamente na defesa vascaína, a bola volta pro Robert Renan, que recua pro goleiro Léo Jardim na chegada na grande área. Marque o tempo! Meia hora, faltando 15 para acabar, para terminar o primeiro tempo no Maracanã. Ataca o Vasco na esquerda, a bola com o Nuno, tenta a jogada, o Portuga é desarmado, a defesa corta, vai pro chão, Nuno Moreira, e ela é lateral pro Vasco cobrar de novo com o Cuiabano. E o placar, olha ele aí.
11: Fluminense 0, Vasco
2: também 0. Edson Mauro. E aí, beleza? Ligado no Futebol Globo CBN. Lateral cobrado pelo Cuiabano, a bola vem na intermediária pro time vascaíno, chega na ponta, ainda Cuiabano recebe mais uma vez, vai dar a balançada, cruzou, e o goleiro Fábio tá lá para pegar na pequena área, e não apareceu ninguém no ataque vascaíno, Thalita.
8: Tinha o Nuno, tinha o Tietê, mas nenhum. Colocou uma pontinha de chuteira ali para empurrar pro fundo da gente.
2: 31 minutos, soltando 14 para acabar para terminar o primeiro tempo nas oitavas da Copa do Brasil. Vale vaga e vale uma grana, hein? Vale 4 milhões a premiação para as quartas de final da Copa do Brasil para Fluminense ou Vasco. Quem passar, olha, vai botar uma grana legal no bolso, hein? 4 milhões. Já são 32, faltando 13. E o Vasco ainda tenta apertar. A bola volta novamente a Ignacio. Ele domina na intermediária tricolor. Ele devolve a bola na esquerda para Igor Rabelo. Igor Rabelo com ela dominada, adianta pelo meio campo para Hércules, o poderoso jogador do Tricolor, volta a bola pela defesa para Ignacio ainda com ela dominada, adianta para Martinelli escorregou, perdeu a bola, mas caiu, há uma falta cometida pelo Tietê na intermediária e o Martinelli continua caído. 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
4: Para sair jogando. Pô, o Vasco está mordendo, o Vasco está em cima, né? Agora, está perdendo uma ótima oportunidade. Está desperdiçando um jogo que ele domina o adversário, mas não faz gol.
2: Volta o Vasco. O Vasco tem novamente a posse da bola com Jair. Vira da esquerda para Robert e Renan. Cruza a linha, aquele vídeo campo adianta na intermediária. Procura jogada com Nuno Moreira. Desarmado, vem Guga. Ele retoma pelo tricolor e adianta a bola para Canóbio. Canóbio vira o jogo pela defesa. Volta na intermediária para Lúcio. Lúcio acosta pela ponta direita para Guga. Guga adianta para Savarino. Tenta a jogada para Canóbio pela intermediária, lá vai ele, o expresso Canóbio com a bola dominada, tenta fazer o delivery, ele é desarmado, deu uma capotada e a bola vai novamente pela linha lateral, ou falta, é falta para o tricolor cobrar pela ponta direita e fica lá sentadinho o Canóbio, ele que é o delivery, é o jogador que está lá em todo lugar pelo ataque tricolor, a falta já cobrada, a bola volta para Guga, dá uma balançada, levanta, corta Paulo Henrique, a bola vai fora da área, tentativa do Hércules, bate na defesa, volta na esquerda, novamente Arana, tenta a jogada pelo meio, passou pro Kennedy, ele é desarmado, a defesa corta e volta novamente para Titi, Titi adianta a bola pela metade, na intermediária, dá para Brenner, Brenner devolve pelo lado esquerdo, a bola chega na ponta para Cuiabano, ultrapassa a linha, aquele vídeo campo, vai Cuiabano, devolve ainda no lado esquerdo pro Thiago Mendes, o capitão vascaíno adianta a bola para Brenner, fora da área, chuta, bingo!
11: Vasco!
2: Gol!
11: Vasco!
2: Gol Vasco! Aos 34, uma pressão letal, fatal, mortal do Vasco da Gama. E a bola vai no lado esquerdo, levantada na intermediária. E Brenner marca para o time vascaíno. Aos 34, boa, boa, boa, Brenner. Meteu essa em Brenner. E que jogada bonita no ângulo impossível do goleiro Fábio. A galera vascaína empurra o gigante. E o Brenner bota a bola no fundo da rede. E bola no fundo da rede tem aquele barulhinho bom. Aquele barulhinho bom, galera vascaína. E ele foi lá e deu recado pro goleiro. Tem que respeitar. E agora tá lá.
11: Vasco! Fluminense!
2: Zero! Gol bonito, Thalita!
8: É, fala do Brenner! Fala do Brenner! Titular hoje, aposta do técnico Pedro Emanuel. Jogada que vai trocando passes, o Vasco pelo lado esquerdo, Nuno Moreira toca pro Cuiabano, que já domina lá no campo de ataque pelo lado esquerdo. Ele dá um passe pro Thiago Mendes, domina, tem a marcação, mas aí consegue dar um passe pro Brenner, de longa, mas bota longa distância nisso. Ele olhou pro gol, viu o Fábio e tentou, apostou, uma finalização belíssima do Brenner, um golaço digno de Copa do Brasil. Abre o placar, Vascão na frente com o gol do Brenner.
2: E bonito gol com a sua agendinha aí, Renan.
13: Primeiro gol do Brenner, o quinto do Vascão na Copa do Brasil.
2: Pois é, e o Vasco mereceu, hein, Duda?
4: Ah, e muito, né? E muito. Só um time está jogando, o outro está assistindo. Só um time está competindo. Esse time é o Vasco da Gama. Golaço do Brenner. Eu falei lá atrás que eu ouvi de um torcedor que tinha sonhado com o hat-trick do Brenner. Olha aí, será? O Vasco está jogando para isso. Está encontrando um adversário apático numa atuação, repito, constrangedora do Fluminense.
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2: Da Gama dá um passo importante para conquistar a vaga nas oitavas nas quartas da Copa do Brasil. Lateral pela direita vai ser cobrado outra vez pelo time vascaíno. É o Vasco na ponta direita com Paulo Henrique. Devolve a bola para Brenner, o autor do gol único do jogo. Ele vira o jogo, passa a bola da esquerda do lado esquerdo procurando o Cuiabano. Cuiabano é desarmado, vai lá, retoma Nuno. Nuno de novo para Cuiabano. Chega a primeira defesa tricolor. Ignacio faz a proteção e a bola vai pela linha a lateral outra vez para o time do Tricolor cobrar, mas o árbitro parou, marcou, deu uma falta cometida pelo cuiabano em cima do zagueiro Ignacio pelo Tricolor. E olha aí o Vasco dando aí um passo importante, hein? Podendo já se juntar Atlético Santos, Atlético Mineiro, Santos, o Cruzeiro, o Grêmio, e aí tem o Palmeiras também, que já ganhou o primeiro jogo por 3-0 do Fortaleza e está se habilitando a pegar também mais uma vaga no campeonato, na Copa do Brasil. Amanhã teremos os dois jogos finais, Corinthians Internacional, Vitória e Clube Atlético Paranaense. Já são 38 minutos do primeiro tempo, 1-0, vai ganhando o Vasco, golaço, golaço do Brenner. A bola volta na intermediária pela defesa tricolor, chega Ignacio, bota pela ponta direita, dá para Hércules, ele domina ainda pela defesa, passa errado, o Vasco retoma com Thiago Mendes, o capitão vascaíno retoma a bola, virou na esquerda, disputou, perdeu, vai lá, Guga corta pelo tricolor e devolve a bola para a intermediária, para Martinelli, perde a bola de novo, vem a bola da intermediária, tenta Tietê, desarmado, a defesa corta, a bola sai da grande área, o Vasco retoma de novo pela ponta direita, a bola chega para Paulo Henrique. Levava vantagem o Vasco, mas ele optou para marcar a falta e aplicar o cartão em Thalita.
8: É, foi pro Guilherme Arana. Ele chega ali num carrinho em cima do Andrés Gomes, derruba o camisa 11, que ia chegar primeiro na bola. Falta pro Vascão e cartão pro Arana.
2: Ainda caído lá Andrés Gomes, o camisa número 11, o vascaíno colombiano continua caído. E o juiz da partida, o Wilton Pereira Sampaio, que apitou 3 jogos da Copa do Mundo. Ele aprendeu alguma coisa, Duda?
4: Ele está fazendo uma boa arbitragem. Acho que até já poderia ter aplicado até um outro cartão a mais, mas esse foi merecido para o Guilherme Arana, que mostra que o Fluminense está num outro tempo de jogada. É um Vasco que pressiona, um jogo nervoso, a arbitragem está bem.
2: Nova falta vai ser cobrada na intermediária, toma posição cuiabano, toma posição de longe, vai botar a bola lá na grande área, é um momento de perigo, partiu para a bola, levantou a bola testada pelo ataque vascaíno, vai lá Robert e Renan, e a bola passa à direita do goleiro Fábio, tem bolinha na rede, Renan Moura.
15: Tem sim, bom de bola na arena, Pantanal é gol do Fortaleza, Miritelo, 39 do primeiro tempo, 1 para o Fortaleza, 0 para o Palmeiras, no agregado 3-1 Palmeiras.
2: Marque o tempo! 40, faltando 5 para acabar, para terminar o primeiro tempo no Maraca. E o placar nas oitavas da Copa do Brasil, olha ele aí!
11: Vasco!
2: 1, Brenner!
11: Fluminense!
2: 0!
16: Central!
15: E o Real Madrid não quer perder Vinícius Júnior. Aumentou a proposta salarial pelo jogador e está perto de renovar com o brasileiro até 2031.
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2: Quem está de olho na telinha, áudio, é melhor deixar com a gente aqui no Futebol Globo CBN. Já vamos chegar a 41 do primeiro tempo, o Fluminense tem novo lateral na esquerda, vai ser cobrado pelo Guilherme Arana, ele toma posição para fazer a cobrança pelo tricolor, ainda Arana demora um pouquinho, o Duda já mediu aqui a velocidade no Fluminense em relação à velocidade vascaína, o Vasco a 200 por hora e o Fluminense a 40, minha gente, o Fluminense outra vez faz uma nova tentativa, o Vasco vai à luta, tenta pela direita, Paulo Henrique é desarmado, a bola vai pela linha lateral para o tricolor cobrar. 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
4: No momento que o Fluminense não consegue ter a posse de bola, não tem a posse de bola com qualidade, o Zubeldia tem que pensar rapidamente em alternativa já para o segundo tempo, porque Hércules e Martinelli estão sobrecarregados na proteção, a área do Fluminense. O Vasco chega na intermediária, mas sem cerimônia.
2: Volta o Flu, a bola chega pro ataque com Canóbio, retoma fora da grande área, vai tentar a balãozada na grande área, marcado por 2, devolve a bola pelo meio campo para Hércules, é o Fluminense pressionando na ponta direita, dá para Guga, devolve para Hércules pela intermediária, mais atrás a tentativa com Martinelli, novamente no meio campo a Hércules, retomou, é desarmado, o Vasco vai lá, mas a bola chega na esquerda para Arana, fora da área, vai bater, levantou, a bola passa pelo Kennedy, vai pela linha linha de fundo, no melhor ataque tricolor, aos 42 do primeiro tempo, Thalita.
8: Uma troca de passes que começa pelo lado direito, uma bola tocada lá pro Guilherme Arana pelo lado esquerdo, pelo Hércules, ele arrisca uma finalização rasteira, a bola passa à esquerda do gol do Léo Jardim, mas passa ao longe, 1 a 0 Vasco.
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2: Aquele que vai passar para as quartas de final da Copa do Brasil. Lateral novamente para o Fluminense cobrar pela defesa, levanta a bola pela intermediária, passa, tenta Guga, tenta pela direita Canóbio, ele é desarmado, volta ainda Cuiabano e recua para o goleiro Léo Jardim no interior da grande área. O Vasco vai ganhando por 1 a 0, gol do Brenner aos 34, um golaço no Maraca, e o Vasco vai à luta de novo, retoma Thiago Mendes, bota a bola pela defesa, dá para Paulo Henrique, ele cruza a linha, que divide o campo, adianta pela direita para Tietê, Tietê pela intermediária para André Gomes, vai levantar na grande área, levantou, a bola bate no Rabelo e volta, limpa para o goleiro Fábio pegar pelo Flu, ele adianta, bota a bola pela direita, passa para Canóbio pela intermediária que tapa Guga, Guga Canóbio, Canóbio mais atrás da intermediária, volta a bola para Hércules pelo tricolor, ele domina, volta para Martinelli, Martinelli pelo grande círculo com a bola dominada, passa na esquerda para John Kennedy, John Kennedy divide, perde a bola na direita, retoma Paulo Henrique pro Vasco, ele acelera pela extrema direita, bota a bola na ponta para André Gomes, levantou, botou na área, Rabelo corta parcialmente, corta novamente na esquerda, é o John Kennedy pelo tricolor, adianta a bola pelo meio campo, ela chega agora para Savarino, o Fluminense procura recompor o seu meio campo pela direita, Guga retoma, dá uma balançada da direita pelo lado esquerdo, bota a bola na ponta para Lúcio Acosta, lá vai o baixinho, adiantou, sobrou a bola fora da área, atacada novamente a defesa do Vasco, e o goleiro Léo Jardim tá lá, Thalita.
8: Primeira tentativa do Lúcio pelo lado esquerdo, não dá certo, mas a bola sobra nos pés do John Kennedy, na meia lua da grande área, ele tenta bater colocado no canto esquerdo, mas com as duas mãos o Léo Jardim faz a defesa.
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2: Primeiro tempo, 1 a 0, vai ganhando o Vasco, vamos até 48, mais 3, para acabar, para terminar o jogo no primeiro tempo, 1 a 0, vai ganhando o Vasco, golaço do Brenner, aos 40, Brenner, aos 34, aos 34, agora já são 45, e o Fluminense ataca pela direita com o Guga, devolve a bola pela intermediária, tenta no meio, Lúcio Acosta é desarmado, a defesa corta a bola retomada pelo Jair, Jair vira o jogo na esquerda para Thiago Mendes, faz a bola chegar na ponta para Cuiabano, ainda Cuiabano com ela dominada pelo time vascaíno, dá uma paradinha, volta a bola para Jair, o experiente Jair adianta, tenta jogada com o Nuno, é desarmado, a defesa corta pela direita, a bola cortada pela direita pelo Guga, na sequência sai, vai pela linha lateral, fica caído Ignacio, mas o juiz vai marcar ou a falta, ou obviamente lateral, marcou falta no Ignacio, já cobra Guga pela intermediária, mas o árbitro manda repetir, já cobra no novamente, Guga devolvendo para Martinelli, ele pela mais intermediária três. Devolve a bola para o Igor Rabelo com a bola dominada pela metade da intermediária, dá uma paradinha, volta o jogo pela direita para Ignacio, devolve de longe ao goleiro Fábio na chegada na grande área, ele vira o jogo de pé direito, bota novamente na intermediária, bota a bola na ponta direita, tentava Savarino, não entendeu lá o Guga, a bola sai novamente pela linha lateral para o Vasco cobrar, aos 46,5, vamos até 48. Lateral vai ser cobrado na esquerda. Toma posição Cuiabano. É o Vasco ainda no seu campo de defesa. Cuiabano com a bola dominada pela intermediária. Ele prepara o levantamento, bate forte, passa a bola, adianta, tenta Brenner. O autor do gol devolve. A bola vem mais uma vez pela intermediária. Ela é recuperada pelo meio-campo, pelo time vascaíno. É o Vasco outra vez, mas o Fluminense vai lá, pega a bola. Igor Rabelo volta para o Ignacio. Novamente, Igor Rabelo bota na esquerda. esquerda para Arana. Arana tenta cruzar a linha, aquele vídeo campo, adianta para Canóbio. Canóbio retoma a bola, vai para o chão. O juiz da partida marca uma nova falta, mas aí cometida pelo jogador Tietê, o Paulo Henrique, pelo time vascaíno, em cima do jogador Canóbio, que não chegou a sair, ameaçou a queda, mas não caiu. Já são 47,5. Vai acabar, vai terminar o primeiro tempo daqui a 30 segundos do Maracanã. 1-0 vai ganhando o Vasco, gol do Brenner. Aos 34 minutos, um golaço pro time vascaíno. E o Fluminense ataca de novo com Hércules. Bota a bola na ponta para Canóbio. Ele pelo lado esquerdo domina a bola, volta pela intermediária para Martinelli. Adianta do lado esquerdo pro Lúcio. Tenta Kennedy, não pega. A defesa corta pela direita com Paulo Henrique. Paulo Henrique de novo pela ponta. Dá para Andrés Gomes, dá uma paradinha, levanta, a bola bate no Arana e vai outra vez pela linha lateral para o Vasco cobrar pela ponta direita. Aos 48, vai acabar, vai terminar o primeiro tempo. O juiz apita e termina o primeiro tempo no Maraca.
11: Vasco!
2: Com Brenner!
11: Fluminense
2: 0! E agora vem aí
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13: Tô na área, junto com você, ligado aqui, ó, no Futebol Globo CBN. Vascão da Gama vai vencendo 1-0, o gol do Brenner, gol não, né? Um golaço do Brenner. Esse resultado vai garantindo, é o Vasco da Gama na próxima fase da Copa do Brasil. E você vai conferindo com a gente todas as emoções no Maracanã, de 1 para o Vasco, 0 para a equipe do Fluminense. Um resultado importante para a equipe do Vasco da Gama nesse momento de remontagem, sob o comando do técnico Pedro Emanuel. O Fluminense, com subeldia, com problemas também no sistema defensivo, está tendo aí essa situação de ter jogadores formando a dupla de zaga com Igor Rabelo e também o Ignacio, mais uma vez com os desfalques em um jogo como esse, Thalita.
8: Comissão técnica do Fluminense, alguns integrantes, entre eles o Max Cubeiras e também o jogador René, reclamando bastante com a arbitragem comandada pelo Wilton Pereira Sampaio, Renanzinho.
13: Beleza, Tata. Portanto, com as informações aí, olhando Nuno, conversando com o Premier.
17: Que estamos a fazer um bom jogo, estamos a conseguir pressionar, a conseguir ter a bola, a conseguir encontrar os passos que o professor falou lá dentro. E eu acho que

0: desse período, né, de descanso para poder voltar melhor para a etapa complementar. Só confirmando, já finalzinho do primeiro tempo, Fortaleza vai vencendo o Palmeiras pelo placar de 2-1. Flaco Lopes chegou a empatar, mas o Rodriguinho fez o segundo gol para a equipe do Fortaleza. Daqui a pouco, toda análise e opinião de Carlos Eduardo Éboli. 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

0: Alô na área, junto com você ligando aqui, ó, nessa central da bola. Gigante, meu aniversariante do dia. E dá só um destaque, só um spoilerzinho do que foi essa primeira etapa que já já você vai analisar tudo aqui nessa central da bola.
1: O Vasco mereceu vencer nesse primeiro tempo, porque está jogando um jogo decisivo, como tem que ser. O Fluminense não.
0: Já já, toda a análise dele, o gigante Carlos Eduardo Éboli, comigo nessa central da bola no Futebol Globo CBN. 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
0: Estou na área, junto com você, ligado aqui, ó, só aqui nessa central da bola. Agora é hora de análise, de opinião. 1-0 vai vencendo o Vascão da Gama. Ele conta e manda opinião para você.
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1: Olha, Renan, o Vasco fez por onde, né? E digo mais, poderia ter construído um placar ainda mais confortável, que iria aproximar a equipe do Pedro Emanuel ainda mais dessa classificação. 1-0 é uma vantagem justa também, pelo que o Vasco mostrou de superioridade. O Fluminense não conseguiu jogar. Usei algumas vezes o termo e repito, uma atuação constrangedora do Fluminense. Constrangedora pelas dificuldades que o Fluminense está demonstrando e pela falta de conexão com o que pede uma partida como essa. É um Fluminense facilmente envolvido pela ótima marcação do Vasco. O Vasco não dá respiro ao Fluminense. Todo jogador do Fluminense que domina a bola no meio de campo, principalmente, e na maioria das vezes de costas, né, para o campo ofensivo, é rapidamente cercado por 2-3 jogadores do Vasco. E esses 2-3 jogadores do Vasco roubam a bola com uma facilidade incrível. Isso faz com que o Vasco imprima sempre um ritmo mais intenso e jogue no campo do Fluminense. A maior parte desse primeiro tempo, ela foi jogada no campo do Fluminense. O Fluminense demorou muito para sair do seu campo de defesa. Aliás, a primeira vez que o Fluminense pisou na área do Vasco foi aos 14 minutos. Uma bola longa para o John Kennedy, que está completamente isolado entre os zagueiros do Fluminense, entre os zagueiros do Vasco. Não há nenhuma ajuda, nenhuma movimentação organizada do Fluminense, nenhum jogo associado para fazer essa bola chegar com um pouco mais de qualidade no ataque. Lúcio, Savarino e Canóbio estão fazendo figuração em campo, E no Vasco não tem ninguém assim. O Vasco inteiro está mordendo.

0: brigando, está se mostrando um time competitivo, teve mais volume, empurrou o Fluminense para trás desde o início. Com 2 minutos, Thiago Mendes perdeu uma chance clara dentro ali da pequena área, uma bola que sobrou depois de um cruzamento do Andrés Gomes. Andrés Gomes é a principal jogada do Vasco. Agora, precisa caprichar mais. Precisa caprichar mais. O Vasco está usando muito no giro da bola. No meio de campo, normalmente esse giro termina na direita, com a profundidade do Andrés Gomes ou do PH, mas na maioria das vezes do Andrés Gomes. O Andrés Gomes tem a jogada, se apresenta na linha de fundo, muitas vezes limpa o lance, mas está errando no acabamento. Falta caprichar mais nesse acabamento. O gol do Brenner saiu aos 34 minutos. Confirmando o domínio do Vasco. Golaço do Brenner. Golaço do Brenner. Aí a jogada foi lá pela esquerda. O Brenner recebe na entrada da área e bate sem chance pro goleiro Fábio. Alguns podem até pensar, o Fábio falhou, porque foi a bola, foi em cima dele, mas a bola subiu muito e caiu. O Fábio estava um pouquinho adiantado, ela chegou ainda a pegar levemente no travessão e entrou. Golaço, para mim é golaço do Brenner. Eu não coloco como falha do Fábio, não. Mérito do Brenner, que acertou um belíssimo chute da entrada da área. E o Vasco chega sem cerimônia até a entrada da área. Martinelli e Hércules estão sobrecarregados. Saída de bola do Fluminense é muito lenta, é previsível, porque os homens de frente não se apresentam para jogar. Isso sobrecarrega o Fluminense na sua saída de bola. O Edson até falou durante a transmissão, o Fluminense está sem ideias. Está sem ideias porque ninguém se apresenta. Isso bloqueia o raciocínio de quem tem a bola e vem lá de trás. O Vasco rapidamente recupera essa posse de bola e encontra um latifúndio para jogar na frente da área do Fluminense. Isso está sobrecarregando essa dupla. Zubeldia tem que prestar atenção nisso. Para mim já tem que fazer alterações. Não dá para ter jogador figurando dentro de campo, fazendo figuração. O Vasco traz uma intensidade muito maior, está muito mais comprometido. Teve outras oportunidades com o Andrés Gomes, com o Nuno, mas não conseguiu fazer um placar acima do 1 a 0. O Fluminense deu o primeiro chute aos 42 minutos. Um chute torto do Arana para fora. E a única defesa feita pelo Léo Jardim aconteceu aos 44 minutos, até numa boa chance desperdiçada pelo JK, pelo John Kennedy. Mas, repito, tá brigando sozinho. No Fluminense, é cada um por si, Deus por todos. No Vasco, é jogo coletivo, jogo de intensidade. Mereceu esse placar de 1-0.
1: Esse Carlos Eduardo Éboli, analisando esse primeiro tempo, merecido o resultado do Vasco da Gama, vencendo 1-0 o gol do Brenner. Só confirmando, intervalo de jogo lá na Arena Pantanal, Fortaleza vai vencendo o Palmeiras por 2-1, no agregado 4-2 para o Verdão, que vai passando para a próxima fase. 10h28, já a gente volta com todo o segundo tempo e a emoção do único gol até aqui do clássico no Maracanã. 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

0: área, junto com você, ligado aqui, ó. É no Futebol Globo CBN, claro, você sabe, aqui tem transmissão de Copa do Brasil, Brasileirão, Libertadores, Sul-Americana, tudo isso e muito mais. E o gol do Brenner, o golaço do Brenner, o gol que vai garantindo o Vascão da Gama mais uma vez na próxima fase diante do Fluminense. Esse gol, escuta só como foi narrado pelo Bom de Bola.
1: Tietê adianta a bola pela metade, na intermediária dá para Brenner. Brenner devolve pelo lado esquerdo, a bola chega na ponta para Cuiabano, ultrapassa a linha que divide o campo, vai Cuiabano, devolve ainda no lado esquerdo para o Thiago Mendes, o capitão vascaíno, adianta a bola para Brenner, fora da área, chuta, bingo!
2: Vasco!
0: Uma pressão letal, fatal, mortal do Vasco da Gama. E a bola vai no lado esquerdo, levantada na intermediária. E Brenner marca para o time vascaíno aos 34. Boa, boa, boa, Brenner. Meteu essa em Brenner. E que jogada bonita no ângulo impossível do goleiro Fábio. A galera vascaína empurra o gigante. E o Brenner bota a bola no fundo da rede, e bola no fundo da rede tem aquele barulhinho bom, aquele barulhinho bom, galera vascaína, e ele foi lá e deu recado pro goleiro, tem que respeitar, e agora tá lá
2: Vasco
0: 1
2: Fluminense
0: 0. Dois times já estão de volta ao gramado. Alguma alteração, Tatá?
3: No fusão, Renanzinho, sai o 16 Savarino, entra o... Sai o 11 Savarino, entra o 16 Nonato, no Vasco sem alterações.
0: Reforçar o meio campo, hein, Aboni?
4: É aquilo que a gente falava, a exposição do Hércules e do Martinelli. Savarino tava passeando dentro do campo, aí, meu amigo, ingresso de luxo, ver o jogo de dentro do campo, então fica do lado de fora e bota alguém para jogar no lugar dele. Foi o que fez o Belguia.
0: Quem a gente não coloca no lugar é ele que tá voltando, titular, e bota titular nisso. O Bom de Bola. Rolou a bola, começa o segundo tempo.
2: Fluminense, Vasco.
0: A saída foi dada, 1 a 0, vai ganhando o Vasco. Gol do Brenner, um golaço aos 34 minutos de jogo. A bola chega para o goleiro Fábio pelo time tricolor. Ele adianta de pé direito, bota pela intermediária. Ela chega para o ataque tricolor com John Kennedy. Domina, perto na grande área. Passa a bola pelo lado esquerdo, trabalha na ponta. Levantada, a bola na esquerda. Lúcio levanta, a defesa corta com Paulo Henrique. Ele bota na direita para André Gomes. Corre ainda André Gomes pela ponta direita. Bota para correr pela intermediária, Brenner tá na área, vai André, chuta, a bola quica, e o goleiro Fábio tá lá para pegar pelo tricolor, imediatamente para não perder tempo e não perder o jogo, ele adianta a bola com as mãos para Lúcio, Lúcio devolve pela intermediária para Arana, volta a bola para Lúcio pela metade do campo, é o Fluminense outra vez que se organiza pela defesa, vem a bola com Ignacio, Ignacio pela intermediária, ainda pela defesa tricolor, entrega para Igor Rabelo, Igor Rabelo pela ponta direita para Guga, disputou a jogada com Cuiabano, a bola alta, longa, saiu, vai pela linha lateral para o Vasco cobrar com Cuiabano, ele toma posição para fazer a cobrança e o Cuiabano agora discute com o Zubeldia. O Zubeldia é danado, hein, Thalita?
3: É isso, porque no início do ano ele passou por uma cirurgia no coração, você imagina.
0: Pois é, olha o coração, hein, professor, olha o coração, já 1,5 desse segundo tempo, 1 a 0, vai ganhando o Vasco, e o Vasco tem a posse da bola, mas o Fluminense retoma de novo na intermediária, com o Nonato, bota na ponta direita, tenta ainda, vai Canobi, entrou na área, limpou, vai bater, chutou, pela linha! linha de fundo. E ainda triscou na trave, Thalita.
3: Buscou o cantinho esquerdo, rasteiro do goleiro Léo Jardim. Uma boa jogada individual do Agostinho Canóbio. Foi pra cima da marcação do Cuiabano, pra cima da marcação do Robert Renan. Finaliza, mas sem toque de ninguém. É só tiro de meta pro Léo Jardim cobrar.
0: Pois é, e aqui no nosso chat ao vivo, a galera tá chegando e a gente manda pro ar o presidente no chat, o Miro, o Almiro José Ferreira Gonçalves. Aí também presente o Cícero Peixoto, em Boca da Mata, no estado de Alagoas. E também o Luciano Monteiro, manda um vai Vasco aqui no Futebol Globo CBN. Já vamos chegar a 3 minutos do segundo tempo. O Fluminense tem novo lateral na esquerda, Arana. Toma posição já na intermediária vascaína. Devolve a bola para Igor Rabelo. Igor Rabelo para Arana. Arana mais atrás para Martinelli. Martinelli novamente a Igor Rabelo. Ele domina e bota de longe ao goleiro Fábio na chegada na grande área. Altura da marca do pênalti, ele domina. Ainda Fábio com a bola dominada. Bate de pé direito. Bota pela ponta. Tenta ainda a jogada no meio campo para John Kennedy desarmado. O Vasco retoma com Tietê. Devolve a bola. Perde para Canóbio. Volta pela intermediária. Adianta novamente para Martinelli. Ele trabalha a bola pela ponta para Arana. Arana avança para o campo vascaíno. Arana com a bola dominada. Adiantou, tentou Lúcio. Volta na esquerda para o Canóbio. É o Canóbio que está lá pela esquerda. Uma hora está na direita, a outra está na esquerda. Ainda Canóbio com a bola dominada. Volta no meio campo para Nonato. Nonato vira para Martinelli. Gira a bola para Arana. Arana no lado esquerdo para Lúcio Acosta. Novamente para Martinelli. Martinelli na intermediária para Hércules. É o Fluminense que pressiona. Bota na direita. Tentou Canóbio. Entrou na área. Pode ser o empate. Voltou a bola na área. Ela é recuperada finalmente pelo Thiago Mendes. Quando falhou todo mundo no ataque tricolor na hora do complemento. O Vasco aproveita. Vai à luta e dá uma embalada na esquerda com o jogador Nuno, que devolve na ponta para Cuiabano. Cuiabano passa para Jair. Tenta de novo. Cuiabano levantou. E a bola chega limpa novamente ao goleiro Fábio pelo tricolor.
4: Agora, Edson, a simples entrada, né, do Nonato na partida já faz um Fluminense jogar com mais aproximações. Os jogadores já se encontram com um pouco mais de facilidade, o passe já encaixa. Chance claríssima que o Fluminense desperdiçou. É que não vai para a estatística porque não teve finalização. Foi um grande vacilo da marcação do Vasco, mas o Fluminense está criando.
0: Marque o tempo! Cinco, faltando 40 para acabar, para terminar o jogo. Oitavas vale vaga para as quartas de final da Copa do Brasil. E o placar, olha ele aí.
2: Vasco.
0: Brenner.
2: Fluminense.
0: 0. Ataca novamente o tricolor, vai Lúcio na meia lua, trabalhou, pode bater, entrou driblando, é desarmado. A defesa corta novamente na defesa, corta o jogador Cuesta, ele retira da grande área, mas o Fluminense retoma pela ponta de novo com o Canóbio, é desarmado. Vai pro chão, ganha lateral, devolve a bola, volta pela direita, tentativa feita com Nonato na área, cruzou, tentou Kennedy na área, ainda sai da área, devolve, volta na esquerda, tentativa feita na ponta, vai lá Canóbio, não pega, a defesa corta, o Fluminense agora dá um apavoro em cima da defesa vascaína, o Fluminense pressiona com Guga pela ponta direita, 1-0 vai ganhando o Vasco, mas o Fluminense agora acelera a passada, o Fluminense vai para cima, o Fluminense agora tenta uma pressão brutal. A bola de longe do Martinelli vai pela linha de fundo aos 6 deste segundo tempo. E o placar, olha ele aí.
2: Vasco.
0: Brenner.
2: Fluminense.
0: 0.
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0: 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E o áudio é melhor deixar com a gente. A bola é do Vasco pela intermediária. A bola chega para Brenner, o autor do gol é desarmado. O Fluminense retoma com Guga. Ele volta a bola pela defesa para Igor Rabelo. Devolve na intermediária tricolor para Martinelli. Ele cruza a linha que divide o campo. Adianta para Lúcio Acosta, baixinho, vai pro chão, é desarmado. O Vasco puxa o contra-ataque. Tietê solta pela ponta direita para André Gomes. Ele fora da grande área. Vai dar a balançada, levantou. Brenner chutou. Bingo!
2: Vasco!

0: Brenner outra vez, a caminho do hat-trick. Brenner, aos 7 ele marca o segundo gol dele, e é o segundo gol do Vasco, que bota a bola no fundo da rede, e bola no fundo da rede, tem aquele barulhinho bom, aquele barulhinho bom. Brenner meteu essa em Brenner, e ele foi lá e deu recado pro goleiro: tem que respeitar. E agora tá lá:
1: Vasco
0: 2,
1: Fluminense
0: 0. Quero tudo explicadinho, Tatá.
2: A pressão do Vasco tá dando certo, não tá dando paz pro Fluminense, não tá dando conforto. Uma bola perdida na intermediária, o Martinelli, que tava saindo pro jogo, não consegue voltar pra marcar. Bola lançada pro Andrés Gomes lá pelo lado direito, camisa 11 domina com calma, olha pra grande área e cruza rasteiro. A defesa do Flu tava completamente aberta, porque perdeu uma bola na hora que tava construindo o ataque. Cruzamento rasteiro e o Brenner, fala do Brenner, assumindo a artilharia da Copa do Brasil do Vascão. Se antecipa a marcação, um toque rasteiro no cantinho esquerdo para fazer Vasco 2, Fluminense 0.
0: Brenner vai novamente pra vendinha, Renanzinho.
3: Segundo gol do Brenner na Copa do Brasil, já é o sexto do Vascão.
0: Impressionante a presença do Brenner. Tá tirando atrasado, hein, Duda?
4: Eu vou procurar o torcedor que me falou sobre o sonho. O sonho dele com o hat-trick do Brenner.
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4: É, vou aproveitar, Tata, vou aproveitar. Agora, um segundo tempo que já se desenhava de uma outra maneira, com o Fluminense mais encaixado, o Fluminense pressionando o Vasco, acertando bola na trave, inclusive com o Canóbio. E justamente por ter um Fluminense mais avançado, mais lançado, é que surgiu o contra-ataque. Primeiro contra-ataque do Vasco, muito bem encaixado, e eu falei aqui no intervalo: Andrés Gomes, a bola está contigo, o Vasco está usando o jogo com você, tem que caprichar. Ele caprichou, belíssimo cruzamento, belíssima finalização, 2-0 Vasco.
0: 2-0 Vasco, 2 gols do Brenner. O jogo agora foi paralisado, a entrada lá entre o Paulo Henrique e o John Kennedy, os dois estão caídos e atendidos lá pelo massagista, pelo médico do Fluminense e do Vasco da Gama. Faltando 35 para acabar, para terminar o jogo, oitavas de final da Copa do Brasil. Vasco vai ganhando e vai botando o pé em mais uma Copa. Vasco está mostrando que é time copeiro, galera vascaína. E o placar, olha ele aí:
1: Vasco
0: 2 do Brenner,
1: Fluminense
0: 0.
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0: Para quem tá de olho na telinha, o áudio é melhor deixar com a gente. Olha, vai a coisa mexer. Ali foi séria, hein, Thalita?
2: É, foi uma jogada mais dura ali entre o Paulo Henrique e o John Kennedy, na disputa ali de bola rasteira. Os dois ficaram sentindo bastante e o atendimento segue. Daqui a pouquinho o técnico Luiz Ubeldia vai promover 3 alterações. Se eu estiver enxergando bem, Hulk, Ganso e também Germancano. Paulo Henrique Ganso, que não joga desde o dia 19 de maio. A gente lembra que ele já tem 12 jogos no Campeonato Brasileiro, então por conta disso parou de jogar com a equipe do Fluminense. Chegou a ter chance de sair do tricolor, mas por enquanto segue. 3 alterações. Está saindo 17, Agostinho Canóbio, para a entrada do camisa 7. O Hulk, ainda tem o 14, o Germancano, e também o 10, Paulo Henrique Ganso. Cano vai entrar na vaga do 9, o John Kennedy, que sai sentindo bastante a disputa com o Paulo Henrique, sai mancando o John Kennedy, artilheiro da equipe. E por fim, Paulo Henrique Ganso entra na vaga do 32, Lúcio Acosta.
4: É, mexe geral na companhia, né? E só alterações voltadas para o setor ofensivo. Agora, é uma perda, né, o John Kennedy, porque ele no ataque era o jogador que mais estava buscando o jogo. No primeiro tempo foi assim. No segundo tempo também, o Canóbio estava começando a aparecer um pouquinho mais aqui pela jogada em profundidade, acertou bola na trave, mas mostra a insatisfação do treinador com essa produção no setor ofensivo. fazer alguma coisa diferente. Com 2-0, amigo, fica bem complicado.
0: 12 minutos, faltando 33 para acabar, para terminar o jogo. O Vasco ganha por 2-0, dois gols do Brenner, um gol em cada tempo. E o Vasco bota um pezinho, já vai botando quase que os dois pés, hein? Diante do Fluminense, nas quartas de final da Copa do Brasil. A bola é do tricolor do intermediário com Cuesta. Cuesta vira o jogo pela defesa, volta a dar no meio campo, entrega da intermediária, passa a bola para Nonato. Nonato pela direita para Martinelli, buscava a jogada com Ignacio, ele chuta e a bola vai pela linha lateral para o Vasco cobrar. 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
0: O Miro manda mais um recado, o Cícero Peixoto manda um abraço aqui e parabéns pro Duda Éboli, hoje comemorando, nem vou falar, hein, Duda? É isso aí, o Duda é 50.
4: Obrigado, Miro.
0: É isso aí, e aí, teve bolinho, teve a galera cantando, uma fila interminável aqui de admiradores do Duda, cumprimentando na cabine do Futebol Globo CBN, enfim, a galera ama o Duda, o Dudão do Futebol Globo CBN. Já são 13 minutos, faltando 32 para acabar, para terminar. Qual é aí, Futatá?
2: A situação do John Kennedy não é boa, não, tá? Ele saiu do campo e tá sendo levado de maca. Não tem condições nem de andar o camisa 9 do Fluminense.
0: Já são 14 minutos do segundo tempo. O Fluminense tem lateral, já cobra pelo lado esquerdo. Arana bota na intermediária, tenta ganso. A defesa corta pela direita, corta Tietê, bota para lateral novamente para o tricolor cobrar. Lateral já cobrado na intermediária. O Fluminense retoma a posse na bola pelo meio campo, tenta Martinelli, adianta pelo meio, trabalha bola, volta para Cano, Germán Cano toca na bola, vira pela direita para Guga, levantou na área, subiu o goleiro Léo Jardim, volta Arana, chuta e ela subiu, vai lá na galera, essa aí nem com inteligência artificial, hein, Tata?
2: Cruzamento do Guga, Léo Jardim saiu muito mal, tentou espalmar, não afastou a bola, teve um choque com o Paulo Henrique Ganso, ficou caído no chão e o Arana chegou inteiro na bola, de primeira mandou a bola bem longe, parou lá na arquibancada onde está a galera do Fluminense.
0: Vando Santa Cruz também aqui com a gente, direto de São Luís do Maranhão, participando no chat ao vivo do Futebol Globo CBN. Marque o tempo! 15, faltando meia hora para acabar, para terminar o jogo, e o Vasco vence na Copa do Brasil, vai ganhando aí a possibilidade da classificação para as quartas de final da Copa do Brasil. E um placar, olha ele aí.
1: Vasco
0: 2 do Brenner.
1: Fluminense
0: 0. Olha o Flu com o Hulk, devolve a bola fora da área, voltou, uma bomba! E o goleiro Léo Jardim tá lá para colocar pela linha de fundo, quase, quase, Thalita.
2: Paulo Henrique Ganso, de longa distância, e Léo Jardim com a mão direita espalmou.
0: Escanteio já cobrado, a bola volta pela direita para o poderoso Hulk, levantou, botou na área, a defesa corta com Thiago Mendes de cabeça, ele retira a bola da zona de perigo, mas o Fluminense retoma de novo, faz a tentativa. Nonato é desarmado, foi agarrado lá com pelo jogador André Gomes, que puxou a camisa e recebe cartão amarelo, o camisa número 11 vascaíno. A falta vai ser cobrada na intermediária, toma posição pelo time do tricolor Ganso, levantou, botou na área, tenta Hulk, a defesa corta, a bola sai da grande área, mas volta para Ganso, Ganso retoma ainda pela intermediária, bota a bola pelo lado esquerdo, faz a tentativa na ponta com Igor Rabelo, passou errado, o Vasco vai lá, retoma na direita André Gomes, volta a bola pela defesa para Paulo Henrique mais atrás da intermediária para Tietê, Tietê vira o jogo na ponta para André Gomes, novamente no meio campo, entrega, dá para o Thiago Mendes, Thiago Mendes mais atrás a Tietê, o Vasco tenta sair da pressão tricolor. A bola vem no meio campo para Nuno, adianta pela intermediária, a defesa corta e a bola volta novamente para Ignacio. 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
0: jogador vascaíno na intermediária, hein, Thalita?
2: É o Jair, ficou sentindo ali uma entrada do jogador do Fluminense, foi só na bola, mas camisa 8 ficou sentindo o Jair, jogador
0: 17,
2: do Vasco.
0: 17 minutos do segundo tempo, a falta já cobrada na intermediária, Martinelli adianta, devolve, dá para Nonato, consegue passar a bola na frente, passa para Hércules, que devolve para Ignacio, Ignacio novamente para Nonato, vira o jogo na esquerda para Igor Rabilo, o Fluminense tenta religar o seu ataque, 2-0, vai ganhando o Vasco, 2 gols do Brenner, um gol em cada tempo, um golaço e uma presença de artilheiro no segundo gol, a bola vem de novo pela defesa, recupera Arana, Arana volta, dá para Igor Rabelo, ele passa mais atrás ao goleiro Fábio, no interior da grande área, o goleiro tricolor de pé direito, ele inicia a jogada, passa a bola para frente, faz a tentativa com Germán Cano, ele é marcado na defesa, vai lá, retoma Robert e Renan e bota novamente na grande área tricolor, ao goleiro Fábio que retoma e com as mãos bota a bola na frente na grande área para Igor Rabelo, Igor Rabelo de novo para Ignacio, é o Fluminense com a posse da bola, Ignacio passa na metade da intermediária para Martinelli, novamente aí Ignacio, o Vasco faz lá uma marcação pesada, Nuno Moreira complica e a bola volta para o goleiro Fábio, Fábio passa a bola para frente, vem a bola na intermediária, vai Hulk, tenta, mata a bola no peito, ganha ali com aquele corpo dele, ele se põe ali pelo corpo, mas é desarmado pelo Tietê, que é magrelinho, adianta, dá para André Gomes, fora da grande área, vira no lado esquerdo para Brenner, entrou na área, vai bater, trabalhou, tá procurando o retrique, devolve na esquerda para Cuiabano, chuta, a defesa corta, a bola vai pela linha de fundo e o Vasco ganha o novo escanteio e o Brenner vem de novo no lance, hein, Duda?
4: É, o Brenner tá se movimentando bastante, né, gira bem ali na entrada da área, o Vasco faz uma partida corretíssima. Marca sem descer demais as linhas e continua ameaçando o gol do Fluminense.
0: 19 minutos do segundo tempo, escanteio pela ponta direita, Cuiabano vai cobrar e escanteio tem alerta de gol, partiu para a bola, levantou, botou na área, Robert Renan subiu, primeiro goleiro Fábio desvia a trajetória da bola e ela vai pela linha lateral novamente para o Vasco cobrar. 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
0: Da esquerda, Cuiabano vai fazer o latereio, hein? Levantou com força, bota na área, tenta Brenner, a defesa corta com Ignacio, retira da grande área, mas o ataque do Vasco tenta de novo colocar a bola na área, ela vai e volta pela direita, Paulo Henrique na ponta para Andrés Gomes, lá vai o colombiano, é desarmado pelo meio campo, o Fluminense retoma com Arana, Arana bota a bola na frente para Hulk, lá vai o poderoso Hulk, ainda Hulk cruza a linha que divide o campo, é desarmado, leva ali um toco do jogador vascaíno, a bola vem de novo na intermediária, Paulo Henrique, ele desarmou o Hulk, devolve a bola pelo lado esquerdo, tenta Nuno, é desarmado, volta Cuiabano, ela é recuperada na direita, ainda Ignacio, novamente Cuiabano, a bola tocada pelo Ignacio, vai pela linha lateral, outra vez pro Vasco cobrar do lado esquerdo com Cuiabano, marque o tempo. Faltando 25 para acabar, para terminar o jogo no Maraca. Vale vaga nas quartas de final da Copa do Brasil. E um para cada das oitavas. Olha ele aí.
1: Vasco.
0: Dois do Brenner.
1: Fluminense.
0: 0.
8: Central.
0: Bola rolando, 18 minutos do segundo tempo e o Palmeiras empata o jogo contra o Fortaleza na Arena Pantanal. Murilo, zagueiro, faz 2 para o Palmeiras. 2 para o Fortaleza.
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0: Olho na telinha e áudio no Futebol Globo CBN. O áudio é melhor deixar com a gente aqui no Futebol Globo CBN. Tudo explicadinho, tudo contextualizado no Futebol Globo CBN. Já são 21.
2: Cartão.
0: Rolou cartão, Tata?
2: Rolou pro Cuiabano, matou ali o ataque do Fluminense que era jogado pelo lado direito. Cartão amarelo pro Cuiabano. Daqui a pouquinho, Ramon Rick no Vasco.
0: Olha aí, vem aí o garoto de 18 anos, Ramon Rick. Daqui a pouco vamos ver no complemento aí dessa alteração, desse movimento no Vasco. Vasco fazendo então a sua primeira substituição. também aí, o garoto Ramon Rick. Ele tem a camisa 83 e bate uma bola redondinha. É uma joia do time vascaíno, é uma joia de São Januário. Mas o Fluminense tem aí excelente oportunidade. Hulk toma posição para cobrança de falta pela direita, perto do bico da grande área, barreira de dois jogadores vascaínos. Vai o Hulk levantar a bola na grande área, dá uma mirada lá para a grande área, partiu de canhota, bateu, levantou, Léo Jardim, a bola volta na área, tenta novamente Cano, vai pro chão o jogador tricolor, o juiz para, marca, dá uma falta no lance anterior, hein, Thalita?
2: É, porque a finalização do Hulk foi direto pro gol, bela defesa do Léo Jardim, mas na sequência a falta de ataque.
0: A falta já cobrada e o Vasco vai à luta de novo na esquerda com Nuno Moreira. O Gajo retoma, ainda Nuno com ela dominada, tenta a jogada, é desarmada, a defesa corta pelo tricolor. Hércules retoma, vira o jogo pela direita, dá para Guga, novamente a Hércules, agora no meio campo para Ganso. PH Ganso com ela dominada com Nonato, ele cruza a linha, que divide o campo, tenta a jogada, vai pro chão, o juiz não dá nada, deixa o jogo seguir, não deu sim, deu uma nova falta já cobrada pelo Ganso, pelo tricolor. Ele entrega a bola para Martinelli, Martinelli novamente para Ganso, tenta a jogada pela intermediária, puxa a jogada, mas volta, dá na defesa para Hércules, Hércules novamente para Martinelli, Martinelli pela intermediária do Vasco, ele já no campo de ataque, devolve a bola para Ganso, mais atrás a Hércules, já são 23, faltando 22, o Vasco vem aí com duas alterações, será que precisa mesmo, Duda?
4: Eu acho que é uma preocupação do Pedro Emanuel, pelo que a gente está vendo, né, é de não perder a capacidade do contra-ataque, não perder a capacidade de seguir agredindo o Fluminense, porque o Fluminense tem mais a bola nesse segundo tempo, mas o Vasco consegue manter o Fluminense longe da zona de risco e ter essa possibilidade de continuar agredindo e fazer um terceiro gol, me parece que é isso que está pensando o Pedro Emanuel.
0: 24 minutos do segundo tempo, oitavas de final da Copa do Brasil, vale vaga para as quartas, 2-0 vai ganhando o Vascão, dois gols do Brenner, e o Vasco vai à luta, mas o Fluminense retoma a posse da bola, o Vasco vai lá, retoma mais uma vez com o Thiago, Thiago Mendes, o capita, tenta a jogada, é desarmado, a bola sai, vai pela linha lateral tocada por ele, é lateral outra vez, pro Fluminense cobrar. E as alterações vêm aí, Tata.
2: Tá saindo 3, Tietê, pra entrada do 83, o Ramon Rick. E tá saindo também o 20, Brenner, pra entrada do 7, o DVD, David.
4: É, a saída do Brenner é aquele negócio, só pode ser cansaço. Só pode ser cansaço. Porque se tirar um jogador, né, sempre colocado em dúvida, sempre gerando expectativa negativa, o cara vai e faz dois gols no jogo como esse, eu não tiraria de jeito nenhum. Mas deve estar morto, porque correu pra caramba. No mais, é isso aí. Renovação de oxigênio, parte física, pra não perder a capacidade com a bola agrediu o Fluminense.
0: Marque o tempo! 25, faltando 20 para acabar, para terminar o jogo no Maracanã. Vale vaga para as quartas de final da Copa do Brasil. E o placar, olha ele aí. 0.
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0: 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O Vasco mexeu em duas, o Fluminense já mexeu em quatro, Duda.
4: E Edson, o sonho daquele torcedor, né, que me abordou falando sobre o hat-trick do Brenner não vai ser mais realizado, mas convenhamos, tá num saldo super positivo, né?
0: Opa, quem tá devendo, hein? A conta tava baixa hoje, ó, subiu o nível, fizeram ali um pix legal, hoje na conta do Brenner, que faz dois gols que vão dando a vitória vascaína, e o Vasco procura a jogada na intermediária, David, ele é desarmado, a defesa do tricolor retoma com Martinelli, bota a bola na ponta direita para Guga, tenta acelerar pela direita, já são 26, faltando 19, é o tempo que o Fluminense tem para correr atrás do Vasco da Gama. Vasco ganha por 2-0. A bola passada pelo lado esquerdo. Tenta Arana, é desarmado, é derrubado. Vai lá André Gomes, que já tem cartão, comete a falta e o juiz agora leva no papo. Ei, Thalita!
2: E aí começa aquele clássico do futebol brasileiro. É empurra daqui, diz que foi tocado no rosto de lá, e aí começa aquele bololô ali ao redor do Wilton Pereira Sampaio, que é um jogador do Vasco caído no gramado reclamando que teria se tocado no rosto. O juizão marcou falta em cima do Guilherme Arana, mas uma confusão completamente desnecessária.
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0: É o Arana que tá caído ainda, mas caiu outro vascaíno, hein, Thalita?
2: É, não, tem um jogador do Vasco caído ali, reclamando que teria sido tocado no rosto. Tô tentando identificar o Jair. Tá dizendo que foi tocado ali no rosto, mas o Wilton Pereira Sampaio já até se afastou para ele parar de bobeira.
0: Pois é, o Wilton Pereira Sampaio, árbitro de Copa do Mundo, apitou 3 jogos na Copa do Mundo, inclusive a abertura, hein, entre México e Bélgica. A nova falta vai ser cobrada pelo tricolor, pelo Hulk, é lá do meio da rua, vai ser de canhotaço, toma posição Hulk, o cara bate forte, hein, é Léo Jardim, é jogada de risco, hein, partiu pra bola, Hulk chuta, a bola bate na defesa, bate na barreira, volta Hulk, chuta, bota na grande área, defesa vascaína rebate, a bola recuperada pela direita, busca a jogada, Guga adianta, a defesa corta com Cuiabano, coloca de novo pela linha lateral para o Fluminense cobrar, lateral cobrado pela ponta direita, a bola adiantada pela intermediária, pelo Ganso, dá para Guga, devolve para Martinelli, que adianta para Nonato, Nonato cruza a linha que divide o campo, é atacado por trás, há uma nova falta cometida pelo meio campo, o juiz da partida para, marca, dá uma nova falta cometida pelo jogador, é ele, o Ramon Rique, o garoto da camisa 83 pelo time vascaíno, a nova falta na intermediária e ferrou de novo, hein, Thalita?
2: Cartão amarelo pro David ali, pelo combo. Reclamação, cera, atrapalhou o Fluminense de cobrar a falta.
0: Bom, a falta já vai ser cobrada na intermediária, a bola vai ser levantada pelo meio campo, toma posição novamente agora, é o Paulo Henrique Ganso, já são quase 29 minutos do segundo tempo, 2 a 0 vai ganhando o Vasco. Cartão amarelo para o David, o camisa 7 que entrou há pouco em lugar do artilheiro da noite, o Brenner. A falta na intermediária para o Ganso cobrar. Lá vai PH Ganso, levantou, botou na área, defesa corta, a bola cortada pelo Cuesta de cabeça. Retira da grande área, vem a bola para David, puxa pela direita com o Tietê, adianta pelo meio campo, solta a bola pela ponta, busca a jogada ainda. Vai lá o atacante vascaíno, é desarmado. O juiz da partida para dar uma nova falta e tem mais um cartão, Thalita.
2: Pro Paulo Henrique Ganso, Andrés Gomes puxava o ataque pelo lado direito, foi parado com falta, cartão pro camisa 10 do Fluminense.
0: Olha aí, cartão pro camisa 10 do Fluminense, o Vasco a essa altura, quase meia hora, vai tomando já aí as suas providências para esfriar o jogo, hein, Duda?
4: É isso, o jogo picotado, né, Edson? E o jogo picotado só interessa o Vasco, porque o jogo não anda, o tempo vai passando e a classificação chegando.
0: É isso aí, marque o tempo! Meia hora, faltando 15 para acabar, para terminar o jogo no Maracanã. Oitavas de final da Copa do Brasil, valendo vaga para quarta. O placar se encontra daqui um pouquinho, pois o Vasco tem uma nova falta na intermediária. O Iabano passa pela bola, levanta, põe na área. A defesa corta, a bola cortada pelo Ignacio. Retira de cabeça, vem a bola pela ponta, tentativa novamente na grande área. Vai David, devolveu, o Iabano chuta, a bola explodiu na defesa tricolor e sai da grande área, ela volta novamente pelo meio campo, retoma ainda pela intermediária Ramon Rique devolve, tenta na esquerda para Cuiabano, bota a bola na frente, Thiago Mendes levantou, bota na área, tenta, Nuno é desarmado, a defesa corta pelo tricolor, pela direita, completa ainda, o Hércules retira da zona de perigo, adianta, procura o Cano, a defesa corta de novo na esquerda, Robert e Renan bota para a lateral para o tricolor cobrar, aos 31. E o placar, olha ele aí.
1: Vasco
0: 2 do Brenner.
1: Fluminense
0: 0. E aí, beleza? Ligado no Futebol Globo CBN. Daqui a pouco vem aí a resenha do Renan ao lado da Tatá e do Duda Éboli no Futebol Globo CBN. O Fluminense ataca de novo, a bola pela ponta direita, busca, tenta Nonato, devolve para Guga, mais atrás da intermediária para Ignacio, outra vez pela ponta direita, busca a jogada com Nonato. É o Fluminense pressionando, tentando correr atrás do prejuízo. 2 a 0 vai ganhando o Vasco, a bola vai lá na grande área, tenta ainda, vai Hulk, devolveu. A bola na área! Bingo!
1: Fluminense!
0: Martinelli! Gol!
1: Fluminense!
0: Martinelli tava lá de surpresa para botar a bola no fundo da rede. E bola no fundo da rede tem aquele barulhinho bom. Aquele barulhinho bom, Martinelli. Esse jogo agora vai pegar fogo. O Vasco ganhava por 2-0 e Martinelli diminui o marcador. Meteu essa, hein, Martinelli? E ele foi lá e deu recado pro goleiro. Tem que respeitar. E agora tá lá.
1: Vasco
0: 2,
1: Fluminense
0: 1. Quero tudo explicadinho, Thalita.
2: Jogada pelo lado direito com o Hulk. O incrível Hulk vai pra cima da marcação e consegue um cruzamento com efeito. Martinelli sem marcação, empurra pro fundo das redes e diminui o placar. 2-1, Fusão.
0: Volta o Fluminense de novo no intermediário. O jogo vai pegar fogo. A tentativa feita ainda com o Nonato, dá na direita pro Ganso. Passa a bola mais atrás da intermediária. Ela é recuperada pelo Martinelli. Martinelli vira o jogo no lado esquerdo, faz a tentativa na ponta. A bola chega para Arana. Dá balonzada, põe na área, retoma pela direita, tenta ainda, vai lá na área, Ignacio é desarmado, retoma a bola, vai na área, a pressão do tricolor, é o Fluminense, uma pressão brutal em cima do Vasco da Gama, a bola vai na área, corta a Cuesta de cabeça, mas a pressão não para, aos 33 e o Fluminense agora despertou, a bola chega com Ganso, Ganso virou na esquerda, para Arana, na grande área, limpou, vai bater, a defesa corta novamente com Cuesta, retira da grande área, mas a pressão não passa, vem a bola, Martinelli na direita, a Guga na grande área, devolveu, tentou Ganso, a defesa corta, volta a bola, tenta, não tira André Gomes da grande área, novamente chuta na esquerda, Nonato, e ela vai pela linha de fundo. Uma pressão brutal, o Fluminense vai pra cima, Thalita.
2: Pelo lado direito, principalmente com o Guga, consegue cruzamento e aí na bola afastado, Paulo Henrique Ganso tenta cobrir ali o Léo Jardim, mas manda direto pela linha de fundo, suficiente para incendiar o Maraca.
4: Um gol que dá vida ao Fluminense. E o que a gente vê agora, pelo menos logo depois do gol, o Vasco apavorado. O Vasco apavorado. O cenário mudou agora a favor do Fluminense num simples movimento. Jogada do Hulk, méritos para o Hulk, sim, na jogada que ele fez. Conclusão do Martinelli. Mas um raro vacilo defensivo do Vasco. Não tinha ninguém ali na frente da pequena área para impedir a chegada do Martinelli. O Fluminense empurrou a bola para o gol e agora empurra o Vasco contra as cordas. Futebol é um negócio de maluco, realmente.
0: Pois é, e o Vasco, eu inclusive falei com você, o Vasco está precisando mexer no time, hein, Duda?
4: É, eu falei, olha, você vai tirar o cara que fez 2 gols? Você vai tirar o cara que fez 2 gols, cheio de confiança? Ele mexeu, mas eu acho que esse gol do Fluminense, ele nem estava sendo tão construído assim. Ele aconteceu, cabe ao Vasco retomar o equilíbrio emocional.
0: Marque o tempo! 35, faltando 10 para acabar, para terminar o jogo no Maraca. E que jogo, minha gente. Se faltou jogo no sábado, no primeiro jogo, no 0-0, hoje tá sobrando futebol no Maracanã. E o placar, olha ele aí.
1: Vasco!
0: 2 do Brenner.
1: Fluminense!
0: 1, Martinelli.
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0: E o Vasco mexe em 2, hein, Thalita?
2: Sai o 17, Nuno Moreira, entra o 28, Adson, e sai o 8, Jair, para a entrada do 88, Barros.
4: É mais uma preocupação nítida com a parte física. O Barros, logicamente, é um jogador que vai entrar para proteger ainda mais a área do Vasco da Gama, para tentar agora segurar o placar, mas nesse último lance, nessa blitz que o Fluminense fez, vários jogadores caíram sentados no gramado com cansaço. E os dois que saíram estavam justamente mortos em campo. É agora é segurar a pressão.
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0: No jogo, o Vasco da Gama mexeu em mais duas, o Vasco da Gama vai queimando uma, outra, e aqui mais outra alteração, aqui mais duas alterações, para tentar manter o resultado que dá a vaga para ele na Copa do Brasil, nas quartas da Copa do Brasil. E o Vasco vai à luta na esquerda com o Thiago Mendes, domina a porta, a bola perto da grande área, vai Thiago, levantou, a defesa corta com o Rabelo, bota pela linha de fundo, é escanteio novamente para o Vasco cobrar. Já são 37, já são 37, faltando 8 para acabar, para terminar o jogo, e o Vasco tem novo escanteio pelo lado esquerdo, a bola vai ser levantada na grande área, mas não aparece cobrador de escanteio, hein, Thalita?
2: É, apareceu ninguém, agora tá querendo gastar relógio o Vasco, agora o Cuiabano que vai se encaminhando para cobrar o escanteio lá pela esquerda.
0: E o Germán Cano que pegou a bola e botou assim na frente dele, vem cá, ninguém vai cobrar não, e o Vasco finalmente vai cobrar na esquerda, e o escanteio tem alerta de gol, Cuiabano partiu de canhota, levantou, bota na área, a defesa corta com Martinelli, retira de cabeça na grande área, ela volta pelo lado direito pro time vascaíno, retoma André Gomes, lá vai o colombiano, tenta a jogada individual, passa pela direita, devolve pro Thiago na ponta direita, é o Vasco ainda pressionando, chega a bola na ponta com Ramon Rique, o garoto encaminha, chuta, a bola bate no Arana e vai pela linha lateral para o Vasco cobrar pela ponta direita. Já são 38, faltando 7. O Vasco ganhava por 2-0. O Fluminense diminuiu a pouco com Martinelli, incendiando o jogo no Maracanã. Lateral cobrado pela direita pelo Paulo Henrique. Levantou no complemento, a bola tocada ainda pelo jogador vascaíno. É lateral para o Fluminense cobrar pelo lado esquerdo. 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
0: Marcando um impedimento ou uma falta. Não dá para saber não, minha gente. Agora é coisa meio na adivinhação, porque o Bandeirinha às vezes marca a jogada que foi a semana passada, e assim vamos em frente com o novo futebol da FIFA. Já são 39, a bola volta para a intermediária, retoma David, o DVD apenas na defesa, lá o Ignacio passa, devolve a bola, vai lá, retoma Hércules pelo tricolor, devolve para Martinelli que vira o jogo pela ponta direita para Goga. É o Fluminense tentando agora o gol de empate para levar a decisão para os pênaltis a essa altura, quase 40, o tricolor dispara, tenta Cano, volta na direita, busca a jogada na ponta, é desarmado quando tentava novamente Germán Cano, ele é desarmado pela defesa vascaína, a bola vem do lado esquerdo, retoma Barros, tenta a jogada pela ponta, adianta mais uma vez a Cuiabano pela intermediária, retoma a bola, vai lá Barros, é desarmado, a defesa tricolor retoma de novo, já vamos chegar aos 40-2-1, vai ganhando o Vasco em cima do Fluminense, a bola na intermediária, retoma novamente pelo tricolor, o Martinelli sofre uma falta, cometida pelo Ramon Rique, a falta já cobrada pelo próprio Martinelli, adianta para Hulk, Hulk correu fora da grande área, trabalha, virou pro Cano, pro Hulk, bota na esquerda, é desarmado na direita, retoma novamente o Vasco, a bola vem pela ponta direita, é o Vasco retomando a jogada pela intermediária, vem a bola pela ponta direita, Paulo Henrique domina, vai tentar o cruzamento na grande área, se apresenta pela direita André Gomes, o lateral vascaíno perto da bandeirinha, vai ganhar tempo ali, levanta a bola, bate na defesa, tricolor, saiu e é lateral para o Vasco cobrar de novo. Marque o tempo! 4:30 para acabar, para terminar o jogo no Maraca. E o placar nas oitavas vale vaga para as quartas na Copa do Brasil. E o placar, olha ele aí.
1: Vasco!
0: 2-2 do Brenner.
1: Fluminense!
0: Um do Martinelli.
12: Central.
13: Na Arena Pantanal, já temos 38 do segundo tempo. Segue 2 para o Fortaleza, 2 para o Palmeiras. Vai passando o time paulista.
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12: E o final de semana vem aí com a 22ª rodada do Campeonato Brasileiro. Sábado no Newton, Botafogo e Fluminense. No domingo em Salvador tem Vasco e Bahia. No domingo no Maraca tem Flamengo e Vitória. 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Já são 41:30. O Vasco ganha por 2-1, mas o Fluminense tenta reagir. O Fluminense ainda corre atrás. O Fluminense tem a posse da bola. Vai Rabelo, volta na intermediária. Entrega para Martinelli, cruza a linha, que divide o campo, entrega, dá para Ganso, volta para Martinelli, Martinelli na intermediária para PH Ganso, novamente a Martinelli, autor do gol tricolor, dá uma paradinha, volta a bola na intermediária para Ganso, Ganso adianta pela meia direita, a Hércules bota para Hulk, a Hércules é desarmado, corta David, que volta também para ajudar a defesa. Agora vale tudo aí, hein, Thalita?
2: Vale tudo, vale a vaga nas quartas de final da Copa do Brasil, bom de bola.
12: Volta novamente o Fluminense pelo lado esquerdo, a bola na ponta com a Arana, dá uma paradinha, dá para Martinelli, devolve para Ganso na intermediária, outra vez para Arana, Arana no meio campo, na intermediária do Vasco, para Nonato, Nonato para a bola, na direita para Hércules, na ponta para Guga, Guga retoma, é o Vasco pressionando, uma nova tentativa na direita, bota a bola, vai lá, corta Cuiabano, adianta na intermediária, dá para o garoto Ramon Rigue, Ramon Rigue vira o jogo pela meia direita, entrega a bola para André Gomes, ele correu fora da área, já na meia lua, vai bater, devolveu, David chuta pela linha de fundo. Que puxada de ataque, Thalita!
2: E que gol perdido pelo David. Bela jogada do Andrés Gomes. Levou o Vasco pro ataque, deu um passe. Falou, faz e me abraça, querido. Tocou rasteiro, tentou tirar demais do Fábio, tirou muito. Segue Guilherme Arana com a 13, entra o 30, Soteldo.
4: É pra dar amplitude, né? O Fluminense lá pela esquerda pra furar. Muitas vezes a linha de 5 que o Vasco está formando, vai cair em cima do PH que está puxando a perna, pensando nisso, Pumita já está pronto para
12: volta,
4: entrar.
12: Volta Hulk, entra na grande área, vai Hulk, trabalha, vai na linha de fundo, correu, evita a saída dela pela linha de fundo, lá vai o poderoso Hulk, ele procura uma brecha, devolve para Guga, cruza, põe na área, a bola passa pelo cano, a bola volta novamente para a defesa vascaína, alivia a pressão novamente cuiabano. 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
12: Apenas lateral, outra vez para o Fluminense cobrar. PH Ganso toma posição e o Vasco vai mexer mais uma vez, Thalita.
2: Está saindo o Andrés Gomes, camisa 11, que já tem cartão amarelo. Para a entrada do 2, Puma Rodrigues, mas antes uma leve confusão ali com o Martinelli, que o Andrés Gomes ia querer cruzar o campo todo. Pode sair ali pelo ladinho que está mais próximo dele.
4: Eu acho que a principal preocupação aí é porque o Fluminense, com a entrada do Soteldo, vai forçar muito o jogo por ali, por aquele setor. O Mito, ele dá a capacidade também de dobrar a marcação junto com o PH e também ser responsável por essa puxada de contra-ataque.
12: Quase 45, vai acabar, vai terminar daqui a pouco a decisão da vaga para as quartas de final da Copa do Brasil. E o Fluminense perde por 2-1, o Vasco avança de novo, o Fluminense retoma, vai novamente, Ignacio testou e o goleiro Léo Jardim está lá para pegar pelo Vascão. 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
12: Hein? Aires, Domingo Aires acompanhando o Futebol Globo CBN e participando pelo chat ao vivo na nossa comunidade. Já são 45, esgotado o tempo normal.
2: Mais 7,
12: é isso, Thalita?
2: É isso, bom de bola.
12: Mais 7, vamos até 53, E o Fluminense vai à luta de novo com o Martinelli. Martinelli tenta a jogada na intermediária em 7 minutos. Muita coisa pode rolar no jogo de futebol. O Fluminense retoma de novo pela direita, bola na intermediária, retoma Guga, trabalha, dá para o Nonato, Nonato vira o jogo na extrema direita para PH Ganso, ainda Paulo Henrique Ganso fora da grande área, devolve a bola pela direita para Guga, já no campo de ataque, mais atrás, no lado esquerdo para Rabelo, Rabelo volta, bola para o lado esquerdo para Martinelli, bota na ponta para Soteldo.

0: jogada ali do Guga, ele vai só no corpo do Adson, lá pelo lado esquerdo a favor do Vascão.
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1: 52, vamos até 52. A bola vem pro goleiro Léo Jardim, ele cobra falta, bota na intermediária tricolor. A defesa do Fluminense retoma, a bola vem pela defesa, é retomada ainda pelo Igor Rabelo, apenas olha a saída dela pela linha lateral para o tricolor. A cobrança feita pela direita pelo Guga, volta, chega novamente para Hulk, que é desarmado com falta. O juiz para, marca, dá uma nova falta na intermediária para o Fluminense. A falta já cobrada, a bola chega pelo lado esquerdo com Ganso. Ganso na ponta para Soteldo. Lá vai o baixinho, que é bom do drible. Ele tenta resolver ali na base do individualismo. Vira o jogo, dá mais atrás a Martinelli. Martinelli pela parte central da intermediária. 2-1, vai ganhando o Vasco em cima do Fluminense. O resultado dá vaga ao time vascaíno. O Fluminense ataca de novo, chega Ganso, cruza, a defesa corta com Thiago, bota de novo pela linha lateral para o Fluminense cobrar aos 48. Mais 4 para acabar, para terminar o jogo. 2-1, vai ganhando o Vasco. Lateral cobrado. O Vasco retoma de novo a bola com David. Dá para Adson. Na esquerda para Cuiabano. Ele dá uma acelerada fora da grande área. Olha a pressão pela direita. Vira a bola pela ponta. Levantada na grande área. Corta Rabelo. Retira de cabeça. E a bola sai novamente na grande área. Ela volta pelo meio-campo. Vascaíno. Retoma ainda Thiago Mendes com perigo. Já na frente na grande área. Ele procura uma opção do lado esquerdo, encontra Cuiabano, vai dar balançada na grande área para Adson. Cuiabano prepara, chuta, salva o goleiro Fábio, numa bomba ele retira, no susto retira a bola na grande área. Na sequência Hulk pega, tá valendo tudo, todo mundo dividindo a bola, ganha de lá, perde dali, volta a bola de novo na esquerda, é o Vasco pressionando, faz a tentativa na ponta, vai lá na intermediária o Ramon Henrique, o juiz para, marca, dá uma nova falta na intermediária e é pro Vasco cobrar. A essa altura, 49, faltando 3, e o Vasco aproveita, há um jogador caído e ganha tempo, hein, Thalita?
0: É, o Barros caiu, ele que sofreu a falta, mas o Cuiabano também caiu, mas o Cuiabano tá cansado. Cãibras.
1: Lembras do Cuiabano, quase 50, quase 50, entramos aí então nos 50, vamos entrar no 50, o Duda entra no 50, porque é que o jogo não pode entrar no 50, hein, Duda?
3: É, ainda vai até 52, eu vou demorar um pouquinho ainda.
1: É verdade, olha aqui, teve bolinho do Duda, ahá, uhu. O bolo tava legal, hein, Duda?
3: Oh, isso aí.
1: É verdade. Se aniversário de criança rolava, né, Duda?
3: É isso. Tava gostoso o bolo, vou te falar.
1: É verdade, o bolo legal. A nova falta na intermediária e é pro Vasco cobrar. A essa altura já são 50, já passamos dos 50. Uma nova falta na intermediária. Thiago Mendes se posiciona para fazer a cobrança. O juiz meio perdido, o juiz da Copa, o Wilton Pereira Sampaio, agora pede ali para o pessoal voltar para a área técnica. Ele dá ali uma bronca no técnico vascaíno, hein, Thalita?
0: É uma confusão com o Cuiabano, o bom de bola.
1: Bom, a falta já cobrada, a bola chega na esquerda, tenta pela ponta, vai Barros, é desarmado, retoma de novo pelo Vasco, a bola cortada pela direita pelo Guga, ele isola, vai pela linha lateral, já são 51, entramos no último minuto do jogo, vai acabar, vai terminar o jogo, 2-1, vai ganhando o Vasco, 2 gols do Brenner, 1 gol do Martinelli para o tricolor, o Vasco com resultado vai ficando com a vaga, o juiz da partida marca uma nova falta na intermediária. Já são 51, estamos no último minuto do jogo e a galera vascaína daqui a pouco pode explodir. Mantendo o resultado, o Vasco da Gama vai para as quartas de final da Copa do Brasil. A bola vem de novo na defesa vascaína, bola recuperada pelo lado esquerdo. O Robert Renan dá um chutão, bota para frente. Já são 51:30, vai acabar, vai terminar o jogo, mas só acaba quando termina. O Fluminense retoma, o Vasco vai lá, retoma ainda na esquerda Ramon Rick, perde a bola, volta, mesmo assim retoma mais uma vez, ele puxa o contragolpe pela direita, a bola na tentativa ainda com Adson desarmado, já são 51:45, vai acabar, vai

0: Terminar o jogo, a bola lançada pro ataque tricolor, sai pela linha lateral pro Vasco cobrar. Já são 52, vai acabar, vai terminar o jogo. O Vasco já classificado para a Sul-Americana e agora dá um passo importante com esse resultado. Mais dois, vamos então até 54, mais dois minutinhos, agrega o árbitro da partida, a marcação do tempo de jogo, e o Fluminense aproveita o embalo, vai à luta, o jogo só acaba quando termina. O Fluminense pela direita com o Guga, com a bola dominada, bota pela direita para Hulk, o que é marcado lá pelo Cuiabano, tenta a jogada, volta pela defesa, vai atrás a Hércules, Hércules distribui a jogada na esquerda, devolve a bola para Martinelli, Martinelli na ponta para Soteldo, tenta a jogada individual, lá vai Soteldo na linha de fundo, vai tentar a balançada, dá uma paradinha, ele vai pra lá, vem pra cá, procura uma brecha, agora sim, levanta Léo Jardim, vai lá o goleiro vascaíno, dá um tapa na bola, na sequência saiu, e o Léo Jardim é que foi pro fundo do gol. Talita.
1: Uma jogada levantada pelo Soteldo, da esquerda pra direita, o Léo Jardim tenta socar, mas tem uma disputa ali com o Germancano, já não tava valendo mais nada.
0: Bom, já são 53, vamos até 54, o juiz acrescentou mais dois, vai acabar, vai terminar o jogo, já são 53 e 15, mais 45 segundos para acabar, para terminar o jogo, o Vasco com um pé, com dois pés praticamente, um pé e meio, porque só acaba quando termina, a bola vem de novo na intermediária, para o ataque vascaíno, lá vai David, pode ser o gol, prepara, chuta, bingo!
2: Vasco!
0: Mas não valeu, hein, Thalita?
1: Tava impedido, David, na hora que faz o domínio, gol anulado.
0: 54, 54, vai acabar, vai terminar o jogo. O juiz agora pede a bola, mas ajeita ali pro Fluminense cobrar uma falta pelo Martinelli. Ele adianta pela intermediária, bota pela ponta direita, busca ainda Rabelo, é desarmado. Vem a bola pro David, David devolve pelo lado esquerdo, bota a bola na ponta, passa pela intermediária. Ela chega pelo lado esquerdo, na ponta vai o Rayan, entrou na grande área, devolveu, vai lá, David, bingo!
1: Uma Rodrigues!
0: Adson! Bonita!
2: Vasco!
0: Bonita! Marca o gol do Vasco! Aos 54, o Vasco marca o seu terceiro gol! E bota os dois pés nas quartas de final! Bonita apareceu de surpresa e bota a bola no fundo da rede. Boa, boa, boa, Bonita. Meteu essa em Bonita. E o Vasco está classificado. Bonita entrou para resolver pelo time vascaíno. E ele foi lá e deu recado para o goleiro. Tem que respeitar. E agora tá lá!
2: Vasco!
0: 3!
2: Fluminense!
0: 1! Olha o Bonita aí, Tata!
1: Pra entrar também na artilharia, liderar a artilharia do Vascão em 2026. Jogada muito tranquila construída pelo Vasco. Fluminense perde a bola pelo lado esquerdo. Thiago Mendes domina e dá a bola pro Adson. Camisa 28 olha pra dentro da grande área e completamente sozinho. Só tinha o Bonita na pequena área. Ele só faz uma coisa: escora no cantinho esquerdo do goleiro Fábio pra fazer Vasco 3. Classificadaço às quartas de final. Fluminense só tem um.

0: 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As notícias do governo federal que movimentaram o país no dia de hoje.
1: Olá, boa noite.
2: Boa noite para você que nos acompanha em todo o país.
1: Quarta-feira, 5 de agosto de 2026.
2: Vamos ao destaque do dia.
1: Lei consolida regras para o transporte rodoviário de cargas no país.
2: E estabelece o pagamento do piso mínimo do frete a motoristas. Gabriela Noronha.
3: A lei estabelece prazo de até 30 dias úteis para o pagamento do frete. Também estão previstas punições mais duras para empresas que contratarem fretes abaixo do piso mínimo.
1: Educação.
2: Desempenho de mais de 30 milhões de estudantes brasileiros passa por avaliação.
1: Divulgados os dados do Índice de Desenvolvimento da Educação Básica. Jéssica Gonçalves.
4: O IDEB permite acompanhar o desenvolvimento da educação básica brasileira. Os dados indicam a evolução da aprendizagem e a estrutura da rede de ensino.
2: E professores podem participar do Banco de Avaliadores do Programa Nacional do Livro e do Material Didático.
1: Eles vão ajudar a escolher as obras que irão para as salas de aula da Rede Pública de Ensino. Luciana Colares de Holanda.
5: Hoje são cerca de 20 mil profissionais cadastrados e os avaliadores são capacitados para atuar na avaliação das obras.
2: Hoje, na apresentação da Voz do Brasil, Mariana Jungmann e Luciano Seixas.
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2: Agora é lei. Estão em vigor novas regras para o frete dos caminhoneiros.
1: A lei trata do pagamento mínimo pelo transporte e medidas de fiscalização e punição em caso de não cumprimento.
3: A nova lei consolida regras para o transporte rodoviário de cargas no país e estabelece o pagamento do piso mínimo do frete a motoristas, com metodologia de cálculo pela Agência Nacional de Transportes Terrestres, a ANTT. Guilherme Boulos, ministro da Secretaria-Geral da Presidência, falou sobre a medida.
6: O piso do frete é o valor mínimo que um caminhoneiro, sobretudo um caminhoneiro autônomo, que trabalha para levar mercadorias e abastecer o povo brasileiro nos quatro cantos, é um valor mínimo que ele tem que receber por frete, por viagem que ele faz, por entrega que ele faz.
3: A lei estabelece ainda prazo de até 30 dias úteis para o pagamento do frete, além da atualização da tabela a cada 6 meses. Também estão previstas punições mais duras para empresas que contratarem fretes abaixo do piso mínimo, com multas que podem chegar a R$1 milhão. E para que seja cumprido o piso, o texto determina a obrigatoriedade da apresentação do Código Identificador da Operação de Transporte, CIOT, antes do caminhão iniciar a viagem, o que também impacta na fiscalização, como explica o ministro dos Transportes, George Santoro.
7: O CIOT também é um mecanismo de combate ao comércio ilegal de mercadorias, ao comércio feito sem nota fiscal. Ele vincula todo o transporte de mercadorias aos documentos eletrônicos fiscais.
3: Originalmente publicado como medida provisória, o texto passou por uma série de mudanças no Congresso Nacional, sendo aprovado no Senado em julho deste ano. Com a sanção, o texto vira uma regra permanente. Reportagem Gabriela Noronha.
2: Desempenho de mais de 30 milhões de estudantes brasileiros passou por uma nova avaliação de aprendizagem.
1: Foram divulgados hoje os dados mais recentes do IDEB, o Índice de Desenvolvimento da Educação Básica, e também as médias em português e matemática do SAEB, o Sistema de Avaliação da Educação Básica.
2: Os índices consideram os anos iniciais e finais do ensino fundamental e também do ensino médio na rede pública e privada.
1: O resultado foi anunciado pelo Ministério da Educação. Confira os detalhes na reportagem de Jéssica Gonçalves.
4: Para calcular o IDEB, que é o Índice de Desenvolvimento da Educação Básica, o MEC utiliza as taxas de aprovação coletadas pelo censo escolar, junto com o desempenho dos estudantes em língua portuguesa e matemática no SAEB, o Sistema de Avaliação da Educação Básica. O IDEB permite acompanhar o desenvolvimento da educação básica brasileira. O cálculo é feito por meio de uma escala que vai de 0 a 10. O índice dos anos iniciais do ensino fundamental passou de 6 em 2023 para 6,3 em 2025. Na rede pública, a pontuação foi de 5,7 para 6,1 em 2 anos. Para os anos finais do ensino fundamental, o IDEB nacional subiu de 5 para 5,3. Na rede pública, o indicador alcançou pontuação 5 contra 4,7 em 2023. No ensino médio, o IDEB passou de 4,3 para 4,5. Os dados indicam a evolução da aprendizagem e a estrutura da rede de ensino, que atende mais de 30 milhões de estudantes em todo o território nacional. Para o ministro da Educação, Leonardo Barchini, os resultados apontam qual deve ser a prioridade daqui para frente.
8: Toda a estratégia do Ministério da Educação, que é demanda do Plano Nacional de Educação aprovado em abril deste ano, é que a gente tenha um foco especial na aprendizagem.
4: Já o SAEB, o Sistema de Avaliação da Educação Básica, é aplicado a cada 2 anos para medir o desempenho de estudantes da educação básica por meio de testes e questionários. Em uma escala que vai de 0 a 500, no 5º ano do ensino fundamental, a nota em português passou de 207 para 215 pontos. Em matemática, de 218 para 227. Já no 3º ano do ensino médio, em português, o resultado foi de 269 para 272. Em matemática, de 263 para 268. Em 2025, foram avaliados quase 6 milhões de alunos em mais de 70 mil escolas. Reportagem Jéssica Gonçalves.
2: Estudantes que participam do processo seletivo do ProUni, o programa Universidade para Todos, podem conferir o resultado da segunda chamada.
1: O prazo para os pré-selecionados comprovarem as informações da inscrição começou hoje e vai até sexta-feira da próxima semana, dia 14.
2: A documentação exigida para essa comprovação deve ser apresentada diretamente na instituição de ensino superior para a qual o estudante foi pré-selecionado.
1: O resultado pode ser acessado pelo portal Acesso Único ao Ensino Superior, em acessounico.mec.gov.br.
2: O Ministério da Educação chama professores e especialistas de todas as regiões do Brasil para participar do Banco de Avaliadores do Programa Nacional do Livro e do Material Didático.
1: O programa é responsável pela distribuição de livros para estudantes e professores da rede pública de ensino. As obras são renovadas a cada 4 anos.
2: Confira na reportagem de Luciana Colares de Holanda.
5: Professores e especialistas de todo o país podem participar da escolha dos livros que vão para as salas de aula da rede pública de ensino. Estão abertas as inscrições para o Banco de Avaliadores do Programa Nacional do Livro e do Material Didático, o PNLD. Os selecionados vão avaliar as obras inscritas nos editais do PNLD Atos Finais, voltado às obras didáticas, e do PNLD Literário Equidade, destinado às obras literárias. Nessa etapa da seleção, terão prioridade professores de língua portuguesa, matemática, história, geografia, ciências, arte, educação física e língua estrangeira, pedagogos e profissionais formados em letras, com foco em literatura e formação de leitores, também terão preferência. De acordo com Anita Stefani, diretora de apoio à gestão educacional da Secretaria de Educação Básica do MEC, hoje são cerca de 20 mil profissionais cadastrados. O banco é atualizado constantemente e os avaliadores são capacitados para atuar na avaliação das obras.
9: Essa capacitação busca garantir que todos os participantes utilizem os mesmos referenciais durante a análise e utilizem, né, de uma forma correta as fichas de avaliação, contribuindo para a qualidade técnica.
5: A participação no Banco de Avaliadores do PNLD é voluntária e gratuita. E a diretora de apoio à gestão educacional, Anita Stefani, explica que os profissionais selecionados no processo de avaliação pedagógica têm acesso a diferentes oportunidades de aprimoramento e reconhecimento.
9: Ao avaliarem as obras, eles estão também se formando como analistas de materiais didáticos e críticos em conteúdos, seja para a elaboração de materiais para os seus estudantes, quanto para a aplicação dessas obras didáticas na sala de aula.
5: Para se inscrever, basta acessar a página da Plataforma de Avaliação Pedagógica do PNLD no endereço pnld-avaliação.mec.gov.br e preencher as informações de perfil profissional. é preciso ter diploma de licenciatura plena ou de magistério reconhecido pelo Ministério da Educação e concluir um curso obrigatório disponível na própria plataforma. Reportagem Luciana Colares de Holanda.
1: E atenção para os prazos do Exame Nacional de Desempenho de Estudantes, o ENAD 2026.
2: Os inscritos para os cursos de bacharelado e tecnologia que tiveram o pedido de atendimento especializado negado podem recorrer da decisão até sexta-feira, dia 7 de agosto.
1: O recurso deve ser enviado pelo sistema ENAD, com a documentação que comprove a necessidade de atendimento, conforme as regras do edital. O resultado da análise será divulgado em 14 de agosto.
2: Um atendimento especializado é destinado aos participantes que necessitam de recursos específicos para realizar o exame.
1: As provas do ENAD 2026 para os cursos de bacharelado e tecnologia serão aplicadas no dia 29 de novembro.
2: O Serviço Geológico do Brasil faz o monitoramento das bacias hidrográficas brasileiras. Isso quer dizer que ele monitora a subida e descida dos principais rios do país.
1: O trabalho ajuda na agricultura, previne situações trágicas relacionadas a enchentes e orienta prefeituras em situações de seca, por exemplo.
2: Este ano, o Serviço Geológico do Brasil também faz parte do grupo de órgãos federais que está atuando no painel do El Niño e vem acompanhando e divulgando boletins sobre os impactos do fenômeno climático.
1: Sobre tudo isso, nós conversamos mais cedo com a chefe do Departamento de Hidrologia do SGB, Andréa Germano. Acompanhe. Doutora Andréa, bem-vinda à Voz do Brasil. É um prazer ter a senhora conosco aqui. Vamos falar então de El Niño, né? O Serviço Geológico do Brasil divulgou algumas previsões para as principais bacias hidrográficas do país para os próximos 3 meses. E aí eu queria começar então falando por região, começando aí pela região norte e, né, Amazônia. Os principais rios, pelo que eu já dei uma olhadinha, ainda estão nos níveis normais, mas já em situação de vazante. O que a gente pode esperar para os próximos 3 meses?
10: Muito obrigada pelo espaço. O Serviço Geológico do Brasil agradece. O Serviço Geológico do Brasil é uma empresa ligada ao Ministério de Minas e Energia. E realmente a gente faz esse acompanhamento dos rios e monitoramento dos rios há 57 anos. Cobertura de toda a rede hidrometeorológica nacional e monitoramento de níveis de rios e volume de chuvas. A região norte hoje está nesse período, como você falou, já de vazante, né? Na sua normalidade, em todos os rios, na sua normalidade. E assim, o que preocupa é esse atraso do início das chuvas. Isso pode prejudicar aí a vazante, no caso, não ser mais crítica, né? Então, assim, esse atraso do período de chuvas realmente é hoje a nossa preocupação, mas por enquanto na sua normalidade. A gente faz simulações, né, para caso não chova, caso chova, então a gente vai tendo esse acompanhamento diariamente num cenário de 3 meses para poder também ter providências, a Defesa Civil tomar providências logísticas para as ações do norte.
1: Quer dizer assim, se a gente já está com os rios em vazante e as chuvas atrasaram, a gente pode ter uma baixa mais acentuada, é isso?
10: Exatamente, essa é a grande preocupação.
2: E no Nordeste há um alerta sobre os níveis dos reservatórios, né?
10: Exatamente. O SGB, ele acompanha junto com a Agência Nacional de Águas os reservatórios, né, através do sistema de acompanhamento dos reservatórios do Nordeste, também dos 9 estados do Nordeste, também em Minas Gerais. Mas a situação hoje, 5 de agosto, é de normalidade também, 50%, 51% da sua capacidade, né? Então a gente está mantendo esse percentual desde abril. Então ainda não é uma preocupação a região Nordeste.
1: Muito bem, então vamos falar agora de Sul, onde o El Niño talvez seja a região onde talvez a gente já esteja sentindo essa questão do El Niño de maneira mais intensa, né, mais acentuada. Já há problemas de cheias e transbordamentos. Como é que deve ser o próximo trimestre por lá, onde o alerta é maior?
10: E como você falou, né, a previsão de chuvas acima da média do El Niño pode levar muitos os rios, já materializado agora no mês de julho. Tivemos muitas inundações. Para você ter uma ideia, mês de julho, no Sul, na região do Rio Grande do Sul, em média chover 130 milímetros. A gente teve localidades com 430 milímetros, provocando então grandes impactos aí de inundação, e a preocupação geralmente é essa de o solo já está muito úmido e ainda esse aumento das chuvas na região sul poder causar mais impactos de inundações na região sul.
2: Agora, no Cerrado e Pantanal, André, onde já costumamos ter seca nesse período, o que esperar para as bacias desses biomas?
10: Então, no Cerrado, na região sudeste, em termos de chuva, os modelos meteorológicos, que nós, do Serviço Geológico, a gente não trabalha com meteorologia, né? A gente usa a meteorologia para poder explicar a hidrologia. Mas os modelos de meteorologia estão muito discrepantes, vamos dizer assim. O que a gente entende agora nesse momento, não dá para falar do cenário de chuva, mas nesse momento que realmente as temperaturas já estão muito elevadas, aí sim a preocupação é mais para a questão de incêndios florestais. Então, monitoramento de rios, ainda estamos na normalidade para
1: tudo indicando ainda que Cerrado e Pantanal, em termos de águas, devem ficar ainda dentro da normalidade.
10: É, estamos já desde 2020, assim, com uma tendência de depreciação da capacidade dos rios na região do Pantanal, principalmente. Então, assim, na normalidade, já não digo que a gente já vem vivendo muito tempo isso. Então, mas não vai ser mais crítico ou menos crítico este ano especificamente.
1: É, quando a gente fala, então, de mudanças climáticas, é disso que a gente fala, né? A gente vai observando uma mudança no comportamento natural, no comportamento da natureza ao longo do tempo, né? Não é só no trimestre, não é só no ano. Como a senhora disse, já vem desde 2020.
10: Perfeito,
1: né?
10: A gente não tem mais um Pantanal, uma região alagada há muitos anos. Então, isso realmente é um mudanças climáticas, não só o efeito de El Niño também, né? Então, sendo uma mudança climática que a gente vem evidenciando, principalmente nessa região.
2: Agora, doutora Andréia, como é que funciona esse monitoramento do Serviço Geológico do Brasil? Conta para o nosso ouvinte um pouco mais sobre como é esse trabalho.
10: O Serviço Geológico é um grande parceiro no campo e no escritório para fazer esse monitoramento, né? Além desse trabalho contínuo de monitoramento, de saber essas séries hidrológicas de longo período que nós monitoramos, né? A gente tem um serviço desde a década de 80, daí de realizar previsões hidrológicas, não só o momento atual, mas essas previsões hidrológicas, né, futuras. Começamos aí com bacias como Pantanal, Amazonas e o Rio Doce, que são bacias mais lentas, mas depois dos booms, dos desastres, como a gente chama aí nos anos de 2011, 2012, 2013, a gente começou a fazer sistemas de previsão hidrológica em bacias mais rápidas e também com o advento também de todo um monitoramento automático, muito mais especializado, né? Então, assim, o que a gente faz? Além desse monitoramento do campo, a gente no escritório recebe essas informações automáticas que vêm pelos satélites, né? Então, de hora em hora a gente está recebendo o nível dos rios, a quantidade de chuva, e rodamos modelos matemáticos, hidráulicos, hidrológicos, para fazer essas previsões. Aí você vai me dizer, então a gente consegue saber com muita antecedência se vai inundar? Depende da região hidrográfica, depende da resposta da bacia hidrográfica. Então, sim, há localidades que a gente consegue fazer essa previsão com 75 dias de antecedência, mas outras localidades, em bacias mais de alta declividade, com uma menor área de drenagem, com até 4 horas de antecedência. Mas o que permite, no caso de inundações, retirar as famílias, permite a gente salva vidas com esse monitoramento e com esse sistema de previsão hidrológica.
2: Muito bem, nós conversamos com Andréia Germano, chefe do Departamento de Hidrologia do Serviço Geológico do Brasil. Muito obrigado por sua entrevista aqui à Voz do Brasil.
10: Muito obrigada a vocês. Até logo. Tchau, tchau.
1: A segurança no abastecimento de água passa também pela recuperação do meio ambiente.
2: Está aberta uma chamada pública para apoiar projetos de restauração ecológica e soluções voltadas à proteção de mananciais que abastecem grandes centros urbanos.
1: A chamada foi feita pelo Banco Nacional de Desenvolvimento Econômico e Social e deverá prever investimentos de 15 milhões e 20 milhões de reais com prazo de execução de até 48 meses.
2: As ações devem ter foco em restauração ecológica e em soluções baseadas na natureza para combater a escassez de água nas regiões metropolitanas, como explica o superintendente da área de meio ambiente do BNDES, Nabil Kadri.
11: As propostas enviadas devem incluir ações de restauração ecológico-produtiva utilizando vegetação nativa em áreas estratégicas para a proteção dos recursos hídricos, incluindo nascentes, margens de rios e outras áreas relevantes para a conservação dos mananciais.
1: Os projetos deverão contemplar regiões do Distrito Federal e entorno, São Paulo, Rio de Janeiro, Ceará, Mato Grosso, Rondônia e Acre.
2: Mariana Dias Vilas Boas, pesquisadora do Serviço Geológico do Brasil, fala sobre a importância da recuperação e preservação de mananciais que abastecem grandes cidades.
12: Com a ampliação da vegetação, a gente vai ter uma maior taxa de infiltração, esses aquíferos vão ter mais água, vai chegar mais água também nos rios através desses afloramentos das nascentes. Então, os projetos de recuperação, eles são projetos importantíssimos e têm uma relação direta com a segurança hídrica nas grandes cidades. E reduz as consequências de inundação, eu aumento a recarga dos aquíferos.
1: A chamada pública está aberta até o dia 9 de setembro e pode ser consultada no site do BNDES.
2: O Brasil assumiu a presidência pro tempore da Aliança para a Segurança, a Justiça e o Desenvolvimento.
1: A entidade reúne países da América Latina e Caribe.
2: Na reunião de cúpula em Brasília, o Banco Interamericano de Desenvolvimento anunciou $4 bilhões para as ações integradas de combate ao crime organizado na região.
13: A América Latina concentra 8% da população mundial e é responsável por um terço dos homicídios ocorridos no mundo, de acordo com dados da Polícia Internacional. Esses números levaram à criação da Aliança para a Segurança, a Justiça e o Desenvolvimento, composta por 23 países e 14 instituições, como a Interpol. Um encontro em Brasília discute estratégias de prevenção e combate ao crime organizado na América Latina e Caribe. No primeiro ano de atuação da Aliança no combate ao crime organizado, foram destinados $1,4 bilhões, o que corresponde a 60% dos recursos previstos para os 3 primeiros anos da iniciativa. A alta demanda dos países membros levou o Banco Interamericano a reavaliar os recursos destinados ao programa, elevando o montante para $4 bilhões. O ministro da Justiça do Brasil, Wellington Lima Silva, fala sobre a importância da aliança.
14: Nós estamos absolutamente convencidos da necessidade de intensificar essa interlocução com organismos multilaterais, em estabelecer tantas quantas sejam as tratativas, as interlocuções necessárias para aperfeiçoar e aprimorar essa estratégia.
13: Um protocolo também foi assinado para o repasse de R$5 bilhões ao Brasil, que assumiu a presidência pro tempore da Aliança pelos próximos 12 meses. Reportagem Cleide Lopes.
1: O Comitê de Política Monetária, o Copom, reduziu a taxa Selic, que é a taxa básica de juros da economia, de 14,25% para 14% ao ano.
2: Em comunicado divulgado hoje, o Copom afirmou que o cenário internacional ainda exige cautela por causa das incertezas sobre os conflitos no Oriente Médio.
1: A taxa Selic influencia outras taxas de juros no país, como as taxas de empréstimos, financiamentos e aplicações financeiras.
2: E essas foram as notícias do Governo Federal.
1: Uma realização da Secretaria de Comunicação Social da Presidência da República.
2: Com produção da Empresa Brasil de Comunicação.
1: Fique agora com o Minuto do TCU. Em seguida, as notícias do Poder Judiciário e do Congresso Nacional. Boa noite.
2: Boa noite e até amanhã.
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15: Minuto do TCU.
16: O Tribunal de Contas da União avaliou a segurança e a identificação de usuários no portal gov.br. A plataforma reúne mais de 4 mil serviços digitais do governo federal. com cerca de 170 milhões de usuários. A auditoria analisou se as ferramentas de identificação dos cidadãos são seguras e se ajudam a proteger as contas contra fraudes e acessos indevidos. A fiscalização mostra que a baixa inclusão digital favorece o uso de senhas fracas e o compartilhamento de credenciais. Essas práticas aumentam o risco de golpes cibernéticos. O TCU identificou oportunidades de melhoria nos controles de segurança e na gestão de riscos. 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
17: Supremo Tribunal Federal começa a julgar se proibição a jogos de azar é compatível com a Constituição de 1988.
18: Presidente Lula sanciona projeto de lei que regulamenta relevância para admissão do recurso especial no STJ.
17: Acordo firmado entre Tribunal Superior Eleitoral e Advocacia Geral da União prevê boas práticas sobre o uso da inteligência artificial nas eleições deste ano.
18: Boa noite, eu sou Marcela Luiza.
17: E eu sou Walter Lima.
18: O plenário do Supremo Tribunal Federal começou a analisar na sessão de hoje se a proibição a jogos de azar é compatível com a Constituição. Após as sustentações orais, o relator do caso, o ministro Luiz Fux, começou a votar.
17: Desde 1941, a Lei de Contravenções Penais proíbe a organização e exploração de jogos de azar, punindo os infratores com prisão simples, multa e outras penalidades previstas em lei. Isso inclui o jogo do bicho e as máquinas caça-níqueis.
18: Os ministros analisam se essa proibição, criada há mais de 80 anos, ainda é compatível com a Constituição Federal de 1988, ou se ela ficou ultrapassada.
17: Na prática, o Supremo vai decidir se a exploração de jogos de azar deve continuar proibida e punida pela legislação penal brasileira ou se essa proibição é incompatível com a Constituição.
18: A decisão, porém, não tratará da regulamentação de cassinos ou da exploração comercial dos jogos, temas que devem ser abordados em outras ações que tramitam na Corte.
17: O julgamento vai continuar na sessão plenária de amanhã.
18: O presidente da República, Luiz Inácio Lula da Silva, sancionou o projeto de lei que regulamenta a relevância para a admissão do recurso especial no Superior Tribunal de Justiça.
17: O projeto foi convertido na Lei 15.484 de 2026. Fátima Uchoa.
19: Com a relevância, segundo o presidente do STJ, ministro Herman Benjamin, o tribunal poderá concentrar esforços nos recursos que tratam de temas com maior impacto para a sociedade.
20: Não é de uma lei para atender interesses do Superior Tribunal de Justiça, mas da celeridade, da qualidade e da efetividade da prestação jurisdicional.
19: A nova lei deve tornar a prestação jurisdicional mais eficiente e permitir que o STJ concentre a atuação em casos com maior impacto jurídico, econômico, político ou social, que sejam importantes para uniformizar a interpretação da legislação federal, sem limitar o acesso dos brasileiros à justiça.
18: Tribunal Superior Eleitoral e Advocacia Geral da União assinam um acordo de boas práticas sobre uso da inteligência artificial nas eleições 2026.
17: O principal produto da parceria é o lançamento de um guia de boas práticas sobre o uso de IA no processo eleitoral. Fábio Ruas.
21: O documento vai servir como um manual de conduta com diretrizes técnicas detalhadas para partidos, candidatos, plataformas digitais, órgãos públicos e para a sociedade civil. O acordo ainda prevê a realização de cursos, seminários, workshops e eventos relacionados ao uso da inteligência artificial nas eleições, entre outras medidas.
18: Tribunal Superior do Trabalho mantém entendimento sobre desconto de dias parados em greves de longa duração.
17: Com a decisão, empresas vão poder descontar metade dos dias e trabalhadores vão ter de compensar a outra metade. Marla Lacerda.
6: A sessão de dissídios coletivos do TST autorizou duas empresas de Indaiatuba, no interior de São Paulo, a descontar metade dos 36 dias da greve realizada pelos empregados. Nessas situações, a Justiça do Trabalho admite, como regra adotada pela jurisprudência da Corte, a compensação da outra metade dos dias de paralisação. Esse entendimento, ele busca equilibrar o direito de greve com os efeitos da suspensão do contrato de trabalho durante o movimento. Para os ministros, o desconto integral dos dias parados pode gerar prejuízos econômicos excessivos aos trabalhadores.
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18: Uma boa noite.
17: E até amanhã.
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22: Eu sou Paula Groba.
23: E eu sou Humberto Pinheiro.
22: E estes são os destaques de hoje do Jornal do Senado, que começa agora.
23: Senado pode tornar hediondos e inafiançáveis crimes de pedofilia.
22: Pessoas com deficiência poderão ser consideradas idosas aos 50 anos.
23: Fim da aposentadoria compulsória como punição avança no CNJ e no Senado.
22: Boa noite.
23: Boa noite.
22: Crimes sexuais contra crianças e adolescentes podem passar a receber a punição mais rigorosa prevista na legislação brasileira.
23: O plenário do Senado pode votar o projeto que torna hediondos e inafiançáveis os crimes de pedofilia e outras violências sexuais contra crianças, adolescentes e pessoas vulneráveis. A reportagem é de Bruno Lourenço.
24: Projeto de lei aprovado na Comissão de Constituição e Justiça inclui no rol dos crimes hediondos condutas como a corrupção de menores, a satisfação de lascívia, caracterizada pela prática de atos libidinosos na presença de criança ou adolescente, a divulgação de cena de estupro de vulnerável e o compartilhamento de pornografia. A matéria também classifica como hediondos os crimes previstos no Estatuto da Criança e do Adolescente ligados ao tráfico internacional de crianças e à pornografia infantil, como defendeu a relatora, senadora Elisiane Gama, do Maranhão.
25: Nosso relatório é pela aprovação do projeto de lei com a redação corrupção de menores, satisfação de lascívia mediante presença de criança ou adolescente, favorecimento da prostituição ou de outra forma de exploração sexual de crianças e adolescentes ou de vulnerável, divulgação de cena de estupro ou de cena de estupro de vulnerável, de cena de sexo ou de pornografia.
24: O senador Everton, do PDT do Maranhão, apresentou proposta semelhante e pediu que as duas matérias sejam analisadas em conjunto pelo plenário.
26: Em que eu propus o aumento da pena dos crimes cometidos contra a dignidade sexual quando praticados na presença física ou virtual de crianças, adolescentes e também cônjuge, companheiro ou parente de vítima, consanguíneo ou afim, em linha reta ou colateral até o quarto grau.
24: A CCJ aprovou um pedido de urgência para votação no plenário.
22: E a Comissão de Relações Exteriores iniciou as discussões sobre as barreiras da União Europeia à carne brasileira.
23: O grupo de trabalho que trata do acordo do bloco europeu com o Mercosul ouviu integrantes do governo e do setor privado. Repórter Pedro Pincer.
27: A partir de 3 de setembro, passam a valer novas regras da União Europeia sobre o uso de antimicrobianos na produção animal. O bloco exige que o Brasil consiga comprovar que a carne exportada não foi produzida a partir de animais submetidos ao uso de antimicrobianos proibidos pelas autoridades europeias. De acordo com o presidente da comissão, senador Nelsinho Trade, do PSD de Mato Grosso do Sul, é preciso ouvir os setores que podem ser afetados pelas normas e buscar soluções em conjunto com o governo e a iniciativa privada.
28: Setores que, porventura, venham a se sentir prejudicados, nos acionam, que nós iremos promover debates dessa natureza.
27: O chefe da missão do Brasil junto à União Europeia, embaixador Pedro Miguel da Costa e Silva, afirmou que o país terá de comprovar, por meio de auditorias, que consegue separar os produtos destinados ao mercado europeu e garantir que eles atendam às exigências do bloco. Representantes do setor privado afirmaram que o Brasil já dispõe da tecnologia necessária para fazer esse controle.
22: aguarda votação no plenário um projeto que reduz para 50 anos a idade em que uma pessoa com deficiência seja considerada idosa.
23: O impacto do envelhecimento é maior para esse grupo de pessoas consideradas vulneráveis. Segundo a Organização Mundial da Saúde, pessoas com deficiência apresentam maior risco de desenvolver doenças crônicas, pior estado de saúde e, em alguns casos, podem morrer até 20 anos antes da população sem deficiência. Repórter Patrícia Oliveira.
3: O projeto que considera idosa uma pessoa com deficiência já a partir dos 50 anos estende para esses indivíduos os mesmos direitos e a proteção garantidos às pessoas da terceira idade. A condição de idoso deverá ser definida por avaliação individual, médica, psicológica e social. Como destacou o relator do projeto na Comissão de Assuntos Sociais, senador Flávio Arnes, do PSB do Paraná.
4: Conforme a deficiência, podemos observar reduções na expectativa de vida que variam até algumas décadas para baixo. Se compararmos com a média da população, estamos longe de um patamar de igualdade.
3: Para o senador Paulo Paim, do PT do Rio Grande do Sul, relator na Comissão de Direitos Humanos, a proposta viabiliza a aplicação de conceitos de envelhecimento ativo específicos para pessoas com deficiência.
5: Minimizando os possíveis impactos negativos do avanço da idade em um grupo social especialmente vulnerável.
3: O projeto que altera o Estatuto do Idoso já foi aprovado também na Câmara dos Deputados e está pronto para votação no plenário do Senado.
22: E a aposentadoria compulsória de magistrados pode deixar de ser uma punição prevista na Constituição. Depois de o Conselho Nacional de Justiça oficializar o fim dessa penalidade no âmbito administrativo, o Senado pode analisar uma proposta que muda a Constituição sobre o mesmo tema.
23: A relatora, senadora Elisiane Gama, do Maranhão, afirmou que a decisão corrige uma distorção histórica. Repórter Pedro Pincer.
27: O Conselho Nacional de Justiça aprovou por unanimidade a proposta de resolução que acaba com a aposentadoria compulsória como a sanção disciplinar mais grave a juízes. A resolução aprovada segue entendimento da primeira turma do Supremo Tribunal Federal e também prevê a possibilidade da demissão como uma das hipóteses de punição. E o plenário do Senado pode votar uma proposta de emenda à Constituição que prevê o fim da aposentadoria compulsória como punição aos magistrados, promotores e procuradores e militares. De autoria do então senador Flávio Dino, atualmente ministro do Supremo Tribunal Federal, o texto foi aprovado pela Comissão de Constituição e Justiça em abril. A relatora, senadora Elisiane Gama, do Maranhão, afirmou que a decisão corrige uma distorção histórica.
8: É inadmissível o que a gente viveu ao longo da história do Brasil com esse tipo de prêmio para quem comete um crime, de que nós não podemos permitir castas de servidores públicos com privilégios.
27: Pelas novas regras, nos casos mais graves, o magistrado poderá ser colocado em disponibilidade com proposta de perda do cargo. Nessa hipótese, será imediatamente afastado das funções e passará a receber remuneração proporcional ao tempo de contribuição até a decisão definitiva do STF sobre a eventual perda do cargo.
22: Você sabia que nas eleições, os votos em branco e nulos não são transferidos para nenhum candidato e não podem cancelar uma eleição?
23: Na prática, quem escolhe uma dessas opções deixa a decisão para os demais eleitores. Conheça mais sobre esses dois tipos de votos com a repórter Marcela Cunha.
9: Voto em branco vai para quem está na frente? E uma maioria de votos nulos pode cancelar a eleição? A resposta para as duas perguntas é não. Para votar em branco, o eleitor aperta a tecla branco e confirma. O voto nulo acontece quando é digitado um número que não corresponde a nenhum candidato ou partido. Nos dois casos, o voto é excluído da contagem que define o resultado. Não é transferido, não beneficia nenhum candidato e não é somado ao vencedor. O consultor legislativo do Senado, Gilberto Guerzoni, explica como essas duas situações aparecem na urna.
10: Mas a gente já viu que reduziu bastante o número de votos em branco
0: tempo, né, já que a urna eletrônica abre uma tela. O eleitor tem que fazer alguma coisa de forma ativa ali, né? Ou ele propositalmente coloca um voto inexistente e confirma, o que leva à anulação do voto, ou ele tem que apertar a tecla de voto em branco.
9: Além de expressar uma decisão consciente, o voto nulo também pode ser resultado de um erro na digitação. Em 2026, serão 6 votos para deputado federal, deputado estadual ou distrital, 2 senadores, governador e presidente da República. Por isso, a recomendação da Justiça Eleitoral é levar uma colinha de papel.
22: E ao participar da abertura da exposição O Caminho do Voto, promovida pelo Tribunal Superior Eleitoral, o presidente do Senado, Davi Alcolumbre, afirmou que o processo eleitoral brasileiro está entre os mais confiáveis do mundo. Ele também elogiou a decisão do presidente do TSE, ministro Nunes Marques, de levar a mostra ao Congresso Nacional.
1: A exposição, aberta à visitação no anexo 1 do Senado, apresenta as etapas do sistema eletrônico de votação, do desenvolvimento das urnas à totalização dos votos e integra a programação da Semana Nacional do Sistema Eletrônico de Votação.
2: As pessoas que visitarem a exposição sairão daqui conhecendo melhor o percurso do seu voto e o papel que ele desempenha na construção do nosso país. Um Brasil comprometido com a democracia, com as eleições livres e diretas, com a alternância de poder e com a transparência no processo eleitoral.
1: Edição de Paula Groba e trabalhos técnicos de João Lira, o Jornal do Senado fica por aqui. Acompanhe agora as notícias da Câmara dos Deputados. Boa noite.
22: Boa noite e até amanhã.
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11: Câmara reforça a indenização por dano moral à vítima de violência doméstica.
12: Proposta facilita acesso de motoristas a postos de combustível nas estradas.
13: Projeto busca garantir saúde ginecológica de meninas a partir dos 10 anos.
14: Boa noite. Os deputados analisam proposta que visa assegurar a saúde ginecológica de meninas a partir dos 10 anos de idade no SUS. O projeto está em regime de urgência e pode ser incluído na pauta de votações do plenário a qualquer momento, como informa o repórter Antônio Vital.
16: Está pronto para ser votado no plenário da Câmara, projeto que torna a regra a primeira consulta ginecológica das meninas a partir de 10 anos de idade no SUS, o Sistema Único de Saúde. O projeto foi apresentado pelas deputadas Adriana Ventura, do Novo de São Paulo, e Grace Elias, do PL de Minas Gerais, com o objetivo de permitir que as meninas e suas famílias recebam orientações preventivas e adequadas sobre temas como vacinação contra o HPV, cuidados de higiene íntima, preparação emocional para a primeira menstruação e informações sobre métodos contraceptivos. A vacina contra o HPV é recomendada a partir dos 9 anos de idade. A proposta obriga o Ministério da Saúde a elaborar um protocolo para o atendimento ginecológico dessa faixa etária. As meninas deverão ser encaminhadas à primeira consulta quando houver sinais de proximidade da menarca, como é chamada a primeira menstruação. Além disso, determina que as secretarias estaduais e municipais de saúde providenciem a formação contínua dos profissionais da área, especialmente ginecologistas, para que estejam preparados para atender as meninas. O texto também estabelece que a consulta será acompanhada por um responsável e, quando necessário, uma equipe multidisciplinar, que poderá incluir psicólogos e enfermeiros. De acordo com a deputada Adriana Ventura, uma das autoras da proposta, o objetivo é reduzir a incidência de gravidez precoce na adolescência, evitar doenças sexualmente transmissíveis e contribuir para a prática de hábitos saudáveis.
29: Tanto a vacinação como a HPV, que é recomendado a partir dos 9 anos, cuidado de higiene íntima, preparação emocional para essa fase da primeira menstruação e demais, bem como informação sobre métodos contraceptivos. Isso é importante para prevenir gravidez precoce e outras complicações de saúde. Ele é muito simples, mas a gente acredita que ele pode provocar mudanças profundas na orientação das meninas brasileiras.
16: O projeto que torna a regra, a primeira consulta ginecológica das meninas a partir de 10 anos de idade no SUS, ganhou regime de urgência e pode ser votada a qualquer momento no plenário da Câmara, sem passar pela análise das comissões permanentes da Casa. Da Rádio Câmara, de Brasília, Antônio Vital.
10: Educação.
6: Jorge Sola, do PT da Bahia, defende projeto de sua autoria que regulamenta as escolas de saúde pública do SUS. A matéria já aprovada na Câmara e em tramitação no Senado reconhece instituições estaduais e municipais que formam profissionais, organizam estágios e apoiam residências.
7: Essa rede de escolas de saúde pública precisa e merece o seu reconhecimento, a sua regulamentação, para que dê, primeiro, mais visibilidade, mais estabilidade e maior capacidade de ampliar o orçamento destinado à formação de recursos humanos, ampliar o empoderamento dessas escolas para o ordenamento das práticas e dos estágios. Muitas vezes você tem a necessidade de organizar as vagas nos hospitais públicos, nos hospitais da rede do SUS, para a formação profissional e até, né, definir políticas públicas que visem estimular a formação de profissionais que ainda temos uma carência.
15: Jorge Sola assinala ainda que as escolas têm papel central na organização dos processos seletivos para residências médicas e na formação de especialistas em áreas com carência no país. Para ele, a falta de um marco legal e de uma estrutura de articulação nacional limita o potencial das instituições.
6: Professora Luciane Cavalcante, do PSOL de São Paulo, é autora do projeto que isenta do imposto de renda professores e demais profissionais da educação básica e superior. Ela explica que a medida busca valorizar a categoria e ampliar os investimentos na educação.
15: A deputada afirma que o Brasil investe pouco em educação, paga baixos salários aos docentes e que muitos municípios não cumprem o piso nacional do magistério. Professora Luciane Cavalcante argumenta ainda que, assim como outros setores recebem incentivos fiscais, os profissionais da educação devem ser priorizados.
17: Esse projeto, ele visa colocar no centro do orçamento público e do financiamento das políticas públicas os profissionais da educação. Quase 30% de todo o rendimento dos profissionais da educação ficam retidos na fonte com pagamento do imposto de renda. Os profissionais da educação já trabalham em várias escolas para poder complementar a sua renda. Eles trabalham com alto número de estudantes por turma. Então, eles precisam desse investimento.
18: Trabalho.
6: A Câmara aprovou o projeto de lei que limita a jornada máxima de trabalho dos psicólogos a 30 horas semanais, sem redução do salário. A repórter Maria Neves traz mais informações sobre o texto que já foi encaminhado para análise dos senadores.
19: Uma das autoras do projeto, a deputada Érica Cocai, do PT do Distrito Federal, explica que atualmente a lei que regulamenta a atuação dos psicólogos não prevê limite de jornada de trabalho. Com isso, eles ficam submetidos a 44 horas semanais. De acordo com a deputada, a categoria é a única entre os profissionais que lidam com a saúde e atenção psicossocial que não tem jornada de 30 horas.
20: Profissionais de psicologia têm o direito a uma jornada de trabalho que possibilite que ele tenha tempo para o seu aprimoramento acadêmico, mas ao mesmo tempo tempo para que possa cuidar da sua própria existência. Por isso, 30 horas para a psicologia é uma necessidade, não apenas dos psicólogos e psicólogas, mas uma necessidade do país que precisa desses profissionais atuando em todos os espaços.
19: A deputada Natália Bonavides, do PT do Rio Grande do Norte, também assina a proposta. Ao apresentar o texto, as autoras argumentaram que a redução da jornada de trabalho vai contribuir para a preservação da qualidade de vida e o adequado exercício da atividade profissional, que demanda elevado desgaste emocional e mental. O texto beneficia os profissionais com contrato de trabalho no setor privado. Para psicólogos que trabalham em empresas públicas como seletistas, a nova jornada dependerá de dotação orçamentária e de autorização na Lei de Diretrizes Orçamentárias. Da Rádio Câmara de Brasília, Maria Neves.
18: Economia.
14: Marcelo Crivella, do Republicanos do Rio de Janeiro, aponta como positivos os resultados de emenda à Constituição que estende a imunidade de IPTU a templos religiosos instalados em imóveis alugados. Ele explica que a regra passou a valer em 2023.
3: Em 2022, ela foi promulgada, essa emenda à Constituição, em fevereiro de 2022. Como o IPTU incidia 1º de janeiro, ela passou a ter efeito apenas em 2023. O que significa ela? Antes dessa emenda, tinha a imunidade de IPTU apenas os templos próprios, aqueles que foram construídos pelos fiéis. Mas nós sabemos, pelo censo do IBGE 2022, que dos 580 mil templos religiosos, católicos, espíritas, evangélicos, 400 mil funcionam em imóveis alugados e eles não tinham a imunidade do IPTU. Com a emenda constitucional 116, passaram a ter.
4: Marcelo Crivella orienta igrejas, creches, asilos e orfanatos a procurarem as prefeituras caso tenham efetuado o pagamento do IPTU entre 2023 e 2026. Ele alerta que a cobrança é indevida nos casos amparados pela emenda, com possibilidade de restituição dos valores.
14: Bandeira de Melo, do PV do Rio de Janeiro, é um dos autores de projeto que cria um modelo próprio de funcionamento para as cooperativas solidárias. O texto define essas organizações como sociedades sem fins lucrativos, com regras de autogestão e articulação com a Política Nacional de Economia Solidária.
4: Bandeira de Melo informa que a proposta busca reduzir a burocracia para iniciativas da economia solidária, com prioridade para grupos economicamente frágeis. O projeto também prevê estímulo à participação das cooperativas solidárias em compras públicas, licitações e ações de desenvolvimento comunitário.
5: Desenvolvimento Regional.
14: Paulo Soares, do Podemos de São Paulo, apresentou o projeto que cria um programa para incentivar a universalização da coleta e tratamento de esgoto. Ele explica que a iniciativa

0: virão de penalidades, de fiscalização e de aportes internacionais de fomento.
1: Turismo.
2: Projeto de lei apresentado por Domingos Neto, do PSD do Ceará, visa facilitar o acesso de micro e pequenas empresas de turismo a financiamentos públicos. A proposta prioriza empreendimentos localizados fora das regiões metropolitanas.
0: O texto de Domingos Neto permite o uso de fundos garantidores e seguros de crédito em substituição ou complemento às garantias tradicionais. Para ele, a medida amplia o acesso aos recursos do Fungetur e dos fundos constitucionais para modernizar e fortalecer o turismo regional.
1: Transportes.
2: Avança na Câmara proposta que busca facilitar o acesso de motoristas a postos de combustível nas estradas. A repórter Silvia Munhato tem os detalhes.
3: A Comissão de Viação e Transportes da Câmara dos Deputados aprovou o projeto que busca melhorar o acesso dos motoristas aos postos de combustíveis e rodovias sob concessão pública. A proposta inicial do deputado Capitão Augusto, do PL de São Paulo, dava 180 dias de prazo para que as concessionárias elaborassem planos de adequação das rodovias, evitando retornos muito distantes. O relator, deputado Zé Trovão, do PL de Santa Catarina, afirma que o problema é real.
4: E esse motorista, às vezes, ele tem que caminhar 5, 6 quilômetros para frente, fazer um retorno e voltar. O que nós estamos determinando hoje é o seguinte: olha, nós vamos criar acessos mais claros e mais fáceis para esses motoristas, para que o cara não corra o risco, às vezes está na reserva, está chegando no final do seu combustível, vai fazer um retorno, ou um retorno que não está bem sinalizado, ou um retorno perigoso e acabar acontecendo um acidente.
3: Mas o deputado modificou o texto para atribuir à Agência Nacional de Transportes Terrestres a tarefa de tratar do problema no âmbito de sua atuação normativa e contratual. A proposta, que pretende facilitar o acesso do motorista aos postos de combustíveis em rodovias sob concessão, será analisada agora pela Comissão de Finanças e Tributação. Da Rádio Câmara de Brasília, Silvia Munhato.
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1: Segurança Pública.
0: Bibo Nunes, do PL do Rio Grande do Sul, é autor de projeto que amplia as punições para quem picha bens públicos ou privados. O parlamentar destaca que o texto prevê a suspensão da carteira de habilitação e das linhas telefônicas do infrator.
6: Nós temos que acabar com a pichação. Só suja a cidade. Tem que ser punido. É punindo que se gera respeito. Os pichadores, eles têm uma competição para ver quem é o louco mor, quem é o que consegue pichar e estragar o monumento que mais chame a atenção da sociedade. Então, esse projeto é para dar penalidade, punir quem presta esse desserviço ao Brasil, que é a pichação. E que nós, brasileiros, possamos ter nossas cidades, os nossos monumentos respeitados.
2: O congressista observa que a pichação causa, além dos danos materiais, prejuízos ao turismo. Bibo Nunes acrescenta que o projeto inclui a cobrança do ressarcimento pela restauração do bem pichado, com responsabilização do autor ou dos responsáveis legais em caso de menor de idade.
0: Alexandre Leite, do União de São Paulo, propõe substituir a prisão em regime fechado pela prisão domiciliar para quem deixar de pagar pensão alimentícia. O projeto do deputado também permite monitoramento eletrônico e saída para o trabalho remunerado.
2: Alexandre Leite explica que a prisão em regime fechado ficaria restrita a casos excepcionais, quando houver ocultação de bens ou má-fé do devedor. Ele argumenta que a medida busca aumentar as chances de pagamento da pensão sem impedir o exercício da atividade profissional.
1: Justiça.
0: Os deputados aprovaram nova regra sobre indenização por dano moral à vítima de violência doméstica. Entenda na reportagem de Paula Bittar.
7: A Comissão de Constituição e Justiça da Câmara dos Deputados aprovou uma proposta que reforça na lei o direito de indenização por dano moral nos casos de violência doméstica e familiar contra a mulher, desde que haja pedido expresso da acusação.

0: indenização ou da parte ofendida. A reparação será fixada pelo juiz, inclusive criminal. A relatora na comissão, deputada Lídice da Mata, do PSB da Bahia, destacou a importância de garantir a indenização a essas mulheres.
1: Ela é uma vítima da violência e isso é conhecido pela sociedade e impacta sobre sua imagem na sociedade. E, portanto, ele garante o direito dessas mulheres a uma indenização por danos morais. A violência deixa as marcas que vão muito além das agressões físicas. Elas provocam sofrimento, ela compromete a saúde mental, ela afasta as mulheres do seu trabalho, ela deixa a mulher em situação de trauma. E por isso mesmo é essencial que a legislação assegure também o direito à reparação desses danos.
0: Segundo Lídice da Mata, a proposta tem inegável relevância, pois ao inserir a possibilidade expressa de reparação civil por dano moral decorrente de violência doméstica, fortalece a proteção dos direitos fundamentais à dignidade da pessoa humana, à integridade física, psíquica e moral e à igualdade de gênero, assegurando à vítima um instrumento adicional de reparação no âmbito civil. A proposta que estabelece o direito de indenização por dano moral nos casos de violência doméstica e familiar contra a mulher já pode seguir ao Senado, a menos que haja recurso para votação pelo plenário da Câmara. Da Rádio Câmara de Brasília, Paula Bittar.
2: Consumidor. Tarcísio Mota, do PSOL do Rio de Janeiro, é coautor de projeto que regulamenta a publicidade das apostas online. A iniciativa trata a atividade como tema de saúde pública e de defesa do consumidor, com o objetivo de restringir a propaganda das chamadas bets.
3: Do mesmo jeito que nós temos hoje regulações muito rígidas sobre propaganda, por exemplo, para as drogas legalizadas, como tabaco ou álcool, é preciso ter regras muito rígidas para as propagandas dessas casas de aposta online. Por exemplo, é inadmissível que elas continuem a financiar times de futebol, financiar campeonatos de futebol, que são, inclusive, a origem de grande parte dessas apostas. É inadmissível que, no meio da transmissão de um jogo de futebol, você tenha propaganda dessas casas de aposta como se fossem simples informações jornalísticas.
4: Segundo Tarcísio Mota, o projeto cria medidas preventivas para reduzir o endividamento e os impactos do vício sobre as famílias. O parlamentar também defende regras mais rígidas, com foco na proteção da saúde mental e dos direitos dos consumidores.
2: Projeto de Raimon, do PT do Rio de Janeiro, proíbe a veiculação de propagandas de apostas online em emissoras de rádio e televisão. De acordo com o deputado, a medida busca reduzir a exposição da população às chamadas bets em veículos que operam por concessão pública.
5: Então, o que a gente queria, na verdade, é que as bets não existissem no nosso país. Nós lutamos contra elas. Mas, enquanto a gente não consegue abolir as bets no Brasil, e nós haveremos de abolir um dia, nós queremos proibir que elas sejam divulgadas, publicizadas nos meios de comunicação de televisão e rádio.
4: Raimon explica que o objetivo é minimizar os impactos das apostas sobre a saúde mental, o orçamento das famílias e o endividamento da população. Ele acredita que reduzir o alcance desse tipo de atividade protege os consumidores mais vulneráveis.
2: Termina agora o Jornal Câmara dos Deputados, produzido pela Rádio Câmara, com trabalhos técnicos de Everson Urani e a apresentação de Val Monteiro e Luciana Vieira. Uma boa noite para você.
4: A Voz do Brasil volta amanhã. Boa noite.
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0: Quinta-feira, 6 de agosto de 2026. O presidente Lula se reuniu com o presidente do Senado, Davi Alcolumbre, para restabelecer o diálogo após meses de afastamento. O encontro ocorreu na residência do ministro do STF, Alexandre de Moraes, e contou também com a mediação do ministro Cristiano Zanin. A conversa visou a distensionar as relações institucionais abaladas desde abril com a rejeição do nome de Jorge Messias a uma vaga no Supremo Tribunal Federal. A Polícia Federal vai anunciar hoje as conclusões do inquérito sobre o acidente com o avião da Voipass em 2024, que matou 62 pessoas. O inquérito deve apontar responsáveis pela tragédia. De acordo com o Fantástico da TV Globo, o laudo final da Polícia Federal concluiu que a queda do avião foi provocada pelo acúmulo de gelo, falha no sistema de degelo e erros nos procedimentos da tripulação. No voo anterior ao acidente, já com os tripulantes que morreram na tragédia, o alerta de falha no sistema de degelo da asa direita tocou 8 vezes. A Associação Americana do Serviço Exterior informou que 106 dos 195 postos de embaixador dos Estados Unidos estão vagos, inclusive em países estratégicos como Ucrânia, Rússia e Arábia Saudita. Dos postos vagos, 35 já têm nomes indicados, mas aguardam a conclusão do credenciamento. O Departamento de Estado americano justificou a revogação do visto da embaixadora brasileira em Washington, Maria Luísa Viotti, a demora do governo brasileiro em dar aval para o indicado por Donald Trump para assumir a embaixada em Brasília, Daniel Pérez. Horário de Brasília, 12:33.
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0: 34 minutos desta quinta-feira, mais uma vez, muito bom dia a você que nos acompanha aqui no CBN Madrugada, com Ricardo Garcia na mesa de som. Vamos juntos até às 5 horas da manhã e aquele bom dia especial a você de São Paulo, por exemplo, que estava com a Voz do Brasil. Estávamos esperando você para os principais destaques do dia. Começamos com a escalada das tensões diplomáticas entre Brasil e Estados Unidos. João Rosa.
2: O governo brasileiro avalia que neste momento não deve conceder a autorização para que o embaixador indicado pelos Estados Unidos, Daniel Pérez, assuma o cargo no Brasil. Fontes da diplomacia também afirmam que a tendência é pela manutenção da embaixadora Maria Luísa Ribeiro Viotti em Washington, mesmo após a revogação do visto pelos Estados Unidos. O presidente Lula voltou a criticar a decisão americana e classificou a medida como irresponsável.
0: Flávio Bolsonaro reduz de 8 para 5 pontos a distância para Lula, destaca Felipe Igreja.
3: Após a reconciliação com Michele, Flávio Bolsonaro recupera terreno na disputa com Lula, apontam os dados da pesquisa Genial Quest. Petista mantém a vantagem no segundo turno, com 44% contra 39% do adversário. Mas o senador do PL voltou a ganhar terreno entre os independentes e entre a direita não bolsonarista. 59% dos entrevistados avaliam que as pazes com a madrasta são um fato positivo. Já as medidas do governo, como desenrola e a isenção do imposto de renda, perdem força entre os eleitores.
0: O vice de Flávio é deputado, ex-promotor de justiça no Nordeste, destaca Samantha Klein.
4: Além de um aceno ao Nordeste, a escolha de Flávio Bolsonaro pelo deputado federal Alfredo Gaspar, relator da CPMI do INSS, a vice, tem como objetivo o aumento da ofensiva contra o presidente Lula. Com isso, o senador vai levar para a campanha as investigações que pairam contra Lulinha e as suspeitas relacionadas às fraudes dos descontos de aposentadorias do INSS. Ao mesmo tempo em que a decisão frustra a expectativa por uma mulher na chapa, Gaspar é ex-promotor de justiça, o que alça a bandeira da segurança na campanha.
0: O candidato à presidência pelo partido Missão, Renan Santos, afirmou que, se eleito, não cumprirá decisões monocráticas do Supremo Tribunal Federal que considerar ilegais. A declaração foi feita durante sabatina promovida pelo portal G1 e pela Globo News. O presidenciável declarou que pretende contestar o que chamou de extrapolação de competências por parte da corte.
5: Se o Supremo Tribunal Federal tomar uma decisão ilegal não se cumpre. Ponto.
6: Mas ele é o guardião da Constituição?
5: Não, ele
6: está rompendo a Constituição. É o senhor que decide o que é legal?
5: Não, ele está rompendo a Constituição. Então, vou dizer que é o Alexandre de Moraes que vai decidir isso. Ou é um ministro que vai monocraticamente, sem passar pelo processo legislativo, definir se algo que teve o processo legislativo é válido ou não. Não é, é errado isso. E é por isso que a gente está vivendo um estado completamente confuso de coisas, em que o STF se torna última instância para um processo legislativo, em que o legislativo cuida do orçamento. A gente está vivendo num país doente.
7: Mas o senhor vai entrar no Supremo, que o senhor está criticando agora? Gente.
5: Sim, porque eu sou um democrata, sabe?
7: Mas o Supremo é o guardião dessa Constituição.
5: Depende. E se ele não cumprir a Constituição?
7: O que garante que qualquer governante possa rotular o que é ilegal ou não?
5: Não é rotular, existe o texto da lei.
7: Então...
5: Eu cumpri, nesse instante, no Brasil, um estado inconstitucional de coisas quando o STF fica passando o tempo todo sobre a atribuição de outros poderes. E cabe ao presidente da República também não aceitar isso. Lógico que eu vou discutir junto ao STF. Eu não vou cumprir imediatamente uma decisão que é ilegal. Eu não vou cumprir.
0: Noite 39, o destaque da capital federal Brasília com Igor Cardim.
8: O presidente Lula saiu em defesa do ex-chefe de gabinete Marcola e afirmou a aliados: quem aqui nunca pediu um empréstimo para um amigo? O ex-chefe de gabinete da presidência pediu para deixar a campanha à reeleição do presidente Lula e concentrar esforços na própria defesa. Ele admitiu ter recebido um empréstimo de R$249 mil de uma lobista investigada pela PF no inquérito das fraudes no INSS. Segundo integrantes do PT, a legenda ainda avalia se a função deixada por ele será ocupada por um novo integrante.
0: Pablo Marçal continua impedido de participar de eleições, informa Lucas Taveira.
9: A Justiça Eleitoral manteve a inelegibilidade de Pablo Marçal até 2032, por decisão unânime. O empresário foi condenado por uso indevido dos meios de comunicação durante a campanha para a Prefeitura de São Paulo. Marçal promoveu campeonatos de cortes de vídeos nas redes sociais em que oferecia premiações a usuários em troca da viralização dos conteúdos. Cabe recurso ao TSE.
0: Fim da greve dos ferroviários em São Paulo, Pedro Pupulim.
10: O Sindicato dos Ferroviários acatou uma proposta feita pelo governo de São Paulo e encerrou a greve que afetou por 2 dias 3 linhas da CPTM. Depois do fim da paralisação, o governador Tarcísio de Freitas enviou à Assembleia Legislativa um projeto que garante os empregos dos ferroviários mesmo com a concessão recente das linhas à iniciativa privada.
0: Meia-noite 41, a manchete aqui no CBN Madrugada chega do Paraná com Johann Geisler.
11: Juíza substituta da Lava Jato é afastada pelo Conselho Nacional de Justiça. O licenciamento da magistrada Gabriela Hardit é remunerado e referente à homologação de um acordo entre Petrobras e Ministério Público Federal ainda na última década.
0: A educação brasileira continua de recuperação, Marina Dantas.
12: Apesar da melhora nos indicadores, ensino médio ainda pontua abaixo das metas de qualidade do IDEB e continua sendo o principal desafio na educação. A avaliação ainda mostra a distância entre escolas públicas e particulares, tanto no ensino médio como nas últimas fases do ensino fundamental. Já nas etapas iniciais, o Brasil ultrapassou pela primeira vez a pontuação 6.
0: Agora o destaque policial chega do Rio de Janeiro com Ana Luísa Barreto.
13: O lucro obtido pelo Comando Vermelho com o roubo de veículos motivou uma operação da Polícia Civil nesta quarta-feira numa comunidade da região central do Rio. De acordo com as investigações, os criminosos obtêm recursos através da venda de peças em desmanches clandestinos, do uso de veículos em outros roubos e até da solicitação de resgate às vítimas. Dos quase 100 mandados de prisão, apenas 8 foram cumpridos.
0: Manchete agora do interior de São Paulo, Kevin Camada.
14: Laudo da Polícia Federal aponta erro dos pilotos, problemas técnicos e falhas de fiscalização como causas da queda do avião da Voipass. O acidente completa 2 anos no próximo domingo e matou 62 pessoas no interior de São Paulo.
0: A manchete de esporte agora aqui no CBN, madrugada com Gabriel Dudiaki.
15: Mais 4 equipes garantiram vaga nas quartas de final da Copa do Brasil na noite desta quarta. Em casa, o Cruzeiro ganhou da Chapecoense por 2-0, com gols de Matheus Henrique e Caio Jorge, e avançou. O mesmo fez o Grêmio, que bateu o Mirassol por 1-0, com gol de Pavon. Já o Vasco da Gama eliminou o Fluminense com vitória por 3-1, graças a 2 gols de Brenner e 1 de Puma Rodrigues, enquanto Martinelli anotou para o tricolor. Por fim, o Palmeiras perdeu para o Fortaleza por 3-2, mas garantiu vaga depois do 3-0 na ida. Flaco Lopes e Murilo anotaram os gols do Alviverde, e Militello, Rodriguinho e Lucas Emanuel, os do Leão. Hoje serão definidos os últimos 2 classificados. Às 20h, o Corinthians tenta reverter em casa o 2-0 sofrido para o Internacional, enquanto o Vitória busca fazer o mesmo diante do Atlético Paranaense em Salvador.
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0: Faltando 16 minutos para 1h com Josélia Pegorim.
16: Esta quinta-feira será de grande atenção para o processo de formação de uma frente fria e de um forte ciclone extratropical entre o sul do Brasil, o Uruguai, o Paraguai e o norte da Argentina. Este ciclone extratropical deve estar completamente formado até o final da tarde desta quinta-feira e poderá ser um ciclone bomba. Mas esse processo de ciclone bomba, na verdade, vai acontecer em alto mar. O problema é o processo de formação dele, desta frente fria, nesta quinta-feira. Isso vai espalhar nuvens muito carregadas sobre o sul do Brasil e também vamos ter a ventania. Há risco de rajadas de vento de 80 a 100 km por hora no Rio Grande do Sul, no centro-oeste do estado de Santa Catarina e também em áreas do oeste e sul do estado do Paraná. E nessas áreas nós também poderemos ter tempestades severas, com muita chuva e granizos grandes. Há também o risco de acontecer algum tornado no noroeste do Rio Grande do Sul nesta quinta-feira. Na maioria das áreas do Brasil, vamos ter até uma quinta-feira com bastante sol, calor, temperaturas acima da média e o ar muito seco. Mas, com essa frente fria se formando ali no sul do Brasil, pancadas de chuva moderadas a fortes poderão acontecer no sul de Mato Grosso do Sul, também no oeste, centro-sul e leste do estado de São Paulo, incluindo aí a região da Grande São Paulo. Algumas pancadas de chuva moderadas também poderão acontecer à tarde ou à noite em áreas do Grande Rio, do centro-sul do estado do Rio de Janeiro. E até mesmo em algumas áreas do sul de Minas, muito próximas a São Paulo. Pancadas de chuva também são esperadas para o Amazonas, Roraima, no extremo norte do Pará e no Amapá. Na faixa litorânea do Nordeste, há condições para chuvas de fraca a moderada intensidade, principalmente no litoral da Bahia e na região litorânea da Paraíba e também de Pernambuco. Josélia Pegorim, da Climatempo.

0: 46 minutos agora desta quinta-feira. Mais uma vez, muito bom dia. Muito obrigado a você que nos acompanha aqui no CBN Madrugada com Ricardo Garcia na mesa de som. Vamos juntos até às 5 horas da manhã. Agradecendo demais aqui as mensagens que chegam via WhatsApp, pelo YouTube, pelo e-mail, pelo Instagram. Você pode interagir conosco. Muita gente agradecendo aqui e nos parabenizando pelo livro, viu, Ricardo Garcia? Então, vou ser obrigado a abrir espaço para fazer o meu comercial aqui. Agradecer demais a presença dos ouvintes nesta quarta-feira lá na Livraria Drummond, no Conjunto Nacional. E para os ouvintes que estão mandando mensagem aqui, a gente lembra que, né, a nossa obra tá disponível aí e seria uma alegria tremenda tê-los como leitores. Obrigado aqui a Zazá Souza, da Vila Medeiros, estava lá, viu, Ricardo Garcia? Foi lá nos prestigiar e eu agradeço demais a companhia. Dudu de Recife está mandando seu bom dia aqui, muito obrigado também ao Luiz Ribeiro, de Abreu e Lima, Pernambuco, também marcando presença. O Paulinho Reis e a Dona Zilda já dorme hoje, viu? 97, logo logo a Dona Zilda vai completar o seu centenário e estaremos aqui para comemorar. Hoje ela está dormindo, nos informa o Paulinho Reis, e a gente agradece demais a mensagem via WhatsApp pelo 11 999 11 9981. Aqui no YouTube também muita gente mandando as suas mensagens. Samantha Smith, muito obrigado. Também é o Lucas Rocha, Clóvis Mota Oliveira, lá do Rio de Janeiro. O Bruno Henrique de Campinas, muito obrigado pelas mensagens. Também via e-mail, como sempre você pode participar. É só entrar no site cbn.com.br, clique lá no Fale com Âncora, ou então via Instagram. Estamos aqui na rede social também, no Instagram, no @phcgalvão. Repetindo, @phcgalvão, você pode interagir, como faz aqui o doutor Estevão Zizzi, está sempre conosco via rede social. O Paulo César Bárbara, de Igarapava, no interior de São Paulo. Alda Beiral está chegando aqui, direto de Vitória, no Espírito Santo. A gente agradece demais a companhia também aqui na rede social, no @phcgalvão. 12:49 agora. Vamos a Brasília com o João Rosa, tem as últimas informações sobre esse imbróglio, essa escalada das tensões diplomáticas entre Brasil e Estados Unidos, envolvendo embaixadores. Vamos ouvir.
1: O governo brasileiro avalia que há chance zero de acelerar a concessão do Agremont ao republicano Daniel Pérez para assumir a embaixada dos Estados Unidos no Brasil. Fontes do Planalto também afirmam que a embaixadora Maria Luísa Ribeiro Viotti deverá permanecer em Washington, mesmo após o governo norte-americano ter revogado o visto da diplomata. O entendimento é que analisar a autorização diplomática ao indicado da Casa Branca seria uma forma de ceder a uma chantagem do Departamento de Estado norte-americano. As mesmas fontes explicam que a revogação do visto é avaliada como simbólica porque não retira Viotti do cargo de embaixadora. A principal consequência é que, se ela deixar os Estados Unidos, precisará obter uma nova autorização para voltar ao país. Em outra frente, o presidente Lula criticou duramente a decisão do governo americano. Em entrevista ao canal Meteoro o Brasil, Lula classificou a medida como irresponsável e impensável. Ele também afirmou que a decisão representa uma tentativa de interferência nas eleições brasileiras.
2: Ele tomou essa atitude que eu acho uma atitude irresponsável,
3: parece birra,
2: impensada,
3: né?
2: Para um país que tem 203 anos de diplomacia, de relação diplomática, não está desnecessário. E não dá para ninguém imaginar que vai derrotar o Brasil com mentira. Não dá para ninguém pensar que vai se intrometer de fora aqui para disputar as eleições. Se eles quiserem fazer no outro país, que façam. Aqui no Brasil, não vão fazer.
1: Apesar do tom duro adotado pelo presidente, o governo brasileiro pretende agir com cautela e fala em negociação. De acordo com fontes da diplomacia, a orientação neste momento é acompanhar os próximos desdobramentos da crise e só adotar novas medidas caso a embaixadora sofra algum constrangimento ou os Estados Unidos tomem novas decisões unilaterais contra o Brasil. Com colaboração de Rani Veloso, de Brasília, João Rosa.
0: Bom, é lamentável o que está acontecendo entre Brasil e Estados Unidos por conta de um erro estratégico gigantesco do presidente dos Estados Unidos, Donald Trump, e não é de hoje, né? Ele vem realizando isso já há alguns meses, principalmente nesse segundo mandato. Já fazia isso no primeiro mandato, de forma que não destrói, mas abala, com certeza, todo aquele concerto de nações que foi construído nas últimas décadas depois da Segunda Guerra Mundial para se evitar conflitos, evitar guerras. É o que o Donald Trump está fazendo, colocando questões ideológicas, neste caso em relação ao Brasil, à frente dos interesses não só do Estado norte-americano, mas das cidadãs e cidadãos americanos. Porque são decisões que prejudicam a economia americana diretamente, a questão das tarifas que foram impostas e agora essa questão diplomática que é realmente lamentável. A gente sempre lembra aqui, não é, Ricardo, que países não devem ter amigos ou não têm amigos, mas têm interesses. E cabe ao chefe de Estado defender os interesses do seu país, do seu Estado, independentemente da coloração partidária, ideológica do chefe de Estado do país com o qual ele está lidando. E o Donald Trump simplesmente respeita essa regra que deveria ser respeitada, inclusive pelo país que é a maior potência econômica, bélica, tecnológica, né, do mundo. Então é lamentável, a gente ouviu na reportagem uma relação histórica entre Brasil e Estados Unidos que nesse momento está arranhada. Né? Vamos aguardar os próximos movimentos do Donald Trump, é claro, com muita preocupação, porque quem acompanhou a política da Argentina, por exemplo, recentemente, viu que Donald Trump intercedeu em prol do Javier Milei durante uma eleição para parlamentares lá na Argentina, que era crucial para o Milei naquele momento. Milei tinha perdido uma eleição legislativa na capital, Buenos Aires, e estava prestes a perder também na eleição geral na Argentina, e isso iria abalar muito a presidência do Milei. E ele esteve lá na Casa Branca, fez um beijamão lá na Casa Branca, e o Donald Trump falou com todas as letras que só iria liberar um empréstimo de 20 bilhões de dólares à Argentina se o Milei ganhasse aquela eleição legislativa. Falou com todas as letras. Todas as letras. E aí o que aconteceu? O Milei realmente ganhou aquela eleição, ganhou poder para continuar as suas medidas lá na Argentina. Então, obviamente, que há uma preocupação em relação à possibilidade de Donald Trump realizar qualquer tipo de interferência durante o próximo pleito aqui no Brasil. Nós vamos acompanhar, é claro, né, com preocupação. Faltam 5 minutos para 1 da madrugada e falando de eleições, saiu mais uma pesquisa mostrando que o Flávio Bolsonaro diminuiu a distância dele em relação a Lula num provável segundo turno. Quem nos informa é o Felipe Igreja.
3: A pesquisa Genial Quest, divulgada nesta quarta-feira, mostra que o presidente Lula do PT aparece com 44% das intenções de voto em um eventual segundo turno, contra 39% do senador Flávio Bolsonaro do PL. Em relação ao levantamento divulgado no mês passado, o petista perdeu 1 ponto, enquanto o filho do ex-presidente Jair Bolsonaro conseguiu subir 2 pontos, encerrando um ciclo de queda que vinha desde maio. Flávio recuperou terreno terreno também na pesquisa de primeiro turno, quando outros políticos são colocados na disputa. Na espontânea, quando não são apresentados nomes ao eleitor, Lula caiu de 26% para 25%, enquanto o senador do PL subiu de 14% para 18%. Quando os nomes são apresentados ao eleitor, Lula tem 39% contra 30% do parlamentar do PL. Renan Santos, do Missão, e Ronaldo Caiado, do PSD, aparecem empatados em terceiro com 4%. Romeu Zema, do Novo, aparece com 2%. O levantamento mostra uma melhora de Flávio Bolsonaro entre os independentes, subindo neste grupo de 27% para 30%, enquanto Lula caiu de 40% para 33% no segundo turno. O senador do PL melhorou também entre a direita não bolsonarista, subindo de 74% para 81% nesse eleitorado. Por outro lado, ações do governo, como Desenrola e a isenção do imposto de renda para quem ganha até R$5.000, tiveram queda na avaliação por parte do eleitor. 68% dizem, por exemplo, que não foram beneficiados pela isenção do imposto de renda. Para o diretor da Quest, Felipe Nunes, a reconciliação de Flávio com Michele Bolsonaro também foi um fator importante para a recuperação do candidato do PL.
4: Houve uma certa reorganização da direita em torno do Flávio Bolsonaro, me parece uma consequência das pazes feitas entre Flávio e Michele Bolsonaro. A pesquisa perguntou os brasileiros sobre isso, embora nem todo mundo tenha sabido dessa informação, especialmente a direita não bolsonarista e o bolsonarismo ficaram sabendo, e entre esses, a notícia de que eles fizeram as pazes é vista como algo muito positivo. Por outro lado, que mesmo Lula mantendo a sua vantagem, né, ele continua liderando tanto o primeiro como os cenários de segundo turno, os programas sociais, principalmente o Desenrola, o Imposto de Renda, pararam de fazer efeito marginal.
3: A pesquisa mostra que a aprovação do governo Lula se manteve no mesmo patamar do mês passado, com 48% de aprovação e 47% de desaprovação. A rejeição ao petista também voltou a subir, de 50% para 52%, enquanto a de Flávio caiu de 57% para 54%. Sobre o tarifaço dos Estados Unidos, voltou a subir a avaliação negativa do governo Lula, 43% avaliam que o presidente foi mal na resposta ao tarifaço contra 38% que avaliam que ele foi bem. A pesquisa ouviu 2.004 brasileiros com 16 anos ou mais entre os dias 31 de julho e 3 de agosto. A margem de erro é de 2 pontos percentuais e o nível de confiança é de 95%. O levantamento está registrado no TSE sob o protocolo BR-06591/2026. De Brasília, Felipe Igreja.
0: Bom, daqui a pouquinho a gente vai falar mais sobre esse assunto, a pesquisa, questões voltadas à eleição. A gente vai levar ao ar, né, Ricardo Garcia, a entrevista que gravamos há pouco com o professor Bruno Bolognese, que é cientista político da Universidade Federal do Paraná. Vai nos tentar explicar os motivos dessa diminuição da diferença entre Flávio Bolsonaro, entre Lula e Flávio Bolsonaro. A diferença caiu de 8 para 5 pontos em relação à última pesquisa Quest. Vamos falar também de um aspecto interessante, viu, Ricardo Garcia, ouvintes aqui do CBN Madrugada, que todas as candidaturas que estão postas aí, não só a do Flávio Bolsonaro, postas para tentar evitar a reeleição do presidente Lula, são candidaturas puro sangue. Candidaturas que foram montadas as chapas com presidente e vice do mesmo partido. Né? Não só o PL do Flávio Bolsonaro, que anunciou nesta quarta-feira, mas o PSD do Caiado, o Novo com Romeu Zema, o Missão com Renan Santos, todos eles com chapa puro sangue. Vamos tentar entender por que que isso está acontecendo, por que que os partidos do Centrão, por que será, né, Ricardo Garcia? Os partidos do Centrão, progressistas, União Brasil, Republicanos, Podemos, o MDB, o PSDB, Cidadania, né? Por que que esses partidos vão manter a neutralidade nas eleições agora em 2026, né? A gente tem destacado muito esse aspecto, né? Eles estão ali no centro porque é o melhor lugar para ir para a direita ou para a esquerda, de acordo com a oportunidade do momento, né? De acordo com a Eles olham para o céu assim, veem para onde que está indo as nuvens, se está indo para a esquerda, está indo para a direita, e para lá que eles vão. Isso fala muito sobre a política que temos hoje em nosso país. Daqui a pouquinho, nosso papo com o professor Bruno Bolognese. Vem aí o Edmilson Fernandes.
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0: quarta-feira, 6 de agosto de 2026. A investigação da Polícia Federal apontou que a empresária Roberta Luxinger pagou boletos para o ex-chefe de gabinete do presidente Lula, Marco Aurélio Ribeiro Marcola. De acordo com as apurações, os repasses ocorreram no segundo semestre de 2024. Em nota enviada à imprensa na terça-feira, Marcola informou ter quitado R$ 249 mil referentes a um empréstimo pessoal com a empresária. Roberta é investigada no escândalo das fraudes do INSS e é amiga de Lulinha. Ontem, Marcola deixou a campanha de reeleição do presidente Lula. O candidato à presidência pelo Avante, Augusto Cury, anunciou o nome do ex-deputado federal Júlio Delgado para ser o vice na chapa. O anúncio ocorreu no último dia para a realização das convenções partidárias, por meio de uma carta aos eleitores. Júlio Delgado foi deputado federal por 6 mandatos. Com a escolha, a chapa será puro sangue com o candidato a vice da mesma legenda. Cerca de 1.100 menores de idade desacompanhados que chegaram a Ceuta, na Espanha, durante o fluxo migratório vindo de Marrocos, ainda permanecem no país. De acordo com o governo local, estão sendo adotadas medidas para transferir crianças e adolescentes para outras regiões. Alguns estão alojados em acomodações improvisadas, como armazéns, enquanto outros dormem nas ruas. Horário de Brasília, 1:02.
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2: 1:04.

0: Muito bem, aqui no CBN Madrugada, espaço para a gente falar um pouco mais aí sobre a conjuntura política, sobre eleições. Nesta quarta-feira saiu mais uma pesquisa para a presidência da República, pesquisa Quest, mostrando que a diferença entre o presidente Lula e o candidato Flávio Bolsonaro num eventual segundo turno caiu de 8 para 5 pontos. Agora o Lula tem 44% das intenções de voto e o Flávio tem 39%. A gente vai conversar aqui no CBN Madrugada com o professor Bruno Bolognese, que é cientista político da Universidade Federal do Paraná. Bruno, muito bom dia, é um prazer tê-lo conosco aqui na CBN.
1: Bom dia, Gavão, bom dia, ouvintes, prazer é todo meu.
0: O que poderia explicar essa queda na diferença de 8 para 5 pontos, ou seja, um ligeiro crescimento do Flávio e uma ligeira queda do Lula, hein?
1: São basicamente duas coisas. A primeira coisa é que a quantidade de indecisos diminui. Né? Então, se a gente acompanhar a série histórica da Quest, a gente vai ver que a quantidade de indecisos, aqueles eleitores que não sabiam em quem iam votar, diminuiu. Então, isso tende a migrar para alguém, né? Nesse caso, o Lula perdeu um pontinho ali e o Flávio subiu um pouquinho. Então, você tem um Flávio conquistando um pouco mais indecisos do que o Lula. A segunda coisa que explica, o segundo fator que ajuda a explicar essa aproximação dos dois é os votos da direita não bolsonarista, essa direita independente, né, que a Quest classifica, que é uma direita não bolsonarista, que ela tende a ser mais anti-lulista do que bolsonarista propriamente dito. Isso vai acontecendo, Galvão, vai acontecendo conforme a gente vai chegando perto da eleição e conforme as coisas vão se definindo, né? Então, Flávio definiu seu vice, ainda que a pesquisa tenha rodado bem hoje, ontem, né? Então, você tem aí uma pesquisa bem recente com os candidatos todos em evidência, depois das convenções partidárias, apoios conquistados, tal, isso faz com que as pessoas também se decidam, tem mais visibilidade para o seu voto e acaba você tendo aí, se aproximando do que se espera que vai ser o dia da eleição propriamente dita.
0: Bom, você falou da definição aí do candidato a vice do Flávio Bolsonaro. Foram muitas semanas aí de indefinição, né? Muito se falou aí na possibilidade da ex-ministra Tereza Cristina. Lá atrás, antes das brigas, né? Falava-se até na possibilidade da Michelle Bolsonaro. Muita gente defendendo que fosse uma mulher. E nesta quarta-feira ficou definido o deputado federal Alfredo Gaspar. O que explica? Qual a estratégia do Flávio Bolsonaro ao escolher um deputado federal de Alagoas, hein, professor Bruno Bolognese?
1: Eu acho que tem aí uma anti-estratégia, né? Então, assim, o Flávio está apelando para aquilo que é possível, né? Então, assim, tentou sempre uma mulher, o que seria uma conquista importante para o Flávio, porque ele tem uma rejeição alta nesse segmento, né? Então, seria fundamental ter uma mulher na chapa para diminuir essa resistência. Foi tentando 1, 2, 3 nomes, não conseguiu nenhum deles, brigou com a família no meio do caminho. E as pesquisas foram consolidando o Lula com maior potencial de vitória. Então você tem duas coisas centrais aí, né? Primeiro, a incapacidade de aliança política do bolsonarismo, que é uma coisa clássica. A gente sabe que, por exemplo, no eventual governo Bolsonaro, do Flávio, né? Do Flávio Bolsonaro, os partidos vão ter menos espaço, como foi no governo Bolsonaro pai, né? Então é mais difícil fazer aliança. E você tem uma perspectiva, um potencial de vitória do Lula um pouquinho maior do que o Bolsonaro. Então isso faz com que as grandes alianças possíveis, né? O PP, o União, o MDB, o PSD, esses grandes partidos que poderiam ser aliados de ocasião do Flávio, acabam se afastando. E aí, acho que a alternativa que restou foi chamar alguém do Nordeste, que é um jeito de também diminuir alguma frente de resistência, que é justamente onde o Lula tem a maior certeza de voto. Entre recebedoras do Bolsa Família e entre eleitoras do Nordeste, né? 66% para as duas, para os dois extratos, né? Então, acho que essa escolha do Flávio de ter um candidato nordestino é importante, é razoável, é um modo que você... É estratégia viável do momento que foi possível.
0: Bom, Alfredo Gaspar, do PL, mesmo partido do senador Flávio Bolsonaro. E os outros três candidatos do centro ali, da direita, também escolheram uma candidatura a vice chamada de puro sangue, mesmo partido. Ronaldo Caiado com o Gilberto Kassab, que é o presidente do partido. Romeu Zema com Eduardo Girão no Novo, né, o Caiado no PSD, né? E o Renan Santos com o Haroldo Medina. O que revela essas candidaturas puro sangue sobre a disputa, sobre esse momento político do nosso país, hein?
1: Então, eu acho que, com exceção do Missão, que é um partido novo, perdão, num momento muito ideológico, muito tentando impor a sua agenda, etc., com exceção do Missão, que não tem chance de ganhar, mas eu tenho a impressão que pode surpreender na votação aí, fazer uma votação lá maior do que partidos novos fazem. Com exceção do Missão, o caso do PSD é um caso clássico de partido que está cavando a sua posição no governo, seja o governo do Lula, seja o governo do Bolsonaro. Ainda que o Caiado seja governador com a aprovação mais alta do Brasil, junto aqui com o Ratinho Júnior aqui do Paraná, ele acho que ele tem consciência que as chances dele ganhar são pequenas, são reduzidas. Então, nada mais inteligente do que você ter uma chapa puro sangue que vai negociar o segundo turno. Né? Então, ele vai ver quem tem mais chance de ganhar no segundo turno e vai apoiar, provavelmente, o candidato com maior chance de vitória no segundo turno. Além disso, isso é um modo também de não estabelecer nenhuma aliança prévia para um futuro governo, ocupar ministério, estar em cargos na primeiro ou segundo escalão da burocracia. Então, acho que o PSD mira isso. Já o PL é um partido que ficou isolado pelo baixo potencial de vitória do Flávio. Né? Na medida em que as pessoas foram identificando que o Lula tem mais chance de ganhar, o PL teve que fazer uma chapa puro sangue. Né? Eu tenho certeza que não era a ideia do Flávio inicialmente ter uma chapa vertical com o PL, mas é o que é possível. Né? E não duvide que o Valdemar, numa derrota do Flávio, não vá para o governo Lula no dia seguinte.
0: A gente está conversando aqui no CBN Madrugada com Bruno Bolognese, cientista político da Universidade Federal do Paraná. Bruno, partidos do chamado Centrão, né, estão declarando um atrás do outro neutralidade nessa corrida à presidência da República. MDB, Progressistas, União Brasil, Republicanos, Podemos, o PSDB, o Cidadania. Por que esses países, esses partidos, alguns até que tiveram uma enorme projeção no passado recente, como o PSDB, como o MDB, por que esses partidos não têm um candidato à presidência nesta eleição? O que explica essa posição de neutralidade, hein?
1: São duas coisas, né, Galvão? A primeira coisa é que são partidos que têm dificuldade de ter uma candidatura unificada, né, de ter um nome de expressão que seja capaz de ganhar a eleição. Né? Então, assim, para vocês, a gente lembrar aqui, né, o MDB nunca ganhou uma eleição presidencial, sempre foi o maior partido do Brasil até 10 anos atrás, né? Então, junto com o PT ali, competia com o maior partido do Brasil até 10 anos atrás. E nunca conseguiu ter um candidato que unificasse o partido para ser o nome presidenciário. Ocupou a presidência da República, sim, mas sempre com o vice quando o titular caiu. Né? Então, esses partidos têm uma dificuldade imensa de ter um nome centralizado, unificado, para lançar para presidente com chance de vitória. A segunda coisa é que, cada vez mais, ter candidato presidencial é um custo financeiro altíssimo. Na medida em que as regras de distribuição de recursos, principalmente do fundo partidário e do fundo eleitoral, migraram ou passaram a ter mais peso na contagem de votos para o legislativo, está se tornando cada vez mais imperativo o investimento em campanhas legislativas. Os partidos precisam cumprir cláusula de desempenho, precisam cumprir cotas do quociente eleitoral, não pode mais fazer coligação proporcional. Então, se você pegar dados de financiamento, você vai ver uma migração de recursos de eleições majoritárias para proporcionais. Então, os partidos têm tido um alto custo para eleger deputado. Então, esses partidos menores, que não têm um nomão, né, um grande nome para lançar presidente, é muito mais interessante concentrar voto em deputados federais que vão garantir a sobrevivência do partido no próximo governo. E, por último, todo mundo acha muito bom embarcar em governo, né? Então, assim, nada melhor do que ser caroneiro, né? Nada melhor do que ficar independente, ficar neutro e, no eventual governo, tanto faz um governo à esquerda, um governo à direita, você ocupar um ministério, ocupar uma burocracia estatal, ganhar uma autarquia federal, né? Então, os partidos vão negociar isso, né? São todos partidos aí fisiológicos, que a gente chama de off-seeking, né? Partidos que estão em busca de posições no governo. Então, essas três coisas, eu acho que ajudam a gente a entender esse comportamento aí.
0: Estamos conversando aqui no CBN Madrugada com Bruno Bolognese, cientista político da Universidade Federal do Paraná. Esse aspecto, Bruno, a gente destaca muito aqui no CBN Madrugada, né? O Centrão está no centro porque é o lugar mais próximo de ir para a direita ou para a esquerda, dependendo das conveniências do momento, né? E a gente está vendo que caminhamos para um segundo turno que mostra exatamente o que aconteceu na eleição passada. Eu tenho falado bastante sobre isso também, uma pesquisa, um estudo muito interessante da Universidade de São Paulo, o pessoal lá de São Carlos, que mostra o engajamento pelo ódio, né? Como muitos eleitores estão votando num determinado candidato, não porque acreditam no plano de governo daquele candidato, mas porque não querem o outro. E o que nos parece é que estamos caminhando para isso no segundo turno, já que a rejeição dos dois candidatos que lideram de forma disparada a corrida é enorme, né? Por volta de metade da população, dos eleitores, rejeita os candidatos. Então, tudo indica que a gente vai ter de novo, né, esse embate aí por rejeição e não por apoiar efetivamente a candidatura. O que fazer para quebrar esse ciclo, hein, Bruno?
1: Olha, não há receita mágica, né? Então, assim, tem vários colegas, o estudo desse colega aí, um cara, um grandíssimo cientista político, amigo meu, muito competente, mas é um estudo que mostra uma tendência no Brasil que se repete no mundo todo. Então, todos os países polarizados têm acontecido isso. Né? Estados Unidos está assim, a Alemanha está assim, a Alemanha menos, mas está bastante polarizada pelo sistema partidário alemão. Então, você tem aí um monte de países em que a polarização vai subindo ao longo, a temperatura da polarização vai subindo. Isso, infelizmente, eu como cidadão, como eleitor, fico consternado tanto quanto os ouvintes, no sentido de que isso demora a acabar. Para isso acabar, primeiro a gente vai ter que ter uma mudança no topo do sistema eleitoral, né? No topo do sistema partidário. Então, vamos ter que esperar o Lula se aposentar, sair da política, a família Bolsonaro se desgastar a ponto de não conseguir eleger mais ninguém. E ainda há uma chance, de repente, de tudo voltar, como aconteceu no Peru agora. Mas, primeiro, tem uma mudança de cima para baixo, né? Então, se você não tiver uma mudança da elite política conduzindo essa diminuição da fervura, é muito difícil de acabar com a polarização. Todos os assuntos no Brasil são polarizados, né? Desde chinelo de dedo até detergente, tudo é polarizado. Então, é preciso que a gente espere um pouco e torça para que essa reserva democrática, de parte das elites, de parte do judiciário, parte dos deputados, parte dos membros do Poder Executivo, se mantenha para a gente não correr o risco de ter uma medida ou de uma situação mais grave do que a gente tem.
0: A gente tem mais 2 minutos aqui, Bruno, para a gente fechar o nosso papo. Queria saber, na sua opinião, como é que o tema corrupção vai estar presente aí nas próximas semanas, antes das eleições, se houver debates com a participação dos dois principais candidatos, né? Porque ambos já estão dizendo que talvez não irão participar, mas imaginemos um debate entre Lula e Flávio Bolsonaro. Como é que o tema corrupção vai estar presente nesse embate, hein?
1: Olha, ainda que eu acho que outros temas parecem mais urgentes, como segurança, por exemplo, eu acho que corrupção vai entrar na agenda, vai entrar com força por dois motivos. Primeiro, porque o PT tem um histórico de corrupção muito longo, né? Muito longo, muito intenso, e isso não está acabando de jeito nenhum. O Banco Master está aí, o Careca do INSS, então tem um monte de pequenos escândalos que não deixam esse assunto morrer. Por outro lado, os supostos guardiões da moral e dos bons costumes também estão envolvidos, né? Então tem o caso do Dark Horse, do Flávio, tem o caso do gabinete das rachadinhas, você tem aqui no Paraná o caso do Sérgio Moro, que está abraçado com o Valdemar Costa Neto, que lembremos foi preso no Mensalão. Então, eu acho que assim, é um tema que a gente não consegue sair, e nesse sentido eu tenho a impressão que o fato do Sérgio Moro e do Dallagnol terem politizado o debate foi uma pá de cal num possível combate à corrupção. A gente vai seguir nesse ciclo infinito ad nauseum até a gente enjoar de quanto o debate sempre vai ser retomado de um lado ou do outro.
0: Muito bem, professor Bruno Bolognese, cientista político da Universidade Federal do Paraná. Bruno, muito obrigado mais uma vez pela gentileza com a CBN, um bom dia e até uma próxima oportunidade.
1: Eu que agradeço por ter lembrado do meu nome e uma ótima manhã para você.
0: Uma hora e 21 minutos, a gente vai continuar nesse assunto porque a Samantha Klein tem mais informações sobre a escolha do vice na chapa de Flávio Bolsonaro.
2: A escolha de Flávio Bolsonaro por Alfredo Gaspar como vice na chapa foi impulsionada pelas investigações contra o empresário Fábio Luiz Lula da Silva, o Lulinha, filho do presidente Lula. Conforme interlocutores do PL, o nome do deputado federal já era aventado faz algumas semanas, mas a ofensiva da Polícia Federal concretizou a escolha nas 24 horas antes do anúncio desta quarta-feira. Como o segredo que surpreendeu, aliás, dos próximos, a decisão ficou restrita a Flávio, Rogério Marinho, que é o coordenador da campanha, e

0: provavelmente veio do desvio do INSS.
1: A referência foi ao ex-chefe de gabinete de Lula, Marco Aurélio Santana Ribeiro Marcola, que admitiu ter recebido empréstimo de R$249 mil da empresária Roberta Lutzinger, citada nas investigações do INSS. Marcola disse que o empréstimo foi quitado e negou irregularidades. Nesta quarta-feira, porém, o aliado de Lula anunciou ter deixado a campanha. Outro fator determinante que pesou na escolha é que Gaspar é do Nordeste, onde Flávio enfrenta mais resistência do eleitor. O parlamentar também foi promotor de justiça, o que o liga à pauta da segurança. Até então, a campanha falava na escolha de uma mulher. Ao se manifestar, Gaspar citou aliadas de outros partidos que foram cotadas, a exemplo da senadora Tereza Cristina.
2: O Brasil estaria muito melhor servido com as senhoras, mas quis Deus e o destino que este momento trouxesse um soldado do Nordeste. Alguém que tem boa fé, sabe o tamanho da responsabilidade. Terei lealdade e gratidão. Terei a coragem de enfrentarmos juntos, presidente Flávio, a corrupção, o crime organizado.
1: A decisão encerra um período de indefinição na composição da chapa após semanas de negociações com os partidos do Centrão e da direita. No entanto, Republicanos, Podemos, União Brasil e PP decidiram pela neutralidade. De Brasília, Samantha Klein.
3: Rumo 24, e a gente agora abre espaço para o Igor Cardim. Presidente Lula falou sobre o caso que envolve o ex-chefe de gabinete dele, o Marcola. Igor Cardim.
4: O presidente Lula saiu em defesa do ex-chefe de gabinete Marcola durante uma reunião com aliados da Federação Pessoal Rede no Palácio do Alvorada. Segundo o jornal O Estado de São Paulo, o petista afirmou: quem aqui nunca pediu um empréstimo para um amigo? E disse que, se tudo estiver dentro da legalidade, Marcola terá condições de comprovar sua versão. Lula também afirmou que a Polícia Federal atua com independência e que eventuais irregularidades serão investigadas. Nesta quarta, Marcola pediu para deixar a coordenação da campanha à reeleição de Lula para se dedicar à própria defesa e evitar impactos na disputa eleitoral. Segundo o integrante do PT, o ex-assessor está confiante de que não cometeu nenhum crime. Aliados da campanha também avaliam se a vaga deixada por Marcola será preenchida ou se a função permanecerá sem substituição. A decisão ocorre um dia após Marcola admitir ter recebido um empréstimo pessoal de R$ 249 mil da empresária Roberta Lutzinger, investigada pela PF por suspeita de participação no esquema de fraudes contra aposentadorias do INSS. Ela é também amiga de Lulinha, filho mais velho do presidente. Em nota, Marcola afirmou que o valor já foi quitado e colocou os sigilos bancário e fiscal à disposição da justiça para demonstrar a regularidade da operação. Ele deixou o Palácio do Planalto há cerca de 2 semanas para assumir a coordenação da agenda de campanha de Lula. Marcola é considerado um dos auxiliares mais próximos do presidente. Com colaboração de Rani Veloso, de Brasília, Igor Cardim.
3: 1h26, de Brasília para São Paulo. Finalmente acabou a paralisação, a greve dos ferroviários em São Paulo. Quem tem as informações é o Pedro Pupulin.
5: O Sindicato dos Ferroviários decidiu, nesta quarta-feira, encerrar a greve nas linhas 11 Coral, 12 Safira e 13 Jade da CPTM, em São Paulo, após a categoria aceitar um acordo proposto pelo governo estadual. A greve começou à meia-noite de terça e, por 2 dias, afetou a circulação dos trens nas linhas que, juntas, transportam quase 1 milhão de passageiros por dia na região metropolitana. A volta do serviço provocou uma grande confusão na estação Engenheiro Goulart, na Zona Leste. Alguns passageiros que tentavam entrar em ônibus do Paese tropeçaram e outros pularam as catracas para tentar chegar mais rápido ao embarque. E houve empurra-empurra na estação. Mais cedo, a passageira Natália Silva relatou o tempo perdido para chegar em casa.
6: Peguei da Consolação até a Luz e da Luz até Guaianazes.
7: E aqui em Guaianazes você tá tendo que pegar o Paese?
6: Sim.
7: Quanto tempo pra você chegar em casa?

0: Uma hora e meia.
1: Normalmente é um trajeto que você faz em quanto tempo?
0: 40 minutos.
1: Quase uma hora.
0: É. Nossa, foi horrível. Horrível o transporte para chegar no serviço.
2: Os ferroviários decidiram manter a greve pelo segundo dia consecutivo por falta de garantias de manutenção dos empregos, mesmo com a concessão recente das linhas à iniciativa privada. O governador Tarcísio de Freitas criticou a decisão e anunciou o envio de um projeto com a garantia da manutenção dos postos de trabalho.
3: Então, se o problema era... Ah, eu não acredito na palavra do governo, não acredito na reunião que foi feita, eu desconsidero a ata que foi lavrada na segunda-feira, a gente está mandando um projeto de lei para a Assembleia da lavra do governador do estado.
2: Com o fim da greve, o Tribunal Regional do Trabalho também anulou uma multa de R$400 mil ao Sindicato dos Ferroviários pelo descumprimento da porcentagem mínima de operação. Os ferroviários prometem retomar a paralisação caso a proposta não seja aprovada pelos deputados estaduais. Com colaboração de Pedro Fagundes, de São Paulo, Pedro Pupulin.
4: Uma hora 29 minutos, registrar aqui a participação das ouvintes, dos ouvintes CBN aqui no YouTube. O Edilson Damião está por aqui, muito obrigado também, Daniel José dos Santos, Eucival Francisco Lima, obrigado Eucival pela mensagem aqui, Cleusa Siqueira do Rio de Janeiro, Samantha Smith, Lucas Rocha, muito obrigado pessoal que participa aqui no chat do YouTube, pelo WhatsApp 11 999 11 9981, ouvinte Leonardo, do Rio de Janeiro, tá gente perguntando se a gente vai lançar o livro no Rio de Janeiro. Leonardo aqui, por enquanto não há nenhuma previsão, mas agradeço demais aí o apoio. O Gilmar Neto, do Rio de Janeiro também, tá por aqui. Armenilson, de São João Nepomuceno, em Minas Gerais, também por aqui, né? O Armenilson precisa escutar o jornal da CBN nesta quinta-feira, viu, Ricardo Garcia? Ele está perguntando quando que vão pedir desculpas em relação à questão da pandemia, porque está circulando por aí, Dr. Luiz Fernando Corrêa já falou sobre isso essa semana, estão circulando narrativas relacionadas à vacina, à pandemia... E, infelizmente, muita gente está acreditando, né? Muita gente está acreditando. Então, é importante que o Armenilson e aqueles que estão acreditando nessas narrativas falsas, é importante que acompanhem o Jornal da CBN nesta sexta-feira, não, nesta quinta, né? Hoje é quinta, que vai ter uma reportagem especial sobre esse assunto. Negacionismo, infelizmente, graça ainda, viu, Ricardo Garcia? Tem muita gente ainda que desacredita da ciência e começa a acreditar nessas fake news que circulam por aí. Então, repito, é muito importante, se você tem alguma dúvida em relação a essas questões relacionadas à pandemia, ou à forma como a ciência atuou, é bom escutar a palavra do Dr. Luiz Fernando Corrêa, a palavra de médicos... A palavra de cientistas e a reportagem que a gente vai colocar no ar nesta quinta-feira no Jornal da CBN.
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0: quinta-feira, 6 de agosto de 2026. O Centro de Monitoramento da Defesa Civil no Rio Grande do Sul alertou para a possibilidade de tempestades severas e chance de tornado a partir desta madrugada. Formação de um ciclone extratropical no litoral do estado deve impulsionar uma frente fria e trazer mudanças nas condições do tempo para a região sul do país. Há risco de tempestades isoladas com queda de granizo. O Partido Democracia Cristã oficializou a candidatura de Clariana Barão à presidência da República durante convenção em São Paulo. É a primeira vez desde a fundação da legenda, em 95, que José Maria Emael não disputa o cargo de presidente. Nos meses anteriores, a legenda lançou Aldo Rebelo e Joaquim Barbosa, pré-candidaturas que não foram levadas adiante. O estudo da Câmara Americana de Comércio para o Brasil calcula que o desenvolvimento do setor de minerais críticos no país pode adicionar 192 bilhões de reais ao PIB até 2050. No período, a expansão da cadeia do setor pode gerar 750 mil empregos. A pesquisa considera o investimento estrangeiro e a capacidade de refino no Brasil. Horário de Brasília, 1 hora 34 minutos.
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0: Uma e 35, é hora de a gente falar sobre finanças pessoais.
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0: Boa tarde, Débora. Boa tarde, Nadédia. Boa tarde, ouvintes. O Alberto tem visto alguns comentários apontando que uma das razões para o Tesouro IPCA estar com remuneração tão alta é porque existe o risco de o governo não conseguir pagar o que deve. Ele pergunta como isso pode acontecer e como se proteger desse cenário. Alberto, essas avaliações são exageradas e você pode descartar essa preocupação. Na prática, não tem como o governo deixar de pagar os juros e o principal dos títulos negociados no Tesouro Direto. O que já aconteceu foi o governo brasileiro e de outros países deixar de pagar as obrigações em moeda estrangeira. A razão foi a falta de dólares. O governo resgata os títulos do Tesouro Direto pagando em reais, que é a moeda que o próprio governo emite. Existem regras que disciplinam o tamanho do déficit que o governo pode ter e as condições para a emissão de reais. Mas, numa situação extrema, essas regras podem ser modificadas pelo Congresso Nacional. Agora, isso não quer dizer que o governo possa se endividar ilimitadamente, nem pagando qualquer taxa de juros. A principal sinalização que as coisas podem não estar indo num caminho sustentável é a alta do dólar e da inflação. Isso porque, se as pessoas perderem a confiança no governo e na moeda, uma das saídas é transferir os recursos para o exterior ou comprar bens materiais. Mas não é isso que tem acontecido. Até a próxima e continue mandando as suas perguntas para cbndinheiro@cbn.com.br.
1: 1h37, espaço, como sempre, nesse horário para o Viva Voz com a Vera Magalhães, nas próximas semanas aí, nesse formato inovado.
2: Hoje é quarta-feira, você já sabe, é dia de Bruno Caraza no Viva Voz. Ele que é economista, professor associado da Fundação Dom Cabral e já há mais de um ano nosso comentarista aqui. Boa noite, Bruno. Bem-vindo ao novo Viva Voz especial de eleições.
3: Boa noite, Vera. Boa noite, Maurício. Boa noite para você que está acompanhando. Prazer estar aqui nesse projeto novo. Vera, ouvi os dois primeiros episódios e realmente está demais. Espero contribuir aí para essa conversa hoje.
2: Isso daí não tem nem dúvida, porque você sempre contribui muito. Ele já deu um spoiler do nosso outro convidado, mas seja bem-vindo também Maurício Moura, que também é economista, é fundador do Instituto de Pesquisa IDEA e professor da Universidade George Washington. Boa noite, Maurício.
4: Boa noite, Vera. Boa noite, Bruno. Eu sou fã e sou leitor do Bruno. É um prazer estar aqui com vocês.
2: Nossa, hoje tá todo embecado, hein? Tá de terno, para quem tá nos assistindo aí pela Globoplay, pelo todos os aplicativos. Tá até com gel no cabelo, tá chique.
3: Fiquei até com vergonha aqui.
4: Não, falaram que era o programa da Vera, eu tive que caprichar.
2: É isso. Bom, vou aproveitar a presença luxuosa do Maurício aqui hoje, porque hoje é um dia, se tem a super quarta do Bruno, quando sai um monte de juros aqui nos Estados Unidos, hoje tem duas pesquisas, a pesquisa do próprio IDEA, que é conjunta com o Meio, e a pesquisa da Genial Quest. As duas mostram um quadro ali com diferenças de números, porque são metodologias e campos diferentes, mas com uma tônica em comum, que é que apesar de um noticiário que se complicou um pouquinho para o presidente Lula e das tentativas aí do Flávio Bolsonaro de sair de uma maré de crise em que ele estava mergulhado há alguns meses, todos os fatos mexeram, na verdade, muito pouco nas posições na pesquisa. E todos os outros postulantes a ser uma terceira via nessa polarização seguem estacionados. Maurício, eu te pergunto, pode chover canivete que essa polarização está cristalizada?
4: Bom, Vera, é difícil responder sobre o futuro, né? Mas o histórico dá muitas pistas da situação atual, né? A gente nunca teve... numa disputa presidencial a essa altura, né, 5 de agosto, dois candidatos estão à frente dos outros, né? Mesmo no ano que a gente tinha uma disputa entre o Jair Bolsonaro como presidente e o presidente Lula nesse mesmo instante. Então, e vários indicadores das pesquisas mostram nessa relação consistente, né, Vera? O nível deles na espontânea, o nível deles na estimulada de primeiro turno. E principalmente aí é uma variável que é muito complicadora, né, para esses três que você citou aí, que é a variável nível de conhecimento, né? O nível de conhecimento do Flávio Bolsonaro, apesar do conhecimento ser mais em função do sobrenome, sobrenome do que da própria figura do senador é muito maior do que o nível de conhecimento de Romeu Zema, Ronaldo Caiado e Renan Santos. Então, eles além de estarem num patamar menor, assim, abaixo nas intenções de voto, eles ainda têm um nível de conhecimento menor, e a gente sabe que a eleição desde 2018, né, ela tem 6 semanas, não tem mais 12. Então, é muito menos tempo para que eles se façam conhecidos. Então, respondendo a tua pergunta, é um cenário bastante improvável e vai ser histórico se uma virada dessa magnitude acontecer, porque a gente não tem nenhuma referência desde nas eleições presidenciais de alguém, de candidatos que estejam tão atrás, tanto em todos os aspectos, espontâneo, estimulado e nível de conhecimento, consigam em 6 semanas superar isso. Então, é muito improvável. Mas, obviamente, a gente vai estar acompanhando pesquisa aqui semana a semana, né, Vera?
2: Exato. Bruno, a gente já analisou outras pesquisas aqui no Viva Voz ao longo dos últimos meses, sempre com um olhar seu muito especial para os fatores econômicos que acabam influenciando o voto, embora a gente possa dizer que não vale mais aquela máxima, né, de que é economia estúpido, a gente sabe que o bem-estar e a sensação, principalmente, de bem-estar econômico da população conta muito na hora do voto. O Lula se valeu muito de medidas que vão nessa linha nos últimos meses, e isso parecia estar provocando uma melhora paulatina da avaliação do governo, da avaliação pessoal dele como presidente e também das suas chances eleitorais. Mas o que, principalmente a pesquisa Quest, com algumas perguntas específicas a esse respeito, parece sugerir, é que é um bem-estar momentâneo que a população parece extrair desses programas como Desenrola e outros. É isso mesmo? É um tiro curto esse tipo de programa?
3: Vera, pois é, tivemos essa novidade aí na pesquisa hoje, né, que quando a gente olhava as pesquisas anteriores que perguntavam sobre, por exemplo, o Desenrola ou a isenção do imposto de renda, elas davam uma melhoria, né, de conhecimento do eleitorado, de um lado, e de aprovação, os eleitores sentindo que essas mudanças melhoravam o seu bem-estar. E a pesquisa que saiu hoje, ela não confirma essa tendência, e tem algumas hipóteses, né, para esse processo, né? Realmente o governo Lula fez um bombardeio de medidas econômicas para vários setores, para vários grupos sociais nos últimos tempos, replicando um processo que o próprio Jair Bolsonaro fez em 2022 na tentativa frustrada de reeleição. Inclusive hoje a gente vai falar disso mais à frente, né? O próprio Banco Central destaca essas medidas de estímulo, que é um motivo de preocupação do Banco Central. Então, o governo realmente está injetando combustível na economia, mas, por outro lado, as pesquisas não estão captando mais essa reação positiva. Parece que dá essa sensação de tiro curto, e uma das hipóteses para isso se deve à situação de boa parte do eleitorado brasileiro, que está endividado, uma alta taxa de inadimplência, né? A gente tem mais de 50% dos CPFs no Brasil tão negativados no Serasa. Então, essas medidas, elas podem dar um alívio momentâneo, mas não muda a situação geral do eleitor. Além de serem medidas direcionadas, muitas delas, né? Tem medida para o motorista de aplicativo, tem medida para o caminhoneiro, tem medida para quem compra o botijão de gás. Então, são melhorias momentâneas para grupos isolados, que dá essa sensação de que não houve uma melhora geral na economia para a população como um todo, né? Mas, de toda forma, tanto a pesquisa da IDEA quanto a da Quest mostram uma melhoria da aprovação do governo e da avaliação de ótimo e bom. Então, se a gente olha o agregado, né, podem ser que as medidas perdem um pouco essa força, mas no agregado o governo colhe uns frutos aí nos últimos meses.
2: Vera, você acha que isso ainda tem um peso, Maurício? Diga.
4: Não, eu queria fazer um ponto sobre economia, nessa campanha. O PT sempre ganhou as eleições presidenciais com um argumento econômico bastante contundente. Em 2002, eles diziam que iam gerar 10 milhões de empregos e o Serra dizia que ia gerar 8. Até hoje, eu não sei porque ele ia dizer que ia gerar 8. Em 2006, eles expandiram o Bolsa Família, foi um argumento de expansão de transferência de renda social, uma escala Em 2010, eles pregavam um crescimento econômico, né? A Dilma era a mãe do PAC. Em 2014, mesmo com uma crise contratada, a Dilma fazia dois argumentos. Um, que o desemprego estava no nível muito baixo e que ela não podia andar para trás no, na, nas transferências de renda, nos programas sociais. 2022, você sabe, né, Vera, o Lula fez o argumento que as pessoas iam voltar, numa metáfora, a fazer churrasco, a comer picanha, que comer é uma picanha. Metáfora clássica. Eu acho que a grande dificuldade do governo agora é o que o Bruno falou, são várias pequenas medidas, mas eles não têm um argumento central que a vida melhorou na economia. É muito difícil você chegar na eleição e falar assim, o que eu fiz para você foi um programa de refinanciamento de dívida, um crédito aqui e ali, uma mudança do cálculo da tabela de imposto de renda. Para os argumentos centrais que o PT costuma ter, isso é bastante menor, assim. Isso eu acho que é um tema que vai ter que ser endereçado na campanha.
2: É, o que a gente percebe é uma tentativa de falar aquela coisa de tirar de novo o Brasil do mapa da fome, mas que é um mínimo, né? Não é realmente uma melhoria sensível. E agora, no fim do governo, uma tentativa de pegar carona nessa agenda trabalhista, né? Fim da escala 6x1, mas que não vai ter o que mostrar porque não vai ter votado, né?
4: É uma expectativa só, né? Isso, claro que a gente mediu em pesquisa aqui, a Vera até deu assim, tem uma ampla aceitação popular a fim da escala 6x1, mas é uma coisa que não está no dia a dia das pessoas, né? É muito difícil chegar na campanha aqui prometendo uma coisa futura com as ressalvas que tem que passar pelo Congresso, vai ser refinado pelo Congresso. Então, eu acho que uma das grandes dificuldades que esse governo vai ter é um argumento econômico central de reeleição, né? Eu acho que eu quero ver isso na campanha, obviamente, né?
2: E ainda mais, né, Bruno, quando a gente sabe que uma das discussões econômicas centrais e da qual todos os candidatos vão fugir, o Lula principalmente, mas até o Flávio Bolsonaro vai fugir, é uma coisa impopular, que é a necessidade de um ajuste profundo a partir do ano que vem, né?
3: Esse vai ser um não tema da campanha, né, Vera? Porque, como você disse, todos os candidatos vão fugir, né? Ninguém vai sair defendendo corte, mudança nos critérios de reajuste de benefício social ou reformulação de programas de transferência de renda, necessidade de aumentar superávit. Os candidatos não vão, apesar, né, de serem questionados por isso, mas essa discussão é uma discussão que é impopular e é uma discussão que não chega, né, no grosso do eleitorado, né? Isso realmente vai ser um teste para pós-eleição, na composição da base do governo, nas medidas que vão ser, o governo já vai, seja ele quem for eleito, já vai assumir pressionado com essa demanda. Mas não acredito que isso seja um item predominante na campanha.
4: Mas para ser justo, Vera, para ser justo, esse não é um tema em nenhuma campanha global, assim, né? Acho que eu só vi esse tema sendo tema em dois países, que foi a Argentina, que teve que quebrar diversas vezes para que isso virasse um tema na campanha, e na Grécia. Então, depois da pandemia, os governos começaram a gastar e esse tema saiu da pauta das campanhas eleitorais. Então, isso não é um fenômeno tupiniquim, assim, digamos assim.
2: Tem um tema que esse sim sempre aparece, mas que agora também está numa circunstância curiosa, porque os dois principais candidatos têm telhado de vidro, que é o tema da corrupção. A gente até vai se deter um pouco mais sobre ele quando falar dos desdobramentos do caso Lulinha Marcola, que ainda não estão cobertos nem pela pesquisa do IDEA e nem pela pesquisa da Quest totalmente, né? O Lulinha já tinha alguma coisa na semana passada, mas não as principais revelações, mas que também atinge o Flávio Bolsonaro. O que a pesquisa Meio IDEA mostra é que, para quem liga para essa questão, né, do combate à corrupção, para quem tem como essa questão como fundamental, o Lula vai pior. Ele tem mais rejeição entre aqueles que consideram o tema da corrupção o tema central da campanha, né? Não é isso, Maurício?
4: Não, totalmente correto, Vera. E esse tem sido um legado do PT pós-Lava Jato. Uma das coisas que tem alimentado o antipetismo justamente é esse tema. Então, quando a gente quebra o eleitorado exatamente como você descreveu, obviamente a oposição dá mais valor a isso. Mas eu também queria fazer um ponto, Vera, que na margem ali, que é aquele eleitorado que eu tenho defendido que vai definir a eleição, que são os 3%, 4% do eleitorado, existe uma percepção, sim, já instalada que os dois lados são corruptos. Então, esse vai ser um não tema para essas bordas. Agora, para o antipetismo, certamente a gente tem dados recorrentes sobre isso, né?
2: Eu falei, né, Bruno, num vídeo que eu gravei para o Globo, que a corrupção virou um item de série. Né? O pessoal acha que já vem ali acoplado na política brasileira. Tem um custo também aí, né, no cômputo final do custo Brasil, em todas as perspectivas de mercado, etc., né?
3: É, sem dúvida, né? É um tema, vai ter um chumbo trocado aí entre os candidatos, né? O Lula se beneficiou aí das gravações aí do Vorcaro com o Flávio Bolsonaro a respeito, né, do pedido de ajuda para supostamente rodar o filme do Bolsonaro. É, isso atingiu bastante, né, a percepção de voto do Flávio Bolsonaro, mas agora com o surgimento, né, ressurgimento dessas denúncias contra o Lulinha, né? E o uso que aparentemente vai ser feito, né, dada a escolha do vice do Flávio Bolsonaro da CPMI do INSS, esse argumento da corrupção vai voltar contra o Lula e aí dá essa sensação, né, de que virou um não tema, ou de que isso não afeta mais, mas eu concordo totalmente com o Maurício. Acho que isso expõe aí uma fragilidade da candidatura do Lula e acho que a corrupção ainda continua sendo um tema relevante para esse eleitor que nem, né? Nem Bolsonaro nem Lula.
2: Agora, é incrível que, em outro assunto que também teve desdobramentos, que a gente vai tratar logo mais, que é esse tema da política externa, influindo pela primeira vez na eleição de uma forma muito ali importante, o eleitor vinha dando sinais de que entende que a postura do governo e do Lula estão mais corretas no enfrentamento, principalmente com o Donald Trump, mas também com o Javier Milei, mas isso dá uma rateada, pelo menos ali na pesquisa da Quest. Parece que jogar na confusão e tentar dissipar um pouco a responsabilidade pelo tarifaço e por outras rusgas que existam na relação parece estar funcionando, pelo menos com uma parcela do eleitorado. É, não sei, Maurício, o que você acha da importância que isso vai ter? O que as pesquisas mostram a respeito de quão central esse assunto vai ser na eleição?
4: Bom, em primeiro lugar, eu acho que tem uma consistência aí nas pesquisas, a Nossa mostrou isso hoje, que o saldo do apoio do Trump, da conexão com o Trump, da ligação com o Trump é negativo, né? Mesmo Sim. entre os eleitores do Flávio, isso não gera superávit, digamos assim, né? Vera, eu acho assim, em primeiro lugar, o Brasil, como você sabe, né, nunca foi tema, a política externa nunca foi o tema de debate presidencial brasileiro, né? Inclusive na linha contrária das principais democracias do mundo, né? As principais democracias do mundo debatem política externa o tempo inteiro. E o Brasil não fazia isso, mas acho que dessa vez vai ser um tema, mas eu acho que pode influenciar, e aí é difícil de mencionar, se houver alguma coisa de tarifa, alguma coisa de que bata nos preços ali, bata no dia a dia, bata no bolso. E aí, assim, aí a gente vai transportar esse tema para o centro do debate e para o centro da decisão de voto, né? E para mim foi muito estranho, né? Porque eu via o Donald Trump e a Casa Branca entrarem em eleição após eleição pelo mundo, e foram pouquíssimos os casos, talvez na Argentina, porque eles colocaram dinheiro durante a eleição de Congresso lá, foram pouquíssimos os casos em que a ajuda do Trump ou dessa Casa Branca foram positivas para o candidato que se alinhou com eles, né? Então essa tática é, no mínimo, bastante arriscada, justamente até pelo que você mencionou, né, Vera? É muita confusão na cabeça da opinião pública para entender o Donald Trump, né?
2: Bruno, você acha que esse assunto, pelo menos entre aquela parcela do eleitorado que é empresário, que é ligado ao agronegócio, que é do mercado financeiro, pode ter o condão de tirar votos mesmo do Flávio na hora H?
3: Então, Vera, eu acho que a gente observou aí esse movimento, né? O Lula explorou muito bem essa questão, né? Da defesa da soberania, né? Do governo que está do lado do brasileiro. Mas eu também não sei até que ponto o Lula está disposto a forçar essa discussão e a pagar para ver mais medidas sendo tomadas pelo Trump, né? A gente vê que o Trump está disposto a escalar, a gente sabe que o Trump não se contentem em perder aí um argumento, uma discussão, um embate, né? Então, também não sei até que ponto, né, depois desse caso agora de ontem, né, do visto da embaixadora brasileira nos Estados Unidos, né? Como que o governo brasileiro vai reagir, e porque isso pode ter outras sanções econômicas. E aí, quando a gente vê o resultado, né, até agora, do tarifaço, desde que o Trump começou em abril do ano passado, a gente vê que os danos são localizados em alguns setores da economia brasileira, né? Não é um efeito geral, a gente não tem um impacto sobre desemprego, a gente não tem impacto sobre crescimento econômico, mas alguns setores específicos sofrem. E aí o caso do agro é um setor que é vulnerável, porque o agro brasileiro compete com o agro dos Estados Unidos, e eventualmente isso pode prejudicar ainda mais o Lula diante desse público, dessa região, né? Não são só os empresários do agro, né? Toda a região do centro-oeste brasileiro, do sul brasileiro, do interior de São Paulo, né, que já é antilulista, né? E isso pode agravar ainda mais caso o Lula decida escalar essa discussão e o Brasil sofrer outras sanções.
4: Esse ponto do Bruno é muito importante, Vera, porque a maior intervenção eleitoral da Casa Branca até agora foi no Canadá, e era justamente o oposto disso, né? Um tarifaço para o Canadá era basicamente uma bomba atômica para a economia canadense, diferente do que o Bruno falou, que era, são focalizados no Brasil, né?
2: E lá teve consequência, porque foi eleito alguém que se contrapunha ao Trump, né? Então lá o Trump funcionou como um eleitor da oposição a ele mesmo, né?
4: Foi incrível. Quando o Trump tomou posse, o Partido Liberal estava quase 25 pontos atrás do Partido Conservador. Estava indo para o potencial quarto mandato, que nunca aconteceu na democracia canadense. Eles conseguiram virar e conseguiram manter a maioria no parlamento de Ottawa, justamente pela intervenção do Trump, né?
2: A gente vai tratar mais dessas questões todas, porque teve novidades aí hoje, ontem, no próximo bloco, mas não queria sair do assunto pesquisa sem tratar da questão do gap que existe, Maurício, entre o eleitorado masculino e feminino. Eles estão enxergando eleições diferentes. Queria te ouvir sobre o peso que isso pode ter quando a gente vê uma eleição tão parelha e com tão pouco voto em disputa, uma divergência desse grau, como é que isso pode se refletir nas urnas e ter importância no cômputo final?
4: Essa é uma má notícia para a campanha do Flávio, né? Porque justamente o que sustenta a liderança do Lula hoje é basicamente o eleitorado feminino. O eleitorado feminino, como você sabe, né, Vera, foi fundamental para a vitória em 2022. Eu não vejo esforço da campanha do Flávio de alguma maneira de endereçar isso até agora, né? Talvez na campanha isso se reflita. Mas eu também queria fazer um ponto importante além do que, Vera, as mulheres aparecem mais para votar do que os homens. O nível de abstenção entre as mulheres ainda é menor. Então ele tá distante entre as mulheres tendem a aparecer mais que os homens. A única boa notícia, entre aspas, assim, para o Flávio, uma coisa que eu aprendi, inclusive na eleição americana de 24, é que durante a campanha as pesquisas mostram esse gap, mas as mulheres, Vera, costumam decidir muito mais próximo do dia da eleição. E as mulheres, que obviamente que não gostam desse governo, elas têm essa curva, essa diferença, ela tende a diminuir. Como diminuiu em 18, como diminuiu em 22. Em 22 a diferença não foi tão grande como as pesquisas apontavam. Agora, dito isso, é preciso um esforço da campanha do Flávio de endereçar esse tema, porque esse tema pode ser, inclusive, a principal fonte de uma eventual derrota, né?
2: A tentativa do Flávio, né, Bruno? Diga, pode falar.
3: Só complementando o que o Maurício citou, que os próprios números da pesquisa, né, Meio Ideia, que saiu hoje, reforçam essa situação, né? Que a melhoria da intenção de voto no Flávio Bolsonaro no segundo turno, ela foi toda atribuída a eleitores homens, né? O Flávio Bolsonaro não se recuperou da queda da intenção de voto decorrente do vídeo da Michelle, né? E a própria dificuldade do Flávio em indicar também uma mulher como vice mostra as dificuldades que ele está tendo de incorporar essa temática da participação feminina na campanha dele.
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1: Vera Magalhães, com o Viva Voz, sempre nesse horário aqui no CBN Madrugada. Agradecer a participação das ouvintes, os ouvintes que participam pelo YouTube. Eucival Francisco Lima está por aqui. Obrigado também ao Edilson Damião pelo WhatsApp 11 999 11 9981. Alex de Maceió, sempre acompanhando pelo YouTube, ele diz aqui, está mandando mensagem pelo WhatsApp. Eduardo de Maringá, no Paraná, muito obrigado também. Na sintonia está o nosso ouvinte aqui de São Paulo, que não se identifica. E também muito obrigado ao nosso ouvinte, o Leonardo, também de São Paulo. Bom dia do Hélio Freire, de Recife, Pernambuco. E a gente sempre agradece, é claro, a companhia via Instagram também, aqui no arroba PHC Galvão. Repetindo, arroba PHC Galvão. O Valmir Hassenreiter está chegando. Muito obrigado pela mensagem. E também o Assis Barbosa, Cristiano Silveira. Pessoal interagindo via Instagram, no arroba PHC Galvão. Eu agradeço demais. 2 horas, vem aí Edmilson Fernandes.
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0: Quinta-feira, 6 de agosto de 2026. O governo federal vai impor nos próximos dias novas restrições para conter o vício nas bets. A futura portaria da Secretaria de Prêmios e Apostas do Ministério da Fazenda vai impor um intervalo mínimo de 5 segundos entre cada palpite. Serão proibidas apostas automáticas, barulho de moeda e uso de cronômetros pelas plataformas. O objetivo das medidas é desacelerar o ritmo de jogo e evitar decisões impulsivas dos apostadores. Os ferroviários de São Paulo encerraram a greve que afetou por 2 dias 3 linhas de trem. Os ramais transportam quase 1 milhão de pessoas por dia. Depois do fim da paralisação, o governador Tarcísio de Freitas enviou à Assembleia Legislativa um projeto que garante os empregos aos funcionários, mesmo com a concessão recente das linhas à iniciativa privada. A juíza Gabriela Hart vai continuar recebendo salário, mesmo tendo sido afastada por 2 anos do cargo pelo Conselho Nacional de Justiça, por atos irregulares praticados durante a atuação na Operação Lava Jato. Segundo dados do portal da Transparência, o CNJ, em junho a juíza recebeu remuneração de R$ 77 mil. Os valores consideram penduricalhos que variam a cada mês. O salário fixo da magistrada é de R$ 39 mil. O governo dos Estados Unidos já reembolsou cerca de $100 bilhões em tarifas após a Suprema Corte anular a maioria das cobranças aplicadas pelo presidente Donald Trump. O valor equivale a 60% dos 166 bilhões arrecadados. A decisão, contudo, não afetou as tarifas setoriais sobre itens como aço, alumínio e madeira para a construção. Hora de Brasília, 2:03.
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2: 12:04, é hora da gente saber como é que fica o tempo em todo o Brasil, aqui no CBN Madrugada com a Josélia Pegorim.
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3: Esta quinta-feira será de grande atenção para o processo de formação de uma frente fria e de um forte ciclone extratropical entre o sul do Brasil, o Uruguai, o Paraguai e o norte da Argentina. Este ciclone extratropical deve estar completamente formado até o final da tarde desta quinta-feira e poderá ser um ciclone-bomba. Mas esse processo de ciclone-bomba, na verdade, vai acontecer em alto mar. O problema é o processo de formação dele, desta frente fria, nesta quinta-feira. Isso vai espalhar nuvens muito carregadas sobre o sul do Brasil e também vamos ter a ventania. Há risco de rajadas de vento de 80 a 100 km por hora no Rio Grande do Sul, no centro-oeste do estado de Santa Catarina e também em áreas do oeste e sul do estado do Paraná. E nessas áreas nós também poderemos ter tempestades severas, com muita chuva e granizos grandes. Há também o risco de acontecer algum tornado no noroeste do Rio Grande do Sul nesta quinta-feira. Na maioria das áreas do Brasil, vamos ter até uma quinta-feira com bastante sol, calor, temperaturas acima da média e o ar muito seco. Mas, com essa frente fria se formando ali no sul do Brasil, pancadas de chuva moderadas a fortes poderão acontecer no sul de Mato Grosso do Sul, também no oeste, centro-sul e leste do estado de São Paulo, incluindo aí a região da Grande São Paulo. Algumas pancadas de chuva moderadas também poderão acontecer à tarde ou à noite em áreas do Grande Rio, do centro-sul do estado do Rio de Janeiro. E até mesmo em algumas áreas do sul de Minas, muito próximas a São Paulo. Pancadas de chuva também são esperadas para o Amazonas, Roraima, no extremo norte do Pará e no Amapá. Na faixa litorânea do Nordeste, há condições para chuvas de fraca a moderada intensidade, principalmente no litoral da Bahia e na região litorânea da Paraíba e também de Pernambuco. Josélia Pegorim, da Climatempo, para a CBN.
2: Destaque do esporte aqui no CBN Madrugada com Gabriel Dudziak.
4: Mais quatro equipes garantiram vaga nas quartas de final da Copa do Brasil na noite desta quarta. Em casa, o Cruzeiro ganhou da Chapecoense por 2-0, com gols de Matheus Henrique e Caio Jorge, e avançou. O mesmo fez o Grêmio, que bateu o Mirassol por 1-0, com gol de Pavon. Já o Vasco da Gama eliminou o Fluminense com vitória por 3-1, graças a dois gols de Brenner e um de Puma Rodrigues, enquanto Martinelli anotou para o tricolor. Por fim, o Palmeiras perdeu para o Fortaleza por 3-2, mas garantiu vaga depois do 3-0 na ida. Flaco Lopes e Murilo anotaram os gols do Alviverde, e Militello, Rodriguinho e Lucas Emanuel, os do Leão. Hoje serão definidos os últimos dois classificados. Às 8 da noite, o Corinthians tenta reverter em casa o 2-0 sofrido para o Internacional, enquanto o Vitória busca fazer o mesmo diante do Atlético Paranaense em Salvador.
2: Duas e oito aqui no CBN Madrugada, com Ricardo Garcia comigo aqui. Vamos até às 5 da manhã, hein? Agora abrimos espaço para a Maria Cristina Fernandes conversando com Tatiana Vasconcelos.
5: Fechou a chapa, o vice do candidato do Partido Liberal à presidência, Flávio Bolsonaro. O escolhido foi Alfredo Gaspar, do PL de Alagoas, fechando uma chapa puro sangue do PL. Depois de várias tentativas frustradas do partido em negociar com partidos de direita, com partidos do chamado Centrão, um vice. Parece que ninguém quis. Gaspar foi de candidato a senador em Alagoas, a vice de Flávio, em 24 horas, Maria Cristina.
6: Foi incrível, Tati, realmente surpreendeu. O presidente do PL disse que esse nome já estava escolhido há muito tempo, ele só não vazou. Bem, não foi bem assim. O partido, o Flávio tentou muito alargar a chapa em vice de um outro partido, mas nenhum partido quis entrar nesta coligação. E aí ficou essa chapa puro sangue, como você disse, PL, mas PL, o que não alarga politicamente, nem alarga o tempo de televisão e de inserções no horário eleitoral gratuito que o partido terá a seu dispor. E quem é o deputado Alfredo Gaspar? Ele fez carreira como promotor em Alagoas, chegou a procurador-geral de justiça no estado, foi secretário de segurança pública de um governo exitoso em reduzir o indicador de violência, que foi o governo de Renan Calheiros Filho, que foi ministro de transportes de Lula e agora é candidato a voltar a ser governador pela terceira vez. E foi um secretário de segurança muito linha dura, né? E que, de fato, obteve esses indicadores. Teria sido esta, então, a razão, uma vez que o Nordeste agrega indicadores muito negativos, particularmente nos estados da Bahia e do Ceará, na violência? Bem, falei com algumas pessoas hoje pela manhã, inclusive no Nordeste, e me dizem que, na verdade, o bolsonarismo já é associado a uma política prende-arrebenta na questão da segurança pública. O nome do Alfredo Gaspar seria, para resumir, chover no molhado neste tema. A escolha dele deu as costas, mostrou uma campanha de costas para pesquisas disponíveis aí no mercado, uma delas divulgada hoje, e pesquisas disponíveis na própria campanha do PL, que mostram o benefício que a intenção de voto de Flávio teve com a reconciliação com a ex-primeira-dama Michelle Bolsonaro. Isso teve um efeito positivo, E o que sugere que o nome indicado por ela teria ajudado mais, ajudado a consolidar esta imagem da família unida, dos propósitos unidos em nome da candidatura única em homenagem aí ao ex-presidente. E não foi isso que ele fez. Ainda por cima, tem uma acusação de estupro de uma adolescente em que o deputado é investigado no Supremo. Ele disse à Folha de São Paulo que já fez teste de DNA e que vai provar a sua inocência, mas o inquérito não foi arquivado. Isso vai ser explorado e isso pode pesar. Agora, é um problema que talvez não seja do vice, tem um problema de mentalidade no PL, Tati, porque eu assisti o anúncio do Alfredo Gaspar e o candidato à presidência, o senador Flávio Bolsonaro, disse que falou da importância das mulheres para o cuidado com a família, com os idosos, ele mesmo, aí eu estou aspiando, eu tive duas filhas mulheres para ter quem cuidasse de mim na velhice.
5: Afe Maria, não para que elas pudessem ser o que elas quisessem no mundo.
6: Pois é, não foi para que elas contribuíssem para o mundo com sua, com seu trabalho, com sua inteligência, com seu olhar sobre a vida. Ele celebrou justamente o que milhares de mulheres no Brasil consideram um fardo, porque, que é o cuidado com idosos, porque é uma tarefa em que as mulheres são sobrecarregadas.
5: Isso, e não são remuneradas,
6: celebrou,
5: né?
6: E não são remuneradas por isso. Ele celebrou justamente aquilo que pesa para as mulheres, né? Que, aliás, é um foco da campanha do Lula, que é justamente esse cuidado com os idosos, que ele disse que vai apresentar um programa para isso. Então, realmente, me pareceu uma falha. Então, se não atendeu as mulheres, se não atendeu este propósito de conciliação com a Michelle, se é chover no molhado na violência, por que ele foi escolhido? Especulou-se que ele teria atendido a um pedido do deputado Arthur Lira, que é candidato ao Senado e estava disputando o mesmo eleitor de direita em Alagoas. Bem, o Arthur Lira, durante todo o seu mandato como presidente da Câmara, agiu muito em consonância com o bolsonarismo, mas talvez seja dar peso demais para o Arthur Lira e para o estado de Alagoas atribuir a escolha de um vice-candidato à presidência a ele, né? A razão principal, aliás, o próprio Flávio falou disso na apresentação, é o fato de Alfredo Gaspar ter sido relator da CPMI do INSS. Ou seja, é uma escolha que mostra um foco total na corrupção. Ok, esta é uma vulnerabilidade na imagem que ficou entranhada no presidente Lula e no PT. E é isso que eles sinalizam que vão apostar. As pesquisas mostram esta vulnerabilidade. Uhum. Falou em corrupção, o nome que vem na cabeça das pessoas é Lula.
5: Uhum.
6: Mas o Gaspar tem vulnerabilidades para este papel de explorar particularmente este escândalo de INSS. O relatório que ele fez não foi aprovado. Ele arquivou a convocação do Fabiano Zettel, cunhado do Vorcaro. Ele arquivou requerimentos da senadora Damaris Alves, convocando pastores envolvidos em desvio de benefícios do INSS. Então, ele houve, ao longo da CPMI, vazamentos sistemáticos e seletivos de informações sigilosas, que, se não era uma responsabilidade exclusiva do relator, era uma responsabilidade da mesa de garantir esse sigilo e apuração dos vazamentos. Isso nunca aconteceu, a gente nunca ficou sabendo quem é responsável pelos vazamentos. Então, ele agiu como, digamos, um promotor de justiça que ele é, né? Agiu para produzir seletivamente provas para comprovar sua tese. E não funcionou porque ele não conseguiu aprovar o relatório, né? Mas isso foi o desempenho dele como relator. o que a campanha deve ter não sido suficiente para desestimulá-la a escolher o nome do Alfredo Gaspar. Uhum, uhum. Ele apresentou-se como um alagoano humilde, um nordestino servidor, homenageou o ex-presidente Jair Bolsonaro, o seu próprio pai, e adotou essa postura, um tom bastante humilde para se apresentar aí a serviço de Flávio Bolsonaro.
5: Bom, o fato dele ter sido relator da CPI do INSS e a julgar o fato de Flávio Bolsonaro ter sublinhado isso e já ter falado em cima disso, quer dizer, está atingindo aí talvez um dos principais tetos de vidro da campanha do presidente Lula, né, Maria Cristina, por causa das denúncias contra o filho dele, enfim, que estão sendo, Fábio Luiz, que estão sendo investigadas. Tenho uma pergunta. E Michele Bolsonaro?
6: Pois ela não estava lá, né, Tati? Ele colocou na linha de frente do anúncio, o pelotão de frente tinha uma maioria de mulheres. Inclusive mulheres de outros partidos. Estavam lá a senadora Tereza Cristina, que é do Progressistas, a senadora Damares Alves, que é do Republicanos, a Daniela Marques, que foi presidente da Caixa Econômica Federal no governo Bolsonaro, que é Republicanos, para mostrar que ele não estava escolhendo a mulher. O Alfredo Gaspar tem uma frase sobre isso que eu anotei, e é inacreditável também, que não estava escolhendo a mulher, mas que estava ali homenageando. Ele disse... ele agradeceu em nome da esposa de Flávio, a Fernanda Bolsonaro, e disse que o Brasil estaria melhor servido com as senhoras, mas quis Deus que viesse um soldado do Nordeste. Foi assim que ele explicou, que ele se colocou como candidato no lugar das mulheres ali. E aí a Michelle não apareceu, como ela tampouco apareceu na convenção que a escolher o candidato a senadora. Lá, ela divulgou uma foto em que ela está no hospital para cuidar de uma crise de enxaqueca. Mas o fato é que ela não deu as caras, nem tampouco a vereadora Priscila Costa, que foi alegadamente o motivo daquele vídeo que ela fez, que é aquele vídeo que desencadeou toda a crise com a família, porque ela queria que essa vereadora fosse candidata ao Senado, no Ceará, e a senadora não, essa vereadora não apareceu lá no anúncio, e o fato é que a Michelle não foi prestigiada pela escolha de vice. Nitidamente era algo que ela queria, era ter influenciado na escolha do vice do Flávio. Mas o Flávio já deixou mais do que claro que não quer dividir poder com a madrasta.
5: Uhum. Outra pergunta, a definição por um vice do PL deixa o partido isolado nessa eleição, Maria Cristina?
6: Tati, e o partido tentou fechar muitas alianças, tentou fechar com Progressistas da Tereza Cristina e tentou fechar com Republicanos da Daniela Marques, e foi rechaçado, não conseguiu fechar até com o Podemos. O Flávio tentou fechar uma aliança, visto que Podemos é presidido por uma mulher, Renata Abreu, também não teve sucesso. Isso é relativamente preocupante, porque um eleitorado mais de baixa renda, ainda o horário eleitoral ainda é visto. As inserções comerciais, com aquelas inserções que entram sem que ninguém estivesse esperando, né? O horário eleitoral tem aquele horário fixo, mas as inserções não... também atingem um público grande que não é assinante de TV, né? Não tem TV por assinatura, não acompanha a rede social. Então, esta fatia do eleitorado será atingida por um tempo maior de televisão do presidente Lula do que do senador Flávio Bolsonaro.
5: E por fim, juro que aí eu paro, a gente estava falando sobre o teto de vidro da campanha de Lula e o fato do vice ter sido relator da CPI, do INSS, e o teto de vidro está no filho dele, né, Fábio Luiz, que está sendo investigado pela terceira vez, né? E você citou muito rapidamente que Alfredo Gaspar é alvo de um inquérito aberto no Supremo Tribunal Federal por estupro de vulnerável. Estou vendo aqui no painel da Folha. Bom, além disso, ele responde também a uma investigação de desvio de emendas parlamentares. Sobre a primeira acusação, foi em abril desse ano que a Polícia Federal pediu ao Supremo a abertura de um inquérito. Acusação feita pelos deputados Lindbergh e Farias do PT, aliás, pelo deputado Lindbergh Farias do PT e pela senadora Soraya Tronic do PSB, acusação diz que há documentos e áudios que indicam que Gaspar teria mantido uma relação com uma adolescente de 13 anos que teria resultado em uma

0: Flávio, certamente eles tinham a informação, esta informação do inquérito quando
1: Tomaram essa
0: optaram
1: decisão, né?
0: pelo, quando tomaram esta decisão. Então, eles devem ter pesado que isso, apesar de cobrar um preço, não comprometerá a candidatura. É uma aposta, digamos, no escuro. Ninguém sabe o que vai acontecer, mas a gente não deve ter a menor dúvida de que isso vai ser explorado pelos adversários.
2: Maria Cristina Fernandes, conversando com a Tatiana Vasconcelos, a gente vai a Brasília com a Marina Dantas, os números da nossa educação que realmente não empolgam ninguém, não é, Ricardo Garcia? Continuamos em recuperação na nossa educação pública.
3: O Índice de Desenvolvimento da Educação Básica do Brasil, o IDEB, do ensino fundamental dos anos iniciais, teve, em 2025, o melhor resultado da série histórica. Porém, apesar de avanços, os valores registrados nos anos finais do ensino fundamental e do ensino médio não chegaram às metas estipuladas pelo Ministério da Educação. Os dados foram divulgados nesta quarta-feira pelo MEC. No caso do ensino médio, a melhora ainda é tímida. A pontuação subiu só 2 pontos em um ano, chegando a 4,5 em 2025, ainda bem abaixo da meta de 5,2. Já nos anos finais do ensino fundamental, do sexto ao nono ano, o desempenho subiu um pouco mais de 5 em 2023 para 5,3 no ano passado. As escolas particulares ainda estão bem à frente das escolas públicas. No ensino médio, a disparidade é ainda maior. As públicas ficaram com nota 4,3 e as particulares 5,8. Segundo o ministro da Educação, Leonardo Barchini, o foco daqui para frente será investir na capacitação das competências dos estudantes.
4: Nos últimos 20 anos, a gente teve que trabalhar em três frentes: no acesso, na trajetória, no fluxo e na proficiência. Agora, nós melhoramos muito o acesso, estamos na última milha, eu diria. Nós melhoramos a trajetória, o fluxo melhorou muito no Brasil, que era um problema crônico brasileiro. E agora a gente vai poder focar na proficiência, para que a gente melhore a aprendizagem dos estudantes brasileiros.
3: Nos anos iniciais, da primeira à quinta série, a pontuação chegou a 6,3, superando a meta que era 6. O índice foi o mais alto desde 2005. A taxa de aprovação na rede pública de ensino aumentou em todas as três frentes analisadas pelo índice, todos com mais de 90% de alunos aprovados. O ministro nega que esse resultado tenha sido favorecido pelo modelo de progressão continuada. Já no SAEB, o Sistema de Avaliação da Educação Básica de 2025, que mede o nível de aprendizagem de língua portuguesa e matemática, alunos do quinto, nono ano e terceiro ano do ensino médio atingiram os melhores índices da série histórica. No ensino médio, em matemática, os alunos melhoraram, mas não ultrapassaram a marca histórica. De Brasília, Marina Dantas.
2: Não é triste, né? Lamentável os dados que indicam que a nossa educação ainda está patinando. Não há dúvida nenhuma que houve melhoras, se a gente pegar os dados de 10, 20, 30 anos atrás. Agora, ainda falta muito para que tenhamos na educação pública o mesmo nível de ensino que normalmente temos na educação privada, quando falamos do ensino básico, desde a educação infantil, passando lá pelo Fundamental 1, Fundamental 2 e o ensino médio. Há uma distância ainda muito grande do ensino privado para o ensino público, e isso acaba dificultando demais que tenhamos uma redução da desigualdade social no país, porque a gente tem um sistema perverso. Ainda que as ações afirmativas, as cotas tenham diminuído esse problema nos últimos anos, há mais de uma década já, nós temos os alunos normalmente que frequentam a educação básica no ensino privado, competindo com mais vantagens nos vestibulares para entrada nas universidades públicas, que normalmente, em média, são as que oferecem um ensino melhor. Obviamente que há instituições privadas que oferecem ensino muito qualificado, mas normalmente são aquelas proibitivas, não é, Ricardo Garcia? Para a maioria da população. Uma faculdade de medicina, por exemplo, privada hoje no Brasil, a mensalidade está próxima de

0: e 15 mil reais. 10, 12, 15 mil reais. Quem é que pode pagar isso? Então, é uma realidade completamente impossível para a grande maioria da população. Então, é lamentável que os dados ainda mostrem que estamos caminhando numa velocidade muito lenta. E a gente fala muito sobre educação aqui no CBN Madrugada, a gente conversa com muita gente. Então, a melhoria, obviamente, passa pela melhor qualificação dos professores, a maior valorização da carreira dos professores. Não podemos esquecer que nos últimos anos houve, sim, uma valorização significativa. Se a gente pegar os salários dos professores tiveram um aumento bem acima da inflação nos últimos 5, 6 anos, não há dúvida nenhuma. Mas há necessidade ainda de maior valorização da carreira, da professora, do professor, uma melhoria também no oferecimento do ensino integral para essa garotada, que deu uma estagnada, e é importantíssimo que eles possam permanecer na escola por mais tempo. Também uma valorização do ensino técnico é importantíssimo. Melhoramos bastante aí nos últimos anos. Se a gente voltar um pouquinho, estava em 9% mais ou menos o índice de alunos do ensino médio fazendo o ensino técnico. Hoje já estamos ali por volta de 13%, 14%, 15%, mas ainda muito longe da média dos países da OCDE, por exemplo, chamado Clube dos Países Ricos, principalmente na Europa, onde a garotada, 40%, Alemanha, por exemplo, mais de 40% já faz ali o ensino médio deles profissionalizante, já sai com a profissão. Isso é importantíssimo, principalmente nesse momento que a gente vive, século XXI, tecnologias novas sendo criadas a cada mês. É importante que a garotada já esteja inserida nesse mundo desde o ensino médio. Então temos que perder esse preconceito que ainda existe em relação ao ensino técnico, que é tido ou era tido mais ainda no passado, mas ainda continua como algo menor. E não é nada menor, não tem nada de menor. Então precisamos também valorizar o ensino técnico para melhorar a nossa educação pública, que ainda deixa bastante a desejar.
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0: Quinta-feira, 6 de agosto de 2026. O Superior Tribunal de Justiça vai decidir hoje se o ministro Marco Buzzi deve ser punido ou não pelas acusações de assédio e importunação sexual contra duas mulheres. É a primeira vez que ministros vão deliberar se um integrante do tribunal deve ser aposentado compulsoriamente ou demitido. Desde a instalação da corte em 89, Buzzi é o terceiro ministro do STJ com a conduta sob análise. A Defesa Civil do Rio Grande do Sul alertou que há risco de formação de um tornado hoje no estado. Há risco de tempestades com rajadas de vento que podem superar os 100 km por hora, queda de granizo e chuva forte em quase todo o território gaúcho. Serão disputadas hoje as últimas duas vagas nas quartas de final da Copa do Brasil. Às 8 da noite, o Vitória enfrenta o Atlético Paranaense e o Corinthians pega o Internacional. Nos jogos de ida, o Atlético venceu o time baiano por 2 a 0, mesmo placar da vitória do Inter sobre o Corinthians. Ontem, quatro times avançaram. Palmeiras perdeu para o Fortaleza por 3 a 2, mas se classificou por causa da vantagem. No primeiro jogo. Também garantiram vaga o Cruzeiro, que venceu a Chapecoense por 2 a 0, o Grêmio, que derrotou o Mirassol por 1 a 0, e o Vasco, que ganhou do Fluminense por 2 a 1. No horário de Brasília, 2h33.
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1: Duas e trinta e cinco, agora com Leandro Gouveia.

0: Em destaque no Panorama CBN. Sem conseguir uma mulher, Flávio Bolsonaro anuncia deputado Alfredo Gaspar como candidato a vice. Lula mantém liderança, mas diferença para o adversário cai em um mês. Ex-chefe de gabinete do presidente deixa campanha de reeleição para evitar respingos. Ferroviários de São Paulo anunciam fim da greve depois de 2 dias. Rússia realiza os ataques mais mortais do ano contra a capital da Ucrânia. Olá para você que está aqui comigo, eu sou Leandro Gouveia e essa é a segunda edição do podcast Panorama CBN de quarta-feira, 5 de agosto de 2026. Em menos de meia hora eu te conto as principais notícias do dia. O ex-chefe de gabinete da presidência, Marco Aurélio Santana Ribeiro, pediu nessa quarta-feira para deixar a equipe da campanha à reeleição do presidente Lula. O ex-assessor, conhecido como Marcola, quer focar na própria defesa e evitar desgastes na corrida eleitoral. A decisão acontece um dia depois dele ter admitido o recebimento de R$249 mil da empresária Roberta Luxinger. Esse valor ainda não tinha sido revelado. Ela é amiga pessoal de Fábio Luiz Lula da Silva, filho do presidente, e responde a investigações da Polícia Federal por suspeita de fraudes em aposentadorias do INSS. Marcola é considerado um homem de extrema confiança do presidente Lula e deixou o governo há 2 semanas justamente para atuar no planejamento eleitoral. Em nota enviada na terça-feira, ele declarou que a movimentação foi um empréstimo pessoal de natureza privada e que a dívida já está quitada. Ele também colocou os sigilos bancário e fiscal à disposição da justiça para comprovar as afirmações. E o pré-candidato Flávio Bolsonaro finalmente anunciou o candidato a vice na chapa para a presidência da República. E ele não só não conseguiu uma aliança com outro partido, como vinha tentando nos últimos dias, como também não conseguiu uma mulher. O nome escolhido foi o do deputado federal Alfredo Gaspar, do PL de Alagoas. Alfredo Gaspar foi o relator da CPI do INSS, que investigou o esquema de fraudes em aposentadorias. E a escolha foi impulsionada pelas investigações contra um dos filhos do presidente Lula. Na época da CPI, o deputado chegou a pedir a prisão de Lulinha por suposto tráfico de influência. No discurso nessa quarta, Flávio Bolsonaro ressaltou que Alfredo Gaspar é do Nordeste, região onde o senador enfrenta mais rejeição, e foi promotor, reforçando o discurso da segurança pública.
1: Alguém já foi promotor de justiça, chefe de Ministério Público do seu estado? Alguém que enfrentou e defendeu os nossos aposentados na CPMI do INSS? Alguém que pediu a prisão do Lulinha porque tinha culpa no cartório? Que alguém que representa o Nordeste de fato, que a gente vai levar prosperidade para o Nordeste, vai levar saúde para o Nordeste, vai levar infraestrutura para o Nordeste, vai ser o maior programa de dignidade que o Nordeste já viu.
0: Alfredo Gaspar foi candidato à Prefeitura de Maceió em 2020 pelo MDB e perdeu para JHC do PSB. No ano seguinte, foi nomeado pelo governador Renan Filho como secretário de Segurança Pública de Alagoas. Em 2022, se elegeu deputado federal pelo União Brasil. E em março desse ano, a convite de Flávio Bolsonaro, migrou para o PL para concorrer ao Senado. Agora, candidato a vice, disse que vai atuar no combate à corrupção.
2: O Brasil estaria muito melhor servido com as senhoras. Mas quis Deus e o destino que este momento trouxesse um soldado do Nordeste. Alguém que tem boa fé, sabe o tamanho da responsabilidade. Terei lealdade e gratidão. Terei a coragem de enfrentarmos juntos, presidente Flávio, a corrupção, o crime organizado.
0: Ele se dirigiu aí no discurso às mulheres. Tereza Cristina, por exemplo, estava presente. Ela que é do Progressistas, que vai se manter neutro na disputa presidencial. Michele Bolsonaro não compareceu e a alegação é de que o evento aconteceu no horário de almoço, sendo que ela precisa cuidar do ex-presidente Jair Bolsonaro na prisão domiciliar. Alfredo Gaspar é investigado pelo Tribunal de Contas da União pelo envio de R$6 milhões em emendas PIX para uma prefeitura de Alagoas. Ele também foi alvo de um pedido de investigação da Polícia Federal ao STF em abril desse ano por suspeita de estupro de vulnerável. Gaspar já disse que se submeteu a um exame de DNA para provar que é inocente e diz que há uma perseguição política pela atuação na CPI do INSS. Em Minas Gerais, o PL confirmou a candidatura do empresário Flávio Roscoe ao governo do estado. O ex-presidente da Federação das Indústrias do Estado de Minas Gerais entra na disputa depois que o Republicanos retirou a pré-candidatura do senador Cleitinho Azevedo. Também em Minas, a federação entre União Brasil e PP pode confirmar a candidatura de Marcelo Aro, que rompeu com o grupo de Romeu Zema e o atual governador Matheus Simões, do PSD. Matheus Simões ainda não tem vice e aguarda a indicação do novo. Na chapa do candidato Alexandre Calil, do PDT, o vice vai ser o ex-deputado federal Carlos Moscone, do PSDB. Já o candidato do MDB, Gabriel Azevedo, terá como vice a vereadora de Montes Claros, Maria Helena de Quadros Lopes. No campo da esquerda, o ex-ministro Patrus Ananias, do PT, negocia o vice com o PSB. O Instituto Quest divulgou uma nova pesquisa de intenção de voto. O presidente Lula, do PT, mantém a liderança no segundo turno com 44%. O senador Flávio Bolsonaro, do PL, aparece com 39%. A diferença entre os dois caiu de 8 para 5 pontos em um mês. Na comparação com o levantamento do mês passado, Lula oscilou um ponto para baixo. Flávio Bolsonaro subiu 2 pontos, encerrando um período de queda que vinha desde maio. Como a margem de erro é de 2 pontos, eles variaram dentro dessa margem. No cenário de primeiro turno estimulado, quando os candidatos são apresentados ao eleitor, a diferença entre Lula e Flávio caiu de 12 para 9 pontos. Lula lidera com 39%, Flávio Bolsonaro tem 30%, Renan Santos, do Missão, e Ronaldo Caiado, do PSD, aparecem empatados com 4%. Romeu Zema, do Novo, tem 2%. Na pesquisa espontânea, quando os nomes não são citados, Lula caiu de 26% para 25%. E Flávio Bolsonaro subiu de 14% para 18%, fora da margem de erro. Sobre a mentira que Flávio Bolsonaro contou a respeito das urnas eletrônicas, 68% dos eleitores nem ficaram sabendo das falas. 54% disseram que as declarações não afetam as intenções de voto. E 26% disseram que isso diminui a vontade de votar no senador. O movimento de recuperação do senador vem depois da reconciliação com a madrasta, a ex-primeira-dama Michele Bolsonaro. Pelo menos diante das câmeras. Para 59% dos entrevistados, a retomada da relação foi um fato positivo. Flávio subiu de 27% para 30% entre os eleitores independentes e passou de 74% para 81% na direita que não se considera bolsonarista. O diretor do Instituto Quest, Felipe Nunes, analisa o impacto dessa aproximação.
3: Houve uma certa reorganização da direita em torno do Flávio Bolsonaro. Me parece uma consequência das pazes feitas entre Flávio e Michele Bolsonaro. A pesquisa perguntou os brasileiros sobre isso. Embora nem todo mundo tenha sabido dessa informação, especialmente a direita não bolsonarista e o bolsonarismo ficaram sabendo. E entre esses, a notícia de que eles fizeram as pazes é vista como algo muito positivo. Por outro lado, que mesmo Lula mantendo a sua vantagem, né, ele continua liderando tanto o primeiro como os cenários de segundo turno, os programas sociais, principalmente o Desenrola, o Imposto de Renda, pararam de fazer efeito marginal.
0: Programas do governo federal perderam força na percepção do público. Para dar um exemplo, 68% dos entrevistados disseram que não foram beneficiados pela isenção do imposto de renda para quem ganha até R$5.000. Na avaliação geral, o governo Lula tem 48% de aprovação e 47% de desaprovação. No último mês, a rejeição ao presidente subiu para 52%, enquanto a rejeição a Flávio Bolsonaro caiu para 54%. Além disso, 43% dos eleitores avaliaram como ruim a resposta do governo brasileiro ao tarifaço imposto pelos Estados Unidos. 38% consideram que a resposta foi boa. A pesquisa ouviu 2.004 brasileiros de 16 anos ou mais entre os dias 31 de julho e 3 de agosto. O nível de confiança é de 95%, considerando a margem de erro. O registro no TSE é BR06591/2026. E o presidente Lula chamou de irresponsável e desnecessária a decisão dos Estados Unidos de revogar o visto da embaixadora do Brasil em Washington, Maria Luísa Ribeiro Viotti. A declaração foi feita em entrevista ao canal do YouTube Meteoro e ao podcast Três Elementos. Lula disse que a medida foi impensada para duas nações que mantêm relações diplomáticas há 200 anos e afirmou que ninguém vai interferir nas eleições brasileiras.
4: Ele tomou essa atitude que eu acho uma atitude irresponsável,
5: parece birra,
4: impensada,
5: né?
4: Para um país que tem 203 anos de diplomacia, de relação diplomática, é desnecessário. E não dá para ninguém imaginar que vai derrotar o Brasil com mentira. Não dá para ninguém pensar que vai se intrometer de fora aqui para disputar as eleições. Se eles quiserem fazer no outro país, que façam. Aqui no Brasil, não vão fazer.
0: Essa decisão do governo americano foi anunciada na terça-feira. O Departamento de Estado americano alegou que a revogação foi uma resposta à demora do governo brasileiro em conceder o aval diplomático para a nomeação do novo embaixador americano no Brasil, Daniel Pérez. Autoridades americanas afirmam que o Brasil sinalizou que a autorização só vai sair depois das eleições presidenciais. A medida contra a embaixadora brasileira não obriga a saída dela do território americano e pode ser revertida assim que o embaixador indicado por Donald Trump for aceito. A Secretaria de Comunicação da Presidência da República emitiu uma nota classificando a revogação do visto dela como uma medida hostil, motivada por razões ideológicas e que tenta interferir no processo eleitoral do país. O governo brasileiro afirmou que o pedido de autorização segue em análise sob sigilo, conforme as regras da Convenção de Viena, e lembrou que os Estados Unidos divulgaram o nome do indicado antes mesmo de formalizar o pedido ao Brasil. A atitude dos Estados Unidos também acontece 10 dias depois de o Brasil negar visto a 2 funcionários do Departamento de Estado americano que, segundo o jornal Washington Post, tinham a intenção de questionar o sistema eleitoral brasileiro. Sobre a crise com a Argentina, o ministro das Relações Exteriores, Mauro Vieira, classificou como agressivas, descabidas e grosseiras as declarações do presidente Javier Milei. Na terça-feira, o governo brasileiro determinou que a Argentina mantenha apenas um encarregado de negócios na embaixada em Brasília. O embaixador do Brasil em Buenos Aires também vai permanecer por aqui por tempo indeterminado. A diplomacia brasileira pediu o retorno do embaixador argentino Daniel Raimondi para a Argentina. Em entrevista à rede Net TV e à Rádio Perfil da Argentina, o chanceler brasileiro negou que a decisão de rebaixar as relações diplomáticas com o país vizinho tenha motivação ideológica. Ele destacou que a medida vai responder aos constantes insultos contra as instituições brasileiras.
6: A educação e o respeito é fundamental. Sem isso, não pode haver diálogo. A questão ideológica é totalmente secundária.
0: O governo de Javier Milei acusou o Brasil de agir por razões políticas e se isolar da região, mas informou nessa quarta-feira que não vai adotar retaliações contra o país. Agora, informações da guerra. O Irã disse nessa quarta-feira que chegou a um acordo com Omã sobre a divisão e a administração do Estreito de Hormuz, além do controle do tráfego de navios na região. De acordo com o Ministério de Relações Exteriores do Irã, os dois países estão finalizando os detalhes do plano. A proposta prevê um novo arranjo para a navegação, diferente das rotas usadas antes da guerra. Os navios, por essa proposta, vão entrar no Golfo Pérsico por uma rota sob controle do Irã e sair por uma passagem controlada por Omã, como se fosse uma estrada com pistas de ida e volta. O governo de Omã também sugeriu um mecanismo regional de gestão com contribuições voluntárias de empresas de navegação para cobrir custos de segurança, proteção ambiental e resgates. Mas isso não é suficiente para garantir a segurança no local. A principal trava continua sendo o bloqueio americano a portos iranianos e a oposição dos Estados Unidos à cobrança de pedágios ou a exigência de autorizações pelo Irã. O governo do país voltou a negar que esteja negociando diretamente com os Estados Unidos. Na terça, em entrevista à Fox News, o presidente Trump disse que as conversas avançaram e afirmou que o Estreito de Hormuz vai ser reaberto muito em breve ou o Irã vai ser atingido com muita força. As forças americanas informaram que a rota ao sul do Estreito, em águas de Omã, segue livre e que já ajudou mais de 1.000 embarcações a cruzar a região. Em outro ponto da guerra, o exército de Israel fez uma série de ataques aéreos no sul do Líbano. O governo de Israel afirma que a ação vai punir uma violação do cessar-fogo por parte do grupo Hezbollah. A mídia estatal libanesa confirma que a ofensiva deixou 1 morto e 11 feridos. A tensão acontece 1 dia depois da reunião de negociação entre os dois países, mediada pelos Estados Unidos em Roma. A trégua entre os dois lados foi firmada em junho, mas os ataques pontuais continuam. Em julho, as tropas de Israel tinham começado a sair do sul do Líbano para transferir o controle das áreas para o exército libanês. O plano previa que os militares do país fizessem o desarmamento do grupo extremista, mas a nova onda de violência volta a colocar o acordo em risco. Nessa quarta, o petróleo ficou praticamente estável. No momento em que eu gravo, o barril do tipo Brent sobe 0,3%, negociado a $79. O principal índice da Bolsa de Valores de São Paulo caiu levemente, 0,11%, aos 177.696 pontos. O dólar comercial caiu 0,06%, cotado a R$ 5,12. O euro vale R$ 5,92, com alta de 0,13%. Na terça-feira, depois da gravação do Panorama, o Conselho Nacional de Justiça, o CNJ, decidiu afastar a juíza Gabriela Hart, substituta de Sérgio Moro na Operação Lava Jato, do Tribunal Regional Federal da 4ª Região. Por 11 votos a 4, o CNJ decidiu aplicar a pena de disponibilidade. Quer dizer que ela vai ficar afastada das funções por 2 anos, com salário proporcional ao tempo de serviço. O afastamento aconteceu por causa da homologação de um acordo entre a Petrobras e o Ministério Público Federal, quando a juíza era substituta na 13ª Vara Federal de Curitiba. O acordo previa o pagamento de uma multa por parte da Petrobras depois das investigações da Lava Jato. O Supremo Tribunal Federal vetou a decisão em março de 2019, depois de entender que o Ministério Público não tinha competência para receber esse dinheiro. O relator do processo no CNJ, Rodrigo Badaró, afirmou que a juíza atuou sem conduta de segurança. A decisão final acompanhou o voto do relator, enquanto 4 conselheiros votaram para aplicar a punição de 1 ano, incluindo o presidente do CNJ e do STF, Edson Fachin. Em São Paulo, os ferroviários decidiram encerrar a greve que afetava 3 linhas de trem. A votação teve a participação de cerca de 100 trabalhadores e 25 votaram por manter a paralisação, mas a maioria decidiu voltar ao trabalho. E o encerramento da greve foi condicionado a um acordo com o governo do estado. O governador de São Paulo, Tarcísio de Freitas, prometeu enviar para a Assembleia Legislativa um projeto de lei que garante a manutenção dos empregos dos ferroviários que atuam em linhas concedidas para a iniciativa privada. O texto vai prever a absorção desses funcionários por outras empresas estaduais. Se o projeto não for enviado até a data limite, a categoria promete retomar a greve no dia 19 de agosto. Falando agora de outra guerra, a Rússia fez um ataque intenso com mísseis balísticos e drones contra a Ucrânia, matando pelo menos 21 pessoas. À noite, teve os ataques mais mortais do ano na capital Kiev e na região ao redor, onde 17 mortes foram confirmadas. Os bombardeios também deixaram 1 morto em Kharkiv e 3 em Donetsk. Os sistemas de defesa aérea conseguiram interceptar 98 drones, mas nenhum dos mísseis. O prefeito de Kiev disse que prédios residenciais, armazéns e uma estação de trem foram atingidos e que os bombeiros tentavam combater incêndios e resgatar pessoas presas sob os escombros. O Ministério da Defesa da Rússia confirmou os bombardeios e alegou que o alvo foram centros de suprimentos militares, fábricas de drones e 3 navios de carga no Mar Negro. O presidente da Ucrânia, Volodymyr Zelensky, voltou a cobrar os aliados ocidentais por mais mísseis de defesa de fabricação americana. Zelensky disse que a entrega desse tipo de armamento foi significativamente reduzida esse ano e que o atraso nos repasses custa vidas humanas. Uma análise da BBC, com dados da Força Aérea da Ucrânia, mostra que a taxa de interceptação de mísseis caiu de 66% no ano passado para 44% agora, sendo que no mesmo período o lançamento de mísseis russos subiu 83%. Enquanto isso, a Ucrânia também intensificou os ataques contra a infraestrutura russa. Um drone ucraniano atingiu um armazém de comércio eletrônico, deixando 1 ferido. Nos últimos dias, ataques com drones ucranianos mataram 5 pessoas na região de Moscou e 7 pessoas em uma praia. Em outra frente de apoio, a presidente da Comissão Europeia, Ursula von der Leyen, afirmou que a União Europeia arrecadou 1,4 bilhão de euros a partir de juros de ativos russos congelados e o dinheiro vai ser repassado diretamente para ajudar na defesa e na reconstrução da Ucrânia. Na Alemanha, o aeroporto de Leipzig teve que ser fechado depois de 2 incidentes com drones. Em um dos casos, as autoridades encontraram um drone com explosivos perto de um avião de carga da Ucrânia. O veículo não tripulado foi desativado por um robô da polícia. pouco antes, um avião de passageiro da empresa de logística DHL, ou DHL, bateu em um objeto desconhecido enquanto arremetia. A aeronave teve danos leves e conseguiu pousar em segurança na cidade de Hanover, em uma base que é usada pela OTAN, a Aliança Militar do Ocidente, e para enviar cargas aos ucranianos. A Alemanha e outros países europeus que apoiam a Ucrânia na guerra contra a Rússia vêm registrando sobrevoos de drones em locais estratégicos, como bases e aeroportos, e apontam a responsabilidade de Moscou em alguns dos episódios. Na Rússia, o fundador de uma fábrica russa de drones ficou gravemente ferido depois da explosão do carro onde ele estava. Ele é o dono da empresa que produz drones que são controlados por visão remota e são usados pelas forças da Rússia na guerra contra a Ucrânia. Ele já foi fotografado ao lado do presidente Vladimir Putin durante a apresentação dos drones. E o ataque acontece poucos dias depois de outro caso parecido. Na semana passada, o diretor de uma fabricante concorrente de drones também ficou ferido ao ser alvo de tiros. As autoridades russas dizem que foi uma tentativa de assassinato. Desde o início da invasão à Ucrânia, em 2022, o governo ucraniano vem acumulando acusações de realizar atentados contra nomes do setor de defesa e das Forças Armadas da Rússia. No México, o influenciador César Gastelum foi morto a tiros enquanto fazia uma transmissão ao vivo. Ele tinha 25 anos, tinha quase 600 mil seguidores no TikTok e gravava vídeos de comédia. Segundo a BBC, Gastelum exibia carros de luxo e joias em conteúdos que faziam referência ao universo do narcotráfico. O crime aconteceu em frente a um restaurante de fast food. No vídeo da transmissão, o motociclista aparece disparando contra o influenciador. A região de Culiacán enfrenta uma onda de violência provocada pela disputa entre facções rivais do crime organizado. E antes da última notícia, convido você a mandar mensagem para o Panorama. Meu e-mail é leandro.gouveia@cbn.com.br. No Instagram é só procurar por Lê Reis Gouveia e não esquece de escrever seu nome e de onde você está ouvindo. Agradeço a todos que mandaram mensagem, parabenizando pelo primeiro ano como titular do Panorama. Foram várias mensagens mesmo. Na caixinha de comentários, a Akemi Iguchi, de São Paulo, escreveu: lembro que quando começou com seus trocadilhos, vira e mexe caía na gargalhada no meio do metrô, voltando para casa. Obrigada pelos momentos de descontração na pitada certa, mesmo em meio a tantas notícias, às vezes pesadas. Obrigado a Kemi pela mensagem, também o Tom Girame, de Salvador, falou que quando é bom, passa rápido, né? Esse um ano, que foi muito rápido mesmo. Também outras mensagens do Alessandro Alves, Thaisa Lisboa, Paula, Carlos Torres, Sandra de Ipatinga, Minas Gerais, Giovana Toledo e Leonardo Barcelos. No Instagram, o Rogério Lima mandou mensagem direto de Macapá, no Amapá. Um forte abraço, excelente trabalho. Muito obrigado, Rogério. 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Falando em estrelas, vamos para o mundo da Lua? Alô.

porque o segundo estágio de um foguete da empresa americana SpaceX bateu na superfície da Lua na madrugada dessa quarta-feira. Essa estrutura tem 4 toneladas e 14 metros de comprimento e atingiu a Lua a uma velocidade de 8.700 km por hora. Ele estava no espaço lá desde janeiro do ano passado, porque a SpaceX lançou o foguete como parte de uma missão conjunta dos Estados Unidos e do Japão para levar 2 módulos de pouso lunar. Parte do foguete é reutilizável e projetada para voltar para a Terra, mas partes do foguete se desprendem no espaço e permanecem por lá, presas em órbita, a menos que colidam com outros corpos celestes. E a NASA informou que a trajetória em direção à Lua foi causada pela força da gravidade e pela atividade do Sol, sem oferecer qualquer risco para a Terra. A expectativa dos cientistas agora é que a colisão tenha formado uma cratera de 18 metros de diâmetro e a poeira levantada no impacto vai ajudar a identificar se existe água congelada na região. Uma informação essencial para a criação de futuras bases lunares. Ao som de MPB4, nós vamos terminando esta edição do Panorama, que teve a produção e o roteiro feitos por mim, Leandro Gouveia, e a edição e a sonorização por Anderson Wendel, o Tico. A próxima edição chega às plataformas por volta das 7 da manhã, com Bianca Santos, e eu volto na sequência. Até lá!

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0: quinta-feira, 6 de agosto de 2026. O Comitê de Política Monetária do Banco Central reduziu a taxa básica de juros em 0,25 ponto percentual, como o mercado esperava. Após o quarto corte consecutivo, a Selic está em 14% ao ano, menor nível desde março de 2025. A decisão é apoiada na desaceleração da economia e nos dados de inflação abaixo das expectativas. No comunicado, o Banco Central manteve um tom de cautela, destacando incertezas fiscais e o risco de inflação no longo prazo, sem antecipar os próximos passos da política monetária. O candidato à presidência da República pelo Missão, Renan Santos, afirmou que não cumprirá decisões monocráticas do Supremo Tribunal Federal se vencer a eleição. A declaração foi feita durante sabatina ao G1 e à Globo News. O presidenciável defendeu a aprovação de uma PEC de ajuste fiscal com cortes em gastos obrigatórios, como a desvinculação de receitas da saúde e educação e a desindexação do BPC e de aposentadorias do salário mínimo. A Associação Americana do Serviço Exterior informou que 106 dos 195 postos de embaixador dos Estados Unidos estão vagos, inclusive em países estratégicos como Ucrânia, Rússia e Arábia Saudita. Dos postos vagos, 35 já têm nomes indicados, mas aguardam a conclusão do credenciamento. O Departamento de Estado americano justificou a revogação do visto da embaixadora brasileira em Washington, Maria Luísa Viotti, à demora do governo brasileiro em dar aval para o indicado por Donald Trump para assumir a embaixada em Brasília, Daniel Pérez.
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3: Espaço aberto agora aqui no CBN Madrugada para Tânia Morales e convidado.

0: jornalista Fabrício Mazzocco. Ele é pesquisador de rock brasileiro, criador do canal Enigmas do Rock. Ele está lançando o livro Esse Tal de Rock and Roll, 50 histórias essenciais do rock brasileiro. Fabrício, bem-vindo, boa noite.
1: Boa noite, Tânia. Eu que agradeço o convite.
0: Fabrício, você reúne histórias saborosas do rock, né? Histórias que você foi reunindo, coloca em ordem cronológica no livro. São mais de 70 anos de rock, né? Inclusive no Brasil. Como é que foi a sua pesquisa dessas histórias, né? Como você chegou a essas tantas histórias?
1: Inicialmente, quando eu tive a ideia de fazer esse livro, Tânia, eu conversei com a editora, a máquina de livros, né? Falei com o Alce, com o Bruno, e aí eles falaram assim: ah, então faz uma lista de histórias aí. Eu pesquiso rock brasileiro desde 1996, então eu tenho mais de 250 livros, mais de 200 livros só de rock brasileiro. E claro, inclui o livro da Elis, do Belchior, enfim, todos eles passaram por algum momento também dentro do rock brasileiro. E aí, na pincelada, assim, deram 480 histórias.
0: Uau.
1: Aí, falei, eu acho que passou um pouquinho, porque estourou. A ideia dos 50, sempre tem os 50 vinhos, os 50 hotéis, falei, vamos por aqui. E aí, a veia de pesquisador, né, que eu já fiz mestrado, doutorado, eu falei, ah, vamos colocar uma metodologia. E o que eu pensei? Vou tentar falar de todas as décadas, tirar um pouco aquilo que só nos anos 80 se teve rock. Na verdade, a gente teve uma exposição midiática do rock nos anos 80, mas nosso rock é de 55, né, mais precisamente de 24 de outubro, quando a Nora Ney gravou o primeiro rock. E aí depois eu fiz essa divisão por décadas, de uma maneira para ficar um pouco igualitária, e também de personagem, porque se a gente pegar só o Raul e a Rita, que estava tocando a música dela, já daria um livro inteiro. Sim. E aí, então, tentei colocar o máximo possível de personagens que fazem parte do nosso rock brasileiro.
0: Nossa, e aliás, quantos, né? E quantas bandas, quantos grupos também, quantos personagens. Bom, já que você citou a Nora Ney, que é o marco do rock aqui no Brasil, você falou 1955, né?
1: Isso.
0: É, a gente tem ela aqui também, olha lá. É muito interessante porque a Nora Ney, ela era uma cantora de um outro estilo, né?
1: Samba canção, bolero. Ela tava naquela semente do Dick Farney, que era um fã clube depois que viria ali mais pra frente ter uma forte influência na bossa nova. E ela foi convidada para gravar a trilha sonora do filme Sementes da Violência. Por que a Nora? Uma ótima cantora, e além disso ela sabia o inglês, então ela que transcreveu inclusive a letra, né? Não tinha tradutor, não tinha transcrição naquela época, então ela que transcreveu e ela gravou. A música chama Ronda das Horas, mas ela foi gravada em inglês em dezembro. Aí a Heleninha Silveira grava uma versão de Ronda das Horas, é uma versão em português.
0: E aí marca então o nosso rock, um rock aqui no Brasil.
1: Justamente. É porque diferente dos Estados Unidos, onde você não tem uma data específica, porque você vai ter uma variação, você vai ter tipo uma coisa meio darwiniana, assim, né? Aqui no Brasil, não. A gente tem uma data muito específica, que foi a gravação desse rock. Eu até acho que podíamos ter um dia do rock brasileiro, dia 24 de outubro. Eu faço essa campanha, inclusive.
0: É, porque foi o dia do rock brasileiro, na verdade, é um dia comemorado por causa de um evento
1: lá fora, né? É. Em dois continentes, Live Aid. Pode até ter o dia do rock, mas um dia do rock brasileiro, que tal ser 24 de outubro?
0: Muito bem. Aí começa. Bom, aí vem Celi Campelo, que você também fala no seu livro.
1: Só falar um personagem importante: quando a Nora Ney grava o primeiro rock, mas é o internacional, né? A gente tem a figura do Calbi Peixoto, que grava o primeiro rock feito no Brasil, pelo Miguel Gustavo, que é o Rock and Roll em Copacabana. Então, a gente tem essas duas datas, 24 de outubro de 55, que a Nora Ney vai gravar esse rock, e dia 30 de janeiro de 57, o primeiro rock made in Brasil.
0: Muito bom. Nossa, Fabrício. E aí você vai Então, mas aí essas histórias, aí a gente começou da Nora, depois a gente vai caminhando, só para entender, essas histórias que você vai contando, não é que você vai contando a história do rock no Brasil, você vai contando bastidores, né?
1: Justamente, é. Eu não tive essa pretensão, viu, Tânia? É, porque senão eu precisaria de um livro de 3.000 ou 4.000 páginas ou algo assim para contar a história do rock brasileiro. São histórias da história do rock brasileiro. Então, são histórias que, assim, elas podem ser lidas de uma forma... aleatórias, uhum, pontuais, né? E também da forma como você falou, cronológica. Lendo dessa maneira, você tem uma ideia do que foi o rock brasileiro, porque os personagens não tem como. Eles vão conversar. É, como eu fiz até essa parte de décadas, então quem tá ali já tem a Celi Campelo, que vai estar no outro capítulo também, onde tem o Roberto Carlos, que vai estar no outro capítulo também. Então eles conversam entre os capítulos. E a ideia foi fazer capítulos curtos. É, eu sou do interior, uma cidade chamada Urupês, próximo a São José do Rio Preto, onde a gente sentava na praça à noite para contar caos. E eu tentei trazer um pouco desse ar interiorano de contar um caos, mas sendo uma história do rock, para que pudesse ser apreciado um pouco mais.
0: Ah, contar causos sobre o rock é muito uma mistura brasileira para falar de um gênero que começou fora do Brasil, né? E, aliás,
1: justamente,
0: o nosso rock também incorpora muito da nossa música, dos nossos
1: incorpora
0: ritmos, né?
1: É, até o Bruno Gouveia do Biquíni, ele escreve, né, na orelha do livro, e ele põe um negócio que eu achei muito interessante, que ele colocou, que ele fala assim, como o futebol, que vem da Inglaterra, ela assume uma cara brasileira, o rock também. Porque ele começa a ter o tempero brasileiro, Novos Baianos faz isso muito bem. Raul Seixas faz de uma maneira maravilhosa. Né? O Let Me Sing, o que é aquilo? Eu imagino alguém ouvindo aquilo.
0: A gente
1: ali.
0: É uma mistura, né? De baião.
1: É, porque ele põe um baião, Tânia. Olha que loucura.
0: Olha lá ele, olha lá.

0: nosso Elvis.
1: Olha isso, aí ele canta um baião.
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0: Espetacular, é, esse é o Brasil. Fantástico.
1: Então esse tempero, e o Raimundos vai fazer isso com uma magnitude maravilhosa na década de 90 também, incorporando bastante da música nordestina, o hardcore, né? O que eles falavam, o red forró, que eles chamavam, né? Muito bacana. Mas é, e essas misturas, novos baianos, põe o chorinho, põe junto com a guitarra elétrica. Então, a gente tem uma série de coisas, de elementos brasileiros que vão entrar dentro dessa circunferência do rock, que vai tornar um produto nosso, um produto cultural muito rico e diferente de qualquer país, porque tem essa coisa de trazer esses elementos do afro, dos indígenas e tal. O disco do Sepultura, Roots, é maravilhoso, que ele traz as raízes, eu conto a história, verdade, inclusive. Então, assim, você tem esses elementos brasileiros que tornam o nosso rock diferente de qualquer outro.
0: Nossa, você citou Sepultura, verdade, eles colocam ali uma música indígena, né, Nathan?
1: Sim, eles vão, eu conto essa história, eles vão pra tribo Xavantes, ficam 2 dias lá, gravam junto com eles, com um violão, uma música deles ali. A história é maravilhosa, assim, né? E é isso que é interessante, porque não seriamente, por exemplo, se eu fosse contar uma história de Sepultura, que é do rock brasileiro, né? Eu poderia talvez contar a saída do Max, do Igor, que foi uma coisa assim que marcou mais a banda. Mas eu quis trazer também tipo de histórias que tem uma interferência no nosso rock brasileiro. E quando a gente tem um produto de exportação, como Sepultura, onde você é visto, onde a nossa música, né? O heavy, vamos por assim, visto no mundo inteiro, e ele fala, ali nós temos a música indígena e nós temos o Carlinhos Brown, porque tem o Carlinhos Brown também no disco Roots, ele toca percussão e canta, né? Então, e compôs junto. Então você tem assim raízes, roots muito forte, e o mundo começa a ver, olha só, o Sepultura é brasileiro.
0: Nossa, que coisa maravilhosa, né?
1: Maravilhoso.
0: O rock no Brasil, embora quando essa história você conta, né, sobre o quanto foi a reação que se teve aqui dos nossos ícones da MPB, quando começou a Jovem Guarda, né, essa coisa da guitarra.
1: Teve uma reação, contra a guitarra.
0: A marcha contra a guitarra, Elis Regina comandando.
1: É, porque você imagina, Elis Regina vai para o exterior, fazia o filme da Bossa junto com o Jair, ela retorna, Jovem Guarda estourando. Como assim? Eu saio, fico um tempo fora e já está estourando outro ritmo, diferente de qualquer coisa. E aí se entra muito aquela questão, não é brasileiro, tal, tá, não sei o que lá, papá. E aí se faz a marcha contra a guitarra. E o interessante é, quem está lá, né? Vários, Jair Rodrigues e entre eles Gilberto Gil, que 2 meses depois estava no festival pela primeira vez usando a guitarra elétrica junto com os Mutantes.
0: Os Mutantes, né? Que também é outro fenômeno, os Mutantes.
1: Então, assim, eu sou apaixonado pelo rock, eu cresci ouvindo o rock brasileiro na década de 80, né? Eu sou de 75, mas assim, eu tenho uma paixão por essas histórias, porque o nosso rock, ele é saboroso de histórias, ele tem tanta história gostosa, essas histórias que a gente está contando aqui e tantas outras. Mas olha só, a marcha contra a guitarra, e depois de um tempo a Elis canta uma música do Belchior que poderia ser rock em qualquer lugar, e a primeira música que a Elis Regina grava antes de ter o sucesso é um rock.
0: A do Belchior, você diz como nossos pais? Você não sente, não vê, mas eu não posso.
1: Mas eu posso deixar dizer, meu amigo.
0: É verdade,
1: em breve uma mudança vai acontecer. Ali eu acho que ela falou, gente, é isso.
0: Okay.
1: E o tanto que ela ajudou a Rita Lee. Aí a gente já faz uma ponte, as duas não se davam muito pelos estilos, mas foi Elis que salvou a Rita Lee do capítulo que eu conto da gravidez.
0: Ah,
1: que ela estava presa.
0: É, essa história.
1: Que ela estava presa e ela começa a passar mal, a ter quase um aborto espontâneo ali. E ela ouve gritaria e ninguém ajuda ela. Quem era? Elis Regina, com o filho dela, o Joãozinho, ali. E ela gritando que exigia um médico, tal, etc. A Rita ali, grávida do Beto, né, que hoje está no Titãs, e aí ela começa a fazer esquecer, eu vou chamar a imprensa, aí chama o médico e salva a Rita Lee.
0: Rita Lee foi presa pela ditadura, grávida.
1: Pela ditadura, isso. É, na verdade é uma história bem interessante também, muito interessante, que
0: Ah,
1: eles
0: conta essa,
1: alegam que
0: vai,
1: ela.
0: não vai dar spoiler, são 50 histórias. Conta.
1: Você quer spoiler ou não quer
0: não,
1: spoiler?
0: dessa história só. Só
1: Só
0: dessa.
1: dessa história.
0: Só dessa.
1: É, na verdade, sim, ela é presa porque se. Acham maconha na casa dela, vamos pôr assim, né? A droga. Porém, tudo começou porque ela estava saindo de um show ali naquele ano. Uma senhora encontra ela e fala assim: Rita, eu só quero a sua versão. Eu quero saber o que você viu. Meu filho faleceu naquele show do Mutantes, dentro do ginásio ou fora do ginásio? Tinha tido um show do Mutantes e uma pessoa faleceu em confronto ali com a polícia. E a polícia alegava que ele estava querendo entrar. Só que a Rita ali fala: não, ele estava dentro, eu vi ele caindo dentro. Eu estava um pouco de longe, mas eu vi isso. E ela fala: você testemunharia? Ela falou: sim. E ela vai e testemunha. Alguns dias depois, a polícia vai lá e acha droga na casa dela, e ela vai presa com todo o amparado da polícia, imprensa esperando ela, e ela fica um tempo ali presa, grávida.
0: Grávida. E aí Elis vai lá e faz um escarcéu.
1: Faz o escarcéu, salva a gravidez dela, e aí elas passam a ser muito amigas, e aí ela já estava grávida, e aí ela volta para casa dela, e aí aquele romance maravilhoso dela e do Roberto de Carvalho, que até então
0: Não.
1: não, as pessoas não sabiam da gravidez, ela ainda não
0: Da
1: era
0: Rita.
1: público da Rita a gravidez dela. E aí o Brasil fica sabendo desse novo casal que foi maravilhoso até um tempo atrás.
0: Puxa vida, Rita Lee, a nossa grande roqueira, né?
1: Ah, e também conta da saída dela do Mutantes, né? Que também é um espetáculo à parte.
0: Então, nossa, verdade, é ali. Aí você não vai contar ou vai deixar passar para
1: Posso
0: quem?
1: contar? Não,
0: Ah,
1: porque
0: então
1: ela é
0: conta.
1: expulsa da banda porque eles falam que ela não tinha cara do som que eles queriam fazer, que seria um som progressivo baseado principalmente no grupo Yes. E ela fica chateadíssima, nossa, porque assim, no meu entender, a Rita era cara ali, né, dos Mutantes. Claro que tinha uns três ali, muito bons, inclusive, mas ela era a frente, ela que trazia
0: Sim.
1: toda a cara
0: Vitalidade,
1: do
0: né? É.
1: Mutantes, né, isso, a vitalidade do Mutantes. E aí ela sai muito mal, fica com poucos equipamentos, vai para Inglaterra, vai passear um pouco tal, e aí de repente ela vai num show de quem? Do Yes. Quando ela acorda, estão todos juntos ali numa festa com quem? Com o Yes. E ela fala no livro dela, na biografia: eles queriam tanto ser o Yes e eu estou com o Yes.
0: Eu sou mais yes que eles.
1: Muito
0: Ah,
1: mais.
0: e foi uma pena mesmo, né? Que ela tenha saído dos Mutantes. Aquela banda era muito
1: Sim,
0: inovadora,
1: não,
0: né?
1: e é interessante, com os anos 70, a gente tem um primeiro grande movimento, que é a Jovem Guarda, né, de rock, depois a Tropicália, e aí sim a palavra de ordem, aquela questão do rock falar, contradizer, se expor, vem principalmente nas letras do tropicalismo, que vão ser bem diferentes da Jovem Guarda. Mas nos anos 70 a gente tem mais a psicodelia tal, que não atrai tanto o jovem, porque as músicas tinham 5, 6 minutos, né? É aquela coisa e tal. Só que tem dois destaques, que é o Mutantes, a Rita e os Secos e Molhados. É o que eu falo, assim, para mim, se fala assim, fala um roqueiro, né? Sempre tem essas perguntas, normalmente, né? Fala um roqueiro. Eu falo, olha, nem Mato
0: Nem Mato
1: Grosso.
0: Grosso, né? Quebrou, porque tem a coisa da transgressão do rock, né?
1: Muito, é assim, porque eu falo hoje, de repente você vê ele com aquelas roupas, né, do show que ele sempre faz, assim, você fala: ah, beleza, 2026, tranquilo. Agora imagina em
0: É.
1: 1972, Tânia, 72, o cara com uma saia, né, uma saia pintado, o glitter purpurina era algo novo, ele
0: Sim.
1: inteirinho pintado em pleno AI-5.
0: É, na plena ditadura, porque a ditadura teve também um peso moral muito pesado, muito grande.
1: Eram os valores da
0: É,
1: família, tal, tal, e vem um
0: exatamente.
1: cara
0: Ele é um cara
1: daquele jeito
0: rebolando, é.
1: na cara da ditadura, né?
0: Exato.
1: Transgressão maior não teve. Então, assim, ele não precisava falar necessariamente, as letras eram muito boas, os Secos e Molhados, as poesias que eram
0: Muito,
1: transformadas em música.
0: muito.
1: Porém, assim, a postura dele
0: É.
1: não precisava de mais nada.
0: Muito rock and roll. E
1: Muito, muito.
0: nesse sentido, agora eu vou. Ô Fabrício, o iê iê iê não era transgressor, né? Negócio de pegar o carro e tal, né?
1: Mas
0: Tal.

0: E se a gente pegar aquele lá, tem industrialização. Por quê? Se falava de Calhambeque, da Moça, Parei na Contramão, sei que lá. Não existia, talvez, um cenário que pudesse ser transgressor. Poderia, mas não existia de fato. Aí vem o tropicalismo e fala: não, eu preciso falar alguma coisa. E fala. E aí fala contra a ditadura, Caminhando contra o Vento, enfim, todas as músicas ali da Tropicália, que já começa a ter um discurso pleno, assim, do rock. Por quê? O cenário da sociedade exigia, a política exigia, a economia e o social exigia daquela época.
1: Muito bem.
0: Como vai
1: Aí,
0: acontecer nos anos 80, né?
1: então, queria dar esse pulo para os anos 80.
0: É, gente, bem.
1: Fala.
0: Não, por favor, fala.
1: Não, pensando sobre esse ponto de vista da transgressão, tinha esse caráter transgressor?
0: Tinha, porque a gente
1: Tinha, né?
0: tinha uma juventude que cresceu, né, sobre as grades da censura, vamos pôr assim, ela se forma tendo essa censura à frente dela, e quando ela aparece e tem a voz, ela coloca o verbo dela, diferente da forma como na década de 70 fazia Gonzaguinha, o pessoal do Nordeste, a MPB de Caetano, de Gil. E por quê? Tem uma história ótima, inclusive. Gonzaguinha estava passando no estúdio, Marton Bahia fala: Gonzaguinha, vem aqui, vem escutar esse cara. Era Renato Russo gravando Que País é Este? Gonzaguinha escuta, falou assim: caramba, ele é direto, né?
1: Ele não
0: Por
1: dá
0: quê?
1: voltas, né? Como eu.
0: Não dá voltas. Eles conseguem ter um verbo direto, que inclusive esse choque que a gente falou da guitarra lá em 69 acontece também nos anos 80. Os figurões da MPB no primeiro momento falaram: pera um pouco, quem é esses caras que estão aqui? Que tá cantando Vital e Só Moto, que tá cantando Química, que tá cantando Que País é Este, que tá cantando Televisão. Num primeiro momento tem um
1: Nossa.
0: certo choque ali, até que depois o Ney dá o batismo dele, principalmente no Barão. O próprio Cazuza canta no,
1: Cazuza.
0: na turnê de Uns, Todo Amor Que Houver Nessa Vida, que ele era fã do Barão, ele na época Dedé, que era a esposa dele. Então aí começa a ter uma aproximação, mas no primeiro momento tem um certo confronto ali.
1: Sim, nossa, Titãs, né? Titãs é muito transgressor,
0: E
1: né?
0: sabe o que é engraçado, Tânia? Aí, às vezes, você falou do meu canal, às vezes eu coloco lá, né, recentemente, 40 anos do Cabeça Dinossauro. Aí, às vezes, alguém coloca assim um comentário: nossa, o Titãs agora é político. Cara,
1: Como agora?
0: agora não, pelo amor de Deus,
1: Nossa!
0: vamos ler o livro do Fabrício, esse tal de rock and roll, entender o quanto o Cabeça Dinossauro foi importante. Tem muito a ver com a prisão do Arnaldo, né? Arnaldo é preso. E aí fica preso realmente durante um tempo, é quase um mês. E quando ele sai, o Cabeça Dinossauro é a resposta do Titãs para aquilo, porque eles, naquele tempo, era um, mexeu com um, mexeu com todos. Então, numa das primeiras reuniões que eles fazem na casa do Branco Melo para pensar o repertório, o Charles Gavan, que não tinha composto nada ainda, ele vem com a música Estado Violência. Tipo, a gente precisa falar alguma coisa que aconteceu com a gente, mexeu com a gente. E aí saiu o álbum Cabeça Dinossauro, que é fantástico, né? É um clássico do nosso rock brasileiro.
1: Foi esse que teve uma faixa que foi censurada?
0: Bichos Escrotos.
1: Bichos Escrotos foi censurado?
0: Foi censurado. Essa música é muito antiga, ela é lá do início da década de 80, só que não, eles não tinham, sabiam que não ia passar na censura, a censura ainda fazia muito disso, e eles seguraram até o Cabeça Dinossauro mesmo. Ali eles colocaram, só que eu tenho o vinil aqui, e está escrito proibido, rádio difusando. Mas eu lembro de 88, a música Floresta Caboclo, e vinha o presidente com, fazia pi, era
1: Falando
0: proibido
1: palavrão
0: também.
1: com
0: E estamos falando de 80.
1: palavrão.
0: Isso, e era 88 já, Tânia, né? A coisa já tinha andado bastante já. A gente já esperava um pouco mais, mas ainda tinha muito disso. O próprio disco do Léo Jaime, enfim, o disco do Léo Jaime, um monte de música ali foi censurada. Então, e aí, inclusive, ele faz a música Solange, que é maravilhosa, que foi para Solange, que era censora, né? Então, é
1: Gente,
0: fantástico.
1: nossa, são muitas e muitas e muitas histórias. Daria para ficar com o Fabrício aqui muito tempo. Eu tenho 1 minuto e meio. Vamos fechar com Blitz?
0: Vamos lá.
1: Blitz
0: Quer
1: tem
0: que fale um
1: também.
0: pouquinho dela?
1: Vamos 1 minutinho? Você fecha aqui com
0: Vamos.
1: Blitz?
0: A Blitz, assim, muita gente fala, Blitz deu pontapé inicial. Acho que é interessante falar o quanto foi importante eles terem gravado.

0: a música, né? Você Não Soube Me Amar, e o quanto isso estourou, né? O quanto vendeu 1 milhão de cópias num compacto, onde de um lado era Você Não Soube Me Amar, e de outro o Evandro Mesquita falando nada, nada, nada, nada, e vendeu 1 milhão de cópias. Mas antes já tinha a Gangue 90, que já estava abrindo as portas, Guilherme Arantes com Planeta Água e a Moto Perpétua, enfim. Então a gente tem o Eduardo Dussek, João Penca e os Miquinhos, então assim, mas veio a Blitz e mostrou ali que falou assim, opa, tem algo novo. E é onde a gravadora falou, opa, tô achando Estou achando uma galinha de ouro, então a importância dela é fundamental para essa explosão, o começo da explosão dos anos 80, que dura praticamente a década toda.
1: Que foi um estouro de sucesso. Fabrício, muito bom conversar com você. Parabéns pelo livro. Leiam um livro do Fabrício. Tem muitas histórias dos nossos roqueiros.
0: Muito obrigado. Eu acho que vão gostar, viu, Tânia? Bom, espero. Se você gostou, eu gostei, todo mundo vai gostar.
1: Os ouvintes vão gostar também. Beijo, querido.
0: Obrigado.
1: Fabrício Mazzocco, pesquisador do rock brasileiro, jornalista, lançando esse tal de rock and roll. 50 histórias essenciais do rock brasileiro, que sai pela editora Máquinas de Livros.
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0: Quinta-feira, 6 de agosto de 2026. Supremo Tribunal Federal retoma hoje o julgamento que define se a exploração de jogos de azar, como o jogo do bicho, bingo e caça-níqueis, continua sendo crime no Brasil. O relator, ministro Luiz Fux, defendeu a manutenção da punição, alertando para o impacto da prática na saúde das pessoas e a ligação com o crime organizado. A decisão do STF terá repercussão geral e vai destravar cerca de 2.700 processos que aguardam definição na Justiça. O presidente Lula se reuniu com o presidente do Senado, Davi Alcolumbre, para restabelecer o diálogo após meses de afastamento. O encontro ocorreu na residência do ministro do STF, Alexandre Moraes, e contou também com a mediação do ministro Cristiano Zanin. A conversa visou a distensionar as relações institucionais abaladas desde abril, com a rejeição do nome de Jorge Messias a uma vaga no Supremo Tribunal Federal. A Polícia Federal vai anunciar hoje as conclusões do inquérito sobre o acidente com o avião da Voipass em 2024, que matou 62 pessoas. O inquérito deve apontar os responsáveis pela tragédia. De acordo com o Fantástico da TV Globo, o laudo final da Polícia Federal concluiu que a queda do avião foi provocada pelo acúmulo de gelo, falha no sistema de degelo e erros nos procedimentos da tripulação. No voo anterior ao acidente, já com os tripulantes que morreram na tragédia, o alerta de falha no sistema de degelo da asa direita tocou 8 vezes. No horário de Brasília, 3 horas e 33 minutos.
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0: 3:33. Bom dia a você que nos acompanha aqui no CBN Madrugada com Ricardo Garcia aqui na mesa de som. Vamos até às 5, hein? E agora vamos ao interior de São Paulo. Kevin Camada tem mais informações sobre o assunto que destacamos há pouco aqui no repórter CBN, a conclusão do inquérito, aquela tragédia com o avião da Voipass.
1: A Polícia Federal concluiu que uma sequência de falhas no sistema de degelo da aeronave e erros operacionais contribuíram para a queda do avião da Voipass em Vinhedo no dia 9 de agosto de 2024. O acidente matou 62 pessoas. O conteúdo faz parte do laudo pericial obtido com exclusividade pelo programa Fantástico da TV Globo e que integra a investigação criminal conduzida pela Polícia Federal, que vai ser oficialmente apresentada à imprensa nesta quinta-feira em São Paulo. Segundo o documento, o sistema responsável pela remoção de gelo acumulado nas asas e em outras partes da aeronave apresentou falhas repetidas antes mesmo do voo, que terminou em tragédia. O problema já havia sido registrado em pelo menos 3 voos anteriores realizados pelo mesmo avião. As gravações da cabine mostram que a tripulação tinha conhecimento da situação. No voo realizado entre Guarulhos e Cascavel, anterior ao acidente, o comandante comentou sobre o acúmulo de gelo na aeronave. Depois do pouso, chegou a dizer ao copiloto que ambos haviam chegado vivos. Pouco depois, o mesmo avião decolou novamente para o voo que seguiria até Guarulhos. Ainda durante a subida, surgiu um alerta indicando falha no sistema pneumático de degelo. De acordo com a Polícia Federal, o procedimento recomendado pelo fabricante determinava que a aeronave deixasse imediatamente a área com formação de gelo. Os dados analisados indicam que isso não ocorreu. Quase uma hora depois, já próximo de São Paulo, os pilotos voltaram a relatar acúmulo de gelo e tentaram reativar o sistema, mas as tentativas não tiveram sucesso. Na sequência, os computadores de bordo emitiram diversos alertas, entre eles os de perda de desempenho, aumento de velocidade e risco de stall. Stall é a situação em que a asa perde sustentação e deixa de manter a aeronave em voo de forma adequada. Também foi acionado o alerta de proximidade com o solo, com a mensagem sonora para que os pilotos interrompessem a descida e elevassem a aeronave. Segundo a perícia, em menos de 1 minuto, o avião perdeu sustentação, entrou em stall e começou a girar até atingir o solo. Ao final das quase 200 páginas do laudo, a Polícia Federal concluiu que o acidente foi resultado da combinação de falhas recorrentes no sistema de degelo, operação em área de formação severa de gelo, erros na aplicação dos procedimentos previstos pelo fabricante e falhas sucessivas nas barreiras de segurança que deveriam evitar o acidente. De Campinas, Kevin Camada.
0: Três horas e 37 minutos. A gente abre espaço agora para o Milton Jung, também a Cássia Godoy, e aquele espaço que foi aberto na programação da CBN para que você possa se informar sobre os temas mais importantes referentes às eleições.
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0: Hoje na série 50 debates para o Brasil, vamos falar sobre a legalização do aborto até a 12ª semana de gestação. Atualmente a lei brasileira considera o aborto crime, com 3 exceções: quando a gravidez resulta de estupro, quando há risco da vida da gestante e nos casos de anencefalia fetal, conforme entendimento do STF. A partir desse cenário, o debate que se impõe é: as mulheres devem ter autonomia para decidir sobre a interrupção da gestação nas primeiras 12 semanas ou o Estado deve proteger integralmente a vida desde a concepção? Para discutir esse tema, nós convidamos Olímpio Barbosa de Moraes Filho, professor e diretor médico do Centro Integrado de Saúde Amauri de Medeiros, da Universidade de Pernambuco, e vice-presidente da região nordeste da Febrasgo. E Lenise Garcia, professora aposentada do Instituto de Biologia da Universidade de Brasília e presidente do Movimento Nacional da Cidade pela Vida, Brasil Sem Aborto. Professor Olímpio, muito obrigado pela sua gentileza ter aceitado o nosso convite e participar desse debate. Bom dia para o senhor.
1: Bom dia, é um prazer estar muito grande aqui com Lenise, com vocês, e estou à disposição.
0: Professora Lenise, muito obrigado pela sua gentileza. Um bom dia.
2: Bom dia, é um prazer estar aqui para falar com vocês e o nosso público.
0: E conforme combinado previamente, cada um de vocês responderá a 2 perguntas, cada resposta tendo mais ou menos 2 minutos de duração. Quando esse tempo terminar, Cássia Godói e eu faremos aqui uma sinalização, se assim for necessário. Eu começo com o senhor, professor Olímpio, a propósito desse, que é um tema bastante sensível, e eu gostaria de ouvir quais são os seus argumentos considerando a possibilidade da legalização do aborto até a 12ª semana de gestação.
1: Bom, primeiro é colocar que no mundo ideal, todos nós queríamos que todas as mulheres, quando engravidassem, desejassem aquela gravidez. Infelizmente isso não acontece, né? E é um problema que existe no mundo todo, o aborto provocado. O problema do aborto é que como enfrentar isso, como encarar isso? Existem 2 caminhos. Ou a gente se baseia no que a ciência aponta, não é? Ou através de crenças, através de preconceito. E como médico, e respeitando o Código de Ética Médica, que diz que nós médicos temos de oferecer o melhor baseado nas melhores evidências científicas, com respeito à dignidade humana, o aborto tem que ser tratado como a Organização Mundial de Saúde, como a Federação Internacional de Ginecologia, como a Febrasgo, que eu represento, a Federação Brasileira de Ginecologia e Obstetrícia, tratar à luz da ciência. Não é? Tratar à luz da ciência, porque é a única forma que a gente consegue até diminuir o número de aborto, porque as mulheres que abortam, ela não queria abortar. É uma saída que não deveria existir, mas existe, mas é que a gente tem que tratar o assunto de acordo com a ciência. Não é, e a pergunta é criminalizando que resolve o assunto? É colocando a mulher na cadeia? Não funciona assim em nenhum lugar do mundo, porque as pessoas não deixam de abortar. A lei não é efetiva. Na verdade, ela causa um efeito colateral tremendo, que é a gente tem 60, possivelmente até 70 mulheres que morrem devido ao aborto, que estariam vivas se fosse respeitado o que diz a ciência. E quando você trata esse problema para trazer à luz da ciência, o que se observa nos países onde, como a gente admira, toda a Europa, os países desenvolvidos, Japão, aonde respeita a ciência, é que o número de aborto cai, com várias medidas, mas com a legalização do aborto faz o número de aborto cair, porque essas mulheres procuram ajuda. E quando procuram ajuda, elas não abortam novamente, porque tem acesso ao método contraceptivo, à informação, à lei que protege as mulheres. Então, existe sim como diminuir o número de aborto, e é através da ciência. A quem defende a vida dizendo que a mulher tem que ser presa, na verdade está trabalhando para aumentar o número de aborto e aumentar a morte. Porque a ignorância, o negacionismo não resolve as crenças, né? Os preconceitos não resolvem os problemas, né? Da saúde nem da sociedade. É a luz da ciência através de quem entende o assunto, né? Então, é isso, é a opinião dos médicos que respeitam a ciência no Brasil, os direitos humanos, o Código de Ética Médica. Tá bom? Muito obrigado.
0: Imagine. Nós vamos voltar a conversar com o senhor, mas antes queria ouvir também os argumentos da professora Lenise Garcia, a propósito dessa discussão em torno da legalização do aborto até a 12ª semana de gestação. Que argumentos devem ser considerados nesse debate, professora?
2: Bem, eu quero começar dizendo que eu, como cientista, né, doutora em microbiologia, professora por 35 anos na Universidade de Brasília, né, eu tenho que discordar do doutor Olímpio, porque o que a ciência nos diz é que a vida começa com a concepção, né, e que nós temos aí um ser humano que tem que ser respeitado nos seus direitos desde o início, porque se ele não for respeitado desde o início, ele não vai ser respeitado nunca, né? Inclusive o programa nos colocou, né, o aborto até as 12 semanas, né? E eu devo dizer que o debate não é exatamente esse, né? A culpa não é do programa, evidentemente, porque assim tem sido colocado, inclusive por quem coloca o aborto. Mas a realidade no Brasil hoje é que a gente está tendo aborto até os 9 meses de gestação, né? O doutor Olímpio, inclusive, faz esses abortos em fase final de gestação, né? Quando já não há nada que possa negar que ali a gente tem um ser humano, muitas vezes viável, que poderia nascer, ser dado em adoção, e, no entanto, esse aborto está sendo realizado, essa vida está sendo tirada, né? E eu também não penso que seja colocar o direito dessa criança em relação à sua mãe, né? Porque o fato é que o aborto também faz muito mal à mulher, né? O aborto faz muito mal a essa mulher que aborta, né? E nós temos muita experiência disso naquelas entidades que ajudam exatamente mulheres que já passaram pelo aborto e que têm um trauma por causa disso, né? Isso, esse tipo de entidade está crescendo, felizmente, porque efetivamente elas precisam muito de ajuda, porque elas levam isso para toda a sua vida, né? E também não é verdade que com a legalização o aborto diminui. Nós temos dados estatísticos. No Uruguai, o Ministério da Saúde do Uruguai, ele publica todos os anos o número de abortos e todos os anos cresce. Argentina, a mesma coisa. Né? Desde que o aborto foi legalizado, eles publicam todos os anos o número de abortos e todos os anos cresce. Portanto, não é fato que o número de abortos diminui quando ele é legalizado. Muito pelo contrário, esse número aumenta. Então, eu acho que a gente tem que considerar também isso.
3: Esse é um tema bastante delicado. Nós estamos recebendo muitas mensagens de ouvintes com sugestões de perguntas aqui. E para contemplar também a nossa audiência nessa discussão, eu quero trazer o questionamento da nossa ouvinte Gláucia Tavares, que nos escreveu. E ela diz o seguinte, que para essa questão, ela deveria ser encarada do ponto de vista da saúde pública. Então, eu quero perguntar para vocês, do ponto de vista da saúde pública, qual seria o impacto de uma eventual legalização do aborto em até 12 semanas? Eu pergunto isso porque se sabe que proibir a interrupção da gravidez simplesmente não é suficiente para impedir o aborto, que muitas vezes acontece nas condições mais críticas possíveis. Quero começar pela resposta do doutor Olímpio.
1: Primeiro, a informação, corrigir a informação, Lenise. O aborto que aumenta lá no Uruguai é o aborto legalizado, com diminuição do abortamento ilegal, inseguro. E com isso aí, as mulheres, o Uruguai conseguiu diminuir morte materna. Hoje, não se mata a mulher mais por aborto, diferente do Brasil, que a gente mata por ano 60 mulheres. E são mulheres pobres, né? As mulheres brancas que têm acesso ao aborto, nada acontece. Então, é a primeira correção. O abortamento acima de 22 semanas, nós fazemos sim aqui no Recife e outros serviços, porque essas pessoas que trabalham contra o aborto geralmente obstruem o acesso ao aborto previsto em lei. São meninas que são estupradas em casa. Vocês sabem que a maior parte dos estupros que acontece no Brasil são maiores de 14 anos. Os estupradores são as pessoas da própria casa. 80% é morador da própria casa. E a menina fica indefesa, ela não consegue procurar ajuda e só descobre a gravidez quando está com 5 meses. Então, não é verdade que nós fazemos com 9 meses. Nós fazemos com 24, 26 semanas. Porque quando surge a gravidez e ela procura ajuda. Porque essas meninas não podem continuar a gravidez de jeito nenhum. E isso aí não pode, não é possível um negócio desse, obrigar uma menina estuprada a manter uma gravidez. E em relação ao dano da saúde da mulher, o pior dano da saúde da mulher é tirar a sua autonomia, achar que a mulher não tem o poder de decidir. É um sofrimento muito grande, o estupro, o aborto é sim um sofrimento, mas tirar esse direito, obrigar a mulher a manter uma gravidez que não deseja por estupro, por risco de morte ou qualquer outra situação, é um desrespeito às mulheres. Eu fico até abismado como tem mulheres que pensam assim, que mulheres é um objeto para tratar como crença, é muito triste. Então, eu como médico, o que é que você diz assim? O que é que a Organização Mundial de Saúde trata o assunto, minha gente? A Organização Mundial de Saúde é feita por saúde pública, no mundo todo. Aonde é que o aborto é crime? É aonde a teocracia que a gente condena, né? Se você for lá para o Afeganistão, é crime. Realmente, é isso que a gente quer para as mulheres brasileiras? Que a gente vai usar a burca? Tirar as mulheres não ter direito a voto? Que as mulheres não sejam objeto de crenças? Então, isso eu acho muito triste, né? A Argentina mudou, o Uruguai mudou, o Chile vai mudar, a Colômbia mudou, o México mudou. E o Brasil andando para trás, nós éramos exemplo. Então, a gente caminha para um lado muito esquisito, né? De tirar o direito, achar que mulher é um objeto. Não é? Que um embrião vale mais que a vida da mulher. Eu acho que é uma decisão da mulher. Da mulher que deve decidir ter informação. E com isso diminui o número de aborto. As mulheres não são responsáveis. As mulheres não são assassinas. Eu acredito que Lenise, acho que ela pretende prender em torno de 20 milhões de mulheres por ano. Porque é, de cada uma, de cada 7 mulheres, uma já fez aborto no Brasil. Vamos prender? É inacreditável que a pessoa queira prender mulheres no Brasil. E vai prender os homens também, que a mulher não engravida sozinha. Então, eu não sei como é que vai ser, como é que as pessoas pensam em criminalizar as mulheres.
3: Doutor, em nome aqui do equilíbrio de tempo para os debatedores, quero colocar também a doutora Lenise na conversa e pensar do ponto de vista da saúde pública, qual seria o impacto de uma mudança na legislação no sentido da legalização do aborto até 12 semanas.
2: Sim, eu penso que do ponto de vista da saúde pública, a gente teria muito mais mortes de crianças em gestação, né? Tá certo? E também eu acho importante colocar, né, que não existe nenhuma mulher presa no Brasil por ter realizado um aborto, a não ser aquelas que fizeram aborto em outras, né? Quer dizer, que ilegalmente fizeram milhares de abortos, então aí sim essa pessoa vai para a prisão. Porque a pena para o aborto no Código Penal é de 1 a 3 anos. E isso, pelo Código de Processo Penal, é comutado por outros tipos de pena, pagar uma cesta básica, fazer, tá certo? Nenhuma pessoa vai para a prisão no Brasil por um crime cuja pena máxima é 3 anos. Então, quando se fala de milhares de mulheres presas, isso realmente não corresponde à realidade e, de fato, eu acho que é uma situação muito complexa, ninguém deseja isso, né? Agora, eu também não entendo como possa não ser crime tirar a vida de um bebê de 6 meses, né? Então, 24, 26 semanas, né? Foi o colocado aí. Quer dizer, essa criança, né? Quando existe espontaneamente, isso já não é um aborto, é um parto prematuro. E essa criança vai para uma incubadora e muitas vezes sobrevive, né? Então, eu realmente não entendo como se possa tirar a vida de crianças que poderiam nascer, e inclusive, se a família não quer ficar, que seja dada em adoção. Hoje em dia está muito facilitado no Brasil, né, que se doe em adoção, né? Eu concordo com o doutor Olímpio que são situações muito complexas essas em que a menina é abusada, né, mesmo em casa. Agora, eu também não entendo como que as pessoas que defendem a legalização do aborto, em geral, não querem que seja investigado esse crime, e que essa pessoa, né, esse estuprador, vá para a cadeia, né? Porque o grande problema está aí. Agora, vai fazer o aborto nessa menina e vai devolver ela para casa para ela continuar sendo abusada? Eu também não entendo como que alguém que defende os direitos da mulher pode ser a favor disso, né? Eu defendo os direitos da mulher e eu penso que essa menina merece todo cuidado e que esse estuprador merece ir para a cadeia, né? Eu comentei aqui que o aborto faz muito mal à mulher, né? E nós temos hoje dados estatísticos que saíram em publicação científica, né? Então, numa revista de psiquiatria do Canadá, que foi um trabalho muito bem feito, que saiu no ano passado, né? Em 2025, certo?
0: E, professora, então, eu só vou pedir para que a senhora conclua, então, a sua fala, para que a gente tenha esse equilíbrio.
2: Perfeito. Então, são dados de um hospital psiquiátrico que analisou ao longo de 18 anos mulheres que fizeram um aborto ou que fizeram o filho. E todos os dados psiquiátricos, inclusive tentativa de suicídio, são muito maiores nas que já fizeram aborto. São mais de 4 vezes maiores nas que já fizeram aborto do que nasquelas que tiveram filho. Isso mostra o quanto mal o aborto faz também àquela mulher que aborta.
0: Professora Lenise Garcia e professor Olímpio Barbosa de Moraes Filho. A gente até estendeu aqui o tempo de cada um dos senhores em função dos argumentos que trouxeram para cá, porque nossa ideia é exatamente essa, que se possa trazer olhares diferentes e também argumentos para que as pessoas possam tirar a sua conclusão e fazerem esse debate de uma forma mais qualificada. E por isso eu agradeço a presença de vocês aqui, trazendo esses argumentos para a nossa conversa, para o nosso debate. Professor Olímpio, professor e diretor médico do Centro Integrado de Saúde Amauri de Medeiros, da Universidade de Pernambuco, vice-presidente da região nordeste da FEBRASGO, e a professora Lenise Garcia, é professora aposentada do Instituto de Biologia da Universidade de Brasília, presidente do Movimento Nacional da Cidadania pela Vida Brasil Sem Aborto. Estiveram com vocês aqui. Esse debate fica à sua disposição para que você possa compartilhar com outras pessoas e para que você participe também dessa discussão, aceitando o olhar do contraditório, ou seja, ouvindo o contraditório, para que você possa ter um conhecimento mais aprofundado.

0: 3:54. Muito bom, né? Esse quadro Jornal da CBN, todos os dias debatendo um tema importante que com certeza será levado em consideração pelos eleitores na hora de escolher, né, os seus candidatos. Não só falando em presidente da República, governadores, mas também os deputados, que são temas importantíssimos que serão debatidos também no Congresso Nacional. 3:54. Vamos ao Rio de Janeiro com a Ana Luísa Barreto. Tem informações sobre os lucros obtidos pelo Comando Vermelho.
1: O roubo de veículos se tornou uma das principais fontes de financiamento do Comando Vermelho, de acordo com as investigações da Polícia Civil do Rio. Nesta quarta-feira, uma operação na comunidade Falé Fogueteiro, no centro da capital, buscou conter a expansão territorial da facção, além da lavagem do dinheiro obtido através dos assaltos na região. Ao todo, foram expedidos 98 mandados de prisão, mas apenas 8 foram cumpridos, sendo 6 contra pessoas que já estavam no sistema prisional. Além disso, outros 2 suspeitos sem mandados foram presos em flagrante. Um deles foi encontrado em uma fábrica clandestina de balões. O principal alvo da operação desta quarta-feira era Paulo César Batista Castro, chefe do Comando Vermelho no Falé Fogueteiro, que não foi encontrado. Ele seria o responsável por determinar o local e a forma que os assaltos seriam feitos. O titular da Delegacia de Roubos e Furtos de Automóveis, delegado Tiago Neves, explicou que as investigações começaram há 6 meses, quando os agentes identificaram que a capital apresentou redução desse tipo de crime, mas bairros no entorno da comunidade registraram um crescimento de quase 60%.
2: Embora o crime base seja o tráfico, a gente identificou que, na verdade, eles utilizam a localidade como um entreposto para recebimento de veículos roubados. E dali também partem diversos roubadores, são traficantes que também praticam roubos de veículos naquela região, Centro, Tijuca e Santa Teresa. A partir daí a gente começou a identificar que os principais veículos roubadores saíam do interior dessa comunidade e muitas vezes também retornavam para lá por ter uma segurança armada no local.
1: O lucro para a facção vinha de 3 frentes: através da venda de peças em desmanches clandestinos, solicitação de resgates às vítimas e uso dos veículos em outros roubos. O delegado Tiago Neves afirmou ainda que o envolvimento de pessoas que não tinham antecedentes criminais chamou a atenção da polícia.
2: Alguns não tinham antecedentes, eram desconhecidos. O mais importante é a gente trazer luz para personagens que passavam despercebidos e que hoje possuem um mandado de prisão contra essas pessoas, e mais cedo ou mais tarde elas vão ser presas.
1: A ação desta quarta-feira integrou a Operação Contenção contra o avanço do Comando Vermelho no estado do Rio. Do Rio de Janeiro, Ana Luísa Barreto.
0: 11:57. Já os principais destaques do dia, a previsão do tempo para esta quinta-feira. Atenção você que é do Rio Grande do Sul, as notícias não são boas, né? Porque há uma expectativa aí de intempéries, ventos fortes, chuva. Daqui a pouco a gente vai trazer todas as informações. Obrigado a Yara, nossa ouvinte na montanha de Itu, viu, Ricardo Garcia? Obrigado pela mensagem. Também participando o nosso ouvinte Fernando Henrique Conde, de São Manuel, no interior de São Paulo. 20 graus agora, madrugada, uma temperatura bem agradável, chovendo forte no Itaim Paulista, hein? Olha só, São Paulo. Também Cristiano, direto de Belém, no estado da Paraíba, né? Tem Belém no Pará, tem Belém na Paraíba. A gente agradece muito a mensagem. O nosso ouvinte Maurício está por aqui também, mandando o seu bom dia. Obrigado, Maurício. Maurício fala do Acre, se eu não me engano, viu, Ricardo Garcia? Está digitando aqui. Esse é companheiro de cavalaria também, viu, Ricardo Garcia? Tá longe, hein? Tá lá no Acre, né? Tá no Acre duas horas antes da gente, se eu não me engano, né? Lá acho que agora deve ser 1:58. Ele vai nos corrigir aqui se estivermos errados. Obrigado a você que participa também por e-mail. É só entrar no site cbn.com.br, clique lá no Fale com Âncora, pelo WhatsApp 11 999 11 9981, pelo YouTube. É só entrar e procurar o canal da CBN. Você pode acompanhar as imagens do estúdio, trocar uma ideia com os demais ouvintes. Agradeço aqui a participação do Júlio César, também Cristino Pessoa, direto de Jaboatão dos Guararapes, Erickson Robert, São Vicente, muito obrigado. Também Sidney Miguel, dizendo que hoje é dia de Corinthians, Fernando Branco, de Ribeirão Preto, e hoje está na Holanda, hein? Olha só, na cidade de Zwolle, a trabalho. Estamos 5 horas à frente, então nesse momento lá, já quase 9 horas da manhã, e o Fernando Branco deixou o Brasil, mas não largou a CBN, viu, Ricardo Garcia? Muito obrigado. A você também que participa via Instagram, obrigado pelos contatos aqui pela rede social no @phcgalvão, repetindo, @phcgalvão. Milene Ramos Seidel, doutora Milene, sempre conosco lá na Alemanha, acompanhando a programação. A gente agradece demais a companhia. Também muito obrigado pela mensagem e conexão que chega dos nossos ouvintes aqui via Instagram. O Henrique Kurtz está por aqui, sempre do Rio de Janeiro, e a gente agradece demais a companhia no @phcgalvão. 4 horas, vem aí Edmilson Fernandes.
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0: quinta-feira, 6 de agosto de 2026. Os ferroviários de São Paulo encerraram a greve que afetou por 2 dias 3 linhas de trem. Os ramais transportam quase 1 milhão de pessoas por dia. Depois do fim da paralisação, o governador Tarcísio de Freitas enviou à Assembleia Legislativa um projeto que garante os empregos aos funcionários, mesmo com a concessão recente das linhas à iniciativa privada. A investigação da Polícia Federal apontou que a empresária Roberta Luxinger pagou boletos para o ex-chefe do gabinete do presidente Lula, Marco Aurélio Ribeiro, o Marcola. De acordo com as apurações, os repasses ocorreram no segundo semestre de 2024. Em nota enviada à imprensa na terça-feira, Marcola informou ter quitado R$ 249 mil referentes a um empréstimo pessoal com a empresária. Roberta é investigada no escândalo das fraudes do INSS e amiga de Lulinha. Ontem, Marcola deixou a campanha do presidente Lula. Mega Sena pode pagar hoje um prêmio de R$ 150 milhões de reais para quem acertar as 6 dezenas. As apostas podem ser feitas até às 8 da noite nas casas lotéricas ou pela internet. O palpite simples custa R$ 6. Hora de Brasília, 4 e 2.
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2: 4 horas e 4 minutos. Aqui no CBN Madrugada é hora de saber como é que fica o tempo em todo o Brasil.
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2: Com a Josélia Pegorim.
3: Esta quinta-feira será de grande atenção para o processo de formação de uma frente fria e de um forte ciclone extratropical entre o sul do Brasil, o Uruguai, o Paraguai e o norte da Argentina. Este ciclone extratropical deve estar completamente formado até o final da tarde desta quinta-feira e poderá ser um ciclone-bomba. Mas esse processo de ciclone-bomba, na verdade, vai acontecer em alto mar. O problema é o processo de formação dele, desta frente fria, nesta quinta-feira. Isso vai espalhar nuvens muito carregadas sobre o sul do Brasil e também vamos ter a ventania. Há risco de rajadas de vento de 80 a 100 km por hora no Rio Grande do Sul, no centro-oeste do estado de Santa Catarina e também em áreas do oeste e sul do estado do Paraná. E nessas áreas nós também poderemos ter tempestades severas, com muita chuva e granizos grandes. Há também o risco de acontecer algum tornado no noroeste do Rio Grande do Sul nesta quinta-feira. Na maioria das áreas do Brasil, vamos ter até uma quinta-feira com bastante sol, calor, temperaturas acima da média e o ar muito seco. Mas, com essa frente fria se formando ali no sul do Brasil, pancadas de chuva moderadas a fortes poderão acontecer no sul de Mato Grosso do Sul, também no oeste, centro-sul e leste do estado de São Paulo, incluindo aí a região da Grande São Paulo. Algumas pancadas de chuva moderadas também poderão acontecer à tarde ou à noite em áreas do Grande Rio, do centro-sul do estado do Rio de Janeiro. E até mesmo em algumas áreas do sul de Minas, muito próximas a São Paulo. Pancadas de chuva também são esperadas para o Amazonas, Roraima, no extremo norte do Pará e no Amapá. Na faixa litorânea do Nordeste, há condições para chuvas de fraca a moderada intensidade, principalmente no litoral da Bahia e na região litorânea da Paraíba e também de Pernambuco. Josélia Pegorim, da Clima Tempo, para a CBN.
2: 4 horas e 6 minutos. Presidente Lula sinalizou a aliados que vai tentar conversar com o líder americano Donald Trump na próxima semana, em meio à crise diplomática com os Estados Unidos. A declaração foi feita em encontro no Palácio da Alvorada para oficializar o apoio da Federação PSOL e Rede à candidatura dele à reeleição. Segundo relatos de participantes da reunião ao jornal O Globo, o petista quer defender junto a Trump uma mediação direta entre as grandes potências para o fim da guerra na Ucrânia. O movimento ocorre após diálogos recentes de Lula com os presidentes da China, Xi Jinping, e da Rússia, Vladimir Putin, sobre o conflito. Apesar da iniciativa diplomática para o diálogo internacional, Lula reiterou a aliados a preocupação com o risco de interferência da administração americana no processo político do país. Em entrevista ao canal Meteoro Brasil, o presidente Lula disse que a decisão dos Estados Unidos de revogar o visto da embaixadora brasileira em Washington é uma tentativa de interferência nas eleições brasileiras.
4: Ele tomou essa atitude que eu acho uma atitude irresponsável,
5: parece birra,
4: impensada,
5: né?
4: Para um país que tem 203 anos de diplomacia, de relação diplomática, é tão desnecessário. E não dá para ninguém imaginar que vai derrotar o Brasil com mentira. Não dá para ninguém pensar que vai se intrometer de fora aqui para disputar as eleições. Se eles quiserem fazer no outro país, que façam. Aqui no Brasil, não vão fazer.
2: O governo brasileiro decidiu que não vai acelerar a concessão do aval diplomático ao indicado pelo presidente Trump para assumir a embaixada dos Estados Unidos em Brasília, Daniel Pérez. Fontes do Palácio do Planalto e do Itamaraty afirmam que apressar a análise do pedido no momento significaria ceder a uma chantagem do Departamento de Estado americano. A diplomacia brasileira também decidiu manter a embaixadora Maria Luísa Ribeiro Viotti no comando da representação em Washington, mesmo após o cancelamento do visto dela pelas autoridades americanas. A Associação Americana do Serviço Exterior informou que 106 dos 195 postos de embaixador dos Estados Unidos estão vagos. Do total, 35 já têm nomes indicados, mas aguardam a conclusão do credenciamento. Em relação à crise diplomática com a Argentina, o chanceler Pablo Quirino declarou que o governo vizinho não fará retaliações à decisão do Brasil de rebaixar o nível das relações diplomáticas bilaterais. Em entrevista à rede argentina Net TV, o ministro das Relações Exteriores, Mauro Vieira, reforçou que a decisão de convocar o embaixador brasileiro em Buenos Aires ocorreu em resposta aos sucessivos ataques do presidente Javier Milei ao chefe do executivo brasileiro.
6: O presidente da Argentina, de uma forma muito grosseira, muito direta e muito agressiva, criticou de uma forma inaudita, uma forma que nunca se tivesse visto, o Brasil, as instituições, na pessoa do presidente da República, do presidente Lula. E então tomamos essa medida porque foi uma reiteração ao longo de uma semana, em quatro ocasiões. E isso foi manifestado ao embaixador da Argentina.
2: Quatro horas e dez minutos.

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1: Políticos escolhidos pelos partidos para concorrer nas eleições de outubro têm até o dia 15 para registrar as candidaturas na Justiça Eleitoral. Com o fim do prazo das convenções partidárias, foram confirmados 12 candidatos à presidência da República. O presidente Lula terá o apoio de 6 partidos e o maior tempo na propaganda eleitoral na TV e no rádio, que começa dia 16. Flávio Bolsonaro tentou fechar alianças com os partidos do Centrão, mas não conseguiu. Terá uma chapa puro sangue, como a maioria dos candidatos. O candidato do PL terá como companheiro de chapa o deputado Alfredo Gaspar, que é da mesma legenda. O parlamentar foi relator da CPMI do INSS e teve o nome impulsionado pelas investigações contra Lulinha. Durante os trabalhos da comissão, ele chegou a pedir a prisão do filho do presidente. Ao se manifestar, Gaspar citou as mulheres aliadas de outros partidos que foram cotadas para vice, mas acabaram fora pela falta de alianças.
2: O Brasil estaria muito melhor servido com as senhoras, mas quis Deus e o destino que este momento trouxesse um soldado do Nordeste. Alguém que tem boa fé, sabe o tamanho da responsabilidade. Terei lealdade e gratidão. Terei a coragem de enfrentarmos juntos, presidente Flávio, a corrupção, o crime organizado.
1: O cientista político Bruno Bolognese, da Universidade Federal do Paraná, explicou, em entrevista aqui ao CBN Madrugada, por que Flávio Bolsonaro teve dificuldades para fechar alianças com o Centrão.
3: Primeiro, a incapacidade de aliança política do bolsonarismo, que é uma coisa clássica. A gente sabe que, por exemplo, no eventual governo Bolsonaro, do Flávio Bolsonaro, os partidos vão ter menos espaço, como foi no governo Bolsonaro pai, né? Então é mais difícil fazer aliança. E você tem uma perspectiva, um potencial de vitória do Lula um pouquinho maior do que o Bolsonaro. Então isso faz com que as grandes alianças possíveis acabam se afastando.
1: Entre os 5 candidatos mais bem posicionados nas pesquisas, Romeu Zema do Novo e Renan Santos do Missão não terão direito à propaganda eleitoral gratuita no rádio e na TV, porque seus partidos não cumprem a cláusula de desempenho. Ontem, Renan participou da sabatina na Globo News e no G1, conduzida pelas jornalistas Andréa Sadi e Natuza Neri. O candidato afirmou que, se for eleito, não vai cumprir decisões monocráticas do Supremo Tribunal Federal que ele considerar ilegais.
4: Se o Supremo Tribunal Federal tomar uma decisão ilegal não se cumpre.
5: Mas ele é o guardião da Constituição?
4: Não,
5: é o senhor que decide o que é legal?
4: Não, ele está rompendo a Constituição. Então vou dizer que é o Alexandre de Moraes que vai decidir isso. Ou é um ministro que vai monocraticamente, sem passar pelo processo legislativo, definir se algo que teve o processo legislativo válido ou não. Não é, é errado isso. A gente está vivendo num país doente.
6: Mas o senhor vai entrar no Supremo? O senhor está criticando agora?
4: Gente. Sim, porque eu sou um democrata, sabe?
6: Mas o Supremo é o guardião dessa Constituição. O que garante?
4: Depende. E se ele não cumprir a Constituição?
6: O que garante que qualquer governante possa rotular o que é ilegal ou não?
4: Não é rotular, existe o texto da lei.
6: Então,
4: lógico que eu vou discutir junto ao STF. Eu não vou cumprir imediatamente uma decisão que é ilegal. Eu não vou cumprir.
1: Uma pesquisa Quest divulgada ontem apontou uma leve recuperação do candidato Flávio Bolsonaro na disputa direta com o presidente Lula. O levantamento também apontou um estreitamento da liderança do presidente em relação aos outros candidatos. No segundo turno, Lula oscilou de 45% para 44% em relação ao levantamento divulgado em julho. Flávio Bolsonaro passou de 37% para 39% das intenções de voto. No cenário entre Lula e Ronaldo Caiado, Lula manteve os 45% da pesquisa anterior e o candidato do PSD passou de 36% para 37%. Contra Romeu Zema, o presidente oscilou de 45% para 46% das intenções de voto e o candidato do Novo perdeu um ponto, aparece com 34%. Na disputa contra Renan Santos, Lula repetiu os 45% que obteve em julho. O candidato do Missão oscilou de 33% para 35%. A vantagem de Lula caiu de 20 pontos em abril para 10 pontos agora. O levantamento mostra uma melhora de Flávio Bolsonaro entre os independentes, subindo nesse grupo de 27% para 30%, enquanto Lula caiu de 40% para 33% no segundo turno. O senador do PL melhorou também entre a direita não bolsonarista, subindo de 74% para 81% nesse eleitorado. Por outro lado, ações do governo como Desenrola e a isenção de imposto de renda para quem ganha até R$ 5 mil tiveram queda na avaliação por parte do eleitor. O CEO da Quest, Felipe Nunes, destacou o que contribuiu para a recuperação de Flávio.
7: A recuperação está concentrada no que eu chamei de organização da direita. É como se tivesse havido ali um novo movimento que colocou eleitores que estavam desanimados, preocupados, achando que a eleição já podia estar perdida e que agora voltam com força a Flávio Bolsonaro. Principal fator que explica isso foi o que aconteceu entre ele e a madrasta. Os dois fizeram as pazes publicamente. Para 53% dos independentes, as pazes entre os dois foi um evento positivo. Para 88% da direita foi positivo e para 90% do bolsonarista foi positivo.
1: O Supremo Tribunal Federal retoma hoje o julgamento para decidir se mantém a criminalização dos jogos de azar, como bingo, jogo do bicho e as máquinas caça-níqueis. O julgamento foi suspenso ontem após o início do voto do relator ministro Luiz Fux. Os ministros analisam o recurso do Ministério Público do Rio Grande do Sul contra decisões da Justiça do Estado que deixaram de aplicar a contravenção penal em casos de exploração de jogo de azar. A análise do recurso possui repercussão geral e vai impactar cerca de 2.700 ações paralisadas na Justiça. 4,18, o Comitê de Política Monetária do Banco Central reduziu a taxa básica de juros em 0,25 ponto percentual, fixando a Selic em 14% ao ano. A decisão foi unânime e confirmou as expectativas do mercado financeiro, marcando o quarto corte consecutivo no ciclo de alívio monetário. Com a nova queda, a Selic atinge o menor patamar desde março de 2025. Hoje serão disputadas as últimas duas vagas nas quartas de final da Copa do Brasil. Às 8 da noite, o Vitória enfrenta o Atlético Paranaense e o Corinthians pega o Internacional. Nos jogos de ida, o Atlético venceu o time baiano por 2-0, mesmo placar da vitória do Inter sobre o Corinthians. Ontem, o Palmeiras perdeu para o Fortaleza por 3-2, mas se classificou por causa da vantagem no primeiro jogo. Também avançaram o Cruzeiro, que venceu a Chapecoense por 2-0, o Grêmio, que derrotou o Mirassol por 1-0 e o Vasco, que ganhou do Fluminense por 2-1. Futebol, 4:19, agora é com o Sardenberg e Merval Pereira.
8: O Merval, bom, saiu a pesquisa Quest, há várias, muitas informações ali, como, enfim, os resultados de primeiro e segundo turno, onde os candidatos melhoraram, onde pioraram. Eu queria que você nos desse aqui o seu destaque, o que você vê de destaque nessa última rodada do Pesquisa Quest que saiu hoje cedo, Merval.
9: Olha, Sardenberg, o importante dessa pesquisa é mostrar uma recuperação do Flávio Bolsonaro. Ele melhorou entre os homens, melhorou entre os evangélicos. Isso indica que passou o pior para ele daquelas crises todas que aconteceram. E essa pesquisa não mostra, não apanhou o resultado dessas últimas crises no PT, né? Especialmente o filho do presidente sendo investigado, né?
8: E o seu chefe de gabinete, né?
9: Depois o chefe de gabinete apareceu também, e hoje o chefe de gabinete saiu, né? Da, coordenação da campanha. Então, isso mostra que ainda está muito indefinido e as pessoas, os independentes, em cujo setor o Flávio melhorou também, mas eles continuam na faixa de decisão. A diferença do Lula para o Flávio caiu no segundo turno para quase um empate técnico, né? Se você pegar dois pontos para baixo ou para cima. Então, esse grupo de indecisos que saiu do Flávio ficou fora da disputa, certamente será terá um poder forte de definição, né? No segundo turno. Mas isso não quer dizer que o Flávio já ganhou. Quer dizer que ele ainda pode ganhar, pode recuperar o tempo perdido. A escolha do relator do CPI, do INSS, para vice, é uma chapa pura do PL, não? E indica que eles vão querer explorar muito essa questão do rombo do INSS, envolvimento investigado do Lulinha junto com o careca do INSS, com aquela lobista. Então, isso vai ser um ponto importante na campanha e pode prejudicar o Lula. Então, eu acho que ainda está muito indefinido. A direita está muito fragmentada, mas os outros candidatos têm pouco voto. Nenhum deles chega a 10%, que era a esperança do Caiado chegar a 10% e mostrar que tem viabilidade. E esses votos que hoje vão para Caiado, para Zema, para o Renan Soares, certamente irão para o Flávio Bolsonaro no segundo turno.
10: Agora só, desculpa, Merval, falando na vice de Flávio Bolsonaro, na posição de vice, sintomático que não tenha conseguido nem uma mulher e nem alguém de outro partido, né?
9: Não, o sem aliança é geral, né? Todos eles, com exceção do Lula, todos eles fizeram chapa pura. É impressionante, né?
10: O Zema confirmou ontem o Eduardo Girão como vice, também do Partido Novo.
9: Exatamente. O Kassab do Caiado, agora o Flávio, o Renan Santos também. Então, todos, nenhum conseguiu, a direita não conseguiu fazer uma coligação entre si, parar obrigatoriamente no segundo turno. No segundo turno, provavelmente, se o Flávio chegar competitivo, todos esses partidos irão apoiar o Flávio. Então, realmente a coisa está muito indefinida ainda, está muito difícil. Vamos ver. O problema dessa eleição é que os dois candidatos

0: quase por perder e não poder negociar com Lula. Se bem que depois pode tudo, né? Negocia perdendo ou ganhando, né? Mas realmente é um sinal horrível da nossa decadência
1: política, né?
0: Partidária.
2: Sardenberg e Merval Pereira, 4 horas e 25 minutos. Agradecer aqui a participação das ouvintes, dos ouvintes CBN pelo WhatsApp 11 999 11 9981. A Regina Ferrari manda aqui o seu bom dia, dizendo que gostou do debate sobre aborto e ouviu há pouco. E também o Armindo de Fortaleza está por aqui. Zé Fernandes de Goiânia manda um bom dia para todo mundo. Também muito obrigado ao Richard Badu, motorista de fretamento em São Paulo, sempre na nossa companhia. O Vitor Sobania em Lagarto, Sergipe. Pessoal que está no YouTube, agradeço demais também, trocando ideias no chat. O Márcio Silva, Josinaldo Oliveira, direto de Timbaúba, Pernambuco. Severino Cordeiro dos Santos também está por aqui. E a gente agradece sempre também a participação, a interação via Instagram, aqui no @phcgalvão. Repetindo, @phcgalvão, você pode interagir por aqui, como faz o Leopoldo Veloso, de Lagedo, Pernambuco. Vangerrei está em Jaguaretama, no Ceará, também participando. A gente agradece demais a companhia. 4h27, vamos abrir espaço para o Lucas Taveira, tem informações aí sobre a situação do Pablo Marçal. Lembra dele, Ricardo Garcia? A nossa ouvinte deve lembrar também, né? Pablo Marçal continua impossibilitado de participar de eleições a bem da democracia.
3: O Tribunal Regional Eleitoral de São Paulo decidiu por unanimidade manter o empresário e influenciador Pablo Marçal inelegível até 2032. O julgamento terminou nesta quarta-feira, com 7 votos contra Marçal. Ainda cabe recurso ao Tribunal Superior Eleitoral. O empresário recorreu da decisão tomada pelo próprio TRE em dezembro de 2025, quando foi condenado por uso indevido dos meios de comunicação durante a campanha para a Prefeitura de São Paulo em 2024. Na ocasião, a Justiça Eleitoral afastou as acusações de abuso de poder econômico e de gastos ilícitos de campanha, mas reconheceu o uso indevido dos meios de comunicação. Além da inelegibilidade por 8 anos, Marçal foi condenado ao pagamento de uma multa de R$ 420 mil. O candidato à Prefeitura de São Paulo em 2024 foi condenado por promover campeonatos de cortes de vídeos nas redes sociais em que oferecia premiações a usuários em troca da viralização dos conteúdos na internet. A decisão desta quarta-feira coloca em dúvida a possibilidade de Marçal disputar o Senado nas próximas eleições. Em pesquisa Genial Quest, divulgada no último dia 29, o empresário aparece em terceiro lugar na corrida por uma vaga no Senado por São Paulo, com 9% das intenções de voto. Marçal disputou a Prefeitura de São Paulo pelo PRTB e terminou em terceiro lugar, com 28% dos votos, apenas 56 mil atrás de Guilherme Boulos, do PSOL, que acabou derrotado no segundo turno pelo prefeito Ricardo Nunes, do MDB. Em outra decisão da Justiça, o Tribunal marcou para o dia 30 de setembro a primeira audiência de instrução e julgamento da ação em que Marçal é réu por colocar em risco a vida de 32 pessoas durante uma expedição ao Pico dos Marins, em Piquete, no Vale do Paraíba. A escalada ocorreu em janeiro de 2022, em um período considerado crítico para a subida ao pico por causa de condições climáticas adversas. A alegação do influenciador era de que as pessoas precisavam encarar a escalada para vencer na vida. Durante a madrugada, um dos participantes acionou o resgate e o Corpo de Bombeiros localizou os dois grupos na manhã seguinte. Conforme o Ministério Público,

0: público, os participantes estavam sem guias, com roupas inadequadas para a travessia, molhados e em situação de risco. De São Paulo, Lucas Taveira.
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0: Quinta-feira, 6 de agosto de 2026. Um ciclone extratropical deve se formar hoje e provocar ventos acima de 100 km por hora no sul e sudeste. Rio Grande do Sul, Santa Catarina e Paraná terão chuva forte, granizo e risco de danos entre hoje e amanhã. São Paulo, Rio de Janeiro, Minas Gerais e Mato Grosso do Sul também podem registrar temporais e rajadas intensas. No Rio Grande do Sul, segundo a Defesa Civil, há risco de tornado. O Superior Tribunal de Justiça vai decidir hoje se o ministro Marco Buzzi deve ser punido ou não pelas acusações de assédio e importunação sexual contra duas mulheres. É a primeira vez que os ministros vão deliberar se um integrante do tribunal deve ser aposentado compulsoriamente ou demitido. Desde a instalação da corte em 89, Buzzi é o terceiro ministro do STJ com a conduta sob análise. O Comitê de Política Monetária do Banco Central reduziu a taxa básica de juros em 0,25 ponto percentual, como o mercado esperava. Após o quarto corte consecutivo, a Selic está em 14% ao ano, menor nível desde março de 2025. No horário de Brasília, 4h32.
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0: Muito bem, aqui no CBN Madrugada, espaço para a gente falar um pouco mais aí sobre a conjuntura política, sobre eleições. Nesta quarta-feira saiu mais uma pesquisa para a presidência da República, pesquisa Quest, mostrando que a diferença entre o presidente Lula e o candidato Flávio Bolsonaro num eventual segundo turno caiu de 8 para 5 pontos. Agora o Lula tem 44% das intenções de voto e o Flávio tem 39%. A gente vai conversar aqui no CBN Madrugada com o professor Bruno Bolognese, que é cientista político da Universidade Federal do Paraná. Bruno, muito bom dia, é um prazer tê-lo conosco aqui na CBN.
1: Bom dia, Galvão, bom dia, ouvintes, prazer é todo meu.
0: O que poderia explicar essa queda na diferença de 8 para 5 pontos, ou seja, um ligeiro crescimento do Flávio e uma ligeira queda do Lula, hein?
1: São basicamente duas coisas. A primeira coisa é que a quantidade de indecisos diminui. Né? Então, se a gente acompanhar a série histórica da Quest, a gente vai ver que a quantidade de indecisos, aqueles eleitores que não sabiam em quem iam votar, diminuiu. Então, isso tende a migrar para alguém. Né? Nesse caso, o Lula perdeu um pontinho ali e o Flávio subiu um pouquinho. Então, você tem um Flávio conquistando um pouco mais indecisos do que o Lula. A segunda coisa que explica, o segundo fator que ajuda a explicar essa aproximação dos dois é os votos da direita não bolsonarista, essa direita independente, né, que a Quest classifica, que é uma direita não bolsonarista, que ela tende a ser mais antilulista do que bolsonarista propriamente dito. Isso vai acontecendo, Galvão, vai acontecendo conforme a gente vai chegando perto da eleição e conforme as coisas vão se definindo, né? Então, Flávio definiu seu vice, ainda que a pesquisa tenha rodado bem hoje, ontem, né? Então, você tem aí uma pesquisa bem recente com os candidatos todos em evidência, depois das convenções partidárias, apoios conquistados, tal. Isso faz com que as pessoas também se decidam, tenham mais visibilidade para o seu voto e acaba você tendo aí, se aproximando do que se espera que vai ser o dia da eleição propriamente dita.
0: Bom, você falou da definição aí do candidato a vice do Flávio Bolsonaro. Foram muitas semanas aí de indefinição, né? Muito se falou aí na possibilidade da ex-ministra Tereza Cristina. Lá atrás, antes das brigas, né? Falava-se até na possibilidade da Michelle Bolsonaro. Muita gente defendendo que fosse uma mulher. E nesta quarta-feira ficou definido o deputado federal Alfredo Gaspar. O que explica? Qual a estratégia do Flávio Bolsonaro ao escolher um deputado federal de Alagoas, hein, professor Bruno Bolognese?
1: Eu acho que tem aí uma anti-estratégia, né? Então, assim, o Flávio está apelando para aquilo que é possível, né? Então, assim, tentou sempre uma mulher, o que seria uma conquista importante para o Flávio, porque ele tem uma rejeição alta nesse segmento, né? Então, seria fundamental ter uma mulher na chapa para diminuir essa resistência. Foi tentando 1, 2, 3 nomes, não conseguiu nenhum deles, brigou com a família no meio do caminho. E as pesquisas foram consolidando o Lula com maior potencial de vitória. Então você tem duas coisas centrais aí, né? Primeiro, a incapacidade de aliança política do bolsonarismo, que é uma coisa clássica. A gente sabe que, por exemplo, no eventual governo Bolsonaro, do Flávio, né? Do Flávio Bolsonaro, os partidos vão ter menos espaço, como foi no governo Bolsonaro pai, né? Então é mais difícil fazer aliança. E você tem uma perspectiva, um potencial de vitória do Lula um pouquinho maior do que o Bolsonaro. Então isso faz com que as grandes alianças possíveis, né? O PP, o União, o MDB, o PSD, esses grandes partidos que poderiam ser aliados de ocasião do Flávio, acabam se afastando. E aí, acho que a alternativa que restou foi chamar alguém do Nordeste, que é um jeito de também diminuir alguma frente de resistência, que é justamente onde o Lula tem a maior certeza de voto. Entre recebedoras do Bolsa Família e entre eleitoras do Nordeste. Né? 66% para as duas, para os dois extratos. Né? Então, acho que essa escolha do Flávio de ter um candidato nordestino é importante, é razoável, é um modo de você, é estratégia viável do momento que foi possível.
0: Bom, Alfredo Gaspar, do PL, mesmo partido do senador Flávio Bolsonaro. E os outros três candidatos do centro ali, da direita, também escolheram uma candidatura a vice chamada de puro sangue, mesmo partido. Ronaldo Caiado com o Gilberto Kassab, que é o presidente do partido. Romeu Zema com Eduardo Girão no Novo, né, o Caiado no PSD, né? E o Renan Santos com o Haroldo Medina. O que revela essas candidaturas puro sangue sobre a disputa, sobre esse momento político do nosso país, hein?
1: Então, eu acho que, com exceção do Missão, que é um partido novo, perdão, num momento muito ideológico, muito tentando impor a sua agenda, etc., com exceção do Missão, que não tem chance de ganhar, mas eu tenho a impressão que pode surpreender na votação, aí fazer uma votação lá maior do que partidos novos fazem. Com exceção da Missão, o caso do PSB é um caso clássico de partido que está cavando a sua posição no governo, seja o governo do Lula, seja o governo do Bolsonaro. Ainda que o Caiado seja o governador com a aprovação mais alta do Brasil, junto aqui com o Ratinho Júnior aqui do Paraná, ele acha que ele tem consciência que as chances dele ganhar são pequenas, são reduzidas. Então, nada mais inteligente do que você ter uma chapa puro sangue que vai negociar o segundo turno. Né? Então, ele vai ver quem tem mais chance de ganhar no segundo turno e vai apoiar, provavelmente, o candidato com maior chance de vitória no segundo turno. Além disso, isso é um modo também de não estabelecer nenhuma aliança prévia para um futuro governo, ocupar ministério, estar em cargos na primeiro ou segundo escalão da burocracia. Então, acho que o PSD mira isso. Já o PL é um partido que ficou isolado pelo baixo potencial de vitória do Flávio. Né? Na medida em que as pessoas foram identificando que o Lula tem mais chance de ganhar, o PL teve que fazer uma chapa puro sangue. Né? Eu tenho certeza que não era a ideia do Flávio inicialmente ter uma chapa vertical com o PL, mas é o que é possível. Né? E não duvide que o Valdemar, numa derrota do Flávio, não vá para o governo Lula no dia seguinte.
0: A gente está conversando aqui no CBN Madrugada com Bruno Bolognese, cientista político da Universidade Federal do Paraná. Bruno, partidos do chamado Centrão, né, estão declarando um atrás do outro neutralidade nessa corrida à presidência da República. MDB, Progressistas, União Brasil, Republicanos, Podemos, o PSDB, o Cidadania. Por que esses países, esses partidos, alguns até que tiveram uma enorme projeção no passado recente, como o PSDB, como o MDB, por que esses partidos não têm um candidato à presidência nesta eleição? O que explica essa posição de neutralidade, hein?
1: São duas coisas, né, Galvão? A primeira coisa é que são partidos que têm dificuldade de ter uma candidatura unificada, né, de ter um nome de expressão que seja capaz de ganhar a eleição. Né? Então, assim, para vocês, a gente lembrar aqui, né, o MDB nunca ganhou uma eleição presidencial e sempre foi o maior partido do Brasil até 10 anos atrás, né? Então, junto com o PT ali, competia com o maior partido do Brasil até 10 anos atrás. E nunca conseguiu ter um candidato que unificasse o partido para ser o nome presidenciário. Ocupou a presidência da República, sim, mas sempre com o vice quando o titular caiu. Né? Então, esses partidos têm uma dificuldade imensa de ter um nome centralizado, unificado, para lançar para presidente com chance de vitória. A segunda coisa é que, cada vez mais, ter candidato presidencial é um custo financeiro altíssimo. Na medida em que as regras de distribuição de recursos, principalmente do fundo partidário e do fundo eleitoral, migraram ou passaram a ter mais peso na contagem de votos para o legislativo, está se tornando cada vez mais imperativo o investimento em campanhas legislativas dos partidos precisam cumprir cláusula de desempenho, precisam cumprir cotas do quociente eleitoral, não pode mais fazer coligação proporcional. Então, se você pegar dados de financiamento, você vai ver uma migração de recursos de eleições majoritárias para proporcionais. Então, os partidos têm tido um alto custo para eleger deputados. Então, esses partidos menores, que não têm um nomão, né, um grande nome para lançar presidente, é muito mais interessante concentrar voto em deputados federais que vão garantir a sobrevivência do partido no próximo governo. E, por último, todo mundo acha muito bom embarcar em governo, né? Então, assim, nada melhor do que ser caroneiro, né? Nada melhor do que ficar independente, ficar neutro e, no eventual governo, tanto faz um governo à esquerda, um governo à direita, você ocupar um ministério, ocupar uma burocracia estatal, ganhar uma autarquia federal, né? Então, os partidos vão negociar isso, né? São todos partidos aí fisiológicos, que a gente chama de off-seeking, né? Partidos que estão em busca de posições no governo. Então, essas três coisas, eu acho que ajudam a gente a entender esse comportamento aí.
0: Estamos conversando aqui no CBN Madrugada com Bruno Bolognese, cientista político da Universidade Federal do Paraná. Esse aspecto, Bruno, a gente destaca muito aqui no CBN Madrugada, né? O Centrão está no centro porque é o lugar mais próximo de ir para a direita ou para a esquerda, dependendo das conveniências do momento, né? E a gente está vendo que caminhamos para um segundo turno que mostra exatamente o que aconteceu na eleição passada. Eu tenho falado bastante sobre isso também, uma pesquisa, um estudo muito interessante da Universidade de São Paulo, o pessoal lá de São Carlos, que mostra o engajamento pelo ódio, né? Como muitos eleitores estão votando num determinado candidato, não porque acreditam no plano de governo daquele candidato, mas porque não querem o outro. E o que nos parece é que estamos caminhando para isso no segundo turno, já que a rejeição dos dois candidatos que lideram de forma disparada a corrida é enorme, né? Por volta de metade da população, dos eleitores, rejeita os candidatos. Então, tudo indica que a gente vai ter de novo, né, esse embate aí por rejeição e não por apoiar efetivamente a candidatura. O que fazer para quebrar esse ciclo, hein, Bruno?
1: Olha, não há receita mágica, né? Então, assim, tem vários colegas, o estudo desse colega aí, um cara, um grandíssimo cientista político, amigo meu, muito competente, mas é um estudo que mostra uma tendência no Brasil que se repete no mundo todo. Então, todos os países polarizados têm acontecido isso. Né? Estados Unidos está assim, a Alemanha está assim, a Alemanha menos, mas está bastante polarizada pelo sistema partidário alemão. Então, você tem aí um monte de países em que a polarização vai subindo, a temperatura da polarização vai subindo. Isso, infelizmente, eu como cidadão, como eleitor, fico consternado tanto quanto os ouvintes, no sentido de que isso demora a acabar. Para isso acabar, primeiro a gente vai ter que ter uma mudança no topo do sistema eleitoral, né? No topo do sistema partidário. Então, vamos ter que esperar o Lula se aposentar, sair da política, a família Bolsonaro se desgastar a ponto de não conseguir eleger mais ninguém. E ainda há uma chance, de repente, de isso tudo voltar, como aconteceu no Peru agora. Mas, primeiro, tem que ter uma mudança de cima para baixo, né? Então, se você não tiver uma mudança da elite política conduzindo essa diminuição da fervura, é muito difícil de acabar com a polarização. Todos os assuntos do Brasil são polarizados, né? Desde chinelo de dedo até detergente, tudo é polarizado. Então, é preciso que a gente espere um pouco e torça para que essa reserva democrática de parte das elites, de parte do judiciário, parte dos deputados, parte dos membros do Poder Executivo se mantenha para a gente não correr o risco de ter uma medida ou de uma situação mais grave do que a gente tem.
0: A gente tem mais 2 minutos aqui, Bruno, para a gente fechar o nosso papo, queria saber, na sua opinião, como é que o tema corrupção vai estar presente aí nas próximas semanas, antes das eleições, se houver debates com a participação dos dois principais candidatos, né? Porque ambos já estão dizendo que talvez não irão participar, mas imaginemos um debate entre Lula e Flávio Bolsonaro. Como é que o tema corrupção vai estar presente nesse embate, hein?
1: Olha, ainda que eu acho que outros temas parecem mais urgentes, como segurança, por exemplo, eu acho que corrupção vai entrar na agenda, vai entrar com força por 2 motivos. Primeiro, porque o PT tem um histórico de corrupção muito longo, né? Muito longo, muito intenso, e isso não está acabando de jeito nenhum. O Banco Master aí, o careca do INSS, então tem um monte de pequenos escândalos que não deixam esse assunto morrer. Por outro lado, os supostos guardiões da moral e dos bons costumes também estão envolvidos, né? Então, tem o caso do Dark Horse, do Flávio, tem o caso do gabinete das rachadinhas, você tem aqui no Paraná o caso do Sérgio Moro, que está abraçado com o Valdemar Costa Neto, que, lembremos, foi preso no Mensalão. Então, eu acho que assim, é um tema que a gente não consegue sair. E nesse sentido, eu tenho a impressão que o fato do Sérgio Moro e do Dallagnol terem politizado o debate foi uma pá de cal num possível combate à corrupção. A gente vai seguir nesse ciclo infinito, ad nauseum, até a gente enjoar de quanto o debate sempre vai ser retomado de um lado ou do outro.
0: Muito bem, professor Bruno Bolognese, cientista político da Universidade Federal do Paraná. Bruno, muito obrigado mais uma vez pela gentileza com a CBN, um bom dia e até uma próxima oportunidade.
1: Eu que agradeço por ter lembrado do meu nome e uma ótima manhã para você.
0: Faltando 10 minutinhos agora para 5 da manhã, vamos fechar, Ricardo Garcia, com o Michel Alcoforado conversando com a Tatiana Vasconcelos.
2: Eu tive que atrasar um pouquinho porque estava na Flipei.
3: E aí?
2: Já falar da Flipei.
3: Claro.
2: Muito legal, muito legal. Acho que vai até o final de semana. E aí participei de uma mesa agora com o Chico Sá, foi muito divertido.
3: Chico é demais.
2: Então quem estiver em São Paulo... Vale a pena, hein? Vale a pena.
3: Flipei um dia aconteceu em Paraty, né? Aconteceu paralelamente. então, acontecia paralelamente a Flip no Pontal, ali na beira da praia. E era as festas mais legais eram lá. E acho que há uns 2 ou 3 anos ela acontece agora em São Paulo, né? Com mais ou menos o mesmo formato, né? Debates, mesas.
2: É mais
3: mesas.
2: Ou menos o mesmo formato. Mesas, debates e como funciona uma grande feira literária. Então as editoras estão lá oferecendo seus livros, alguns deles com desconto. Mas é uma oportunidade de você encontrar seus autores preferidos. Aquele momento troca-troca, Tati Bitati, que alegria te ver, aquela coisa. E aí você tem uma proximidade com quem se admira, né? Então eu sou fã desses eventos. E aí a Flipei me convidou. A gente falou tanto de Flip semana passada.
3: Uhum.
2: Falei, que legal, vamos... vou pedir para a Jana atrasar um pouquinho, porque eu tenho que sair da mesa da Flipei.
3: Fez muito bem, fez muito bem. Festa literária pirata das editoras independentes. Frequentem a Flipei, a Flipei é demais. Mas vamos lá, você está apegado a quê ultimamente, hein?
2: Olha, eu acho que se eu tivesse apegado a alguma coisa, minha vida ia estar mais tranquila. Eu tô desapegado demais, porque eu tô apegado em tanta coisa que eu tô tendo que estar desapegado.
3: Mas você? Eu tô... deixa eu ver aqui que eu tô apegada. Ai, não sei, Michel, acho que eu também tô numa fase de desapego, porque fiquei apegada muito a livros e ao meu trabalho e tal, e agora que passou a Flip, eu tô apegada ao noticiário, né? Não tem como, eu fico apegada ao noticiário diariamente. Mas Michel vai partir da teoria...
2: Eleição, então, né?
3: Sem dúvida, imagina. Programação... especial da CBN também, já começando de olho nas eleições. Tô apegada ao noticiário. Mas a gente está fazendo essa piadinha porque Michel vai partir da teoria do apego para explicar o nosso comportamento nas redes sociais. e quero começar te perguntando o que é a teoria do apego e como é que ela foi parar no TikTok, Michel.
2: Então, é mais uma dessas teorias que são produzidas e inventadas ou na universidade, ou saem do mundo dos livros e chegam nas redes sociais, né? Pessoal aí que já deu uma zapeada, sei lá, uma brincada, sei lá qual é o verbo que usa para mexer no TikTok, já ouviu falar de capital cultural, que é um desdobramento da teoria de um sociólogo francês chamado Pierre Bourdieu, que dá conta desse conjunto de experiências ou de saberes que se adquire ao longo da vida, que de algum modo vão te posicionar de um jeito melhor dentro da sociedade, dão ali algum estofo e reputação, alguma preponderância e protagonismo no jogo social. Já falamos aqui, tempos atrás, da linguagem do amor, não sei se você pegou essa, que era... que tipo de amor você está demonstrando para o outro? E aí fez um sucesso que é fruto de um livro, se eu não me engano, de um pastor americano dos anos 80. O livro flopou quando foi lançado, mas voltou agora nas redes sociais. E agora o que está bombando
3: Gary
2: lá
3: Chapman.
2: É o tal... Isso aí, bombou. Qual o amor você mostra para o outro, demonstra para o outro? Ah, eu demonstro cuidado, eu compro coisinha. Fez um sucesso danado. E agora, o que está bombando é o da teoria do apego, que é uma teoria que foi inventada em 1950 por um psicólogo chamado John Bowlby. Esse psicólogo vai tentar partir do pressuposto de que nós, humanos, precisamos lidar com algum senso de segurança para fazer com que as nossas relações se desenvolvam ou evoluam, né? E ele parte do pressuposto, ou ele parte do princípio, de que se ele observasse a relação de crianças com seus cuidadores, poderia ser um caminho interessante para ele pensar nesses modelos de relação que os adultos vão levar ao longo da vida. Ele diz que, olha, todo mundo precisa de um bocado de segurança. Mas para poder dar conta de acreditar na relação ou acreditar nas conexões emocionais que a gente faz com os outros. Tem gente que não consegue fazer isso de um jeito tranquilo. Então, tem gente que é ansioso, que é aquele tipo de gente que precisa sempre de um viés de confirmação do outro para acreditar que está sendo correspondido. E aí manda mensagem no zap, te pergunta no DM. É aquela coisa que certamente os ouvintes já enfrentaram, que é o fulano te manda um zap, te manda um e-mail e te liga para saber se tu recebeu o zap e o e-mail.
3: Gostoso, né?
2: maravilhoso. Ou você tem um viés que é um viés mais presente. A gente que vai, em nome do medo do risco, do tipo de relação, vai tentar preservar a própria intimidade. E tem um tipo de gente que é segura, que em geral são pessoas que confiam em si mesmo, tem uma certa autoestima, para topar o risco de se relacionar com os outros. Para além de por quê, se isso é verdade ou não, qual é o tipo de relação que você tem, eu quis trazer essa pauta aqui porque para mostrar ou para a gente pensar junto, por que esse tipo de debate tem nos interessado? O primeiro ponto é que esse tipo de teoria tem feito um sucesso grande nas redes sociais porque a gente está com uma dificuldade grande de nomear o conjunto de relações que a gente tem no dia a dia. E as plataformas digitais têm um papel nisso. Na medida em que os rituais que inauguravam as relações estão se esfacelando, a gente não comemora mais tanto aniversário, você não pede mais o outro em namoro, e aí como não pede mais o outro em namoro, você não sabe mais quando a relação acabou. A gente tem relações cada vez mais fluidas e elas não cabem mais nessas caixinhas ou não são combinadas antes de começar. As redes sociais ou a teoria do apego têm ajudado muita gente a definir que tipo de relação está tendo com o outro.
3: Ainda que não seja combinada.
2: Ainda que não seja combinado. Então fala, o outro tá me mandando muita DM ou muita mensagem no celular porque é um ansioso. O fulano é confiante demais. O outro tá se preservando.
0: Muito bem. Aí o Michel Coforado conversando com a Tatiana Vasconcelos e a gente... Fecha então o CBN Madrugada desta quinta-feira. Aproveitando aqui, né, Ricardo Garcia, dá tempo, a gente tem ainda um minutinho aqui para agradecer demais a participação dos nossos ouvintes. Tem mensagem chegando aqui via o WhatsApp. Muito obrigado ao Zé Fernandes de Goiânia, está nos acompanhando aqui. O Luiz Heleno de Manaus, Amazonas. Também Umbaúba, Sergipe, o Zé Alves na nossa companhia. O Bom Dia que chega do José Espíndola. Pessoal que está acompanhando via WhatsApp no 11 999 11 99 8. Ponto final na edição desta quinta aqui do CBN Madrugada, produção do Matheus de Souza. Trabalhos técnicos comigo aqui, Ricardo Garcia.
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0: E aí o Edmilson Fernandes com o repórter CBN e na sequência o Frederico Goulart com o CBN Primeiras Notícias. Mais uma vez agradeço demais a sua companhia. Uma ótima quinta, hein? À meia-noite estamos de volta. Tchau.
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0: Quinta-feira, 6 de abril de 2026. Aliás, 6 de agosto. A Polícia Federal vai abrir hoje, vai anunciar hoje as conclusões do inquérito sobre o acidente com o avião da Voipass, que matou 62 pessoas há quase 2 anos. Segundo a TV Globo, o chefe dos pilotos na época do acidente, Rafael Jiménez Rodrigues, deve ser indiciado. O laudo final da Polícia Federal concluiu que a tripulação conhecia falhas no sistema de degelo da aeronave. No voo anterior ao acidente, já com os tripulantes que morreram na tragédia, o alerta da falha no sistema de degelo da asa direita tocou 8 vezes. O Supremo Tribunal Federal retoma hoje o julgamento que define se a exploração de jogos de azar, como o jogo do bicho, bingo e caça-níqueis, continua sendo crime no Brasil. O relator, ministro Luiz Fux, defendeu a manutenção da punição, alertando para o impacto da prática na saúde das pessoas e a ligação com o crime organizado. A decisão do STF terá repercussão geral e vai destravar cerca de 2.700 processos que aguardam uma definição na justiça. O presidente Lula se reuniu com o presidente do Senado, Davi Alcolumbre, para restabelecer o diálogo após meses de afastamento. O encontro ocorreu na residência do ministro do STF, Alexandre de Moraes, e contou também com a mediação do ministro Cristiano Zanin. A conversa visou distensionar as relações institucionais, abaladas desde abril com a rejeição do nome de Jorge Messias a uma vaga no Supremo Tribunal Federal. Hora de Brasília, 5 horas.
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1: Olá, bom dia. Estamos no ar, o CBN Primeiras Notícias, edição dessa quinta-feira, dia 6 de agosto de 2026, está começando. E você vem com a gente até às 6 horas da manhã, ouvindo, assistindo e participando. A gente sempre te lembra que o CBN Primeiras Notícias está em todas as plataformas, plataformas de áudio, áudio e vídeo, e também naquelas plataformas para você mandar mensagem aqui pra gente. WhatsApp, você pode enviar o seu recado lá pelo link Fale com Âncora no site cbn.com.br. Um bom e velho e-mail, fred@cbn.com.br. Tem rede social, Instagram, fred_Goulart. Tem um chat no YouTube. YouTube, você, a partir de agora, coloca na tela o Primeiras Notícias no seu celular, no seu tablet, no seu notebook, na tela da sua TV, na sala da sua casa. Aí participa com a gente, com a sala de bate-papo lá, o chat que fica do lado direito. Antes do programa entrar no ar, já tá bombando. O pessoal chega antes, chega cedo, já para ir esquentando, para ir interagindo, para ir participando. Já estamos no ar. Você confere aqui no Primeiras Notícias os principais temas do dia, os assuntos que vão repercutir aí pelo Brasil, pelo mundo, na política, na economia e as repercussões, né? Os fatos que marcaram também essa semana. Vamos a partir de agora até às 6 horas da manhã no Radinho, no aplicativo YouTube Globoplay. Lembrando sempre que estamos também em formato podcast antes das 6 da manhã nos tocadores de áudio, no podcast 3 Notícias em 10 minutinhos. Estou aqui com a Ana Paula Jaume de novo. Tudo bem, Ana Paula? Bom dia.
2: Tudo bem, Fred. Bom dia para você. Bom dia também para o nosso ouvinte. 6 de agosto, Dia Nacional dos Profissionais da Educação.
1: Parabéns.
2: Parabéns para eles.
1: Guerreiros, né?
2: Super guerreiros.
1: Especialmente os professores. Aliás, ontem saiu o dado do IDEB, né?
2: Sim, saiu.
1: Mostrando como é que tá o panorama da educação. Ensino fundamental 1 e 2, ensino médio, educação básica no Brasil. A gente vai falar sobre isso no programa de hoje. Bom, hoje é quinta-feira e ontem terminou o prazo para as convenções, né?
2: Último
1: Todos
2: dia.
1: Os partidos fizeram aí os anúncios dos candidatos. Agora corre um novo prazo no calendário eleitoral, que é aquele período, vai até o dia 15 de agosto, para as candidaturas registrarem as chapas lá nos tribunais regionais e no Tribunal Superior, o TSE. Até esse período final, que vai até o dia 15, pode haver ainda alguma mudança, alguma reviravolta, alguma alteração, mas se tudo for mantido da maneira como a gente está vendo, vamos ter, Ana Paula, 12 candidatos à presidência da República. 12 nomes não que vão é disputar coisa, aí, né? O Palácio do Planalto no pleito desse ano. E a eleição começa no dia 16. Dia 16, então...
2: A campanha, né?
1: 10 dias,
2: pra
1: né?
2: Valer. É.
1: 10 dias.
2: Contagem
1: Hoje
2: regressiva.
1: É dia 6. A eleição, que eu digo, a campanha eleitoral,
2: isso,
1: né?
2: Isso, é. Rádio, começa de verdade ali pra valer.
1: É, inclusive, temos a alteração aqui da nossa rotina na programação, né? No rádio, porque...
2: Tem.
1: Abrimos espaço pros candidatos pedirem voto, vote em mim, apresentar aquelas propostas.
2: Aquilo que a gente já conhece.
1: É, aquilo mesmo.
2: Aí
1: falta
2: se vai ser
1: dias.
2: Cumprido é outra coisa, né?
1: É, e os debates vão começar também já aí nesse
2: sim,
1: final de semana.
2: Sim.
1: Vamos explicar aqui no Primeiras Notícias, né, como é que ficaram essas chapas. Ontem a novidade foi que Flávio Bolsonaro escolheu finalmente o vice dele. Esse assunto vai estar aqui no Primeiras Notícias. O relator da CPI do INSS já deu o tom de que a campanha de Flávio deve mirar nos escândalos revelados na CPI do INSS, especialmente, né, as investigações relacionadas ao filho do presidente Lula, o Lulinha. Bom, esse é um dos assuntos que abrem aqui o programa de hoje. Vamos falar também sobre a taxa de juros. Ontem o Banco Central atendeu aí as expectativas, né, do mercado e cortou mais uma vez a taxa de juros, só que preferiu não apontar indicativos para o futuro, para novas reuniões do Copom ainda nesse ano. E ainda a crise diplomática entre Brasil e Estados Unidos. Agora o presidente brasileiro Lula sinalizou a aliados que vai tentar uma agenda com Donald Trump, pelo menos um telefonema, um novo encontro, uma reunião, já que a gente está vendo aí mandar suspender visto de embaixador, declarações fortes de um lado e de outro. O Brasil está enfrentando esse período de turbulência com os Estados Unidos e também com a Argentina. Esses três assuntos abrem o programa até às 6. Tem muito mais. Eu, Ana Paula Jaume e o Reginaldo Pires aqui, de novo com a gente na nossa mesa edição, o Reginaldo. Vamos nessa, Reginaldo. Solta a vinheta aí que o programa começou.
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1: O Banco Central cortou mais uma vez a taxa básica de juros da economia brasileira. Em decisão unânime, o Comitê de Política Monetária, o Copom, reduziu a Selic em 0,25 ponto percentual, fixando a taxa em 14% ao ano. Esse foi o quarto corte consecutivo na mesma intensidade. Com a nova queda, a Selic atinge o menor patamar desde março do ano passado e consolida um dos ciclos de redução mais suaves da história do Banco Central. A decisão confirmou as expectativas do mercado financeiro. Segundo a autoridade monetária, o alívio nos juros é compatível com uma convergência da inflação para a meta, além de atuar para suavizar as oscilações da atividade econômica e incentivar o emprego no país. O Banco Central destacou que a inflação oficial acumulada em 12 meses tem mostrado sinais de desaceleração, puxada principalmente pelo alívio nos preços dos alimentos. No entanto, o índice segue acima do teto da meta perseguida pelo governo. Para esse encontro de ontem, o Copom optou por um comunicado mais curto e objetivo, buscando evitar ruídos com os agentes econômicos após divergências registradas na reunião de junho. O colegiado voltou a pregar serenidade e cautela na condução da política monetária. O diagnóstico é que o mercado de trabalho brasileiro continua aquecido, embora os juros altos já comecem a desacelerar o ritmo do crescimento do país. Sobre os próximos passos, o Banco Central não deu sinais. O comitê reforçou que o tamanho total do ciclo de queda vai depender da evolução dos indicadores econômicos. No radar do Banco Central estão as incertezas no cenário internacional, com atenção aos conflitos armados no Oriente Médio e a manutenção dos juros altos nos Estados Unidos pelo Federal Reserve. No cenário doméstico, a preocupação gira em torno da política fiscal e dos estímulos ao consumo que podem pressionar os preços. O Copom alertou que o risco de a inflação ficar acima do esperado ainda é maior do que o de ficar abaixo. A próxima reunião do Copom está agendada para os dias 15 e 16 do mês de setembro. Terminou o prazo das convenções partidárias e, a partir de agora, os candidatos escolhidos pelos partidos para concorrer nas eleições de outubro têm até o dia 15 para registrar as candidaturas na Justiça Eleitoral. A campanha começa no dia 16. Foram confirmadas, ao todo, 12 candidaturas à presidência da República. O presidente Lula terá o apoio de 6 partidos e o maior tempo na propaganda eleitoral na TV e no rádio. Flávio Bolsonaro tentou fechar alianças com os partidos do Centrão, mas não conseguiu e terá uma chapa puro sangue, como a maioria dos candidatos colocados. O candidato do PL vai ter como companheiro de chapa o deputado Alfredo Gaspar, que é da mesma legenda. O parlamentar foi relator da CPMI do INSS e teve o nome impulsionado pelas investigações contra Lulinha. É o que nos conta agora de Brasília a repórter Samantha Klein.
3: Olá, Fred. Gaspar foi relator da CPMI do INSS, que apurou o esquema fraudulento de descontos de aposentadorias e pensões e chegou a pedir a prisão de Lulinha por relações com o lobista Antônio Carlos Camilo Antunes, conhecido como Careca do INSS. Lulinha é investigado por suposto tráfico de influência. Flávio aproveitou para tentar colar o escândalo ao presidente.
4: E a degradação moral atingiu em cheio o atual governo. Não que nós não soubéssemos, nós sempre soubemos. E a corrupção, o desvio, o roubo dos aposentados do INSS entrou no gabinete do Lula. O seu Marcola, o próprio Marcola do Lula, está aí sendo acusado de receber dinheiro que provavelmente veio do desvio do INSS.
3: A referência foi ao ex-chefe de gabinete de Lula, Marco Aurélio Santana Ribeiro Marcola, que admitiu ter recebido empréstimo de R$249 mil da empresária Roberta Lutzinger, citada nas investigações do INSS. Marcola disse que o empréstimo foi quitado e negou irregularidades. Nesta quarta-feira, porém, o aliado de Lula anunciou ter deixado a campanha. Outro fator determinante que pesou na escolha é que Gaspar é do Nordeste, onde Flávio enfrenta mais resistência do eleitor. O parlamentar também foi promotor de justiça, o que o liga à pauta da segurança. Até então, a campanha falava na escolha de uma mulher. Ao se manifestar, Gaspar citou aliadas de outros partidos que foram cotadas, a exemplo da senadora Tereza Cristina.
5: O Brasil estaria muito melhor servido com as senhoras, mas que Deus e o destino que este momento trouxesse um soldado do Nordeste. Alguém que tem boa fé, sabe o tamanho da responsabilidade. Terei lealdade e gratidão. Terei a coragem de enfrentarmos juntos, presidente Flávio, a corrupção, o crime organizado.
3: A decisão encerra um período de indefinição na composição da chapa após semanas de negociações com os partidos do Centrão e da direita. No entanto, Republicanos, Podemos, União Brasil e PP decidiram pela neutralidade. De Brasília, Samantha Klein.
1: E o presidente Lula sinalizou a aliados que vai tentar conversar com o líder americano Donald Trump na próxima semana, em meio à crise diplomática com os Estados Unidos. A declaração foi feita em encontro no Palácio do Alvorada para oficializar o apoio da Federação Pessoal e Rede à candidatura dele à reeleição. Segundo relatos de participantes da reunião ao jornal O Globo, Lula reiterou a aliados a preocupação com o risco de interferência da administração americana no processo político do país. Ontem, o presidente também disse que a decisão dos Estados Unidos de revogar o visto da embaixadora brasileira em Washington foi irresponsável. O repórter João Rosa conta agora que o governo brasileiro não pretende acelerar a concessão do aval diplomático ao indicado pelo presidente Trump para assumir a embaixada dos Estados Unidos em Brasília.
6: Oi, Fred. O governo brasileiro avalia que há chance zero de acelerar a concessão do agreement ao republicano Daniel Pérez para assumir a embaixada dos Estados Unidos no Brasil. Fontes do Planalto também afirmam que a embaixadora Maria Luísa Ribeiro Viotti deverá permanecer em Washington, mesmo após o governo norte-americano ter revogado o visto da diplomata. O entendimento é que analisar a autorização diplomática ao indicado da Casa Branca seria uma forma de ceder a uma chantagem do Departamento de Estado norte-americano. As mesmas fontes explicam que a revogação do visto é avaliada como simbólica porque não retira Viotti do cargo de embaixadora. A principal consequência é que, se ela deixar os Estados Unidos, precisará obter uma nova autorização para voltar ao país. Em outra frente, o presidente Lula criticou duramente a decisão do governo americano. Em entrevista ao canal Meteoro O Brasil, Lula classificou a medida como irresponsável e impensável. Ele também afirmou que a decisão representa uma tentativa de interferência nas eleições brasileiras.
7: Ele tomou essa atitude que eu acho uma atitude irresponsável,
8: parece birra,
7: impensada,
8: né?
7: Para um país que tem 203 anos de diplomacia, de relação diplomática, é tão desnecessário. E não dá para ninguém imaginar que vai derrotar o Brasil com mentira. Não dá para ninguém pensar que vai se intrometer de fora aqui para disputar as eleições. Se eles quiserem fazer no outro país, que façam. Aqui no Brasil, não vão fazer.
6: Apesar do tom duro adotado pelo presidente, o governo brasileiro pretende agir com cautela e fala em negociação. De acordo com fontes da diplomacia, a orientação neste momento é acompanhar os próximos desdobramentos da crise e só adotar novas medidas caso a embaixadora sofra algum constrangimento ou os Estados Unidos tomem novas decisões unilaterais contra o Brasil. Eu volto com você, Fred.
1: Agora, pelo horário de Brasília, são 5 horas e 15 minutos.
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9: Bom dia a quem nos escuta aqui na cidade, no estado de São Paulo. Eu sou o Pedro Fagundes e acompanho vocês nessa próxima uma hora aqui nos locais. Bem, trago para vocês informação sobre as linhas 11 Coral, 12 Safira e 13 Jade da CPTM, além também do Expresso Aeroporto, que depois de 2 dias de greve dos ferroviários, eles operam normalmente nesta quinta-feira. Fim da greve, operam de forma normal. O sindicato decidiu encerrar a paralisação nesta quarta-feira, depois da categoria aceitar uma proposta apresentada pelo governo de São Paulo. A greve ela começou à meia-noite de terça e afetou a circulação dos trens, que juntos transportam quase 1 milhão de passageiros por dia na região metropolitana. Portanto, quase 2 milhões de passageiros afetados nesses 2 dias. A retomada do serviço provocou confusão nas estações Engenheiro Goulart, na Zona Leste. Também passageiros correram para embarcar em ônibus do Paese, o Paese que foi acionado durante esses 2 dias como uma forma alternativa para as linhas que não estavam funcionando perfeitamente. Os ferroviários mantiveram a paralisação pelo segundo dia porque eles cobravam garantias de manutenção dos empregos, mesmo depois da concessão recente das 3 linhas à iniciativa privada. Durante a greve, o governador Tarcísio de Freitas criticou o movimento e anunciou o envio de um projeto de lei para assegurar a preservação dos postos de trabalho. Essa que era a principal reivindicação do sindicato, que houvesse um documento escrito e assinado pelo governo que dissesse que todos continuariam com os seus empregos, mesmo depois da concessão à Trivia Trens, à iniciativa privada. A proposta ela foi aceita em assembleia e permitiu o encerramento da paralisação. Mesmo assim, o sindicato ele afirma que poderá retomar a greve caso o texto não seja aprovado pelos deputados estaduais. Então, fim da greve, linha 11, 12 e 13. Agora, 5 e 17.
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1: Chegou o momento da agenda do dia, eu te conto o que está programado para essa quinta-feira, 6 de agosto, os assuntos que vão ter desdobramentos ao longo das próximas horas no Brasil e no mundo. A gente fica de olho no Supremo Tribunal Federal, que deve retomar hoje o julgamento que vai decidir se mantém a criminalização de jogos de azar no país, como o bingo, o jogo do bicho, máquinas caça-níqueis. Essa sessão foi suspensa ontem após o início do voto do relator, ministro Luiz Fux, que se posicionou a favor da manutenção da punição criminal a esses jogos. Os ministros analisam um recurso do Ministério Público do Rio Grande do Sul contra decisões da Justiça Estadual que deixaram de aplicar a contravenção penal nesses casos. Por ter repercussão geral, o resultado dessa votação lá no Supremo deve impactar cerca de 2.700 sentenças, né, de ações que estão paralisadas na Justiça. É um típico caso de repercussão geral, por isso um julgamento que vai tomar a atenção de todo mundo nessa quinta-feira no Supremo Tribunal Federal. A Polícia Federal anuncia hoje as conclusões do inquérito sobre a queda do avião da Voipass, que deixou 62 pessoas mortas há cerca de 2 anos no interior de São Paulo, ali na região de Vinhedo. Segundo a TV Globo, o então chefe dos pilotos, Rafael Jimenez Rodrigues, deve ser indiciado. O laudo final da perícia apontou que a tripulação sabia de falhas no sistema de degelo da aeronave e também, segundo o laudo da Polícia Federal, a causa do acidente foi a perda de controle do voo provocada pelo acúmulo de gelo, pela inoperância do sistema pneumático de degelo e também pela não execução adequada de 5 procedimentos por parte dos pilotos. A gente acompanha também esse anúncio que está marcado para essa quinta-feira. O Superior Tribunal de Justiça decide hoje se o ministro Marcos Buzzi deve ser punido pelas acusações de assédio e importunação sexual contra 2 mulheres. Essa é a primeira vez que os ministros deliberam se um integrante da própria corte deve sofrer aposentadoria compulsória ou demissão. Desde a criação do STJ em 1989, Buzzi é o terceiro ministro a ter a conduta investigada. Na política, na eleição, o portal G1 e a Globo News vão realizar hoje uma entrevista com o candidato à presidência pelo Partido Novo, Romeu Zema. A sabatina está marcada para a parte da tarde, às 14h. Vai acontecer nos estúdios da Globo News, no Rio de Janeiro. Ontem foi a vez do primeiro candidato, o Renan Santos, do Missão, a ser entrevistado. Hoje, a sequência dessa cobertura da Globo News, a gente também acompanha as declarações. A Petrobras divulga hoje, após o fechamento do mercado financeiro, o resultado do segundo trimestre de 2026. A expectativa é de lucro elevado, impulsionado pela alta dos preços internacionais do petróleo decorrente do conflito no Oriente Médio. A Petrobras também deve anunciar a distribuição de dividendos. E hoje também a gente acompanha com a nossa reportagem em São Paulo. Daqui a pouquinho vão trazer mais detalhes no bloco de notícias de São Paulo. O dia seguinte da greve, né? Foram dois dias de greve e os ferroviários encerraram a paralisação que afetou por dois dias três linhas dos trens que transportam quase 1 milhão de passageiros diariamente. Depois do fim da paralisação do acordo, o governador Tarcísio de Freitas chegou inclusive a enviar à Assembleia Legislativa um projeto de lei que garante a manutenção dos empregos dos funcionários mesmo com a recente concessão das linhas à iniciativa privada. E hoje a gente vai monitorar de perto as estações para saber se tudo voltou mesmo ao normal. São 5h21 agora.
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1: Josélia Pegorim está chegando para contar como é que fica o tempo hoje em todo o Brasil.
8: Esta quinta-feira será de grande atenção para o processo de formação de uma frente fria e de um forte ciclone extratropical entre o sul do Brasil, o Uruguai, o Paraguai e o norte da Argentina. Este ciclone extratropical deve estar completamente formado até o final da tarde desta quinta-feira e poderá ser um ciclone-bomba. Mas esse processo de ciclone-bomba, na verdade, vai acontecer em alto mar. O problema é o processo de formação dele, desta frente fria, nesta quinta-feira. Isso vai espalhar nuvens muito carregadas sobre o sul do Brasil e também vamos ter a ventania. Há risco de rajadas de vento de 80 a 100 km por hora no Rio Grande do Sul, no centro-oeste do estado de Santa Catarina e também em áreas do oeste e sul do estado do Paraná. E nessas áreas nós também poderemos ter tempestades severas, com muita chuva e granizos grandes. Há também o risco de acontecer algum tornado no noroeste do Rio Grande do Sul nesta quinta-feira. Na maioria das áreas do Brasil, vamos ter até uma quinta-feira com bastante sol, calor, temperaturas acima da média e o ar muito seco. Mas, com essa frente fria se formando ali no sul do Brasil, pancadas de chuva moderadas a fortes poderão acontecer no sul de Mato Grosso do Sul, também no oeste, centro-sul e leste do estado de São Paulo, incluindo aí a região da Grande São Paulo. Algumas pancadas de chuva moderadas também poderão acontecer à tarde ou à noite em áreas do Grande Rio, do centro-sul do estado do Rio de Janeiro. E até mesmo em algumas áreas do sul de Minas, muito próximas a São Paulo. Pancadas de chuva também são esperadas para o Amazonas, Roraima, no extremo norte do Pará e no Amapá. Na faixa litorânea do Nordeste, há condições para chuvas de fraca a moderada intensidade, principalmente no litoral da Bahia e na região litorânea da Paraíba e também de Pernambuco. Josélia Pegorim, da Clima Tempo para a CBN.
1: Só complementando as informações da Josélia sobre a preocupação com o sul do país, a Defesa Civil do estado do Rio Grande do Sul alertou que há risco da formação desse tornado hoje, risco de tempestades com rajadas de vento que podem superar 100 km por hora, queda de granizo, chuva forte em quase todo o território gaúcho e o INMET também emitiu um alerta vermelho para tempestades no Rio Grande do Sul entre hoje e amanhã. Esse ciclone extratropical, que pode ser o ciclone bomba, como disse a Josélia, em alto mar, pode causar essas rajadas de vento de até 100 km por hora, entre 70 e 100 km por hora, especialmente em áreas da faixa leste. Agora pela manhã, na madrugada de sexta-feira também, entre hoje de manhã e a madrugada de sexta-feira, que esse alerta estará em vigor. E a gente vai monitorar de perto, são 5h24 agora. Na Copa do Brasil, ontem foram definidos mais 4 classificados para a próxima fase, as quartas de final. No Maracanã, o Vasco garantiu a vaga ao vencer o clássico contra o Fluminense

0: Seguindo em frente, hora das manchetes dos jornais. Ana Paula Jalma está de volta para nos contar o que ela viu aí na primeira página das principais publicações brasileiras, o que ela achou mais importante, as notícias que vão repercutir nesse dia 6 de agosto. As capas dos jornais, logo mais nas bancas, antes aqui no Primeiras Notícias. Você já está vendo aí a capa do Globo, né? Capa do jornal O Globo. E a Ana Paula vai nos trazer aqui informações sobre a pesquisa Quest, que mostra, né, o último levantamento divulgado ontem mostra que o presidente Lula continua na liderança da corrida presidencial, mas a vantagem sobre Flávio Bolsonaro diminuiu, né, enquanto o senador apresenta sinais de recuperação nas intenções de voto. O presidente Lula ficou ali estabilizado, oscilou um pouquinho para baixo. Esses dados repercutiram muito no noticiário ontem, não é isso, Ana Paula?
1: Fred, no primeiro turno, Lula oscilou de 40% para 39% e Flávio Bolsonaro subiu de 28% para 30%. Com isso, a diferença entre os dois caiu de 12 para 9 pontos percentuais. No segundo turno, Lula aparece com 44% das intenções de voto contra 39% de Flávio Bolsonaro. A vantagem do presidente caiu de 8 para 5 pontos. As oscilações, no entanto, estão dentro da margem de erro de 2 pontos. Segundo o diretor da Quest, Felipe Nunes, a recuperação do Flávio Bolsonaro está ligada a reorganização da direita, a reaproximação com a Michelle e também a repercussão da decisão que impediu o senador de visitar o pai, o ex-presidente Jair Bolsonaro. O levantamento também aponta a estabilidade na avaliação do governo Lula. A aprovação ficou em 48%, enquanto a desaprovação alcançou 47%. Segundo a análise da Quest, programas econômicos como o Desenrola e também a isenção do imposto de renda seguem ajudando o governo, mas perderam a capacidade de gerar novos ganhos políticos. A pesquisa ouviu 2004 eleitores entre 31 de julho e 3 de agosto e tem nível de confiança de 95%. Fred.
0: A manchete do Globo, você está vendo aí na tela, trata da educação, né? O resultado do IDEB. Educação tem lento avanço, ainda sem bater metas antigas. E a foto principal, o anúncio ontem feito pela equipe, né, do senador Flávio Bolsonaro, de que o deputado Alfredo Gaspar, do PL, vai ser o vice na chapa presidencial. Essa é a capa do Globo. Vamos para a capa do Estado de São Paulo. O Estado de São Paulo também traz na manchete o vice de Flávio Bolsonaro, o fato dele ter sido, né, ter tido uma atuação em destaque na CPMI do INSS. Isso indica como deve ser um pouco o mote da campanha do Flávio, mirando especialmente o filho do presidente Lula, que está enrolado aí com os escândalos do INSS, o Lulinha. E essa é a manchete hoje do Estado de São Paulo. O Estado também traz na capa, o Estadão, os dados do IDEB, né? A educação aqui no Brasil, o IDEB avançou, mas sem bater metas. E você vai explicar um pouquinho esses números pra gente, né, Ana Paula?
1: Esses dados são dados de 2025, foram divulgados pelo Ministério da Educação. Apesar de um avanço, Fred, aqui o Brasil não bateu ainda as metas estabelecidas para 2021, nos anos finais do ensino fundamental e ensino médio. Só os anos iniciais do fundamental, do primeiro ao quinto ano, atingiram a meta prevista com 6,3. Lembrando que o IDEB, principal indicador de qualidade de ensino aqui no país, combina o desempenho dos alunos em provas de língua portuguesa e matemática com indicadores de aprovação e reprovação escolar. Os resultados também mostram uma melhora na aprendizagem, mas só alunos dos anos iniciais alcançaram o nível considerado adequado nas duas disciplinas. Nos anos finais do fundamental e no ensino médio, o desempenho segue classificado como básico. Segundo o Ministério da Educação, os programas como a ampliação do ensino em tempo integral, a reforma do ensino médio e o PEDMEI ainda não tiveram impacto total refletido nessa edição do índice que saiu ontem. O Ministério afirmou que os avanços foram expressivos, principalmente diante dos efeitos da pandemia, e disse que novas metas vão ser definidas em outubro. Já a rede privada ficou estável, com leve recuo nos anos iniciais do fundamental e uma recuperação parcial no ensino médio, mas ainda sem voltar aos níveis registrados antes da pandemia.
0: Para fechar o nosso giro nas capas, agora a Folha de São Paulo, na manchete: Banco Central reduzindo juros a 14% ao ano, mais um corte na taxa Selic. Tem o IDEB aí também, o resultado do IDEB na capa de hoje da Folha de São Paulo. E o assunto que a Ana vai trazer é uma decisão do governo Lula que vai impor novas restrições às plataformas de apostas esportivas no Brasil, né, Ana Paula?
1: Isso, uma forma de tentar diminuir o vício em jogos e evitar apostas impulsivas.

0: Entre as medidas está a obrigatoriedade de um intervalo mínimo de 5 segundos entre uma aposta e outra. Essa nova regulamentação deve ser publicada nos próximos dias pelo Ministério da Fazenda. Também proíbe apostas automáticas, uso de cronômetros que pressionem o usuário a decidir rapidamente e efeitos sonoros, como o barulho de moedas caindo, que é usado aí para estimular novas apostas. As plataformas também não vão poder sugerir valores de apostas ou depósitos de forma automática, nem dificultar o saque do dinheiro com propagandas, promoções ou ofertas para manter o saldo na conta, Fred.
1: Medidas importantes, só não sei se são suficientes, né? A gente tem que tratar principalmente a questão da publicidade nas apostas esportivas. Esse é um tema muito delicado. Sim. Que precisa ser debatido com mais seriedade diante dos estragos aí que esse tipo de mecanismo está sendo feito na sociedade brasileira. Bom, são os assuntos das capas dos jornais que a Ana Paula já me trouxe aqui pra gente. Tá na hora do repórter CBN, né, Ana Paula? 5h31. Daqui a pouquinho a gente tá de volta com o CBN Primeiras Notícias. Não sai daí.
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0: Quinta-feira, 6 de agosto de 2026, o presidente Lula afirmou que vai tentar conversar com o líder americano Donald Trump na próxima semana, em meio à crise diplomática com os Estados Unidos. A declaração foi feita em encontro no Palácio do Alvorada para oficializar o apoio da Federação Pessoal e Rede à candidatura dele à reeleição. O chefe do Executivo quer defender uma mediação direta entre os líderes das grandes potências para o fim da guerra na Ucrânia. O movimento ocorre após diálogos recentes de Lula com os presidentes da China, Xi Jinping, da Rússia, Vladimir Putin, sobre o conflito. Os ferroviários de São Paulo encerraram a greve que afetou por 2 dias 3 linhas de trem. Os ramais transportam quase 1 milhão de pessoas por dia. Depois do fim da paralisação, o governador Tarcísio de Freitas enviou à Assembleia Legislativa um projeto que garante os empregos dos funcionários, mesmo com a concessão recente das linhas à iniciativa privada. A Polícia Federal vai anunciar hoje as conclusões do inquérito sobre o acidente com o avião da Voipes, que matou 62 pessoas há quase 2 anos. Segundo a TV Globo, o chefe dos pilotos na época do acidente deve ser indiciado. O laudo final da Polícia Federal concluiu que a tripulação conhecia falhas no sistema de degelo da aeronave. No voo anterior ao acidente, já com os tripulantes que morreram na tragédia, o alerta de falha no sistema de degelo da asa direita tocou 8 vezes. No horário de Brasília, 5h34.
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0: Sempre na volta do repórter CBN, abrimos espaço para o noticiário internacional. Fernando Andrade segue de férias com o Mundo em 3 minutos. Hoje, quem chega para nos atualizar notícias do mundo é o Felipe de Carvalho, que vai contar que os efeitos do chamado Super El Niño, previsto para esse semestre, podem colocar quase 50 milhões de pessoas em insegurança alimentar. O fenômeno climático vai causar danos até 2027, incluindo o comprometimento de colheitas. Os maiores impactos são esperados em partes da América Central e do Sul da África. Secas, inundações, temperaturas extremas já estão colocando comunidades em risco. É o que Felipe de Carvalho vai contar para a gente.
2: O fenômeno climático El Niño pode levar pelo menos 49 milhões de pessoas a mais para a insegurança alimentar aguda até o final de 2027. Análises do Programa Mundial de Alimentos, WFP, divulgadas nesta quarta-feira, revelam que o El Niño influenciará os padrões de chuva, temperaturas e a ocorrência de enchentes e secas em 45 países que já sofrem com falta de comida, a maioria na América Central e no sul da África. Nessas nações, o número total de pessoas que não conseguem suprir suas necessidades alimentares diárias aumentaria cerca de 22%. Outras áreas com efeitos significativos são o leste da África, sul e sudeste da Ásia. Espera-se que o fenômeno atinja o pico entre setembro e dezembro de 2026, mas em muitos locais os efeitos serão sentidos ao longo do próximo ano, devido aos impactos nos futuros ciclos de colheita. O WFP alerta que seca, inundações e temperaturas extremas já estão colocando comunidades em risco. A agência está intensificando seus esforços de preparação e resposta, já que os impactos do El Niño atingem primeiro aqueles que são mais vulneráveis à fome. O diretor executivo interino do WFP, Carl Scull, disse que quanto mais cedo as famílias receberem apoio para se preparar para os choques climáticos, maior será a capacidade de salvar vidas e proteger meios de subsistência. Desde maio, o WFP tem acionado planos de ação no Sudão do Sul, Chad, Mauritânia, Uganda, Guatemala e El Salvador, fornecendo mais de 14 milhões de dólares em resposta para apoiar 500 mil de pessoas. Isso inclui a ampliação de mecanismos de financiamento pré-estabelecidos, como seguros de risco de desastre, crédito e pagamentos digitais para disponibilizar mais dinheiro a um custo menor. Da ONU News em Nova York, Felipe de Carvalho.
0: 5:37 agora. Vamos seguir em frente aqui com primeiras notícias, voltando a tratar dos temas nacionais nessa quinta-feira, 6 de agosto, dando boas-vindas para quem chegou agora na nossa audiência. Lembrando que estamos no ar não só pelo rádio, também pelo YouTube, pelo Globoplay, com imagens aqui do nosso estúdio. E nesse momento em que a gente vai passear pelo Brasil, temos também as cenas do amanhecer. Os quatro cantos do país, o sol já chegou em algumas regiões, ainda está escuro em outras. A gente vai fazer o nosso passeio agora, eu e a Ana Paula Jalme. Dando boas-vindas para quem está lá no YouTube também, né, Ana Paula? Muita gente debatendo, discutindo aí os assuntos do programa. A gente sempre dá aquela olhadinha por aí, não é isso?
3: Pessoal chegando aqui já no ritmo do pré-sextou, né? A Elaine Santos sempre presente, mandando bom dia dela. Pré-sexta com vocês, Fred e Ana Paula Jalme. Mandando bom dia também para os outros ouvintes. Osmar Barbalho também está por aqui, lá de Recife, deixando aí o bom dia dele. O Valdemir Elias aqui por aqui também. Pedro Fonseca lá de São Paulo. O que mais aqui? Muita gente, viu, Fred? Tem gente de Maringá lá do Paraná, ó. José Luiz.
0: Você falou pré-sextou, lembrei da Ana Luísa Barreto, né? Ela que falava do pré-sextou na quinta-feira. E o Marcelo tá perguntando, cadê a Ana Luísa? Saiu de fininho, nunca mais voltou. Liga um pouquinho mais tarde aqui na Rádio CBN que você vai encontrar ela aqui na programação, né?
3: É.
0: Sempre trazendo alguma questão do Rio de Janeiro, né? Sempre
3: algum caos aí
0: investigando
3: por aí.
0: Os fatos, às vezes tão absurdos do Rio de Janeiro, a nossa Ana Luísa Barreto. Mas em algum momento ela dá uma passadinha aqui para matar a saudade também. Então participe pelo chat no YouTube, pelo 21 997 642 381, o nosso WhatsApp. Os ouvintes da região sul, do Rio Grande do Sul, como é que tá o cenário aí, delicado de alerta de tempestade, de ventos fortes nessa manhã, região sudeste, enfim, a gente vai registrando no ar as mensagens que vão chegando. E o nosso giro vai começar pelo Paraná. O Johan Gessler, lá da CBN Curitiba, vai trazer aqui informações pra gente a respeito de uma decisão do Conselho Nacional de Justiça que decidiu suspender a juíza Gabriela Hart. Você se lembra dessa juíza? Ela foi substituta do ex-juiz Sérgio Moro nos processos da Lava Jato lá em Curitiba. Ela foi afastada por 2 anos do cargo por atos praticados durante a Operação Lava Jato. Explica essa história pra gente, Johan Gleisser. Bom dia.
4: O plenário do Conselho Nacional de Justiça decidiu, com 11 votos favoráveis na íntegra, afastar Gabriela Hardt, juíza do Tribunal Regional Federal da 4ª Região. A chamada pena de disponibilidade foi definida na terça-feira, tem duração de 2 anos e remuneração proporcional ao tempo de serviço. O afastamento foi motivado pelo fato de a magistrada, enquanto substituta na 13ª Vara Federal de Curitiba, ter homologado a decisão de um acordo bilionário entre Petrobras e Ministério Público Federal para pagamento de multa por parte da estatal após investigações de corrupção e lavagem de dinheiro no âmbito da Operação Lava Jato. O processo administrativo disciplinar contra a Gabriela Hardt teve relatoria do conselheiro Rodrigo Badaró, do CNJ.
5: Considerando o histórico da magistrada e tudo aqui dito, eu apliquei com muita confiança a dosimetria, a pena de disponibilidade de 2 anos.
4: Paralelamente, uma divergência foi aberta pela conselheira Jaceguara Dantas, que votou pelo afastamento por apenas 1 ano. Gabriela Hardt ocupava o cargo de juíza substituta na Vara de Curitiba entre 2014 e 2018, período marcado pelo auge da Lava Jato. Chegou a assumir interinamente a titularidade no final do próprio ano de 2018, quando Sérgio Moro deixou a magistratura para ser ministro no governo de Jair Bolsonaro. Meses depois, em 2019, Luiz Antônio Bonatti assumiu o lugar de Moro na 13ª Vara Federal de Curitiba. Em fevereiro de 2021, a Força-Tarefa da Lava Jato foi dissolvida pelo Ministério Público Federal, com processos transferidos ao Grupo de Atuação Especial de Combate ao Crime Organizado.
0: Essa informação da nossa reportagem do Johan Gessler, lá de Curitiba, que tem uma manhã fria agora, 13 graus nos termômetros, e os institutos de meteorologia já estão apontando ventos fortes nesse finalzinho de madrugada, começo de manhã, na capital paranaense. Hoje a máxima não passa dos 21 graus. Você viu imagens ao ao vivo aí de Curitiba, lá na região sul do país. Ainda bem escuro agora às 5h42. Vamos para o centro-oeste, vamos para Brasília. Em Brasília, 17 graus. Alerta principal lá na capital federal ainda é a baixa umidade, a níveis inferiores aos 30%. Hoje a máxima do dia é de 28 graus lá em Brasília. Ana Carolina Tomé está chegando para nos contar a história de um grupo que foi encaminhado à delegacia depois que eles decidiram soltar fogos de artifício ali perto do Congresso, perto do Palácio do Itamaraty. Eles eram entregadores de aplicativo e a ação teve como objetivo produzir conteúdo para a rede social em apoio a um pré-candidato da categoria. Olha só. Explica aí pra gente essa história. Ana Carolina Tomé, bom dia.
6: Oi, Fred, bom dia. 7 pessoas foram levadas à delegacia após soltarem fogos de artifício nas proximidades do Congresso Nacional e do Palácio do Itamaraty. A ocorrência foi registrada na noite de segunda-feira pela Polícia Militar aqui do Distrito Federal. Segundo a PM, o grupo foi localizado após informações do Serviço de Inteligência indicando o lançamento de fogos na via S1. Os envolvidos seriam entregadores por aplicativo e a ação teria como objetivo produzir conteúdo para as redes sociais em apoio a um pré-candidato da categoria. Ainda de acordo com a corporação, os participantes desobedeceram às ordens de abordagem, ofereceram resistência e tentaram fugir. Os policiais apreenderam 5 fogos de artifício e adesivos com o nome do pré-candidato. Os ciclistas assinaram um termo circunstanciado por perturbação do trabalho e sossego. Após os procedimentos, todos foram liberados. Fred.
0: Tudo vira corte, né? Tudo pelo engajamento, tudo pelo like. Nesse caso, deu ruim aí pros envolvidos nesse ato de soltar fogo de artifício perto do Congresso Nacional. Eles vão ter que responder aí por essa prática. Essa informação do dia em Brasília, na capital federal. E de Brasília, vamos começar o nosso giro pelo Sudeste, dando bom dia inicialmente para quem está acompanhando a gente agora em Minas, em Belo Horizonte, 15 graus, friozinho, 28 graus é a máxima do dia. Hoje não tem previsão de chuva. Ah, finalmente eu vi um pequeno raio de sol aí em Belo Horizonte,
3: finalmente,
0: né?
3: Tem escuridão.
0: Tá começando a querer aparecer o sol em Belo Horizonte. E Belo Horizonte nunca falha, né? Sempre o Belo Horizonte, conforme o próprio nome diz. Chega mais, Lila Vati Oliveira, e por aí, qual é o assunto do dia? Bom dia para você.
7: Olá, Fred, muito bom dia para você. Ainda sobre a corrida eleitoral, o candidato à presidência pelo Avante, Augusto Cury, anunciou em Minas Gerais o nome do ex-deputado federal Júlio Delgado para ser o vice na chapa. O anúncio ocorreu nesta quarta-feira, às vésperas do fim do prazo para a realização das convenções partidárias. Júlio Delgado é natural de Juiz de Fora, na Zona da Mata Mineira, e foi deputado por 6 mandatos. Com a escolha, a chapa será puro sangue, ou seja, com candidato e vice da mesma legislação. Agenda. Conforme Augusto Cury, o presidente do Avante, deputado federal Luiz Tibé, deu a ele amplos poderes para a definição da chapa para fugir da polarização no pleito presidencial. Dessa forma, a escolha de Delgado se deu com base no histórico de atuação dele na Câmara Federal e em importantes comissões. Entre elas, a CPI do rompimento da barragem do Córrego do Feijão em Brumadinho, em 2019, quando Júlio Delgado foi o presidente. A escolha do vice ocorre 2 dias depois da realização da Convenção Nacional do Avante em São Paulo, que lançou o escritor e professor como candidato na disputa ao Palácio do Planalto. Na ocasião, ele chegou a afirmar que o partido estudava a possibilidade de uma mulher para o posto de vice. Durante a pré-campanha, Augusto Cury também tentou construir uma aliança com ex-governador de Minas Gerais e candidato do Novo à presidência, Romeu Zema, mas as negociações não avançaram. Ele também chegou a tentar uma aproximação com Aldo Rebelo, do Democracia Cristã, para candidato a vice. Mas Aldo foi anunciado como coordenador de campanha do candidato do PSD à presidência, Ronaldo Caiado. Esta será a primeira disputa eleitoral de Augusto Cury. Na primeira quest divulgada nesta quarta-feira, o candidato do Avante aparece com 1% das intenções de voto na corrida ao Palácio do Planalto, mesmo patamar do levantamento anterior. Fred, uma ótima quinta-feira a todos.
0: Ótima quinta-feira. Essa a nossa Lila Vati Oliveira, Lila, direto de Belo Horizonte, com informações aí também sobre a eleição em Minas, né, e a eleição nacional, com esse anúncio sendo feito candidato à presidência da República pelo Avante, Augusto Cury, anunciando o deputado federal Júlio Delgado para ser o vice anúncio que aconteceu nesta quarta-feira lá em Minas Gerais. Agora são 5 horas e 47 minutos. Vamos para o Rio de Janeiro, seguindo com primeiras notícias, seguindo o nosso giro pelo Sudeste. Hora de acordar os ouvintes do Rio, que tem agora 20 graus no termômetro, temperatura de momento. Previsão de máxima hoje de 35 graus no Rio. No Rio tá escuro ainda. Ao vivo, as imagens da praia de Copacabana. E ao vivo, o Diogo Bugalho aqui ao meu lado. Tudo bem, Diogo? Bom dia para você.
8: Tudo bem, Fred. Bom dia para você. Bom dia também para você que nos ouve. Fred, teve ventania lá onde você mora ontem?
0: Não percebi. Ontem todo mundo tomou susto logo cedo, né? Com o alerta chegando aí nos celulares. Mas ao longo do dia, um ventinho aqui, outro ali, mas as rajadas prometidas não apareceram, né, Diogo?
8: Pois é, né? Passamos o dia aí preocupados com esse alerta da Defesa Civil que chegou nos celulares por volta das 5 da manhã, chamando a atenção aí para o risco de ventania intensa. A previsão era de ventos de até 76 km por hora, mas isso não se confirmou. Fred, máximo registrado ontem pelo Centro de Operações da Prefeitura foi um vento moderado de 41 km por hora. Olha, totalmente normal. Para hoje, a previsão é de rajadas isoladas fortes de até 60 km por hora. Também não se compara ao vendaval da semana passada, quando as rajadas passaram dos 100 km por hora. Ainda assim, ainda tem muita gente preocupada aí com as árvores inclinadas, alguns estragos que ficaram da última semana. Enfim, vamos seguir acompanhando aí essa previsão de ventos moderados a isoladamente fortes. Mudando de assunto, Fred, conto que o estado do Rio pediu a falência do grupo Refit, caso que a gente venha acompanhando aqui. O grupo é considerado o maior devedor de impostos do Brasil. Segundo esse pedido, a empresa perdeu as condições de continuar operando e vem descumprindo acordos da recuperação judicial. Segundo o Ministério da Fazenda, as dívidas acumuladas pelo grupo empresarial chegam a 52 bilhões de reais. Como eu disse, é o maior passivo tributário do Brasil. O grupo, que é dono da refinaria de Manguinhos, também é alvo de investigações da Polícia Federal, que aponta que a planta industrial praticamente não fazia mais refino, apenas armazenava combustível e fraudava registros fiscais, inclusive com a suspeita de lavar dinheiro para facções criminosas. O dono do grupo, Ricardo Magro, não pisa no Brasil desde 2018 e está foragido. Agora, falando de uma coisa boa, Fred, conto também para o nosso ouvinte que o Rock in Rio vai liberar, nessa quinta-feira, ao meio-dia, um lote extraordinário de ingressos para o evento, né, que acontece no mês que vem. Esse lote é composto pelos ingressos remanescentes da venda geral realizada em junho e também de compras aí que foram canceladas ou não foram concluídas. Falta um mês pro festival, Fred.
0: Já tá chegando, né?
8: Rock in Rio começa dia 4. Você vai?
0: Não vou dessa vez. Eu vejo do sofá já há muito tempo. Eu vejo do sofá da minha casa. É mais confortável. Eu não tenho mais idade pra ir pra lá, não. Você vai, não?
8: Eu vou.
0: É mesmo? Qual dia?
8: Trabalhando pra Rádio CBN. Tá bom, dia 12 certo. De setembro.
0: Dia 12?
8: Parei por lá.
0: 12 é dia de qual atração? Você já sabe, não?
8: Maroon 5.
0: É? Você gosta?
8: Eu gosto. É. Fui no Maroon 5 em 2017, no Rock in Rio.
0: Olha aí.
8: Mais um tempo aí.
0: Então o Rock in Rio começa no dia 4, né? Menos de um mêsinho aí pra a grande abertura do Rock in Rio desse ano. Vai ter grandes atrações, Elton John, né? Maroon 5, Foo Fighters, grandes artistas nacionais e internacionais. Obrigado, Diogo. Até mais. 5 horas e 51 minutos. Essas as notícias do Rio de Janeiro. Seguindo com primeiras notícias, São Paulo agora, nossa próxima parada. São Paulo está amanhecendo com 18 graus. Hoje a máxima é de 28, a máxima do dia. Vamos acionar o Pedro Fagundes, que nos conta as primeiras notícias do dia em São Paulo. Tudo bem, Pedro? Bom dia para você.
9: Tudo bem, Fred. Você, muito bom dia a você, também aos nossos ouvintes do CBN Primeiras Notícias. Hoje, sem greve nas linhas 11, 12 e 13 aqui dos trens da CPTM. Mas o assunto que a gente vai trazer hoje para os nossos ouvintes, Fred, é que a Polícia Federal apresenta aqui na capital paulista, nesta quinta-feira, o relatório final do inquérito criminal sobre a queda do avião da Voipass, ocorrida em Vinhedo, no interior de São Paulo, que matou 62 pessoas em agosto de 2024. Essa apresentação ocorre às vésperas da tragédia completar 2 anos. O laudo, Fred, ele concluiu que a tripulação sabia dos problemas do sistema de degelo da aeronave e ainda assim decolou para fazer uma rota em que havia previsão oficial de formação de gelo. A TV Globo teve acesso com exclusividade deste relatório, que diz que as falhas no sistema de degelo já começaram a aparecer durante a subida da aeronave. Nossa reportagem ela vai acompanhar a coletiva e trazer mais detalhes na programação. E Fred, a Rede Nossa São Paulo e o Instituto Cidades Sustentáveis também lançam hoje a primeira edição do Mapa da Desigualdade da Região Metropolitana. O trabalho inédito reúne 40 indicadores dos 39 municípios ao redor da maior metrópole do país. De modo geral, o mapa ele mostra a enorme distância que separa as cidades da região, onde vivem mais de 21 milhões de pessoas. Os dados eles foram distribuídos em 9 temas, são eles: pobreza, trabalho e renda, saúde, educação, cultura, segurança pública, meio ambiente, infraestrutura, transporte e mobilidade e habitação. A gente ainda vai detalhar esse levantamento e a posição de cada cidade frente a essa análise. E para terminar, Fred, o governo de São Paulo ele deve montar hoje um gabinete de crise para monitorar as condições climáticas no estado a partir desta quinta-feira. A previsão é de ventos fortes com rajadas de até 100 km por hora. O gabinete ele deve funcionar até sábado e vai acompanhar os efeitos de uma frente fria que avança pelo estado. O Centro de Gerenciamento de Emergências prevê chuva moderada e ventos mais intensos entre a sexta e o sábado, influenciados pela chegada de um ciclone extratropical. Isso, claro, seguirá no noticiário de hoje e também amanhã, aqui no nosso Primeiras Notícias. A gente continua de olho, é claro. Por aqui é isso, Fred. Um bom dia a você e aos nossos ouvintes do CBN Primeiras Notícias.
0: Valeu, Pedro. Bom dia. Bom trabalho para você, Pedro Fagundes, com o panorama das notícias de hoje em São Paulo. Nessa quinta-feira, agora são 5h54.
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0: Cassiano Ribeiro está de férias, o Rafael Salomão, editor assistente do Globo Rural, está aqui com a gente nesse período para trazer destaques e acordar o ouvinte do campo no CBN Agro. E hoje ele vai falar que o Brasil está produzindo e consumindo mais ovos. É, você gosta daquele ovinho mexido de manhã, Ana Paula?
3: Ah, irresistível, né?
0: É, um pãozinho,
3: com ovo, cafezinho.
0: Ovo cozido, pro pessoal que gosta de treinar, né?
3: Eu adoro um pão com ovo.
0: É o carro do ovo que tá passando aí?
3: Esse é clássico, né?
0: Aí o carro do ovo. Para Ana Paula já fazer o ovinho frito.
3: Delícia.
0: Dela no café da manhã.
3: Sai correndo.
0: Especialistas dizem que o Brasil pode, inclusive, crescer também no mercado internacional. Por que que isso está acontecendo, Rafael Salomão? Conta pra gente. Bom dia.
11: Bom dia, Frederico Goulart. Bom dia, ouvintes da CBN. Uma ótima quinta-feira para todos vocês. Hoje no CBN Agro a gente vai falar sobre o ovo. É um produto que está em um momento de expansão aí da produção e do consumo. Em 2026, a previsão da Associação Brasileira de Proteína Animal, a ABPA, é de um volume de 64 bilhões e 800 milhões de unidades. Se isso se confirmar, vai ser um crescimento de 4,1% na comparação com o ano de 2025. O consumo médio no Brasil deve crescer 4,5% e passar de 288 para 301 ovos por pessoa em um ano no Brasil. Agora, se o consumo interno está em franco crescimento, as exportações de ovos ainda têm espaço para crescer. O assunto foi discutido no Salão Internacional de Proteína Animal, o CIAVES, no Anhembi, em São Paulo. Quem falou sobre isso foi o Luiz Rua, que foi secretário de Comércio e Relações Internacionais do Ministério da Agricultura. Quem acompanhou e fez a reportagem foi a Clarice Couto, está lá no site da Globo Rural. O Luiz Rua disse que o Brasil tem sim um espaço que ele chamou de muito grande para aumentar as vendas de ovo para o mercado externo. Ele lembrou que o segmento exporta aí pouco mais de 1% do que produz. Nesse ano, aliás, a ABPA projeta até uma queda nas exportações de ovos em relação a 2025. A expectativa é de recuperar a presença no mercado internacional só em 2027. Agora, como fazer isso? Como ganhar esse espaço no mercado externo? Na visão do Luiz Rua, A cadeia produtiva de ovos tem que desenvolver o que ele chamou de cultura exportadora. Diversificar mercados, até como uma proteção em momentos como o atual, em que a gente vê aí barreiras ao comércio. Tem que investir nos mercados de interesse para conhecer os potenciais compradores e os hábitos de consumo deles. O ex-secretário do Ministério da Agricultura reconheceu que não é um processo fácil, mas afirmou que no longo prazo dá resultados. Era isso por hoje, um bom dia para você.
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12: 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Além de gerar empregos e movimentar a economia regional, a batata doce reafirma sua importância para o agropaulista, consolidando-se como uma cultura estratégica para o desenvolvimento do setor.
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9: As linhas 11 Coral, 12 Safira e 13 Jade da CPTM operam com normalidade nesta quinta-feira. O Expresso Aeroporto, que liga a capital até o Aeroporto Internacional de São Paulo, na cidade de Guarulhos, também funciona sem restrições, isso depois de 2 dias de greve. O Sindicato dos Ferroviários decidiu encerrar a paralisação nesta quarta-feira, após a categoria aceitar um acordo proposto pelo governo estadual. Essa greve começou à meia-noite de terça-feira e afetou a circulações dos trens durante 2 dias. Junto, as três linhas transportam quase 1 milhão de pessoas por dia. Durante a paralisação, o governador Tarcísio de Freitas criticou a decisão da categoria e anunciou envio de um projeto de lei para assegurar a manutenção dos postos de trabalho, que era o principal defesa dos ferroviários. Então, de volta, linhas 11, 12 e 13, normalmente hoje, nesta quinta-feira. 5h59.

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1: Terminou o CBN Primeiras Notícias de hoje. Daqui a pouquinho tem o Milton e a Cássia no Jornal da CBN. Bom dia pra você, Ana Paula. Até amanhã, hein?
2: Tchau, tchau, Fred. Até amanhã.
1: Ana Paula Jaume na produção, Reginaldo Pires, Ricardo Garcia nos trabalhos técnicos. Ótima quinta-feira pra você. Até mais.
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0: Quinta-feira, 6 de agosto de 2026. Um ciclone extratropical deve se formar hoje e provocar ventos acima de 100 km por hora no sul e no sudeste do país. Rio Grande do Sul, Santa Catarina e Paraná terão chuva forte, granizo e risco de danos entre hoje e amanhã. O Rio Grande do Sul, segundo a Defesa Civil, há risco de tornado. São Paulo, Rio de Janeiro, Minas Gerais e Mato Grosso do Sul também podem registrar temporais e rajadas intensas. O Superior Tribunal de Justiça vai decidir hoje se o ministro Marco Buzzi deve ser punido ou não pelas acusações de assédio e importunação sexual contra duas mulheres. Essa é a primeira vez que os ministros vão deliberar se um integrante do tribunal deve ser aposentado compulsoriamente ou demitido. Desde a instalação da corte, em 1989, Buzzi é o terceiro ministro do STJ com a conduta sob análise. A Mega Sena pode pagar hoje um prêmio de 150 milhões de reais para quem acertar as 6 dezenas. As apostas podem ser feitas até as 8 horas da noite nas casas lotéricas ou pela internet. O palpite simples custa R$ 6. Horário de Brasília, 6:02.
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1: Seis e dois.
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2: Olá, muito bom dia a você. Este é o Jornal da CBN. Eu sou Milton Jung e ao nosso lado está Cássia Godoy. Bom dia para você, Cássia.
1: Bom dia, Milton. Bom dia aos ouvintes do Jornal da CBN.
2: Fique agora mais bem informado com os destaques desta quinta-feira, 6 de agosto de 2026.
1: O presidente Lula afirmou que vai tentar conversar com o líder americano Donald Trump na próxima semana, em meio à crise diplomática com os Estados Unidos.
2: A declaração foi feita em encontro no Palácio do Alvorada para oficializar o apoio da Federação Pessoal e Rede à candidatura dele à reeleição.
1: O chefe do Executivo quer defender uma mediação direta entre os líderes das grandes potências para o fim da guerra na Ucrânia.
2: O movimento ocorre após diálogos recentes de Lula com os presidentes da China, Xi Jinping, e da Rússia, Vladimir Putin, sobre o conflito.
1: Mais cedo, em entrevista ao canal Meteoro Brasil, Lula já tinha falado sobre a iniciativa, ao criticar a falta de ação do Conselho de Segurança da ONU diante das guerras.
3: A semana passada eu liguei para o Xi Jinping para falar da necessidade do Conselho de Segurança se reunir. Ontem eu falei com o meu amigo Putin para ele se reunir. Vou falar com o Trump também. Ninguém precisa, são cinco pessoas, cinco. Se reúnam, tomam café, uísque, vinho, qualquer coisa. E se reúnam para decidir o que, que vai fazer com o mundo. Porque a guerra da Ucrânia, que era para acabar logo, já está há 5 anos. Os Estados Unidos matou o Khamenei, achando que tinha ganho a guerra. A guerra mal tinha começado. Agora, todos nós somos vítimas do cerco do petróleo no Estreito de Hormuz.
2: Apesar da iniciativa diplomática para o diálogo internacional, Lula reiterou a preocupação com o risco de interferência da administração americana no processo político do Brasil.
1: O presidente disse que a decisão dos Estados Unidos de revogar o visto da embaixadora brasileira em Washington é uma tentativa de interferir nas eleições brasileiras.
3: Ele tomou essa atitude que eu acho uma atitude irresponsável,
4: parece birra,
3: impensada,
4: né?
3: Para um país que tem 203 anos de diplomacia, de relação diplomática, é tão desnecessário. E não dá para ninguém imaginar que vai derrotar o Brasil com mentira. Não dá para ninguém pensar que vai se intrometer de fora aqui para disputar as eleições. Se eles quiserem fazer no outro país, que façam. Aqui no Brasil, não vão fazer.
2: O governo brasileiro decidiu que não vai acelerar a concessão do aval diplomático ao indicado pelo presidente Donald Trump para assumir a embaixada dos Estados Unidos em Brasília, Daniel Pérez.
1: A diplomacia brasileira também decidiu manter a embaixadora Maria Luísa Ribeiro Viotti no comando da representação em Washington, mesmo após o cancelamento do visto dela pelas autoridades americanas.
2: 6 horas, 5 minutos.
1: Em relação à crise diplomática com a Argentina, o chanceler Pablo Quirino declarou que o governo vizinho não fará retaliações à decisão do Brasil de rebaixar o nível das relações diplomáticas bilaterais.
2: Em entrevista à rede argentina NET TV, o ministro das Relações Exteriores, Mauro Vieira, reforçou que a decisão de convocar o embaixador brasileiro em Buenos Aires ocorreu em resposta aos sucessivos ataques do presidente Javier Milei ao chefe do executivo brasileiro.
5: O presidente da Argentina, de uma forma muito grosseira, muito direta e muito agressiva, criticou de uma forma inaudita, uma forma que nunca se tivesse visto, o Brasil, as instituições, na pessoa do presidente da República, do presidente Lula. Então tomamos essa medida porque foi uma reiteração ao longo de uma semana, em 4 ocasiões. E isso foi manifestado ao embaixador da Argentina.
1: Agora são 6 horas e 6 minutos.
2: Os políticos escolhidos pelos partidos para concorrer nas eleições de outubro têm até o dia 15 para registrar as candidaturas na Justiça Eleitoral.
1: Com o fim do prazo das convenções partidárias, foram confirmados 12 candidatos à presidência da República.
2: Pela primeira vez desde 2002, a eleição presidencial não tem mulheres nas chapas presidenciais competitivas.
1: Flávio Bolsonaro tentou fechar alianças com os partidos do Centrão e indicar uma mulher, mas não conseguiu. E terá como companheiro de chapa o deputado Alfredo Gaspar, que também é do PL.
2: O parlamentar foi relator da CPMI do INSS e teve o nome impulsionado pelas investigações contra a Lulinha. Durante os trabalhos da comissão, ele chegou a pedir a prisão do filho do presidente.
1: Ao se manifestar, Alfredo Gaspar citou as mulheres aliadas de outros partidos que foram cotadas para vice.
4: O Brasil estaria muito melhor servido com as senhoras. Mas quis Deus e o destino que este momento trouxesse um soldado do Nordeste. Alguém que tem boa fé, sabe o tamanho da responsabilidade. Terei lealdade e gratidão. Terei a coragem de enfrentarmos juntos, presidente Flávio, a corrupção, o crime organizado.
2: Entre os 5 candidatos mais bem posicionados nas pesquisas, Romeu Zema, do Novo, e Renan Santos, do Missão, não terão direito à propaganda eleitoral gratuita no rádio e na TV, porque seus partidos não cumprem a cláusula de desempenho.
1: Ontem, Renan participou da sabatina na Globo News e no G1, conduzida pelas jornalistas Andréa Sadi e Natuza Neri.
2: O candidato afirmou que, se for eleito, não vai cumprir as decisões monocráticas do Supremo Tribunal Federal, que ele considera ilegais.
6: Se o Supremo Tribunal Federal tomar uma decisão ilegal não se cumpre.
7: Mas ele é o guardião da Constituição, não é o senhor que decide o que é legal?
6: Não, ele está rompendo a Constituição. Então, vou dizer que é o Alexandre de Moraes que vai decidir isso. Ou é um ministro que vai monocraticamente, sem passar pelo processo legislativo, definir se algo teve o processo legislativo válido ou não. Não é, é errado isso. A gente está vivendo num país doente.
8: Mas o senhor vai entrar no Supremo... O senhor está criticando agora?
6: Sim, porque eu sou um democrata, sabe?
8: Mas o Supremo é o guardião dessa Constituição.
6: Depende. E se ele não cumprir a Constituição?
8: O que garante que qualquer governante possa rotular o que é ilegal ou não?
6: Não é rotular, existe o texto da lei.
8: Então,
6: lógico que eu vou discutir junto ao STF. Eu não vou cumprir imediatamente uma decisão que é ilegal. Eu não vou cumprir.
1: Agora são 6:09.
2: A Polícia Federal vai anunciar hoje as conclusões do inquérito sobre o acidente com o avião da Voipass, que matou 62 pessoas há quase 2 anos.
1: Segundo a TV Globo, o chefe dos pilotos na época do acidente, Rafael Jimenez Rodrigues, deve ser indiciado.
2: O laudo final da Polícia Federal concluiu que a tripulação conhecia falhas no sistema de degelo da aeronave e mesmo assim decolou para fazer uma rota em que havia previsão oficial de formação de gelo.
1: No voo anterior ao acidente, já com os tripulantes que morreram na tragédia, o alerta de falha no sistema de desgelo da asa direita tocou 8 vezes.
2: Segundo a perícia da Polícia Federal, a causa do acidente foi a perda de controle em voo decorrente do acúmulo de gelo na aeronave, da inoperância do sistema pneumático de desgelo e da não execução adequada de 5 procedimentos por parte dos pilotos.
1: 6:10.
2: O Supremo Tribunal Federal vai retomar hoje o julgamento para decidir se mantém a criminalização dos jogos de azar, como bingo, jogo do bicho e as máquinas caça-níqueis.
1: O julgamento foi suspenso ontem após o início do voto do relator, ministro Luiz Fux.
2: Os ministros analisam o recurso do Ministério Público do Rio Grande do Sul contra decisões da Justiça do Estado, que deixaram de aplicar a contravenção penal em casos de exploração de jogo de azar.
1: A análise do recurso possui repercussão geral e vai impactar cerca de 2.700 ações paralisadas na Justiça.
2: O relator Luiz Fux indicou voto favorável à manutenção da punição criminal.
1: Em sua manifestação, o magistrado destacou que a exploração dessas atividades está vinculada à alta criminalidade e ao crime organizado.
2: 6:11.
1: O governo federal vai publicar nos próximos dias uma nova portaria com restrições técnicas para o funcionamento das bets.
2: O texto elaborado pela Secretaria de Apostas Esportivas exige a implementação de um intervalo mínimo de 5 segundos entre cada palpite para desencorajar decisões compulsivas.
1: A regulamentação proíbe o uso do modo de apostas automáticas, o emprego de cronômetros e a exibição de recursos visuais e sonoros festivos como o barulho de moedas caindo.
2: Além disso, as empresas não poderão pré-selecionar valores de depósito, nem dificultar ou criar barreiras promocionais para o saque dos saldos pelos usuários.
1: As novas normas visam complementar as restrições de publicidade adotadas recentemente pelo Ministério da Fazenda para coibir a dependência e o endividamento.
2: O pacote também veta a divulgação de rankings de maiores ganhadores e de conteúdos que sugiram erroneamente que as apostas dependem de habilidade técnica ou estudo.
1: Você está acompanhando os destaques desta quarta-feira do Jornal da CBN.
2: O Comitê de Política Monetária do Banco Central reduziu a taxa básica de juros em 0,25 ponto percentual, fixando a Selic em 14% ao ano.
1: A decisão unânime confirmou as expectativas do mercado financeiro, marcando o quarto corte consecutivo no ciclo de alívio monetário.
2: Com a nova queda, a taxa Selic atinge o menor patamar desde março de 2025.
1: No comunicado, o Banco Central manteve um tom de cautela, destacando incertezas fiscais e o risco de inflação no longo prazo, sem antecipar os próximos passos da política monetária.
2: A autoridade monetária apontou a permanência de um ambiente externo incerto, influenciado pelas tensões no Oriente Médio e pelas dúvidas sobre a trajetória de juros nas principais economias globais.
1: 6:13.
2: Hoje serão disputadas as últimas duas vagas nas quartas de final da Copa do Brasil.
1: Às 8 da noite, Vitória enfrenta o Atlético Paranaense e o Corinthians pega o Internacional.
2: Nos jogos de ida, o Atlético venceu o time baiano por 2-0, mesmo placar da vitória do Inter sobre o Corinthians.
1: Ontem, o Palmeiras perdeu para o Fortaleza por 3-2, mas se classificou por causa da vantagem no primeiro jogo.
2: Também avançaram o Cruzeiro, que venceu a Chapecoense por 2-0. O Grêmio, que derrotou o Mirassol por 1-0. E o Vasco, que venceu o Fluminense.
1: No tênis, João Fonseca venceu o grego Stefano Tsitsipas na estreia do Masters 1000 de Montreal, no Canadá.
2: Amanhã, o brasileiro vai enfrentar o norueguês Casper Ruud. Estes são alguns dos destaques de hoje do Jornal da CBN. Você é nosso convidado, venha participar, mande sua mensagem. WhatsApp 99911-9981 já está aberto para você. 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
1: 6:14.
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2: 6:16.
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12: Na CBN Joinville, agora são 6 horas e 21 minutos, 6 e 21 da manhã desta quinta-feira, hoje que é dia 6 de agosto de 2026, agora são 6 horas e 22 minutos nesta manhã de quinta, de tempo nublado, tempo fechado aqui em Joinville, temperatura nesse momento 17 graus e a máxima para hoje prevista é 24 aqui na cidade. Essa é a temperatura prevista para hoje aqui em Joinville. Muito obrigado pelo carinho da sua audiência. Eu sou Israel Antunes e eu vou até às 9 horas da manhã com as informações de Joinville, da região norte, também de toda Santa Catarina. Conto com a sua participação, a participação do ouvinte. Já informações também aqui, gente, para você que está nos ouvindo e nos acompanhando nesta manhã de quinta-feira. Para a gente falar um pouquinho de trânsito, já tem algumas ocorrências registradas aqui na cidade. Teve um acidente agora há pouco, 6h10 da manhã, que foi registrado na região da rua José Kremer, lá no bairro Aventureiro. Essa é a segunda ocorrência registrada nesta manhã aqui em Joinville. Tivemos um outro acidente entre carro e moto na rua Monsenhor Gersino, no bairro Itaú, ali por volta das 6 horas da manhã. Então, 6 horas da manhã teve um acidente na rua Monsenhor Gersino, no bairro Itaú. Um acidente entre carro e moto e outro acidente entre duas motos na rua Pedro José Kremer, lá no bairro Aventureiro. Então tá aí as primeiras informações, estão aí as primeiras informações do dia para você que está nos ouvindo. Agora são 6 horas e 23 minutos, um bom dia para você.
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0: indicado para começar quantas vezes por semana e com qual intensidade, de forma segura e sustentável?
1: Bom dia, Camila. Milton, o mais importante é que a Camila já decidiu, né, ela já decidiu qual que precisa fazer um exercício e qual exercício ela vai fazer. Então, assim, como fazer? O mais importante é a decisão, está tomada. Vou fazer exercício físico. Camila, como é que a gente faz? O mais importante é, primeiro, o seu médico já pediu o exercício para você, atividade física, já pediu para você iniciar. Então, ou seja, já foi feita uma avaliação médica, principalmente assim, com 45 anos, com um histórico de pré-diabetes, tem que ter uma avaliação cardiológica. Por quê? Primeiro, a gente ser sedentária, nunca fez atividade física. Então, é muito importante a gente estar avaliando sintomas, como dor no peito, cansaço exagerado. Isso é muito importante. Então, o que, que a gente precisa? Começar de uma forma, uma intensidade leve, ou seja, começar com uma caminhada. E essa caminhada de 10, de 15, 20 minutos, de uma forma que você consiga conversar durante a caminhada. E depois você vai aumentando gradualmente essa caminhada até 150 minutos. Então, assim, comece ali 3 vezes por semana, 20 minutinhos, vai aumentando semanalmente essa quantidade de caminhada até você atingir 150 minutos. Pronto, iniciado aí a prática da atividade física. Após atingir 150 minutos de caminhada, a gente adiciona mais 2 dias de musculação. A musculação também é muito importante, ou seja, não só a musculação, Milton e Cássia, mas o exercício de força. Então, não precisa ser numa academia, pode ser na própria casa, um agachamento, um afundo, flexão com o próprio peso do corpo. Isso a gente já sabe que 2 vezes por semana, associado à caminhada, diminui muito a incidência aí de diabetes. Ou seja, começamos a atividade aeróbica, depois adicionamos a essa musculação, esse treino de exercício resistido, e dessa forma, com o controle alimentar, a gente já consegue reduzir e muito o diabetes. Então a gente sabe que se perder 7% do peso, começar com o aeróbico, fazer o treino de resistência, a gente diminui aí em quase 60% o risco de diabetes. Então é muito importante começar. Uhum. Agora lembre, Milton, nunca treinou, né? Nunca fez atividade física, tem que estar acompanhado aí com seu médico. Qualquer alteração, dor no peito, cansaço, pedir ajuda, avisar seu médico, para o exercício, avisa o seu médico, para que a gente faça isso de uma forma segura. E o que ela falou na pergunta, que é muito importante, ela quer começar do jeito certo para que ela continue fazendo. Isso é o mais importante, é a consistência, é a constância. Ela tem que fazer sim, uhum, e procurar algo que ela consiga continuar fazendo. Então não adianta a gente falar o melhor, o que ela deve fazer, se ela vai fazer 1, 2, 3 dias e larga tudo. Então faz de uma forma gradual, depois ache algo que você goste muito, por exemplo, dançar, então é muito gostoso, fazer uma aula em grupo, que o social também é muito importante, fazer um esporte depois, quando ela estiver mais condicionada, por exemplo, um beach tênis, um vôlei, algo que ela sinta prazer e que ela continue fazendo. Isso é o mais importante para que a gente consiga, dessa forma aí, tirar ela do sedentarismo. E Cássia, o que a gente não pode esquecer, que é muito importante, muitas vezes a gente mesmo que faz atividade física, a gente negligencia, é não ficar parado. Então, naquele dia que você não faz nada, ou durante o dia, levante. A cada meia hora, uma hora, levanta, faz uma caminhada. Isso só já é suficiente para a gente diminuir o açúcar no sangue.
0: Muito obrigado, Eduardo Hauen, e um bom dia.
1: Um bom dia a todos.
2: Bom dia, até amanhã.
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quinta-feira, 6 de agosto de 2026. O presidente Lula afirmou que vai tentar conversar com o líder americano Donald Trump na próxima semana, em meio à crise diplomática com os Estados Unidos. A declaração foi dada em encontro no Palácio da Alvorada para oficializar o apoio da Federação PSOL e Rede à candidatura dele à reeleição. De acordo com o relato de participantes, Lula defendeu o fim da guerra na Ucrânia e criticou a atuação do Conselho de Segurança da ONU para conseguir encerrar o conflito. O brasileiro disse que nos últimos dias conversou sobre o tema

0: com os presidentes Xi Jinping, da China, e Vladimir Putin, da Rússia. Os políticos escolhidos pelos partidos para concorrer nas eleições de outubro têm até o dia 15 para registrar as candidaturas na Justiça Eleitoral. Com o fim do prazo das convenções partidárias, foram confirmados 12 candidatos à presidência da República. O governo dos Estados Unidos já reembolsou cerca de 100 bilhões de dólares em tarifas após a Suprema Corte do país anular a maioria das cobranças aplicadas pelo presidente Donald Trump. O valor equivale a 60% do total arrecadado. A decisão, no entanto, não afetou as tarifas setoriais sobre itens como aço, alumínio e madeira para construção. As duas últimas vagas das quartas de final da Copa do Brasil serão disputadas hoje. Às 8 da noite, Vitória enfrenta o Atlético Paranaense e o Corinthians pega o Internacional. Ontem, o Palmeiras perdeu para o Fortaleza por 3-2, mas se classificou por causa da vantagem no primeiro jogo. Também avançaram o Cruzeiro, que venceu a Chapecoense por 2-0, o Grêmio, que derrotou o Mirassol por 1-0, e o Vasco, que ganhou do Fluminense por 3-1. No horário de Brasília, 6h32.
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0: Marginal Pinheiros para a Zona Sul com trânsito péssimo. Caminho estacionado da saída da rodovia Castelo Branco e da Tietê até um pouquinho depois da ponte Cidade Universitária, devido a um acidente que aconteceu mais cedo. Queda de moto ali após a ponte vai bloqueando parcialmente a via. Utilize caminhos alternativos. Gastão Vidigal, Fonseca Rodrigues e Pedroso de Moraes para se aproximar de Pinheiros. Até mesmo ali o corredor da Autonomistas e Corifeu de Azevedo Marques ajuda. Para quem vai no sentido São Paulo pela Raposa, atenção que também tem acidente na altura do quilômetro 11, na chegada ao Butantã. Houve mais cedo um capotamento de veículo.
1: 6h33.
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0: Será que você tem mesmo tempo que imagina possuir? Jack Canfield, um dos grandes professores de meditação do Ocidente, tem uma frase que parece sussurro e cai como pedra. O engano é achar que você tem tempo. A gente vive assim, achando que o estoque é infinito. Aí adia a conversa com o pai, evita a ligação para o amigo que brigou, termina não dizendo o que sente para quem ama, deixa para depois a visita àquele lugar especial que tanto sonha, porque dá para ir em outro momento mais calma. E por aí vai. Tudo com a tranquilidade de quem tem acha que tem tempo de sobra. E a matemática real é dura. Talvez ainda tenhamos uns bons anos pela frente. Só isso. Uns. Agora, tem uma pegadinha nessa frase que quase ninguém pega de primeira. A reação natural é acelerar, fazer tudo, ir em todo canto, provar de tudo antes que acabe. Vira uma urgência danada, uma coleção de experiência movida a medo. Conheço gente que viveu anos nesse modo. Insustentável, na verdade. A pessoa troca a angústia da finitude pela exaustão da pressa e, no fim, não aproveita nada, porque ninguém sente o gosto de nada correndo. Parecido com a música de Lobão, que diz... É melhor viver 10 anos a 1000 do que 1000 anos a 10. O ensinamento aponta para o lado contrário. Canfield propõe isso numa palavra: presença. Importa menos o quanto você faz, importa o como. Testemunhar a vida enquanto ela acontece. Ver de verdade, ouvir de verdade. Sentir o cheiro do café, o abraço inteiro, cada respiração entrando e saindo enquanto o pulmão ainda obedece. Tempo curto não significa ter que acelerar. Na verdade, o que ele pede mesmo é atenção. Quem passa o dia no piloto automático, mesmo fazendo mil coisas, não viveu o dia, passou por ele. E passar não conta. Chega a ser estranho e poético isso. A frase, o engano é achar que você tem tempo. Na verdade, nos manda desacelerar justamente porque o tempo é pouco. O relógio corre de qualquer jeito. Quem para de correr e usufruir é você.
1: Esse é o Rossandro Klinger, todos os dias conosco aqui no Jornal da CBN. 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
2: Hoje na série 50 Debates para o Brasil, nós vamos falar sobre uberização e vínculo empregatício. 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E desde agora, você já pode dar a sua opinião. 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O que você pensa desta discussão sobre a relação com as plataformas e o que deve acontecer nos contratos de trabalho? Mande sua mensagem para 99911-9981-DDD11.
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1: 6h39.
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0: 6h43.
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2: 6 anos após o início da pandemia, narrativas sem respaldo científico sobre a Covid-19 voltaram a ganhar força nas redes sociais e passaram a repercutir no cenário eleitoral. Especialistas ouvidos pela CBN afirmam que não há novas evidências que sustentem as teses compartilhadas. O tema já provocou troca de farpas entre os dois principais candidatos ao governo de São Paulo. Acompanhe na reportagem de Bruna Barbosa.
3: Após 6 anos do início da pandemia e às vésperas das eleições, informações falsas ou sem comprovação científica sobre a Covid-19 voltaram a ganhar força nas redes sociais brasileiras, impulsionadas por um episódio ocorrido nos Estados Unidos. A nova onda de publicações começou depois que o imunologista Anthony Fauci, principal autoridade sanitária americana durante a pandemia, optou por permanecer em silêncio ao ser questionado por um comitê do Congresso liderado por parlamentares republicanos sobre a condução da crise sanitária e a origem do coronavírus. Segundo o levantamento da Nexus Pesquisa e Inteligência de Dados, o tema gerou cerca de 2 milhões e meio de interações em apenas 24 horas nas redes sociais. No Brasil, apoiadores do presidente americano Donald Trump e nomes ligados à direita passaram a usar o episódio para reforçar críticas às vacinas, às medidas de isolamento e à condução da pandemia. Entre eles estão o deputado federal Eduardo Bolsonaro, irmão do candidato do PL à presidência Flávio Bolsonaro, o deputado Nicolas Ferreira e o ex-ministro da Saúde, Eduardo Pazuello, que voltaram a defender versões contestadas por estudos científicos e a afirmar que o ex-presidente Jair Bolsonaro estava certo durante a pandemia. Especialistas ouvidos pela CBN afirmam que as alegações que voltaram a circular não são sustentadas por evidências científicas disponíveis. Para a infectologista Luana Araújo, o ressurgimento desse debate tem motivação política e não representa qualquer mudança no conhecimento científico sobre o coronavírus.
4: Cientificamente, não houve absolutamente nenhuma nova evidência sobre a eficácia das pseudoterapias com ivermectina, hidroxicloroquina, proxalutamida, vitamina D, zinco, o que quer que seja, sobre a Covid-19. Então, essa celeuma, ela só acontece agora porque há um interesse político lá e há um interesse político cá.
3: O tema também entrou em discussão no maior colégio eleitoral do país. O candidato do PT ao governo de São Paulo, Fernando Haddad, publicou nas redes sociais um vídeo relembrando transmissões feitas durante a pandemia em que Jair Bolsonaro aparece rindo de notícias ao lado de Tarcísio de Freitas, então ministro da Infraestrutura. Na legenda, Haddad afirma que, enquanto o ex-presidente e Tarcísio faziam piadas no período mais crítico da crise sanitária, havia quem cobrasse responsabilidade e pediu que a população não deixasse essa memória ser apagada. Questionado pela CBN sobre a publicação, o governador de São Paulo, do Republicanos, afirmou que o adversário faz uma campanha baseada em ataques pessoais e disse que Haddad não apresenta propostas para o Estado.
5: Tipo de quem não tem demonstração, de quem não tem projeto para São Paulo, né? De quem não tem uma proposta. Então está fazendo uma campanha negativa. Acho que o marqueteiro dele tem muito pouca criatividade, porque tem insistido na campanha negativa, né? Tem insistido nos ataques.
3: Procurada pela CBN, a campanha de Fernando Haddad não concedeu entrevista. Em nota, afirmou que o vídeo divulgado reúne registros históricos e públicos da época em que Tarcísio integrava o governo Bolsonaro, com comentários de deboche sobre vítimas e medidas de enfrentamento da doença. De São Paulo, Bruna Barbosa.
2: A despeito da disputa ideológica, política, eleitoral que existe nesse momento, você que nos acompanha aqui no Jornal da CBN, continue confiando nas informações que nós levamos até você, porque elas estarão sempre baseadas em argumentos verdadeiros e baseadas na ciência. Esse é o objetivo, causar confusão novamente sobre este assunto, que já estava aparentemente vencido, é prejudicar mais uma vez a atenção à saúde, que é tão importante para o país. 6h48.
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9: 6h50.
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0: O Palmeiras está nas quartas de final da Copa do Brasil. Na noite desta quarta-feira, o Alviverde foi derrotado pelo Fortaleza por 3-2 na Arena Pantanal, mas como havia vencido por 3-0 na ida, avançou de fase mesmo assim. Hoje o Corinthians entra em campo às 8 horas para enfrentar o Internacional na Neoquímica Arena, depois de ter perdido a ida por 2-0. Ainda sem Yuri Alberto lesionado, o técnico Fernando Diniz pode lançar Pedro Raul como titular. No sábado, São Paulo enfrenta o Grêmio fora de casa e espera contar com os recém-contratados Domingos Duarte e Iago Borducci. Já no domingo, o Santos pega o Atlético Paranaense na Vila Belmiro sem Neymar.
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0: Muito bom dia, Walter Fanganiello Majrovic.
1: Bom dia, Milton, ouvintes, e boa jornada. Cássia, seguindo o líder.
2: Seguindo o líder. Ótimo dia para você também, Majrovic.
1: Ô Milton, os cidadãos brasileiros que possuem olhos de ver e vontade de enxergar, já podem perceber a tentativa por parte dos dois principais candidatos à presidência de transformar o Tribunal Superior Eleitoral em cabo eleitoral das suas campanhas. Na convenção do PL, por exemplo, utilizou-se na convenção nacional, utilizou-se para burlar, fraudar recursos da inteligência artificial e o uso para difundir conteúdo proibido pela lei e por decisão judicial do Supremo. Os ministros do Tribunal Superior Eleitoral ainda não deram resposta ao acontecido na convenção nacional do PL. No entanto, Milton, e atenção, alguns ministros do Tribunal Eleitoral, fora dos autos, o que é ilegal, e off the records, garantindo o anonimato deles, adiantaram as suas posições sobre o acontecido na referida convenção nacional. Isso a jornalistas. Ou seja, Milton, alguns ministros do tribunal não se dão ao respeito. Começaram a esculhambar ao adiantar as suas convicções em off. Como o Tribunal Superior tarda na regional convenção do PL de Minas Gerais, repetiu-se a ilicitude.
2: E Majrovic, o que se observou na convenção do partido do presidente?
1: Olha, Cássia, um escárnio à ética. Vou repetir, um escárnio à ética. O candidato ungido, o Lula da Silva, antecipou propaganda que, como todo mundo sabe, só terá início na internet e nas ruas no dia 16 de agosto. Lula jogou no lixo a ética, o respeito à lei eleitoral e ao princípio constitucional da paridade, da igualdade entre os concorrentes. Falou que iria pedir votos e pediu sorrindo, e disse mais, que pagaria a multa. No particular, ele agarrou-se ao entendimento, Cássia, da jurisprudência e da doutrina, de que a propaganda antecipada e violadora ao princípio da igualdade entre os concorrentes, a propaganda não caça o registro da candidatura. Atenção, a multa que Lula diz que vai pagar, segundo o previsto na lei das eleições, varia de 5 mil reais a 25 mil reais. Pelo jeito, Cássio, é uma bagatela para o bolso do Lula e uma insignificância se for isso sacado dos fundos partidário e eleitoral.
0: E considerando que você iniciou aqui conversando e tratando de inteligência artificial na política, me permita trazer um dado que está publicado no jornal O Globo de hoje, que mostra que na segunda quinzena do mês de julho, dobrou o número de publicações feitas por lideranças políticas usando inteligência artificial. Foram mais de 6 mil publicações com mais de 9 milhões e 600 mil interações, isso comparado com a primeira quinzena do mês de julho, Majrovic.
1: Eu quero ver como isso vai ser controlado. E por quê? Porque o ministro André Mendonça, atenção, abriu as porteiras para o Vale Tudo. Ele usou de contorcionismo interpretativo de Cirque de Soleil Mambembe. Isso a permitir, pela inteligência artificial, a difusão de mentira desmoralizante, a fake news do esculacho, Milton. O Flávio Bolsonaro aparece a pilotar uma aeronave militar de guerra, a simbolizar isso, a luta em favor do bem, ele, Flávio, contra o crime organizado, o PT. O vídeo exibido liga umbilicalmente o PT ao primeiro comando da capital e ao Comando Vermelho, disfarçados pelas siglas PCC e CV. O ministro Mendonça, pasmem, achou tudo normal. Mendonça ressaltou na sua decisão que a linguagem visual era agressiva, sim, mas admissível dentro do contexto do debate do tema de segurança pública e enfrentamento ao crime. Com essa decisão do Mendonça, Milton, eu vou repetir, ele deu autorização para o vale tudo, até golpe baixo e jogar areia no olho do adversário, ups, até mentiras são permitidas. Estivesse a arbitrar Mendonça um jogo de futebol, ele, ministro Mendonça, indicado ao Supremo pelo Jair Bolsonaro, iria, com similar e parcial decisão, ouvir dos torcedores um couro pouco lisonjeiro. Num pano rápido, Cássia e Milton, no período de propaganda eleitoral no rádio, atenção, no rádio e na televisão, que compreenderá de 28 de agosto a 1º de outubro, vamos abaixar os volumes e, por cautela, tirar as crianças da sala. O ministro Mendonça, pelo mostrado, deu o sinal verde para a baixaria, para o Vale Tudo.
0: Muito obrigado, Walter Fanganello Mairovich. E um bom dia. Até mais.
1: Bom dia. Tchau, Cássio.
2: Até mais.
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0: Quinta-feira, 6 de agosto de 2026. O governo decidiu reduzir a geração de energia das usinas hidrelétricas para preservar a água dos reservatórios por causa do risco de o El Niño acontecer de forma mais intensa no segundo semestre. A medida integra um pacote de ações aprovado pelo Comitê de Monitoramento do Setor Elétrico para reforçar a segurança do abastecimento em 2026 diante de possíveis impactos. O Bradesco teve lucro recorde entre abril e junho. Os ganhos do banco cresceram 16% na comparação com o mesmo trimestre do ano passado e atingiram mais de 7 bilhões de reais. Segundo o Bradesco, as receitas permaneceram resilientes ao cenário macroeconômico e as despesas operacionais ficaram sob controle no período verificado. As vendas globais de carros elétricos voltaram a crescer no segundo trimestre e atingiram níveis recordes em uma série de mercados. De acordo com um estudo da Agência Internacional de Energia, a retomada acontece em um contexto de crise energética agravada pela guerra no Oriente Médio. O conflito levou à instabilidade dos preços dos combustíveis e reforçou a competitividade dos veículos elétricos. Segundo o levantamento, as vendas aumentaram 4% entre abril e junho em relação ao mesmo período de 2025. O avanço chegou a 35% na comparação com o trimestre anterior. Houve recorde em 50 países. Entre os destaques estão Brasil, Austrália, Índia, Coreia do Sul e Vietnã. Ao todo, mais de 90 nações registraram crescimento no primeiro semestre. O Vaticano anunciou que o Papa Leão XIV visitará a América do Sul em novembro. O pontífice passará pelo Uruguai, pela Argentina e pelo Peru, país em que o bispo viveu ao longo de anos. No horário de Brasília, 7:03.
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1: Bem informado, ouvindo o jornal da CBN. Na manhã desta quinta-feira, dia 6 de agosto de 2026, nós vamos até Brasília, acionamos o Felipe Igreja, que tem outras informações sobre os desacordos diplomáticos entre Estados Unidos e Brasil. Felipe Igreja, o que você tem de informação agora para nós? Bom dia.
2: Bom dia, Milton. Bom dia a todos. O governo brasileiro avalia que há chance zero de acelerar a concessão do agremã ao republicano Daniel Pérez para assumir a embaixada dos Estados Unidos aqui no Brasil. Fontes do Planalto também afirmam que a embaixadora Maria Luísa Ribeiro Viotti deverá permanecer em Washington, mesmo após o governo americano ter revogado o visto da diplomata. O entendimento é que analisar o aval diplomático ao indicado da Casa Branca seria uma forma de ceder a uma chantagem do Departamento de Estado norte-americano. As mesmas fontes explicam que a revogação do visto não retira a embaixadora Viotti do cargo de embaixadora lá nos Estados Unidos, mas a principal consequência é que, se ela deixar os Estados Unidos, precisará obter uma nova autorização para voltar ao país. Em outra frente, o presidente Lula criticou duramente a decisão do governo americano. Em entrevista ao canal Meteoro Brasil, Lula classificou a medida como irresponsável e impensável e afirmou que ela representa uma tentativa de interferência nas eleições brasileiras.
3: Ele tomou essa atitude, que eu acho uma atitude irresponsável,
4: parece birra,
3: impensada,
4: né?
3: Para um país que tem 203 anos de diplomacia, de relação diplomática, não está desnecessário. E não dá para ninguém imaginar que vai derrotar o Brasil com mentira. Não dá para ninguém pensar que vai se intrometer de fora aqui para disputar as eleições. Se eles quiserem fazer no outro país, que façam. Aqui no Brasil, não vão fazer.
2: Apesar do tom duro adotado pelo presidente, o governo brasileiro pretende agir com cautela e fala em negociação. De acordo com fontes da diplomacia, a orientação neste momento é acompanhar os próximos desdobramentos da crise e só adotar novas medidas caso a embaixadora sofra algum constrangimento ou os Estados Unidos tomem novas decisões unilaterais contra o Brasil. Milton.
1: As informações foram do Felipe Igreja em Brasília.
5: E de Brasília, agora vamos a São Paulo. Temos informação chegando de Campinas com o Felipe Pereira, que fala a respeito do acidente da Voo e Paz. Expectativa em relação aos desdobramentos a partir do laudo da Polícia Federal em relação a esse acidente. Felipe Pereira, bom dia para você.
6: Oi, Cássia, bom dia. A Polícia Federal apresenta hoje o relatório final do inquérito que investigou a queda do avião da Voo e Paz. A expectativa é de que o documento aponte os responsáveis pela tragédia e seja encaminhado ao Ministério Público Federal. Cabe ao Ministério Público Federal decidir sobre a apresentação de denúncias criminais contra os investigados. Segundo informações antecipadas pelo Fantástico da TV Globo, deve haver indiciamentos no caso, um fato inédito em apuração de acidentes aéreos no país. A investigação concluiu que falhas recorrentes no sistema de degelo da aeronave, um problema conhecido por tripulações de voos anteriores e que não impediu a continuidade das operações. O material também mostra que o alerta de falha no sistema de degelo apareceu no voo do acidente e em pelo menos outros 3 voos anteriores. Mesmo assim, os problemas não foram registrados formalmente, de maneira que impedisse a aeronave de continuar voando. As gravações da cabine indicaram que os pilotos tinham conhecimento das falhas e realizaram diversas tentativas de reinicializar o sistema durante os voos. A perícia concluiu ainda que os procedimentos previstos pelo fabricante para situações de formação de gelo, perda de desempenho e recuperação de estol não foram executados no momento adequado. Segundo a Polícia Federal, houve cerca de 20 segundos entre o alerta para o aumento de velocidade e o início da sequência que levou o avião a perder sustentação e entrar em parafuso. confuso. Para os investigadores, ainda existia a possibilidade de intervenção da tripulação nesse intervalo. O laudo também apontou problemas no registro de falhas técnicas e concluiu que se os defeitos do sistema de degelo tivessem sido formalizados corretamente nos voos anteriores, a aeronave não poderia ter sido despachada para operar em condições de formação de gelo. O relatório final do CENIPA já havia apontado uma combinação de falhas da Voepass, da tripulação e da fiscalização da Agência Nacional de Aviação Civil, ANAC, como fatores contribuintes para o acidente. A entrevista coletiva com a apresentação do inquérito está prevista para as 14h na sede da Polícia Federal em São Paulo. Cássia.
4: Muito obrigada, Felipe Pereira. Lembrando que esse acidente aconteceu em 2024, 62 pessoas morreram.
1: Nós estamos agora às 7h10. Vamos ao Rio de Janeiro, que é uma operação que tem como foco ladrões especializados em invadir mansões, agir com violência, cometer assaltos, desvio de dinheiro. O Diogo Bugalho conta para nós tudo isso que está em andamento agora. Bom dia, Diogo.
7: Bom dia, Milton. Bom dia, Cássia. 4 criminosos foram presos nessa operação da Polícia Civil do Rio contra uma quadrilha especializada em assaltar mansões na Zona Sul aqui da capital. Agentes da delegacia da Gávea saíram para cumprir 4 mandados de prisão nos bairros do Andaraí e Água Santa, além da comunidade do Morro do 18, todos na Zona Norte. Segundo as investigações, esse grupo é responsável por invasões a casas de alto padrão na Gávea, em São Conrado e no Jardim Botânico, bairros nobres aqui da Zona Sul do Rio de Janeiro. As vítimas, como você disse, Milton, eram frequentemente agredidas. As investigações tiveram início depois de um roubo a uma residência em São Conrado no último domingo. Na ocasião, os criminosos agiram com extrema violência, mantendo as vítimas sob ameaça por cerca de 3 horas, enquanto as obrigavam a realizar transferências bancárias e subtraíam joias, dinheiro e outros bens do interior do imóvel. A Polícia Civil também teve acesso a imagens de um dos outros roubos, crime que aconteceu em uma casa da Gávea. As imagens mostram os bandidos encapuzados invadindo o imóvel e levando joias e dinheiro. Os criminosos tinham funções específicas para executar os roubos. De acordo com a polícia, havia olheiros ali responsáveis por selecionar as casas que seriam alvos, motoristas, invasores propriamente ditos e até especialistas em extorquir as vítimas, exigindo transferências via Pix. Segundo as investigações, o chefe do grupo é o criminoso Márcio de Oliveira Lourenço, que está preso, mas, de acordo com a polícia, segue dando ordens de dentro da cadeia. 4 presos, portanto, nessa operação de hoje. Milton, tendo outras atualizações, a gente volta aqui para contar. Volto com você.
1: Este foi o Diogo Bugalho.
4: Agora são 7h12. O Supremo Tribunal Federal vai retomar hoje o julgamento para decidir se mantém a criminalização dos jogos de azar, como bingo, jogo do bicho e máquinas caça-níqueis. O julgamento foi suspenso ontem, após o início do voto do relator, ministro Luiz Fux. Os ministros analisam um recurso do Ministério Público do Rio Grande do Sul contra decisões da Justiça do Estado que deixaram de aplicar a contravenção penal em casos de exploração de jogos de azar. A análise do recurso tem repercussão geral e vai impactar cerca de 2.700 ações que estão até agora paralisadas na Justiça. O relator Luiz Fux indicou voto favorável à manutenção da punição criminal. Em sua manifestação, o magistrado destacou que a exploração dessas atividades está vinculada à alta criminalidade e ao crime organizado.
1: Nós temos agora 7h13. Hoje, ainda aqui no Jornal da CBN, nós teremos mais uma etapa do nosso debate, 50 debates para o Brasil. O tema será uberização e vínculos empregatícios. E aí eu convidei os nossos ouvintes a opinarem também sobre esse assunto, conversarem conosco aqui no Jornal da CBN. Algumas das mensagens que nós recebemos, e eu compartilho com você aqui, uma delas assinada pelo Arthur Mendes. Ele diz que os Estados Unidos, a maior economia do mundo, não tem uma CLT, nem justiça do trabalho. Lá, boa parte das condições de trabalho, como salário, jornada e benefícios, é definida por contrato entre empregado e empregador. Se esse modelo funciona nos Estados Unidos há tantas décadas, que algo semelhante não poderia ser adotado aqui no Brasil. Já o Alexandre, no Rio de Janeiro, diz o seguinte: sou motorista de aplicativo no Rio. Sobre a questão de ser ou não vinculado à plataforma, o governo tem que focar nas garantias, como ganho por quilômetro, banimentos sem explicações e outras questões nesse sentido. Já o Marcos Alencar diz que garantir uma rede de proteção aos trabalhadores de aplicativo protege a dignidade humana, reduz o impacto sobre o sistema público de saúde e previdência e impede que a inovação tecnológica seja construída sobre a exploração da vulnerabilidade social. Eu agradeço pela participação, vocês podem continuar mandando a opinião de vocês. 8h30 da manhã teremos este debate sobre uberização e vínculo empregatício. 8h30 da manhã. Antes, bem antes disso, aliás, daqui a pouquinho, 7h25 da manhã, tem a nossa conversa diária com a Miriam Leitão e ela fala sobre a decisão de ontem do Copom a propósito dos juros. 7h15 agora.
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3: 7:16.
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1: Na CBN Joinville, agora são 7 horas e 22 minutos, 7h19 aqui na CBN Joinville. Você que está nos ouvindo e nos acompanhando nesta manhã de quinta-feira. Muito obrigado pelo carinho da sua audiência. Uma manhã de quinta-feira de tempo fechado aqui em Joinville, tempo nublado, temperatura em 17 graus. Seguindo por aqui, sobre Joinville Esporte Clube, sobre Jack, daqui a pouquinho eu vou falar sobre a Copa do Brasil, os resultados de ontem, mas daqui a pouquinho a gente deixa esse assunto para depois, mas antes tem um assunto sobre Joinville Esporte Clube. Uma nota oficial aqui, ó. A mesa diretora do Conselho Deliberativo informa aos conselheiros que na data de ontem a Comissão SAF tomou formal ciência, através de terceiros, de que o clube já mantém compromisso firmado com o grupo Consórcio 76. Para quem está ouvindo, o Consórcio 76 é um dos proponentes, a SAF do Joinville. Então, o clube já mantém compromisso firmado com o grupo Consórcio 76 antes mesmo do recebimento das propostas pela comissão, fato desconhecido até então pela comissão e pelo Conselho Deliberativo do clube. No documento, o JEC anuiu previamente aos termos propostos pelo grupo, inclusive em relação a valores, concedendo período de exclusividade e assumindo ônus de incidência de multa, pendente apenas à aprovação pelo Conselho. Com a surpresa de seus membros e diante deste cenário, os conselheiros manifestaram seu interesse em deixar a comissão, tendo em vista a quebra da confiança, a ausência de transparência na veiculação das informações e risco de comprometimento dos trabalhos e eventual prejuízo ao clube. Por esse motivo, a comissão mista da SAF será imediatamente extinta. Por ora, em total atenção e respeito aos interesses do clube, seguem mantidas as apresentações das propostas agendadas para a semana que vem. O Conselho Deliberativo continuará cumprindo seus deveres estatutários, acompanhando e fiscalizando o atual processo de constituição da SAF até a sua deliberação final. Joinville, 5 de agosto de 2026, mesa diretora do Conselho Deliberativo. Então é uma informação muito importante, porque pelo que há de entendimento aqui nessa nota oficial, a comissão da SAF tomou formal ciência, através de terceiros, de que o clube já mantém compromisso firmado com o clube, com o grupo Consórcio 76, antes mesmo do recebimento das propostas. Então qualquer tipo de vínculo já com esse proponente, antes mesmo de qualquer tipo de acerto, né, de trâmites legais dentro desse processo. Então, mais uma informação que mostra o quão o Joinville está bagunçado nos seus bastidores, inclusive nessa questão da SAF. Desdobramentos importantes em relação a isso ao longo do dia aqui na programação da CBN Joinville. Agora são 7 horas e 22 minutos. Bom, seguindo por aqui na programação, falando de Copa do Brasil, ontem nós tivemos 4 jogos pela competição nacional, fase de oitavas de final, definições importantes para o calendário da sequência, né, do calendário brasileiro com a Copa do Brasil. Tivemos ontem 4 partidas, 4 times classificados. O primeiro deles, o Cruzeiro, bateu a Chapecoense pelo placar de 2-0 jogando em Minas Gerais. Primeiro jogo 0-0, ou seja, o Cruzeiro está classificado, portanto, à fase quartas de final. Outro time que avançou foi o Grêmio bateu o Mirassol pelo placar de 1-0, também está classificado. O Fluminense fez 3-1, o Vasco fez 3-1 contra o Fluminense, o Vasco está classificado também às quartas de final. E o Fortaleza bateu o Palmeiras pelo placar de 3-2, porém, no agregado o Palmeiras avançou porque havia vencido o jogo de ida pelo placar de 3-0. Ou seja, Cruzeiro, Grêmio, Vasco e Fortaleza estão também classificados, ao lado do Santos e do Atlético Mineiro. Outras 2 vagas, e aí mora o perigo, gente, é hoje, tá? Hoje temos 2 partidas, temos Corinthians e Inter, 20h, lá na Neoquímica Arena. Primeiro jogo, o Inter bateu o Corinthians pelo placar de 2-0. E também temos Vitória e Atlético Paranaense. Primeiro jogo, o Atlético Paranaense bateu o Vitória pelo placar de 2-0. Daqui vão sair os últimos 2 clubes que vão para as quartas de final. O sorteio será realizado pela CBF na próxima terça-feira. Então, teremos aí, caso o Atlético Paranaense avance, 8 times que já foram campeões da Copa do Brasil. Porque Inter e Corinthians já foram campeão, então um dos 2 vão passar. O Atlético Paranaense, se ganhar, passa também, já é um campeão da Copa do Brasil. O Vasco já foi campeão, o Grêmio já foi campeão, o Atlético Mineiro já bateu campeão, o Santos já foi campeão, o Cruzeiro também, o Palmeiras também. Então teremos aí umas quartas de final de Copa do Brasil, Olha, com muitos clubes grandes, né, independente dos resultados de hoje, tanto passando o Inter ou Corinthians, passando Atlético Paranaense ou Vitória, teremos realmente uma Copa do Brasil bastante emocionante na sequência. Bom, 7 horas e 24 minutos, daqui a pouquinho tem mais informações aqui na programação da CBN Joinville.
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0: Bom dia para você, Miriam Leitão.
1: Bom dia, Milton. Bom dia, Cássia. Bom dia, ouvintes da Rádio CBN.
2: Bom dia, Miriam.
0: Copom se reuniu e ontem, no fim da tarde, anunciou a redução na taxa básica de juros, 0,25 ponto percentual, agora está em 14% ao ano. Fez isso e assumiu algum outro compromisso?
1: Olha, não assumiu, mas também não fechou a porta. Ele falou, primeiro, já se esperava que fosse 0,25, é a quarta queda, então sai de 15 para 14, no período muito longo, o que a

0: relevante, 18 meses à frente. Agora, o que significa isso? O primeiro trimestre de 2028, que a projeção está em 3,2 e a meta é 3. Portanto, está bem ancorada, como eles dizem na linguagem do Banco Central. Mas nesse período até lá, no percurso até lá, teve piora de algumas previsões do meio do caminho. Mas ele disse que isso se deve muito a esse contexto de incerteza da guerra. Né? A guerra ora melhora, ora piora, então isso leva o petróleo para cima ou para baixo, e isso afeta diretamente as expectativas de inflação, as projeções que os economistas fazem. Mas ele disse o seguinte, dessa vez ele fez um comunicado bem mais enxuto, da outra vez ele enfeitou muito, e aí o mercado ficou procurando pelo em ovo. Ah, isso aqui quer dizer que, isso aqui quer dizer que. Dessa vez ele fez um comunicado mais direto, mais enxuto, e ele disse o seguinte, olha, sobre o futuro, novos passos. Ele disse que ele reafirmou que a magnitude total do ciclo de calibração, ou seja, quanto ele vai reduzir de juros nesse ciclo de queda de juros, vai depender de novas informações. O que ele quer dizer com isso, em copunês, é que eu vou esperar as notícias para decidir se em setembro eu reduzo de novo a taxa de juros. Ele podia falar assim, mas ele não fala. Ele fala desse jeito dele mesmo.
1: Gostei do copunês.
0: Pois é. E aí, ele fala? Ele dá recados para o governo, Cássia. Dá vários recados para o governo. Portanto, quer dizer, não é que está tudo bem, as coisas melhoraram, ele pode reduzir um pouquinho, mas as taxas de juros permanecem muito altas, né? 14%. Para uma inflação na última verificação de 4,6%, né? Acima do teto da meta, mas caindo.
1: Então, a cautela deve dar o tom da próxima reunião lá em setembro.
0: Se você tirar a palavra cautela, não conseguem fazer um comunicado do Banco Central. Uhum. O Banco Central ama essa palavra e está lá perdido. Então, ele vai falar, olha, está muito incerto, aumentou a incerteza internacional. Tem muita incerteza, portanto, eu preciso ter cautela para tomar a decisão. E ele falou exatamente essa palavra. Agora, ele deu recados para o governo, que é o seguinte, ele falou que os estímulos que são dados à economia, e o governo, quando ele decide, por exemplo, fazer um programa de empréstimo à moto, a quem quer trocar de carro, de aplicativo, ou quando ele faz esse tipo de programa, ele está dando estímulos à economia. Então, ele falou que os estímulos à economia podem, nesse momento, atrapalhar, não fala assim com todas as letras, mas eu estou traduzindo para português, pode criar problemas adicionais para o Banco Central nesse projeto de reduzir mais a taxa de juros. E ele falou também que ele está de olho na política fiscal, porque a política fiscal afeta os custos financeiros. Ele está falando disso porque recentemente houve um aumento da taxa cobrada pelo mercado para renovar, para rolar títulos da dívida do governo, NTNB, títulos assim. Então, por que aumentou eles pedindo mais juros? Porque eles, por causa de todo esse contexto, inclusive dos estímulos à economia, então o custo financeiro, a política fiscal tem impacto no custo financeiro. É isso que ele quer dizer. Não sei se eu ajudei as pessoas a entenderem, porque é bem... Lá, cada palavra quer dizer uma coisa. Então, os economistas ficam olhando com lupa. Essa palavra sumiu, não estava... essa palavra reapareceu, não estava no último comunicado. Mas, para resumir, é isso. Olha, eu posso reduzir de novo a taxa de juros em setembro dependendo das informações. E, governo, segura aí, não gasta muito, não. Eu estou de olho, porque isso aí impacta a taxa de juros. E estou prestando atenção em tudo, mas no horizonte relevante. O número que eu tenho que olhar está muito perto da meta, que é 3.
2: Muito obrigado por nos ajudar a entender tudo isso, Miriam Leitão. Bom dia para você.
0: Bom dia, Milton, Cássia, ouvintes.
1: Até mais.
0: Até mais.
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0: Quinta-feira, 6 de agosto de 2026. O governo brasileiro avalia que, no momento, não existe a menor possibilidade de conceder autorização ao embaixador indicado pela Casa Branca, o republicano Daniel Pérez, para assumir a embaixada dos Estados Unidos no Brasil. Fontes do Palácio do Planalto afirmaram à CBN que o aval seria uma forma de ceder a uma chantagem do Departamento de Estado americano. Já a embaixadora brasileira, Maria Luísa Ribeiro Viotti, deve permanecer em território americano, mesmo após a gestão Trump ter revogado o visto da diplomata. Segundo a Associação Americana do Serviço Exterior, 106 dos 195 postos de embaixador nos Estados Unidos estão vagos, inclusive em países estratégicos, como Ucrânia, Rússia e Arábia Saudita. 35 já têm nomes indicados, mas aguardam a conclusão do credenciamento. O Superior Tribunal de Justiça deve decidir hoje se o ministro Marco Buzzi deve ser punido pelas acusações de assédio e importunação sexual contra duas mulheres. Essa é a primeira vez que os magistrados vão deliberar se o integrante da corte deve ser aposentado de forma compulsória ou demitido. Desde a instalação do STJ em 1989, Buzzi é o terceiro ministro do tribunal com a conduta sob análise. As inscrições para o novo concurso público da Empresa de Tecnologia e Informações da Previdência Social, a Dataprev, serão encerradas às 16h de hoje. O processo é feito pelo site da Fundação Getúlio Vargas, banca organizadora do certame. Ao todo, são oferecidas mais de 1.800 vagas, a maioria para cadastro de reserva. As oportunidades são destinadas a candidatos com um nível superior em áreas como arquitetura, administração, engenharia e direito. Os salários variam de R$ 8.200 a R$ 10.600. No horário de Brasília, 7h34.
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2: 7h35.
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0: Brasília, agora acionando a Rani Veloso, que tem informações sobre o ex-chefe de gabinete do presidente Lula, que tem o apelido de Marcola. Rani Veloso, sua informação. Bom dia.
1: Bom dia, Milton, Cássia e a todos que nos acompanham. É isso, o presidente Lula saiu em defesa do ex-chefe de gabinete Marcola durante uma reunião com aliados da Federação Pessoal Rede no Palácio da Alvorada nesta quarta. Segundo o jornal Estado de São Paulo, confirmado essa informação pelo Globo, o petista afirmou: quem aqui nunca pediu um empréstimo para um amigo? E disse que se tudo estiver dentro da legalidade, Marcola terá condições de comprovar sua versão. Lula também afirmou que a Polícia Federal atua com independência e que eventuais irregularidades serão investigadas, ao dizer: quem errar vai pagar. Nesta quarta, Marcola pediu para deixar a coordenação da campanha à reeleição de Lula para se dedicar à própria defesa e evitar impactos na disputa eleitoral. Segundo o integrante do PT, a CBN, o ex-assessor está confiante de que não cometeu nenhum crime. Aliados da campanha também avaliam se a vaga deixada por Marcola será preenchida ou se a função permanecerá sem substituição. A decisão ocorre um dia depois de Marcola ter admitido que recebeu um empréstimo pessoal de R$249 mil da empresária e lobista Roberta Luxinger, investigada pela Polícia Federal por suspeita de participação no esquema de fraudes contra aposentadorias do INSS, e ela também é amiga de Lulinha, filho do presidente. Em nota, ele afirmou que o valor já foi quitado e colocou os sigilos bancário e fiscal à disposição da justiça para demonstrar que a operação foi regular. Marcola deixou o Planalto há cerca de 2 semanas para assumir a coordenação da agenda da campanha de Lula. Ele é considerado um dos auxiliares mais próximos do presidente. Milton.
0: Muito obrigado, as informações foram da Rani Veloso.
2: Agora são 7h38. Além do aceno ao Nordeste, a escolha pelo deputado Alfredo Gaspar para o posto de vice na chapa presidencial de Flávio Bolsonaro tem como objetivo aumentar a ofensiva contra o presidente Lula. Ao lado do relator da CPMI do INSS, o senador deve levar a campanha às investigações que pairam contra Lulinha e suspeitas relacionadas a fraudes de descontos irregulares de aposentadorias. A decisão frustra a expectativa por uma mulher na chapa, mas alça a bandeira de segurança, já que Gaspar é ex-promotor de justiça.
3: A escolha de Flávio Bolsonaro por Alfredo Gaspar como vice na chapa foi impulsionada pelas investigações contra o empresário Fábio Luiz Lula da Silva, o Lulinha, filho do presidente Lula. Conforme interlocutores do PL, o nome do deputado federal já era aventado faz algumas semanas, mas a ofensiva da Polícia Federal concretizou a escolha nas 24 horas antes do anúncio desta quarta-feira. Como segredo que surpreendeu, aliás, próximos, a decisão ficou restrita a Flávio, Rogério Marinho, que é o coordenador da campanha, e ao presidente do PL, Valdemar Costa Neto. Gaspar foi relator da CPMI do INSS, que apurou o esquema fraudulento de descontos de aposentadorias e pensões e chegou a pedir a prisão de Lulinha por relações com o lobista Antônio Carlos Camilo Antunes, conhecido como Careca do INSS. Lulinha é investigado por suposto tráfico de influência. Flávio aproveitou para tentar colar o escândalo ao presidente.
4: E a degradação moral atingiu em cheio o atual governo, não que nós não soubéssemos, nós sempre soubemos, e a corrupção, o desvio, o roubo dos aposentados do INSS entrou no gabinete do Lula. O seu Marcola, o próprio Marcola do Lula, está aí sendo acusado de receber dinheiro que provavelmente veio do desvio do INSS.
3: A referência foi ao ex-chefe de gabinete de Lula, Marco Aurélio Santana Ribeiro Marcola, que admitiu ter recebido empréstimo de R$249 mil da empresária Roberta Lutzinger, citada nas investigações do INSS. Marcola disse que o empréstimo foi quitado e negou irregularidades. Nesta quarta-feira, porém, o aliado de Lula anunciou ter deixado a campanha. Outro fator determinante que pesou na escolha é que Gaspar é do Nordeste, onde Flávio enfrenta mais resistência do eleitor. O parlamentar também foi promotor de justiça, o que o liga à pauta da segurança. Até então, a campanha falava na escolha de uma mulher. Ao se manifestar, Gaspar citou aliadas de outros partidos que foram cotadas, a exemplo da senadora Tereza Cristina.
5: O Brasil estaria muito melhor servido com as senhoras, mas quis Deus e o destino que este momento trouxesse um soldado do Nordeste. Alguém que tem boa fé, sabe o tamanho da responsabilidade. Terei lealdade e gratidão. Terei a coragem de enfrentarmos juntos, presidente Flávio, a corrupção, o crime organizado.
3: A decisão encerra um período de indefinição na composição da chapa após semanas de negociações com os partidos do Centrão e da direita. No entanto, Republicanos, Podemos, União Brasil e PP decidiram pela neutralidade. De Brasília, Samantha Klein.
0: Nós temos agora 7 horas e 41 minutos. E a eleição em Minas Gerais? Depois das idas e vindas, como é que está a situação agora? A Janaína Rediani atualiza isso para nós, ela que está em Belo Horizonte. Bom dia, Janaína.
6: Bom dia, Milton. Bom dia a todos. Com o fim do prazo das convenções partidárias, as legendas em Minas Gerais se reuniram ontem à noite para conseguir fechar alianças e divulgaram notas no fim do dia com os nomes definidos para a disputa. No campo da direita, o bancário Danilo de Castro, do Partido União Brasil, será o vice do atual governador Matheus Simões, do PSD, Partido Social Democrático, na candidatura para a reeleição ao governo de Minas Gerais. Até então, o vice de Simões seria indicado pelo ex-governador e candidato à presidência pelo Novo, Romeu Zema. Porém, o nome final agora pertence à União Brasil. A aliança da chapa, portanto, será formada pelo PSD, União Brasil Progressistas, Partido Novo, PRD, Solidariedade e Avante. Para a disputa ao Senado, no entanto, não haverá coligação. Cada grupo vai lançar seu próprio candidato. Com isso, Marcelo Aro, do PP, Carlos Viana, PSD, e Marco Antônio Costa, conhecido como Superman do Novo, serão candidatos isolados ao Senado. A confirmação do nome de Marcelo Aro para o Senado ocorre após um período de atritos dentro da própria base governista. Ex-chefe da Casa Civil, Aro foi alvo de críticas do próprio governador Matheus Simões e de Romeu Zema, que chegou a tratar a articulação da candidatura dele ao governo do Estado como traição. Agora, Marcelo Aro vê as movimentações serem frustradas e vai disputar uma cadeira no Congresso como senador. O arranjo foi anunciado cerca de uma hora antes do término do prazo estabelecido pela Justiça Eleitoral para as convenções partidárias e a definição das chapas. Já pelo lado do grupo da esquerda, a executiva estadual do PSB Minas definiu a coligação do partido com o PT para as eleições de 2026. Pelo acordo firmado entre as legendas, o PSB vai indicar Jarbas Soares Júnior, ex-procurador-geral de Justiça do Ministério Público de Minas Gerais, como candidato a vice-governador na chapa encabeçada por Patrus Ananias, do PT. Quem ainda trabalha por um vice é o candidato do PL ao governo de Minas, o ex-presidente da Federação das Indústrias do Estado de Minas Gerais, Flávio Roscoe. O nome dele foi anunciado nessa quarta-feira em um vídeo em que o empresário aparece ao lado do candidato à presidência pelo partido, Flávio Bolsonaro. Milton.
0: Muito obrigado. Essas foram as informações da Regiane falando ao vivo lá de Belo Horizonte. Agora que são 7 horas e 44 minutos, mas que às vezes é bem difícil de entender como é que funciona ali os trâmites para se chegar a alguma solução final em Minas Gerais. É bem difícil.
2: Realmente. Vamos falar de educação agora? Apesar da melhora dos indicadores, o ensino médio ainda pontua abaixo das metas de qualidade do IDEB e continua sendo o principal desafio da educação. A avaliação mostrou distância entre as escolas públicas e particulares, tanto no ensino médio como nas últimas fases do ensino fundamental. Já nas etapas iniciais, o Brasil ultrapassou pela primeira vez a pontuação 6.
7: o Índice de Desenvolvimento da Educação Básica do Brasil, o IDEB, do ensino fundamental dos anos iniciais, teve, em 2025, o melhor resultado da série histórica. Porém, apesar de avanços, os valores registrados nos anos finais do ensino fundamental e do ensino médio não chegaram às metas estipuladas pelo Ministério da Educação. Os dados foram divulgados nesta quarta-feira pelo MEC. No caso do ensino médio, a melhora ainda é tímida. A pontuação subiu só 2 pontos em um ano, chegando a 4,5 em 2025, ainda bem abaixo da meta de 5,2. Já nos anos finais do ensino fundamental, do sexto ao nono ano, o desempenho subiu um pouco mais de 5 em 2023 para 5,3 no ano passado. As escolas particulares ainda estão bem à frente das escolas públicas. No ensino médio, a disparidade é ainda maior. As públicas ficaram com nota 4,3 e as particulares 5,8. Segundo o ministro da Educação, Leonardo Barchini, o foco daqui para frente será investir na capacitação das competências dos estudantes.
8: Nos últimos 20 anos, a gente teve que trabalhar em 3 frentes, no acesso, na trajetória, no fluxo e na proficiência. Agora, nós melhoramos muito o acesso, estamos na última milha, eu diria. Nós melhoramos a trajetória, o fluxo melhorou muito no Brasil, que era um problema crônico brasileiro. E agora a gente vai poder focar na proficiência, para que a gente melhore a aprendizagem dos estudantes brasileiros.
7: Nos anos iniciais, da primeira à quinta série, a pontuação chegou a 6,3, superando a meta que era 6. O índice foi o mais alto desde 2005. A taxa de aprovação na rede pública de ensino aumentou em todas as 3 frentes analisadas pelo índice, todos com mais de 90% de alunos aprovados. O ministro nega que esse resultado tenha sido favorecido pelo modelo de progressão continuada. Já no SAEB, o Sistema de Avaliação da Educação Básica de 2025, que mede o nível de aprendizagem de língua portuguesa e matemática, alunos do 5º, 9º ano e 3º ano do ensino médio atingiram os melhores índices da série histórica. No ensino médio, em matemática, os alunos melhoraram, mas não ultrapassaram a marca histórica. De Brasília, Marina Dantas.
0: O tema da educação já foi abordado e voltará a ser abordado na nossa série 50 Debates para o Brasil. Alguns assuntos vão retomar com diferentes olhares, diferentes perspectivas e também abordagens. E por isso, pode ficar atento que o tema da educação estará em breve de volta a ter os 50 temas para o Brasil. Hoje, nós vamos conversar com os nossos convidados sobre a uberização e o vínculo empregatício. E alguns ouvintes já estão nos escrevendo algumas mensagens bem interessantes. Eu vou registrar uma especial aqui que chamou de Valparaíso de Goiás. Berilo Leão diz o seguinte: o ganho imediato passa, a velhice chega, previdência não é imposto, é um compromisso com o futuro de todos, inclusive dos trabalhadores por aplicativo. É um alerta que o Berilo Leão faz. Eu agradeço pela qualificada participação de todos vocês aqui nesta manhã. O debate começa logo depois das 8h30 da manhã. Agora, 7h48.
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12: A Federação da Agricultura e Pecuária do Estado de São Paulo, FAESP, manifesta preocupação com a decisão dos Estados Unidos de ampliar as tarifas sobre produtos brasileiros. A entidade reforça que o momento exige equilíbrio, diálogo e atuação diplomática permanente para preservar mercados estratégicos e garantir segurança ao setor produtivo. O agro brasileiro segue investindo em sustentabilidade, rastreabilidade e eficiência para manter sua posição como fornecedor confiável. Ainda assim, decisões externas afetam diretamente a produção, os empregos e a economia. Para a FAESP, medidas dessa natureza aumentam a preocupação do setor produtivo, que depende de estabilidade e previsibilidade para planejar investimentos e manter sua competitividade.
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15: 7:51.
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0: Na CBN Joinville, agora são 7 horas e 53 minutos, 7h53, para você que está nos ouvindo, nos acompanhando nesta manhã de quinta-feira aqui em Joinville, na CBN, dentro da programação do nosso Jornal da CBN. Vamos às informações do tempo e da temperatura para essa quinta-feira, temperatura em 17 graus, a máxima para hoje aqui em Joinville 23, mínima de 17, com tempo nublado na maior cidade do estado. Tempo nublado que não impossibilita também a lentidão no trânsito aqui em Joinville. Hoje tem bastante informações do trânsito, quero começar pelo perímetro urbano aqui da nossa cidade. Nós tivemos um acidente agora há pouco, na região da rua Tenente Antônio João, no Distrito Industrial, próximo ao número 3217. Tem muita lentidão ali na rua Tenente Antônio João, na região do bairro Bom Retiro. Então atenção para você, motorista, que precisa passar pela Tenente. É próximo ali ao número 3278. Esse acidente agora há pouco foi registrado, o Corpo de Bombeiros foi acionado para atender essa ocorrência. Então tem lentidão aí para o motorista nesse trecho. Informações também do trânsito, falando ainda do perímetro urbano da nossa cidade, tivemos um acidente um pouquinho mais cedo aqui em Joinville, na rua Pedro José Kremer, lá no bairro Aventureiro, um acidente envolvendo dois motociclistas. E um outro acidente na rua Monsenhor Gersino, lá no bairro Itaúm. Por volta das 6 horas da manhã também, um carro e moto lá na zona sul da cidade. E aí, falando de acidentes, né, fica o alerta para você, motorista. Bom, e ainda sobre ocorrências, mas saindo do perímetro urbano da cidade, um acidente muito grave hoje, nesta madrugada, na rodovia BR-101, no quilômetro 71 da rodovia em Araquari, interditou a faixa o sentido Curitiba. E há 48 minutos, uma das pistas foi liberada pela Artéria Litoral Sul, uma das pistas, ela ficou totalmente interditada no quilômetro 71, para quem vai em direção a Curitiba, pela BR-101, ali em Araquari. Esse acidente foi muito grave, envolveu dois caminhões, com uma vítima fatal. Daqui a pouco eu vou trazer mais detalhes sobre isso, também ao longo da programação. Esse acidente com dois caminhões acabou interditando totalmente a rodovia BR-101, e uma das faixas está liberada, porém tem 8 quilômetros de lentidão, de fila, ali na rodovia BR-101 para quem vem em direção a Joinville, pela rodovia ali no trecho da BR-101, no quilômetro 71 em Araquari. Está aí uma informação, portanto, do trânsito bastante importante. Eu estou olhando aqui o mapa em tempo real, né? Está bastante lento o trânsito para quem está naquele trecho ali da rodovia BR-101 em Araquari. Bom, falando ainda de rodovias, destacando por aqui a BR-280. A 280 está com um trânsito bastante lento nesse horário. Nós já estamos acostumados em relação a esse trânsito lento na 280, mas só para poder, né, atualizar também. Então, nas rodovias federais, as duas estão com trânsito bastante lento. Uma ainda é um rescaldo, né, desse acidente grave que nós tivemos hoje nessa madrugada na rodovia BR-101, um acidente envolvendo dois caminhões. Rodovias estaduais, SC-418, trecho da Serra da Dona Francisca com trânsito lento para o motorista, e SC-108 com fluxo normalizado. No perímetro urbano da cidade, como falei há pouco, nós temos um acidente lá na região da rua Tenente Antônio João, mas as outras vias de Joinville com trânsito bastante lento, trânsito bastante carregado, muitos trechos com filas, mas ocorrências mesmo, apenas a última que eu citei agora ali na rua Tenente Antônio João. 99972-3493, você pode participar também, mandar o seu recado aqui no nosso WhatsApp. Agora são 7 horas e 57 minutos.
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4: Bom dia para você, Marcelo D'Agosto.
5: Bom dia, Milton. Bom dia, Cássia. Bom dia, ouvintes.
6: Bom dia, Marcelo.
4: Marcelo, recebemos aqui a mensagem do Carlos e ele diz aqui o seguinte: tem um valor para investir no médio prazo. Não pretendo mexer nesse dinheiro, pois já tenho valores em CDB com liquidez diária para reserva de emergência. Pensei no Tesouro Prefixado, que atualmente está pagando 14% ao ano, com vencimento em 2029 ou 2032. O que que o Carlos quer saber é se é uma boa opção, visto que o cenário para a Selic é de queda nos próximos meses. O que você diz, Marcelo D'Agosto, para o Carlos?
5: Vamos lá, Carlos. O problema do prefixado é que a taxa oscila muito. E tem uma regra fiscal no Brasil que estimula os investimentos de renda fixa com resgate mínimo em 2 anos, porque aí o imposto de renda é menor. A consequência é que o investidor que quer investir no prefixado acaba tendo que assumir mais riscos, se quiser pagar menos imposto. Aí as pessoas vão para o Tesouro Selic, que tem a taxa ajustada a cada 45 dias nas reuniões do Copom, ou para o Tesouro IPCA, que conta com a proteção contra a alta da inflação. Mas o prefixado é uma boa alternativa, especialmente nos momentos de queda da Selic, como a gente está vivendo agora, porque você trava uma taxa de juros mais alta durante um prazo maior. Daí, nesse cenário, quando a Selic cai, o ganho do prefixado acaba sendo maior. Agora, para ter ideia da variação da taxa do prefixado, as pessoas já conseguiram investir no Tesouro Prefixado 2029, recebendo taxa que variava de 10% ao ano até 16% ao ano. Na pior das hipóteses, para quem investiu quando a taxa estava em 10% e depois subiu, a rentabilidade acumulada foi de mais ou menos 60% do CDI, que é menos do que a poupança. Agora, o contrário, para quem investiu a 16%, o rendimento foi maior do que um título de crédito privado e sem o risco de calote. Então, em resumo, o prefixado hoje é uma boa alternativa, especialmente para quem quer diversificar e já tem uma reserva de emergência aplicada no CDI, como é o caso do Carlos, mas tem que levar em conta e ter a consciência que o valor do investimento vai variar quando olhar o extrato mensal. Então, para quem puder deixar o dinheiro até o vencimento, é uma boa alternativa nesse período de taxa baixa, né? De taxa em queda, taxa Selic em queda.
4: Muito obrigado e um bom dia para você, Marcelo.
5: Bom dia, um abraço e até amanhã.
6: Até amanhã.
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0: Quinta-feira, 6 de agosto de 2026. A investigação da Polícia Federal apontou que a empresária Roberta Luxinger pagou boletos para o ex-chefe de gabinete do presidente Lula, Marco Aurélio Ribeiro, conhecido como Marcola. De acordo com as apurações, os repasses ocorreram no segundo semestre de 2024. Em nota enviada à imprensa, Marcola informou ter quitado R$ 249 mil referentes a um empréstimo com a empresária. Roberta é investigada no escândalo das fraudes do INSS e é amiga do filho mais velho do presidente Lula. Ontem, Marcola deixou a campanha do presidente. A Polícia Federal vai anunciar hoje as conclusões do inquérito sobre o acidente com o avião da Voipass, que matou 62 pessoas há quase 2 anos no interior de São Paulo. Segundo a TV Globo, o chefe dos pilotos na época do acidente, Rafael Jimenez Rodrigues, deve ser indiciado. O laudo final concluiu que a tripulação conhecia falhas no sistema de degelo da aeronave. No voo anterior ao acidente, já com os tripulantes que morreram na tragédia, o alerta de falha no sistema de degelo da asa direita tocou 8 vezes. Segundo perícia da Polícia Federal, a causa do acidente foi a perda de controle em voo decorrente do acúmulo de gelo na aeronave, da inoperância do sistema pneumático de degelo e da não execução adequada de 5 procedimentos por parte dos pilotos. No horário de Brasília, 8:04.
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1: Do Tatuapé, por causa de um acidente mais cedo, com ocupação de uma das faixas lá na pista central, sentido Castelo, altura da ponte do Tatuapé.
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3: 8:05.
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4: Muito bom dia a você que escolheu ficar mais bem informado ouvindo o Jornal da CBN na manhã desta quinta-feira, 6 de agosto de 2026.
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0: Bom dia para você, Malu Gaspar.
1: Bom dia, Milton. Bom dia, Cássia. Bom dia para todo mundo que está aqui com a gente.
2: Bom dia, Malu.
0: Um pouquinho mais cedo, nossa reportagem lá em Brasília trouxe essa informação que está no Globo de que o presidente Lula defendeu numa reunião de aliados lá no Palácio mesmo o chefe de gabinete dele, o Marcola, o ex-chefe agora, no caso, né? Aliás, ex-chefe de gabinete e ex-integrante da campanha também, né? Porque deixou a campanha. Fale para nós sobre esse tema.
1: Pois é, Milton, a gente não sei o quanto o pessoal aqui acompanhou, mas só para situar, o Marco Aurélio Santana Ribeiro Marcola teve que deixar a campanha do Lula ontem, após já ter deixado o gabinete do presidente no Palácio do Planalto, depois que se descobriu que ele pegou, recebeu o dinheiro da lobista do careca do INSS, uma mulher chamada Roberta Luxinger. O Marcola diz que ele recebeu um empréstimo dessa lobista no valor de R$249 mil. Mas até agora, Milton, não apareceu um contrato desse empréstimo, não existe uma explicação sobre como que esse empréstimo foi pago, porque segundo o Marcola, esse empréstimo foi pago, está tudo à base da declaração do próprio Marcola, que disse inclusive que abriu o sigilo, colocou sigilo bancário e fiscal à disposição da justiça, que é o que sempre se diz nesses casos. O meu sigilo está à disposição, quem quebrou o sigilo a gente não sabe, o que é que diz o sigilo a gente não sabe. Mas o fato é que ficou muito ruim para o Marcola essa situação e ele foi obrigado a deixar a campanha, né? Ele pediu para sair, mas depois de uma discussão muito séria e acirrada dentro da campanha sobre se ele deveria ou não ficar. E aí ontem, já na esteira da repercussão desse assunto, o presidente Lula achou que por bem falar numa reunião com aliados do PSOL e da Rede, defendeu o Marcola nos seguintes termos: quem aqui nunca pediu um empréstimo para um amigo? Bom, Milton Cássia, eu nunca pedi, mas não sei se vocês já pediram,
2: também,
1: né?
2: Não.
1: Agora, realmente, assim, se eu pedir um empréstimo para Cássia, não sei se você vai ter R$250 mil para me emprestar, Cássia. Eu te sinto muito, acho que eu não vou conseguir te ajudar.
2: Acho que não.
1: Mas o fato é que a questão não é essa, né? Nós sabemos que a questão não é essa. A questão é que amigo, né? Que amigo que vai te emprestar o dinheiro? Tá, todo mundo que tem um mínimo de noção do certo e errado tá careca de saber que... Tá careca de saber que isso não tem... Que não, a questão não é sobre ter amigos e pedir um empréstimo para os amigos. A questão é pegar dinheiro de uma pessoa que tem interesse direto no governo, que está negociando contrato no governo e mais. No caso aí é fraudador, é processado, investigado por ser fraudador do INSS, né? A gente sabe disso, o presidente está cansado de saber disso. Se não fosse assim, o Marcola não tinha deixado a campanha. E mais, gente, eu apurei com gente da campanha que esse próprio ato de deixar o Palácio do Planalto lá no dia 21 de julho já tinha a ver com o inquérito. Marcola só contou para o presidente e para o entorno ali do Palácio do Planalto que havia esse empréstimo quando ele soube que a Polícia Federal estava no encalço aí desse assunto. Então, já a saída do Marcola do Palácio do Planalto tinha a ver com blindar o presidente. Agora, o que parece é que, na verdade, porque falou-se ali, o presidente ficou muito bravo com isso, o que parece é que não é bem isso. O presidente ficou bravo disso ter surgido e vindo em tona, mas ele não acha errado o que o Marcola fez. O que faz sentido, né, Milton Castro? Se a gente for lembrar do histórico do presidente, o presidente teve um triplex no Guarujá, reformado por um amigo dono de empreiteira, OAS. Teve um sítio de Atibaia, reformado pela Odebrecht, do seu amigo Emílio Odebrecht. Inclusive, na planilha do Odebrecht, ele aparecia como amigo do meu pai. E até o sítio que ele alegava que não era dele, porque estava no nome de quem? De um amigo, outro amigo. Quer dizer, para o presidente, amigos são pessoas que fazem esse tipo de coisa para a gente, né? O presidente tem amigos melhores do que os meus, infelizmente.
2: E, além disso, tem essa alegação que seria algo que aconteceu entre pessoas, né, entre privados, e isso não seria comprometedor. Parece uma história que a gente já ouviu, inclusive, quando houve aquele escândalo do filme Dark Horse, do Flávio Bolsonaro, falando que o financiamento pelo Banco Master, por Daniel Vorcaro, não era nada demais, porque era um empresário financiando um filme, né, Malu?
1: Exatamente, Cássio, você pegou o ponto, porque quando a gente ouve aqueles áudios também do Flávio Bolsonaro pedindo para o Vorcaro, aí, meu irmão, tamo junto para sempre, é também um amigo, né? Uhum. São esses amigos aí que esse pessoal tem, mas o fato é o seguinte, da mesma forma como o Vorcaro estava envolvido na maior fraude que o sistema financeiro já viu, e o dinheiro e parte do dinheiro que ele estava arrecadando, ele resolveu financiar o filme do Jair Bolsonaro, a Roberta Luxinger resolveu dar dinheiro para o chefe de gabinete do presidente da República. Agora, com essa descoberta, a gente entende que a gente vê que são questões que essas pessoas pensam da mesma forma, né? Qual é o problema de pegar dinheiro com o fraudador do sistema financeiro? Qual é o problema de pegar dinheiro com o fraudador do INSS? Qual é a diferença entre uma coisa e outra? Na verdade, não existe nenhuma. Existe um critério, uma falta de critério ético, uma falta de noção da coisa pública que atinge de forma igual os dois. Você vai dizer, ah, não, mas no Dark Horse são 61 milhões de reais e no caso do Marcola são 250 mil. Bom, primeiro que a gente não sabe até onde vai essa investigação e a qual a extensão da relação, não só da lobista com o Marco Aurélio, como também com o Lulinho, o Fábio Luiz, filho do presidente, que também estava avaliando negócios ali junto com o Careca do INSS, a partir da relação com essa mesma lobista. Mas, independentemente disso, não é o tamanho do problema que a gente está lidando aqui, a gente está lidando com a forma como esses dois candidatos tratam a coisa pública e a relação que eles podem ter com agentes privados. Não é porque o cara é um agente privado que está liberado para fazer qualquer tipo de situação, muito antes, pelo contrário. Sendo um agente privado com interesse no governo, aí é mesmo que você tem que tomar mais cuidado, tem que colocar mais filtros, e aí a gente vê com esse tipo de fala do presidente Lula, que foi feito nos bastidores, mas ouvido por tanta gente que acabou no jornal, que eles têm duas formas de tratar as coisas, uma forma em público, outra forma em privado, porque o presidente não diria isso numa entrevista, mas falou para os amigos, e a gente fica sabendo, então, que para o presidente isso não é nada demais. Ora, para um pouquinho, nós estamos lidando com o dinheiro do povo, no caso aí, de dinheiro dos aposentados. Então, acho que esse episódio é muito revelador e muito importante para a gente entender o que está em jogo nessa eleição e com quem que a gente está lidando, né? É só olhar para o lado que a gente vê que, de um lado e de outro, o meu amigo parece ser melhor, mais limpinho que o seu, né? Basicamente é isso.
0: Obrigado, minha amiga Malu Gaspar. Até mais.
1: Valeu, gente. Um bom trabalho para todo mundo.
2: Até mais, Malu.
1: Até.
2: 8h14.
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4: 8:16.
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0: Na CBN Joinville, agora são 8h20, 8h20, você conectado aqui na programação do nosso Jornal da CBN. A temperatura aqui em Joinville segue em elevação, nesse momento 18 graus, subiu um pouquinho a temperatura, tempo nublado na maior cidade do estado e assim deve permanecer hoje também. É, a temperatura ela vai chegar amanhã, que é sexta-feira, vai subir um pouquinho, 27. A máxima é 16 a mínima. Já no sábado, 19 a máxima, 16 a mínima. Para o final de semana, inclusive, né, até destacando para aqui o sábado. O sábado tem possibilidade de chuva. No domingo, Dia dos Pais, também tem possibilidade de chuva. Inclusive, tem a Corrida Verde, domingo pela manhã. Pessoal que está se preparando aí para a Corrida Verde, gente. É, vou falar uma coisa para vocês, tá? Vai chover. Vai chover, não vai ser fácil correr na chuva. Eu estou inscrito, né? Quem mais está inscrito aí? Manda aí a sua mensagem no 99972-3493. É, gente, seguindo por aqui na programação da CBN Joinville, há pouco eu estava falando sobre a questão de um acidente que teve na rodovia BR-101, aqui na nossa região, na região de Araquari, nessa madrugada, envolvendo dois caminhões. E infelizmente nós tivemos aí um acidente grave, né? Que um motorista acabou perdendo a vida. É, daqui a pouco a gente vai trazer mais detalhes sobre essa ocorrência, uma tragédia realmente, né, nesta madrugada, no quilômetro 72 da rodovia BR-101. É, as imagens, né, realmente elas chamam a atenção. É, foi uma colisão e depois da colisão teve o capotamento do caminhão, né, da carroceria, da cabine e tudo mais, em frente a um posto de gasolina ali na região de Araquari. O trânsito foi desviado pela marginal, mas infelizmente esse caminhão acabou tombando e o motorista acabou morrendo no local. O outro motorista de outro caminhão não ficou ferido, não precisou atendimento no hospital, mas permaneceu ali no local da ocorrência para também apurações e tudo mais. E o corpo ainda não identificado desse motorista, que infelizmente perdeu a vida nesse acidente, ainda não foi identificado. Ao longo da programação a gente vai tratar dessas informações também. E a última informação da Arteris trata-se dessa fila, né, de um pouco mais de 8 quilômetros. A gente está atualizando ao longo da programação. Eu estou olhando o mapa aqui em tempo real, tem fila ainda na rodovia e a gente vai tratar desse assunto ao longo da programação, tá bom? Agora são 8h22. Muito obrigado pelo carinho da sua audiência, você que nos acompanha aqui na CBN Joinville, mas vamos juntos, né? E aí, falando ainda de acidentes de trânsito, só para fechar por aqui, ó, tem mais uma ocorrência registrada aqui em Joinville que eu fiquei devendo, que foi agora às 8 horas da manhã em que o Corpo de Bombeiros Voluntários foi acionado para atender um acidente entre carro e moto na rua Uruçanga, no bairro Bucarém. É, carro e moto na rua Uruçanga, no bairro Bucarém, às 8 horas da manhã. Então, mais uma ocorrência, quatro ocorrências envolvendo motociclistas nesta manhã aqui em Joinville. Três envolvendo carros e motos e outra envolvendo dois motociclistas. Só o histórico por aqui, ó. Esse na rua Uruçanga, no bairro Bucarém, agora às 8 horas da manhã. Um pouco mais cedo, às 7h40, na rua Tenente Antônio João. Ambas as ocorrências de carro e moto. Outro acidente entre dois motociclistas na rua Pedro José Kremer, um pouco mais cedo, no Aventureiro. E um outro acidente no Itaú, ali por volta das 5h50 da manhã, entre carro e moto. Agora, 8h23.
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2: 8h24.
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0: Muito bom dia para você, Carlos Alberto Sardenberg.
1: Milton, como está? Cássia, bom dia.
2: Bom dia, Carlos Alberto.
0: Nós tivemos a divulgação dos resultados do IDEB, que é uma excelente fotografia, né, do ensino médio do Brasil, que ajuda a entender em que nível estamos. Eu queria saber o que você destaca a partir desses dados.
1: Então, Milton, o primeiro ponto que eu queria destacar é sobre a importância da educação, né? A gente várias vezes tem comentado que um dos motivos do crescimento lento da economia brasileira, do crescimento lento em relação a países semelhantes, é a baixa produtividade da economia brasileira. A produtividade depende, claro, de capital, de tecnologia, mas depende também de, sobretudo, de trabalhadores bem formados, isto é, de uma boa qualidade da educação no país como um todo. Esse IDEB, ele mede exatamente a qualidade da educação, quer dizer, parcialmente mede a qualidade da educação, porque ele usa dois critérios, né? A aprendizagem, que é por meio da nota no sistema de avaliação de educação básica, isto é, conhecimento em português e matemática, e a outro critério é a quantidade de alunos que são aprovados. E aí, vários estados, eles deram aquele jeito, né? Que é o seguinte: o aluno passa de ano, mesmo tendo sido reprovados em 4, 5 e até 6 matérias. E aí melhora a aprovação, mas é claro que não melhorou o conhecimento, não melhorou a aprendizagem. Quando você considera só a aprendizagem, as notas em português e matemática, aí você vê que o país está muito atrasado. No ensino médio, por exemplo, as metas que foram alcançadas não batem nem os critérios de 2017. Quer dizer, metas fixadas para 2017 não foram atingidas em 2025. Isso no ensino médio, que é quando já deve se estar preparando a pessoa para a faculdade ou para o mercado

0: escolas, vai nas melhores escolas, vê o sistema e torna esse sistema nacional, aplica nas demais escolas e com isso você melhora a qualidade geral. Quer dizer, escolas muito boas, então está fácil estaria fácil de resolver se houvesse uma política nacional mais consistente. E eu queria terminar lembrando que o presidente, o diretor-geral do LinkedIn para a América Latina, Milton Beck, numa entrevista ao Jornal Valor Econômico de hoje, ele diz o seguinte: você não vai ser substituído pela inteligência artificial, mas você vai ser substituído por alguém que sabe usar a inteligência artificial. E para saber usar a inteligência artificial, tem que conhecer muito bem língua e matemática. Cássia, Milton.
1: E desenvolver pensamento crítico, que é outro grande desafio que se tem também no campo da educação.
0: Exatamente, Milton.
1: Muito obrigado, Sardenberg. Um abraço, até mais.
2: Até mais.
3: Até.
1: Daqui a pouquinho tem repórter CBN, logo depois vamos para os 50 debates para o Brasil. Antes, você fica com É da Sua Conta, do PicPay, com a Renata Flores.
3: Bom dia, Milton. Bom dia, Cássia. Olá para você ligado aqui na CBN. Ontem foi anunciado pelo Comitê de Política Monetária do Banco Central um corte de 0,25% da taxa Selic, que ficou em 14% ao ano. Embora esse anúncio confirme, sim, um movimento de queda, a taxa ainda está num patamar muito elevado. 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E se você quiser sugerir algum assunto aqui para o É da Sua Conta, basta mandar um e-mail para edasuaconta@picpay.com.
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quinta-feira, 6 de agosto de 2026. O estado do Rio de Janeiro pediu a falência do grupo Refit, considerado o maior devedor de impostos do Brasil. Segundo a solicitação, a empresa perdeu as condições de manter a operação e não reúne mais os requisitos para permanecer em recuperação judicial. De acordo com o Ministério da Fazenda, as dívidas acumuladas pelas empresas do conglomerado chegam a 52 bilhões de reais. O grupo é dono da refinaria de Manguinhos e alvo de investigações da Polícia Federal. A empresa é acusada de sonegação e suspeita de lavar dinheiro para facções criminosas. O proprietário da companhia, Ricardo Magro, não pisa no Brasil desde 2018, está foragido. O Rock in Rio faz ao meio-dia de hoje uma venda extraordinária de ingressos para o festival que começa no dia 4 de setembro. O lote é composto por ingressos remanescentes da venda geral realizada em junho, de compras que não foram concluídas ou de transações canceladas. A Coreia do Norte lançou um míssil balístico de curto alcance em direção ao mar a leste da Península Coreana. A informação foi confirmada pelas Forças Armadas da Coreia do Sul. O lançamento ocorre após uma série de testes realizados neste ano pelos militares norte-coreanos, incluindo mísseis balísticos de curto alcance, foguetes de artilharia e outras armas táticas destinadas a reforçar as capacidades militares de Pyongyang. No horário

0: de Brasília, 8h32.
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0: Pela rodovia dos Bandeirantes, tem congestionamento na chegada a São Paulo, na altura do quilômetro 16, no sentido capital. Um veículo quebrado ocupava uma das faixas por lá, veículo removido e a pista liberada. Mas permanece congestionamento aí pela Bandeirantes, sentido capital.
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2: 8h33.
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4: Hoje na série 50 debates para o Brasil, vamos discutir um tema que está transformando as relações de trabalho, é a uberização e o vínculo empregatício. Motoristas e entregadores de plataformas digitais devem ser reconhecidos como empregados com todos os direitos previstos na CLT ou como trabalhadores autônomos, com mais liberdade para organizar a própria atividade. Fato é que a tecnologia criou novas formas de trabalhar, mas também abriu uma disputa sobre proteção social, autonomia, remuneração e o papel das empresas de plataformas. Para debater esse tema, nós convidamos Taciela Cordeiro Sileno, juíza federal do trabalho, professora e mestre em direito constitucional e em administração pública. E Murilo Carvalho Sampaio Oliveira, juiz do trabalho e professor da Universidade Federal da Bahia. Doutora Taciela, muito obrigado pela gentileza de ter aceitado o nosso convite aqui no Jornal da CBN. Um bom dia para a senhora.
5: Um ótimo dia a todos. Eu que agradeço o convite. É sempre um prazer participar.
4: Murilo Carvalho Sampaio Oliveira, muito obrigado pela gentileza de ter aceitado participar desse debate. Bom dia.
6: Bom dia, Milton. Obrigado pelo convite.
4: E aí, lembrando, como sempre aqui, que faremos duas perguntas para cada um de vocês e cada um terá pelo menos cerca de 2 minutos para as respostas. Cássia Godoy e eu estamos aqui para fazer essa mediação e também, caso for necessário, sinalizar aí se o tempo extrapolar demais. Mas vamos começar. E quero começar com a senhora Taciela Sileno, com a juíza Taciela Sileno, para compreender o seguinte, porque logo na abertura aqui eu falei de um dilema que muitas vezes se tem quando se debate isso, né? Reconhece o vínculo CLT ou mantém o trabalho como autônomo? A senhora sempre defendeu uma terceira alternativa. Como é que funciona na prática essas garantias que ofereceria aos trabalhadores alguma oportunidade sem eliminar a flexibilidade que caracteriza esse modelo de trabalho?
5: Milton, eu acredito que a uberização, né, esse neologismo criado para conceituar o capitalismo de plataforma, que é esse novo modelo que nós estamos vivendo nas relações de trabalho no Brasil, absolutamente disruptivo, não é? Transformando realmente as relações de trabalho num aspecto global, ele merece um tratamento específico, né? Na verdade, a nossa lógica trabalhista, ela foi construída em uma lógica binária. Ou o trabalhador, ele é enquadrado na CLT e é protegido, ou ele não tem proteção nenhuma e é colocado como autônomo e fica, inclusive, à margem da proteção da Previdência Social. Não é? Eu acredito que o melhor caminho seria regulamentar de forma específica o trabalho dos trabalhadores que estão cadastrados em plataforma, que hoje esse número chega a quase 2 milhões de brasileiros. Não é? Inclusive, houve recentemente, em junho, a publicação da Convenção 193 da Organização Internacional do Trabalho, e logo no preâmbulo eles trazem a questão sobre as especificidades dessa forma de prestação de serviços. Então, o que eu acredito é que esses trabalhadores merecem e devem ser protegidos socialmente, agora não no modelo binário que nós temos atualmente. Eu acredito que uma regulamentação específica seria um modelo ideal para a proteção social desses trabalhadores.
4: E, doutor Murilo, as plataformas costumam argumentar que oferecem apenas a tecnologia para conectar ali clientes e os prestadores de serviço. Na sua avaliação, por que esse modelo não elimina a existência de uma relação de trabalho e quais são os elementos que demonstram aí que há uma subordinação, mesmo se a gente considerar assim que não tem um chefe ali dando ordem diretamente?
6: Essa pergunta é muito importante porque coloca no ponto essencial do debate, se há controle ou não. As plataformas que nós mais conhecemos, especialmente essas plataformas de transporte de passageiros, exercem, do ponto de vista prático e real, muito controle. Um controle igual ou maior do que empresas analógicas oferecem aos seus trabalhadores. Por que que há controle? Porque se define quem é o passageiro, quem é o motorista, se estabelece uma nota mínima, o preço da viagem até o percurso. Vejam só, há uma vigilância em tempo real, até a freada se sabe, o tamanho da carga da bateria, se o motorista tem dívida ou não. Se eu não tenho liberdade como trabalhador para escolher meu passageiro, para ter os meus clientes próprios e, sobretudo, para dizer o preço da minha viagem, eu não sou trabalhador autônomo. Essa que está a grande questão. Se a plataforma se comporta com ingerências, com controle sobre o trabalhador, ele não tem liberdade de verdade. E aqui vale lembrar, empregado não é só aquele que trabalha com cartão de ponto. Existe na CLT empregados que não têm horário fixo, que têm jornada livre e que ganham por resultado, como é exatamente o caso dos motoristas. Então, me parece o seguinte, Godoy e Cássia, se a plataforma exerce controle, ela é empregadora. Essa que é a grande questão. Se ela é apenas uma mediadora, apenas alguém que repassa clientes, repassa viagens como se fosse um corretor ou uma agência, aí sim é trabalho autônomo de verdade.
2: Bom, tem muitas questões relacionadas a esse tema que, inclusive, foram suscitadas aqui pelos nossos ouvintes ao longo da manhã, quando a gente anunciou que teria essa conversa hoje. Por exemplo, nosso ouvinte Gabriela Azevedo pondera que deve haver um equilíbrio entre o que é economicamente viável para a empresa, profissionalmente satisfatório para o prestador de serviço e financeiramente possível para o usuário. E aí eu pergunto, juíza Tassiela, como conciliar todas estas frentes numa regulamentação específica, como a que a senhora mencionou na sua primeira resposta?
5: Muito pertinente o ponto da nossa ouvinte, porque a Constituição da República, ela traz nos fundamentos da ordem econômica, no mesmo locus, a livre iniciativa e a proteção social ao trabalho, que isso demonstra como esses são conceitos complementares e não antagônicos. Não é? Nós precisamos pensar em desenvolvimento econômico com a proteção social do trabalhador. E eu acredito que a nossa Constituição, ela traz essa linha mestra para nós seguirmos. Não é? Então, eu acredito, novamente, que qualquer relação de trabalho, mesmo os autônomos clássicos que nós conhecemos, eles têm algum tipo de coordenação por parte do tomador de serviços. Essa subordinação algorítmica, né, que é apresentada como a justificativa para o reconhecimento desse vínculo de emprego, eu vejo de forma muito diferente da subordinação clássica prevista no artigo 3º da CLT. Então, eu acredito, sim, que uma regulamentação, como nós temos também, não é nenhuma grande novidade no ordenamento jurídico brasileiro. Nós temos, por exemplo, uma regulamentação específica para os representantes comerciais, e para o trabalhador rural, para o trabalhador doméstico. Né? Então, eu acredito que uma regulamentação específica é desenvolvida, criada pelo Congresso Nacional, né, por nossos representantes democraticamente eleitos para legislar sobre relações de trabalho, ela traria mais soluções, ela alcançaria a tão sonhada, né, que nós queremos, a paz social nas relações de trabalho, nesse aspecto, né, nesse grupo específico de trabalhadores.
2: Juiz Murilo Carvalho Sampaio de Oliveira, uma regulamentação específica daria conta desse desafio de equilibrar economicamente a questão para as empresas, profissionalmente para os prestadores de serviço e financeiramente para o usuário?
6: Eu penso ainda que a CLT já comporta a situação de motoristas. Explico por quê. Em 2012, a CLT foi reformada e lá há um capítulo sobre motorista empregado. Artigo 235G da CLT. E lá se permite, desde 2012, que o motorista não tenha horário fixo, nem de início, nem de final da viagem, nem do intervalo. E lá também se permite que o motorista ganhe apenas pela distância e viagem percorrida. Esse modelo já é o flexível suficiente para o trabalho. E também foi a própria CLT, com o modelo do trabalho intermitente da reforma trabalhista, que permitiu que o trabalhador recusasse as chamadas. O que eu quero dizer é que a CLT, de alguma forma, já comporta, já alcança essa flexibilidade de horários indeterminados para os motoristas de aplicativos. Mas o que é mais importante, é que é preciso ter ideia de que, como Tassiela falou no início, já que é um capitalismo de plataforma, já que é um modelo empresarial, todos os tipos de empresas, todos os ramos econômicos vão querer se valer desse modelo de ter trabalhadores, exercer controle, exercer punição, definir qual o preço deles, mas não dar direitos trabalhistas. Estaríamos retornando a 200 anos atrás, onde se trabalha muito e se ganha pouco e não há nenhuma proteção social. Porque não é correto, não é justo com essas pessoas que se trabalhem 12 horas por dia, 6 dias por semana ou mais, para se conseguir uma renda razoável, porque todos os custos, e essa é a perversidade, e todos os riscos são por conta do trabalhador. Se essas empresas adotassem um percentual mais razoável, 10%, 8%, 15%, seria factível, mas as empresas cobram 30%, às vezes 40% da viagem. Isso é muito mais do que uma parceria, é quase que uma extorsão. Isso é injusto, sem nenhum benefício para o trabalhador.
4: Eu vou tomar a liberdade aqui e vou dar um minuto para cada um de vocês, já que vocês se anteciparam também no tempo, nas primeiras falas, para que vocês possam fazer um argumento final baseado em tudo isso que foi dito aqui. Por favor, Tassiela Sileno.
5: Eu quero destacar que o objetivo principal sempre vai ser a proteção social dos trabalhadores, né? Todos os trabalhadores brasileiros, ainda que, principalmente esses, né, que estão normalmente, como já colocado pelo Murilo, recebem uma remuneração inferior, né, eles merecem e devem ser protegidos. O enquadramento previdenciário, transparência em relação aos algoritmos, regulamentação quanto à remuneração mínima que esses trabalhadores têm que receber. Agora, o que eu entendo realmente é que a CLT, ela não se enquadra nessa nova forma de prestação de serviços. Né? Nós vivemos um momento absolutamente disruptivo no mundo do trabalho e precisamos de criatividade legislativa para regulamentar de forma adequada essas novas formas de prestação de serviços, sempre trazendo o trabalhador, a dignidade do trabalhador para o centro do sistema.
4: Murilo Oliveira, por favor, um minuto para o senhor.
6: Então, o que a uberização quer, em última instância, é ter trabalhadores controlados, dirigidos, sem direitos trabalhistas. Se esse modelo vingar, a gente terá o fim do direito do trabalho e o fim da proteção social. Porque há mecanismos de controles atualizados com as feições tecnológicas dos dias de hoje, mas não há liberdade. Veja, o motorista, de novo, não escolhe o passageiro. O motorista não dá a nota da plataforma, mas se ele tiver uma nota baixa, ele está fora. Que liberdade é essa que eu não escolho o meu cliente, não defino o meu preço?
4: Murilo Oliveira, Tassiela Sileno, quero agradecer a gentileza de vocês terem aceitado estarem aqui juntos, cada um trazendo o seu argumento e ajudando as pessoas a formar o seu próprio pensamento. A propósito desse que é um tema importante, estamos falando de relações de trabalho, estamos falando aí de novos modelos que tendem a se ampliar. E muito obrigado pela gentileza de vocês, então, de estarem conosco. Tassiela Cordeiro Sileno, juíza federal do trabalho, professora, mestre em Direito Constitucional e em Administração Pública. Murilo Oliveira, juiz do trabalho e professor da Universidade Federal da Bahia. Este debate fica à sua disposição lá no canal da CBN no YouTube, nas nossas plataformas, no site, no aplicativo também, para que você possa levar à frente. Própria participação intensa aqui dos nossos ouvintes sobre esse assunto mostra a relevância deste debate. E essa é a nossa ideia aqui na CBN. 8h46.
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12: Oito e cinquenta.
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0: interdições por medidas de segurança. Milton.
1: Muito obrigado. As informações foram do Guilherme Gimenez, às 8h55.
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3: Enquanto nós temos 20 graus de temperatura aqui em São Paulo, como a Fabiana Weikamp prometeu, o sol já apareceu aqui na cidade. Ainda vai brilhar bastante, viu, Milton? A temperatura hoje chega aos 28 graus. Mas atenção, a gente já tem reflexos daquela área de instabilidade envolvida com aquele ciclone que, por enquanto, está no sul do país. Tem previsão de mudança de tempo até com chuva hoje à tarde aqui no estado.
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3: Oito e 57.
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0: Marcou!
1: Bonita, Marco Gol do Vasco aos 54. O Vasco marca o seu terceiro gol e bota os dois pés nas quartas de final. Bonita apareceu de surpresa e bota a bola no fundo na rede. E agora tá lá.
0: Vasco
1: 3.
0: Fluminense
1: 1.
2: Que vitória, PVC. Bom dia.
3: Bom dia, Milton. Bom dia, Cássia Godoy. Eu não sei Bom se dia. Você reparou, Cássia, que o céu está azul. Tem umas nuvens brancas com uns feixes pretos, assim.
4: É.
3: Parou?
4: Tá desse jeitinho aqui em São Paulo, viu, PVC? Será que é algum tipo de influência?
3: Eu tava olhando pra cima. Acho que sim, eu tenho muita feliz, é por isso. Mas é bom falar do Vasco. Primeiro que o Grêmio ganhou do Mirassol, por isso que eu tô brincando com o céu azul de São Paulo e do Brasil. Mas o Vasco foi o grande jogo de ontem. E o Vasco venceu por 3-1. É incrível como o Fluminense não consegue nesses últimos 30 anos, eu diria, ganhar jogos decisivos do Vasco, mesmo que tenha vencido a semifinal do Campeonato Carioca deste ano. Você se lembra, eu vou perguntar para o Milton, Cássia, porque você é mais nova, provavelmente não se lembrará. Você se lembra, Milton, de um jornalista chamado Moacir Japiaçu?
2: Sim.
3: É, Japiaçu faleceu em 2015, grande jornalista, ele vascaíno e potiguar, nascido no... Ele nasceu de uma pessoa, na Paraíba, paraibano, e vascaíno. Em 91, ele escreveu um texto para a revista Placar.
2: E bem-humorado.
3: Trabalhava na revista Placar, não sei. Extremamente bem-humorado. Terminou a carreira escrevendo no Jornal da Imprensa, com C. Cedilha. Ele fazia críticas ferozes ao jornalismo que a gente pratica. E vascaíno doente. Em 91, ele escreveu um texto, era uma edição de clássicos da revista Placar, e cada jornalista escolhia um clássico de verdade. Um jogo que existiu. E ele escreveu Vasco 10, Fluminense 0. Certa vez numa mesa de botão. Aí ele contava o seguinte, que ele entrou no quarto do filho dele e o filho dele estava jogando botão sozinho, tenso. Ele perguntou, quem está jogando? O filho respondeu, Vasco e Fluminense. Ele perguntou, quanto está o jogo? O filho tenso, 0-0. O Vasco não ganha do Fluminense nunca. Faz logo o Vasco 10, Fluminense 0. E naquela época era verdade. O Vasco não ganhava jogo decisivo do Fluminense. Vasco e Fluminense 76, 1-0, gol do Doval para o Fluminense. Vasco e Fluminense 80, 1-0, Fluminense, gol do Edinho. Em 84, o Fluminense campeão brasileiro contra o Vasco na final. Depois de 93, mudou. 93, Vasco 0, Fluminense 0, Vasco campeão carioca. 94, Vasco 2, Fluminense 0, 2 gols do Jardel. Vasco bicampeão carioca, tricampeão carioca. Depois, em 2003, Léo Lima dá um toque de letra, o Souza faz um gol de cabeça, Vasco campeão carioca 2003. O Fluminense não ganha mais o Vasco, é um negócio impressionante, mas assim, as freguesias se invertem. Como o Grêmio e Mirassol, o Grêmio ontem ganhou do Mirassol. Como escreveu um certo tricolor, para sempre, é sempre por um tris.
4: Que bonito.
2: Que lindo. Bom, dito isso, vitórias conquistadas, a gente passa por cima do Palmeiras, porque o Palmeiras já se classificou mesmo perdendo. Vamos olhar os jogos.
3: Teve um erro de arbitragem para o Fortaleza ontem. Só estou falando do erro de arbitragem porque o Flaco teve uma falta no lance do segundo gol do Fortaleza. Só estou falando disso porque fica essa coisa de é sempre só para um lado só. E não é bem assim. Temos um problema de arbitragem no Brasil. Fortaleza mereceu ganhar o jogo 3-2, Palmeiras se classificou e o Cruzeiro ganhou 2-0 da Chapecoense e se classificou também.
4: E hoje, hein, PVC?
3: Hoje o Internacional joga com linha de 5 defensores defendendo a vantagem de 2-0 contra o Corinthians, que não tem centroavante. Treinou o Pedro Raul ontem, acho que vai treinar o Pedro Raul. É possível, mas não é certeza, que o Corinthians anuncie a renovação do Memphis Depay hoje. Também jogam Vitória e Atlético Paranaense. O Atlético pode ser o único a se classificar 6 vezes consecutivas para as quartas de final da Copa do Brasil, considerando esses últimos 6 anos, né, os últimos 6 torneios.
2: Tá bom, perfeito. Ó, o Corazzo escreveu para cá dizendo assim, eu expulsaria todos os botões do Fluminense.
3: É isso.
2: O jogo de botões tinha essas vantagens, né? A gente podia manipular. Era só nós que jogávamos contra nós mesmos.
3: Eu era repórter de placar, a redação era pequenininha, eu tinha 21 anos de idade e eu editava esses textos, eu editava aos 21 anos de idade. Uhum. E eu editei o texto do Chapiaçu, que era um brilhante, histórico, jornalista vascaíno, paraibano e competentíssimo.
2: Abraços, até mais.
3: Abraço.
2: Valeu.
3: Até amanhã, até amanhã.
4: Até amanhã.
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0: quinta-feira, 6 de agosto de 2026. A primeira Câmara Criminal do Tribunal de Justiça do Rio aumentou a pena de Rony Lessa e Elcio Queiroz, condenados pelo assassinato da vereadora Marielle Franco e do motorista Anderson Gomes. A Justiça julgou um recurso do Ministério Público do Estado e elevou a condenação de Lessa de 78 para 81 anos de prisão. Já Elcio Queiroz teve a pena ampliada de 59 para 76 anos. Um ciclone extratropical deve se formar nesta quinta-feira e provocar ventos acima de 100 km por hora nas regiões sul e sudeste. Rio Grande do Sul, Santa Catarina e Paraná terão chuva forte, granizo e risco de danos entre hoje e amanhã. São Paulo, Rio de Janeiro, Minas Gerais e Mato Grosso do Sul também podem registrar temporais e rajadas intensas. No Rio Grande do Sul, há risco de tornado, segundo a Defesa Civil. O primeiro-ministro do Paquistão inicia hoje uma viagem à Arábia Saudita para dar sequência às negociações indiretas sobre a guerra no Oriente Médio. Um acordo entre o Irã e Omã foi finalizado ontem, mas até o momento não houve nenhum anúncio oficial. Enquanto isso, a navegação no Estreito de Hormuz permanece comprometida. O presidente Donald Trump discutiu com o secretário de guerra, Pete Hegseth, por causa da escassez de mísseis do arsenal americano e da condução do conflito contra a República Islâmica. Segundo o jornal The Washington Post, o líder americano chamou a atenção de Hegseth em uma reunião de gabinete após descobrir que os estoques de armamentos continuam em níveis críticos. Trump disse que foi enganado pelo secretário de guerra e afirmou acreditar que o problema já estava resolvido. No horário de Brasília, 9:05.
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2: Bom dia, 9:06, começando aqui na CBN Joinville, mais uma edição do Notícia na Manhã, nesta quinta-feira, 6 de agosto, de tempo nublado, temperatura de 19 graus, e a gente tem alerta aí da Defesa Civil em relação à possibilidade de mudanças no tempo. Já a gente traz essas informações. 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
3: Joinville se mantém na liderança do IDEB como a melhor educação do Brasil. Os detalhes a gente traz daqui a pouco no Notícia na Manhã.
2: Giovana Franco.
4: Câmara de Vereadores de Joinville cobra ampliação no Hospital Regional e a desocupação de um imóvel no bairro América.
2: Poliana Rodrigues.
5: Segunda edição da Bienal Internacional do Livro de Jaraguá do Sul começa hoje. O evento vai contar com uma vasta programação para todas as idades. Daqui a pouco eu trago todos os detalhes.
2: Seu destaque, Arthur Ruschel.
6: Governo de Santa Catarina veta incentivo de R$ 100 por abate de javalis no estado.
2: Raulino Dalcin.
7: Santa Catarina registra crescimento na abertura de novos pequenos negócios no segundo trimestre de 2026.
2: No NSC Total, o principal destaque é para ministro catarinense Marco Buzzi, será julgado pelo STJ por acusações de assédio nesta quinta-feira. Cidade de Santa Catarina quer viabilizar casa própria para moradores com parcelas de R$ 500. STF julga pacote ambiental que pode redefinir licenciamento, marco temporal e moratória da soja. Agora os destaques do esporte com o J. Deschamps.
8: Kleber, no esporte tem uma madrugada quente na política do JEC. O Conselho Deliberativo do clube descobriu que a diretoria executiva firmou um novo contrato de exclusividade com um grupo de investidores interessado na SAF, sem passar por nenhum rito dentro do clube. Daqui a pouquinho a gente tenta explicar essa crise institucional instaurada dentro do JEC. Mas também tem notícia boa vindo das quadras. O JEC Futsal conheceu seu adversário na semifinal da Copa LNF. Daqui a pouquinho eu falo sobre isso por aqui.
2: Que tumulto, hein? Que confusão, já que não se ajuda também. Defesa Civil de Joinville alerta para vento forte quinta e sexta-feira. A Defesa Civil monitora a possibilidade de temporais entre hoje e amanhã. O motivo é a associação de um ciclone extratropical em alto mar, próximo ao Rio Grande do Sul, e o avanço de uma frente fria por Santa Catarina. Destaca-se especialmente a possibilidade de vento forte entre o início da tarde de hoje e a noite de sexta-feira, com risco de rajadas de vento de 50 a 70 km por hora. A condição pode causar destelhamento, além de quedas de galhos e árvores e danos à rede elétrica. Portanto, no início da tarde de hoje, poderemos ter um incidente de ventania aqui na região de Joinville, ventos entre 50 e 70 km por hora. Israel Antunes está com a gente para trazer as informações do trânsito. Bom dia, Israel.
9: Bom dia para você, Kleber. Bom dia para todo mundo que está nos acompanhando. Bom retorno, Kleber, as atividades aqui da Notícia da Manhã. E hoje, Kleber, é uma manhã bastante movimentada no trânsito. Daqui a pouquinho a gente pode trazer mais detalhes. A gente vai ter na reportagem, né, sobre o acidente grave que nós tivemos na rodovia BR-101 aqui em Joinville, hoje nessa madrugada, que infelizmente não foi bem em Joinville, né, gente? Foi em Araquari. Mas daqui a pouquinho a gente vai trazer mais detalhes. E isso, Kleber, esse acidente em si está ocasionando ainda alguma lentidão na rodovia BR-101. Há pouco eu estava atualizando aqui as informações da Arteris Litoral Sul. Esse acidente ele foi no quilômetro 71 da rodovia em Araquari. E há pouco a Arteris Litoral Sul comunicou aqui há 15 minutos... que tem lentidão ainda do quilômetro 47 ao 75, que é próximo daquele trecho ali na região de Araquari, para quem está indo em direção a Curitiba. Também na rodovia BR-101 aqui na região, do quilômetro 45 ao 41 aqui em Joinville, para quem vai em direção a Curitiba. Para quem está indo em direção à capital do estado, o fluxo está normalizado. Então essas são informações, né, da rodovia BR-101, que é a principal rodovia que corta a nossa região por aqui. E até para ilustrar, para quem está nos acompanhando também em live lá no YouTube da CBN Joinville, coloquei a imagem agora na live da câmera que nós temos acesso lá no pórtico de entrada da cidade, ali na região do bairro Vila Nova, Menespoville. Tanto para quem está em direção ao Paraná ou para Florianópolis, o fluxo está normalizado nesse momento, mas cabe, né, ter um pouquinho mais de atenção. Tempo bom, não está chovendo, tempo seco, isso de alguma forma também ajuda no deslocamento do motorista. E para fechar o assunto rodovias, rodovia BR-280, trânsito bastante lento em ambos os sentidos. SC-418, Kleber, não tem informação aqui, Kleber, de acidente na rodovia SC-418. Só que se eu olho em tempo real aqui o mapa, na Serra Dona Francisca, o trânsito está bastante lento. Em ambos os sentidos, no trecho da Serra Dona Francisca, não tem informações de interdição e nem de acidente na serra nessa manhã. Então temos que ficar de olho para ver se tem algum tipo de ocorrência na SC-418. Tá bem lento o trânsito naquele trecho por ali na rodovia. Para fechar as informações do trânsito, perímetro urbano da cidade com muitas ocorrências hoje. Vários acidentes envolvendo carro e moto. No total, foram 5 ocorrências registradas nesta manhã. Vou trazer um resumo rápido aqui, Kleber, para não me alongar muito no trânsito. Mas olha só, carro e moto na rua Imigrante Roscamp. Na região do bairro Anitta Garibaldi. Agora, 8h50 da manhã, o Corpo de Bombeiros foi acionado para atender na rua Imigrante Roscamp, no bairro Anitta Garibaldi. Também um acidente entre carro e moto na rua Uruçanga, lá no bairro Bucarém. Aí são 2 ocorrências. Um outro acidente entre carro e moto na rua Tenente Antônio João, lá no Distrito Industrial, um pouco mais cedo. 3 ocorrências entre carro e moto. Um pouco mais cedo ainda, um acidente entre 2 motociclistas, lá na região do bairro Aventureiro. E ainda mais cedo, na Monsenhor Gercino, um outro acidente entre carro e moto, um pouquinho mais cedo também, lá por volta das 6h30 da manhã. Então aí, Kleber, 5 ocorrências de acidente de trânsito nesta manhã aqui em Joinville, no perímetro urbano, e todas elas envolvendo motociclistas. Um assunto recorrente que nós trazemos aqui na programação. Infelizmente, hoje, um número bastante expressivo de ocorrências. Kleber, a gente vai seguir acompanhando. E caso tenha gravidade em alguma dessas ocorrências, a gente vai compartilhando também com a audiência ao longo da programação. Kleber?
2: Pois é, a gente está olhando aqui pela janela, né? Tempo nublado, mas não tem aquela garoa, né? Aquela pista molhada, né?
9: Não.
2: Mas chama a atenção esse número de acidentes com moto, né? Não sei se é a volta da movimentação regular dentro da cidade com a volta às aulas, né? Mas realmente chama a atenção.
9: Tem essa neblina, eu botei na câmera agora do Mirante.
2: Que câmera? Não se enxerga nada.
9: Nada. E até hoje a gente consegue enxergar, pelo menos para quem está na live, a torre, que é uma das torres aqui do Morro do Mirante. Ontem não se enxergava nada. Imagina que a fila na SC-418, no trecho da serra, é justamente por causa dessa cerração aqui, dessa neblina, né? Que o pessoal pisa no freio, vai um pouquinho mais devagar. Mas é uma manhã que chama muita atenção, infelizmente, Cleber, muitas ocorrências de acidente de trânsito aqui na nossa região hoje.
2: Muito bem, 9 horas e 14 minutos, vamos com a previsão do tempo. Vamos chamar o Douglas Márcio para saber como é que se comporta o tempo nesta quinta-feira, fim de semana, está chegando.
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10: Oi, Joinville, bom dia, uma excelente quinta para todos vocês, ouvintes do Notícia na Manhã. Entre hoje e domingo, tempo instável em áreas aí do norte catarinense, também do Planalto Norte. Hoje a gente tem sol tímido, com aumento importante de nuvens. Então agora de manhã, mas principalmente em direção à tarde, essas nuvens vão ganhando tamanho, vão ganhando espaço. E no final da tarde, comecinho da noite, tem condição para temporais isolados. E hoje também chuva pontualmente intensa. As máximas em Joinville vão ficar entre 24 e 26 graus. É a temperatura prevista para hoje. Atenção, voltando a falar da chuva. Essa chuva pontualmente intensa que pode chegar com raios, trovoadas e granizo e rajadas de vento. Portanto, pacote completo não é a regra, é a exceção. Mas é isso. Onde chove, a instabilidade pode ganhar força. Para amanhã, a frente fria que provoca essa chuva hoje continua atuando. Então, a gente tem até a tendência de uma leve melhora no tempo no final da sexta. Mas amanhã, durante a madrugada, amanhã, chove. Não é uma chuva frequente o tempo todo, ela para em alguns momentos, mas é isso. Quando chove, essa precipitação pode ganhar força. O volume pode ser pontualmente mais expressivo. Tanto é que, segundo a EPAGRE-SIRAM, a Defesa Civil Estadual, tanto hoje quanto amanhã, o risco é moderado a pontualmente alto para ocorrências como alagamentos. Amanhã também, mesmo patamar durante a tarde de temperatura, entre 24 e 26 graus. E aí, durante a noite, a gente tem um pouco mais de friozinho, tá? Friozinho mesmo. A temperatura declina um pouco no fim da sexta. Para o fim de semana, a gente vai ter uma divisão nos céus do estado, já adianto. Teve até uma mudança ontem, eu acho que eu já trouxe alguma coisa aqui para você, ouvinte do Notícia na Manhã. Sábado e domingo, entre o Planalto Norte e Serra, em direção ao litoral e áreas próximas, portanto, pega a região de Joinville, a gente tem mais momentos de céu encoberto e condição de chuva, que ainda pode chegar em forma de temporais, mas é isso, é um final de semana de tempo instável. O sábado deve ser mais friozinho em relação ao domingo, tá bom? Eram esses avisos, espero ter ajudado. Amanhã eu trago mais detalhes do nosso final de semana, tá bom? Combinado? Partiu café, tchau.
2: Tchau, tchau, partiu café. Vamos à redação do AN com os destaques do AN do NSC Total. A gente trouxe há pouco as informações do trânsito, mas no AN tem aqui a repercussão de dois acidentes, né? Ônibus invade restaurante e mata gerente em acidente às margens da 116. Isso aconteceu em Papanduva durante a noite. Bom dia, Fernanda Silva.
11: Bom dia, pessoal. Exatamente, Kleber. Esse acidente aconteceu no quilômetro 58 da BR-116, em um restaurante que fica às margens da rodovia, ali em Papanduva. Um ônibus invadiu esse restaurante e atingiu a trabalhadora do estabelecimento. Ela foi identificada como Mariane de Fátima Rilco, de 33 anos, e ela era gerente ali do restaurante. Segundo os bombeiros militares que fizeram o atendimento ali das vítimas, o ônibus trafegava ali com um transporte de 38 passageiros, além do motorista, né? E invadiu a parte da frente do restaurante e acabou atingindo essa gerente. A batida acabou prensando a vítima contra a mureta de proteção e também rompeu parcialmente a estrutura da parede de acesso do restaurante. Inclusive, a gente traz imagens no NSC Total que mostram que parte do ônibus até atingiu um vidro, como se fosse uma porta, uma janela de vidro ali do restaurante e ficou um pouco para dentro desse restaurante, além de ter atingido a vítima, né? Os bombeiros precisaram fazer toda uma operação de resgate ali, porque o corpo da vítima ficou embaixo do ônibus e tinha essa questão ali da estrutura poder desmoronar mais ainda. Então, foi feita toda uma operação de resgate ali com um engenheiro também que foi até o local para avaliar a estrutura. A polícia científica também foi chamada para fazer a perícia ali do local, né, para entender depois o que causou esse acidente ali nesse restaurante em Papanduva. E agora a gente aguarda aí a resolução, né, desse exame pericial ali no local para entender o que causou esse acidente. A gente também já tem, Kleber, até informações do velório da vítima, tá? Esse acidente aconteceu num restaurante Parada Matinhos, que até publicou uma nota de falecimento nas redes sociais. E acontece, então, hoje, a partir das 14h, o velório, né, da Mariane, lá em Papanduva, e depois vai seguir para o cemitério da cidade, né, o corpo para o sepultamento. E a gente tem todas essas imagens também que mostram o acidente no NSC Total, o Kleber.
2: Bom, e durante a madrugada a gente teve um acidente em Araquari, já é destaque, é capa do AN do Total. Caminhão bate, capota e cabine cai sobre motorista que morre em acidente na 101 em Araquari, Fernanda.
11: Isso aconteceu por volta das 3h, né? Um caminhão, ele acabou batendo na traseira de outro e por conta dessa batida, dessa colisão, ele capotou. A gente tem imagens também, Kleber, que mostram o caminhão totalmente virado de cabeça para baixo, né, e a cabine totalmente destruída. O motorista desse caminhão de 48 anos, né, esse homem, ele ficou preso embaixo da cabine. Inclusive também os bombeiros precisaram fazer toda uma operação de retirada da vítima com cortes ali pela cabine, porque ele ficou prensado e preso às ferragens, né? Então também foi um trabalho ali bem minucioso dos bombeiros para poder fazer a retirada do corpo. Infelizmente esse motorista já foi encontrado sem vida, né? Segundo a PRF, né, a Polícia Rodoviária Federal, esse motorista, ele era de Criciúma, né? O caminhão dele tinha placas de Criciúma, e o outro motorista do outro veículo que se envolveu no acidente era de Tubarão, ele não teve lesões. Também agora a PRF fez ali todo o atendimento no local, perícia para entender o que causou esse acidente. Lembrando ali que a pista precisou, sentido norte, né, precisou ser totalmente interditada, mas por volta das 8h de hoje já tinha sido totalmente liberada e o tráfego, ele ocorria com fluidez, sendo estabelecida aos poucos ali, porque apesar de ter sido desviado pela marginal, ficaram muitos veículos ali retidos, né, e agora o trânsito ele vai fluindo normalmente. Kleber.
2: Bom, você confere também no AN porque cães e gatos de rua são devolvidos ao mesmo lugar após serem capturados em Joinville. Bienal Internacional do Livro terá atrações gratuitas e livros a partir de R$5 em Jaraguá do Sul. E tem também uma operação que coloca Joinville, São Francisco e Garuva na rota do tráfico de animais silvestres, Fernanda.
11: Isso, Kleber. Inclusive, essa investigação resultou na prisão de 5 pessoas. Ela começou por São Francisco do Sul, depois de uma denúncia de um macaco prego que era mantido ilegalmente. E a partir disso, a Polícia Civil começou essa investigação e identificou essa rota estratégica para esse tipo de crime, que concentra o maior número de casos de captura e escoamento de animais silvestres no estado. Durante a ação da polícia, foram encontradas araras, papagaios e diversos outros pássaros. Segundo a delegada Tânia Arada, uma pessoa foi presa preventivamente e outras 4 em flagrante por estarem com esses animais de forma ilegal. Uma das prisões aconteceu em Garuva e estaria relacionada, né, ao uso de documentação falsa. Então, a pessoa até tinha o documento, mas ele não era verdadeiro, né? Além disso, as anilhas colocadas nas espécies para comprovar a origem dos animais eram falsas, né? Então, todo um caso ali de falsificação desses documentos, dessas anilhas de identificação. E a gente traz também todos os detalhes no NSC Total, porque um homem já havia sido preso mais de uma vez pelo crime. E a gente traz todas as informações no nsctotal.com.br. Kleber.
2: Muito obrigado. Fernanda Silva com trabalho completo, com esses 3 grandes destaques aí da edição desta quinta-feira do AN do NSC Total. Daqui a pouquinho a gente tem mais informações do portal da NSC. 9h23, vamos chamar o João Gabriel para trazer o panorama das obras, né, e do trânsito nesta quinta-feira, nublada, né? Vem chuva por aí, vem instabilidade, tem previsão de rajadas de vento muito forte durante a tarde. Mas qual é o panorama desta manhã, João Gabriel? Bom dia.
12: É, Kleber, tudo bem? Bom dia a você, a todos que nos acompanham no Notícia na Manhã de hoje. Bem-vindo de volta, né, ao programa. Falamos diretamente ao vivo também no YouTube da CBN Joinville e da Rua Caçador, bem em frente aqui à rodoviária da cidade. O trânsito aqui hoje bem tranquilo, tá? A gente tem nessa rua, na Rua Caçador, né, bem aqui perto da rodoviária, praticamente em frente da rodoviária, uma movimentação bem intensa de veículos, mas o trânsito flui normalmente por aqui.
13: Como você destacou, Kleber, aproveita essa primeira entrada para trazer alguns serviços por aqui no Notícia na Manhã. Serviços de obras sendo realizados pela Companhia Águas de Joinville, né, que vão impactar o trânsito e o abastecimento de água nesta quinta-feira aqui na cidade. E também um alerta da Defesa Civil. Daqui a pouco falo como está a situação aqui em Joinville também. Um dia, como você destacou, com bastante nebulosidade. Começa então destacando as obras, uma obra que aconteceu nesta madrugada, né, de quarta para quinta-feira, serviço sendo finalizado por volta das 5 horas da manhã, lá no bairro Costa e Silva. Então, por conta de ser finalizado ao longo da manhã desta quinta-feira, né, o abastecimento de água em partes do bairro Costa e Silva ainda pode estar sendo impactado na manhã de hoje. A previsão, conforme a Companhia Águas de Joinville, é que o sistema seja restabelecido ao longo da manhã desta quinta-feira. Passamos agora para a zona sul da cidade, o bairro Petrópolis, um serviço também na rede de água, né, que pode impactar então o abastecimento em partes do bairro Petrópolis e também do Floresta ao longo desta quinta-feira. O serviço deve se estender até às 7 horas da noite de hoje e vai deixar a via, né, parcialmente interditada para a realização das obras. Serviço acontecendo na rua São Ludgero, então o impacto no abastecimento, né, no bairro Petrópolis e também em partes do bairro Floresta, normalização do sistema prevista para a noite desta quinta-feira. Do bairro Petrópolis, vamos ao bairro João Costa, onde mais um serviço na rede de águas será realizado pela Companhia Águas de Joinville ao longo desta quinta-feira, então o serviço devendo se estender até às 7 horas da noite na rua Mendes Sá, no bairro João Costa, também podendo gerar, né, um impacto de abastecimento de água em partes do bairro João Costa, assim como no Petrópolis, normalização do sistema prevista para o decorrer da noite desta quinta-feira. Agora trazendo detalhes de obras no bairro Costa e Silva, acontecendo também até às 7 horas da noite na rua Emil Stegmann, lá no bairro Costa e Silva, podendo gerar impacto em partes do abastecimento, né? Gerar impacto no abastecimento em partes do bairro Costa e Silva ao longo desta quinta-feira, normalização do sistema também prevista para a noite de hoje. A última obra prevista sendo realizada pela Companhia Águas de Joinville ao longo do dia acontece no bairro Jardim Iririú, serviço que começou por volta das 9 horas da manhã, deve ser finalizado um pouco mais cedo, perto das 5 horas da tarde, acontecendo na rua Porto, esquina com a rua Senador Rodrigo Lobo, no bairro Jardim Iririú. É mais um serviço na rede de água, né? Então pode gerar um certo impacto de abastecimento no sistema em partes do bairro Jardim Iririú. Assim como nas outras obras, Kleber, serviço, a normalização do sistema está prevista para a noite desta quinta-feira, né, o decorrer do dia, e interdição parcial também da via ali, onde esse serviço está sendo realizado. Falando um pouco do clima e do tempo aqui em Joinville na manhã de hoje, manhã bem nublada, né, a gente já teve algumas garoas sendo registradas, principalmente quando a gente estava vindo por aqui na cidade, um dia com bastante nebulosidade, quem está acompanhando a gente ao vivo e com imagens lá no YouTube da CBN Joinville consegue ver bastante nebulosidade aqui em Joinville. Em alguns momentos o sol tenta ter uma abertura, sair um pouco maior, né, sair atrás das nuvens um pouco mais, mas essa nebulosidade tomando conta aqui da cidade na manhã desta quinta-feira. Temperaturas e sensação térmica na casa dos 19, 20 graus na manhã de hoje aqui na cidade. A gente teve um alerta, tá, emitido agora há pouco pela Defesa Civil aqui de Joinville, né, publicado pela Prefeitura da cidade, para temporais entre quinta e sexta-feira, né, podendo chegar aqui na cidade hoje e se estendendo principalmente até a noite de amanhã aqui no município. O motivo, conforme a Defesa Civil, é a associação de um ciclone extratropical em alto mar próximo ao Rio Grande do Sul e o avanço de uma frente fria aqui para Santa Catarina. A Defesa Civil de Joinville destaca especialmente a possibilidade de vento forte entre o início da tarde desta quinta-feira e a noite desta sexta-feira, né, com riscos de rajadas de vento entre 15 a 70 km por hora aqui no município. A condição, conforme a Defesa Civil, pode causar destelhamentos, além de quedas de galhos e árvores e danos à rede elétrica aqui no município. A Defesa Civil da cidade também mantém a observação

0: passe o dia hoje, não vai ser um dia muito agradável não. O João tá protegido, e isso que o João Gabriel falou no final, muito interessante, tem que reforçar, você que vai circular durante a tarde, rajadas de vento entre 50 e 70 km por hora, uma possibilidade de destelhamento, quebra de galhos, né? Rompimento de fios, então muita atenção na circulação pela cidade. Giovana Franco está com a gente para falar sobre essa mobilização na Câmara de Joinville, cobrando ampliação do regional e providências em relação a leitos, né, e melhorias na rede hospitalar. Giovana.
1: A Câmara de Vereadores de Joinville aprovou duas moções de apelo direcionadas aos governos estadual e federal, cobrando medidas urgentes para a saúde pública e a gestão de bens públicos na cidade. Elaborada pela Comissão de Saúde, a primeira moção pede ao governo do estado e à Secretaria Estadual da Saúde a criação de, no mínimo, 100 novos leitos no Hospital Regional Hans-Dieter Schmidt. A medida busca combater a constante superlotação da unidade e solucionar o gargalo no atendimento, gerado principalmente pela falta de médicos anestesiologistas, que tem provocado adiamentos e cancelamentos sucessivos de cirurgias eletivas. A segunda moção aprovada cobra ações da Secretaria do Patrimônio da União para a desocupação imediata de um imóvel federal localizado na rua Aquidaban, no bairro América, recentemente ocupado por integrantes de um movimento social. Segundo o Legislativo, a medida é necessária para evitar a depreciação do patrimônio público e garantir a segurança dos moradores da região. Os dois documentos seguem agora para os órgãos responsáveis. Giovana Franco para a CBN Joinville.
0: Obrigado, Giovana. 19 graus a temperatura, 9h30. Uma pausa para o repórter CBN. E a gente volta com mais informações aqui no Notícia na Manhã. 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

quinta-feira, 6 de agosto de 2026. Pelo menos 5 pessoas foram presas e uma morreu em uma operação da Polícia Civil do Rio de Janeiro contra uma quadrilha especializada em assaltar mansões na zona sul da capital fluminense. Segundo as investigações, o grupo era violento e agredia as vítimas. Um homem que está preso é apontado como chefe da quadrilha. O governo decidiu reduzir a geração de energia das usinas hidrelétricas para preservar a água dos reservatórios por causa do risco de o El Niño acontecer de forma mais intensa no segundo semestre. A medida integra um pacote de ações aprovado pelo Comitê de Monitoramento do Setor Elétrico para reforçar a segurança do abastecimento em 2026 diante de possíveis impactos. A Polícia Civil do Rio de Janeiro abriu um inquérito para investigar mais um ato de racismo contra o jogador do Real Madrid da seleção brasileira, Vinícius Júnior. Após o jogador se desentender com um atleta do Bayern de Munique em um jogo da Liga dos Campeões da UEFA em abril, o investigado escreveu no Instagram: "Depois não quer ser chamado de macaco." Os agentes já acionaram a empresa responsável pela rede social para identificar os dados vinculados à conta do autor do crime. A denúncia chegou pelo Disque 100. Ao menos 7 pessoas foram mortas em ataques da Rússia contra a Ucrânia. As ações atingiram 3 cidades ucranianas e um navio no Mar Negro. Diante do avanço das tropas russas, Kiev determinou a retirada de centenas de famílias da cidade de Kramatorsk, na região de Donetsk. A operação envolve mais de

500 crianças. Já Moscou informou ter interceptado mais de 600 drones lançados pela Ucrânia. No horário de Brasília, 9h33.

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1: Minuto Esportivo na CBN Joinville para a gente falar dos assuntos relacionados ao esporte e destacar principalmente a questão do Joinville Esporte Clube do JEC, tá? Porque o JEC há pouco, né, diante da sua repercussão muito negativa do que aconteceu nessa madrugada, e eu vou trazer rapidamente aqui, ó, a ordem cronológica dos fatos, começando com a nota do Conselho Deliberativo da equipe do Joinville que teve hoje pela manhã, nessa madrugada, uma que chamou a atenção, né, e começou a viralizar. A mesa diretora do Conselho Deliberativo informa aos conselheiros que na data de ontem a Comissão SAF tomou formal ciência através de terceiros de que o clube já mantém compromisso firmado com o grupo Consórcio 76 antes mesmo do recebimento das propostas pela comissão, fato desconhecido até então pela comissão e pelo Conselho Deliberativo. No documento, o JEC anuiu previamente aos termos propostos pelo grupo, inclusive em relação a valores, concedendo o período de exclusividade e assumindo ônus de incidência de multa pendente apenas à aprovação do Conselho. Com a surpresa de seus membros e diante desse cenário, os conselheiros manifestaram seu interesse em deixar a comissão, tendo em vista a quebra da confiança, a ausência de transparência na veiculação das informações e risco de comprometimento dos trabalhos e eventual prejuízo ao clube. Por esse motivo, a comissão mista da SAF será imediatamente extinta. Por hora, em total atenção e respeito aos interesses do clube, seguem mantidas as apresentações das propostas agendadas para a semana que vem. O Conselho Deliberativo continuará cumprindo os seus deveres estatutários e acompanhando e fiscalizando o atual processo de constituição da SAF até a sua deliberação final. Bom, temos uma resposta por parte da diretoria do JEC. Vamos lá. Durante a madrugada de hoje, a diretoria executiva do Joinville Esporte Clube tomou conhecimento de uma nota oficial emitida pela comissão da SAF na pessoa do seu presidente Edgar Zimmermann, endereçada à mesa diretora do Conselho Deliberativo, informando sua imediata extinção em virtude de formal ciência através de terceiros de que o clube já mantém compromisso firmado com o grupo Consórcio 76, antes mesmo do recebimento das propostas pela comissão, fato desconhecido até então pela comissão e pelo Conselho Deliberativo do clube. No documento, o JEC anuiu previamente aos termos propostos pelo grupo, inclusive em relação a valores, concedendo o período de exclusividade e assumindo ônus de incidência de multa pendente apenas a aprovação pelo Conselho. Diante da gravidade do exposto e ante o processo de concorrência aberto pelo Conselho Deliberativo para a escolha de um possível investidor de SAF do JEC, a diretoria executiva esclarece que o acordo firmado entre Consórcio 76 e Joinville Esporte Clube não constitui impeditivo para regular o trabalho da comissão da SAF e dos trâmites que estavam em andamento. 2. O acordo firmado trata-se de proposta vinculante, informação de que já é conhecimento público e que é citada formalmente na proposta enviada à comissão da SAF na última semana pelo referido investidor, bem como não representará qualquer ônus ao JEC em caso de não aprovação pelo Conselho Deliberativo. 3. Não há sentido algum em intervir e inferir que qualquer condicionamento firmado contratualmente pudesse ser realizado sem a devida transparência, uma vez que o próprio representante do investidor em questão está participando normalmente do certame, o que não haverá qualquer sentido caso houvesse qualquer proteção contratual que o desobrigasse a tal e protegesse nesse cenário de concorrência aberta. A gente vai continuar repercutindo essas informações daqui a pouquinho dentro da programação também com o Jota de Champs no comentário esportivo e também, claro, dentro da programação do Joga nas 11.
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11: 9h40, de volta com Notícia na Manhã. 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A temperatura subindo lentamente, 20 graus neste momento, a máxima de hoje 26. E o sol começa a aparecer, dissipou um pouco aquela nebulosidade mais forte no início da manhã. Vamos abrir esse bloco chamando o Raulino Dalcin para falar sobre o crescimento na abertura de pequenos negócios, quase 15% no segundo trimestre aqui em Santa Catarina, Raulino.
12: Santa Catarina registrou um crescimento de 14,7% na abertura de novos pequenos negócios no segundo trimestre deste ano, em comparação ao mesmo período do ano passado. Levantamento do Observatório de Negócios do Sebrae indica que foram formalizadas mais de 79 mil novas empresas no estado. Um destaque absoluto para os microempreendedores individuais, que representam mais de 76% dos novos registros. O setor de serviços lidera a preferência dos empreendedores, com quase 64% das aberturas, impulsionado por atividades de logística e entregas rápidas. As regiões da Grande Florianópolis, Foz do Itajaí e Norte concentram mais de 60% do total de novos negócios. Os dados revelam ainda o avanço do empreendedorismo feminino, com mulheres à frente de quase 41% das novas empresas abertas no território catarinense. Kleber, eu volto contigo no estúdio.
11: Muito obrigado, Raulino Dalcin. A gente vai repercutir esses números que o Raulino apresentou com a Daniela Dalfovo, que é a gestora de atendimento do Sebrae. Números extremamente positivos num ano que a gente tem um certo pessimismo em relação à movimentação, comportamento da economia. Daniela, bom dia.
13: Bom dia a todos. Primeiramente, agradecer aqui o espaço para a gente poder falar um pouquinho sobre esse tema aí, que é o empreendedorismo.
11: Pois é, como é que você vê esse balanço aí de quase 15%, né? Um aumento de quase 15% na abertura de pequenos negócios?
13: Sim, a gente vê essa movimentação assim com bastante otimismo, né? Com toda certeza. Eu acho que vale aqui um destaque para o microempreendedor individual. Hoje ele é a principal porta de entrada quando a gente fala sobre empreendedorismo, né? Com algumas alterações aí inclusive de legislação, onde a gente permite agora que as empresas possam fazer terceirização de atividade fim e tudo mais, abriu-se essa oportunidade, porque a gente também vê nesses números que as principais atividades, elas são voltadas a serviço. Então, a gente percebe que o aumento desses números são principalmente de empreendedores individuais, prestadores de serviço. Então, entende-se que tem esse movimento da terceirização das atividades.
11: Certo. Ao mesmo tempo, isso é bom e é ruim, né, Daniela? Mas o quanto, né, a desburocratização facilita isso?
13: Sim, não. Hoje a abertura do MEI, ela é muito simples, né? Você consegue fazer a abertura ali e sair com o CNPJ já no momento desse processo. Inclusive, o Sebrae faz esse processo de abertura aqui de forma gratuita, dando toda a devida orientação. Tem ali as obrigações legais, mas são poucas, né? O valor, ele permanece em torno de R$ 80, R$ 85 mês, dependendo da atividade exercida. Eu vejo com muito, de forma positiva, mesmo que a gente fala sobre essa terceirização, mas uma vez que a pessoa, ela abre o seu MEI, que ela tem o seu negócio, que ela se porta com esse protagonismo do seu negócio, ela abre outras frentes também. Então, ela passa a enxergar esse mercado com mais possibilidades, mesmo que, num primeiro momento, ela esteja ali prestando um serviço para uma determinada empresa, mas isso já desperta também nela esse sentimento do empreendedorismo e para enxergar, né, a gente sente muito isso aqui no nosso atendimento no dia a dia, para que abra novas oportunidades para esse empreendedor no dia a dia, para que ele tenha aí uma renda extra. Então, de qualquer forma, assim, a gente vê isso de forma muito positiva.
11: Bom, as regiões da Grande Florianópolis, Foz do Itajaí e Norte concentram mais de 70% do total de novos negócios. Alguma leitura especial em relação a essas regiões ou naturalmente são as mais populosas?
13: As mais populosas é onde a gente tem ali a maior parte econômica do estado rodando, né? A gente falando aqui de Joinville, principalmente, quando a gente fala região norte, então é Joinville, é Jaraguá, é São Bento do Sul, é Florianópolis, né? Grande Florianópolis, a gente tem ali Foz, que é Itajaí, Blumenau. Então, assim, acaba que são os grandes centros urbanos do estado, então, naturalmente, a gente vai ter esse aumento, né, de números de empresas sendo abertas, é onde tem a maior circulação de negócios sendo gerados.
11: Bom, e o empreendedorismo feminino, isso está sendo bastante incentivado e pelo jeito está apresentando números extremamente positivos também, né? A parte do empreendedorismo feminino tendo destaque nesse crescimento.
13: Se a gente fizer um comparativo aí dos últimos anos, né, 24 correspondia a 30, em torno de 30%, 25, 33%, e esse ano agora a gente já salta para em torno de 40%, então são mulheres que estão abrindo esses CNPJs. A gente vê, né, todo esse movimento do fortalecimento do empreendedorismo feminino. Essa bandeira, ela é muito importante para a gente corrigir aí perdas históricas, né? Então, a gente hoje tem soluções específicas para esse ambiente, faz muitas trocas entre elas, para que elas se fortaleçam e entendam que elas podem sim assumir, devem assumir, né, esse protagonismo. A gente percebe também que essas mulheres, elas buscam pela autonomia. Então, quando ela abre o empreendimento, ela consegue fazer a gestão da sua agenda, a gestão da sua rotina. Isso não quer dizer, né, a gente sempre brinca, não quer dizer que vai trabalhar menos, muito pelo contrário, mas ela tem uma autonomia da gestão de tempo, principalmente porque na grande maioria vem junto ali a questão do cuidado da casa, dos filhos. Então, a gente ainda tem essa relação, né, com essa atribuição para as mulheres. Então, o empreendedorismo acaba sendo uma forma delas fazerem a gestão de todas essas atribuições que ela carrega, de uma forma que ela consegue ter autonomia e gerar a sua própria renda e muitas vezes aí até sustentando o lar, né?
11: Tá certo. Daniela, muito obrigado pela sua atenção conosco aqui na CBN.
13: Imagina, eu que agradeço, o Sebrae está sempre à disposição.
11: Muito bem, falamos com Daniela Dalfovo, gestora de atendimento do Sebrae, repercutindo, né, esse crescimento de quase 15% na abertura de pequenos negócios no primeiro trimestre no segundo trimestre aqui em Santa Catarina. Saímos da economia, vamos para a educação. Giovana Franco traz para a gente o número expressivo. Santa Catarina alcança o melhor índice do IDEB, números apresentados ontem e trabalho da Secretaria de Educação em evidência, Giovana.
14: A rede estadual de ensino de Santa Catarina conquistou o seu melhor desempenho dos últimos 20 anos no Índice de Desenvolvimento da Educação Básica, o IDEB. De acordo com o Ministério da Educação, o estado registrou crescimento na pontuação de todas as etapas avaliadas da educação básica. Nos anos iniciais do ensino fundamental, a média subiu para 6,7, garantindo o terceiro lugar no ranking nacional. Nos anos finais, a nota avançou para 5,4, mantendo o estado na terceira posição, empatando com São Paulo,

0: Quanto no ensino médio, o índice subiu para 4,5. O avanço das notas ocorreu acompanhado de uma expansão de 31% no número de escolas participantes. A Secretaria de Estado da Educação atribui o crescimento aos investimentos em tecnologia, avaliações diagnosticadas, formação de professores e ampliação do ensino em tempo integral. Giovana Franco para a CBN Joinville.
1: Muito obrigado, Giovana Franco. E a gente vai repercutir com o João Gabriel, né, os números do IDEB aqui em Joinville. Joinville se mantém na liderança do IDEB com a melhor educação do Brasil. João Gabriel daqui a pouquinho está com a gente. Estou tentando fechar aqui a conexão com o João Gabriel, mas nesse momento a gente não tem condições, né, Israel? Então, bom, daqui a pouquinho então, a gente repercute os números de Joinville no Índice de Desenvolvimento da Educação Básica. Você confere no NSC Total. Ministro catarinense Marco Buzzi será julgado pelo STJ por acusações de assédio nesta quinta-feira. Ciclone bomba, fenômeno começa a se formar com possibilidade de temporais e ventos fortes de até 100 km por hora. Grupo que começou a traficar em bairro de Palhoça e levou o crime para outras cidades de Santa Catarina, entra na mira do Ministério Público. São destaques que você confere no NSC Total. Deixa eu chamar o Arthur Ruschel, porque existia um projeto que daria um bônus para abate de javalis. O javali tem sido uma praga, né? Uma proliferação de animais que devasta lavouras, né? E isso estava causando preocupação dos produtores. Mas esse veto foi derrubado. Assunto para o Arthur Ruschel.
2: O governo de Santa Catarina vetou integralmente o projeto de lei que previa o pagamento de um incentivo financeiro de R$ 100 por javali europeu abatido no estado. A proposta aprovada anteriormente pela Assembleia Legislativa tinha como objetivo reforçar o controle populacional da espécie invasora, mas acabou barrada após uma análise técnica da Procuradoria-Geral do Estado. Entre os principais motivos para a decisão estão a ausência de um estudo de impacto orçamentário e de um teto de gastos, o descumprimento da lei de responsabilidade fiscal e as vedações impostas pela legislação eleitoral para a criação de novos benefícios financeiros. Com a publicação do veto total pelo Poder Executivo, a matéria retorna para a apreciação dos deputados estaduais na LESC, que poderão votar pela manutenção ou pela derrubada da decisão do governador. Arthur Ruschel para a CBN.
1: Obrigado, Arthur. Agora sim, em condições, o João Gabriel repercute, né, Joinville, na liderança do IDEB, João. Alô, João. Bom, já a gente vai fechar o link com o João Gabriel. São 9:51, aparecendo o sol aqui, né? Aparecendo o sol no Morro do Mirante. Uma boa notícia, né? Para uma sexta-feira, uma quinta-feira que começou toda enfarruscada, né? E a gente já tem, assim, um dia mais gostoso, né? A temperatura vai para 26 graus. E a gente tem que ficar atento a essa notícia da Defesa Civil, o ciclone bomba, que pode trazer ventos fortes de até 70 km por hora aqui para a região norte de Santa Catarina. João Gabriel, agora sim, em condições, confirma para a gente, repercute, né, a liderança de Joinville no IDEB. Alô, João.
3: Oi, Kleber, me escuta?
1: Estou escutando, pode seguir.
3: Agora sim, maravilha. É um resultado importante, né, para Joinville. A rede municipal de ensino se mantém na liderança nacional do Índice de Desenvolvimento da Educação Básica, o IDEB. Essa lista traz os municípios com mais de 500 mil habitantes, né, com dados divulgados na última quinta-feira pelo Ministério da Educação. Trazendo um pouco do que foi divulgado, né, pelo Ministério, nos anos iniciais, então, do ensino fundamental, a rede municipal aqui de Joinville teve um aumento no desempenho, passando de 7 para 7,1 em relação à edição de 2023 do IDEB. Com isso, manteve a liderança entre as 46 cidades aqui do Brasil, com mais de 500 mil habitantes. Já nos anos finais, o município permaneceu com a nota 6 e manteve a liderança nacional entre as cidades de médio e grande porte, ficando ao lado, né, de São José dos Campos, o município lá de São Paulo. O secretário de Educação de Joinville, Diego Calegari, falou sobre a importância desses resultados e também os fatores e ações que levaram Joinville a ser reconhecida pelo IDEB. Vamos acompanhar aqui no Notícia na Manhã.
4: Bom, Joinville mais uma vez se mantém na liderança no IDEB, que é o Índice de Desenvolvimento da Educação Básica, em todas as cidades com mais de 500 mil habitantes do Brasil. Para nós é motivo de muito orgulho e mostra mais uma vez para todo o país que Joinville realmente tem uma educação que transforma e que faz a diferença na vida dos nossos estudantes. O que nos leva a esse resultado? Né? Uma série de fatores. Começa na Secretaria com políticas e programas estruturados, focados na aprendizagem, o Bússola, onde a gente avalia trimestralmente os nossos alunos, o Aprender Mais, onde a gente oferece reforço a todos os alunos com dificuldade, a formação de professores, os concursos públicos, a valorização por resultados para motivar e qualificar os nossos profissionais. Ou seja, são uma série de ações que já, desde a Secretaria, são levados para as escolas para apoiar. Mas o principal, com certeza, é o comprometimento e a qualidade dos nossos professores. Os nossos servidores fazem realmente a nossa educação ser essa potência que é. Então a gente sempre tem que valorizar e agradecer esses profissionais que estão todos os dias com os nossos alunos fazendo esse trabalho maravilhoso que é, né, essa educação transformadora que nós aqui em Joinville temos o orgulho de ter e oferecer para toda a comunidade de Joinville. Quando a gente olha um resultado desse, a gente fala de números, né, estatísticas, mas no final são vidas transformadas. São 80 mil estudantes que estão tendo a oportunidade de ter, numa escola pública, né, o aprendizado que eles vão levar para a vida, e esse aprendizado, com certeza, vai fazer toda a diferença na caminhada deles, sejam como profissionais, depois no mercado de trabalho, sejam como cidadãos na sua vida privada. Então a gente sabe que esse é um número que, no final, representa para nós uma nova geração de joinvilenses sendo formados e que, com certeza, lá na frente vão fazer Joinville continuar sendo essa cidade incrível e essa cidade para todos que é a nossa querida cidade de Joinville.
3: Tá, então, Kleber, secretário de Educação de Joinville, Diego Calegari, destacando principalmente o quadro de servidores da educação aqui da cidade, né, que fez com que Joinville fosse reconhecida novamente ali pelos dados do Ministério da Educação, o IDEB. Então, além de ter as melhores notas do Brasil entre as cidades de médio e grande porte, o nosso município também teve resultados históricos em relação à aprovação dos alunos. Os índices de 99,7% nos anos iniciais e de 99% nos anos finais foram os melhores desde o ano de 2005, quando houve a primeira edição do IDEB aqui no Brasil. Dados realmente muito importantes, né, Kleber, para o sistema de educação aqui do município.
1: Sem dúvida nenhuma, né? Acho que isso reforça aí o investimento municipal na questão do ensino, né? E acho que a gente fica muito satisfeito. O investimento em saúde, investimento em educação, né? Ele traz, né, um futuro promissor, e tomara que assim seja. Muito obrigado, João Gabriel, que daqui a pouquinho volta com mais informações circulando pelas ruas da cidade. A gente vai agora até São Francisco do Sul para falar com o secretário de obras do município, Fábio Cunha, a respeito da Operação Primavera, né? 90 dias após o início dessa operação, a Prefeitura de São Francisco do Sul contabiliza 700 ações operacionais concluídas em diferentes regiões do município. Satisfeito com esse número, secretário? Bom dia.
5: Bom dia, Kleber. Bom dia aos ouvintes da Rádio CBN Joinville.
1: Pois é,
5: a gente está bem satisfeito com os números. Temos muito o que alcançar ainda. É um trabalho lento, mas de grande valia para o município, para todas as regiões e bairros, em conjunto, né, com todas as secretarias, balneários, Intendência do Orvino, Intendência da Vila da Glória, Defesa Civil, Meio Ambiente. Esses serviços, ele procura evitar o máximo de alagamentos, de problemas com as chuvas, né?
1: Certo. Que tipo de serviço, né, foi realizado, né? Que tipo de serviço entrou nesse pacote aí da Operação Primavera?
5: Então, Kleber, esses serviços, o principal é a limpeza de valas e rios, né? Posterior a isso, a gente faz a limpeza de bocas de lobos, entupimentos com hidrojatos e por aí vai.
1: O secretário Fábio, a gente teve até agora, lógico que poderemos ter uma incidência maior, alguns incidentes de chuva, né? Aí em São Francisco, com o que já foi feito, já surtiu efeito?
5: Sim, já surtiu bastante efeito. Nós temos um problema muito grande também, que é a incidência da maré, né? Quando chove, se a maré estiver muito alta, não tem o que fazer. Mas, porém, assim, dessa forma, não tivemos nenhum ponto de alagamento aqui no centro. Lá nos balneários, acho que tivemos dois pontos. No Urbino também teve, acho que, dois pontos. Mas, de uma maneira geral, tá funcionando muito bem.
1: Tem alguma região da cidade que mereça ou que tenha um cuidado especial?
5: Assim, todas as regiões, ela merece um cuidado especial. Principalmente as valas mestres, né, que a gente chama. Nós fizemos aqui a região central. Agora a nossa máquina teve um problema. Ela está voltando da manutenção até amanhã. E segunda-feira a gente retoma as limpezas de vala novamente. Um exemplo que eu vou dar para você. Temos aqui a região do Rosto Grande. Temos umas três valas mestres ali. Temos que fazer, principal. Temos no Miranda também ainda por fazer. E depois temos as valas secundárias, né? Que também estão de grande valia.
1: Certo. E em termos de aquisição de equipamento, o que foi adquirido, o que foi comprado para essa operação é suficiente ou precisa ainda de algum reforço?
5: Precisa de mais reforço, né? A gente está em conversa junto com o prefeito, com o vice-prefeito. Nós estamos fazendo levantamento para mais compra de equipamento. Nesse momento, nós estamos comprando dois hidrojatos para ajudar nessas limpezas de boca de lobo, né? Mas ainda a gente precisa de aquisição de mais escavadeira, retros, caminhões. Mas isso é um futuro mais próximo, mas vamos procurar junto com o governo federal, o governo estadual, esse apoio também.
1: Tá certo, então. Secretário, muito obrigado e sucesso aí na temporada, a gente sempre diz, né, temporada de verão, agora temporada de inverno também chama a atenção e merece cuidado aí em São Francisco.
5: Muito obrigado, Kleber. Agradecer também aos nossos servidores que sempre estão empenhados em realizar o melhor trabalho. Agradecer ao nosso prefeito, ao nosso vice-prefeito, pelo total apoio para a realização desse trabalho. Um obrigado.
1: Um abraço. Muito obrigado, Fábio Cunha, secretário de Obras de São Francisco, explicando o que é que está sendo feito por lá. 10h01, a gente faz uma pausa para o repórter CBN. Na sequência, a gente vai falar com o prefeito de Guaramirim, Adriano Zimmermann, sobre muralha digital, e o J.D. Champs vai tentar explicar o novo rolo que está acontecendo com a SAF do JEC. São assuntos para a sequência do programa em nome de Costão do Santinho. 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

0: quarta-feira, 6 de agosto de 2026. O Supremo Tribunal Federal vai retomar hoje o julgamento sobre a criminalização dos jogos de azar como bingo e máquinas caça-níqueis. A análise foi suspensa ontem, depois do início do voto do relator, ministro Luiz Fux. O magistrado indicou ser favorável à manutenção da punição criminal. Os ministros avaliam um recurso do Ministério Público do Rio Grande do Sul contra decisões da Justiça do Estado que deixaram de aplicar a pena em casos de exploração de jogo de azar. O julgamento tem repercussão geral e vai impactar 2.700 ações paralisadas nos tribunais. Israel fez novos ataques contra o Hezbollah em cidades do sul do Líbano. Segundo autoridades libanesas, um civil morreu e 12 ficaram feridos. Já o exército israelense anunciou a morte de 2 soldados na explosão de um artefato na região da ofensiva. Hoje encerra-se a 7ª rodada de negociações entre representantes israelenses e libaneses na Itália. O objetivo é discutir um plano de segurança que permita a retirada das tropas de Israel das áreas de tensão e a transferência do controle das regiões para as Forças Armadas do Líbano. No horário de Brasília, 10h04.
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7: Estamos de volta com notícia na manhã, 10 horas mais 9 minutos, né? Nublou o tempo, nublou. Costão do Santinho, natureza, experiências e memórias para sempre, anunciando os destaques do esporte com outra... Não, você já voltou ontem, né? Eu que voltei hoje. Mas um reencontro, muito
8: bem-vindo de volta,
7: meu senhor. Muito satisfeito em reencontrar J.D. Champs depois das férias. Ô Jota, passando rapidamente, assim, a gente tem muita coisa para falar da pauta local, mas que legal ontem, o Vasco teve uma grande vitória, 3-1 em cima do Fluminense.
8: Só mais um dia comum na vida do vascaíno. Tá em crise, chama o Fluminense.
7: É, pode ser.
8: Alguém
7: pode
8: recuperou
7: ser.
8: O vídeo do Eurico Miranda lá da década de 90, né? E falou, perguntava, vai pagar bicho se ganhar no Fluminense? Quem pagar bicho pra ganhar time pequeno, rapaz?
7: E o legal do Fluminense é que o Fluminense traz o Hulk bota uma banca, assim, vou lá ganhar título.
8: Aí você esqueceu primeira, que tinha o Vasco no
7: primeira
8: caminho.
7: Competição, timbum pro Hulk e pro Fluminense.
8: Mais uma vez, né? Como já foi no ano passado, como já tinha. Então, assim, ó, tenta de novo em 2027. O Vasco está classificado com C maiúsculo.
7: O Grêmio, em mais um jogo com polêmica de arbitragem, passou pelo Mirassol por 1-0.
8: Histórico, hein? Primeira vez que o Grêmio ganha do Mirassol.
7: É verdade. Parabéns, Luiz Castro. o Palmeiras perdeu para o Fortaleza 3-2, mas garantiu classificação, pois tinha a vantagem mais folgada de todas, sim, né? E a Chape foi eliminada pelo Cruzeiro, deu a lógica 2-0 para o Cruzeiro.
8: 2-0, destaque para o nosso Matheus
7: Pereira.
8: Pereira quebrou o nariz lá, né, cara? Matheus Henrique.
7: Também conhecido como Matheus Pereira.
8: entrou lá para botar a cabeça na bola, o zagueirão da Chape veio com o pezão lá, o nariz foi pro saco. Tudo estraçalhado. Não, nariz quebrou.
7: É, ficou chato essa frase.
8: Me expressei mal. Nariz quebrou, ensanguentado, mas fez o gol, é o que vale.
7: Muito bem. E hoje tem o jogo do Corinthians contra o Inter. Arbitragem, para variar, é o assunto principal. E outro jogo da fase de classificação, qual é que é, Israel? Atlético Paranaense e a vitória Atlético.
8: Lembrando que agora é
7: por 2-0.
8: Sorteio, né? Pra definição.
9: E assim, tá, o Atlético Paranaense avançando, teremos 8 clubes nas quartas de final, que já foram campeões da Copa do Brasil. Então será realmente uma Copa do Brasil.
7: Repetindo o sucesso da Copa do Mundo.
8: Pois é. E só para destacar ainda sobre Vasco Fluminense, Kleber, trazendo aqui para a nossa pauta local, um destaque extremamente positivo, estava na casa-mata da arbitragem no jogo de ontem, Diego da Costa Cidral, árbitro aqui da Liga Joinvilense de Futebol, né? Foi escalado pela CBF, ele tem ganhado cada vez mais espaço aí nas escalas da CBF. Ontem era o quarto árbitro. No apito a gente estava com o Hilton Pereira Sampaio, lá apitando Fluminense e Vasco. E na quarta arbitragem ali a função do Diego da Costa Cidral. Estão ganhando destaque muito importante aí para um jogo desse tamanho, com esse apelo, né? Então parabéns aí a todo, em especial, né, pro Diego, mas para todo o trabalho que faz, né, a Liga Joinvilense de Futebol.
7: E Charlie Deretti está escalada para apitar São Paulo e Curitiba nos próximos dias aí. Também é
8: exatamente.
7: Uma árbitra catarinense que vai pela primeira vez
8: dirigir
7: Série A. Bom, Vélez Camaquã no caminho do Jack Futsal.
8: Camaquã.
7: Não é mais Vélez.
8: Mudou.
7: Como assim?
8: O pessoal lá olhou, consultou um, consultou outro, fez umas continhas lá e optou por mudar de nome, viu, Kleber? Nas últimas semanas aí, o Vélez Camaquã, lá da cidade de Camaquã, decidiu inovar. E vai usar só o nome da cidade. Olha que criativo, Kleber Grabowski. Agora o Vélez Camaquã passa a se chamar apenas Camaquã Futsal. Ontem à noite foi feito o sorteio, né, para os confrontos aí das semifinais da Copa LNF, que coloca frente a frente os times da Liga Nacional de Futsal, a Elite da Liga Nacional, contra os times da Liga Nacional Silver, a divisão de acesso à LNF. E o sorteio definiu, portanto, Vélez Camaquã, aliás, Camaquã Futsal e Jack numa semifinal. E na outra, o Juventude, lá de Dourados, no Mato Grosso do Sul, enfrentando a equipe do Carlos Barbosa, os dois confrontos, portanto. Ainda não tem data, deve ficar lá para meados de setembro apenas esses jogos semifinais. Lembrando, né, jogo único na casa do time da Silver, então o Jack vai jogar lá em Camaquã mais uma vez. Foi lá em Camaquã, inclusive, que essa equipe gaúcha eliminou na última fase o Jaraguá, então tá vacinado aí o time do Jack Futsal, sabe que todo cuidado é pouco lá diante dessa equipe que é perigosa, né, jogando lá no Rio Grande do Sul, então vai jogar lá de novo em território gaúcho. Em caso de empate vamos à prorrogação, pênaltis, enfim, ninguém tem vantagem não nesses jogos eliminatórios que estão sensacionais, né, da Copa LNF. Lembrando que em C, confirmando o favoritismo de Jack e de Carlos Barbosa. Aí a gente tem o sorteio também do palco, né? Da decisão aí, é jogo único também na final da Copa LNF. Então, mas primeiro, antes de tudo, tem que pensar em passar por essa equipe do Camaquã. E vai lembrar, ainda não está definido 100% o Kleber, mas tem aquela expectativa, né? De quem sabe o campeão da Copa LNF e direto aí para a Supercopa para brigar pela Libertadores.
7: Muito bem. E para sábado, última rodada, algum reforço no time do Davi Mendonça ou é o mesmo grupo desfalcado?
8: Tem alguns desfalques e pode ter a estreia do
7: Luquinhas,
8: né? O Luquinhas chegou.
7: É Luquinhas ou Luquinha?
8: Luquinha.
7: É um só, né?
8: É. Ele... É, não, se fosse mais de um, né? É igual capivara, né? Quando é uma é capivara, mais de uma é capivárias. O Kleber, o Luquinhas, e é com S mesmo, no plural. Tá. Luquinhas. É porque ele joga por vários. Que é um ala de muita força, né? Diferente da que a gente tem acostumado aí, né? Ala sempre veloz, tá? O Luquinhas é compacto, é bombadinho.
7: Parrudo.
8: O camisa 87 do Jack Futsal. Aliás, o Jack tá numa crise de números, né? Porque ele tá com um elenco desse tamanho, né? E vai faltando numeração. O Lucas, o Luquinhas em homenagem ao Sport, né? Campeão da Taça das Bolinhas, colocando o número 87 na camisa. Diz tudo isso para destacar aqui que ele tem condições burocráticas regularizadas, né? Então, documentação foi toda feita em tempo, e ele pode estar à disposição, depende dessas últimas sessões de treinamento aí, para essa última rodada da primeira fase da Liga Nacional. Todos os jogos no sábado, às 7 horas da noite, o Jack enfrentando o Minas lá nas Minas Gerais, Kleber.
7: Muito bem, e agora vamos entrar no assunto que tá bombando aí desde a madrugada, que é o Joinville não tem um dia de sossego.
8: Impressionante, cara. A pior agora notícia não tem, é que sempre
7: agora,
8: a próxima.
7: Agora não tem mais comissão da SAF.
8: Implodiu a comissão da SAF e os poderes do Jack entrando numa rota de colisão absurda aí. Enfim, né? Qual que é o cenário mais, o capítulo mais recente de toda essa história, nesse cenário caótico que se encontra a questão administrativa do Jack, né? A gente tinha a comissão da SAF, comissão formada por alguns conselheiros, que estavam tratando do assunto da Sociedade Anônima de Futebol. O que a gente teve nos últimos dias? Definido o calendário aí, né? Para que na próxima semana, na quarta-feira, um grupo apresentasse a sua proposta à comissão, aos conselheiros, aos sócios, à torcida, seria uma reunião aberta, e no dia seguinte a outra proposta, outro grupo também apresentasse essa proposta de interesse em comprar o Joinville Esporte Clube, né, o seu departamento de futebol, por meio da SAF. O que aconteceu? A comissão estava trabalhando com os dois grupos, aquela coisa toda, já tinha dado um monte de rolo, né, porque posterga prazo, volta prazo, estica o prazo para apresentação formal do interesse. E aí o que aconteceu agora nas últimas horas? Ontem a comissão tomou o conhecimento de que a diretoria executiva do JEC teria assinado já um acordo vinculante, aí um contrato com um desses dois grupos interessados, que é o consórcio 76. Consórcio 76, portanto, que é formado aí por diversas empresas, né? E aí o JEC, a diretoria executiva, então, teria assinado já esse contrato que prevê exclusividade nessa negociação aí do JEC, portanto, com esse grupo. Segundo a nota divulgada pela comissão da SAF, em nenhum momento isso foi tratado com a comissão, pegou todo mundo de surpresa, e que esse contrato de exclusividade, esse acordo fechado aí do JEC com o consórcio 76, teria sido assinado antes mesmo do JEC enviar lá para a Esporteca o pedido de distrato daquele contrato. Ou seja, hoje, às 10h17 do dia 6 de agosto, o JEC tem um contrato que ainda não foi rompido com a Esporteca, e o JEC tem um contrato firmado agora, pelo que a gente ficou sabendo, com o consórcio 76. Sendo que o clube ainda é um clube associativo. Então, é esse cenário. E aí a comissão da SAF falou, não tem mais transparência, não tem confiança, não tem como manter essa relação, então está todo mundo fora. Não existe nesse momento, pela nota oficial que a comissão soltou, não existe nesse momento a comissão sobre a SAF. E aí, quais são os desdobramentos, né? O JEC se manifestou há pouco por meio de nota, em contato aí com a reportagem da CBN, Roberto Casagrande conseguiu conversar com o presidente Deirinha Campos, que falou que, nosso departamento jurídico nos aconselhou que estava tudo certo, daria para a gente assinar esse acordo com o consórcio 76 sem ter nenhum tipo de ônus, não ter nenhum tipo de problema. Na visão do JEC, na versão do JEC, caso a proposta do consórcio 76 não seja aceita pelo conselho, não causa nenhum tipo de ônus, não tem nenhuma multa, não tem nada que onere ainda mais os cofres do clube. Mas, na versão apresentada pela comissão da SAF, o JEC já aceitou todos os valores propostos pelo Consórcio 76, acertou todas as condições com o Consórcio 76, inclusive com uma eventual multa. E aí continuam, né, outros desdobramentos em relação a isso. O JEC diz que está resguardado juridicamente, o JEC diz que não tem nenhum tipo de problema e que está muito tranquilo. Então, assim, uma situação, de novo, que a gente está perdendo tempo falando de JEC dos bastidores, né, Kleber? Um assunto maçante, um assunto chato, um assunto político, um assunto cheio de meandros, cheio de interrogações, cheio de buracos. Porque, assim, se o processo está andando, se o jogo eleitoral aí, eleitoral dessas duas chapas, né, está acontecendo, não teria motivo para a diretoria executiva fechar um acordo com algum dos grupos. Então, já que está andando, vamos esperar e está tudo certo, é do jogo. Inclusive, essa foi uma das alegações do JEC na nota oficial do JEC. Não, se a gente tivesse algum tipo de contrato de exclusividade, algum tipo de segurança com esse grupo aí, eles nem estariam mais no certame aí, né? Porque eles já estariam resguardados e tal. Então, tá um jogo de disque-me-disque. O JEC diz que é uma polêmica desnecessária, encabeçada pelo Conselho. O Conselho diz que não sabia de nada e a comissão não existe mais. E no meio disso tudo, fica o torcedor olhando e falando, meu Deus, o que vai acontecer com o clube?
7: Pois é, o torcedor quer solução, né? Quer um encaminhamento, porque do jeito que tá, vai ser isso.
8: Não, e agora vai se desenrolar na justiça, é isso? A SAF que era urgente pro JEC, pra salvar aquela coisa toda, cara... vão alguns bons anos aí, porque desse jeito, no ritmo que tá.
7: Ô Jota, isso só afasta, né? Só afasta. Pessoas interessadas, claro, no clube e investir no clube.
8: Só afasta inteiramente, arranha ainda mais a imagem do clube, que está extremamente desgastada, e o torcedor tadinho, só queria ver bola na rede, só queria comemorar. E em meio a tudo isso, daqui a pouco começa a Copa Santa Catarina.
7: Pois é. Não é à toa, né, que o cara fica com a maçaneta na mão.
8: É isso.
7: Acho que é a prova mais contundente dessa situação que o Jack está vivendo. Daqui a pouquinho, então, 11 da manhã, cheio de alto astral.
8: Alto astral hoje, bem legal o programa hoje, 11 da manhã.
7: Muito bem, Jota Deschamps conosco, 10 horas 20 minutos, o João Gabriel está com a gente para falar aqui conosco no Notícia na Manhã sobre mais uma pauta da reportagem. João Gabriel, que daqui a pouquinho vai estar falando sobre a ocupação, né, que está chamando a atenção. Mas agora o João Gabriel vem para falar sobre melhorias telefônicas na região rural de Joinville. O que, foi estabelecido, o que, foi conseguido nessa pauta, João?
10: É isso, Kleber, um assunto que a gente vem acompanhando aqui no Notícia na Manhã, né, há algumas semanas, esses problemas relatados à Comissão de Economia da Câmara, principalmente por conta da conexão na internet na zona rural de Joinville, alguns problemas de fazer o contato, né, telefônicos, ligações, acesso à internet, até para chamar e solicitar alguns serviços de emergência, né? Então, o que chegou à Câmara de Vereadores e foi passado a nós é que muitas pessoas às vezes não conseguiam fazer o acesso também ao SAMU quando precisavam de algum contato de emergência. Então, a Comissão de Economia aqui da Câmara de Vereadores de Joinville esteve ontem em Florianópolis para abordar um tema, né, como eu disse, a gente vem trabalhando, que é a dificuldade que os agricultores e moradores da região têm em relação ao sinal da internet ali nas regiões rurais e também na rodovia em acesso à Serra do Ana Francisca aqui na nossa região. Os vereadores lá na capital foram recebidos pela vice-governadora e também pelo secretário de Planejamento do Governo do Estado. No encontro, o governo de Santa Catarina se comprometeu, então, a instalar 9 antenas de celular na região rural aqui de Joinville, além de melhorar também a fibra ótica. Nessas antenas serão custeadas pelo programa Sinal Bom, que pretende investir, então, em torno de R$800 milhões em redes de telefonia em todo o estado de Santa Catarina. Conforme o presidente da comissão, o edital deve ser publicado ainda em 2026, né, esse edital de licitação, que vai contratar as operadoras que vão fazer uso desse recurso que é destinado pelo governo do estado. A expectativa, ainda conforme o presidente da comissão, é que essas antenas sejam instaladas no primeiro semestre do ano que vem. Então, a partir já do primeiro semestre de 2027, Kleber, a expectativa é que esse sinal, né, através do programa Sinal Bom de Santa Catarina, possa chegar também com uma maior qualidade, digamos assim, à zona rural aqui de Joinville, Kleber.
7: Valeu, muito obrigado, João Gabriel, que daqui a pouquinho volta com mais informações em nome de Costão do Santinho. 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Agora, Poliana Rodrigues está com a gente para falar da Bienal do Livro de Jaraguá do Sul. Bom dia, Poliana.
11: Oi, Kleber, bom dia para você e a todos os ouvintes da Rádio CBN. Isso mesmo, Kleber, a segunda edição da Bienal Internacional do Livro de Jaraguá do Sul começou agora há pouco, às 8h30 da manhã, aqui no SCAR, que é o Centro Cultural de Jaraguá. Essa programação da Bienal segue até o dia 16 de agosto, uma vasta programação com contação de histórias, debates, palestras, rodas de conversas, inclusive as palestras com autores renomados, algumas delas já estão com ingressos esgotados, mas tem outras que ainda têm ingressos disponíveis. Para saber toda a programação, conferir os ingressos disponíveis, é só entrar no site oficial da 2ª Bienal Internacional do Livro de Jaraguá do Sul. Lembrando que os ingressos são necessários somente para as palestras, mas para visitar a feira de livro e toda a Bienal, a entrada é gratuita. Como eu disse, né, acontece até o dia 16 de agosto, de segunda a sexta-feira, o horário de funcionamento é das 8 da manhã até as 9 horas da noite, e aos sábados e domingos, o horário de funcionamento é das 10 da manhã até as 8 horas da noite. A gente convida todos a participar, as crianças, os adultos, porque, como eu disse, tem programação para todas as idades. Kleber, é com você aí no estúdio.
7: Grande programação Bienal do Livro em Jaraguá do Sul, né? Começando hoje. A gente tem na linha agora o prefeito de Guaramirim, Adriano Zimmermann, para falar sobre esse projeto que está sendo implantado na cidade, que é a Muralha Digital, que vai servir para reforçar a segurança pública. Quais os detalhes desse projeto, né? E qual a principal preocupação da prefeitura em instalar a Muralha Digital, prefeito? Bom dia.
12: Sim, bom dia. Satisfação falar com os ouvintes aí, obrigado por ter ligado. Nós, isso estava no nosso plano de governo, né, e nós na época lá analisamos que a melhor forma de ajudar, de contribuir para a Polícia Militar, com a Polícia Militar, né, que já faz um excelente trabalho, era o município investir no vídeo monitoramento, né? Então nós criamos um sistema aqui que nós estamos, o conceito é de muralha digital, né? Nós fomos fazer visitas em outras cidades, né, para verificar o funcionamento, né, e vimos que esse sistema, ele vai prevenir crime, né, vai dar mais agilidade às investigações e vai aumentar a sensação de segurança da população. Tá? Nós estamos colocando 78 câmeras, né, elas são, assim, de última geração, e esse... Inclusive, todo o sistema é integrado e é feito através de inteligência artificial, ela já pode fazer isso, né? Então, lá vai a leitura de placa a Polícia Militar vai poder atuar em tempo real, né? Então, é a primeira fase, nós estamos colocando 78 câmeras, como eu falei. E na segunda fase agora, nós estamos junto com o governo do estado, talvez lá para o final do ano, a gente já coloque mais um número igual de câmeras aí, tornando o Guaramirim uma cidade mais segura.
7: Pois é, a gente deve ter cerca de 160 câmeras instaladas, né, nessas duas etapas. Isso é o total ou poderíamos ter um investimento ainda maior no futuro?
12: Essas 80 câmeras... elas foram localizadas de acordo com o que a Polícia Militar determinou, né? E já vai resolver, assim, já vai dar uma boa qualidade à segurança. As outras vão complementar, né? Mas as cidades que nós fomos visitar, por exemplo, a cidade que tem 200 mil habitantes, foi colocado lá 400 câmeras. Então, a nossa 50 mil habitantes, proporcionalmente, nós já estaríamos já com bom nível de câmeras. E é o que a Polícia também aqui já... nos falou que com 80 a gente vai ter um bom nível de atendimento à população.
7: Bom, e a central de monitoramento fica com a polícia? Essa central precisa ser construída ainda ou já tem instalação própria?
12: Não, o sistema já está funcionando, né? Nós só estamos integrando essas câmeras. A questão era a tecnologia, que a tecnologia tem que poder fazer a integração com o sistema que já existe, né? Então... por isso que eles participaram mais ativamente, até porque era obrigado a ter essa interação. Mas a forma de inteligente de crescer da Polícia Militar, de fazer o trabalho dela, vai ser cada vez mais através do monitoramento eletrônico, né?
7: Certo. Prefeito, a gente tá vendo aí um processo, né, de desenvolvimento, de crescimento de Guaramirim. Né? Essa instalação da muralha digital também está incluída dentro do Master Plan?
12: Sim, a muralha é uma premissa, né? O Master Plan, a grande âncora dele é melhorar a qualidade de vida, né? E aí nós também melhorar na questão da educação, saúde, né, e segurança. Para as pessoas virem morar aqui, segurança é fundamental, né, trazer investimentos na área da saúde também e da educação também.
7: Pois
12: então,
7: é,
12: essas, né? São as três linhas principais que qualquer cidade precisa ofertar.

0: alguns já estão em execução.
1: O que é a prioridade?
0: Essa é a questão. Assim, a gente está conseguindo colocar em ação, né? A população vai começar a ver agora que o master plan, parte dele, já está se tornando realidade.
1: E o que é prioridade nesse primeiro momento?
0: A prioridade para o master plan, nós temos a questão de trazer, melhorar, né, trazer investimento para a saúde, melhorar e trazer investimento na educação e segurança. São os três itens fundamentais porque eles estão conectados diretamente com a qualidade de vida, né? E as outras prioridades são os projetos que estão em andamento, que são as vias estruturantes, que parte dela tem recurso do governo federal, já estão em execução também. E a nossa Via Verde, que também é uma via estruturante aqui, que é a ligação de Jaraguá com Guaramirim pela Ilha da Figueira, com a 108, na verdade. É uma ligação nova, que vai ter uma ligação nova com Jaraguá do Sul. Esse cinturão aí vai ajudar a cidade, então, a desenvolver
1: Tá certo, então.
0: essas obras, né? Além disso, nós temos também o nosso Arena Multiuso, que é um projeto antigo da cidade aí, que nós estamos realizando também. Vai ser uma arena. Ela a gente desenvolveu ela arquitetonicamente para que ela seja atrativa e vire um ponto turístico também.
1: Pois é.
0: E a ideia é fazer com que todos, além de ver os jogos, a parte de esporte, também que eles passem para. Hoje tudo é muito. No turismo, tem a questão do instagramável, né? Então, isso nós estamos fazendo, que ela vai se tornar uma arena instagramável pela questão arquitetônica.
1: O senhor aceita emprestar a nova arena para um time que não tem ginásio para jogar a Liga Nacional de Futsal, não?
0: Olha, essa arena que nós estamos fazendo aqui foi 3 mil e poucos lugares, né? Ela foi feita para receber jogos nacionais e de vôlei e de futsal, né? Já foi feito com esse intuito. E quando o Joinville e Jaraguá quiser jogar num campo neutro, também você vai servir.
1: Tá certo. A gente estava falando
0: Tá
1: isso
0: bom.
1: porque aqui em Joinville se discute muito, né, a construção, porque a necessidade existe e Guaramirim vai dando um passo à frente em relação à nossa cidade. Prefeito, muito obrigado pelos
0: Tá bom?
1: esclarecimentos aí e a gente agradece a sua atenção com a CBN.
0: Sempre às ordens aqui. Obrigado pela atenção de vocês também.
1: Tá certo. Adriano Zimmermann, prefeito de Guaramirim, falando sobre o Master Plan e também sobre a instalação da muralha digital. 10h32, intervalo. A gente volta na sequência para falar sobre universidade gratuita, vai falar sobre ocupação. Tem o comentário da Estela Benetti, várias atrações em nome de Costão do Santinho, natureza, experiências e memórias para sempre.
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3: Estamos de volta, 10 horas mais 36 minutos. Sol aqui no Morro do Mirante, um sol ainda tímido, né? Mas sol que vai aparecendo. A temperatura em Joinville neste momento é de 22 graus. Deu uma acelerada aqui na temperatura e a gente reforça aquele recado da Defesa Civil, aquele alerta da Defesa Civil no início do programa, que a gente pode ter rajadas de vento de 50 até 70 km por hora de hoje à tarde, até a sexta-feira. Então, quinta e sexta-feira, com esse alerta, esse perigo de ventos fortes aqui em Joinville. João Gabriel está com a gente para falar sobre a ocupação Olga Benário, né? Uma ocupação que teve já alguns desdobramentos ao longo dessa semana e que amanhã pode ter uma conversa que deu encaminhamento oficial a essa invasão, João.
4: É isso, Kleber, essa reunião, né? Eu estou aqui bem em frente a esse casarão que fica no bairro Glória. Essa reunião entre o movimento e também a União deve ser realizada daqui a alguns minutos, né? Para saber como é que serão os próximos passos dessa ocupação. O objetivo, segundo o movimento, é transformar o espaço que estava abandonado em um local de acolhimento para vítimas de violência doméstica, né? O grupo entrou na casa aqui no último sábado, dia 1º de agosto, e conforme o próprio movimento, cerca de 40 mulheres estão no local se revezando, né, na manutenção do espaço. Essa edificação pertence à União, né, que vai participar dessa reunião, então, em poucos minutos aqui com o movimento, que informou, né, no início da ocupação já ter conhecimento dela e articula diálogo, né, com o movimento, buscando, abre aspas, conforme uma nota que foi emitida à nossa equipe, buscando uma solução pacífica para a questão, sempre orientada pelo interesse público, fecha a nota essa a informação, né, passada pela União através do nosso contato, quando a gente entrou em contato com a União. Esse movimento, ele batizou o local como Casa Mulher Operária Elvira Boni. E na última terça-feira, uma das representantes aqui do movimento foi levada até a delegacia. Segundo informações da Polícia Militar, a guarnição veio até o endereço para prestar apoio à guarda por conta de uma ocorrência suspeita de furto de energia aqui no imóvel. A Celesc confirmou a existência da ligação clandestina. A advogada foi então, chegou, né, a ser conduzida à delegacia, mas foi liberada ainda na tarde de terça-feira. Esse imóvel, ele era utilizado como residência funcional do Departamento Nacional de Infraestrutura de Transportes, o DENIT, e foi incorporado novamente ao patrimônio da União, isso em 2024. A Prefeitura de Joinville enviou para a Secretaria de Patrimônio da União um ofício solicitando providências em relação a essa ocupação. O documento afirma que o imóvel já vinha sendo objeto de fiscalização por parte do município e a Prefeitura ainda afirma que chegou a notificar e autuar a União por conta da segurança e manutenção do casarão. A informação que a gente teve, Kleber, chegando por aqui agora, tentando, né, trazer ao vivo o pessoal do movimento para falar com a gente aqui nesse último bloco do Notícia na Manhã, é que o movimento vai fazer uma reunião agora com a União para saber realmente quais serão os próximos passos, né? Reforçando, o objetivo é transformar o espaço aqui, que estava abandonado, em um local de acolhimento para vítimas de violência doméstica. Assim que a gente tiver mais informações dos desdobramentos dessa reunião com a União, a gente traz aqui Notícia na Manhã e também na programação da CBN Joinville, Kleber.
3: Valeu, muito bem. João Gabriel, né? Atento aí à ocupação no bairro Glória, né, e essa possibilidade de uma conversa aí para algum encaminhamento oficial e não ficar essa guerra de versões. Deixa eu chamar a Giovana Franco, a gente estava falando a respeito de Guaramirim, a gente está falando também sobre situação de alerta em relação a temporais, a vendaval, pois após o vendaval, Garuva reforça a prevenção contra o El Niño e a Giovana Franco traz mais detalhes.
5: A Prefeitura de Garuva decretou situação de emergência e intensificou as ações de prevenção urbana após o município ser atingido por um vendaval com rajadas de vento de 90 km por hora. O vendaval provocou estragos significativos na cidade, incluindo destelhamentos de imóveis, queda de árvores e interrupção no fornecimento de energia elétrica em mais de 7 mil unidades consumidoras. Diante dos estragos e dos alertas de chuva intensa associados ao fenômeno El Niño, as equipes da prefeitura atuam no desassoreamento de valas, limpeza de bueiros e recolhimento de entulhos para prevenir novos alagamentos. A Defesa Civil do município permanece em estado de prontidão e já articulou as secretarias de Educação, Saúde e Assistência Social para abertura preventiva de abrigos temporários e atendimento emergencial às famílias atingidas. Giovana Franco para a CBN Joinville.
3: Muito bem, a gente vai conversar agora com o vereador Lucas Souza, que fez uma proposta para discussão na Comissão de Educação a respeito dos impactos educacionais, sociais e econômicos do programa Universidade Gratuita aqui em Joinville. E desse encontro realizado ontem, vereador, o que, que fica de resumo dessa discussão? Bom dia.
6: Bom dia, Kleber. Bom dia aos nossos ouvintes da CBN. Obrigado pela oportunidade. Há 4 anos atrás, Kleber, nós tínhamos 1.000 jovens estudando no ensino superior com uma bolsa de estudo. E nós temos no dia de hoje 5.700 jovens na cidade de Joinville e nas nossas três instituições que ofertam o programa Universidade Gratuita. É a Univille, a nossa universidade, o Centro Universitário Católica e a Faculdade Bom Jesus. Então são 5.700 profissionais, nós chamamos essa discussão para a Comissão de Educação, por mais que o recurso seja um recurso e um programa do Governo do Estado, é no município, Kleber, que a vida acontece e nós teremos um impacto desse programa na vida da cidade. Afinal, nós temos aproximadamente 400 futuros médicos custeados com isso, aproximadamente 1.000 novos engenheiros, 1.500 novos professores e 5.700 profissionais a mais, né, inseridos no mercado de trabalho na cidade de Joinville. Então nós provocamos essas três instituições a trazerem esses dados e também chamamos a Secretaria de Desenvolvimento Econômico para que a gente possa, Kleber, mensurar, obviamente, o impacto disso. E nos surpreendemos, obviamente, com esse dado, né? Nós tínhamos aí há 5 anos atrás, mais precisamente, 1.000 bolsas na cidade de Joinville e hoje temos 5.700. O estado de Santa Catarina, nesse momento, tem mais 75 mil jovens com uma bolsa de estudo e nós conseguimos nessa discussão, obviamente, mensurar, né, as áreas profissionais que terão, né, nos próximos anos a inserção desses profissionais. E se nós conseguirmos, Kleber, mantermos essas mais de 5 mil bolsas aí por 10 anos, o impacto é gigantesco no desenvolvimento da cidade de Joinville.
3: Pois é, principalmente na área da saúde, né, Beda?
6: Com certeza. Nós temos aí uma demanda gigante na área da saúde, mas nós temos aí um polo industrial, né? Hoje nós temos aí um grande desafio, Kleber, que é a oferta de engenheiros no mercado de trabalho. É um apagão do interesse dessa nova geração pela área de exatas e nós temos aí no programa Universidade Gratuita uma prioridade, né, na destinação de bolsas para essas áreas que farão a diferença principalmente no modal econômico da indústria que a cidade de Joinville tem, né? Então, realmente é um programa que contribui muito para a cidade. E obviamente, né, como tu falaste da área da saúde, nós temos aí quase 800 alunos no curso de medicina custeado ali na universidade, na Univille, e também quase 300 enfermeiros. Então, assim, é uma área muito impactada com o programa, pela escolha. E obviamente, né, nós temos aí outras áreas como a área de tecnologia da informação, a área de comunicação e design, que também despontam como áreas que têm tido aí um grande interesse da nova geração e que influenciam hoje a vida e o mercado de trabalho, né, com novos programadores, pessoas na área de comunicação e criatividade. Então, entender, Kleber, o impacto desse programa, que está associado, obviamente, ao pensamento dessa nova geração no mundo, foi o que nós conseguimos fazer ontem, e obviamente possível, porque nós tivemos aí que conseguiram abarcar essa quantidade de recurso, porque não é só ter recurso, é conseguir, obviamente, todas as exigências do programa. Esses cursos são presenciais, né? Então essas instituições tiveram uma demanda de contratação de professores, de alinhamento pedagógico para dar conta disso. Então Joinville vive hoje o seu melhor momento, eu diria, dos últimos 15 anos no ensino superior, com a oferta aí de 5.700 bolsas nessas três instituições, Kleber.
3: Bom, vereador, é um programa do governo do estado, né? De que maneira, né? Além de fazer esse entendimento, né? De direcionamento dos futuros profissionais, de que maneira Joinville e a Câmara de Vereadores podem se integrar, né, à continuidade desse projeto?
6: Eu venho, Kleber, eu tive a oportunidade de, antes de ser vereador, quando cursei engenharia civil na Univille, ser presidente do DCE da Univille. Então eu sei muito a dor desse estudante que tem uma dificuldade de ter uma bolsa de estudo. E à época, Kleber, nós corríamos ali o risco no governo Raimundo Colombo de ir de 1.000 para 500, quase reduzimos 50% dessas bolsas, porque não era uma prioridade. Isso só demonstra o quanto é necessário, né, o governo do estado ter uma visão prioritária para a educação, né? Isso vai influenciar a capacidade de manutenção desse programa. Então, precisa. E o objetivo da comissão foi dar luz para o impacto que esse programa tem, para que, como a LOA é aprovada esse ano, em 2027 nós temos a garantia da continuidade do programa. Mas para 2028 vai depender da vontade política do próximo governo estadual, da Assembleia Legislativa. Então é importante que a gente, enquanto a maior cidade do estado, possa certamente reconhecer esse impacto social e econômico, e que o estado de Santa Catarina, que tem uma economia muito forte, possa continuar investindo aí no ensino superior e no ensino técnico como algo que vai influenciar o desenvolvimento e o futuro da nossa cidade. Então nós temos sim, Kleber, condição política, né, de impactar. Teremos aí Joinville representadas em diversas chapas nesse processo eleitoral, para que nós possamos, e esperamos aumentar a nossa representação na Assembleia Legislativa, e esperamos ter força aí o suficiente para impactar com os nossos representantes a continuidade desse programa, que é um programa, Kleber, que o Santa Catarina é o único estado. Ele iniciou na década de 90 com o antigo Unedu e foi transformado, né? O governo atual quadruplicou, quintuplicou a destinação de recursos nesse programa, e nós estamos avaliando o real impacto dele e torcemos, Kleber, embora não esteja na nossa ossada aqui, torcemos para que a universidade gratuita possa continuar gerando oportunidade para os nossos jovens e contribuindo para o futuro de Joinville.
3: Tá certo. Vereador, muito obrigado pela sua atenção conosco aqui na CBN.
6: Obrigado.
3: Muito bem, tivemos aí a conversa com o vereador Lucas Souza, né, sobre essa reunião da Comissão de Educação da Câmara de Vereadores. Raulino Dalcin, Festa das Flores está chegando e já não tem mais espaço para alocar. Todos os espaços comerciais foram comercializados. Conta pra gente.
7: A Festa das Flores de Joinville alcançou uma marca inédita no seu planejamento: a comercialização de 100% dos espaços comerciais, com 3 meses de antecedência para a sua 86ª edição. Realizado pela Agremiação Joinvilense dos Amadores de Orquídeas, a AJO, em parceria com a Prefeitura de Joinville, o evento vai ocupar uma área total de mais de 11 mil metros quadrados na Expoville, entre os dias 17 e 22 de novembro. Ao todo, 242 estandes foram vendidos para a feira multissetorial e o mercado de plantas, o que representa um crescimento de 30% em relação à estrutura do ano passado. Além do retorno dos parceiros tradicionais, mais de 40% dos expositores são novas marcas, que escolheram a cidade para promover seus produtos. A organização destaca que o esgotamento antecipado reflete a credibilidade da festa mais antiga do gênero no Brasil, que hoje atua como uma grande vitrine de negócios para os expositores de paisagismo, artesanato, gastronomia e turismo. Com a planta comercial encerrada, a diretoria da AJAO concentra agora as atenções na captação de patrocínios e na montagem dos cenários paisagísticos que prometem encantar os visitantes com milhares de exemplares de orquídeas e plantas ornamentais. Kleber, eu volto contigo no estúdio.
3: Muito obrigado, Raulinho Dalcin. Deixa eu chamar agora o comentário da Estela Benetti. O governo federal sancionou a tabela de fretes, mas, olha, não teve assim uma aceitação muito grande dos setores produtivos. Conta pra gente, Estela. Bom dia.
8: Bom dia, Kleber. Bom dia, ouvinte da CBN Joinville. A lei que cria a Política Nacional de Pisos Mínimos do Transporte Rodoviário de Cargas foi sancionada pelo presidente Lula nesta quarta-feira. A finalidade é promover condições mínimas para a realização de fretes no país para remunerar adequadamente os serviços prestados. Ela foi definida em período de alta do diesel em função da guerra no Oriente Médio, mas vem atraindo uma série de críticas do setor produtivo para quem essa norma vai elevar o custo do frete, aumentando a inflação e reduzindo a competitividade dos diversos setores econômicos. Para o setor privado, o governo deveria apoiar os caminhoneiros impactados durante fases difíceis de preços altos de combustíveis em função de guerras. Depois, deveria deixar o mercado definir os custos de frete livremente. Entre as entidades que se manifestaram contra está a Confederação Nacional da Indústria, CNI. Ela apurou que o tabelamento de frete vai elevar em 16,4% os custos de transportes para empresas em geral, mas para as pequenas empresas o custo vai ser maior, vai ficar numa média de 19%. Outro setor muito preocupado com a lei do frete é o agronegócio. Isso porque o transporte é estratégico para deslocar commodities pelo Brasil e pesa de 20% a 30% nos preços finais dos produtos. Uma das práticas comuns no transporte, de um modo geral, no Brasil, é o carregamento para a ida e para o retorno, o que permite flexibilizar preços e ajuda a baixar os custos gerais da economia. Um exemplo seria uma carga de máquinas de Santa Catarina para São Paulo. No retorno, esse caminhão normalmente traz um outro produto, que pode ser madeiras ou insumos industriais. Nessa viagem de retorno, normalmente é praticado um preço mais barato de frete, mas a nova lei não permite isso. A fiscalização estará atenta e empresas que contratarem frete abaixo do mínimo terão multas elevadas e punições mais severas se repetirem essa prática. Essa mudança melhora o cenário para motoristas autônomos e também para grandes empresas de transportes. Resta saber como o mercado, que precisa desses serviços, vai se ajustar a esses custos maiores. Uma opção imediata é transferir o valor a mais aos preços dos produtos. É isso, Kleber. Uma boa quinta-feira para todos.
3: Essa situação aí, ela preocupa, né? Se o frete vai ter consequência no preço dos produtos, né? O governo vai ter que pensar uma outra maneira. A tabela não agradou, não. São 10 horas mais 53 minutos. Deixa eu chamar a Giovana Franco, porque Santa Catarina tem queda de 32% no número de candidatos inscritos a deputado.
5: O cenário eleitoral em Santa Catarina apresenta uma redução expressiva no volume de candidaturas às vagas de deputado estadual e federal para o pleito deste ano. Dados consolidados após o encerramento das convenções partidárias apontam um total de 633 candidaturas registradas no estado, o que representa uma queda de 32% em comparação com as eleições de 2022. O fenômeno é atribuído à aplicação de regras eleitorais mais rígidas, como o endurecimento da cláusula de desempenho, o fim das coligações proporcionais e o avanço das federações partidárias. Essa combinação de fatores legais forçou a fusão e o enxugamento de legendas menores em todo o país, reduzindo de 32 para apenas 17 as chapas em disputa no território catarinense. Giovana Franco para a CBN Joinville.
3: Muito obrigado. E agora a Franciele de Moraes está com a gente, porque mulheres com medida protetiva poderão pedir mudança de local na zona eleitoral para poderem participar com segurança da próxima eleição. Franciele, bom dia.
9: Bom dia a todos que acompanham a CBN Joinville. As eleitoras aqui de Santa Catarina, com medidas protetivas vigentes na Polícia Civil, poderão solicitar até o dia 20 de agosto a transferência temporária de eleitores para votar nas eleições deste ano. O recurso, que tradicionalmente possibilita que os eleitores transfiram provisoriamente o local de votação, foi estendido para mulheres vítimas de violência doméstica, com o objetivo de aumentar a segurança das eleitoras no momento da votação. Como que as mulheres, então, podem fazer essa solicitação para a mudança de local de votação? A solicitação, ela só pode ser feita de forma presencial em qualquer cartório eleitoral de Santa Catarina. Na ocasião, a mulher deve apresentar um documento de identificação e também um documento que comprove a existência da medida protetiva. Mas reforço que essa solicitação precisa ser feita até o dia 20 de agosto. A iniciativa é uma parceria inédita entre a Justiça Eleitoral Catarinense e a Polícia Civil do Estado e tem o intuito de assegurar o voto livre e seguro da mulher. E também essa medida foi tomada devido ao alto número de medidas protetivas que foram requeridas neste ano aqui em Santa Catarina. Segundo dados do Tribunal de Justiça do Estado, de janeiro até junho deste ano, foram requeridas 17.058 medidas protetivas aqui em Santa Catarina. E desse total, 93,46% foram concedidas. Esse número demonstra parte do cenário da violência contra a mulher em Santa Catarina e essa é mais uma ação, então, para aumentar a segurança dessas mulheres e garantir que elas possam ter o direito ao voto. A solicitação, então, só reforçando, precisa ser feita de forma presencial e pode ser feita em qualquer cartório eleitoral de Santa Catarina até o dia 20 de agosto. Volto ao estúdio.
3: Muito obrigado. Interessante essa medida aí do Tribunal Eleitoral. Eduardo Madeira está com a gente porque o SUS amplia teleatendimento para pessoas que possuem vício em jogos, Eduardo.
10: São até 100 mil atendimentos remotos que fornecem também essa orientação e suporte aos familiares, além do próprio sigilo. Isso ele já é realizado desde o mês de março, mas a oferta inicial eram de 600 atendimentos mensais. Com essa ampliação, quem acessar a plataforma passa a ter acesso aos atendimentos das áreas da saúde, com profissionais da psicologia e enfermeiros também. Esses atendimentos eles podem ser acessados a partir do aplicativo Meu SUS Digital, onde a pessoa encontra a opção Agora tem especialistas em saúde mental para quem aposta. O usuário vai realizar um autoteste que traz perguntas como se a pessoa já tentou parar de jogar, se já jogou, perdeu e voltou para recuperar o dinheiro perdido e se já mostrou sinais de irritação ao parar de jogar. Depois desse autoteste, a pessoa é encaminhada à plataforma para iniciar o acolhimento digital. As consultas psicológicas têm duração de 50 minutos e ocorrem preferencialmente uma vez por semana. Além desse atendimento remoto, as pessoas com problemas relacionados a jogos e apostas também podem procurar os atendimentos presenciais nas unidades básicas de saúde ou então nos centros de atenção psicossocial espalhados pelo Estado.
3: Muito obrigado, Eduardo Madeira. São 10 horas mais 57 minutos. A gente fica por aqui com o Notícia na Manhã. Vem aí o repórter CBN na sequência para discutir toda essa bagunça da SAF do JEC. O CBN joga nas 11. Um abraço. Tchau, tchau.
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17: Quinta-feira, 6 de agosto de 2026. O ex-governador de Mato Grosso, Mauro Mendes, é o principal alvo de uma operação da Polícia Federal que investiga a suspeita de um desvio de mais de 300 milhões de reais. A fraude teria acontecido em um acordo entre o governo do estado e uma empresa de telefonia. Ao todo, são cumpridos 25 mandados de busca e apreensão em 4 estados. Mauro Mendes disse que confia nas investigações e vai contribuir com tudo o que for pedido. O declínio funcional relacionado ao envelhecimento começa, em média, 1 década mais cedo no Brasil do que na Europa. É o que mostra um estudo que comparou dados de mais de 30 mil pessoas. No país, esse aumento começou entre os 60 e 69 anos. Na Europa, o crescimento significativo do risco apareceu apenas entre os 70 e 79 anos. Os pesquisadores atribuem essa diferença principalmente às desigualdades socioeconômicas, fator que influencia o surgimento de limitações para realizar tarefas do dia a dia e que pode comprometer ter um envelhecimento saudável. A Polícia Civil do Rio de Janeiro abriu um inquérito para investigar mais um ato de racismo contra o jogador do Real Madrid da seleção brasileira, Vinícius Júnior. O investigado publicou o insulto no Instagram após o jogador se desentender com o atleta do Bayern de Munique em um jogo da Liga dos Campeões da UEFA em abril. Os agentes já acionaram a empresa responsável pela rede social para identificar os dados vinculados à conta do autor do crime. A denúncia chegou pelo Disque 100. No horário de Brasília, 11 horas e 3 minutos agora.
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0: E aí, tudo certo, tudo lindo, um forte abraço para você que se liga na programação da CBN Joinville. Estamos chegando a partir de agora com o nosso CBN Joga nas 11, tá? A partir de agora até o meio-dia, vamos juntos dentro do nosso CBN Joga... Vou tentar, Isento.
1: Vai dar certo.
0: Eu sou o Jota Deschamps, estou por aqui com Israel Antunes até meio-dia, nessa manhã de 6 de agosto de 2026, em que o sol tenta dar o ar da graça aqui na maior cidade de Santa Catarina. Rapaz, num dia quente, num dia movimentado, aí num dia importante e ao mesmo tempo extremamente triste para o Joinville Esporte Clube. Vamos falar muito sobre essa crise institucional instaurada dentro do JEC aí, com o rolo da comissão da SAF, com diretoria executiva, com interessados em comprar o Joinville retirando proposta. Vamos falar muito sobre isso a partir de agora, no Joga nas 11, que está só começando em 95.3 FM, no aplicativo da CBN Joinville, ou ainda no nosso canal do YouTube, você nos acompanhando com som e imagem. Tudo bom, seu Isé Antunes? Bom dia para você.
1: Bom dia para você, Jota. Bom dia para todo mundo que está nos acompanhando já desde cedo aqui na programação da CBN Joinville, desde lá do Atualidade Esportiva, 7 horas da manhã, dentro do Notícia na Manhã, que a gente falou de esporte, agora também no Joga nas 11. E desde cedo repercutindo, né, esses desdobramentos importantes relacionados ao Joinville, dessa informação, da comissão da SAF, né, que conseguiu informações aí de terceiros de que há essa movimentação nos bastidores já de um contrato com um dos proponentes, a SAF, mesmo antes de todo esse processo. Novidades, né, recentes agora, né, há poucos minutos aí, né, da possível retirada aí da proposta, né, de um dos proponentes. Então, o JEC nos bastidores... A gente acaba aqui só trazendo notícia ruim, né?
0: Um assunto que cansa, né, cara? Maçante, desgastante, porque assim, é tudo muito complicado, tudo muito nebuloso. Vamos falar muito, tá? No programa de hoje, você é o nosso convidado, nossa convidada especial, o WhatsApp tá liberado, 479-9972-3493, ou ainda pelo nosso chat no YouTube da CBN Joinville. 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Tá dado o recado por aqui. Meus amigos e minhas amigas, eu abro o YouTube aqui, tá demais. Já tem um arroba chamado 25 milhões do Tarciso. Saudade do que a gente não viveu. Calma aí, cara. Um abraço para todo mundo que está no YouTube. E eu quero puxar justamente o programa de hoje por aqui, de trás para frente, né? Do fato mais recente para os outros capítulos que a gente teve. Há pouco, a gente teve uma manifestação de um dos interessados na compra da SAF do Joinville Esporte Clube nas redes sociais, o empresário Tarciso Martins Batista Júnior, declarando aí que está retirando a proposta que era encabeçada por ele e também pela ERX do jogo aí, portanto, dessa corrida, né, pela compra do Joinville Esporte Clube. Por meio de nota oficial, lá nas redes sociais, o Tarciso postou lá um card com o escudo do JEC, escrito luto, e entre outras coisas, diz o seguinte, ó: nesse momento de dor, nos solidarizamos com todos os torcedores do Joinville Esporte Clube, que a força e a união da nossa da nação tricolor sejam maiores do que a tristeza. E aí, relata por ali, fala que foi surpreendido, né, por essa informação extremamente preocupante, que a gente vai falar na sequência, e destacou aqui, ó, que está retirando, portanto, a proposta que era encabeçada por ele e pela ERX. Por que ele tomou essa decisão? Porque o Conselho Deliberativo do JEC disse que tomou conhecimento ontem de um contrato assinado pela diretoria executiva do JEC com o consórcio 76. Um contrato esse que teria sido assinado antes mesmo do JEC pedir o distrato daquele contrato com a Sporteca. Então, nesse momento, às 11 horas e 10 minutos, falei antes com o Kleber aqui no Notícia na Manhã. Nesse momento, hoje, a gente tem dois contratos vigentes. Um contrato assinado pelo JEC com a Sporteca, que a Sporteca diz que não vai rescindir. E tem agora esse contrato firmado do JEC com o Consórcio 76. Na nota oficial que foi divulgada pela mesa diretora do Conselho Deliberativo do Joinville Esporte Clube, o Conselho destacou aí que está extinguindo a comissão da SAF. Então a comissão tomou conhecimento desse contrato assinado e aí por conta de quebra de confiança, por falta de transparência, por falta de informações aí, extinguiu. O pessoal cansou, o pessoal não quis mais fazer parte da comissão. Segundo as informações do Conselho Deliberativo, esse contrato que o JEC assinou com o Consórcio 76 prevê, inclusive, a multa caso a proposta do Consórcio 76 não passe, não seja aprovada, então o que oneraria ainda mais o cofre do clube. Por sua vez, o JEC, numa nota oficial divulgada e assinada pelo presidente Derian Campos, falou que toda essa tomada de decisão, esse contrato que foi assinado aí, não fere em nada o processo, não fere em nada a concorrência e que não tem nenhum tipo de possibilidade de onerar o clube caso a proposta não seja aceita. Então não tem nenhum tipo de multa. O contrato diz ainda que, a nota oficial diz ainda que esse contrato foi assinado depois de ser validado pelo departamento jurídico do clube. E aí essas são são os confrontos de versões aí, portanto. A gente procurou tanto o Conselho Deliberativo do Joinville, na pessoa do seu presidente, o presidente Dr. Roberto Pugliese Júnior, o diretor também da presidente da comissão da SAF, né, Edgar Zimmermann. Nesse momento estão se manifestando apenas por meio de nota. O JEC também se manifesta apenas por meio de nota. O Conselho 76, Consórcio 76, perdão, diz que vai seguir todos os ritos estabelecidos pelo Conselho Deliberativo do JEC, não vai se manifestar nesse momento. E o outro grupo interessado, né, o consórcio, digamos assim, as empresas aí do empresário aqui Tarcísio, aqui de Joinville, e a ERX, já se manifestaram então publicamente dizendo que estão fora do jogo. É esse o cenário, Zé Antunes. São essas todas as informações que a gente chega para esse dia 6 de agosto, essa terça-feira. De um caos político administrativo do Joinville Esporte Clube, com os poderes do clube entrando nessa rota de colisão, o Conselho Deliberativo acusando aí a diretoria de pular os ritos, enfim, desrespeitar os ritos, a diretoria executiva falando que é só uma polêmica vazia que não vai levar a nada e que isso não interfere em nada no trâmite, no certame aí da concorrência. Mas fato é que já tem dois desdobramentos concretos. Tem essa a comissão da SAF deixando de existir, esvaziada pelos conselheiros, e agora o grupo interessado aí retirando a proposta. Então, oficialmente, nesse momento, só tem uma proposta sobre a mesa, que é do Consórcio 76, que está com contrato assinado com a diretoria, e tem a Sporteca com pano de fundo disso tudo, cara.
1: E qual que é a chance, né, do conselho que aprovar essa questão do Consórcio 76, a proposta? Com todos esses desdobramentos e tudo ter sido feito por baixo dos panos, né? Sem nenhuma comunicação ao Conselho e à Comissão da SAF. Qual credibilidade, qual confiança que os conselhos vão ouvir a proposta do Consórcio 76 diante dessas informações, daquilo que foi trazido, né, nessa nota da Comissão da SAF? Então, é mais um fato triste na história do clube e nada surpreende, né? Vindo dessa gestão, né, que não consegue fazer um trabalho com transparência e de qualidade. E isso deixa o torcedor... E a gente vai aqui lendo alguns comentários, né? E o pessoal fica muito na bronca, né? Dessa gestão, né? Dessa diretoria executiva, do ex-presidente, do presidente em exercício. A bronca também com muita gente na bronca com o próprio Conselho Deliberativo do Joinville, que passou alguns anos sem questionar, sem dar as caras, sem... E aí acho que a parcela de culpa do conselho também é muito grande para chegar nessa situação que o Joinville está agora. Então é mais um dia triste na história desse clube, nada surpreende, né? Porque a cada dia que passa, a cada informação que a gente traz em relação aos bastidores do Joinville, a gente consegue aí ouvir, e você explicou bem aqui, Jota, é mais uma notícia ruim e não me surpreende nada.
0: A gente tentou, né, fazer contato com todo mundo aí para... Microfones estão à disposição de todas as partes, né? Do JEC, do Conselho Deliberativo, da Comissão da SAF, dos empresários envolvidos e interessados, e nesse momento, né, as manifestações são todas por meio dessas notas. Então deixa eu pegar aqui, cara, e fazer o trabalho minucioso aqui de levar para você o máximo de informação. Você que está ouvindo a CBN Joinville aqui, tá? Sem fazer juízo de valor, vou pegar somente as manifestações oficiais na íntegra e aí você tira a sua conclusão aí, ó. A começar pela nota oficial da mesa diretora do Conselho Deliberativo, que diz o seguinte: a mesa diretora do Conselho Deliberativo informa aos conselheiros que na data de ontem, 5 de agosto, a Comissão SAF tomou formal ciência, através de terceiros, de que o clube já mantém compromisso firmado com o Grupo Consórcio 76, antes mesmo do recebimento das propostas pela comissão. Fato desconhecido até então pela comissão e pelo Conselho Deliberativo do clube. No documento citado, o JEC já anuiu previamente aos termos propostos pelo grupo, inclusive em relação a valores, concedendo período de exclusividade e assumindo ônus de incidência de multa, pendente apenas à aprovação pelo conselho. Com a surpresa de seus membros e diante desse cenário, os conselheiros manifestam seu interesse em deixar a comissão, tendo em vista a quebra da confiança, ausência de transparência na veiculação das informações e risco de comprometimento dos trabalhos e eventual prejuízo ao clube. Por esse motivo, a comissão mista da SAF será imediatamente extinta. Por ora, em total atenção e respeito aos interesses do clube, seguem mantidas as apresentações das propostas agendadas para a semana que vem. O Conselho Deliberativo continuará cumprindo seus deveres estatutários, acompanhando e fiscalizando o atual processo da constituição da SAF até a sua deliberação final. Joinville, 5 de agosto de 2026, assina essa nota a mesa diretora do Conselho Deliberativo. Então, foi uma nota emitida aí nas últimas horas do dia de ontem, primeiras horas da madrugada de hoje, assinada pela diretoria, pela mesa diretora, perdão, do Conselho Deliberativo do JEC. Aí hoje, depois de alguns contatos aí, o JEC divulgou uma nota encaminhada pelo presidente Derian Campos e assinada pelo presidente em exercício do JEC, Derian Campos, que diz o seguinte, aí uma extensa nota, você presta atenção, você vai entendendo aí os pormenores, tá? Nota da diretoria do JEC. Durante a madrugada de hoje, a diretoria executiva do Joinville Esporte Clube tomou conhecimento de uma nota oficial emitida pela comissão da SAF, na pessoa do seu presidente Edgar Zimmerman, endereçada à mesa diretora do Conselho Deliberativo. E aí, a nota da diretoria do JEC cita aqui tudo isso que eu já falei da nota da mesa diretora do Conselho Deliberativo. Nota do JEC continua dizendo o seguinte, ó: diante da gravidade do exposto e ante o processo de concorrência aberto pelo Conselho Deliberativo para a escolha de um possível investidor para a JEC SAF, a diretoria executiva esclarece que, ponto 1, o acordo firmado entre Consórcio 76 e Joinville Esporte Clube não constitui impeditivo para regular o trabalho da comissão da SAF e dos trâmites que estavam em andamento. Ponto 2. O acordo firmado trata-se de proposta vinculante, informação que já é de conhecimento público e que é citada formalmente na proposta enviada à comissão da SAF na última semana pelo referido investidor, bem como não representará qualquer ônus ao JEC em caso de não aprovação pelo Conselho Deliberativo. Ponto 3. Não há sentido algum em inferir que qualquer condicionante firmada contratualmente pudesse ser realizada sem a devida transparência, uma vez que o próprio representante do investidor em questão está participando normalmente do certame, o que não haveria qualquer sentido caso houvesse qualquer proteção contratual que o desobrigasse a tal e protegesse nesse cenário de concorrência aberta. Ponto 4. A proposta vinculante assinada entre JEC e Consórcio 76 foi devidamente chancelada pelo Departamento Jurídico do Clube, representado pelo Dr. Bernardo Marquezine, bem como tal diretiva foi requerida por essa diretoria a todos que se apresentaram com intenção de investir na JEC SAF. Ponto 5. A diretoria lamentará se a decisão proferida pela nota supracitada for ratificada pela mesa diretora do Conselho Deliberativo e esclarece que é a maior interessada na realização de um processo de escolha de investidor pautada pela transparência. Transparência. Sempre com vias de buscar o melhor interesse ao JEC e à sua torcida. Por fim, termina a nota, espera-se que a nota acima esclareça os fatos e encerre uma polêmica desnecessária, em que nada trará benefícios concretos ao Joinville Esporte Clube. E esperamos, de forma diligente, que esse mal-entendido não impeça que o regular processo, tão esperado por nosso torcedor, de apreciação das duas propostas em agendas firmadas para os dias 12 e 13 de agosto, ocorra normalmente, contando com a livre consciência de cada conselheiro e, posteriormente, do sócio em assembleia, para escolher o melhor futuro possível para o nosso tricolor. Atenciosamente, presidente Derian Campos, diretoria executiva do Joinville Esporte Clube. Essa foi a nota do JEC.
1: Aí fica aí para o torcedor analisar, né? Porque onde é que tem transparência? Não tem transparência nenhuma. É, não foi algo transparente em nenhum momento em relação a isso. É, e essas informações só pintaram agora porque, né, teve o comunicado ontem em nota da comissão da SAF, porque nós teríamos, por exemplo, na semana que vem, a apresentação das duas propostas e nós saberíamos quando sobre essas tratativas do consórcio 76, quando? Depois?
0: E alguém soprou pro conselho, né? Então, assim, se ninguém tivesse soprado,
1: aí?
0: Ia chegar lá, não precisa nem fazer nada porque a gente tá com uma proposta, tá pois com um contrato exclusivo.
1: Nossa proposta é tal, porque nosso contrato é tal. Pô, e aí? Como é que... Cara, é inacreditável, porque daí é mexer com a inteligência do torcedor, né?
0: É chamar o torcedor de trouxa.
1: O torcedor de trouxa numa situação que envolve, né, uma paixão, né, de milhares de pessoas aqui em Joinville por esse clube. E de pessoas que vão agarrando nojo, né, dessas pessoas que estão lá. Né? Torcedores que vão agarrando nojo das pessoas que estão lá fazendo isso com o clube.
0: E aí vai arranhando cada vez mais a imagem do Jack, que já está desgastada, que já virou chacota, a imagem que viralizou aí no Brasil inteiro, né? Furou a bolha da maçaneta solta, do clube que era piada, do clube da quarta divisão que tentou contratar o Felipe Luiz assim que ele saiu do Flamengo. Então, assim, cara, chama muito a atenção, né? E o Jaime Silveira destacou aqui, né? Entre aspas, desnecessária é a continuidade dessa diretoria sem vergonha e amadora no JEC. O Jaime Silveira ficou na bronca por aqui. Porque, de fato, né? Citar que é uma polêmica desnecessária é tentar tirar realmente a importância dessa tomada de decisão feita pela própria diretoria, né? Da mesma forma, ele citando a questão da transparência, né, cara? Chama muito a atenção. Que tenha sido dessa forma, assim. Então, é de lamentar profundamente, né, cara? De lamentar profundamente, porque a gente tem um momento importante do JEC.
1: E agora a gente fica pensando o seguinte, né? O que está acontecendo no Joinville agora, né? Uma preparação para a Copa Santa Catarina, falando de campo bola, né? Aí a gente não consegue entender. Agora a gente não consegue entender a gente pede uma informação oficial do clube, daqui ou dali, a gente não confia em mais ninguém. Não confia mais em ninguém. De onde está vindo esse dinheiro para montar a Copa Santa Catarina? Quem é que está pagando o salário de quem? De onde estão vindo esses jogadores? Por que estão vindo aqui? Por que está acontecendo isso ali? Não dá para acreditar em ninguém. Para acreditar em quem agora? De que jeito? Nada é feito com transparência? Nada é feito com seriedade? Parece que sempre as coisas são feitas por baixo dos panos para depois. As coisas vão aparecendo. Já foi assim lá no início, né, com a Sporteca, né, que teve aquele contrato de exclusividade que... Também não foi dito lá no início, só depois de alguns meses que foi citado que havia um contrato de exclusividade com a Sporteca. Então as coisas vão se atropelando. E aí o Joinville tem um acúmulo de dívidas muito grande já com a Sporteca, que é um contrato que, como tu falou, a Sporteca por parte dela não está encerrado e ela não vai assinar. Já tem mais um contrato agora e só vai acumulando, né? Só vai acumulando. E tudo dentro da mesma gestão da diretoria executiva. A mesma diretoria executiva fazendo essa salada. Cara, é impressionante. E é desanimador, né? O cara ouvir e ler e aí o torcedor fica desanimado, né?
0: Não, completamente, né, cara? Porque assim, a gente tá... Inclusive daqui a pouquinho tem um áudio pra gente ouvir ali,
1: tá,
0: do presidente da comissão da SAF, o Edgar Zimmermann, que... diz que está em agenda aqui, não conseguiu nos atender ao vivo, mas o responsável, né, pela comissão da SAF mandou um posicionamento aqui. Vamos para ouvir então o Edgar Zimmermann tentando explicar e resumir, né, todo esse bololô aí que envolve o Joinville Esporte Clube. Fala, Edgar, bom dia.
2: Bom dia a todos. Passando aqui para deixar esse áudio de esclarecimento. Infelizmente, a agenda bem tumultuada hoje, mas os fatos é que a diretoria de Joinville Esporte Clube tinha celebrado um documento, e esse documento não foi compartilhado com a comissão da SAF. Recebemos esse documento assinado pelas partes apenas na terça-feira à noite, e ontem, quando a comissão da SAF tomou ciência, vários membros da SAF, da comissão, se sentiram com baixa confiança, né, da transparência e das informações, e com isso tomaram suas decisões de deixar a comissão. Então, a comissão, na verdade, ela se dissolve, né, por saída dos membros, onde eu, Edgar Zimmermann, como coordenador, continuo como vice-presidente do Conselho Deliberativo, o Dr. Roberto Pugliese como presidente do Conselho Deliberativo e o Júlio Vieira como o secretário da mesa diretora. Então, a comissão é dissolvida pela saída desses membros da comissão, mas o rito continua, o Conselho mantém as datas para que a gente possa encontrar a melhor solução de SAF para o Joinville Esporte Clube, e trazendo isso para a reunião de todos os conselheiros nas próximas quartas e quinta-feira com os proponentes. Essa agenda, por hora, ainda está confirmada, e a gente espera que tudo evolua da melhor forma possível para o nosso JEC. Um abraço a todos.
0: Esse, portanto, o diretor dessa comissão da SAF.
1: Edgar Zimmermann. A gente agradece por ter... Né?
0: Prontificou aí, está em agenda, mas mandou um posicionamento.
1: Porque vale ressaltar que desde cedo, né, está em contato com todo mundo do JEC, né? Eu, você, o Roberto Casagrande, que de folga está lá trabalhando lá, está buscando as informações também, abastecendo aqui o nosso programa, mas a gente não tem esses retorno aí, né, do presidente de exercício, né, não quis entrar ao vivo, não quer falar. Então, Edgar, pelo menos, mandou esse áudio para tentar, de alguma forma, deixar um pouquinho mais claro qual é o entendimento da comissão da SAF em relação a tudo o que está acontecendo. Mas, e agora, ele falou ali sobre, né, semana que vem, né, tem a data, né, base ali para a apresentação das propostas, né, agora só tem uma, né?
0: Agora só tem uma, então não tem como manter essa agenda, não, já que, de novo, né, destacamos aqui a outra proposta, o outro grupo interessado aí acabou retirando a sua proposta, saindo, portanto, do jogo aí, né? E, enfim, de se lamentar profundamente, porque, de novo, assim, tá, gente? E aqui não é fazer juízo de valor por esse e por aquele. Eu só lamento e lamento profundamente. A instituição Joinville Esporte Clube tá sangrando até a última, assim, né? A gente vê que o torcedor não tem um dia de paz, o torcedor não tem um dia tranquilo, um dia para falar de campo e bola ou de querer projetar alguma coisa positiva. Não, pelo contrário, é todo dia uma pancada diferente na cabeça, é todo dia uma facada a mais nas costas desse torcedor tão sofrido, cara, tão desgastado já pelos resultados em campo, mas especialmente por diversas tomadas de decisão de diversas pessoas ao longo dos últimos anos, assim. Então, é muito triste que aquele JEC vitorioso que a gente conheceu um dia, aquele JEC que causava medo nos adversários, esportivamente falando, aquele JEC octacampeão catarinense, aquele JEC bicampeão nacional, aquele JEC de lotar a arena, de lotar o Ernestão, de jogos que nos trazem uma nostalgia, né, um sentimento gostoso, né, de lembrar quem ia com pai, com tio, com mãe, com familiar, com um grupo de amigos para estádio, que se organizava, comprava rolos e rolos de papel higiênico, que tomava aquela gelada, que fazia aquele churrasquinho. Esse JEC parece que está cada vez mais distante. Esse JEC existe

0: últimos anos, assim. Então, é uma somatória de responsabilidades que, infelizmente, vão fazendo o torcedor ficar cada vez mais frustrado. E a gente está aqui, ó, meia hora de programa já, sem falar de nada esportivo. A gente está falando sobre política do clube, política do esporte, que nada agrega para o torcedor que quer... Assim, alguém falou em alguns dos grupos aqui da torcida hoje, né? A gente que está mais interessado, que vai querendo, né? E a gente está aqui na nossa função, né, de trazer informação para você que está aí do outro lado do rádio, a gente é obrigado a ter esse tipo de... Pô, preciso ir atrás, né? Preciso perguntar e tal, a gente precisa relatar isso aqui, precisa divulgar isso aqui. Mas para o torcedor médio, torcedor comum, ele só olha e ele fala, meu Deus, que bagunça. Então, por que que eu vou? Por que que eu vou apoiar? Por que que eu vou querer comprar a camisa? Por que que eu vou querer me tornar sócio? Esse clube vai deixar de existir daqui a pouquinho. Então, essa é a mensagem que toda essa bagunça administrativa, esse conflito de interesses de parte a parte, essa rota de colisão, essa implosão que a gente teve hoje nos poderes do JEC, essa mensagem extremamente negativa que tudo isso passa para quem está olhando de fora. Eu temo muito pelo futuro do clube.
1: Tem uma coisa que talvez pode ali na frente pintar como positivo, essa como é que foi? Implosão, é isso?
0: Uhum.
1: Que é, agora fica um pouquinho mais evidente, né? Quais são as pessoas que estão ali, né? Quem são as pessoas que estão ali na frente dessa diretoria executiva, né? Da forma que estão fazendo. Isso ali na frente pode, quem sabe, ser algo positivo, né? Porque agora a gente entende e tá aí, ó, ilustrado, tá muito claro quem são as pessoas que estão ali.
0: O Adilson comentou aqui no YouTube, esse JEC que você falou, Jota, não existe há muito tempo. A minha felicidade é somente de ter visto em tempos gloriosos, porque hoje em dia fica muito difícil acreditar nessas gestões aí. Valeu, Adilson, um abraço para você. Obrigado pela sua participação. Igor Keller, parabéns à diretoria. A falta de transparência afastou um projeto que poderia mudar o futuro do Joinville. O maior prejudicado, mais uma vez, é o torcedor. Valeu, Igor. Obrigado pela mensagem. Guilherme Schmitz, por aqui, na bronca. Falou aqui que Derian e D'Artagnan deveriam ser destituídos dos seus cargos e ficar sem poder chegar perto da arena e do CT. Que tristeza, cara. Obrigado, Guilherme, pela sua mensagem. Aí tem os perfis aqui que eu vou te falar uma parada, tá?
1: Qual que é?
0: Agora é o... Estranho aqui. Alessandro, alguém fecha essa sangria, pelo amor de Deus. Nem fechar a porta, tranca e joga a chave fora, não dá, porque não tem fechadura. Não tem maçaneta, né, Alessandro? Um abraço pra você. Obrigado pela sua participação. José Luiz, chega. Pra mim já deu. Hoje cancelei o sócio meio da minha família. É isso, cara. Assim, qual é o motivo que você vai ter pra continuar sendo sócio? Essa é a pergunta que eu faço, essa é a interrogação que eu faço. Ah, Jota, mas largar também não vai fazer o clube melhor. Não estou incentivando ninguém a ser sócio, a não ser sócio. Cada um faz o que quiser aí, mas todo mundo sabe da sua condição. Mas é triste, cara, é triste. Acho que essa é a palavra, assim, eu bato sempre nessa tecla por aqui, né? O JEC se tornou, há muito tempo já, o dreno de energia da cidade, né? Porque é o clima que está no programa, cara. A gente tenta fazer um programa legal, um programa leve, um programa divertido, legal, dando risada, dando uma tirada de onda, mas olha o clima de bosta que a gente fica aqui no programa, cara. É inacreditável o que esse time faz ao dreno de energia dessa cidade. 11h33, fazer intervalo, na sequência a gente quer ouvir você. Manda o teu áudio, mas calma, tá? Não vai falar besteira, vai falar palavrão, tá? Então não te empolga, não. Mas fala aí, abre o seu coração, áudio, torcedor. Como você, torcedor do JEC, fica ouvindo tudo isso que a gente está trazendo para você aqui. Manda teu áudio, grava aí, fala o teu nome, manda para cá para o nosso WhatsApp, que é o 479-9972-3493. Intervalo rápido, a gente já volta aqui no Joga nas 11. Aguenta aí.
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0: Eu vou te falar, é ruim mesmo, tá? É ruim. Esse fone aqui, cara, é inacreditável também. 11h38 da manhã, estamos de volta por aqui com o nosso CBN Joga nas 11 até o meio-dia, falando de esporte com você, tá? Eu sou o Jota Deschamps, ali tem Israel Antunes, lá na casa dele tem Roberto Casagrande, aí na sua casa tem você, no seu carro tem você, no seu trabalho tem você. Um abraço para você que está nos acompanhando em outros horários alternativos, fazendo outras cositas também, ouvindo a CBN. Valeu demais. Mas nesse clima aí, o que dá para fazer, né? Ouvindo esse programa, cara.
1: Isso que eu ia falar.
0: É, tem que cuidar, inclusive, o que você anda fazendo ouvindo a CBN. Se você não estiver muito bem, não, é melhor nem ouvir, cara.
1: Deixa quieto.
0: É, 11h39. 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Vamos ouvir o povão, ô Zé Antunes?
1: Bora, o pessoal tá passando lá no Angelone, tá pegando aquela gelada agora.
0: Algumas, né?
1: Algumas, também. Vai precisar, né? Aquele vinho,
0: né?
1: Aquela carninha pro churrasco, final de semana, que tem, né, o Dia dos Pais.
0: Esquisinho lá é bom.
1: É bom mesmo?
0: É mesmo? Tem alguns.
1: Tem alguma sugestão?
0: Depois eu passo, a lista.
1: A lista.
0: De presentes, pode mandar pra cá.
1: Que entende de uísque.
0: Não, eu entendo tomar só. O resto...
1: Eu nem ia falar isso, né, cara? Porque estamos ao vivo aqui, é meio complicado também.
0: Tem muita... tá, voltou do break já.
1: Tem crianças achei ouvindo, que né? Pô,
0: isso. Não,
1: fica incentivando as crianças a beber.
0: Jamais. Pô, que isso, cara. Aí tu se perdeu.
1: Se perdeu, né?
0: A gente se incentiva todo mundo a tomar água. Inclusive, quando você acorda, a primeira coisa que você tem que fazer é tomar água, viu, Antunes? Toma aquele golão já em jejum pra dar ativada no seu sistema aí.
1: Como é que tá a preparação pra Corrida Verde, domingo?
0: Tá bem. Ontem eu matei um baldão de KFC, só pra você ter uma ideia. Como eu tô me preparando bem pra correr.
1: Do nada, cara. Um abraço, pessoal. Do nada, assim, cara.
0: É, essa foi a janta ontem. Mas eu tô me preparando bem. Mas tem tempo pra se preparar ainda, né?
1: Tu tava no aquecimento, né?
0: Aquecimento, isso.
1: Pro jogo, né?
0: É, coxinha pra cá e pra lá e coxinha de frango, né? Então, mais ou menos isso. É, sensacional.
1: Que é melhor a gente seguir isso aqui, né?
0: Vai.
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0: Ai, meu Deus.
1: Quer ir com os comentários ou vamos com os áudios?
0: Vamos ouvir o pessoal
1: melhor,
0: abrindo o coração.
1: Melhor eles falando que a gente, né?
0: Fala comigo, torcedor. Bora.
3: Bom dia, pessoal. Joga nas 11, viu? Escuta, não dá pra fazer o impeachment dessa diretoria aí? Tirar de vez, botar gente nova? Tem tanta gente querendo. Tem o dono da Red Hot, tá querendo pegar aqui a Jovinense, que a gente sabe que ele vai investir aí, entende? Tipo a Kroner. Porque o futsal vai bem, porque tem um cara sério lá, um empresário sério. É a minha opinião, só assim que vai melhorar o Joinville. Com essa diretoria ali, tem que tirar, vocês estão fazendo tanta coisa errada.
0: Calma.
3: O sócio faz impeachment dele, elimina de vez, começa do zero. Abraço.
1: Um abraço, deixa eu ver que tem
0: quem
1: um
0: que é o cidadão aí?
1: O Seu Wilson.
0: Ô, Seu Wilson, obrigado.
1: Tem um histórico dele aqui pro bairro, né, do Seu Wilson, mas o Seu Wilson mandou mensagem aqui de áudio agradecendo ao Seu Wilson, viu? Muito obrigado pela participação.
0: Isso.
1: Tem mais áudio se quiser
0: hoje. Essa rota de colisão aí do Conselho Deliberativo com a diretoria executiva me lembra o foguete do Elon Musk, né? Bateu na lua lá. Você viu, não? Que momento? Primeira vez. A colisão lá do foguete, cara. Abriu a cratera.
1: Certo.
0: Nesse caso, a cratera tá no do torcedor.
1: Meu
0: vai.
1: Deus do céu, bora.
4: Bom dia, CBN.
0: Bom dia.
4: O Conselho Deliberativo teve a oportunidade de afastar esse pessoal. Eles puderam impeachment e eles fizeram de conta que essa diretoria, ela tinha merecimento de continuar por aí. Tá aí, ó. Se esses caras tivessem sido afastados lá atrás, a SAF já tinha acontecido no JEC. Seja com a Esporteca, seja com a 76, seja com o Tarcísio, ou inclusive talvez outras mais. Porque com esse pessoal fora, chama credibilidade. Um grande abraço. Bom dia do André Cercal.
0: Valeu, André. Obrigado, um abraço para você.
1: O André. Tem outra mensagem por aqui do nosso querido Edenilson Floriani.
0: Ô, Edenilson, audiência qualificada, hein? Tá sempre na audiência.
1: Bom dia. Alguns meses atrás tiveram a chance de tirar essa diretoria e não tiraram. Agora mais uma polêmica. Vai na mesma batida do André, né? O comentário aqui do Edenilson Floriani, que também está participando. Tem mais um áudio por aqui. Vamos colocar para a galera ouvir.
0: Vai.
5: Olha, meninos.
0: Oi.
5: Ei, vamos aproveitar que arrancaram o gramado da arena. E já aproveitar que já não tem mais grama agora ali, né? Isso. Já faz uma horta comunitária ali para a região. Acho que vai ser bom aí para Joinville. E vamos aguardar aí a renúncia dessa diretoria, desse povo aí. Povo. Que não tem o mínimo escrúpulo, né? E conseguiram acabar com o nosso Joinville, tá? E o Tarcísio também tem que vir às claras e dizer o porquê, né? Eu penso, né? Eu acho que de repente ele se arrependeu. Eu acho, né? Valeu, Vargas, Estados Unidos.
0: Valeu, Vargas. Um abraço pro Tarcísio. Se manifestou, né? Falou que foi justamente por conta disso aí, pô. E ele já tinha se manifestado nas redes sociais, falado sobre a política dentro do futebol, né? Alguns dias aí. E, enfim, visivelmente transtornado por todo esse ambiente que ele acabou encontrando, né? Acho que ele não imaginava que seria tão difícil assim. O cara entrou para tentar ajudar o clube e agora ele falou que retirou justamente por não conseguir concordar com todo esse tipo de artimanha que tem sido encontrada aí. Ele falou sobre uma horta comunitária e te pega uma saladinha, Luiz Antunes.
1: Uma saladinha agora, Lio. Alface, tomate, agora 11h45?
0: Agora.
1: Não, 11h45.
0: Aquela saladinha top, hein? Aquele franguinho picado.
1: Preparação, porque agora tem corrida domingo, né? Tem que manter o foco, né, cara?
0: Foco.
1: É isso.
0: Só na saladinha e na água.
1: Pois é. Que depressão, né, cara?
0: Impressionante.
1: Mas aqui, tem uma sugestão aqui, Seu Cavilha mandou mensagem. Mandou um abraço pra ti.
0: Um abraço, Seu Cavilha. É. Toda a família aí,
1: meu amigo. Opa, galera, acho que eu tenho que ir levar um sorvete de maracujá pra vocês ficarem mais calmos.
0: Aí, ó. Uma dessa, sempre bem-vindo, hein? Parabéns pelo sorvete, inclusive, Seu Cavilha.
1: Porque é difícil dizer.
0: O Ivan Lenzi comentou no YouTube, a questão é a seguinte, tá cada vez mais difícil do clube se sustentar. Valeu, Ivan. Um abraço pra você. É isso. O Giuseppe tá sempre por aqui também. Um abraço, tá, ô Giuseppe? Se tá ruim pra ti, né? Um abraço pra ti. O Igor, falar do futsal que é a nossa alegria. Valeu, Igor, um abraço pra você. Nesse mesmo sentido, o Vânios comentou aqui, ó. Vamos falar de alguma coisa boa hoje. Chocolate dos meninos do futsal ontem na Talentos contra a CBF. 7-2, né? O Jack não tomou conhecimento da CBF ontem lá em Blumenau. A Talentos que teve esse formato aí modificado, né? Então teve uma etapa lá em São Paulo, agora tem etapa aqui em Santa Catarina, todos os jogos sendo realizados ali em Blumenau e a garotada vem muito bem, obrigado aí numa sequência absurda e hoje tem os donos da casa no caminho do Jack e Blumenau a partir das 7h30 da noite, Jack e Blumenau, tem transmissão lá na LNF TV, é a Talentos LNF, o Jack em busca aí, né, de mais esse resultado positivo. Já tinha vencido o Magnus também pelo placar de 3-2, então vai patrolando aí os grandões, né? Ganhou do Magnus, ganhou do Carlos Barbosa, pega hoje a equipe do Blumenau e ainda fecha essa participação aí na Talentos nessa primeira fase contra o Pato Futsal amanhã, também às 7h30 da noite, todos os jogos com transmissão da LNF TV, inclusive siga, se você não segue ainda, Jack Futsal Base, tudo junto, tá? Jack Futsal Base, tudo junto para você acompanhar os resultados lá, as informações da garotada tricolor, que tá muito bem, obrigado. Quem tá por lá também é o nosso simpático Marcos Aurélio Carvalho.
1: E Jack Futsal Base, tudo junto?
0: Tudo junto. Jack Futsal Base.
1: Tudo junto.
0: Por quê?
1: Não entendeu, né?
0: Tudo junto?
1: Tudo junto.
0: Tá. Não vai escrever tudo junto.
1: Mas o Marcos tá lá, né?
0: O Marcos virou dono de Blumenau lá. Cara, com toda a equipe do futsal tricolor.
1: Ele foi pra lá com toda a equipe já no domingo, né? Depois do jogo que ele foi direto pro Blumenau. E tá lá a semana inteira produzindo muitos conteúdos para o futsal tricolor.
0: E hoje é jogo bom, tá? O Blumenau é líder desse grupo aí, 7 pontos. É. O Jack tem 6, então vai dia de buscar essa primeira colocação aí.
1: Vai dar, Jack.
0: 11 horas e 48 minutinhos, 11 e 48. Ô, Zé Antunes.
1: Quer mudar de assunto?
0: Mudar de assunto.
1: Pô, que bom, cara.
0: É bom, né? Pra dar uma respirada. Ontem tivemos mais times classificados às quartas de final da Copa do Brasil. Palmeiras já dava?
1: Mais 4 times, né?
0: É.
1: Nós já tínhamos o Santos e o Galo, né?
0: Santos e o Galo. O Palmeiras já tinha encaminhado, né? Tinha feito já o bom resultado no primeiro jogo.
1: É.
0: Ontem o Fortaleza vendeu o mando, aquela
1: Arena
0: coisa toda.
1: Pantanal.
0: Mas não adiantou, né? Não conseguiu reverter aí.
1: Pingou na conta.
0: Da Leila Pereira. E o Palmeiras está classificado à próxima fase da Copa do Brasil.
1: Até perdeu o jogo, mas um 3-2. Então, mais tranquilo.
0: Não fez não fez a menor diferença.
1: Não.
0: Tivemos a classificação do Grêmio também.
1: Essa é uma grande surpresa.
0: Essa é a história da noite, né?
1: Foi a primeira vez o Grêmio ganhou do Mirassol. Em 6 jogos, 6 ou 7 jogos. Primeira vez que o Grêmio vence o Mirassol, 1-0, gol do Pavon de falta.
0: 1-0.
1: Quem é o goleiro do Mirassol?
0: Quem?
1: Alex Muralha.
0: Meu Deus do
1: céu. Ele foi montar a barreira.
0: Não, impressionante.
1: Ele montou a barreira totalmente equivocada.
0: Igual a cara dele. A Muralha
1: eu ia falar isso, mas... Cara, aí o Pavon fez um gol de falta.
0: Torta, igual a cara dele.
1: O Pavon fez o gol. Vitória do Grêmio 1-0. O Grêmio está classificado.
0: Ontem também no Mineirão tivemos o Cruzeiro batendo a Chapecoense 2-0. A Chape foi toda confiante, né? Porque tinha empatado 0-0 o primeiro jogo, mas... Não viu a cor da bola ontem.
1: Perdeu confiante, né? Um gol do Matheus Henrique quebrou o nariz. Quebraram o nariz dele, né?
0: Pô, acha que perdeu o cara com o nariz quebrado ensanguentado, cara.
1: Cara do céu, que porrada o cara levou. Jogador Matheus Henrique e outro gol, se não me engano, foi do Caio Jorge de pênalti. 2-0 para o Cabuloso, o maior campeão da Copa do Brasil, está nas quartas.
0: 2-0.
1: É.
0: E aí tivemos, Zé Antunes, tivemos só mais uma quarta-feira comum no Rio de Janeiro, né?
1: Cara, que grande jogo, segundo tempo principalmente.
0: Mas um dia comum, do Dia dos Pais chegando,
1: sim,
0: a paternidade foi confirmada mais uma vez, né, no Maracanã, certo, com a vitória do Gigantesco da Colina para cima do Fluminense, 3-1, 2 gols do Brenner, tá, gênio da bola,
1: cara,
0: e um do Puma Rodrigues.
1: Pô. Uma grande surpresa, né, o Brenner marcar 2 gols no jogo, né?
0: Desde abril ele não marcava.
1: Não marcava gol.
0: É.
1: 2, então, se for buscar no histórico aí.
0: Ele falou que ele tá sendo bastante criticado e tal, aquela coisa toda, e falou, não...
1: Cara, desde, calma, atacante, desde abril sem fazer gol,
0: vou ficar calado e vou trabalhar calado. Então ele tava algum tempo, ninguém ouvia mais a voz dele lá, mas agora ele voltou a falar,
1: o Brenner. Não era nem ele, né, pra ser o escalado, né, o titular, né, era pra ser o...
0: Cara, mas quem entra não dá jeito, porra. Entrou o Spinelli, chuta a lua. Entrou o DVD, não acerta a bola.
1: O David ontem perdeu um gol no segundo tempo.
0: Não é inacreditável, cara.
1: Ah, eu acho que foi um passe do... Ah, enfim, cara, acho que é daquele jogador, Andrés Gomes, pode ser, que arrancou no contra-ataque e deu um passe pro David entrando na área, sozinho, pra marcar, sim, o gol, ele mandou a bola lá na bandeirinha de escanteio quase. Mas o vitória do Vasco foi justa, pelo segundo tempo principalmente, cara, o Vasco jogou muita bola, pressionou o Fluminense desde o início, na verdade, né?
0: O primeiro tempo foi muito bom do Vasco.
1: O Vasco foi muito bem durante os 90 minutos, o Fluminense aperta ali, acho que no comecinho da segunda etapa. Acho que os primeiros 5, 6 minutos ali, o Fluminense foi uma pressão total absurda.
0: E ali eu tava com...
1: Acho que tem uma defesa do...
0: Léo Garden.
1: E aí o Vasco consegue cair no gramado, dar uma respirada, organizar a casinha, porque daí o Fluminense perde o fôlego, né?
0: Aí tem o nosso simpático Andrés Gomes, que corre uma barbaridade, né?
1: Pô, nunca vi um cara correr tanto, hein?
0: 40 e tanto segundo tempo, dando...
1: Se ele conseguisse... É que assim, na verdade, se ele conseguisse tomar as decisões corretas, ele não estaria no Vasco, né? Estaria na Europa, porque ele é muito bom jogador, né? Só que ele tomou muita decisão errada.
0: Não,
1: na hora de passar, ele chuta. Na hora de chutar, ele passa. Ele
0: Nossa, mas também, se ele soubesse pensar e correr não daquele jeito...
1: Não tava no Vasco.
0: Aí esquece, cara. Aí
1: não
0: esquece.
1: Tava no Brasil, não tava...
0: Grande vitória, 3-1, de um Vasco organizado, tá? Do nosso Pedro Emanuel lá. Sem cartaz nenhum, sem mídia alguma, vai
1: tá
0: organizando.
1: Tá empolgado?
0: Cara, eu me empolgo com o trabalho de quem entende minimamente futebol e quer fazer o básico. Que é o que tá tentando o nosso Pedro Emanuel. Só que aí ele tem uma cambada de cabeça de bagre, né, pra ele treinar.
1: Cara,
0: então,
1: que isso, cara. O time acabou muito... de elogiar o time aqui.
0: Não, o time é horroroso.
1: Não.
0: O time é horroroso.
1: Não é horroroso.
0: Não,
1: Vasco,
0: a tomada de decisão dos caras é horrorosa.
1: Qual é a escalação do Vasco, ó? Léo Jardim, bom goleiro, não?
0: Só salva o Léo Jardim.
1: Lateral direito. Paulo Henrique.
0: Paulo,
1: né?
0: Henrique.
1: Não é bom? Tem sido que ele na seleção, cara. A dupla de zaga, cara. Cuesta e Robert Hill.
0: Não, é o Internacional de 2015, do nada.
1: O
0: Cuiabano.
1: Cuiabano é bom lateral esquerdo.
0: Bom.
1: Aí tá o meio campo, o Thiago Mendes, que jogou muita bola ontem.
0: Thiago Mendes foi o craque do
1: e
0: jogo.
1: E é o capitão do time, né?
0: Craque do jogo, merecidamente.
1: Quem que é o outro meia do Vasco?
0: O Jair. Voltou agora.
1: Cara, pouco o Jair, lesão. Depois daquela lesão no joelho, ele nunca mais foi um jogador de futebol. Aquela primeira lesão no
0: Mas
1: joelho.
0: Mas mesmo assim, ontem tava, aguentou quase o jogo todo.
1: Aí quem mais no meio-campo do Vasco?
0: Aí tinha Tchê. Então assim, cara.
1: Aí o Gomes.
0: Aí Nuno Brenner, o.
1: Nuno o André Gomes. André... Nuno foi titular?
0: Foi.
1: E aí o Gomes e o. E o Brenner.
0: E o Brenner.
1: É, o time, do Vasco, o time do Vasco.
0: Aí, compensação, segundo tempo, o Zubeldi olhou pro banco e falou: vou botar o time de gol show agora. Aí ele chamou a potência de Paulo Henrique Ganso, Hulk Obundudo e Germán Cano.
1: Cara,
0: o cara precisando ganhar um mata-mata em 2026 e ele acha que ele vai ganhar com Paulo Henrique Ganso, o Hulk que não consegue carregar aquela bunda daquele tamanho.
1: Meu Deus.
0: E cara. O Cano. Assim, eu sou obrigado a rir, né, cara?
1: Tá, mas o gol do Fluminense é um passe, uma jogada do Hulk.
0: Ah, mas aí, ele falou que ele foi pra lá pra ganhar títulos.
1: E aí o Martinelli que marca o gol, né?
0: É.
1: E aí no contra-ataque o
0: Pumita. Cagada também lá.
1: Pumita marcou o gol, saiu acontece. Emocionado, deu entrevista e tudo mais. O Vasco tá nas quartas. Oh, o Vasco,
0: faz
1: ó,
0: o Pix.
1: Ó, o Vasco foi semifinalista duas temporadas, foi finalista no passado. Esse ano já tá nas quartas de novo.
0: Tá chegando, tá?
1: Uma hora vai bater campeão.
0: Uma hora. Lembrando que agora pras quartas de final é definido por sorteio, né? Então...
1: Esse é o ponto que eu ia trazer, porque olha só, já temos classificados. Santos já foi campeão, Galo já foi campeão, e ontem mais quatro equipes que estão classificadas que já foram campeões.
0: Cruzeiro, né? Nem se fala.
1: O Cruzeiro é o maior campeão, acho que são seis títulos, se não me engano. O Palmeiras e o Grêmio. Outro ganhou uma porrada de vezes também. E aí o Vasco já foi campeão em 2011. Aí hoje, Inter ou Corinthians, um dos dois vai avançar, então o Inter já foi campeão com
0: o Corinthians
1: também.
0: O Inter já tá classificado, né? Uma grande vitória no jogo da ida, 2x0.
1: A vantagem é boa, mas...
0: Já tá lá, já tá
1: é
0: lá.
1: É o Corinthians na casa do Corinthians.
0: Na casa do povo? O time do povo?
1: É, perigoso.
0: É o time do povo contra o time do povo hoje? Os dois são o time do povo.
1: É que um é o clube e outro é o time.
0: Ah, entendi.
1: Entendeu? E aí o outro jogo é Vitória e Atlético Paranaense.
0: Também 2x0 pro Furacão.
1: O Furacão foi 2x0. Se o Furacão avançar também, nós teremos os oito classificados à fase quartas de final, times já campeões da Copa do Brasil. Teremos aí um sorteio bastante interessante na próxima terça-feira, podendo ter alguns clássicos do futebol brasileiro, né? Sei lá, se o Inter passar entre Grêmios. Se o Corinthians passar, Corinthians-Palmeiras. Podemos ter um Galo e Cruzeiro. Um Vasco e Flamengo. Ah, não, peraí, Flamengo não tá,
0: né? Flamengo não tá, né? Que pena. Pô, que chato. Lembrando que pra esse sorteio não tem nenhum tipo de trava, né? Então, tudo
1: não
0: pode acontecer.
1: Não tem, pois é. Não, o outro já foi assim, né? Ou não? Não, acho que esse último não, né? Esse último teve um chaveamento ali, né? Bom, então, enfim. Copa do Brasil, que até alguns anos era aquela Copa mais democrática, né? Que é aqueles
0: clubes nunca mais vai ter, né?
1: Eu acho que nunca mais vai ter com esses novos regulamentos que a CBF acabou fazendo aí. Clubes que têm menos tradição não acabam chegando nas fases decisivas, porque... entram as equipes, né, mais Série A, equipes mais bem preparadas, que tem grandes investimentos. E hoje temos esses dois jogos. O Inter tem uma vantagem de 2x0 contra o Corinthians. O Inter...
0: Transmissão do Futebol Globo CBN hoje, né?
1: Quem quer assistir no Prime. Prime.
0: Oi, Zé Antunes.
1: E outro é o Furacão com o Vitória.
0: Futebol internacional...
1: O Inter?
0: A gente tá tendo...
1: O Inter joga hoje, à tá. noite.
0: A gente tá numa novela aí, que é a renovação do Vinícius Júnior com o Real Madrid.
1: Ah, fechou já. Eu vi no Instagram aí o Fabrício...
0: Ah, é?
1: Ele falou aí que tá tudo certo.
0: Porque hoje ele simplesmente apagou tudo do seu Instagram.
1: Ah, então mudou já.
0: Apagou todos os posts, apagou a foto de perfil.
1: Então já mudou já.
0: É porque ele mudou até a cara, né? Então...
1: Já pensou? Mas ele tem uma sondagem do Arsenal aí, né?
0: Tem. E aí é que tá. Pode ser uma proposta...
1: Tu... JD Champs. Trocaria... Madrid por Londres?
0: Eu tô legal. Significar que tanto faz, né? Mas Londres é mais perto ali pra visitar o Richmond, que aliás fica a dica, tá?
1: Está quem?
0: O FC Richmond. O meu time Deus. Fictício de Ted Lasso, que saiu ontem a quarta temporada. Tá espetacular, inclusive com a Bia Zanerato aparecendo lá, brasileira, que durante muitos anos jogou no futebol feminino lá nos Estados Unidos. E ela aparece dando uma assistência no comecinho já da temporada, que agora vai ter o futebol feminino com um grande destaque da quarta temporada de Ted Lasso, top 3 séries da história. Tem um áudio aí, Zé Antunes?
1: Tem,
0: que o nosso, simpático Roberto Casagrande cantou a pedra aí. Agora é contigo pra achar, tá? Enquanto isso, deixa eu mandar mais abraço aqui pra moçada.
1: Me ajuda, cara.
0: O Alessandro Gonçalves. Falar de Vasco. Valeu, Alessandro. Falamos aqui. O Guilherme comentou, o Guilherme Schmitz. Só o Vasco pra deixar o Jota feliz. Ele e o Jean Fumaça. É o Jean Fumaça, né, Guilherme? Um abraço pra você. Obrigado pela sua participação. Quem mais? Ivan,
1: cadê?
0: Como explicar? O Derian vai em São Paulo, cancela com a Sporteca, mas utiliza no mesmo expediente quando passa exclusividade para o Grupo 76.
1: Baixei o áudio.
0: Nada dá para entender, ô Ivan. Um abraço para você, obrigado pela sua participação.
1: Será que esse aqui, louco, tá no ar, hein?
0: Na
1: conta do caso.
0: Taca no ar aí. Quem que é o áudio, Zé Antunes?
1: Pela informação aqui, é Jota Cidral.
0: O final é aquele, exatamente esse aí, tá o um áudio chegando, mas um conselheiro do Jack. Diga.
6: Eu só acho que conselho, torcida, já tá na hora de mudar o tom já da cobrança, né? Porque o áudio do Edgar é como se fosse mais um assunto qualquer, mais um probleminha qualquer.
0: Só algo
6: ninguém
0: comum.
6: Se indigna de verdade. O torcedor manda áudio aí pra rádio sempre no mesmo tom. Se perdeu de 1-0 fora de casa, manda reclamando no mesmo tom. Se aí acontece umas merda dessa daí, ninguém faz nada, ninguém se indigna a ponto de levantar a porra do rabo da cadeira.
0: Calma, cara.
6: Ir lá e se indignar e vai em cima lá do Derian.
0: Calma, cara.
6: Uma porrada que
0: cara, calma aí, não.
6: Sabe, tá
0: perde.
6: Na hora disso.
0: Calma.
6: Já. Beleza?
0: Calma.
6: Jonathan.
0: Ô, Jonathan. Deliriu. Um abraço, cara. Obrigado pela sua participação.
1: Valeu, meu irmão. Obrigado pela participação.
0: É indignação, torcedor.
1: Não
0: incentivamos. Né, não incentivamos violência. Mas realmente é de se indignar profundamente. Vamos embora, ô Zé Antunes, depois dessa?
1: O Lúcio mandou o seguinte, ó, com esse time do Vasco...
0: Ô, o Lúcio...
1: Pra uma hora bater campeão, o jogo tem que ser perto do meio-dia. Ai, cara.
0: Foi boa essa aí, Lúcio, gostei.
1: Só tem maluco, cara. Ai, cara, onde que a gente vai parar? Amanhã a gente volta, talvez, quem sabe.
0: Vambora, cara. Meu Deus do céu.
1: Valeu.
0: É isso. Tchau pra todo mundo.
1: Tchau, tchau.
0: Fiquei até desnorteado aqui, cara. Meu Deus do céu. Amanhã, 11 da manhã, é pra gente estar por aqui de novo, tá? Vamos ver o que vai ter amanhã, porque se hoje já foi assim, imagina amanhã na sexta-feira. Meus amigos e minhas amigas. Ó, onsports.com.br, garanta lá sua vaga. Amanhã é o último dia pra você fazer a sua inscrição na Corrida Verde, tá bom?
1: Amanhã.
0: Amanhã é sexta-feira.
1: Amanhã é sexta-feira.
0: Amanhã é sexta-feira, então. Amanhã é o último dia. No sábado tem entrega dos kits. E domingão tem a nossa Corrida Verde a partir das 7h30 da manhã lá no Mercado Municipal. E quem não for correr, tem programa especial, tá? Giro Total especial a partir das 7 da manhã com o Kleber Grabowska, com o Roberto Casagrande, direto lá da Corrida Verde também para trazer todo o climinha. Quero ver se eles vão me entrevistar depois da corrida.
1: Quem vai, vai, né?
0: Vai, pessoal. Foi um prazer. Um prazer. Tchau para todo mundo.
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1: E muito boa tarde, hoje é quinta-feira, 6 de agosto de 2026, começando mais um CBN Brasil com Cássia Regina.
2: E com Carlos Alberto. Uma ótima tarde para você, Carlos Alberto, e para os nossos ouvintes também.
1: Bom, Cássia, temos aqui um noticiário, um cardápio bem variado, e entre outras coisas, nós temos aqui a ameaça de mudança de tempo que deve afetar a boa parte do Brasil, né?
2: Exatamente, nós temos muitas áreas do país atingidas por esse ciclone já a partir de hoje. Atenção especial nesse momento, nesse primeiro momento, é com os estados que ficam no sul do país, mas tem estados no sudeste que também devem ser atingidos com ventos menos intensos, mas ainda assim bastante fortes. Então, o que, que a gente deve ter? Essas rajadas na região sul do país podem até passar dos 100 km por hora. Esse ciclone se organizou sobre o Oceano Atlântico, perto da costa do Rio Grande do Sul. Ele não passa diretamente sobre o continente, mas a circulação do sistema e a frente fria, que é ligada a esse sistema, vão espalhar nuvens carregadas, chuva forte e ventania em muitos estados. Esta quinta-feira já é um período preocupante para chuva no sul. O Rio Grande do Sul deve ser o estado mais atingido, com expectativa de temporais em praticamente todas as regiões. Tem possibilidade de granizo e lá no Rio Grande do Sul, os ventos podem chegar a 110 km por hora. Há risco de tornado, principalmente no oeste e na região das Missões. Isso tudo falando no Rio Grande do Sul. Uhum. Tem também previsão aqui no sudeste de mudança de tempo. Então agora, por exemplo, a gente está abrindo o CBN São Paulo, aqui na capital paulista, com sol, poucas nuvens no céu. Mas tem uma expectativa já de mudança no tempo e de ventos mais intensos, principalmente no fim da tarde de hoje, inclusive com pancadas de chuva em muitas regiões aqui do estado de São Paulo. Aliás, nessa madrugada, a gente já teve uma primeira pancada de chuva em algumas regiões aqui da capital paulista. Depois o sol abriu, mas novamente na tarde de hoje a gente tem mudança do tempo, certo, depois da máxima chegar aos 28 graus. No Rio de Janeiro, tem chuva também prevista no decorrer da tarde de hoje. Então, a situação desse ciclone acaba atingindo os estados do sul e também alguns estados do sudeste do Brasil. Tudo isso a partir dessa quinta-feira, Carlos Alberto.
1: A partir dessa quinta-feira e com a cobertura aqui da CBN com as nossas afiliadas pelo Brasil todo. Bom, outro noticiário da semana saiu ontem, o IDEB, que é o indicador que mede o desempenho dos alunos brasileiros do ensino fundamental, que vai, é o ensino fundamental e ensino médio. É dividido em três fases, né? Os primeiros anos do ensino fundamental, que é de primeiro a quarto, anos finais do ensino fundamental, que é de sexto ao sexto ao nono ano, e depois os três anos do ensino médio. A melhora mais significativa ocorreu na primeira fase do fundamental, isto é, do primeiro ao quarto ano. E nas outras duas fases, o desempenho melhorou, mas ainda é muito ruim. Metas de 2021 ainda não foram alcançadas e, em alguns casos, metas de 2017 não foram alcançadas. Em resumo, um quadro que mostra uma educação ineficiente aqui no Brasil. E uma coisa bastante grave, porque a economia está se tornando cada vez mais baseada em tecnologia e em conhecimento. E se a pessoa não tem uma boa formação em português e matemática, conforme mede os testes, se não tem uma boa formação educacional em português e matemática, não está habilitada para utilizar os instrumentos dessa nova tecnologia, inclusive, muito especialmente, da inteligência artificial. Eu separei aqui uma frase, perdão, do presidente do LinkedIn para a América Latina, que é Milton Beck, numa entrevista ao jornal Valor Econômico. Perdão. Ele disse o seguinte: você não vai perder sua vaga para a inteligência artificial, mas pode perder para quem sabe usar a inteligência artificial. E para usar a inteligência artificial, é preciso ter uma boa educação, bom conhecimento de língua, de português e de matemática, pelo menos. Bom, o Copom reduziu a taxa básica de juros ontem para 14%. Há uma expectativa de que reduza mais uma vez esse ano, mas também há muita gente achando que vai parar nos 14% de juros, porque a inflação segue resistente, a inflação segue acima do teto da meta. Bom, que mais, hein? Que mais? Nós temos as relações entre Brasil e Estados Unidos, as relações dos Estados Unidos com o Brasil, que são o tema objeto da reportagem da Rani Veloso em Brasília. São as estratégias do governo do Planalto para tentar, enfim, lidar com as reações, com as ações dos Estados Unidos. E tem também uma informação de que o Lula disse que vai conversar, vai tentar conversar com o Trump, né, Rani?
3: É isso mesmo, Sardenberg. Boa tarde a você, a Cássia, a todos que nos acompanham. O presidente Lula deve ligar para o presidente dos Estados Unidos, Donald Trump, nos próximos dias, em meio à atual crise diplomática entre os países. De acordo com uma fonte do Planalto, a CBN, ainda não foi feito um pedido oficial. Não há data definida, mas deve ocorrer na próxima semana ou na outra. O principal assunto será os conflitos no mundo, como a guerra entre Ucrânia e Rússia, que se prolonga há mais de 4 anos. No entanto, Lula também deve abordar com Trump a interferência americana nas eleições brasileiras, mesmo que, segundo interlocutores, não vá surtir muito efeito por causa das decisões do Departamento de Estado americano. A última foi a de revogar o visto da embaixadora brasileira em Washington, Maria Luísa Ribeiro Viotti, nesta terça, em retaliação pela demora do governo brasileiro em autorizar a posse do novo embaixador dos Estados Unidos em Brasília, Daniel Pérez, indicação essa que é interpretada pelo Planalto como uma tentativa também de interferir nas eleições. Lula classificou a medida dos Estados Unidos de revogar o visto da embaixadora de irresponsável e impensável e ainda disse que se o secretário Marco Rubio quiser vir ao Brasil para fazer campanha para o seu adversário, será até bom. Outro tema que pode entrar na pauta da conversa será o tarifaço, que é considerado superado pelo governo brasileiro, mas pode ser mencionado como injusto pelo presidente brasileiro, a Trump, diante das alegações apresentadas pelo Brasil, que vão na contramão das justificativas americanas para a sanção por práticas de comércio consideradas desleais. Ontem, durante entrevista ao canal Meteoro, Lula já havia mencionado a futura conversa com Trump ao dizer que conversou nos últimos dias com os presidentes da China, Xi Jinping, o da Rússia, Vladimir Putin, e que agora falaria com Trump. Esses países compõem o Conselho de Segurança da ONU, que é criticado frequentemente por Lula, uma vez que, para o presidente brasileiro, o órgão não funciona como deveria, pois o fim da guerra depende desses países. Sardenberg.
1: Muito obrigado. Essa foi a informação de Rani Veloso, de Brasília. E agora tem um outro assunto aqui, bastante grave, que é um desembargador do Superior Tribunal de Justiça, o ministro Marco Buzzi, que está sendo julgado pelos seus colegas do STJ, acusado de assédio e importunação sexual. Julgamento longo, secreto, né, fechado, e na segunda maior corte do país. A instância mais alta do Judiciário Brasileiro é o Supremo Tribunal Federal, logo abaixo está o Superior Tribunal de Justiça. Quem tem as informações é o Felipe Igreja. Felipe.
4: Exatamente, Sardenberg. O Superior Tribunal de Justiça começou a julgar hoje pela manhã esse processo administrativo disciplinar que pode resultar na perda do cargo do ministro Marco Buzzi. Ele está afastado do posto já há 6 meses e é acusado de assédio e importunação sexual contra 2 mulheres, entre elas uma ex-funcionária do seu próprio gabinete. O julgamento está acontecendo a portas fechadas, começou por volta de 9:30 da manhã e prossegue aqui ainda sendo analisado pelos ministros do Superior Tribunal de Justiça. A expectativa é pela condenação, pela punição a Marco Buzzi, que está presente aqui acompanhando a sessão. A gente não está tendo acesso à sala de julgamento, o julgamento está bastante restrito, segurança reforçada aqui no STJ, nem mesmo os chefes de gabinete dos ministros estão acompanhando a sessão, apenas os juízes auxiliares têm acesso à sala nesse momento, mas a gente conseguiu apurar que o Marco Buzzi está presente e está acompanhando essa sessão de julgamento. O início dos trabalhos foi dedicado a debater o rito de como seria esse julgamento, inclusive algo inédito aqui no STJ, um processo contra um ministro da própria corte chegar nessa fase em que ele pode, inclusive, perder o cargo. Já houve a sustentação oral do advogado, dos advogados das duas denunciantes e a última informação que a gente tem, portanto, é que o julgamento prossegue com a expectativa de término ainda hoje. Hoje à tarde, por volta de 3 ou 4 horas da tarde, a gente deve ter, portanto, já um resultado desse julgamento. A expectativa é pela condenação de Marco Buzzi e pela aplicação da pena de disponibilidade do cargo com demissão. O Conselho Nacional de Justiça, nesta semana, acabou com aquela história da aposentadoria compulsória para os juízes aqui no Brasil. Essa seria a punição mais dura, a aposentadoria compulsória, mas aí o magistrado sai do cargo, permanece recebendo salário proporcional ao tempo de contribuição, isso acabou. Agora, a punição mais dura é essa questão que envolve a disponibilidade do cargo com demissão. Isso representa, significa que, nessa hipótese, se for confirmado, o magistrado ele é afastado imediatamente das suas funções, ele permanece ainda recebendo a remuneração proporcional ao tempo de contribuição, mas depois vai haver uma decisão definitiva por parte do Supremo Tribunal Federal sobre a demissão, a perda do cargo. Ao longo de todo o processo, Marco Buzzi sempre negou as acusações. A defesa dele afirma que o ministro é vítima de um conluio de perseguição, inclusive chegou a apresentar um laudo de disfunção erétil. A gente vai continuar acompanhando aqui. A expectativa, portanto, Sadenberg, é de um resultado ainda hoje, mas como eu disse, a sessão é fechada. A gente está tendo acesso ainda a poucas informações até esse momento. Sadenberg.
1: Felipe Igreja, de Brasília. E agora, Cássia?
2: Intervalo.
1: Já voltamos.
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5: 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Em 2025, o Brasil exportou mais de 20 mil toneladas do produto para países como Reino Unido, Holanda, Espanha, Portugal e Canadá. 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
7: E aí, Merval?
8: Ouvinte, boa tarde, Cássia.
9: Boa tarde, Merval.
7: Bom, Merval, o Flávio Bolsonaro acabou escolhendo para vice um deputado federal, o deputado Gaspar, que foi, mas não... Enfim, basicamente porque ele foi o relator da CPI do INSS. E, claramente, ele quer ligar a CPI do INSS ao presidente Lula, né? Pelos inquéritos que envolvem o Lulinha, a Roberta Lutzinger, o ex-chefe de gabinete do presidente Lula, Marco Aurélio Ribeiro, o Marcola, e, por outro lado, a campanha do Lula, obviamente, bate nas questões de corrupção do lado do Bolsonaro. Quer dizer, em outras palavras, a gente não está falando assim em programas, em campanhas e tal, e parece que é uma coisa assim de corrupção versus corrupção, meu irmão.
8: É, agora vai ser uma disputa de quem é o mais corrupto. Vai ser uma baixaria danada, cada um acusando o outro de diversas corrupções que estão sendo investigadas, né, todas elas. Realmente não tem ninguém que escape. Até esse vice agora tem vai ter uma investigação no Supremo por uma acusação de estupro. Quer dizer, pô, o negócio é completamente fora de qualquer contexto civilizado, né? As pessoas não ligam mais, são acusadas de estupradores, são acusadas de ladrão. E não reage retoricamente, né? não tem uma vergonha, um escrúpulo, não tem uma atuação decisiva para contestar. É uma coisa... E enquanto estiverem sendo investigados, não deviam concorrer a cargo público nenhum. Não devia ser permitido pela lei, entendeu? Porque, pô, não é possível isso. É uma coisa tão escandalosa que é vergonhosa, né?
7: Agora, e o Lula teve uma atitude também nessa direção, ao dizer que quem é que nunca pediu um dinheiro emprestado para um amigo? Referindo-se ao caso em que o Marco Aurélio Ribeiro, que era o seu chefe de gabinete, afirma ter tomado um dinheiro emprestado da lobista Roberto Lutzinger. E é completamente... Diga.
8: Não, é isso. Todo mundo quer normalizar coisas que não são normais. Um presidente da República não pode achar normal que seu chefe de gabinete peça dinheiro emprestado a qualquer pessoa. A qualquer pessoa, ainda mais a uma lobista que vive disso, vive de tentar marcar audiência, de ver fulano, ver Beltrano. Entendeu? Não é possível que ele ache. É como o Jacques Wagner. Quem nunca pediu dinheiro emprestado para um amigo para comprar um apartamento? Eu acho que quase 100% do país. Ninguém tem amigo assim para financiar um apartamento. Não é possível que os caras queiram fingir que tudo isso é normal, né? Não dá para aguentar uma atitude dessa de ambos os lados, né? Todos os dois principais candidatos mais bem votados nas pesquisas têm rabo preso com Borcaro, se não ele pessoalmente tem os amigos íntimos, o filho. Realmente é uma pena que a gente tenha chegado a esse ponto.
7: Se eu chegar aí para o meu irmão, Cássio, meu irmão, me compra aí um apartamento de 2,5 milhões, depois a gente acerta.
8: Pois é, pô. A gente conhece há tanto tempo, né, pô?
7: Agora, ninguém quer falar de programa, mesmo porque parece que as pessoas nem vão acreditar, né, se alguém sair falando de programa.
8: E também, cá para nós, os eleitores também não estão muito preocupados com isso, né? A maioria dos eleitores, né? Esse é o problema também, porque os candidatos são acusados, são condenados, são presos, são soltos, voltam a ser presos e tal, e continuam muito bem votados, muito bem apoiados, né? Não é uma questão mais que pese na disputa, porque os dois são envolvidos, né? Então, o Lula, por exemplo, agora que apareceram essas crises todas envolvendo o filho, o chefe de gabinete, então, vai perder alguns pontos. O Bolsonaro perdeu alguns pontos quando apareceu o caso do Borcaro, do filme lá do pai dele, o Dark Horse. Agora vai receber de volta esses desiludidos que saíram da candidatura dele, talvez alguns, a maioria ficou indecisa, outros podem ter ido para outros candidatos, vão acabar voltando para o Bolsonaro, e o do Lula a mesma coisa, entendeu? Por isso é que eu acho que vai ser muito apertada a disputa, porque a disputa não está sendo feita mais em termos de valores, de programas, então, é uma coisa ideológica, né? Você vota num para derrotar o outro. E você quer derrotar o outro para acabar com o outro, porque ele representa o mal dos dois lados. Então, fica uma disputa muito, muito rasteira, né? Que não dá para levar a gente a bom lugar.
7: Merval Pereira, muitíssimo obrigado, Merval. Até amanhã.
8: Até amanhã, Sandra.
9: Até.
7: Intervalo, Cássio.
9: E já voltamos.
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15: A televisão aberta está prestes a viver sua maior revolução desde a digitalização do sinal. Com a TV 3.0, você não vai mais precisar ficar procurando o número do canal. A experiência será parecida com a dos streamings, mas com uma diferença. Continua sendo TV aberta e gratuita. O grande diferencial é a personalização. Cada pessoa poderá escolher o que quer assistir, ouvir e até interagir com a transmissão ao vivo. 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

0: Quinta-feira, 6 de agosto de 2026. 6 pessoas foram presas e uma morreu em uma operação da Polícia Civil do Rio de Janeiro contra uma quadrilha especializada em assaltar mansões na zona sul da capital fluminense. Segundo as investigações, o grupo era violento e agredia as vítimas. Um homem que está preso foi apontado como chefe da quadrilha. O ministro da Fazenda, Dario Durigan, admitiu preocupação com a expectativa de crescimento da dívida pública. As contas já avançaram mais de 10 pontos na gestão do presidente Lula e atingiram o maior nível desde 2021. Em entrevista à Globo News, Durigan afirmou que, em um eventual novo mandato, o governo federal reduzirá os benefícios fiscais e vai intensificar o controle das despesas. As vendas globais de carros elétricos voltaram a crescer no segundo trimestre e atingiram níveis recordes em uma série de mercados. De acordo com um estudo da Agência Internacional de Energia, a retomada acontece em um contexto de crise energética agravada pela guerra no Oriente Médio. O conflito elevou a instabilidade dos preços dos combustíveis e reforçou a competitividade dos veículos elétricos. Segundo o levantamento, as vendas aumentaram 4% entre abril e junho em relação ao mesmo período de 2025. O avanço chegou a 35% na comparação com o trimestre anterior. Houve recorde em 50 países. Entre os destaques estão Brasil, Austrália, Índia, Coreia do Sul e Vietnã. Ao todo, mais de 90 nações registraram crescimento no primeiro semestre. A Bolsa de Valores de São Paulo cai 0,53% aos 176.779 pontos. O dólar comercial está em baixa de 0,56%, negociado a R$ 5,10. O euro vale R$ 5,87, queda de 0,81%. No horário de Brasília, 12:34.
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0: Miriam?
1: Boa tarde, Sardenberg. Boa tarde, Cássia. Boa tarde, ouvintes.
2: Boa tarde, Miriam.
0: Miriam, como se não bastasse os fatores macroeconômicos, microeconômicos, tendências nacionais e internacionais, os analistas econômicos estão introduzindo em seus documentos um outro fator que pode bater na inflação. O El Niño, Miriam.
1: Pois é, o El Niño, esse ano é um ano dos muitos eventos, né? Teve a guerra que afetou muito a inflação, a guerra dos Estados Unidos e Israel contra o Irã, e agora o El Niño é o temor no segundo semestre. Uhum. E o que, na verdade, mais preocupa? Não é nem a política monetária, o aumento na inflação, que não vai ser assim, uma escalada, dado que a gente tem a inflação sob controle, um pouquinho acima da meta, mas no Brasil...

0: e nós temos uma inflação sob controle. Mais preocupante, Stardenberg, eu achei, é que a ONU soltou um relatório muito assustador, dizendo que, primeiro, que tem 81% de risco de que realmente ocorra um fenômeno, como os climatologistas estão dizendo, um grande fenômeno, porque o aquecimento das águas do Pacífico está acima do que sempre acontece. Quando aquece muito as águas do Pacífico, tem um El Niño, que são mudanças drásticas no clima, que atinge o Brasil e atinge a América Latina como um todo e também a costa da África. Então, o que a ONU disse é que tem um risco de aumentar em 49 milhões de pessoas para a situação de fome aguda até o fim de 2027. Isso estou falando no mundo, mas principalmente o epicentro desse evento é a América do Sul e a África. Então, isso é um grande risco. Mas todo mundo que faz análise de risco hoje está olhando, Stardenberg, para esse evento. Porque, por exemplo, o governo brasileiro, ele fez uma sala da situação com vários ministérios, o governo federal, para olhar tudo que precisa ser olhado no que a gente já sabe que acontece normalmente quando tem El Niño, que é seca no norte, aquecimento, mais calor, ondas de calor no centro-oeste, incêndios, mais focos de incêndio no Pantanal e muita água no sul. Então, é preciso preparar, portanto, para cenários diferentes em regiões diferentes. Não tem muita coisa sendo feita, como, por exemplo, preparar até a ideia de transporte de alimentos para comunidades que ficam isoladas. Mas tem também o desafio da escoamento da produção da Zona Franca de Manaus. Essa semana mesmo, eu conversei sobre isso no Bom Dia Brasil, porque a indústria de motos está fazendo todo um planejamento para não faltar motos, porque está uma demanda grande, e não faltar motos no país, porque pode ficar ilhado lá. O norte precisa muito da água para o transporte, para a logística. É uma logística muito, né, uma região muito extensa, e há comunidades isoladas. Enfim, tem um impacto na inflação, com consequência na política monetária, sem dúvida. Ontem o Banco Central falou rapidamente sobre as incertezas pela frente, ele botou efeitos climáticos, mas há o mais importante, que é que os governos, e quando eu falo governo federal, estadual, municipal, que os governos podem fazer, que as empresas podem fazer diante desse cenário que a gente já sabe que tem, como disse a ONU, 81% de risco de acontecer, esses fenômenos climáticos extremos. E o foco tem que ser sempre a vida humana. O que eu faço para proteger a vida humana? Isso tem que estar na cabeça dos gestores públicos, Sardenberg e Cássia.
1: Miriam Leitão, muitíssimo obrigado, Miriam. Até amanhã.
0: Até amanhã.
2: Até amanhã, Miriam.
1: Cássia?
2: Nós temos aqui uma informação a partir de uma reportagem do portal G1 que mostra um efeito colateral, digamos assim, insuspeito em vícios de apostas. A gente sempre traz dados de pesquisa quando eles são publicados, mostrando o quanto nós temos pessoas que já estão com uma relação problemática com o jogo. Normalmente se fala do impacto disso na família, mas o que essa reportagem do G1 traz é um caso de um rapaz que passou 3 anos estudando para conseguir realizar o sonho de ir para a faculdade, começar o curso de psicologia, estava a poucos passos de conseguir isso. O nome dele é Eduardo. E esse rapaz, com a nota que ele tinha no Exame Nacional do Ensino Médio do ano passado, foi pré-selecionado pelo programa Universidade para Todos e poderia estudar com uma bolsa integral
1: E é o
2: em uma,
1: ProUni
2: que é o ProUni.
1: que paga a bolsa para alunos nas universidades particulares.
2: Particulares, exatamente. Então, nesse caso, é uma bolsa, é diferente do FIES, que é um financiamento que você paga de volta, que é uma
1: Isso.
2: bolsa de estudos. E aí ele tinha conseguido isso para uma universidade privada aqui em São Paulo. Estava tudo encaminhado, ele atendia aos requisitos educacionais. Então, tinha uma nota boa lá no Enem. E tinha uma questão importante também para ser aceito nesse programa, que é a renda familiar mensal de até um salário mínimo e meio por pessoa. Mas, para surpresa desse rapaz, a bolsa foi negada depois que ele já tinha atendido ali a todos os critérios. E a justificativa foi que a renda superava o aceito pelo ProUni e era algo que viria de movimentações financeiras recorrentes. envolvendo um parente próximo. Que parente próximo é esse? A mãe do estudante. E aí, todos esses recursos que apareceram nessa investigação eram de depósitos e saques relacionados a plataformas de apostas online. O G1 foi ouvir especialistas em direito educacional que afirmaram que uma movimentação bancária pode ser usada pela instituição de ensino como um indício para verificar a renda familiar, mas não pode, por si só, ser considerada uma renda familiar. De acordo com a universidade, tem uma entrada de valores de forma constante vinculada a jogos virtuais de apostas nos documentos que foram entregues pelo candidato e que, por lei, segundo a universidade, prêmios são considerados renda. Esse rapaz é natural de Campinas, mora com a mãe num bairro periférico da cidade. Atualmente ele está desempregado. Ele tem um irmão gêmeo. Esse irmão gêmeo já é formado em geografia, aliás, por uma universidade federal, mas ele ainda não tinha conseguido entrar na faculdade. E aí ele comenta o seguinte, que ele levou documentos que comprovam que a situação da mãe dele é de endividamento no jogo, que ela seria uma pessoa viciada em apostas, que é nítido, que não é renda, não é salário, não é um benefício. São entradas e saídas, segundo ele, mais saídas, que indicam que a mãe dele tem um problema com jogos de apostas, está viciada em jogos. Mas até agora permanece o impasse desse rapaz que conseguiu a bolsa, porque tinha boas notas, tinha esse perfil social compatível com o ProUni, mas no fim das contas teve a bolsa negada ali na última etapa, porque tinha essa movimentação na conta da mãe dele de entradas e saídas de recursos de apostas. Aliás, a respeito desse assunto, hoje mais tarde a gente vai falar mais aqui no CBN Brasil, porque nós vamos conversar com o Teco Medina sobre uma pesquisa que mostra que a maioria dos brasileiros que fizeram apostas, um outro tipo, apostas esportivas em jogos da Copa do Mundo, afirma não ter ganhado dinheiro durante o torneio.
1: Intervalo agora, Cássia.
2: E já voltamos.
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1: No início do programa, nós falamos da divulgação do Índice de Desenvolvimento da Educação Básica até 2025, até o ano passado. E nós comentamos, citamos aqui de passagem, que as escolas públicas, a escola pública de Curitiba, tinha obtido primeiro lugar em várias etapas. Então, nós estamos com a reportagem de Curitiba, da CBN Curitiba, com o Bruno de Oliveira. Bruno.
9: Boa tarde, Sardenberg. Boa tarde, Cássia. Pois é, o Paraná ficou em primeiro lugar no ranking nacional do IDEB, que é o Índice de Desenvolvimento da Educação Básica, de acordo com dados divulgados pelo Ministério da Educação e pelo Instituto Nacional de Estudos e Pesquisas Educacionais Anísio Teixeira, o INEP, dados divulgados ontem, né? Segundo o levantamento, Paraná ficou à frente dos outros estados do país em todas as etapas avaliadas da educação básica, alcançando a nota de 5,1 pontos no ensino médio, o único estado brasileiro a ultrapassar a marca dos 5 pontos, 5,8 nos anos finais do ensino fundamental, que é aquele que abrange o período que vai do sexto até o nono ano do ensino fundamental, e a nota 6,9 para a rede pública nos chamados anos iniciais do ensino fundamental, que é do primeiro ao quinto ano. As notas superam as médias nacionais, que foram de 6,3, no caso, para os anos iniciais, 5,3 para os anos finais e 4,5 para o ensino médio, e os resultados mantêm o Paraná nessa liderança nacional da educação básica. Em todo o Brasil, o IDEB também registrou crescimento e atingiu o maior patamar desde a criação do indicador em 2005. Os dados também, eles apontam que houve melhora no desempenho dos estudantes no Paraná, tanto em matemática quanto em língua portuguesa. Segundo o governo do Paraná, ontem, durante a divulgação dos números, alguns motivos foram apontados para essa melhora. O governo afirma que o programa de conectividade nas escolas, investimentos aí em tecnologia, tem ajudado a manter os estudantes mais interessados, além também da integração contínua de plataformas digitais ao cotidiano desses alunos. Além disso, a Secretaria de Estado de Educação do Paraná ressaltou que a cobrança por resultados, combinada com suporte técnico direto às direções das escolas, tem melhorado esse ambiente educacional, o que proporciona bons indicadores, além de uso de indicadores estatísticos que orientam as decisões pedagógicas internamente aqui no Estado do Paraná e correções de rotas de maneira rápida, caso seja diagnosticado algum problema. Por fim, o controle diário e digital da presença de alunos para combater a evasão escolar. Sardenberg, Cássia.
1: Muito obrigado a essa informação do Bruno de Oliveira. E depois nós teremos também informações, Cássia, sobre algumas escolas no interior do Ceará que ficaram entre as 10 melhores escolas do país. Nós voltaremos então com reportagens do Ceará. E agora o que temos?
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0: Bernardo.
1: Boa tarde, Zadenberg. Boa tarde, Cássia. Boa tarde, ouvintes da CBN.
2: Boa tarde, Bernardo.
0: Bernardo, nos estúdios da CBN do Rio de Janeiro, em áudio e vídeo. Bernardo, temos aqui, saiu o vice do Flávio Bolsonaro, e que tem algumas questões, digamos assim, e também tem questões do outro lado, na campanha do Lula, como o caso do Marcola. Bernardo.
1: Pois é, Sardenberg, agora a campanha de fato engrenou, os times estão escalados, quem faltava se apresentar foi apresentado, e o último dessa lista foi justamente o vice do Flávio Bolsonaro.
0: Uhum.
1: O Flávio Bolsonaro vinha nas últimas semanas criando uma enorme expectativa sobre o anúncio desse vice. Disse, inclusive, que seria uma decisão histórica, convocou os seguidores a acompanharem o anúncio nas redes sociais, e no fim das contas a montanha pariu um rato. Quer dizer, a escolha do Alfredo Gaspar é uma escolha que não parece agregar muito à campanha, não causa grande impacto e dificilmente vai levar votos para a candidatura do PL. O plano A, como nós sabemos, do Flávio Bolsonaro, era oferecer o lugar de vice na chapa a um partido aliado. E ele tentou, de fato, repetir o palanque do pai na eleição de 2022. Então, ele ofereceu a vice à Federação PP União Brasil, a senadora Tereza Cristina. Depois ele ofereceu a vice ao Republicanos, né, o partido ligado à Igreja Universal, e sinalizou também que escolheria a Daniela Marques. E mesmo no caso de uma chapa puro sangue do PL, né, o que sobrasse, os coordenadores da campanha diziam que a intenção era chamar uma candidata a vice mulher. Quer dizer, tentar com a escolha do vice compensar a dificuldade que o Flávio Bolsonaro já mostra nas pesquisas de se aproximar do eleitorado feminino. Pois bem, tinha algumas opções na mesa, opções de deputadas federais do PL, mas no fim das contas ele optou pelo Alfredo Gaspar, que é uma solução que agrada também um grande aliado do Flávio Bolsonaro, que é o ex-presidente da Câmara, Arthur Lira. Por quê? Porque o Alfredo Gaspar era candidato ao Senado em Alagoas, era favorito, e com a saída dele para ser o vice do Flávio, fica limpo ali o caminho para que o Arthur Lira dispute uma vaga da direita no Senado Federal por Alagoas. Então, resumindo isso tudo, Sardenberg e Cássia, entre agradar o eleitorado feminino, que hoje é mais de 50% do eleitorado brasileiro, e agradar o Arthur Lira, o Flávio Bolsonaro escolheu agradar o Arthur Lira e fez essa indicação do Alfredo Gaspar como vice. Ele tem na cabeça ali dos coordenadores da campanha do PL, ele pode agregar com o discurso anticorrupção e tentando focar sempre ali no caso do Lulinha, né, do Fábio Luiz Lula da Silva, filho do presidente, porque o Gaspar foi relator da CPI do INSS e pediu o indiciamento do Lulinha num relatório que foi rejeitado. Mas ele agora, claro, vai tentar ressuscitar esse relatório para usá-lo como arma política contra a candidatura do presidente Lula. Mas, por outro lado, é um personagem que, como você lembrou, está envolvido em escândalos, já teve acusações de malversação de dinheiro de emenda parlamentar, de 6 milhões de reais, e também uma acusação de estupro de vulnerável. Esses dois casos estão no Supremo Tribunal Federal. Evidentemente, o deputado é inocente até que se prove o contrário, mas são rolos que podem causar dor de cabeça para a candidatura do PL ao longo da campanha.
0: Agora, só uma observação, meu irmão, Bernardo. Você disse que, em vez de escolher uma mulher, ele acabou escolhendo o Alfredo Gaspar. Na verdade, ele tentou uma mulher, né? E que não conseguiu, os partidos não toparam, né? A primeira escolha dele era a Tereza Cristina, a segunda, a Daniela Marques. Não deu certo nenhum dos dois, ele foi com o que tinha, né?
1: Exatamente, Sardenberg, foi o que a gente falou, né? Primeiro a Tereza Cristina pela Federação PP União Brasil, depois a Daniela Marques pelo Republicanos, e aliás a Daniela Marques publicou vídeos indo lá para o anúncio de ontem como se fosse ela a escolhida, né? Quem seguiu, acompanhou aqueles vídeos, deve ter ficado com a impressão de que ela ia ser anunciada. Mas mesmo no PL, no caso de não fechar nenhuma aliança partidária, como aconteceu, o Flávio Bolsonaro tinha algumas opções. Tinha deputadas que foram cogitadas como possíveis vices, como, por exemplo, a Júlia Zanatta, lá de Santa Catarina, uma outra deputada evangélica de Pernambuco. O fato é que ele acabou optando por esse arranjo que favorecia o Arthur Lira na disputa pelo Senado de Alagoas. Agora, dá tempo da gente falar rapidinho do Marcola?
2: Dá, um dá minuto. Sim.
1: Então vamos lá, um minuto. Sattenberg, o recado é o seguinte: a campanha do presidente Lula afastou da coordenação, né, afastou da campanha, esse personagem que foi o chefe de gabinete, Marco Aurélio Ribeiro, o Marcola. Mas isso não significa que a sombra desse personagem tenha sido afastada da campanha. Esse que é o ponto que eu quero chamar a atenção. O caso é um caso muito rumoroso. A gente tem aí um chefe de gabinete, que era o principal assessor do presidente da República, né? Aquele que abria a porta do gabinete do presidente, envolvido no pedido de dinheiro para uma lobista ligada ao Careca do INSS. Portanto, é um caso de alta octanagem aí para prejudicar a campanha do presidente Lula. Obviamente, o Marcola foi afastado para tentar distanciá-lo da figura do presidente, mas nada garante que não vão aparecer novos fatos, novos indícios aí ao longo desses 2 meses de campanha que tem pela frente. E, claro, a gente sabe que um lobista procura acesso a autoridades que tomam decisão. Ninguém tinha mais acesso a essa autoridade do presidente da República do que o seu chefe de gabinete. Portanto, é um caso que vai inspirar ainda cuidado e talvez a gente volte a tratar desse personagem ao longo das próximas semanas.
0: Bernardo Melo Franco, muitíssimo obrigado, Bernardo, e até a semana.
1: Um abraço, até mais.
2: Até mais.
0: Intervalo agora, Cássio.
2: E já voltamos.
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0: Quinta-feira, 6 de agosto de 2026. O Superior Tribunal de Justiça começou a julgar hoje o processo administrativo disciplinar que pode resultar na perda do cargo do ministro Marco Buzzi. O magistrado está afastado do cargo há 6 meses em virtude da acusação de assédio e importunação sexual contra 2 mulheres, incluindo uma ex-funcionária do gabinete dele. O ministro acompanha a sessão. A defesa afirma que Buzzi é vítima de um conluio. O endividamento das famílias bateu recorde pelo 6º mês seguido, ao chegar a 82% em julho, segundo a Confederação Nacional do Comércio. O resultado representa alta de 0,4 ponto percentual na comparação com junho. Entre os principais tipos de dívida estão cartão de crédito, financiamentos, empréstimos pessoais, cheque especial e carnês de lojas. O declínio funcional relacionado ao envelhecimento começa, em média, 1 década mais cedo no Brasil do que na Europa. É o que mostra um estudo que comparou dados de mais de 30 mil pessoas. No país, esse aumento começou entre os 60 e 69 anos. Na Europa, o crescimento significativo do risco apareceu apenas entre os 70 e 79 anos. Os pesquisadores atribuem essa diferença principalmente às desigualdades socioeconômicas, fator que influencia o surgimento de limitações para realizar tarefas do dia a dia e que pode comprometer o envelhecimento saudável. O ex-atacante do Corinthians, Geraldão, morreu aos 77 anos. O clube confirmou a informação, mas não divulgou a causa da morte. Geraldão foi o artilheiro do time na campanha do Campeonato Paulista de 1977. Pelo Corinthians, ele atuou em 280 jogos e marcou 91 gols. No horário de Brasília, 1h04.
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2: Como está, Rosana?
3: Oi, Sardenberg. Boa tarde para você, para Cássia e para os nossos ouvintes.
0: Boa tarde, Rosana.
2: Bom, a inteligência artificial exige data centers de grande capacidade, de enorme poder, e que gastam muita energia. Tanto que, por exemplo, alguns estados nos Estados Unidos têm proibido a instalação de data centers nas suas em determinadas regiões. Bom, há uma discussão aqui no Brasil, no Senado, sobre o marco regulatório dos data centers. E é sobre isso que você vai nos comentar, Rosana.
3: Sardenberg, a grande discussão é quem vai pagar a conta da infraestrutura que é necessária para a instalação dos data centers e a conta dos impactos ambientais que eles provocam. Pelo texto do projeto de lei, isso não está claro. O texto estabelece diretrizes para estimular investimentos, traz alguns critérios de sustentabilidade, ok, mas não define de forma explícita quem deve arcar com os custos. Para a gente receber os data centers, vai precisar construir novas linhas de transmissão de energia, subestações, reforçar a rede de distribuição, melhorar os sistemas de operação e controle para garantir a estabilidade do sistema. São bilhões de reais em investimentos e, além disso, a gente também tem os impactos ao meio ambiente. Data center, a gente sabe, consome muita energia, muita água para resfriar os equipamentos e isso pode comprometer o abastecimento urbano e a irrigação da agricultura no local onde ele está instalado. E também tem um risco de contaminação pela geração de lixo eletrônico. A pergunta é, essa conta vai ser paga pelas empresas que operam esses empreendimentos, como a Amazon, Microsoft e Google, né, as chamadas Big Techs, que estão aí impulsionando a demanda por inteligência artificial, ou essa conta será dividida entre todos os consumidores na conta de luz? Essa é a principal controvérsia do projeto. Se o texto não for modificado, tem brecha na lei para essa conta cair no bolso do consumidor. E aí, claro, não faz sentido a gente subsidiar a operação das empresas mais valiosas do planeta, né?
0: E como que está, Rosana, a temperatura política para aperfeiçoar esse projeto de lei e não deixar essa conta, como você disse, cair no colo do consumidor?
3: Olha, Cássia, pelo clima das audiências públicas que estão sendo realizadas no Senado, existe sim disposição para aperfeiçoar o texto. E a expectativa é por esse equilíbrio, proteger o consumidor da conta, do aumento na conta, sem afastar os investimentos, né? A gente sabe que tem uma corrida global por data centers, o Brasil tem vantagens competitivas, como energia renovável, uma boa conectividade, o apetite do mercado é muito grande, nós já temos 205 data centers em operação, 23 grandes projetos em andamento, e se o marco regulatório avançar, a projeção dos especialistas é que o Brasil receba 500 novos data centers nos próximos 10 anos. Vamos acompanhar aí para ver como é que vai ser. O projeto ainda não tem data para ser votado. O relator está, nesse momento, analisando as contribuições das audiências públicas e ele deve dar um parecer nas próximas semanas. Com sorte, vamos ver se ele é votado ainda este ano. Vamos torcer já com essas mudanças que são necessárias.
2: Ok, Rosana Geltomar, quantos data centers você falou que já tem instalado no país?
3: 205, Sardenberg, estão em operação. Tem 23 projetos grandes que estão em andamento, que devem ser concluídos ainda este ano. E no total, 48 ainda que estão recebendo investimentos, estão sendo anunciados. 23 desses 48 a gente conclui até o final do ano. Mas tem muito ainda para receber aí nos próximos anos, se de fato a gente conseguir oferecer segurança jurídica aos investidores por meio desse marco regulatório e conseguir também, né, reforçar toda essa infraestrutura elétrica que eu mencionei para receber os data centers.
2: Rosana Jatobá, obrigado, Rosana. Até mais.
3: Um beijo para vocês e até domingo.
0: Até. E agora, hein?
2: Intervalo?
0: E já voltamos.
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0: Nós tivemos a divulgação do IDEB com informações muito preciosas a respeito da educação básica aqui no Brasil. Tivemos muitos números ruins, mas tivemos também alguns números que chamaram a atenção por serem positivos. Mais cedo, já trouxemos os índices do Paraná. E agora nós temos as informações sobre o índice no Ceará. Quem está conosco, falando direto de Fortaleza, é a Mariana Rebouças. Boa tarde para você, Mariana.
10: Boa tarde, Cássio, os ouvintes da Rede CBN. Exatamente. O número de escolas cearenses nota 10 nos anos iniciais do ensino fundamental triplicou nos últimos 2 anos, de acordo com o IDEB divulgado pelo Ministério da Educação nessa quarta-feira. Esses dados medem o desempenho dos estudantes em avaliações externas de larga escala, bem como a sua aprovação escolar. Na edição 2025, o Ceará apresenta 51 unidades de ensino com avaliação máxima do primeiro ao quinto ano do ensino fundamental. Esse número é 240% maior do que a edição anterior do IDEB, divulgada em 2023, quando 15 escolas cearenses alcançaram a pontuação limite. O salto coloca o Ceará como um dos 2 estados detentores de escolas nota 10 nos anos iniciais do ensino fundamental em todo o Brasil. Além deles, apenas Alagoas possui as escolas em avaliação máxima. O cenário também é similar nos anos finais do ensino fundamental, também chamado de fundamental.
0: Infelizmente, nós perdemos aqui o contato com a Mariana Rebouças e ela estava trazendo alguns números bastante expressivos lá do Ceará. Por exemplo, 51 escolas no estado, nesse índice mais recente, com a nota máxima do primeiro ao quinto ano do ensino fundamental. 51 escolas nesse último levantamento. No anterior, de 2023, eram 15. Então, aumentou de 15 para 51 escolas com a nota máxima. Nota 10. A gente já voltou aqui com a Mariana. Mariana, a gente perdeu o contato com você um pouquinho depois que você trouxe esse dado das escolas com nota máxima. Você até comentou que Alagoas também teve um desempenho positivo. Aí a gente perdeu o contato com você.
10: Pronto, exatamente. Esse cenário também é similar nos anos do ensino fundamental, nos chamados anos finais, que vai ali do sexto ao nono ano. O estado está empatado com Goiás, com 5,7 pontos, e novamente atrás do Paraná, que alcançou o índice de 5,9. Esses números do estado também apresentam uma evolução em comparação ao ano de 2023, quando foram registrados 6,6 pontos nos anos iniciais e 5,4 nas séries finais. O resultado também coloca o Ceará acima da média nacional em ambos os recortes, que foi de 6,3 do primeiro ao quinto ano e 5,3 do sexto ao nono ano. Volto com você, Cássia.
0: Muito obrigada, Mariana Rebouças, trazendo aí os números positivos do Ceará em relação à educação.
2: O que eu queria acrescentar, Cássia, ouvintes, é o seguinte. Portanto, há no Brasil muitas escolas que sabem como fazer a coisa.
0: Uhum.
2: Então, é o que eu digo sempre, copia, gente.
0: É.
2: Vai lá ver o que, que essas escolas estão fazendo. A escola tirou nota 10 no ensino fundamental no primeiro ou quinto ano. Vai lá ver o que, que eles estão fazendo. Vai lá, copia, vê o que estão fazendo e faz igual. Portanto, é possível fazer, é possível ter escola boa no Brasil. Muitos lugares têm. A média, entretanto, está baixa. A média está baixa, apesar dessas escolas nota 10. Mas copia, gente. Vai lá e copia.
0: Já está pronto.
2: Já está pronto. Não tem que discutir método e tal. Vai lá e copia o que a escola que tirou nota 10 está fazendo.
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0: Leni Quirilos com a gente aqui no estúdio, sempre ao vivo. Obrigado, Leni.
1: Obrigada, Sardenberg. Boa tarde, Cássia. Boa tarde para todos.
2: Boa tarde, Leni.
0: O tema é amizade e solidão.
1: Pois é.
0: E surgiu também, não é uma pergunta direta de ouvinte, mas surgiu de vários comentários de ouvinte.
1: Sim, Sardenberg, me chamou muito a atenção, porque na semana passada nós falamos sobre amizade, sobre a importância das pessoas estabelecerem relações de amizade. E houve uma grande porcentagem aí de pessoas que entraram em contato falando: nossa, esse tema é tão relevante, você consegue aprofundar? Nossa, e as pessoas que são sozinhas? E houve muita procura. Então, primeiro, quero ressaltar que realmente nós estamos vivendo um momento especial em relação a isso, onde por uma série de fatores do nosso dia a dia, da nossa rotina, nós estamos com uma tendência de nos isolarmos, de evitarmos os contatos. Uhum. O que, que chama a atenção? A valorização de um estilo de vida mais independente, mais individualista. Isso acontece o tempo todo. A transformação, gente, de hábitos familiares. Veja, qual era o passeio anteriormente, quando nós éramos crianças? Era ir visitar o parente, era ir na casa dos amigos, a gente jantava na casa de um conhecido, almoçava na casa de um parente. A gente fazia, inclusive, as refeições em conjunto. Era a hora do almoço, a hora do jantar, a família se reunia. E hoje a gente não vê mais. A abdução que acontece pelo celular de grande parte das pessoas que poderiam estar numa interação mais positiva, né? E assim, um derretimento da empatia, da paciência para estabelecer essas relações. E é algo tão evidente que virou matéria de uma série de revistas, de jornais. Fiz um levantamento, encontrei algumas coisas bem interessantes em matérias da revista Veja, especialmente. E o que, que eu quero trazer para vocês? Ouçam só. Uma em cada 6 pessoas vive só no mundo. E existe uma relação direta no aumento de enfermidades e em menos anos de vida por conta disso, por conta desses novos hábitos. Isso virou até um alerta de pandemia, entre aspas, da Organização Mundial de Saúde. Vejam esses números. 16% das pessoas no mundo vivem num estado de solidão. 16%. 871 mil mortes são atribuídas à solidão por ano. Um número bastante grande. E mais uma vez, falamos isso semana passada, olham, vejam que curioso. Jovens de 13 a 17 anos são a faixa etária mais afetada, 20,9%. Os jovens de 18 a 19 é o segundo recorte, com 17,4%. Aí, quando a gente olha para os idosos, que é o que a gente mais esperaria encontrar, existe uma porcentagem alta, só que aí não é de solidão, é do que eles chamam de isolamento social. Então, vamos fazer uma diferenciação aqui. Solidão, gente, é uma percepção, é um dado subjetivo, é a pessoa que chega e fala, às vezes ela está rodeada de gente, mas ela diz, eu me sinto só. Essa é a solidão a qual os jovens se referem. Isolamento social é a pessoa que é privada do contato com os outros por alguma circunstância. Então, a pessoa que eventualmente parou de trabalhar e não consegue mais sair sozinha de casa, é a pessoa que não é visitada pelos outros, eventualmente. Isso é isolamento social. Quando a gente fala em isolamento social, o recorte maior é em pessoas acima de 60 anos, os 25% a 34% das pessoas. Tá? Agora, tem um outro conceito que eu entendo que é legal da gente trazer, que é o que os pesquisadores chamam de solitude. Diferente da solidão e diferente do isolamento social, a solitude é muito positiva. É aquele momento onde a gente para, se recolhe, reflete, pensa sobre as coisas que acontecem. Então, somos nós conosco mesmos, tá? Digamos assim. E é muito positivo, até porque, minha gente, é fruto de uma escolha. Então, é muito bom também quando as pessoas conseguem se sentir bem, mesmo fazendo alguma atividade sozinhas. Por exemplo, nossa, quero muito assistir a um filme. Não estou conseguindo companhia. Eu vou sozinha, assisto ao filme, depois bato um papo com as pessoas, com quem eu tenho contato e tudo bem. é desejável e é saudável que a gente possa cultivar também esses momentos onde nós escolhemos estarmos sozinhos. Isso é muito bom e é muito positivo. Aprofundando um pouco mais, Harvard traz um estudo mostrando que as pessoas mais velhas que se sentem sós têm um risco 40% maior de morrerem em 4 anos. E vejam o tipo de doenças que podem afetar essas pessoas. Declínio cognitivo, então a pessoa começa a ter problemas de memória, de aprendizado, de entender as coisas que se passam. Infarto, AVC, diabetes tipo 2, ansiedade, depressão, autoagressão e ideação suicida. E é muito comum que essas pessoas também se encaminhem para comportamentos de risco, como tabagismo, né? O uso do fumo, o uso exagerado do álcool, eventualmente de drogas, até de medicamentos. Ah, eu vou tomar um remédio para tirar minha dor. Ah, eu vou tomar um remédio para dormir melhor. Muitas vezes, sem nenhuma indicação, como se fosse aí um tampão para segurar algo mais relevante. E tem os estudos do Dr. Avezum, que é um cardiologista lá do Hospital Oswaldo Cruz. Ele faz, gente, estudos muito amplos, considerando problemas cardíacos associados a estilo de vida, a tipos de personalidade. Inclusive, a gente chegou a comentar um estudo dele há alguns meses, falando sobre a importância do perdão. E o Avezum diz que existe um aumento mesmo da pressão arterial nesses momentos, um aumento no risco de formação de coágulos, predispõe a arritmias. E um ponto que ele destaca, Sardenberg, escuta só, as pessoas nesse estado, elas se sentem menos motivadas a se cuidarem. Uhum. E aí, claro, às vezes algum sintoma, algo pequeno, pode alcançar um desdobramento perigoso, não é? Uhum. Nesses casos. E aí a proposta, né, buscar essa interação de forma ativa, olhar para as pessoas ao redor. Está rolando meio que uma preguiça, não é, Cássia? Uhum. A gente falou sobre isso com a história da amizade. Uma preguiça da gente cultivar relacionamentos. Porque as oportunidades estão aí, a gente em qualquer ambiente tem gente por perto, não é? Então, se dirigir, demonstrar interesse pelo outro. Às vezes as pessoas se sentem sós e elas estão muito carentes em busca de alguém que queira saber delas. Só que essa pessoa, ela também pode dar um primeiro passo, mostrando interesse pelo outro. Uhum. Certamente isso traz uma bela de uma lei de reciprocidade aí, que vai fazer com que o outro também tenha interesse em estabelecer aí essa relação. E sabe o que os autores colocam? Cássia, lembrei muito de você. O uso de companhias não humanas. Gatos, cachorros e até robôs, Sardenberg. Nos Estados Unidos e no Japão, as pessoas estão fazendo robôs para fazerem essa companhia, essa interação. Então, abrir-se para amizade e investir nisso com boa vontade.
0: Eni Quirilos, mais uma vez, muitíssimo obrigado. E você estava se referindo às gatas.
1: A Cássia tem duas gatas. Thelma e Louise, não é isso?
2: Exatamente.
1: Uma beleza. E eu tenho um cachorro, tá? Preciso contar também. Meu Potter. Maravilhoso.
0: Eni, querido. Obrigado, Eni. Até a semana.
1: Obrigada, Sardenberg e Cássia. Um ótimo restinho de semana aí para vocês, para todos.
2: Obrigada, Eni. Até mais.
1: Até.
0: Vamos pro intervalo, né?
2: E já voltamos.
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0: Apostas online provocaram uma saída líquida de 62 bilhões e meio de reais do orçamento das famílias brasileiras em 2025. É o que mostra a terceira edição do Boletim Fiscal dos Estados Brasileiros. Segundo os pesquisadores, o dinheiro destinado às apostas reduz os recursos disponíveis para outros gastos e pode aumentar a pressão sobre o orçamento doméstico, especialmente em um cenário de elevado endividamento e comprometimento de renda. O ministro do STF, Luiz Fux, marcou uma nova audiência para definir a execução do acordo firmado em maio para viabilizar um empréstimo de até 6 bilhões e 600 milhões de reais do Fundo Garantidor de Créditos para salvar o BRB. A decisão foi tomada após o pedido do governo do Distrito Federal, que alegou demora da União para cumprir os termos fechados. O novo encontro está previsto para o dia 13 de agosto. A ação busca cobrir o rombo deixado no BRB pelas operações com o Banco Master de Daniel Vorcaro. As inscrições para o novo concurso público da Empresa de Tecnologia e Informações da Previdência Social e Dataprev serão encerradas às 4 horas da tarde de hoje. O processo é feito pelo site da Fundação Getúlio Vargas, banca organizadora do certame. Ao todo, são oferecidas mais de 1.800 vagas, a maioria para cadastro de reserva. As oportunidades são destinadas a candidatos com nível superior em áreas como arquitetura, administração, engenharia e direito. Os salários variam de R$ 8.200 a R$ 10.600. No horário de Brasília, 1h33.
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0: E aí, Vera?
1: Oi, Sardenberg, tudo bem? Boa tarde para você e para a Cássia. Boa tarde para os ouvintes, também para quem assiste o CBN Brasil.
2: Boa tarde, Vera.
0: Bom, Vera, o assunto é o seguinte: o presidente Lula, ou assessores dele, não sei, você vai nos contar, manifestaram a ideia de que o Lula pode procurar uma conversa com o presidente Trump no meio dessa troca de farpas entre os dois governos. O que que o Lula pode conversar com o Trump? Será que vai tentar refazer aquela tal da química?
1: Por enquanto, Sardenberg, isso está só ali no terreno dos desejos e das especulações do próprio presidente. Foi ele mesmo que manifestou esse desejo de falar com o Trump numa reunião que ele teve com parlamentares do PSOL e da Rede. E aí ele fez umas tantas conjecturas sobre política externa e falou que pretende ligar para o Trump ou conseguir que eles tenham um telefonema. Mas, primeiro, eu acho que tem aí um começo meio enviesado, né? Você soltar isso numa reunião com parlamentares da esquerda da sua coalizão, né? Da ala mais à esquerda da sua coalizão, que certamente tem uma visão mais ideologizada da já complexa relação entre Brasil e Estados Unidos. E isso vazar de uma maneira informal, assim, sem mais detalhes, eu acho que enfraquece a posição do Brasil. Fica ali o presidente jogando no vento, que pretende se reunir com o Trump, e aí não deixa claro qual vai ser a linha, como é que vai ser essa conversa, que temas ele pretende encaminhar nessa conversa. É já uma coisa eivada de muitas dificuldades dessa relação. Ela se deteriorou imensamente nesse ano, depois que a tal química, pelo jeito, evaporou ali num tubo de ensaio. E o Lula deveria tratar disso de uma maneira um pouco mais profissional, mais cautelosa, deixar o Itamaraty cuidar dessa

0: questão e só ventilar a possibilidade de uma conversa depois que ela esteja marcada. Porque se ela não chegar a acontecer, e existe uma boa possibilidade dela não chegar a acontecer, vai ficar evidente o quê? Que o presidente brasileiro não teve ali prestígio para conseguir marcar uma reunião com o Donald Trump. E isso vai ajudando a turvar a imagem que se tem de como o Brasil está lidando com essa crise. O Lula estava surfando nela, naquela base de fomentar o discurso da soberania nacional e do nacionalismo. A pesquisa dessa semana da Quest mostra que agora não está tão preto no branco essa narrativa, que as pessoas não estão, todas elas, como estavam até agora nas rodadas anteriores da pesquisa, comprando majoritariamente essa versão. Já começa a haver questionamentos a respeito de se o Brasil está lidando bem com essa crise e o que mais poderia fazer para lidar tanto com a questão das tarifas quanto com as dificuldades diplomáticas no campo da política, como essa revogação temporária do visto da embaixadora Maria Luísa Viotti. Então, eu acho que o presidente não está dando a esse assunto a dimensão, a seriedade e também a complexidade que ele tem.
1: Tá certo. É como se ele estivesse assim no meio de uma conversa, jogasse, eu vou ligar para o Trump.
0: Né? Bem isso, uma certa leivosia, sabe? Hoje eu estou usando umas palavras que até eu estou achando difíceis, mas é isso. Lidando de uma forma meio leviana com o assunto que não permite esse tipo de expediente. Uhum.
1: Tá certo. Vera, obrigado, Vera. Até amanhã.
0: Até amanhã, gente. Até mais, um ótimo Vera. Jornal para vocês.
2: Obrigada, até mais tarde.
0: Até mais tarde.
1: Intervalo agora.
2: E já voltamos.
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0: E aí, Teco?
1: Oi, Sardenberg, boa tarde, Cássia, boa tarde aos ouvintes, tudo bem?
2: Tudo certo, Teco, boa tarde.
0: Bom, Teco, o Datafolha fez uma pesquisa com as pessoas brasileiras, pessoas que apostaram em jogos da Copa do Mundo. Uhum. E o resultado diz que quase metade, 48%, relatam prejuízo.
1: Pois é, na verdade, o primeiro número que espanta, Sardenberg, é a quantidade de brasileiros que admitiram que fizeram isso, né? Deu 6% da população acima de 18 anos, estamos falando aí de 10 milhões de pessoas. Então, parado na rua, né, perguntados, 10 milhões disseram que sim, fizeram. Eu tenderia a achar que esse número é um pouco maior, talvez muita gente tenha dito não por vergonha ali, né? Uhum. Majoritariamente homens, né? Então desses 6%, 9% foram homens que admitiram, 3% foram mulheres. E aí vem a segunda pergunta, né? Você jogou, joguei, e aí? Como é que foi? Ganhou, empatou ou perdeu? 48% admitiram que perdeu, né? 15% disseram que ficou meio no 0-0, então na soma das 63%. E 37 disseram que ganharam, que mais ganharam do que perderam apostando nos jogos da Copa. Pela Copa que foi, né, Sardenberg, acho um número altíssimo, né? Porque foi uma Copa com zebra doidado, né? Muita.
2: Verdade.
1: Basta ver os bolões por aí, né? Todo mundo sofrendo horrores, porque teve muita surpresa, né? Mas, de qualquer forma, imaginando que todo mundo tenha dito a verdade, é como de cada 10, 6 ou perderam ou empataram, 4 ganharam. Acho que esses números, a gente já falou aqui várias vezes, né, que preocupa o número de pessoas, preocupa esse dinheiro que está sendo usado, se é um dinheiro que faz falta no orçamento da pessoa, ou se é um dinheiro pequeno ali de uma brincadeira com os amigos. A gente vai ver agora, está saindo os balanços ali das empresas aqui do Brasil no segundo trimestre, dá para a gente dar uma olhada no quanto que o varejo ali de alimentos e varejo de roupas, né, o quanto eles sofreram nesse trimestre ou não, porque faltou dinheiro para eles, né?
0: A gente pode fazer a conta pelo outro lado também, né? Quer dizer, 37, os que não perderam, 52% não perderam, quer dizer,
1: uhum,
0: ou ganharam ou ficaram no 0-0, né?
1: Eu confesso que assim, se todo mundo estiver falando a verdade, eu já acharia surpreendente o número na partida, porque se me perguntassem sem ver o resultado, eu diria que mais gente perdeu. Agora, é uma pesquisa, né, Sardenberg? Eu tendo a achar que as pessoas, muita gente deve ter jogado e disse que não jogou, e muita gente deve ter dito que mais ou menos empatou, que ganhou, ao invés de dizer que perdeu. Acho que seria isso natural. Acho que muita gente faria isso pego de surpresa ali numa pergunta. Mas, se for verdade, é assim, é o copo cheio, o copo meio vazio. Metade ganhou, metade perdeu, aí você escolhe por onde quer focar.
0: Tá certo. Ok, obrigado, Teco. Até amanhã.
1: Até amanhã, tchau, tchau.
2: Até, Teco.
0: E olha aqui, Cássia, tem uma informação aqui que está no site de O Globo e é uma nota assinada pela nossa colega Bela Megali. Diz o seguinte: a Polícia Federal concluiu mais um inquérito sobre desvios em aposentadorias envolvendo o INSS. O foco principal desta vez foi a Confederação Nacional dos Trabalhadores da Agricultura, a CONTAG, bastante conhecida, né, entidade sindical. O relatório da Polícia Federal foi encaminhado ao relator do caso do Supremo Tribunal Federal, que é o ministro André Mendonça, nesta semana. Portanto, a investigação recém-concluída. Foram indiciados, 6 pessoas indiciadas por crimes de inserção de dados falsos no sistema de informações e também por organização criminosa. E tem um detalhe aqui que me chamou a atenção, que no caso da CONTAG, a Polícia Federal identificou que a entidade repassou 26 milhões de reais a apenas 15 pessoas físicas e jurídicas, incluindo nas jurídicas locadoras de veículos, empresas de buffet e agências de viagem. Isso tudo numa CONTAG, que é a Confederação dos Trabalhadores na Agricultura. Bom, agora está com o ministro André Mendonça, que toma as providências de que decide se é o caso de prosseguir na investigação, fazer a denúncia, abrir o processo, enfim, está nas mãos do ministro André Mendonça. E agora?
2: Intervalo.
0: Já voltamos.
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0: E, enfim, a tropa toda que o assessora, que o acompanha, enfim, seu ramo de negócios, digamos assim, estava para lançar marcas de vinho, né? De rótulos de vinho. Isso lançou um pouco antes da Copa essa informação. Bom, e agora os vinhos de fato chegaram ao mercado e você já os provou. E que achamos, Suzana?
12: É isso aí. Posso falar que eu gostei ou vou ganhar muitos haters?
2: Você pode. Se você tiver gostado, pode falar sim. Afinal, você avaliou os vinhos.
12: Eu avaliei, eu provei. São isso. 7 vinhos nesse primeiro
0: Mas
12: momento.
0: Mas também, né, Suzana, aqui... para deixar que não é uma coisa qualquer, né? A família Neymar contratou para assessorá-los o Dirceu Viana Júnior. Dirceu Viana é simplesmente o único brasileiro Master of Wine. Master of Wine é um prêmio, uma condição dada a pouquíssimas pessoas, né? E ele trabalha em Londres, justamente fazendo blends de vinho.
12: É isso, assim, eu gostei exatamente porque eu achei que eles fizeram direitinho. Eles foram atrás, como a gente tinha comentado, né, do Dirceu Viana Júnior, que é esse brasileiro, né, que tem esse título que é muito difícil de conseguir. E ele vive em Londres fazendo blends de vinho para o mercado inglês há algumas décadas. Então, assim, a família Neymar fez a lição de casa aqui fora do campo bem direitinho. E, assim, o que eles estão lançando são 3 linhas de vinhos, quando a gente fala se eu gostei ou não gostei. A primeira linha é uma linha muito simples, que chama... Tudo chama Le Prince, né? Fazendo uma... Ele tem um apelido lá em Santos, né? O Príncipe de Santos, alguma coisa assim de futebol. E essa primeira linha, na verdade, assim, eu gostei pelo fato, assim, ela é muito bem feita no que ela se propõe. Ela é um vinho de R$50, tem um tinto, que é um corte de Cabernet Sauvignon, Malbec e Merlot, e tem um branco, que é um Sauvignon Blanc, ele pega uvas de alguns vales chilenos. Quando a gente pensa num vinho de R$50, que é um vinho muito simples e muitas vezes com defeito, essa primeira linha é um vinho bem feito, sem defeitos, mas também, assim, não é um vinho que tem qualidades, é um vinho para introduzir o consumidor no mundo do vinho. Até na conversa com o Dirceu, que a apresentação foi feita com ele, ele chegou para mim e falou: Suzana, é um vinho que vocês, jornalistas, não vão gostar. Não vou gostar pensando assim, é um vinho que não tem complexidade. Agora, pensando em muitos brasileiros que bebem, né, os R$50, não é todo mundo que consegue pagar num vinho R$100, um pouco mais. Um vinho nessa faixa de R$50, ele entrega mais do que ele promete por R$50. Então, eu gostei disso, pensando que a gente pode usar como uma coisa para aumentar o consumo de vinho no Brasil. Né? Mas é um vinho, essa primeira linha tem que ficar claro que é uma linha que entrega isso. Né? Os rótulos vão vir sempre do Chile, vinhos simples, frutados, acabou, é isso, e para a pessoa começar a beber vinho, é um vinho bem feito. Uhum. Aí ele tem mais linhas, e o que eu gostei foi dessa segunda linha, e aí que vem um outro lado da expertise do Dirceu, que é o seguinte: para essa linha básica, ele foi, pegou as uvas, fez o blend, definiu o que ele queria, negociou o preço.
2: Quando a gente fala, Suzana, que ele fez o blend, para quem não está familiarizado, é uma mistura, é isso?
12: Isso, ele foi, chegou no Chile, visitou algumas vinícolas, definiu qual era a vinícola, comprou, pegou as uvas e falou: olha, você vai pôr tanto por cento desse tanque de inox que tem Cabernet Sauvignon, você vai pôr tanto por cento desse barril que... Não, nada tem barril, então, desse tanque de inox que tem Malbec, definiu as porcentagens e fez... Misturou tudo esse blend, que a gente pode falar blend, corte, mistura, assemblagem. E ele fez esse primeiro lote, esse primeiro blend, e vendeu. O segundo lote dessa linha, a vinícola mandou a amostra para Londres e o Dirceu fez esse blend na casa dele. Então, assim, ele sabe quais são as porcentagens importantes que vai dar um vinho do estilo tal, e foi o que ele fez. Né? Um vinho comercial, industrial, bem elaborado nessa proposta. Tá. As outras linhas são linhas que trazem maior qualidade. E aí entra uma outra característica do Dirceu, que, assim, ele conhece muita gente. Então, ele visitou vinícolas, e aí ele visitou vinícolas na França e na Espanha, que são os lugares que o Neymar jogou bola, por enquanto. E, por exemplo, um vinho que eu gostei muito é nessa segunda linha dele, que aí é um vinho que está com preço médio de R$150. Segundo os assessores, pode custar um pouco mais, né? Você vai encontrar de 120 e quase 200. Que é um alvarinho, que ele é fresco, que ele é cítrico. Eu gostei bastante. E ele é feito por uma vinícola que chama Paco e Lola, que é uma vinícola conhecida. O que, que o Dirceu fez? Ele é amigo da vinícola, é amigo da enóloga, foi na vinícola, provou os tanques, as barricas e definiu como ia ser elaborado esse vinho para o Brasil. Então, é uma vinícola espanhola fazendo um vinho com um perfil com maior aceitação do brasileiro. No caso, assim, ele tem uma montosidade maior. E dessa relação toda, é um vinho que mais me surpreendeu. É um alvarinho de entre 120 e 150, que eu tomaria tranquilamente, que é esse branco. E ele fez a mesma coisa com o tinto, né, com o Tempranillo de Rioja, da Bodega Faustino. E aí ele tem, conforme vai subindo a linha, né, ele tem mais três vinhos, ele tem um Châteauneuf du Pape, ele tem um Ribeira del Duero e tem um Bordeaux, quer dizer, tem mais dois franceses, e, né, o Bordeaux e o Châteauneuf, e o Ribeira del Duero, que é o espanhol, que ele elaborou com essa mesma proposta. Ele foi na vinícola, conversou com os enólogos que ele conhece e pediu, vamos fazer nesse perfilzinho, eu quero essa barrica, ou eu quero uma maceração diferente, para fazer um vinho com a marca da vinícola, mas com a marca do Neymar, mas vindo da vinícola. E são vinhos de qualidade, mas aí também são vinhos mais caros. Essa outra linha custa 350, aí ele tem um vinho que a proposta é chegar até R$50 mil. Ou seja, tem vinhos para várias faixas de consumidores.
0: Tá certo. É Le Prince Red, Le Prince Black, Le Prince Green e Le Prince Blue. Nessa ordem do menos complexo para o mais complexo e mais caro.
12: Exatamente.
0: Tá certo.
12: Exatamente.
0: Suzana Barelli, obrigado, Suzana. E, bom, já estão no mercado esses vinhos?
12: Já estão no mercado. Eles querem lançar em hotéis e restaurantes, os mais caros, e os mais simples em supermercados.
0: Então tá bom.
12: Já estão em supermercados, inclusive.
0: Já estão, né? Suzana Barelli, obrigado, Suzana. E até amanhã.
12: Até amanhã.
2: Até amanhã, tá, Suzana.
0: Bom, vamos ficando por aqui. Cássia, tivemos na produção e na reportagem
2: a Karina Almeida.
0: Os trabalhos técnicos,
2: o Juliano Fonseca.
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2: Uma ótima tarde a todos e até amanhã.
0: Muitíssimo. Só uma coisinha. A Leni falou que as pessoas estão procurando companhia, inclusive companhia de um robô.
2: Isso.
0: Né? E uma das nossas ouvintes falou o seguinte: eu queria um robô já com a inteligência artificial treinada,
2: pronta para usar
0: de companhia. Tá bom, muito obrigado pela audiência, até mais.
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2: Feira, 6 de agosto de 2026. O ministro da Fazenda, Dario Durigan, admitiu preocupação com a expectativa de crescimento da dívida pública. As contas já avançaram mais de 10 pontos na gestão do presidente Lula e atingiram o maior nível desde 2021. Em entrevista à Globo News, Durigan afirmou que, em um eventual novo mandato, o governo federal vai reduzir os benefícios fiscais e intensificar o controle das despesas. ciclone extratropical deve se formar nesta quinta-feira e provocar ventos acima de 100 km por hora nas regiões sul e sudeste. Rio Grande do Sul, Santa Catarina e Paraná terão chuva forte, granizo e risco de danos entre hoje e amanhã. São Paulo, Rio de Janeiro, Minas Gerais e Mato Grosso do Sul também podem registrar temporais e rajadas intensas. No Rio Grande do Sul, há risco de tornado, segundo a Defesa Civil. Ao menos 7 pessoas foram mortas em ataques da Rússia contra a Ucrânia. As ações atingiram 3 cidades ucranianas e um navio no Mar Negro. Diante do avanço das tropas russas, Kiev determinou a retirada de centenas de famílias da cidade de Kramatorsk, na região de Donetsk. A operação envolve mais de 500 crianças. Já Moscou informou ter interceptado mais de 600 drones lançados pela Ucrânia. No horário de Brasília, 2:04.
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1: Vamos lá, conversas cruzadas chegando na área aqui na CBN Joinville nesse 6 de agosto de 2026, quinta-feira de chuva e agora de vento, raios aqui em Joinville. Pessoal que está nos ouvindo, está na rua, é bom ficar bem atento, né? Qualquer coisa, abrigue-se porque está prometendo aí vendaval, chuvarada aqui para a maior cidade de Santa Catarina. Por aqui nós vamos com mais uma conversa cruzada aqui com você, nossa audiência da CBN Joinville, pelo 95.3 para Joinville região e lá pelo youtube.com para o mundo inteiro através da internet. E você pode comentar, inclusive, no chat para conversar conosco aqui no nosso Conversas Cruzadas, inclusive imagem da entrada de Joinville. E olha, tem um engarrafamento ali na 15 de novembro. Não sei se não... Não sei se não deu alguma coisa. Não, acho que é trânsito mesmo. Olha, mas tá bem ruim ali. O pessoal que tá indo em direção à BR-101 pela 15 de novembro, saindo pelo pórtico ali. Realmente bastante trânsito. Então você que está indo ali em direção, bom ficar atento. Até porque a gente sabe, pista molhada, daqui a pouco vai frear, o carro não responde muito bem e acaba batendo no outro. Então fique atento. Antes de abrir o programa aqui, falar do nosso tema de hoje, vou trazer o de ontem, que a gente falou da questão dos problemas na coleta de resíduos aqui em Joinville, né? O vereador Henrique Deckmann esteve aqui, principalmente naquela questão dos móveis velhos, né? Que o pessoal acaba descartando, deixa na frente de casa e existe uma reclamação em boa parte aí dessas pessoas, boa parte da cidade, de uma demora maior do que o normal da ambiental para recolher. Ontem a gente foi atrás da Prefeitura de Joinville durante o programa, a gente não teve o retorno durante o programa, mas logo depois eles responderam. Então eu vou trazer aqui as informações da Prefeitura, tá? Prefeitura de Joinville, por meio da CEINFRA, informa que a coleta de resíduos comuns e a coleta seletiva estão disponíveis em todo o território da cidade. No centro e nas principais avenidas da cidade, a coleta é diária, enquanto nos bairros da área urbana, a coleta comum é realizada 3 vezes por semana e a coleta seletiva é feita 1 vez na semana. Na área rural, as coletas obedecem um cronograma específico, disponível aos cidadãos por meio do localizar da ambiental, que é o ambiental.sc/localizador e uma barra no final. Em relação à coleta de resíduos volumosos, né, que foi o grande assunto do programa, a CEINFRA informa que possui 2 modelos para recolhimento dos móveis. Na modalidade coleta porta a porta, os moradores fazem a solicitação e tem aquela coleta que tem os pontos lá de coleta. Entre janeiro e julho de 2026, foram registrados quase 33 mil solicitações para esse serviço, demonstrando uma alta demanda existente no município. No mesmo período, o tempo médio para a realização da coleta variou entre 3 e 18 dias úteis, conforme a demanda de cada mês. Tá? Inclusive, então é isso. A coleta é semanal e para analisar a necessidade de mais coletores, aqueles pontos específicos para o pessoal deixar os seus móveis, os resíduos volumosos, tem que fazer, precisaria do endereço completo, assim a equipe pode avaliar, que a gente teve também uma pergunta de um ouvinte. Então é isso, essa posição que a prefeitura nos mandou, realmente tem um aumento aí nessa demanda de recolhimento dos resíduos volumosos. Feito! Agora sim, vamos para o assunto de hoje, conversas cruzadas deste 6 de agosto, falando sobre aumento da área urbana e colar em Garuva com um novo projeto. Esse assunto aí que o nosso colega Jefferson Saavedra está em cima já há algum tempo, né, apurando, indo atrás, e por isso ele está conosco aqui no Conversas Cruzadas comigo hoje. Agradecer o Saavedra por estar conosco aqui no Conversas Cruzadas e boa tarde, tudo bem?
2: Boa tarde, André, boa tarde a todos que estão com a gente. Realmente é um tema que a gente vem acompanhando há muito tempo mesmo e teve uma novidade aí no mês passado, né, que foi um novo projeto apresentado pela Prefeitura.
1: Pois é, Saavedra, inclusive no teu título ali diz assim, maior cidade de Santa Catarina quer aumentar a área urbana e colar em Garuva com um novo projeto. O que significa esse colar em Garuva? É colar mesmo, ficar ali na fronteira com Garuva?
2: O perímetro urbano, sim. Para contextualizar a questão da expansão urbana, é sempre importante lembrar, o perímetro urbano de Joinville é uma fração do município. O município tem aí 1.100 quilômetros quadrados, o perímetro urbano, antes de começar as expansões urbanas, estava em 210, 215, vamos transformar isso aí em hectares, dá em torno aí de 21 mil hectares. Essa área urbana do município, que tem um conjunto de regras próprios, com uma maior, como o próprio nome diz, urbanização, ou seja, com uma maior ocupação residencial, comercial, industrial, e tem cada região da cidade tem ali o seu regramento, a altura dos prédios, quais atividades econômicas são permitidas e por aí vai. Na área rural há uma limitação maior. O tamanho dos imóveis é maior, né? A questão do módulo rural, 20 mil metros quadrados. Algumas atividades econômicas são mais restritas. Lembrando que um terço do município de Joinville é uma área de proteção ambiental, que é a área, a APA Dona Francisca, que não impede, mas limita em muitos, muitos locais, além de ter boas regiões que são de proteção integral, onde nada, onde não é possível nenhuma atividade. Pois bem, as expansões urbanas começaram com a proposta do novo plano diretor, algumas já foram criadas na lei, naquela lei do ordenamento territorial de 2017. Aliás, foi uma das grandes questões da LOT. A LOT discutia a questão das centralidades, ou seja, criar centros nos bairros, discutir a questão de zoneamento por rua, não exatamente por bairro, que eram chamadas faixas viárias, a questão da verticalização, até que altura os prédios seriam liberados, e também a expansão do perímetro urbano. Naquele momento, o governo Udo Deller, a administração municipal anterior, não era muito favorável, apontando que Joinville já tinha um crescimento horizontal bastante grande, já era bastante extenso, e aumentar o perímetro urbano e aumentar os custos de infraestrutura, levar energia, levar água, esgoto, a questão também dos próprios equipamentos, né, de saúde e educação, enfim, não andou muito. Não andou muito naquela, teve a Sul, mas não foi aquela expansão. No governo Adriano, o entendimento mudou. Uhum. De que há, sim, liberar mais áreas por conta do crescimento da cidade, com competição com outros municípios, enfim. Teve a regulamentação recentemente de duas grandes, uma ano retrasado e uma ano passado. Uma esse ano agora. Duas grandes áreas de expansão. Uma é o Vale Verde, nessa região a gente já chega lá, que é uma região ao norte, que é a maior expansão urbana da cidade. São 4.300 hectares. Lembrando que o perímetro urbano até então tinha 21 mil. E outra de 3.200, regulamentada mais aqui recentemente, agora aqui na região sul, ali na onde tem o campus da UFSC, ali para baixo da GM, ali na junto à BR-101.
1: Perto do eixo...
2: Eixo sul, eixo limites sul. Com Guaramirim e Araquari. Uhum. Pois bem, a gente fala regulamentar, porque primeiro tu tem que criar a área de expansão urbana e depois mandar uma lei específica com os usos, dizendo exatamente o que pode fazer. Tamanho do lote, qual atividade pode, qual não pode, enfim. Agora, mês passado, a prefeitura mandou mais dois projetos de expansão urbana de grande porte. A Caminho Curto, 5.700, ou seja, maior que a Vale Verde. E ela é vizinha da Vale Verde. Uhum. Aí vem a questão de colar com Garuva, porque toda aquela região de Joinville, se for aprovadas as duas expansões, acima do Rio Cubatão, ele tem área rural até a divisa, o limite, né, com Garuva, ali era rural. Com a aprovação dessas duas novas propostas, toda região ao norte de Joinville, ali da região da Santos Dumont, e pode colocar Dorotóvio, Jardim Paraíso, Jardim Sofia, uma parte de Beraberaba, até Garuva, vai ficar perímetro urbano. E tendo do lado esquerdo a BR-101, a região oeste, até ali. Uhum. É um perímetro, 8.600 hectares que serão acrescidos ao perímetro urbano.
1: E aí, nessa área aí, o Saavedra já tem algum plano... Já tem uma ideia para tudo isso? O que vai ser aquilo? Vamos começar a construir rua?
2: Aí que vem uma divisão bem importante no projeto. A área maior, que é a chamada Caminho Curto, ela com 5.700, é apenas criar. Não tem uma lei específica dizendo para responder a sua pergunta do que vai ser liberado lá. Uhum. A gente até imagina que vai ser uma ocupação parecida com o Vale Verde. Sim. Mais residencial do que industrial, embora permita também atividades econômicas. Mas mais logística, serviços, comércio, enfim, parece mais possível que o Vale Verde. Já a outra expansão urbana proposta no mês passado, que é a Fazenda Piraberaba, essa não, essa já veio a proposta de criação e já veio a regulamentação junto. Uhum. Aquela lá seria até foi usada a expressão pelo secretário de Pesquisa e Planejamento Urbano, o secretário Marcel Virmon, chamado bairro empreendimento. Ele usou a expressão numa reunião no Conselho da Cidade, onde foi analisada essa expansão. E ali seria um loteamento residencial, com atividades de apoio, claro, ia ter comércio, serviço, sim, lazer. Boa parte ia ficar transformada em parque, ia ser um parque, uma parte já já a área de vegetação seria mantida e seria um grande, boa parte da fazenda Piraberaba.
1: Tipo um condomínio, assim?
2: Exatamente. Claro que não seria tudo uma vez só, né? Lembrando que ali são 2.800 hectares e seria ocupado em torno aí de um terço, muito não grande. Lembro agora, estou de 40% seria ocupado, o resto ficaria ou de preservação, ou de área verde, ou área comunitária. E aí seria gradual, né? Seria uma implantação gradual. Aí seriam três setores. Respondendo a sua pergunta, um de uma maior ocupação residencial, que seria exatamente o loteamento, e outro com algumas atividades econômicas. Assim. Seria, de certa forma, semelhante ao Vale Verde. O Vale Verde já está regulamentado, já estão surgindo aí consultas, avaliações de instalação de novos loteamentos naquela região, que é a região ali da Estrada da Ilha, é a região ao norte ali da Rua Dorotóvio Nascimento, pegando o norte do Paraíso, Jardim Sofia, até o Rio Cubatão. Até que o nome era da expansão antes era Vale Verde, acabou se dividindo. A expansão é a proteção da paisagem campestre, dividida em dois bairros, que é o Vale Verde e a Marinas. Toda vez que cria uma expansão, tem que criar um bairro, porque afinal virou perímetro urbano e é no perímetro urbano tem que ter bairro. Ou ampliar os limites dos bairros vizinhos. Ampliar, não, a ideia lá na proteção da paisagem campestre foi criar o Vale Verde, que virou o maior bairro de Joinville, em extensão territorial. Ele é um...
1: E já tem alguém...
2: Não, ali já tinham moradores lá, por 16 mil pessoas. Isso mudou. Não, assim, ó, para efeito administrativo não muda nada, né? Porque você criou um bairro que vai ter que ter uma escola.
1: Pois é,
2: vai ter que ter um
1: posto de saúde.
2: Posto de saúde ou abrir uma via, necessariamente não. Vai depender do crescimento da cidade, né? Do crescimento.
1: Antes ela era considerada uma zona rural.
2: Exatamente,
1: área rural.
2: Mas já tinha moradores, claro, por ser uma área rural. Ali tem outras regiões ali que tem que ser regularizadas, enfim, mas já tinha ocupação. Mais de 6 mil pessoas moram ali. Uhum. E com os novos loteamentos aí que vão surgir futuramente também vão crescer. Tem uma outra novidade também em relação à expansão urbana, que é a chamada Operação Consorciada. No momento que você tem um uso rural, você tem lá uma pequena propriedade, ou uma propriedade, independentemente do tamanho, você tem um uso rural, um sítio de final de semana, você tem uma plantação, cria gado, enfim. No momento que você vai passar a usar o uso urbano, a utilizar o fato que ela mudou para uma expansão urbana, fazer um loteamento, colocar um galpão logístico, aí você tem que fazer um pagamento para a prefeitura, chamada outorga. E a novidade é que também você pode pagar por uma chamada operação consorciada, que é o seguinte: você propõe à prefeitura de Joinville, ó, em vez de uma outorga, em vez de pagar em dinheiro, eu estou propondo um pagamento em operação consorciada, que é alguma obra de uso público. Abrir uma rua.
1: Sim, fazer uma praça.
2: Fazer uma praça, exato. Ajudar no custeio de construção de uma escola. Escola é meio situação diferente, porque tem o financiamento, tem o recurso do Fundeb para isso.
1: A gente vê isso até no centro de Joinville.
2: Sim,
1: né?
2: Sim. Não, ela não é exclusiva de área de expansão urbana, mas ela é um instrumento que pode ser usado. E essa é uma das alegações do atual governo, de que o alegado custo que vai ter, o custo com infraestrutura, abrir rua, levar iluminação pública, água, energia, enfim, vai ser bancado também pelo crescimento da expansão urbana, porque vai ter maior movimentação, né? Loteamentos, atividades econômicas, pela receita que isso vai trazer, e também por essas operações consorciadas, que também, em vez de um pagamento de uma outorga, faz por meio dessa parceria, vamos chamar assim, no qual o dinheiro vai num investimento de uso público. Ah, não, mas a outorga pode ir em toda a cidade. Outorga, em algumas regiões, você pode fazer um prédio de 45 metros, que dá aí 15 pavimentos, você pode chegar a 90 em algumas regiões da cidade, desde que pague os andares adicionais como forma de outorga. E também pode fazer uma operação consorciada dentro da cidade. A gente tem exemplos, né? A primeira lá, a privada, que é a Cidade das Águas, é uma, tem essa da quadra cultural, que já está em operação. Tem uma proposta grande na Câmara de Joinville, de uma operação consorciada da Prefeitura de Joinville, também na área central, na área ali do centro histórico, enfim. Mas a expansão ela é mais atrativa, digamos assim, para o Mercosul, porque lá não tem ainda nada, pouco estrutura urbana. Sim. Tem muito mais equipamentos, muito mais oportunidades e possibilidades dessa operação consorciada ser realizada.
1: Sabedor, você acha que essa é a tendência de crescimento da cidade de Joinville? É para esse lado, se a gente pode colocar assim, porque há algum tempo era a Zona Sul ali que iam se criando e espalhando pela Zona Sul, e agora acho que a cidade vai virar para lá?
2: Olha, a cidade de Joinville ganhou 103 mil habitantes em 12 anos. E esse número depois a gente viu com a atualização que é um número maior. Se pegar de 2010 até o ano passado, deu 140 mil.
1: E segue chegando gente.
2: Exato. E o crescimento da cidade, da própria, mesmo com o crescimento orgânico assim, da cidade, tem sido muito grande. Não. Foram 13 cidades do Brasil que passaram de 100 mil nesse período. Uma é Joinville. Uhum. E a gente está falando de um país que tem capitais ali, que mais e Joinville entra nesse grupo. Esse crescimento eu acho que vai continuar, mas ainda é a verticalização.
1: Para cima.
2: Ainda tem muita gente compara. Claro que o número de apartamento ali mais do que dobrou entre os dois censos, né? 2010, 2022. Mais do que dobrou, mas ainda
1: uma
2: assim.
1: Cidade plana ainda.
2: Ainda comparando com outras cidades, tem muito para crescer a verticalização ainda. A construção de prédios residenciais. Ainda tem. Acredito que vai ser. Ainda vai ser. Vai ter esse crescimento, claro. Acredito que num primeiro momento, aquele perfil, aqueles loteamentos mais perfil mais classe média nesse momento, mas vai continuar assim o crescimento da cidade para cima. Acredito que vai ser por aí que vai ter o crescimento, até porque há uma demanda, né, dessas moradias, há uma demanda muito grande desses apartamentos.
1: Sim. E é um negócio também, né, porque com esse monte de gente chegando, cada vez mais as pessoas vão alugar o apartamento, quem mora
2: aqui. Sim,
1: e
2: aí é onde está as linhas de financiamento, também voltaram, né? Em algum tempo, por exemplo, mais conhecido Minha Casa Minha Vida, que tem para essa linha, acredito que vai continuar assim esse crescimento vertical, mas claro, abrindo as oportunidades também na região rural, que vai deixar de ser rural, também vai ter esse crescimento, mas não tanto quanto na área urbana já consolidada.
1: Ô Saavedra, essa expansão urbana, assim, te preocupa de alguma forma a questão ambiental? A gente sabe que a gente tem a APA, a Dona Francisca, enfim, já é uma discussão que existe, né?
2: Ela não chega a pegar na APA essa expansão, lembrando agora dos mapas, mas claro, a questão ambiental, mesmo na área urbana de Joinville, já consolidada, tem várias áreas de preservação permanente. Estamos numa, né? Que é uma área de interesse, uma área de relevante interesse ecológico. São várias modalidades, né, de unidade de conservação. Morro do Iriú, tem a própria região dos rios, outros morros que já tem mesmo na área urbana. É uma questão, sim, que tem que ser levada em conta. Não sei se a palavra seria preocupar, mas merece atenção, sim, porque é a proximidade da ocupação urbana, mesmo que num primeiro momento ela não atinja, ela pressiona, né? Porque ela está ali ao lado, ela acaba, de certa forma, pressionando também, exatamente, né? É claro que num primeiro momento sempre é apontado, não, mas tanta por cento da expansão vai ficar inalterada, pouca área que vai ser urbanizada, mas trazendo a urbanização, acaba, se não tomar cuidado, acaba pressionando sim o entorno onde está essa preservação.
1: Muito bem, então, acho que vou fazer um resumão, sabe, do que nós falamos aqui. Então, a área urbana de Joinville aumentou. O que que significa isso para quem está nos ouvindo?
2: Aumentou que mais áreas hoje rurais, onde tem uma limitada ocupação residencial e econômica, falei em atividades econômicas, vai ser ampliada. Essas limitações, essas restrições, aumentando o perímetro urbano, em boa parte de onde vai aumentar, vai permitir uma maior ocupação residencial e também comercial. Seja industrial, seja econômica, né? Comercial, serviços, vai ter mais espaço para o crescimento da cidade, embora eu acredite que o crescimento maior ainda vai ser vertical.
1: E tu acha que é uma tendência, então, aí dos próximos anos a gente
2: seguir nessa porque expansão? A gente vai olhando aí, ó, mesmo essas que vão ser criadas, vai ser criada mais duas. A caminho curto vai precisar da regulamentação, ela não vai se efetivar agora, mesmo que ela seja aprovada, não muda nada. Pelo menos em relação a ser expansão ou não. Ela está criada como expansão. Tem ainda a expansão nos Pinheiros. Tem a expansão, uma ali pertinho, a ser regulamentada, que é a Estrada Palmeira. Essa já é no limite com Garuva. Uhum. É uma um pouquinho mais de 300 hectares ali na região de Garuva, ao lado de Garuva. Tem a do Vila Nova, a expansão oeste, que é também chamada de expansão Arataca, por causa da estrada Arataca. E tem também agora, lá no Paranaguá-Mirim, a expansão Paranaguá-Mirim e Rio Velho, que teve a regulamentação. Ou seja, mesmo as que já estão criadas, tem caminho pela frente ainda, até elas passarem a valer como expansões.
1: Comunidade do Rio Velho ali, que
2: exato.
1: Até alguns meses tiveram algumas demolições ali.
2: Tem ali vai ter a expansão urbana do chamado Rio Velho, que já foi nome de bairro de Joinville, não chegou a durar um ano. Mas quando foi criado aquela região ali do Ulisses Guimarães, ele foi criado... Quando criado o bairro Rio Velho, por causa do Rio Velho que tem lá, mas daí tinha, quando criaram o bairro, já tinha uma previsão de fazer um plebiscito para a escolha do nome. E aí acabou sendo escolhido, virou, isso já faz, foi 2004, já se vão aí 22 anos, aí foi criado o LIS, agora vai voltar na expansão como o Rio Velho, mas ele divide em dois setores. Um é um parque em torno das lagoas ali da antiga estação de tratamento de Jarivatuba.
1: Sim.
2: Que elas estão sendo agora, até passando consulta pública, aí um processo de como que elas vão ser requalificadas. E outro, sim, vai ter uma ocupação maior ali. Hoje ali é uma região que moram, naquela região da expansão, todas 50 pessoas.
1: Jefferson, obrigado.
2: Eu que agradeço a oportunidade, um assunto que sempre chama, para mim, pelo menos, tem algum interesse. Não, porque ele é, claro, às vezes parece um pouco árido, né? Mas é fundamental pro futuro da cidade.
1: E isso e muito mais, onde? Onde é que eu encontro Jefferson Saavedra?
2: Você pode fazer aí
1: O que eu faço? O Jefferson Saavedra não está nas redes sociais, mas está no NSC Total. Quem sabe a gente não está nas redes sociais daqui a pouco, ele não segue o Cauã, ele não quer o nosso convívio lá. Mas ele está lá no NSC Total, colunistas, Jefferson Saavedra vai achar lá e sem paywall mais. Então o pessoal que está nos ouvindo...
2: Bem lembrado.
1: O material está lá disponível, só não pode replicar, Saavedra, tá? Você não fala, mas eu vou falar. Para de replicar, ou dá o crédito, pelo menos, que é mais bonito. Obrigado, Jefferson Saavedra, conosco aqui no Conversas Cruzadas 2:29. Aproveitar, vamos para o intervalo. Na volta, vamos falar de empreendedorismo aqui em Santa Catarina com o pessoal do Sebrae, tá bom? Vamos trazer os dados, como é que está a situação aqui no estado e, claro, aqui em Joinville. 2:30, vamos lá.

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1: Ministro Marco Buzzi. Magistrado está afastado há 6 meses em virtude da acusação de assédio e importunação sexual contra 2 mulheres, incluindo uma ex-funcionária do gabinete dele. O ministro acompanha a sessão. E as apostas online provocaram uma saída líquida de 62 bilhões e meio de reais do orçamento das famílias brasileiras em 2025. É o que mostra a terceira edição do Boletim Fiscal dos Estados Brasileiros. Segundo os pesquisadores, o dinheiro destinado às apostas reduz os recursos disponíveis para outros gastos e pode aumentar a pressão sobre o orçamento doméstico, especialmente num cenário de elevado endividamento e comprometimento da renda. E o endividamento das famílias bateu recorde pelo 6º mês seguido, ao chegar a 82% em julho, segundo a Confederação Nacional do Comércio. O resultado representa alta de 0,4 ponto percentual na comparação com junho. Entre os principais tipos de dívida estão o cartão de crédito, os financiamentos, os empréstimos pessoais, cheque especial e os carnês de lojas. Israel fez novos ataques contra o Hezbollah em cidades do sul do Líbano. Segundo autoridades libanesas, um civil morreu e 12 ficaram feridos. Já o exército israelense anunciou a morte de 2 soldados na explosão de um artefato na região da ofensiva. Hoje se encerra a 7ª rodada de negociações entre representantes israelenses e libaneses na Itália. No horário de Brasília.

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0: Vamos lá então, conversas cruzadas de volta neste dia chuvoso aqui em Joinville. Você participa conosco lá pelo youtube.com, no chat e também pelo WhatsApp da CBN, nosso contato de sempre, o 99972-3493, para falar com a CBN, para mandar sua demanda aí, sua informação. É por lá. No nosso YouTube, você está vendo agora a câmera aqui da entrada da cidade, do pórtico da 15 de novembro, e seguimos com o trânsito carregado ali na 15 para quem quer acessar a BR-101 ou ir em direção também ao bairro Vila Nova. É, trânsito bem caótico, eu diria, tá? Filas ali, não sei, acho, pelo que a gente viu que não deu acidente, mas é o trânsito carregado também. Dia de chuva, a gente sabe que mais gente também pegando o seu carro. 12h35, vamos para o nosso segundo assunto do Conversas Cruzadas de hoje, que é para falar de empreendedorismo aqui em Santa Catarina. Foram quase 80 mil pequenos negócios no segundo semestre de 2026. A gente conversa com a Daniela Dalfovo, gestora de atendimento do Sebrae Santa Catarina. Daniela, boa tarde, tudo bem?
1: Boa tarde, tudo bem?
0: Estamos te ouvindo, estamos te ouvindo. Eu que estava sem fone aqui. Mas agora sim, tudo certo. Tudo bem?
1: Perfeito.
0: Vamos lá então, Daniela, conta um pouquinho para nós esses dados aí que a gente vocês divulgaram aí. Santa Catarina registrou um crescimento de quase 15% na abertura de pequenos negócios nesse segundo trimestre. Primeiro eu quero entender o que é considerado um pequeno negócio.
1: Exatamente. Então, a gente, né, o nosso observatório trouxe esses números aí, fazendo um comparativo dos últimos anos, né? O que é um pequeno negócio? São as empresas categorizadas em MEI, ME até EPP, né? A EPP, ela vai pelo faturamento de até 4,8 milhões ano. Então, esse é o universo de MPS quando a gente fala sobre enquadramento e porte de empresa.
0: Interessante. Daniela, e o que explica esse crescimento, essas quase 80 mil novas empresas sendo abertas aqui no nosso estado?
1: Então, a gente vê, né, verifica ali o percentual quando traz, quando a gente abre esses números, a gente percebe ali que o empreendedor individual, ele representa 71% desses números, né? Então, a gente percebe aí uma tendência de pessoas abrindo o seu próprio negócio, trabalhando por conta, tendo a sua autonomia. E na maioria, né, desses novos empreendimentos, eles estão classificados para prestação de serviço. Então, atividades como promoção de venda, gerenciamento ali de documentos, abre-se aí uma...

0: uma boa oportunidade, né, para contratação desses serviços. Então, a alteração da legislação também nesses últimos anos, onde permite que as empresas terceirizem, né, boa parte das suas atividades, favorece a abertura desses novos negócios na formalidade, ali no formato do empreendedor individual.
1: Você acredita que muitos desses que estão agora, né, como microempreendedores, enfim, eles eram também de alguma forma CLT dessas empresas e aí se tornaram prestadores de serviços?
0: Sim, a gente aí vai muito do que a gente ouve aqui no dia a dia, né, na nossa agência de atendimento. Então é muito comum quando alguém que já está uma boa parte aí numa jornada CLT, construindo a sua carreira, e quando sai por N fatores, né, às vezes por decisão própria ou às vezes por alguma decisão da própria empresa, entende ali como uma boa oportunidade a abertura desse negócio. E a formalização do empreendedor individual, ela é muito facilitada, né? Então, você chega, você, inclusive falo chega porque o Sebrae oferece esse serviço aqui na agência de atendimento de forma gratuita. Então, a gente consegue fazer todo o processo de abertura de forma gratuita, rápida, e o empreendedor já sai com o seu CNPJ e passa a estar formal, né, no âmbito empresarial. Então, isso facilita muito essa abertura de novos negócios, a desburocratização para a abertura de um novo negócio através do MEI.
1: Uhum. E por que ele formaliza? Por que é importante que esse empreendedor, enfim, essa pessoa, ela formalize esse negócio?
0: Por N fatores, né? Então, a partir do momento que você formaliza, você faz parte aí desse universo, você passa também de, né? O principal deles é a contribuição previdenciária, né? Pensando numa aposentadoria, por exemplo. Então, se você é MEI, você já automaticamente está fazendo contribuição ali no, na quitação mensal da Guia DAS. Você pode emitir nota fiscal, então hoje você não vai conseguir oferecer um serviço, vender um produto para uma grande empresa se você não emitir uma nota fiscal. Então o MEI também permite que esse empreendedor esteja de fato nesse ambiente econômico e possa oferecer os seus serviços, os seus produtos para essas outras empresas, outros negócios, inclusive as próprias prefeituras. Hoje, né, existe ali uma legislação para favorecer a contratação de pequenos negócios, para fornecer para os municípios, mas ele só vai conseguir todos esses benefícios estando regularizado, estando de forma formal nesse mercado.
1: O próprio mercado, então, acaba exigindo, né?
0: Com certeza. E, assim, o seguro-saúde, né, através ali do INSS, então, ninguém está escape de acontecer algum acidente de trabalho. As mulheres, né, quando entram ali, começam a ter uma gestação. Então, a partir do momento que você é MEI, você consegue usufruir desses benefícios.
1: Uhum. Daniela, você falou agora das mulheres. A gente tem um perfil de quem são esses novos empreendedores, essas pessoas que ou formalizaram agora os seus negócios nessa época?
0: Sim, a gente tem ali por gênero, né, e a gente percebe, esse estudo ele fez um comparativo dos últimos 2 anos, né, então ele compara 24, 25 e traz os dados de 26 do segundo trimestre de cada ano. E a gente percebe uma evolução no número de empresas que são abertas por mulheres como CEOs, como proprietárias desse negócio. Então, lá em 24, nós tínhamos apenas 30% dos negócios comandados por mulheres. Agora, em 26, a gente já está com 40,9%, praticamente 41% desses novos negócios estão sendo abertos por mulheres, né? Então, aí também a gente mostra uma tendência, uma força do empreendedorismo feminino que, de fato, vem acontecendo e a gente vem percebendo esse movimento.
1: E vocês conseguem identificar também quais áreas que tem mais desses microempreendedores?
0: Sim, então boa parte, né, falando aqui em percentuais, a gente Tem a abertura desses negócios no setor de serviços, né? Então, mais de 50% desses novos negócios são serviços. Comércio 13% e indústria 8%, construção civil 8%. Então, é bastante representativo, né, a parte dos serviços. E quando a gente fala em atividade principal desses negócios, a gente tem em destaque promoção de vendas, né? O pessoal que trabalha com marketing, marketing digital, então se utiliza muito desse KINAI para abertura do seu negócio. A parte de preparação de documentos, serviços administrativos, então aí a gente já consegue entender que de fato existe uma terceirização, né? Então esse empreendedor ele fornece esse serviço para outros negócios, para essa parte administrativa. E aí a gente tem também o destaque para obras de alvenaria, que é um volume que também representa bem assim esses novos negócios, então até uma tendência aí de mercado do estado, né, a parte da construção civil, que está bastante aquecida, então isso reflete também na abertura desses novos negócios.
1: Interessante isso, porque até algum tempo atrás a construção civil ia lá, contratava um pedreiro, enfim, contratava e não tinha essa formalização toda, né? Então imagino que isso também seja algo que tá mudando nesse mercado, né?
0: Sim, acaba que é uma segurança, né, André? Tanto para o empreendedor quanto para quem está contratando, né? Você imagina, ainda mais em obras, onde a gente tem aí um índice, uma possibilidade, estatisticamente falando, de acidente de trabalho é alta, né? Então, se esse contratante contratar de forma informal, ele corre sérios riscos. Então, acaba que para os dois importantíssimo que a gente tenha essa formalização, que esteja todo mundo trabalhando de fada, com seu sentido correta, né? Como deve ser.
1: Legal, legal. E qual tu acha que são os desafios para transformar esses novos negócios ou essa formalização em empresas sustentáveis, assim, para que a pessoa consiga seguir fazendo o seu trabalho, né, nesse novo mundo, entre aspas?
0: Sim, a gente vem aí num desafio que o mercado está mudando, né? Muito rápido, o perfil de consumo das pessoas está alterando aí de forma muito rápida também. Então, o que eu trago aqui como dicas é um bom planejamento, é um bom estudo do ambiente onde você está se inserindo, né? Com esse novo empreendimento. Você precisa ter ali de forma muito organizada a sua parte financeira desse negócio, estruturar bem qual o seu valor agregado na sua entrega desse serviço ou comércio, e assim, esteja antenado ao que está acontecendo no mercado, né? Esteja de olho nos seus concorrentes, esteja de olho no que está acontecendo fora aqui do nosso mercado, porque as tendências elas vão acontecendo, né? Então, hoje a gente já percebe um movimento aí de muitas missões indo até a China, por exemplo, para tentar entender o que que está acontecendo dessa revolução aí de inteligência artificial, transformação digital, porque a gente sabe que lá é o berço, mas chega, né? Vai chegar aqui e eu, como empreendedor, eu preciso estar preparado. Então, e aqui já fazendo uma fala institucional do Sebrae, né? O Sebrae está à disposição para auxiliar o empreendedor, porque principalmente nesse início, até deixar a casa em ordem, deixar todas as ferramentas alinhadas, pode ser bastante assustador. Principalmente porque assim, André, o empreendedor ele vai abrir o seu negócio pensando muitas vezes no que ele é bom, né? A parte técnica, eu sei fazer alguma coisa, eu já tenho experiência com isso. Mas a partir do momento que você tem uma empresa, você precisa dominar a gestão desse negócio. E aí entra o papel do Sebrae. Então, a gente tem essa expertise, a gente tem os nossos consultores para apoiar o empreendedor a organizar e para que ele tenha visão de curto, médio prazo do desenvolvimento desse negócio, para que ele se torne sustentável, e não caia naquele índice assustador que a gente tem, né? Que a maioria dos negócios fecham nos primeiros 5 anos. Então, já é comprovado que quem busca conhecimento, quem organiza, quem planeja, tem aí um índice de sustentabilidade e longevidade muito maior.
1: Eu imagino até que o Sebrae hoje tenha o desafio de até de entender essas novas profissões, né, que têm surgindo aí no, surgido nos últimos tempos. Né? Por exemplo, o influencer chega para conversar com vocês, como é que ele faz esse MEI, quanto que ele tem, qual o imposto que ele tem que pagar? Existe essa dificuldade hoje?
0: Sim, a gente, né? A gente fala, eu estou dando aqui falando para o meu cliente, mas internamente a gente está ainda numa velocidade muito maior, porque assim, nós temos como um desafio, né, o propósito da instituição Sebrae é apoiar o empreendedor. Então a gente precisa estar sempre à frente com as informações adequadas para que a gente possa ser esse suporte e passar credibilidade nas informações, né? Então, quando a gente, inclusive hoje, o que a gente sofre, né, e ouve, os empreendedores, eles são bombardeados por informação a todo momento, né? Redes sociais, a própria inteligência artificial. Então, assim, muitas vezes a curadoria dessa informação, o que de fato é verdade, o que de fato faz sentido para o meu negócio, é a grande dor desse empresário, né? Dele fazer esse filtro. Então, o Sebrae trabalha justamente para que a gente possa ser esse agente aí de trazer o que realmente importa para o negócio e já pensando também focado em números, dados, para o setor em que aquele empreendedor está atuando, né? Então, o próprio Sebrae, a gente tem o nosso observatório, a gente está sempre analisando o mercado e trabalhando isso de forma para que a gente possa passar informações relevantes e números importantes para esse empreendedor, para que possa, de fato, gerar um resultado positivo para ele, um impacto positivo.
1: Legal, legal. Daniela, para quem está nos ouvindo, daqui a pouco tem ainda alguma dúvida, né? Como é que eu viro esse negócio de microempreendedor? Como é que eu abro o meu negócio? Queria que você trouxesse... A pessoa chega aí, quais são as principais dicas que vocês dão, as primeiras informações para que ela consiga fazer isso da forma mais correta possível para não ter problema depois?
0: Sim, assim, a gente fica à disposição, né, André, até para conversar. O Sebrae aqui em Joinville está com endereço novo aqui na Avenida Dr. Albano Schuh 735, muito próximo à prefeitura, só que aqui do outro lado da Beira Rio. Uhum. Tem o portal Gov, onde tem todas as informações ali para o empreendedor individual, trazendo qual a documentação que ele precisa. Mas, assim, é só vir até o Sebrae. A gente vai passar essa orientação, vai informar, vai olhar para ele. No caso específico, né? Assim, o que a gente recebe muito aqui? O empreendedor, ele sabe o que ele quer fazer, mas o enquadramento dessa atividade. Porque quando a gente abre ali as possibilidades para esse CNPJ, é um número bastante alto de possibilidades. Então, assim, a gente faz essa análise junto com o empreendedor de qual KNAI faz mais sentido para ele naquele momento. A gente vai passar as orientações ali de onde ele vai, né, buscar a emissão da guia DAS. A gente fala muito aqui da facilidade da abertura do empreendedor individual, mas é importante ressaltar que são poucas, mas existem obrigações que esse empreendedor precisa ter, né? Então, uma delas é mensalmente emitir a sua guia DAS e efetuar esse pagamento. E a parte ali, né, ela é muito facilitada, ela vai depender, vai ficar entre R$ 80 até R$ 85, a depender do tipo do empreendimento, né, do KNAI que ele vai se adequar. Mas então ele tem essa obrigação, né, de anualmente também fazer a sua declaração de faturamento. Então, assim, são todos os serviços que o Sebrae oferece aqui para apoio, né, para esse empreendedor, e é tudo gratuito. 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Nos chamem ali, a gente começa a conversar, a gente agenda um horário, o empreendedor vem até o Sebrae e consegue receber todas essas informações.
1: Maravilha. A gente tem uma pergunta / comentário aqui do Miguel Silva 72. Tá caindo raios aqui, né? Não sei se você ouviu aí. O pessoal
0: aqui também.
1: Então, acho que deu o delay aqui. Deu o delay e caiu dos dois. O Miguel mandou o seguinte, ó, boa tarde. Principal desafio é o baixo teto de faturamento dos microempreendedores. Claro que eu acho que depende muito da categoria também, mas é uma realidade assim em geral?
0: Sim, principalmente falando do empreendedor individual, é uma dor, porque isso já não foi reajustado há muitos anos, né? Existe um movimento para que seja aprovado ali o aumento desse teto. Já está em tramitação final para aprovação desse valor, mas é algo que não está no nosso controle, né? Falando aqui de Sebrae, enfim, a gente faz movimentos, a gente somos um dos principais representantes dos empreendedores, né, das micro e pequenas empresas a nível nacional, e tem todo um movimento para pressionar, né, para que esse teto ele aumente. Ele já está em fase final, a gente tem aí a expectativa que para o próximo ano esse teto ele seja regularizado aí de forma maior, mas de fato, assim, é uma grande dor. Esse teto, considerando todos os aumentos que a gente teve de inflação, e ele não é revisto já há muitos anos. Então, concordo que essa e aí o desenquadramento do MEI para a ME já
1: Fica mais
0: representa
1: caro.
0: um aumento aí de tributação para o empreendedor, né? Então, isso gera um impacto mesmo para o crescimento.
1: É, hoje o teto de faturamento aqui, segundo o nosso Google, é R$ 81.000 por ano. É isso?
0: Isso
1: 81
0: mesmo, isso
1: mil.
0: mesmo. Se tratando do empreendedor individual,
1: Isso.
0: sim.
1: Que dá ali cerca de 6.750 por mês. E tem esse projeto para ampliar esse
0: MEI.
1: limite: 110 mil em 2027 seria, e 140 mil em 2028.
0: Isso.
1: Pode ser?
0: Isso mesmo. Então, assim, isso já está lá em fase final, né? Para assinaturas, e então a gente está aqui na torcida. Existem outras entidades, a nossa Jorpeme aqui também, né, tá muito forte brigando por isso, porque reflete aí no dia a dia para o empresário.
1: E aí, se ele sai do MEI, ele vai para qual categoria?
0: Ele passa a ser uma microempresa.
1: Microempresa.
0: Aí a tributação já é um pouco diferente, né, porque o MEI hoje, o que ele vai pagar mensal indifere do faturamento dele, né? Então, ele até esse teto de 81 mil ano, ele vai pagar a guia ali em torno de 80, R$ 85 mês. Ela não está relacionada
1: Porcentagem.
0: ao valor que de fato esse empreendedor fatura.
1: Sim.
0: A partir do um percentual. Então, a partir do momento que você vira uma microempresa, você já começa a ter outras tributações, né? E com a reforma tributária, então aqui é uma outra pauta que a gente pode falar em outro momento, vai mudar mais ainda a forma de arrecadação desses impostos, né? Então, também eu acho que é um ponto bastante importante. Se fala muito, está se falando muito, mas que o empreendedor ele realmente pare para analisar o impacto que vai gerar no seu negócio a reforma tributária. Porque hoje o empreendedor tem a opção, né? Se nesse mês eu não conseguir, o meu fluxo de caixa não permitir, eu deixo a minha guia, né, para pagar aí nos próximos meses, vou negociando isso. No novo formato da reforma tributária, essa dedução ela já vem descontada, então não vai ter essa alternativa, e isso pode gerar inclusive uma quebra aí no capital de giro, fluxo de caixa, né? Então o empreendedor ele precisa estar bem estruturado para ter esse fôlego para virada. Então é importante para os que têm o MEI, ele não tem a obrigatoriedade de ter o contador, né? Mas para quem é microempresa, pequena empresa que já tem o seu contador, já converse, já se antecipe para entender o real impacto da reforma no seu negócio.
1: Daniela, hoje profissões como, por exemplo, motorista de aplicativo, né? Vamos colocar um exemplo assim, elas podem se enquadrar no MEI? Como é que funciona isso?
0: A gente tem ali as atividades, né? Então ele pode se enquadrar, ele pode vir buscar essa informação para entender qual é o critério. A gente tem uma categoria específica para quem é caminhoneiro, né? Inclusive o teto é um pouco
1: Maior.
0: diferente, a forma ali ela é um pouquinho diferente, o processo de abertura é o mesmo. Então, assim, é possível sim, né? E aí a gente analisa caso a caso para entender qual a melhor atividade que se enquadra.
1: Maravilha, Daniela Dalfovo. É assim que fala o teu sobrenome?
0: Isso
1: Falei
0: mesmo,
1: certo?
0: dá o fofo.
1: Que bom. Gestora de atendimento do Sebrae Santa Catarina, agradecer, Daniela. E passa de novo só redes sociais, WhatsApp, que você tinha falado, mas acho que é bom para o pessoal que daqui a pouco perdeu ali para anotar.
0: Sim, então a gente tem ali, né? O site do Sebrae, o sebrae.com.br, você vai buscando as informações ali por região, né? O estado de Santa Catarina, cidade de Joinville. A gente está aqui na Avenida Doutor Albano Schuss, muito próximo ao centro. Então também pode vir aqui, é para a gente conversar. 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
1: Maravilha, Daniela, obrigado por conversar conosco. Uma ótima tarde para você e para o pessoal do Sebrae também.
0: Eu que agradeço, André. É sempre um prazer estar aqui repassando as informações, né, e deixar o Sebrae sempre à disposição.
1: É isso, Conversas Cruzadas vai ficando por aqui. Agradecer o pessoal do Sebrae que conversou conosco, Jefferson Saavedra na primeira meia hora também. Programa hoje com dois assuntos e dois assuntos relevantes e importantes aqui para todo o nosso, toda a nossa cidade, né? E os nossos ouvintes, imagino que devem ter gostado também. Amanhã eu sextou também com Conversas Cruzadas, das 2 às 3 horas da tarde. Agora, às 3 da tarde, está chegando Carlos Bist, o melhor da vida. Eu fico por aqui, tá bom? Um abraço a todos, até a próxima. Tchau!

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5: Feira, 6 de agosto de 2026, a Polícia Federal deve chamar o empresário Fábio Luiz Lula da Silva para prestar depoimento presencial no âmbito das investigações que apuram se ele cometeu tráfico de influência junto a órgãos do governo federal. Filho mais velho do presidente Lula passou a ser alvo de 3 inquéritos que tramitam no Supremo Tribunal Federal. 2 deles estão sob a relatoria do ministro André Mendonça e 1 sob a relatoria de Flávio Dino. E a Justiça Federal derrubou as punições que o Ministério da Educação aplicou às faculdades de medicina que tiveram desempenho baixo no Exame Nacional de Avaliação da Formação Médica em 2025. A decisão é liminar e acata um pedido da Associação Brasileira de Mantenedoras de Ensino Superior e da Associação Brasileira das Mantenedoras das Faculdades. O governo vai recorrer. Primeira Câmara Criminal do Tribunal de Justiça do Rio aumentou a pena de Rony Lessa e Elcio de Queiroz, condenados pela morte da vereadora Marielle Franco e do motorista Anderson Gomes. A Justiça julgou um recurso do Ministério Público e elevou a condenação de Lessa de 78 para 81 anos de prisão. Já Elcio Queiroz teve a pena ampliada de 59 para 76 anos. Ao menos 7 pessoas foram mortas em ataques na Rússia, da Rússia contra a Ucrânia. As ações atingiram 3 cidades ucranianas e um navio no Mar Negro. Diante do avanço das tropas russas, Kiev determinou a retirada de centenas de famílias de uma cidade na região de Donetsk. A operação envolve mais de 500 crianças. Já Moscou informou ter interceptado mais de 600 drones lançados pela Ucrânia. No horário de Brasília, 3:03.
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1: A televisão aberta está prestes a viver sua maior revolução desde a digitalização do sinal. 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A experiência será parecida com a dos streamings, mas com uma diferença. 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Para as marcas, começa uma nova era de oportunidades. 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
2: Olá, Joinville. Boa tarde. O Melhor da Vida está no ar, diretamente do grupo NSC da CBN Joinville. Nosso convidado de hoje, o vice-presidente da AJORPEM, Jackson Versailles. Seja bem-vindo à CBN Joinville.
3: Boa tarde, Carlos. Obrigado. Sempre um prazer estar com a audiência da CBN Joinville. Um prazer estar falando contigo e com todos que estão nos ouvindo agora. E nos vendo também, nos prestigiando pelo canal no YouTube.
2: Pela nossa live, que inicia neste horário e vai até às 16h. Jackson, você é advogado, atua nessa área e faz algo diferenciado, que é uma advocacia que a gente pode relatar como... Que expressão?
3: É uma advocacia preventiva e consultiva, né? Hoje, a advocacia ela é muito ampla no Brasil, de maneira geral. A gente está em um dos países... o maior índice per capita de advogados por pessoa, então...
2: Em Joinville tem um por cada esquina?
3: Quase. E isso é muito bom, né? É muito bom porque demonstra um leque gigantesco de profissionais e também mostra que a gente tem áreas de atuação que podem fugir um pouco da casa, né? Sim. A minha atuação, por exemplo, ela é quase que totalmente extrajudicial, né?
2: Algo diferenciado que quase poucos fazem, certo?
3: Importante para a nossa cidade, né, Carlos? O que eu faço hoje, né, no meu dia a dia é intermediar negócios, né, fazer com que grandes empresas venham até a nossa cidade. Isso é importante para o crescimento.
2: Gera novos negócios.
3: Exatamente, para o crescimento da nossa cidade, para a geração de emprego e renda. Isso é importantíssimo. A gente poder utilizar a profissão que a gente ama para trazer desenvolvimento para a nossa cidade é espetacular.
2: Você é vice-presidente da AJORPEM e é um cargo voluntário. Você foi nomeado, né?
3: Sim.
2: Indicado. Você veio para o time. Ser vice-presidente num ano que passa muito rápido, eu falo que não é nem uma pós-graduação, mas já é um mestrado ou doutorado. Estar na AJORPEM, né, estar na diretoria, porque a AJORPEM é uma das instituições que tem sempre ações. Eu sou associado, eu recebo, eu acompanho, a gente participa. Vocês estão de parabéns.
3: Obrigado, Carlos. É um prestígio fazer parte da AJORPEM como voluntário.
2: Com certeza.
3: Né? A gente está falando de uma associação que hoje congrega quase 5 mil empresas, né, de maneira direta, indireta, uma comunidade de quase 100 mil pessoas sendo impactadas. Então, é uma representatividade muito grande, né? E a gente imaginar que são os pequenos e médios empresários que empregam mais de 90% da força de trabalho no Brasil. Então, é uma responsabilidade muito grande, né? À frente de uma instituição como essa, mais do que isso é um prestígio. A gente sabe que os desafios são muitos, mas a gente faz isso com muito prazer.
2: Jackson Versailles, quando a gente fala de AJORPEM, a gente fala da maior associação da pequena, média e microempresa da América Latina, em Joinville.
3: Isso mesmo, mais um prestígio, né, para a nossa cidade poder contar com uma associação que tem não só o potencial, né, mas a capacidade de atender tantos pequenos e médios empresários, né, que no dia a dia, na prática, são os grandes lutadores, né, do nosso mercado. Né? Quem pensa em desenvolver alguma coisa, quem pensa em criar, são os empreendedores da nossa sociedade.
2: Perfeito. Nós estamos nessa reta final do ano de 2026, temos ainda alguns meses, mas já estamos no segundo semestre.
3: Isso.
2: O que a AJORPEM entregará para o seu associado, para a cidade de Joinville, ainda esse ano?
3: A gente tem muita coisa boa ainda para acontecer, sabe, Carlos? A AJORPEM, né, além de fazer a defesa muito forte do pequeno e do médio empresário, busca atrair soluções. Né? A gente sabe que os desafios são muitos, então a gente precisa entregar soluções para o nosso associado. A gente tem, por exemplo, no mês, no dia 29 de outubro, um evento chamado Bravo. É um evento que acontece no Ágora, que começa às 8 da manhã e termina só de noite.
2: Ele é muito, muito legal, assim eu falo.
3: Muito
2: bom assim, participar do Bravo.
3: Para quem empreende, para quem é MEI, que abriu o negócio agora, ele tem que estar presente nesse evento. Você imagina só, no período da manhã, por exemplo, a gente consegue colocar grandes indústrias âncoras para falar com os nossos associados e quem for participar. Vamos pegar um exemplo muito claro, né? Vamos imaginar, pensa o tempo que às vezes um pequeno empreendedor leva para bater na porta de uma grande indústria. Nesse dia, a gente coloca o comprador dessa grande indústria de frente com esse associado.
2: E o comprador nem, de repente, saberia que ele existe.
3: Exatamente.
2: E aí ele tem a solução em frente.
3: Exatamente. Assim, é uma oportunidade da gente conectar as pessoas, né? Eu acho que esse é o mais importante. Você tem um desafio que também é muito gratificante, é conectar as pessoas de maneira geral, né? Conectar quem quer entregar, com quem precisa do serviço ou do produto. E é isso que a gente faz nesse dia. Então, o período da manhã, a gente coloca grandes empresas âncoras. E no período da tarde, a gente faz com que todos esses pequenos e médios empresários conversem entre si. Então, a gente está falando aí de uma sessão de negócios onde mais de 120 empresas se conectam. É impressionante, impressionante.
2: E ele é um dia.
3: Um dia só. A gente tem resultados muito impactantes, assim. A gente está falando de pelo menos 60, 70% dos participantes saírem com algum negócio engatilhado ou feito. Isso é muito importante.
2: E os outros 30 vão fechar daqui a pouco.
3: Sem dúvida. Porque o evento nunca acaba no final, né? Não. Ele sempre continua. Mas falando em final, a gente termina com um grande happy hour à noite. A gente não sai aí do agro até anoitecer.
2: Antigamente você trocava cartões, né? Hoje você lê o QR Code e já tem o WhatsApp da pessoa.
3: Exatamente. E é um grande momento de construção de network de fato, né? Não é aquele network de brincadeira, né? A gente, de fato, constrói relacionamento.
2: Nosso ouvinte, já prepare a sua agenda, já reserve essa data e o horário. Vamos fazer um convite especial para o ouvinte da CBN Joinville?
3: Claro, ouvinte, você que está nos ouvindo, que está nos assistindo nesse momento, prepara a agenda dia 29 de outubro. Quer saber como é que participa? Importante, acesse o Instagram da Jorpeme, @ajorpeme, ou faça contato direto via nosso site, que é o ajorpeme.com.br. Basta acessar e se inscrever. Ele não é um evento que ele é fechado para os associados, pelo contrário, né? Ele é aberto para que outros empresários e empreendedores também conheçam a associação.
2: Perfeito. Nós vamos para um breve intervalo comercial, Jackson, mas a gente volta falando um pouco mais da Jorpeme e do Jackson no próximo bloco. 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

0: Olá, Joinville, segundo bloco do programa O Melhor da Vida, diretamente do estúdio da CBN Joinville, no grupo NSC, aqui no Morro da Boa Vista, em frente ao Zoo Botânico. Nosso convidado, vice-presidente da Jorpeme, Jackson Verschai. Jackson, a Jorpeme possui inúmeros núcleos, né? E também atende, por exemplo, ali Barra do Sul, Araquari, tendo unidades. Os núcleos, eles são aonde nós temos capacitação, conhecimento, troca de ideias e relacionamento. Qual o núcleo mais recente e essa importância, né, de participar de um núcleo e de ser associado à Jorpeme?
1: Bom que você entrou nesse assunto, Carlos. O núcleo mais recente que a gente tem é o núcleo de desenvolvimento urbano de Balneário Barra do Sul. Olha só que interessante, né? É um grupo de arquitetos, de engenheiros que resolveram se reunir, isso por conta também da força e do auxílio da Jorpeme, mas para discutir a cidade. Como é que a gente pode fazer para desenvolver mais a cidade, para que a cidade vá para frente, que ela não fique parada? Como é que a gente pode colaborar com o município para que o município venha a se desenvolver mais? Esse é o núcleo mais recente que a Jorpeme tem, já é o terceiro núcleo de Balneário Barra do Sul. Nós temos também núcleo na cidade de Araquari. E em Joinville a gente conta com inúmeros núcleos, né? Vai do núcleo de educação ao núcleo cervejeiro, né? Núcleo de contadores, de
0: De
1: advogados,
0: eventos
1: de eventos, que é um núcleo muito importante também aqui.
0: atuante.
1: Muito atuante, muito atuante. E nesses núcleos, o que que acontece, né? Muita gente pergunta assim, mas Jackson, faz sentido eu me reunir com os meus concorrentes pensando no meu desenvolvimento? E a resposta é sim. A
0: A
1: resposta é sim.
0: resposta está no slogan: juntos somos mais fortes.
1: E recentemente, né, a gente tem lançado o Ajorpem, mais força para quem empreende. Por quê? Porque quando eu me reúno com os meus concorrentes, eu levo os meus problemas, eu escuto problemas que os outros já passaram, que são parecidos com os meus, e eu trago soluções, né? Consigo carregar soluções comigo também. Então, é um crescimento contínuo, assim. O núcleo hoje, ele é aquela célula embrionária que dá força, dá vigor, dá vontade para a associação permanecer viva. E imagina, Carlos, quinzenalmente nós temos mais de 400 voluntários se reunindo nesses núcleos. Pelo menos 400. Então, é muita gente disposta a estar discutindo, desenvolvendo, pensando no seu negócio e também contribuindo para a melhoria do negócio do outro.
0: Jackson, para eu ter mais informações de todos os núcleos, eu posso acessar a página na internet, acompanhar a rede social da Jorpeme, mas eu também posso ligar, trocar uma ideia, né, através do telefone que está nas páginas, que você pode jogar na internet, vai aparecer o número telefônico da Jorpeme. Mas eu posso fazer diferente, eu posso ir lá na Rua Uruçanga, não posso?
1: Pode chegar na Rua Uruçanga, pode bater na porta da Jorpeme, não precisa pedir licença não, se você, e não precisa nem ser empreendedor, viu, Carlos? Se você pensa em ter um negócio, pensa em desenvolver ou criar alguma coisa, é importante que procure a Jorpeme. Você vai encontrar ali um mundo de empreendedorismo à sua disposição. E olha só que interessante, não precisa nem ser maior de idade. Olha que legal, a gente tem dentro da associação o Instituto Ajorpeme. E dentro do Instituto Ajorpeme, a gente hoje está formando por ano, pelo menos quatro grandes grupos de estudantes que querem empreender. Então, olha só que legal. Com um grupo de voluntários, de professores também, a gente desenvolve uma pequena empresa com esse grupo de jovens. E aí eles aprendem, eles precisam desenvolver um produto, elaborar um produto, verificar quem vai ser o RH dessa empresa, quem vai ser o comercial. Então, eles vão sentir todas as dores
0: Do
1: de um
0: empreendedor.
1: empresário desde cedo. E sabe o que é mais legal, Carlos? A gente começa a dar uma opção para a juventude da nossa região diferente daquela que talvez a nossa geração recebeu, que era assim, empreender dói, empreender é difícil. Se você for empreender, vai ser por necessidade. A gente quer que o empreendedorismo seja uma opção para o jovem e não uma necessidade.
0: Perfeito. Uma das ações que eu acho muito legal que vocês realizam, eu como joinvilense, é aquela data que eu posso entregar o meu, digamos, antigo computador, antiga impressora, que vocês fazem o descarte corretamente. Isso vocês estão de parabéns.
1: Ah, obrigado, Carlos. E que bom que você recordou também, né? O programa E-Lixo, né? O E-Lixo é uma iniciativa da Jorpeme que já tem muitos anos.
0: Quanto tempo já tem mais assim? Olha, a gente está falando bastante tempo, né?
1: Já mais de uma década atuando. Ele é um programa, né? Ele é um projeto também dentro da Jorpeme, ligado ao Instituto Jorpeme, que ele tem dois grandes objetivos, né? O primeiro é a conscientização sobre o descarte correto do material eletrônico, Né? E o que é mais importante, né, que é o segundo ponto, a gente faz a venda desses produtos também e todos os valores arrecadados são destinados ao Instituto Jorpeme, que vai trabalhar com aquela juventude que quer empreender.
0: Que é muito bacana a Jorpeme ter um instituto, porque ele dá muitas oportunidades para quem precisa.
1: É isso mesmo. E a gente terminar um grupo desse com jovens e saber que depois de 1-2 anos, muitos deles já estão empreendendo e se tornando associados da Jorpeme, é uma alegria.
0: Sair empregados ou empreender.
1: Com certeza, é o que a gente fala, né? Todo encontro nos proporciona várias possibilidades, né? Então, hoje eu estou discutindo alguma coisa aqui com vocês e daqui a algumas horas ou alguns dias a gente pode ser sócio de algum negócio.
0: Jackson Verschay, eu quero conhecer a Jorpeme, eu posso ir nas reuniões, eu posso encontrar um núcleo que eu me identifique e posso ir lá, gostei. Eu sou convidado a me associar, correto?
1: Isso mesmo.
0: Aí paga uma mensalidade.
1: Isso mesmo. Você pode ir procurar a Jorpeme, participar de 1 ou 2 núcleos do seu interesse, isso gratuitamente, né? E se interessando, entendendo que aquilo faz sentido para você, você pode se tornar um associado, né? A associação tem uma contribuição mensal e por essa contribuição você está apto a participar de todos os núcleos, de todas as formações, além de ter um leque de serviços para sua empresa que é sensacional, né? Hoje a Jorpeme consegue proporcionar desde planos de saúde com grandes descontos em mensalidades escolares, softwares de gestão, porque às vezes é muito difícil para o empresário que está começando, né, já ter o seu software de gestão. A gente consegue oferecer a preços muito melhores para quem quer empreender.
0: Perfeito. Eu gostaria que você fizesse um convite, né? Eu conheço a Jorpeme, mas não é todo joinvilense que conhece. E vocês realizam muitas oportunidades de capacitação, de treinamentos. Vocês estão presentes em várias ações. E, principalmente, a campanha, o movimento, cada voto conta. Nós estamos indo para as eleições em 4 de outubro, onde vamos decidir o presidente do Brasil, o governador do estado, 2 senadores da República, 1 deputado, cada um pode votar em um, né? Deputado federal e 1 estadual. Nós vamos votar 6 vezes na urna eletrônica, né, para esses candidatos. E a importância dessa campanha, que se chama Movimento Cada Voto Conta, é de a gente votar em pessoas da nossa cidade, do nosso estado, da nossa região norte, para eles trabalharem para nós e nós contribuirmos com ele por uma Joinville melhor, para uma região norte melhor. A campanha tem o apoio, esse movimento tem o apoio da ACIGE, a Jorpeme, a Comac, CDL e OAB. E com certeza vocês estão bem engajados.
1: Com certeza, Carlos. Muita gente pode confundir com bairrismo, né? Vote em quem é daqui, mas a grande realidade é que se nós não temos deputados e senadores da nossa região, a nossa região deixa de receber muitos recursos, né? A gente está falando de um número bilionário de recurso que deixa de vir para a nossa cidade por 2 motivos. Ou porque a gente vota em candidatos de outras regiões e, obviamente, vão privilegiar as suas regiões.
0: As suas cidades natais, tá?
1: Claro. Com certeza, ou porque a gente deixa de comparecer à urna. E aí é onde mais dói e é onde o movimento tem concentrado a sua energia para dizer para quem é residente, quem tem seu título aqui em Joinville, vá até a urna votar no dia das eleições, escolha um candidato à nossa região, mas não deixe de votar. Não deixe de votar, porque as consequências são muito maiores do que a gente imagina.
0: Exerça a cidadania.
1: Exatamente.
0: Vote 4 de outubro, vá votar cedo, continue seu domingo em família, passeando, mas vá à urna eleitoral, porque os próximos 4 anos dependem de cada voto, e cada voto conta.
1: Exatamente, Carlos. É uma energia tão pequena para tanto que a gente pode ganhar posteriormente, e de nada adianta a gente passar muitos anos reclamando, ou do governo federal, do estadual, do municipal, seja lá qual for, se a gente se omite na hora de participar, na hora de opinar e na hora de escolher.
0: Muitas pessoas se omitiram na última eleição e aí algumas vêm reclamar para mim. A primeira pergunta que eu falo é assim: você foi à urna eleitoral? Não, não fui. Então você não tem direito a reclamar nada nos próximos anos. Se você não vai em outubro votar, você não pode falar um ai nos próximos anos. porque o político eleito é pelo número de votos, o coeficiente eleitoral. E se a gente não exerce a cidadania, vai reclamar para quê? Você não contribuiu.
1: É isso mesmo. E se pensarmos que nós somos os maiores colégios eleitorais, né? Que,
0: de Santa Catarina.
1: Os maiores do sul do Brasil. A gente precisa exercer essa participação, sim, sabe, Carlos? É pensar no futuro de cada um de nós, os nossos filhos, os nossos netos.
0: Nós só vamos ter mais asfalto, mais ruas, mais educação, mais hospitais, mais saúde, entre outros fatores, se os políticos que nós elegermos trazerem para a cidade, para o estado, para a região, as verbas parlamentares.
1: Isso mesmo. E eu acho que é hora da gente mostrar um pouco da nossa característica, né? A gente sabe que o joinvilense e o povo que adotou Joinville de coração é um povo que não foge à batalha, que é perseverante, que não nega trabalho, que tem disposição. E essa mesma disposição, essa mesma característica, eu tenho que destinar no dia de votar, no dia das eleições.
0: Perfeito. Eu quero deixar o microfone aberto para as suas considerações finais como vice-presidente da JURPEM. Fiquem à vontade.
1: Obrigado, Carlos. Eu acho que fica em especial o convite para todo mundo que empreende. Se você é MEI, se você deixou de ser CLT há pouco tempo e está pensando em desenvolver alguma coisa, vender alguma coisa, se você é pequeno empresário, médio empresário, se você é industriário também, porque a gente tem alguns industriários que fazem parte da nossa associação, mas venha para a JURPEM. Venha participar da JURPEM, se associe à JURPEM, venha conhecer o leque de serviços que a JURPEM tem a oferecer para o seu associado e seja uma parte viva da associação. Isso é o mais gostoso. Participe dos núcleos, das capacitações. Esse é um convite que eu faço para cada um que está nos escutando, nos assistindo e um convite muito especial, principalmente para o jovem, né? O jovem que hoje pensa em empreender, que está muito conectado, que gosta de desenvolver coisas novas.
0: Será o nosso futuro JURPEM. Empresarial e empreendedor.
1: Exatamente. E com o potencial tecnológico que a gente tem de inovação da nossa cidade, é o momento certo. Então, você é independente de idade, mas que quer empreender ou que já empreende, vem para a JURPEM, procura a JURPEM, que com certeza a gente vai conseguir te atender.
0: Jackson Verschai, o que é o melhor da vida para o joinvilense que está à frente da vice-presidência da JURPEM?
1: Carlos, o melhor da vida é servir. Servir. Simplesmente servir. Quando a gente serve genuinamente, quando a gente faz cada pouco da nossa vida, independente do que a gente faça, isso é o melhor da vida, porque o retorno é sempre garantido, né? A gente pode não saber o que vai colher, mas se eu plantar, com certeza eu vou colher alguma coisa.
0: E muitas vezes em dobro.
1: Em dobro, sim. Então, a gente tem uma característica na nossa cidade que é do voluntariado, né?
0: Da solidariedade.
1: Exatamente. Que isso cresça e floresça em cada um e tenham certeza que o retorno vem. Está presente em cada coisa que a gente faz e servir. Servir acima de tudo.
0: Obrigado por ter aceito o nosso convite.
1: E eu que agradeço.
0: Em breve, o nosso assessor de imprensa da JURPEM vai nos trazer novas pautas. As portas sempre estão abertas aqui na CBN para noticiar o que é notícia manchete da JURPEM, porque Joinville precisa saber o que temos de melhor e, com certeza, a maior associação da pequena, micro e média empresa da América Latina está aqui e tem assunto.
1: Perfeito. Obrigado,
0: Carlos. Até
1: breve. Até breve.
0: Obrigado pela sua companhia. Nós vamos agora para o Repórter CBN, logo em seguida o Minuto Esportivo e voltamos para a próxima meia hora do programa O Melhor da Vida, aqui na CBN Joinville.

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Quinta-feira, 6 de agosto de 2026. O Superior Tribunal de Justiça decidiu por maioria absoluta punir o ministro Marco Buzzi com afastamento e perda do cargo após denúncias de assédio e importunação sexual. Essa é a primeira vez que um ministro é sancionado com a nova pena máxima para violações graves, como definiu a primeira turma do STF e o Conselho Nacional de Justiça. Antes, a sanção mais severa para magistrados era a aposentadoria compulsória, que mantinha o recebimento do salário. Os advogados de Buzzi afirmaram que respeitam a decisão da corte e sinalizaram que devem acionar o Supremo contra a decisão. O Conselho Nacional de Desenvolvimento Científico e Tecnológico recebe até a próxima quarta-feira propostas de pesquisadores interessados em desenvolver estudos com foco em endometriose e promoção da saúde menstrual feminina. O CNPq deve distribuir 50 milhões de reais para as pesquisas escolhidas. Além disso, outros 10 milhões de reais serão destinados para a formação de uma rede nacional.

0: Minuto esportivo aqui na CBN Joinville, trazendo destaque para os já classificados da Copa do Brasil de 2026. Os jogos de volta da Copa do Brasil começaram na terça-feira, dia 4 de agosto, com dois jogos. Juventude e Atlético Mineiro, com o Atlético Mineiro passando por 1 a 0. O Remo também perdendo de 1 a 0 para o Santos, com assistência de Neymar e gol de Rony Rústico, que estava escrito na camisa nesse dia, R. Rústico. Já ontem nós tivemos quatro jogos e alguns jogos bem impressionantes, como o Cruzeiro Chapecoense, o único catarinense da Copa do Brasil nessa fase, caiu para o Cabuloso por 2 a 0. O Grêmio, pela primeira vez na história, venceu o Mirassol por 1 a 0 lá na Arena do Grêmio. E o Fluminense, com o mando de campo no Maracanã, perdeu para o Vasco da Gama por 3 a 1, com dois gols de Brenner e um gol de Pumita Rodrigues. Já Fortaleza e Palmeiras, o Palmeiras tinha ganhado de 3 a 0. Fortaleza até assustou o time de Abel Ferreira, mas não deu certo. Fortaleza fez 3 a 2, mas no agregado ficou 5 a 3. Já hoje tem os últimos dois jogos para definir os times que avançam para as quartas de finais, que começa às 8 horas, os dois jogos, tá? Ali em simultâneo às 8 horas. Corinthians e Internacional. O Internacional tem uma vantagem de 2 a 0, mas o Corinthians joga lá na Itaquera. Já o Vitória vai enfrentar o Atlético Paranaense também, perdendo por 2 a 0, mas também com o mando de campo lá no Barradão, hoje às 8 horas, então, esses dois jogos.
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0: Joinville. Boa tarde, seja bem-vindo ao programa O Melhor da Vida na CBN Joinville. Nossa convidada deste primeiro bloco do programa de hoje, Marge Loyola, do movimento Cada Voto Conta, representando a Associação Empresarial de Joinville. Marge, seja bem-vinda ao Grupo NSC, bem-vinda à CBN Joinville.
1: Olha, boa tarde, é um prazer estar aqui de novo, Carlos, para falar desse movimento super importante para a nossa vida, para cada cidadão, que é Cada Voto Conta.
0: Marge, quantos foram os números de votos que nós ganhamos na cidade de Joinville com essa primeira etapa dessa campanha, desse movimento?
1: Nós fizemos uma grande força-tarefa para que esses vários migrantes que vieram para Joinville, escolheram Joinville para viver e trabalhar, também transferissem o seu domicílio eleitoral para Joinville. Nós tivemos muito sucesso e nós aumentamos em 18 mil votantes. Joinville atualmente tem 442 mil votos úteis.
0: E 18 mil elege candidatos.
1: Muito mais candidatos. Né? Agora, o importante, Carlos, que não adianta ter só um número, né, de pessoas aptas a votar. As pessoas têm que ir votar.
0: Ir votar no dia 4 de outubro.
1: No dia 4 de outubro e realmente, né, escolher o seu representante. As pessoas acham que, eu não gosto de política, mas já imaginou, você vai escolher alguém que vai te representar, vai representar o que você defende, né, que vai fazer legislar no teu nome? Então, é muito importante.
0: Mas a cada 3 votantes, 2 não lembram em quem votaram para deputado estadual e federal. Esse é o índice.
1: As pessoas sempre ficam preocupadas com as eleições majoritárias, para quem votou para presidente, governador, prefeito, e não lembram, né? 2 de cada 3 votantes, quem votou para deputado federal e estadual. Isso é uma pena.
0: Perfeito. Agora, é um índice muito alto, hein? Muito alto.
1: Muito alto.
0: Não lembrar.
1: E o índice também é muito alto de abstenções. Nas últimas eleições para...

0: prefeito, 108 mil pessoas não foram votar.
1: É praticamente o número de votantes de Jaraguá do Sul.
0: Exatamente.
1: Uma cidade como Jaraguá do Sul não foi votar.
0: Exatamente.
1: Em Joinville, né?
0: Em Joinville. Então, o nosso grande desafio é aumentar a nossa representatividade, é que a gente eleja candidatos que sejam comprometidos com Joinville e região, né? Com isso, nós vamos ter mais representatividade, mais poderes, né? Alguém que nos represente tanto em Brasília como em Florianópolis. Né?
1: Que é da onde
0: e
1: pode
0: sem
1: vir.
0: Falar... E sem, não, a representatividade precisa ter voz lá. Né? Você não consegue, por exemplo, falar sobre a BR-280 se não tiver alguém em particular. Isso lá em Brasília, um deputado, um senador.
1: Porque os recursos,
0: né,
1: estão todos lá.
0: Exatamente. E além do mais, hoje em dia... É, com as emendas, né, dos deputados federais, estaduais e senadores, os volumes são muito altos. Então, se a gente conseguir eleger 6 deputados estaduais e 4 deputados federais, nós temos um potencial de quase 1 bi de emendas parlamentares que poderão ser investidas em infraestrutura, educação,
1: isso é
0: saúde.
1: Por ano?
0: Por ano. Né? É, deixa eu ver, não dá, não, no período.
1: No período,
0: no período
1: de 4 anos.
0: No período de 4 anos.
1: Perfeito.
0: Porque mais ou menos cada deputado estadual tem uns 20 milhões de verba e o federal quase 60. Então, você vê, olha o potencial de investimento, né, de trazer de qualidade de vida para a nossa região.
1: É, porque
0: se
1: vai,
0: a gente conseguir
1: vamos ter uma BR provavelmente duplicada com esse recurso da 280, porque se não vir um recurso como esse, fica muito difícil.
0: É, não, dificilmente será via emenda parlamentar. Sim. Mas a força que você tiver, vai ter em Brasília, imagina com 4 deputados federais, né, para fazer pressão, para que venha mais recursos para Santa Catarina.
1: E as pessoas indo votar em 4 de outubro, votando em candidatos da nossa região de Joinville, que pense na metrópole, né, nos municípios ao redor também, nós conseguimos sim eleger 4 federais e 6 estaduais.
0: E 6 estaduais. E olha, nós também tivemos muito sucesso na nossa primeira ação. Né? Nós fizemos um planejamento estratégico e fomos conversar com todos os presidentes dos partidos políticos aqui de Joinville, né? Pedindo para que lançassem menos candidatos. Né? Na eleição passada, de 2022, nós tínhamos 58 candidatos a deputado estadual. E atualmente nós temos somente 13 pré-candidatos, isso pré-candidato. Pode mudar. Né? Para deputado federal nós tivemos 38 candidatos e no momento são 9 pré-candidatos. Então isso vai pulverizar menos o voto.
1: O melhor de tudo isso é que a gente vai com certeza eleger pelo menos metade desse número. A gente tem condições de.
0: Temos condições de, contanto que a gente concentre o voto em candidatos da região.
1: E vá votar.
0: E vá votar, naturalmente.
1: Ir na urna eleitoral votar.
0: Para isso, nós estamos conversando com universidades, conversando com pastores, conversando com os padres também da Igreja Católica, falar os líderes comunitários. Essa semana, inclusive, temos uma reunião com os líderes comunitários. Estamos falando também com influenciadores, também vamos ter uma reunião com influenciadores, para que realmente a gente, que essa mensagem chegue pra, não só para uma bolha, mas que chegue para toda a região.
1: O atual momento do movimento Cada Voto Conta está aonde nesse exato momento e para onde ele irá em breve?
0: O nosso grande desafio agora é realmente, depois que a gente tiver a confirmação, né, porque até o dia 15 é o prazo final para lançar as candidaturas. Nós vamos ter agora as convenções partidárias a partir do dia 15 até o dia 5 de agosto e até o dia 15 nós vamos ter exatamente quais serão os candidatos. Né? E aí vamos fazer um movimento de conscientização, né, para que o joinvilense vote nos candidatos aqui, né, comprometidos, né, com a nossa região. E depois, bem perto da eleição, é realmente mostrar a importância de ir votar. Né? E aí a gente vai trabalhar com as escolas, para que as crianças também mostrem para os pais como é importante.
1: E
0: que
1: aí
0: eles
1: é muito bom isso.
0: Exatamente.
1: As crianças influenciam dentro de casa a decisão do pai e da mãe.
0: Né? Deixar de ir na praia aquele dia ou votar mais cedo.
1: E votar e depois ir para a praia.
0: Exatamente.
1: Perfeito, Márcio. Quero deixar o microfone aberto para você fazer as suas considerações finais, principalmente porque é uma campanha é um movimento muito importante para Joinville e região. Fique à vontade.
0: É um movimento que começou no Conselho das Entidades. A gente geralmente faz isso em todas as eleições, né? O Conselho das Entidades é a CIGE, a JORPEME, o CDL e a COMAC. E nesse ano também a OAB, tá? Aderiu a essa campanha. Realmente é uma campanha apartidária e cidadã, né? Para mostrar para a população a importância, né, de que se vá votar e que se vote em representantes aqui de Joinville. E hoje, com as redes sociais, é muito fácil você apoiar um candidato que não tem nada a ver com Joinville, né, só por causa de uma causa. Então, que reflitam como é importante a gente votar em candidatos daqui.
1: Perfeito. Num oferecimento, anteriormente eu quero só ressaltar, a Mágico permanece conosco, porque além de estar como voluntária no movimento Cada Voto Conta, ela também é voluntária em outro projeto, que é o Lar Abdom Batista. Então ela fica para o próximo bloco, aonde vamos falar mais sobre o Lar Abdom Batista. Obrigado pelo primeiro bloco.
0: Eu que agradeço. Olha, Joinville conta com todos vocês, e Cada Voto Conta.
1: Cada Voto Conta. 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Nós vamos para um breve intervalo comercial e já retornamos o programa O Melhor da Vida na CBN Joinville.

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5: Olá Joinville, boa tarde. Segundo bloco do programa O Melhor da Vida na CBN Joinville. Hoje temos a honra de receber a presidente do Lar Abdon Batista, Marge Loyola, e também a conselheira Regina Risolo. Sejam bem-vindas à CBN. A Marge já estava aqui conosco. Aproveitamos você falar da campanha Cada Voto Conta. E convidamos também a conselheira Regina Risolo. Seja bem-vinda.
6: Eu que agradeço. Boa tarde a todos. Muito grata pelo convite.
5: Bom, o Lar Abdon Batista, uma instituição centenária, com a presença dessas duas voluntárias há mais de 30 anos, cedendo seu tempo e a sua dedicação para fazer o bem. Marge, um lar que abriga, nessa trajetória toda, nessa jornada, com grandes histórias. Agora, para a gente resumir, para quem ainda não tem esse conhecimento, o que é o Lar Abdon Batista?
7: O Lar Abdon Batista tem uma história de 115 anos. Né? Ele começou como abrigo de órfãos e desfalidos, fundada pelo Abdon Batista e um grupo de voluntários. E durante muitos anos ele foi administrado pelas Irmãs da Divina Providência. E nós que fazemos parte da Associação de Amigos do Lar Abdon Batista, nós assumimos a partir de 2002... né, a gestão e toda a manutenção do lar. Né? Nós temos convênio municipal, a Prefeitura de Joinville, ela repassa recursos para o custeio, né, que infelizmente só consegue pagar o custeio. E nós temos um convênio para 40 crianças de 0 a 18 anos, que é desde bebê até adolescente.
5: Desde recém-nascidos.
7: Recém-nascidos. Né? E, inclusive, nós temos adolescentes com filhos lá também, abrigados, né, Regina?
6: Bastante.
7: É uma judiação que, né, meninas de 13 anos já mães, né?
5: Olha, é o que tem chego no momento?
7: É.
5: Nós mães temos com filhos, já com
6: momento,
5: a idade...
6: Nesse momento, muitos adolescentes chegando.
5: Antes adolescente é classificado bebês. A partir de que idade?
6: 12, 13, dessa idade.
7: É, o perfil, né, dos nossos abrigados mudou muito, né, Regina? Muito. Nós tínhamos uma demanda muito para bebês. Né? Tanto que o lar tinha uma estrutura maravilhosa para receber de berçário, para receber bebês. E nós temos 4 casas lares, né? Não sei se o pessoal sabe como é que funciona um casas lares.
5: É um apartamento
7: com casal. Então, nós temos uma mãe social, né? E que mora ali com o seu marido, a sua família, mas ela tem que sair duas vezes por mês, né? Tem todas as questões de
8: ela
7: legislação.
8: Ela tem a residência dela em outro
7: ela
8: lugar.
7: Ela tem, né, a residência dela lá em outro lugar. E ali, então, é um núcleo familiar. Um núcleo familiar que você tem um pai, uma mãe e mais 10 filhos, né? Você imagina a estrutura disso,
8: de sangue desse casal, mais 10.
7: Mais 10. A complexidade, né, que você ter ali... de várias faixas de idade, como a gente falou, de 0 a 18 anos, né? Infelizmente, assim, com crianças com muitos problemas, né? Emocionais, né? Afetivos.
6: Tá.
7: Né? Muitos psiquiátricos, nós estamos com muitos,
8: são
7: muitas crianças
8: psiquiátricas.
7: Né? Você sabe que hoje em dia cada vez tem mais laudados, né? Então, é bem complicado, né,
8: Regina? E a justiça cada vez mais enérgica com gente que gostaria e deseja sempre fazer o bem, né?
7: Exatamente. Então, a gente fica muito orgulhosa, né, Regina, do trabalho que é efetuado lá, né, de resgatar vidas, na verdade, a gente resgata vidas.
6: A gente tenta fazer um atendimento integral da criança, uhum, né?
7: Isso.
6: Em todos os aspectos, emocional, na parte de alimentação, escolar, trabalhista, né? Os adolescentes já são encaminhados para o trabalho. Então, quando eles saem do lar com 18 anos, eles já saem com educação, escolaridade e profissional, né? E então, a gente tenta amenizar todo o sofrimento que essas crianças, quando chegam lá, trazem, né? E em todos os aspectos, a gente tenta melhorar a vida deles e para um futuro melhor, né? Terem
8: é uma
6: mais
8: referência.
6: Esperança, né?
7: E todo individualizado, entendeu?
6: E
7: não
6: cada
7: assim.
6: Criança tem o seu atendimento, né? Porque cada um é um caso, cada um é um tipo.
8: Cada
6: né?
8: um é um ser.
6: É uma moradia provisória, né? A gente tenta fazer o máximo durante esse período. Nós temos uma diretoria muito atuante, um pessoal técnico excelente, grandes apoiadores da comunidade. Quer dizer que esse trabalho, se não fosse toda essa cooperação, não seria tão bom como é feito.
7: A gente está esses 115 anos graças ao apoio da comunidade joinvilense, tanto
6: verdade.
7: De pessoas físicas como jurídicas.
8: Marge e Regina, quando a gente fala Lar Abdom Batista, é uma referência, mas todo o apoio sempre é bem-vindo. E o nosso ouvinte da CBN Joinville, o nosso ouvinte da 95.3, que está nesse momento ouvindo essa entrevista ou vendo através da nossa live no YouTube, o que cada um pode ajudar, colaborar?
7: Você pode ser doador, né? Você pode ser voluntário, né? De várias formas, né?
6: O doador pode ser, né, com dinheiro, né? Com roupas, brinquedos, material escolar, alimentação, porque o que a gente não, para ajudar o custeio, né? E os voluntários são muito importantes. Nós temos um pessoal, pessoas físicas, a pessoa pode se candidatar, é feita uma entrevista. Então, para ajudar nas tarefas escolares, atividades de lazer, várias atividades dá para ajudar na
8: Por exemplo,
6: no lar, assim.
8: Eu tive recentemente, cerca de 15 dias, visitando vocês, levei uma amiga. E ela identificou que ela tem um conhecimento de administração e de finanças. Então, ela pode dar uma aula uma vez por semana, a cada 15
6: Exato.
8: Dias, por exemplo, ajudando essas crianças a ter e ver o valor do dinheiro.
7: Exatamente. Economia doméstica,
6: Exatamente.
7: Né? Realmente saber como fazer a gestão do recurso.
6: E como é importante.
7: Principalmente quando são escassos, né?
8: Verdade. Mas cada pessoa que está nos ouvindo e gostaria de desejar doar um tempo para ensinar algo que para ela é tão simples, mas para eles é uma grande valia.
6: Então, se sabe um bordado, uma costura.
8: Um crochê.
6: Um crochê que a gente estava falando, né? Como é importante construir brinquedos, né? O material, fazer... Tem tanta coisa que pode ser... Passeios. Todo ano eu levo a criançada a gente leva pro Beto Carreiro. Feira do Livro. Por exemplo. Então, tem muitas atividades, eventos, porque a gente tem que integrar essas crianças à sociedade. Eles têm uma vida normal também, né? Então, por exemplo, agora teve a festa junina lá no batalhão, eles foram. Então, eles participam do dia a dia também dos eventos da cidade, né?
7: E até acompanhamento em hospitais, né?
6: Hospitais.
7: Toda criança, quando é hospitalizada,
6: exatamente,
7: ela precisa de acompanhante. E a gente tem uma
8: equipe... Porque elas não têm mãe e pai nas reais dele, porque elas foram, né? Ou retiradas, ou elas...
7: estão sob medida de proteção.
6: De proteção.
7: Né? Enquanto eles... geralmente, o período até... eles ficam em torno mais ou menos de um ano a dois anos, tá? Porque todo esse processo judicial é avaliado se essa criança ela tem condições de retornar para a família, tá? Isso tudo junto com o juizado, né? Toda a equipe.
8: Com a justiça.
7: Com a justiça, né?
6: Criança porque toda... e a família, né? Trabalhado em conjunto para ver se ela tem condição de retornar para não sofrer tudo que já sofreu quando foi pro lar.
8: E caso não tenha, ela vai para adoção?
7: Aí vai para adoção.
8: Perfeito.
7: Né? Mas assim, todo esse processo, é a última instância. Esse processo é demoroso, né? Porque o processo de destituição é um processo moroso, infelizmente. E são poucas crianças que vão para adoção.
8: Poucas. E tem uma fila de adoção grande em Joinville,
7: grande,
8: né? Mais de 300 pessoas.
7: Grande, mas geralmente o perfil que as pessoas buscam são crianças pequenas, até 2 anos de idade. Né? E geralmente nós temos também grupos de irmãos abrigados. E hoje em dia também a adoção tem que ser dos irmãos, não se separam.
6: A prioridade são os
7: irmãos.
6: No
7: máximo é separar os grupos. Quando são muitos, por exemplo, 4, 5, dificilmente alguém iria adotar.
8: Eu estava conversando com a Regina que 2 irmãos adotaram 3 irmãs, né? 2 ficaram para um ficou para outro, algo do estilo, né? Mas ficou tudo no seio familiar.
6: Continua em família, né? Isso que é importante.
8: No seio familiar.
6: Porque já sofreram tanto, né? Fazer essa separação não é bom.
8: Como eu faço para poder doar o meu tempo, fazer uma doação financeira em dinheiro, ou de repente fazer ali uma contribuição com alimentos, com roupas? Como eu chego ao Lar Abdom Batista para fazer isso?
7: Bem, o Lar Abdom Batista está bem na esquina da Afonso Pena, Coruçanga, né? Serão todos muito bem recebidos, para quem tiver interesse também a
6: vir nos visitar,
7: a nos,
6: né?
7: Visitar,
6: conhecer
7: a instituição, né? Nós temos o nosso site, né? Então pode entrar em contato com o site, ele tem as informações,
8: Lar Abdom Batista.
7: Tem um QR Code ali também para doação. Então,
8: toda contribuição é bem-vinda.
7: É muito bem-vinda.
8: Todas as nossas convidadas, todos os nossos convidados respondem a pergunta. Marge Loyola, o que é o melhor da vida para você nos dias atuais?
7: Bem, hoje eu posso dizer que é constituir uma boa família, né? Até me perguntaram uma vez para Sônia Hess, qual era o sucesso de uma liderança feminina? Ela falou, escolha o seu marido. Né? Então eu tenho a felicidade, né? O bom da vida de ter construído família. O meu marido, que hoje faz aniversário,
8: está de
7: eu
8: parabéns,
7: sou casada
8: Sérgio Alves.
7: Há 46 anos,
8: parabéns, Sérgio.
7: Né? Mais 6 de namoro. E
8: 52?
7: 46 mais anos,
8: 6 de
7: mais
8: namoro.
7: 6, 52.
8: Juntos?
7: Isso, constituímos uma linda família, 3 filhos e 9 netos.
8: E uma filha que gosta de ter bastante filhos.
7: Vem gêmeos aí no final do ano.
8: Vovó?
7: Então, isso é o melhor da vida, a família, né, Regina?
6: Família é tudo.
8: Família
6: é
8: tudo.
6: Para mim
8: é o melhor
6: também
8: da vida?
6: É a família. E poder fazer esse trabalho para o lar, né?
7: Exatamente.
6: Que isso é tão gratificante.
8: Voluntário há mais de 30 anos.
6: Não, é muito gratificante, faz um bem danado. A gente vê aquelas crianças alegres, agradecendo. Então, isso é importante, sabe?
8: Obrigado por terem aceito o nosso convite.
7: Não, e assim, todo esse trabalho que a gente faz voluntário, a gente recebe muito mais do que dá, né?
8: Ah,
7: a satisfação que a gente tem. E eu sempre digo que você não consegue melhorar o mundo, mas você consegue melhorar o seu quintal. Então, faça por alguém que esteja perto de você ou por uma entidade, né, que nem o Lar Abdom Batista, que é tradicional, que faz um trabalho maravilhoso.
8: Perfeito. Dankeschön.
6: Obrigada.
8: Como nós falamos, graças mil, em italiano?
6: Grazie mille.
8: Grazie mille.
7: Eu sou alemã, Dankeschön.
8: Dankeschön. Grazie mille. Obrigado pela sua companhia. Nós vamos ficando por aqui. Um forte abraço. A gente se vê pela cidade de Joinville.
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0: Quinta-feira, 6 de agosto de 2026. O ministro do Supremo Tribunal Federal, Luiz Fux, marcou uma nova audiência para definir a execução do acordo firmado em maio para viabilizar um empréstimo de até 6 bilhões e 600 milhões de reais do Fundo Garantidor de Crédito para salvar o Banco de Brasília. A decisão foi tomada depois de um pedido do governo do Distrito Federal que alegou demora da União para cumprir os termos fechados. O novo encontro está previsto para a próxima quinta-feira. A ação busca cobrir o rombo deixado no BRB pelas operações com o Banco Master. As apostas online provocaram uma saída líquida de 62 bilhões e meio de reais do orçamento das famílias brasileiras em 2025. É o que mostra a terceira edição do Boletim Fiscal dos Estados Brasileiros. Segundo os pesquisadores, o dinheiro destinado às apostas reduz os recursos disponíveis para outros gastos e pode aumentar a pressão sobre o orçamento doméstico, sobretudo num cenário de elevado endividamento e comprometimento de renda. Um ciclone extratropical deve se formar hoje e provocar ventos acima de 100 km por hora nas regiões sul e sudeste. Os estados do Rio Grande do Sul, Santa Catarina e Paraná já têm chuva forte, podem ter granizo e risco de danos entre hoje e amanhã. São Paulo, Rio de Janeiro, Minas Gerais e Mato Grosso do Sul também podem registrar temporais e rajadas intensas. No Rio Grande do Sul ainda há risco de tornado, segundo a Defesa Civil. O atacante da seleção brasileira, Vinícius Júnior, prorrogou o contrato com o Real Madrid até junho de 2032. A proposta foi aceita depois de extensas negociações. Vini chegou à equipe espanhola em 2018, vindo do Flamengo. Em um comunicado oficial divulgado pelo clube na tarde de hoje, o Real Madrid destacou a trajetória do atleta, incluindo a conquista do FIFA The Best em 2024 e os 14 títulos conquistados pelo jogador durante esse período. No horário de Brasília, 4:04.
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2: Agora são 4 horas e 6 minutos, 4 e 6, chegando por aqui com o CBN Total dessa quinta-feira, 6 de agosto de 2026. A partir de agora, uma hora de muita informação aqui na CBN, um resumo dos principais fatos do dia em Joinville e em Santa Catarina. Muito obrigado a você que está com a gente aqui acompanhando a programação da CBN Joinville pelo rádio 95.3 FM e também nas nossas plataformas digitais. Já estamos ao vivo com imagens também pelo YouTube da CBN Joinville, onde você que está pelo YouTube já acompanha que a situação deu uma melhorada, né? O tempo deu uma melhorada aqui em Joinville, depois de um início da tarde deixou muita gente preocupado. Nesse momento não chove mais aqui em Joinville, temos um cenário um pouquinho melhor, temperatura de 25 graus nesse momento aqui em Joinville. Aliás, o alerta da Defesa Civil sobre o tempo é um dos destaques de hoje aqui no programa. Daqui a pouquinho a gente vai trazer as informações. Muita gente preocupada aí com essa possibilidade de vento forte, é o que está indicando a Defesa Civil. Temporais com ventos fortes entre hoje e amanhã. Já já a gente vai trazer todos os detalhes aqui na CBN. Vamos então aos destaques desta quinta-feira. Um acidente entre dois caminhões fechou a BR-101 aqui na região entre a madrugada e o início da manhã de hoje. Um dos motoristas infelizmente morreu. Quase 2 anos depois do acidente que derramou produto químico na Serra Dona Francisca, o Ministério Público busca agora responsabilizar os envolvidos com uma ação por crime ambiental. No Planalto Norte, foi enterrada no início da tarde a funcionária de um restaurante que foi atingida por um ônibus às margens da BR-116. O governo de Santa Catarina decidiu vetar o projeto que previa recompensas de R$ 100 pelo abate de javalis aqui no estado. E ainda, os números do IDEB. Joinville segue em destaque entre as cidades com mais de 500 mil habitantes. Alerta para quem precisa dos serviços da Prefeitura de Joinville. Os sistemas contábeis estarão indisponíveis por uma semana. E por que algumas cidades aqui da região podem suspender temporariamente a aplicação de flúor na água que é oferecida à população? O motivo seria um desabastecimento do produto no mercado global. Os detalhes a partir de agora no nosso CBN Total, começando com aquele boa tarde especial para o Cauã Pereira com a gente nessa quinta-feira. Tudo bem, Cauã? Boa tarde para você.
3: Boa tarde, Rafa. Boa tarde a todos que nos acompanham aqui nas tardes da CBN. 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
2: 4h11, começamos o CBN Total dessa quinta-feira. Já já, informações desse alerta da Defesa Civil, ao vivo, a Defesa Civil trazendo o alerta aqui, possibilidade de temporais com ventos fortes para Joinville nas próximas horas, entre hoje e amanhã. Antes, a gente vai trazer essa informação importante. Quase 2 anos depois daquele acidente com um caminhão que derramou produto químico na Serra Dona Francisca, você se lembra? Aquela espuma toda, né, na encosta da Serra Dona Francisca, interrompendo, inclusive, o abastecimento de água na cidade. O Ministério Público busca agora responsabilizar os envolvidos pelos danos ambientais. A ação pede uma indenização que pode chegar a 5 milhões de reais. A Giovana Marques tem os detalhes.
6: Boa tarde, Rafa, e a todos que nos acompanham aqui na CBN. O caso do grave acidente com ácido sulfônico na Serra Dona Francisca em 2024, que contaminou o rio Cubatão aqui em Joinville, ganhou um novo desdobramento. Mais de 2 anos depois, o Ministério Público de Santa Catarina ajuizou na última terça-feira uma ação civil pública contra alguns dos envolvidos que poderão ter que pagar até 5 milhões de reais por danos causados ao meio ambiente. Na ocasião, em 29 de janeiro de 2024, um caminhão tombou em uma das curvas da SC-418, derramou ácido sulfônico no Rio Seco, afluente do Rio Cubatão, e afetou abastecimento de água em 34 dos 43 bairros do município. A carreta estava carregada, então, com esse produto químico, que é usado para a fabricação de detergentes líquidos, desengraxantes, multiuso, limpa-alumínio e limpadores em geral. Na terça-feira, então, como eu comentei, a Promotoria de Justiça ajuizou essa ação civil pública contra o motorista do caminhão, as empresas responsáveis pelo transporte da carga e também a empresa que atuou na resposta emergencial ao episódio. Segundo o Ministério Público, a ação busca a responsabilização dos envolvidos e a reparação integral dos prejuízos causados ao meio ambiente. Segundo consta nos autos que a gente teve acesso, o caminhão transportava mais de 26 toneladas desse ácido da Argentina para Joinville. Além disso, o motorista trafegava em uma velocidade superior à permitida, em 79 quilômetros, num trecho que permitia até 30. Segundo o órgão, o tombamento provocou derramamento de carga no Rio Seco, causando poluição em níveis capazes de gerar danos à saúde humana, mortandade de animais, destruição da flora e interrupção do abastecimento público de água aqui na região. Entre os pedidos do Ministério Público está a condenação dos réus à recuperação integral da área degradada, com a execução de medidas de restauração ambiental, monitoramento e acompanhamento técnico até a recomposição das condições ambientais afetadas, além da condenação ao pagamento de R$1 milhão por danos morais coletivos. Além disso, a promotoria solicitou indenização pelos danos ambientais, avaliados em até R$3 milhões e R$900 mil, assim como indenização específica pelos danos à fauna, com valor estimado entre R$9 mil a R$80 mil. A ação requer ainda a fixação de multa diária em caso de descumprimento das possíveis obrigações impostas pela Justiça. Lá no nsctotal.com.br a gente traz as informações completas sobre esse novo capítulo do acidente que acabou marcando a história de Joinville. Rafa.
2: Muito obrigado, Giovana Marques. Marcou realmente a história da cidade, inclusive com algumas ações bem concretas que foram tomadas após esse acidente do ponto de vista administrativo. Agora a gente tem esse desdobramento judicial. É um pedido, né, do Ministério Público de indenização para essas três partes envolvidas, o motorista, a empresa e os responsáveis pela atuação depois do acidente. E o dono da carga, a empresa dona da carga, essa, que é uma empresa joinvilense, já tinha feito um acordo judicial anterior. Então, não entrou nesse pedido de indenização do Ministério Público de Santa Catarina. Vamos ver o que, que a justiça vai decidir. Também tem isso, né? Se esses valores que foram solicitados pelo Ministério Público em termos de indenização, principalmente pelos danos ambientais, serão acatados pela justiça. Tivemos um acidente grave fechando a BR-101 entre a madrugada e o início da manhã de hoje aqui em Araquari. Uma batida entre dois caminhões e, infelizmente, um dos motoristas morreu. A Bárbara Cimentkowski vem chegando com as informações.
7: Boa tarde, Rafa, aos nossos ouvintes da CBN Joinville. Um acidente entre dois caminhões na BR-101, em Araquari, resultou na morte de um homem de 48 anos durante a madrugada desta quinta-feira. Após bater no outro veículo, um dos caminhões capotou e, com isso, a cabine passou caindo sobre o motorista, que não resistiu aos ferimentos. A batida entre os veículos aconteceu por volta das 3 horas da madrugada, no quilômetro 71 da rodovia. Conforme informações repassadas pela equipe da Arteris Litoral Sul aos bombeiros militares, o condutor do caminhão com placas de Criciúma já estava sem vida. Já o motorista do outro veículo de Tubarão não teve lesões. Os bombeiros precisaram usar ferramentas elétricas de resgate veicular para corte e expansão da estrutura da cabine, permitindo a criação de espaço suficiente para a retirada da vítima, que foi deixada aos cuidados da polícia científica. Bárbara Cimentkowski para a CBN Joinville.
2: Muito obrigado, Bárbara. Um acidente que acabou causando muito transtorno. Ao longo da manhã ainda a gente tinha transtornos nesse trecho ali de Araquari. No Planalto Norte também tivemos um acidente grave, um ônibus que atingiu a funcionária de um restaurante às margens da BR-116. Esse ônibus acabou, inclusive, invadindo o restaurante e essa funcionária que estava do lado de fora acabou sendo atingida e, infelizmente, morreu. Ela foi sepultada no início da tarde de hoje. Agora a polícia vai investigar o caso. A Caroline Borges tem os detalhes.
8: Um ônibus invadiu um restaurante em Papanduva, no norte de Santa Catarina, na noite de quarta-feira e atingiu a gerente do estabelecimento de 33 anos que morreu no local. Além dela, uma passageira de 62 anos e um motorista do ônibus de 65 anos precisaram ser encaminhados ao hospital da região. De acordo com o Corpo de Bombeiros Militar, a vítima chegou a ser prensada contra a mureta de proteção do restaurante. Apesar do atendimento, ela não resistiu aos ferimentos. O atropelamento aconteceu por volta das 7 horas de ontem às margens da BR-116. Dentro do ônibus com placas de Maringá, no Paraná, estavam 38 passageiros. A reportagem tenta contato com a empresa responsável pelo ônibus nesta quinta-feira e aguardava retorno até a última atualização do caso. Quando os bombeiros chegaram no local, foi necessário estabilizar a cena do atropelamento, já que o impacto da batida chegou a romper a mureta de proteção e a parede de acesso ao restaurante. Um engenheiro civil foi acionado para avaliar a segurança do local e recomendou a instalação de escoramentos provisórios em madeira nos pilares danificados para minimizar os riscos de colapso. O local foi isolado para uma perícia. O condutor do ônibus foi encontrado dentro do restaurante bastante abalado e foi levado ao Hospital São Sebastião. Já uma passageira relatou aos bombeiros a sensação de um corpo estranho no olho esquerdo, após ter sido atingida por estilhaços de vidro. Ela também foi conduzida à unidade de saúde. Outros passageiros foram encontrados no local, mas não precisaram de atendimento médico e foram liberados. Com informações do G1 para a CBN, Caroline Borges.
2: Muito obrigado, Caroline, trazendo as informações desse acidente grave e triste, né? Essa gerente do restaurante que acabou atropelada pelo ônibus lá em Papanduva, num restaurante que fica às margens da BR-116. A gente, inclusive, mostrou hoje no Jornal do Almoço as imagens. O ônibus invadiu, né, esse restaurante. Parte do veículo ficou, inclusive, já dentro do espaço onde estão as mesas do restaurante. Infelizmente, essa mulher acabou morrendo. Samai de Jaraguá do Sul fez um alerta importante: pode faltar flúor para a aplicação nas estações de tratamento da cidade. Um problema que pode atingir também outros municípios de Santa Catarina e do Brasil. É que o produto está em falta em todo o mercado internacional, inclusive a relação com o conflito no Oriente Médio. Poliana Rodrigues está chegando com as informações. Jaraguá do Sul, uma das primeiras cidades a acender esse alerta e já alertando que pode faltar flúor para aplicação em 2 semanas. Poliana, boa tarde.
9: Essa informação foi anunciada hoje pela manhã. O SAMAR de Jaraguá do Sul informou que os mercados nacional e internacional enfrentam essa situação excepcional de escassez de flúor, produto utilizado na água do abastecimento público da cidade. Esse problema seria um reflexo dos impactos da guerra no Oriente Médio sobre a cadeia global de suprimentos e matérias-primas. Isso estaria afetando companhias e serviços de abastecimento de água em diferentes regiões do nosso país. O SAMAI de Jaraguá do Sul informou que, neste momento, mantém normalmente a dosagem de flúor em suas 2 estações de tratamento de água. Mas, diante das dificuldades de reposição do produto e das incertezas quanto aos prazos de entrega pelos fornecedores, o estoque disponível está comprometido para a segunda quinzena desse mês. Segundo o SAMAI, caso a regularização do fornecimento não aconteça até o fim agora de agosto, será necessária a interrupção temporária da dosagem de flúor nas 2 estações. O SAMAI informou ainda que uma eventual interrupção temporária de aplicação de flúor não comprometerá o fornecimento de água à população. A empresa informa ainda que a água continuará sendo monitorada de acordo com todos os procedimentos e parâmetros estabelecidos pela legislação sanitária, ou seja, permanecerá própria e segura para o consumo humano. Por isso, não há necessidade de ferver água, comprar água mineral ou mudar qualquer hábito de consumo. A recomendação, portanto, é manter os cuidados com a saúde bucal, principalmente a escovação com creme dental com flúor e as consultas periódicas ao dentista. A situação está sendo acompanhada pela Agência Reguladora Intermunicipal de Saneamento, pelas autoridades de vigilância sanitária e demais órgãos competentes. O SAMAI informou ainda que busca fornecedores alternativos para poder evitar ou reduzir o período de interrupção do abastecimento de água no município. Rafa.
2: Obrigado, Poliana, pelas informações. Situação de Jaraguá do Sul. A gente já acionou a Companhia Águas de Joinville para saber como é que está a situação aqui em Joinville. Assim que tiver essa resposta, a gente traz também. Mas é um cenário global, viu, gente? Um cenário global de escassez do flúor que é usado nas estações de tratamento de água em municípios do mundo inteiro. Assim que a gente tiver a informação de como é que está a situação em Joinville, a gente já traz aqui também. A Defesa Civil de Joinville emitiu um alerta para a possibilidade de temporais com ventos fortes entre hoje e amanhã. E a gente vai conversar agora com o diretor da Defesa Civil, Michael Richter. Michael, boa tarde, bem-vindo aqui à CBN. Agora à tarde a gente já teve aí uma chuva que deixou muita gente preocupada, escureceu bastante, mas sem maiores consequências essa chuva de agora à tarde, né, Michael?
10: Boa tarde, Rafael. Exatamente, tivemos aí uma primeira linha de instabilidade, né? Apesar, né, de assim, visualmente assustar bastante, não tivemos nenhum registro aí de danos no município, né? Mas a gente segue ainda em monitoramento, principalmente aí para noite e madrugada, né? Uma vez que a frente fria aí associada ao ciclone, ela vai seguir atuando no estado de Santa Catarina.
2: Tem essa possibilidade de vento forte também? Eu até fiquei bem preocupado hoje, Maicon, porque eu estava almoçando. E aí, os colegas do jornal Hoje, eles colocaram uma arte, né, com os municípios do Brasil onde teria a possibilidade de vento forte. Alguns municípios do Rio Grande do Sul, Santa Catarina, e colocaram Joinville como um dos lugares onde poderia ter mais vento forte, ventos de até 90 km por hora. Vocês trabalham com essa informação também?
10: Nós, algumas projeções, elas mostram principalmente na região de encostas aí dos morros, né, próximo à serra, não com valores de 90, mas a gente tem aí entre 50 e 70 km por hora, né, uhum. Por uma questão de relevo, então nessas regiões ela pode ganhar um pouco mais de intensidade, principalmente a partir aí do final da tarde até toda sexta-feira, então esse cenário das rajadas de vento, né, uhum. Fora a gente também tem um alerta com relação a temporais isolados, né? Então isso pode ocorrer aí, principalmente até o início da manhã da próxima sexta-feira, mas ainda sob a influência do ciclone, a gente pode ter rajadas aí até o final dessa sexta-feira.
2: Uhum. Hoje eu vi também o pessoal chamando de ciclone bomba, que é esse sistema que está em formação lá perto do Rio Grande do Sul, não é isso, né, Maicon? E por que tem esse nome?
10: Isso, é um ciclone bomba, ele tem esse nome em virtude, né, da queda rápida, né, da pressão atmosfera do seu núcleo, né, e aí tem essa nomenclatura de ciclone bomba.
2: Uhum. E os efeitos são maiores?
10: Com relação à velocidade com que a frente muito associada ao ciclone ela passa, né? Então, geralmente o ciclone bomba está associado a uma intensificação dos ventos, né? Então, por isso que chama bastante atenção essa queda repentina de pressão, né, do núcleo. Uhum. E então isso está, né? O ciclone em si ele está atuando nessa região do Rio Grande do Sul, né, deve seguir em direção ao mar, né, na altura do Rio Grande do Sul com o Uruguai, mas aí uma frente fria que é associada a esse ciclone, ele interfere no tempo aqui em Santa Catarina. Uhum. E é esse evento que deve aí, né, trazer essas instabilidades aqui para a nossa região.
2: Amanhã a gente deve ter um dia de vento o dia inteiro, seria isso?
10: Isso, segue, né, vai passar a frente fria, então nós teremos aí a chuva durante a madrugada, mas os eventos de vento, ele permanece aqui, essas rajadas vão ser sentidas aí até o final da sexta-feira, aí como eu falei, né, de forma mais intensa associada a essas regiões aí próximas aí à encosta da serra.
2: Uhum. Claro, a gente está trazendo aqui a informação no detalhe, que é para todo mundo entender, né, mas vocês trabalham aí com uma possibilidade de algum tipo de perigo, qual que é a mensagem final aí, a pessoa, para quem está nos ouvindo, né, nós temos risco ou é um fenômeno relativamente normal que a gente enfrenta com mais tranquilidade?
10: É muito, muito parecido com o que a gente vivenciou na semana passada, né? Uhum. Nós tivemos algumas quedas de árvores e alguns estelhamentos na região de Piraberaba, né? Uhum. Então é muito parecido com o fenômeno que a gente teve na semana passada, com essa intensificação próxima a essas áreas. Então a gente tem, né, o risco relacionado à chuva, né, até existe, a gente não pode descartar, mas o que a gente chama principal atenção é com relação ao vento, né? Então não permanecer aí próximo, né, a árvores que possam, nesses momentos de rajadas, possam cair, né, próximo a placas, postes que podem ser arremessados. Então o risco associado principalmente para esse período aí é com relação a essas rajadas repentinas de vento.
2: Maravilha. Maicon Richter, diretor da Defesa Civil de Joinville, trazendo esse alerta aqui para todo mundo. Obrigado, viu, Maicon, pelas informações. Bom trabalho a todos aí na Defesa Civil.
10: Muito obrigado, Rafael. Ficamos à disposição.
2: Muito obrigado. 4h29, a gente vai para o intervalo. Já já, alerta que vem da Secretaria da Fazenda de Joinville, serviços tributários que vão estar suspensos nos próximos dias por uma semana. Pessoal que precisa dos serviços tem que se adiantar. A gente vai falar também de um tema bem importante, os afastamentos de trabalho por doenças mentais. Santa Catarina é um dos estados que mais registra esse tipo de afastamento. Os detalhes já já aqui na CBN.
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0: Quinta-feira, 6 de agosto de 2026, o candidato a vice-presidente de Flávio Bolsonaro, deputado federal Alfredo Gaspar, do PL, apresentou à Procuradoria-Geral da República uma petição em que oferece espontaneamente o próprio material genético para exame de DNA. A medida ocorre como forma de rebater a acusação de estupro de vulnerável apresentada por parlamentares. O órgão avalia se vai apoiar o pedido da Polícia Federal de abrir inquérito sobre esse caso. Gaspar nega ter cometido crime e diz que o teste vai provar a inocência dele. Ministro da Fazenda, Dario Durigan, admitiu preocupação com a expectativa de crescimento da dívida pública. A expectativa, que avançou mais de 10 pontos na gestão do presidente Lula e atingiu o maior nível desde 2021. Em entrevista à Globo News, Durigan afirmou que em um eventual novo mandato, o governo federal vai reduzir os benefícios fiscais e intensificar o controle das despesas. O ex-governador de Mato Grosso, Mauro Mendes, é o principal alvo de uma operação da Polícia Federal que investiga suspeita de desvio de mais de 300 milhões de reais. A fraude teria acontecido em um acordo entre o governo do estado e uma empresa de telefonia. Ao todo, foram cumpridos 25 mandados de busca e apreensão em 4 estados. Projeto de lei em análise no Irã prevê multas de até 20% do valor da carga dos navios que desrespeitarem as novas restrições de trânsito do Estreito de Hormuz. A ação faz parte de iniciativa para aumentar o controle sobre a movimentação de embarcações nessa rota. Proposta surge em meio aos planos de Teherã para ampliar a influência sobre o tráfego marítimo no Estreito em gestão compartilhada com Omã. No horário de Brasília, 4h32.
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0: uma preocupação também para a indústria, que tem buscado formas de se adequar às novas exigências.
1: Estamos em Joinville, numa das maiores indústrias têxteis de Santa Catarina. São mais de 3 mil funcionários que nos últimos anos passaram a contar com uma nova forma de apoio, um programa estruturado de prevenção à saúde mental.
2: A demanda para nós, ela pode partir do próprio funcionário, da liderança, do atendimento médico, de uma escuta da enfermagem, uma escuta do serviço social. Então, são várias frentes que podem fazer esse encaminhamento para o programa.
1: Chayane Bach é uma das responsáveis pela implantação do programa, que em 3 anos já realizou mais de 2 mil atendimentos.
2: Cada funcionário, dependendo da avaliação da nossa equipe, ele pode fazer até 6 sessões de psicoterapia na empresa. A partir da 6ª sessão, a gente avalia se ele continua conosco, se a gente encaminha ele para um atendimento externo e a gente mantém ele em acompanhamento e manutenção.
1: E os diagnósticos têm sido muito parecidos.
2: A ansiedade, né, em primeiro lugar, a depressão, problemas familiares, né? Então esses são os principais motivos hoje que a gente observa dentro do nosso cenário de atendimento dos nossos funcionários.
1: Um cenário que não acontece apenas na indústria de Joinville. Em todo o Brasil, foram mais de 546 mil afastamentos do trabalho por transtornos mentais no ano passado. E Santa Catarina é o estado onde proporcionalmente esse número é maior. Mais de 40 mil catarinenses precisaram se afastar do trabalho por doenças mentais em 2025. Nunca esses números foram tão altos, causando impacto direto na cadeia produtiva, como alerta a presidente do Conselho de Relações Trabalhistas da Fiesc, Rita de Cássia Conte.
3: O aumento significativo das doenças mentais é algo que preocupa muito a federação. A gente acredita que são sinais dos tempos, mas é algo que está preocupando e a gente tem alguns produtos para desenvolver melhor a saúde mental do nosso trabalhador. Independente disso ou não, nós temos que pensar muito nesse trabalhador, porque isso também impacta muito a nossa produtividade.
1: O crescimento de casos de doenças mentais entre trabalhadores levou a uma atualização da norma regulamentadora número 1 do Ministério do Trabalho. A principal mudança na chamada NR1 é a inclusão dos riscos psicossociais no gerenciamento de riscos ocupacionais das empresas. Os riscos psicossociais são fatores ligados ao contexto do trabalho que têm potencial para causar prejuízo à saúde mental dos trabalhadores, como metas abusivas, jornadas exaustivas, assédio moral, sobrecarga e até mesmo falhas na organização do trabalho, como explica o engenheiro de segurança do trabalho do SESI em Joinville, Luiz Guernieri.
4: O que a norma traz é para que as empresas elas observem o quanto o trabalho pode contribuir ou atrapalhar, né, a vida do indivíduo na questão psicossocial. Então, a norma, ela diz que, a partir de agora, as empresas elas devem registrar nos seus programas de gerenciamento de riscos os fatores de risco psicossociais relacionados ao trabalho. Então, as empresas elas têm que olhar para o seu ambiente de trabalho, olhar para os seus processos e entender como é que isso traz para o trabalhador um benefício ou, em alguns casos, que é o que a gente não quer que aconteça, algum malefício, né? Ou seja, a pessoa ser sobrecarregada com o trabalho e isso contribuir com questões, daí sim, de saúde mental.
1: Na prática, a nova norma aumenta a responsabilidade das empresas sobre fatores que podem levar ao adoecimento mental dos trabalhadores, inclusive em situações rotineiras no dia a dia.
4: Digamos que a empresa fabrica produtos plásticos e ela tem clientes que exigem alguma velocidade de produção. E, paralelamente, a empresa ela não tem um bom programa de manutenção das suas máquinas. Então, ela tem máquinas que estragam com frequência, que não permitem que os trabalhadores produzam toda a capacidade que eles deveriam estar produzindo, e os clientes cobrando as entregas, a empresa pressiona o trabalhador para ele cumprir as metas, mas ela não dá as condições. Então, isso

0: gera no trabalhador um possível estresse dentro do trabalho. E é exatamente isso que a norma quer que as empresas identifiquem e tratem.
1: Em Santa Catarina, o SESI tem apoiado indústrias no cumprimento das exigências da nova NR1. O gerente executivo em Joinville, Marco Guetem, alerta que a mudança obriga as empresas a identificar, prevenir e gerenciar situações que possam afetar a saúde mental dos funcionários.
2: As empresas, elas sempre foram estimuladas, né, por meio dos programas legais que elas têm que cumprir, a olhar para os seus riscos físicos, químicos, de acidente, e jogar isso para o PGR, que é o programa de gestão dos riscos. E ela tem que apresentar plano de ação para todos os riscos que ela identifica. Diferente de ir no ambiente de trabalho e medir lá se tem poeira, medir se tem vibração, né, por meio de aparelhos específicos, medir se tem um barulho muito alto, né, o risco psicossocial ele é percebido falando com o trabalhador, né, conversando. É o próprio trabalhador que coloca que tem risco. Por exemplo, eu tenho poucas ferramentas de trabalho, né, eu tenho pressão, né, a máquina quebra toda hora e eu não consigo entregar. Então, naturalmente, o que está se fazendo é trazendo esse risco psicossocial para junto dos riscos que já existem, que as empresas já monitoram.
1: Na indústria têxtil de Joinville, o programa de prevenção da saúde mental veio antes das exigências da lei e se desdobrou em várias ações de envolvimento ao longo dos últimos meses.
3: A gente faz essa capacitação com as lideranças, a gente treina as lideranças, a gente fortalece elas para que elas criem esse olhar para o funcionário, para que elas comecem a perceber pequenas mudanças, né? E que com isso nos procure para que a gente possa prestar o nosso auxílio. A gente tem, esse ano, a gente desenvolveu o Psigol, que a gente chama, que é os nossos dois psicólogos do programa, indo ao chão de fábrica, conversando com os funcionários diretamente no chão de fábrica, né? Fazer com que as pessoas se sintam importante deles estarem lá, estarem junto, percebendo aonde elas trabalham, como é que elas desenvolvem a atividade delas.
1: Amanhã você vai conhecer os resultados já obtidos pela empresa de Joinville. Os afastamentos por doenças mentais caíram pela metade. E como as indústrias podem se estruturar para cumprir as atualizações da NR1 e estarem ainda mais atentas à saúde mental dos trabalhadores. Tema dos mais importantes, né? Tema dos mais importantes, mais urgentes. A gente tem visto muitos afastamentos. Todo mundo deve conhecer alguém que já teve, né, a necessidade de se afastar por questões de saúde mental. E esses números vêm crescendo bastante. Amanhã a gente segue tratando desse assunto aqui na CBN. Temos também um alerta para quem está aqui em Joinville. Nós teremos uma indisponibilidade temporária dos serviços contábeis da prefeitura, do sistema tributário da prefeitura de Joinville. Sobre isso a gente vai conversar agora com o secretário de Administração e Planejamento, Ricardo Mafra. Secretário, boa tarde, bem-vindo aqui à CBN. É um alerta para que quem precisa desse serviço já possa se organizar e antecipar. Queria que você começasse trazendo para a gente quais são os sistemas que vão ter essa indisponibilidade temporária a partir do dia 15 desse mês.
4: Bom, boa tarde, o Rafael, todos os ouvintes. Então, né, no dia 15 nós vamos fazer um desligamento dos sistemas TMI, TMI Web e República, que são sistemas que trabalham hoje principalmente com serviços fazendários e serviços ligados à Secretaria do Meio Ambiente. Esse desligamento vai ocorrer durante uma semana e o objetivo é que a gente vai fazer uma atualização do sistema, uma mudança, uma revisão de uma implantação desse sistema, e vai, no dia 24, estrear um novo portal de serviço ao cidadão, onde esses serviços vão estar um pouco mais acessíveis, em plataformas mais modernas, mais seguras, para que esses serviços possam ser realizados.
1: Para quem não está, assim, digamos, ligando o nome à pessoa, né, o sistema, ao serviço em si, que tipo de serviço que acabam comprometidos que não vão poder ser executados nesse período, secretário? Alguns exemplos, que é bastante coisa, né?
4: Consultas, emissões de alvarás, licenças, né, certidões diversas, então certidão negativa, Durante esse período, esses serviços ficarão inacessíveis, né? Então, a gente tem que solicitar às pessoas que necessitam desse serviço que, dentro da possibilidade do que for possível, que possam antecipar isso, retirar essas certidões com antecedência até a semana que vem, até a sexta-feira da semana que vem, para evitar aí qualquer contratempo.
1: Claro. É, nós estamos falando aí de um período do dia 15 ao dia 23, é isso que o sistema vai ficar...
4: Isso. Exatamente, ele vai desligar à meia-noite, do dia 15 para o dia 16, né? E retorna no dia 24, daí toda a operação normal, na outra segunda-feira.
1: A gente está falando principalmente dos serviços tributários, mas tem algumas certidões da SAMA também que acabam impactadas?
4: Isso. Na verdade, a gente vai fazer a gente chama de um módulo do sistema tributário, né? Mas como outros serviços consomem informações desse módulo de sistema tributário, então outros serviços também vão ficar afetados. Okay. Né? Não é uma atualização exatamente nos serviços da SAMA, mas as informações ficam inacessíveis por conta da atualização desse módulo tributário.
1: Então a orientação, né, secretário, para finalizar aqui, é que quem tiver necessidade, já sabe que vai precisar, procure serviços amanhã e na semana que vem, né? Ainda dá tempo.
4: Perfeito, perfeito, isso, exatamente.
1: Já para adiantar e não ficar aí dependendo de um documento, né, de uma certidão que pode não ser possível naquele período em si. Muito obrigado, viu, secretário Ricardo Mafra, pelas informações aqui na CBN. Uma boa tarde.
4: Muito obrigado, uma boa tarde. Seguimos à disposição. Obrigado.
1: Muito obrigado. 4h45 agora. Bom, nós tivemos as divulgações dos resultados do IDEB, o Índice de Desenvolvimento da Educação Básica. Joinville segue com destaque, principalmente nas séries iniciais. E o repórter João Gabriel vai trazer, então, os números, os resultados de Joinville agora aqui na CBN.
5: Tudo bem, Rafa? Boa tarde a você e a todos que nos acompanham aqui no CBN Total desta quinta-feira. A Rede Municipal de Ensino de Joinville se mantém, né, na liderança nacional no Índice de Desenvolvimento da Educação Básica, o IDEB. Essa lista traz os municípios com mais de 500 mil habitantes, com dados divulgados na última semana pelo Ministério da Educação. Nos anos iniciais do ensino fundamental, a rede municipal teve um aumento no desempenho, passando de 7 para 7,1 em relação à edição de 2023 do IDEB. Com isso, manteve a liderança entre 46 cidades brasileiras com mais de 500 mil habitantes. Já nos anos finais, o município permaneceu com a nota 6 e manteve a liderança nacional entre as cidades de médio a grande porte, ao lado, né, de São José dos Campos, município de São Paulo. O secretário de Educação de Joinville, Diego Calegari, falou sobre a importância desse resultado e os fatores e ações que levaram Joinville a ser reconhecida pelo IDEB.
6: Para nós é motivo de muito orgulho e mostra, mais uma vez, para todo o país, que Joinville realmente tem uma educação que transforma e que faz a diferença na vida dos nossos estudantes. O que nos leva a esse resultado? Né? Uma série de fatores. Começa na Secretaria com políticas e programas estruturados, focados na aprendizagem, o Bússola, onde a gente avalia trimestralmente os nossos alunos, o Aprender Mais, onde a gente oferece reforço a todos os alunos com dificuldade, a formação de professores, os concursos públicos, a valorização por resultados para motivar e qualificar os nossos profissionais. Ou seja, são uma série de ações que já, desde a Secretaria, são levados para as escolas para apoiar. Mas o principal, com certeza, é o comprometimento e a qualidade dos nossos professores. Os nossos servidores fazem realmente a nossa educação ser essa potência que é. Então a gente sempre tem que valorizar e agradecer esses profissionais que estão todos os dias com os nossos alunos fazendo esse trabalho maravilhoso que é, né, essa educação transformadora que nós aqui em Joinville temos o orgulho de ter e oferecer para toda a comunidade de Joinville. Quando a gente olha um resultado desse, a gente fala de números, né, estatísticas, mas no final são vidas transformadas. São 80 mil estudantes que estão tendo a oportunidade de ter, numa escola pública, né, o aprendizado que eles vão levar para a vida, e esse aprendizado, com certeza, vai fazer toda a diferença na caminhada deles, sejam como profissionais, depois no mercado de trabalho, sejam como cidadãos na sua vida privada. Então a gente sabe que esse é um número que, no final, representa para nós uma nova geração de joinvilenses sendo formados e que, com certeza, lá na frente vão fazer Joinville continuar sendo essa cidade incrível e essa cidade para todos que é a nossa querida cidade de Joinville.
5: Além de ter as melhores notas do Brasil entre as cidades de médio e grande porte, o município também teve resultados históricos em relação à aprovação dos alunos. Os índices de 99,7% nos anos iniciais e de 99% nos anos finais foram os melhores desde 2005, quando houve a primeira edição do IDEB, Rafa. Volto contigo aí do estúdio.
1: Obrigado, obrigado ao João Gabriel, trazendo então os resultados do IDEB aqui em Joinville. Mais um ano, né? Uma avaliação bianual, mas mais uma boa avaliação de Joinville nesse índice de avaliação da educação básica. Gente, um homem precisou ser levado para o hospital depois de decidir nadar no Rio Cachoeira, hoje aqui em Joinville. Giovana Marques está chegando com os detalhes.
7: Boa tarde, Rafa. Quem passava ali pela região do centro na manhã de hoje em Joinville encontrou uma cena inusitada. Um homem desafiou as águas do Rio Cachoeira. E após essa aventura, ele precisou ser encaminhado até um hospital da cidade por conta do contato com a água suja. Pois é, o Corpo de Bombeiros Voluntários da cidade foi acionado até o local na área central aqui de Joinville após pessoas que passavam ali avistarem esse homem boiando na água, o que gerou suspeita de afogamento. Vídeos, inclusive, registram nesse momento em que o homem está nadando e boiando na água. Um dos socorristas informou ao INSS Total que o homem teria se jogado sozinho com o objetivo de nadar mesmo. Após serem acionados, os bombeiros identificaram que o homem saiu por conta própria do local, mas precisou ser encaminhado ao hospital por conta do contato com a água suja. Bom, a gente tentou a atualização sobre o quadro de saúde desse homem, mas a gente não teve mais atualizações. E lá no nsctotal.com.br, a gente compartilhou esse vídeo inusitado, Rafa.
1: Muito obrigado a Giovana Marques. Tem gente para tudo, né? Foi dar um mergulho hoje ali no Cachoeira. Cauã Pereira, nós temos mensagem do ouvinte chegando aqui, um tema que hoje repercutiu muito aqui em Joinville, é isso?
8: É isso, Rafa. O José Edmundo Krug mandou aqui no nosso WhatsApp uma dúvida. Ele mandou: oi, Rafael, está rolando nas redes sociais sobre a paralisação das obras da Ponte Joinville. Sabe algo sobre isso? E mandou também uma publicação aqui.
1: Qual é o nome dele?
8: É o José.
1: O José. José, a gente sabe, mas eu vou fazer o seguinte, vou passar a bola aqui para o Gerson Saavedra, que sabe mais que a gente, para trazer mais detalhes. Saavedra, boa tarde. A gente, inclusive, estou brincando aqui com o Saavedra, porque o Saavedra tratou desse tema hoje no Jornal do Almoço. E, de fato, um tema que acabou repercutindo bastante hoje, Saavedra. A informação de que as obras poderiam ser paralisadas, não paralisaram, a prefeitura rebatendo. O que aconteceu de fato, hein, Saavedra? Boa tarde.
9: Boa tarde, Rafael, e boa tarde a todos que estão com a gente. Realmente, uma das empresas subcontratadas, uma das empresas terceirizadas, que foi contratada pela empreiteira responsável pelas obras, realmente interrompeu o serviço. A própria empresa afirmou isso, alegando atraso em pagamentos pela empreiteira. Como ela é subcontratada, ela tem relação com a empreiteira. Essa empresa foi contratada para trabalhar nas fundações, inclusive de fundações para o estaqueamento de três apoios que são da área mais complexa da ponte, no vão central, inclusive o apoio 10, os outros são o 8 e o 11, mas o 10 é do vão central e é justamente nos apoios 9 e 10 que teve aquela necessidade de escavações mais profundas, em outros também, mas foi ali que teve o principal motivo do aditivo e também a prorrogação contratual das obras. Com isso, foram prestados, segundo a empresa terceirizada, serviços adicionais, serviços extras, e não veio o pagamento, atrasou o pagamento correspondente, ainda que esse aditivo tenha sido pago pela prefeitura à empreiteira responsável. A prefeitura de Joinville alegou que houve um desacordo entre as empresas, mas que as obras continuam nos demais frentes, como, por exemplo, a construção das vigas, a própria a duela de arranque, que é o pilar já em outros pontos onde as fundações já foram concluídas, já foi feita feita agora a concretagem na vertical, um bloco ali de 9 metros de altura, aquilo está em andamento. Tanto é que dos 420 trabalhadores das obras, essa empresa terceirizada que suspendeu os trabalhos tem 30 profissionais, retirou 30 profissionais, os demais continuam em outras frentes de trabalho. E que isso não impactaria o cronograma geral da obra, que, como sabemos, né, a obra teve uma prorrogação agora em maio, passou para mais 16 meses, por uma série de motivos, mas o principal deles foi realmente a necessidade de escavações na região ali dos pilares centrais da ponte. Houve também o aditivo. Isso não teria impactado essa situação de hoje, não estaria impactando no cronograma final. E, além disso, a empreiteira já está contratando um outro fornecedor para concluir as fundações dessas estacas aí na chamada de área central da ponte. Mas, claro, não parou na totalidade a obra, mas nesse ponto específico, por conta dessa interrupção, nesse ponto específico de parte das fundações, parou, porque está tendo aí uma troca de fornecedor. Não se sabe exatamente quando que a nova empresa vai começar a trabalhar, mas houve essa interrupção nessa situação aí de parte das fundações, Rafael.
1: A prefeita, inclusive, chegou a gravar um vídeo, né, Saveira? A prefeita Regiane Gambin, lá na ponte hoje, mostrando que o pessoal seguia trabalhando para tentar reforçar essa informação de que a maior parte das frentes de trabalho continua, né? E teve esse desacordo aí com uma das empresas, que é, entre aspas, aqui, subcontratada, né, pela vencedora da licitação. Respondido, então, ao Zé, nosso ouvinte, que mandou o questionamento aqui. Obrigado, viu, Saveira, pelas suas informações.
9: Boa tarde a todos e obrigado.
1: Um abraço. Saavedra, 4h55. Chamar a Fernanda Silva, porque o governo do estado decidiu vetar aquele projeto que previa recompensa de R$100 pelo abate de javalis em Santa Catarina. A Fernanda está chegando com os detalhes.
10: O governo de Santa Catarina vetou totalmente o projeto de lei aprovado pela Alesc, que previa a criação de um incentivo financeiro de R$100 por animal abatido no controle populacional do javali europeu no estado. A proposta era de autoria do deputado Camilo Martins, do PL. O veto é assinado pelo governador Jorginho Melo, também do PL, em publicação do Diário Oficial ontem. A medida seguiu o parecer técnico da consultoria jurídica da Procuradoria-Geral do Estado, a PGE, que apontou 3 entraves jurídicos decisivos. Um deles é inconstitucionalidade por falta de estudo orçamentário, o descumprimento da lei de responsabilidade fiscal e a vedação pela legislação eleitoral. O principal argumento técnico aponta vício formal no processo legislativo. O projeto prevê a criação de uma despesa obrigatória e continuada ao Estado, mas tramitou sem a devida estimativa de impacto financeiro e orçamentário, conforme a posição do Estado. A PGE destacou precedentes do Supremo Tribunal Federal que determinam a obrigatoriedade desses cálculos em projetos que geram novos custos públicos. Como a proposta não fixa limite para o número de abates nem estabelece teto de gastos ou fonte específica de custeio, há impedimento jurídico. Outro ponto crucial apontado é que, em ano eleitoral, a legislação proíbe expressamente a distribuição gratuita de bens, valores ou benefícios sociais por parte da administração pública, salvo em situações de emergência ou programas autorizados em leis anteriores ou já em execução no ano anterior. Ainda que a proposta preveja uma contraprestação, ou seja, a comprovação do abate do animal, o parecer jurídico enquadrou o incentivo na estrutura de programa social, enquadramento que proíbe sua criação e repasse de verbas em pleno período eleitoral. Por fim, a PGE lembrou que a lei proíbe os gestores públicos de contraírem obrigações de despesas nos últimos 2 quadrimestres do mandato, sem a devida demonstração de disponibilidade de caixa e adequação com a lei orçamentária anual e o plano plurianual. Assim, o órgão recomendou o veto total e o texto retorna agora à apreciação dos deputados estaduais na Alesc, que poderão manter ou derrubar o veto do Executivo. Aqui é Fernanda Silva para a CBN.
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1: Marcelo Martins, meteorologista da Ipagre-Siram, chegando com a previsão para as próximas horas. Boa tarde, Marcelo.
12: A Ipagre-Siram informa as condições do tempo para a rádio CBN. A região de Joinville tem uma tarde, noite e madrugada amanhecer de instabilidade. Pancadas de chuvas, trovoadas, e olha que a frente fria ainda nem chegou, ela deve chegar mais aí entre hoje e amanhã. Ela passa bem rápido por nós, mas provoca pancadas de chuvas, trovoadas e há o risco de temporal localizado. Já teve granizo em várias partes do estado e não será muito diferente da região do litoral norte do estado de Santa Catarina. O calor abafado, com umidade alta e toda essa instabilidade pode provocar chuva forte, raios e a condição de granizo, além da ventania. No decorrer aí da sexta-feira, o tempo melhora gradativamente e no final de semana a gente tem ali bastante nebulosidade que vem do oceano, então a gente tem ainda um indicativo de chuva, mas a chuva, no caso, é branda e, claro, com a temperatura mais baixa. Marcelo Martins, meteorologista da Epagre-Sirã, com a condição do tempo para a Rádio CBN.
1: E assim a gente encerra então o CBN Total desta quinta. Amanhã estaremos de volta, 16h, ao vivo aqui na CBN Joinville. Até amanhã.
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15: Quinta-feira, 6 de agosto de 2026, a Advocacia-Geral da União vai ingressar na Justiça com uma ação civil pública para pedir a retirada do Discord do ar no Brasil. A medida foi anunciada durante uma cerimônia de sanção do projeto de lei que trata de medidas de enfrentamento e repressão à violência sexual contra crianças e adolescentes no Palácio do Planalto. O advogado-geral da União, Jorge Messias, solicitou ao Ministério da Justiça que o órgão envie à AGU, ainda hoje, os dados coletados sobre o caso de uma jovem de 13 anos que foi induzida a se automutilar ao vivo na plataforma. A ex-ministra da Segurança do governo de Javier Milei, senadora Patrícia Bullrich, fez um apelo ao presidente Lula para que o embaixador brasileiro volte a Buenos Aires. A declaração acontece 2 dias após o Brasil rebaixar as relações diplomáticas com o país vizinho. O Itamaraty informou que vai manter no país o embaixador Júlio Bittelli, que atuava na capital argentina, enquanto Javier Milei mantiver ataques ao governo brasileiro. O diretor-geral da Organização Mundial da Saúde está na capital da República Democrática do Congo para conversar com as autoridades sobre a evolução da epidemia de ebola no país. O representante enfatizou que o surto está se propagando mais rapidamente do que a capacidade de controle da doença. Ainda não existem vacinas aprovadas nem medicamentos específicos para o tratamento. Horário de Brasília, agora 5:02.
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15: Cinco e dois.
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2: Olá, muito boa tarde. Seja bem-vinda, seja bem-vindo ao Ponto Final CBN desta quinta-feira, 6 de agosto de 2026. Nós vamos juntos e juntas até às 7 da noite. E na sequência você fica com o Viva Voz Especial Eleições, no comando de Vera Magalhães. Nadêndia Calado, muito boa tarde, tudo bem?
3: Tudo bem, Débora. Boa tarde para você, para os ouvintes, nessa quinta-feira de sol bonito aqui em São Paulo. E de muito trânsito também, obrigada ao Gilson, taxista, que me trouxe bem a tempo de chegar para o programa.
2: É isso, você está no trânsito aí? Como é que está a movimentação? Depois você compartilha com a gente. Tarde, fim de tarde de sol, a gente até comentava que a luz aqui no estúdio está lindíssima com a incidência solar nos iluminando, né, Nadêndia Calado? Ficou curioso? Quer ver? Entra lá no nosso canal do YouTube ou na transmissão pelo Globoplay. Você pode participar com a gente, manda mensagem para o nosso WhatsApp, que é o 11 99911 9981. São 5 horas 4 minutos agora. O João Rosa em Brasília tem mais informações sobre a decisão, a condenação, na verdade, do ministro do STJ, Marco Buzzi. Oi, João, o que ficou decidido? Boa tarde.
4: Oi, Débora, boa tarde para você, boa tarde, Nadêndia, e a todos os nossos ouvintes aqui da CBN. O Superior Tribunal de Justiça decidiu hoje, por maioria absoluta, aplicar a pena de perda do cargo ao ministro Marco Buzzi, que é acusado de assédio sexual, importunação sexual e injúria. Essa decisão foi tomada em um julgamento que foi realizado hoje a portas fechadas. É a primeira vez, Débora, que um ministro do Tribunal Superior recebe a nova pena máxima prevista para violações graves criada após mudanças definidas pelo Supremo Tribunal Federal e pelo Conselho Nacional de Justiça. Antes dessa alteração, a punição mais severa para magistrados era a aposentadoria compulsória, que mantinha o pagamento dos vencimentos. Esse, Débora, pelo que eu apurei, inclusive foi um dos pontos de divergência durante esse julgamento. Isso porque houve unanimidade quanto à responsabilização de Buzzi, mas não em relação à punição. Alguns ministros votaram pela aposentadoria compulsória, porém a maioria entendeu que a sanção deveria ser a perda do cargo. Apesar da decisão do STJ, a destituição definitiva ainda depende de confirmação pelo Supremo Tribunal Federal. Até lá, Débora, Buzzi permanece afastado das funções e continuará recebendo remuneração proporcional ao tempo de serviço, conforme prevê a regulamentação do CNJ. A defesa de uma das vítimas, o advogado Daniel Bialski, afirmou que a decisão representa um importante recado para a sociedade. Vamos ouvir.
5: Queria só ressaltar não só a coragem das vítimas em denunciar os fatos que elas foram infelizmente acometidas, mas também a mensagem que a corte hoje aqui do STJ, ela passa não para a justiça, mas para o Brasil, para a sociedade inteira, independentemente do cargo, independentemente da profissão ou da autoridade, a pessoa que cometeu um ato ilícito, ela não só pode, como deve ser responsabilizada, como aconteceu hoje.
4: Já a advogada Maria Fernanda Saad, que representa Marco Buzzi, informou que estuda recorrer da decisão.
6: Como vocês já sabem do resultado, nós respeitamos a decisão dos eminentes ministros do tribunal, embora discordemos veementemente. E agora vamos avaliar, à luz da nova resolução, quais serão os próximos passos, recursos e ações.
4: Bom, Débora, só para relembrar aqui rapidinho, o ministro foi alvo de duas denúncias. A primeira foi feita por uma jovem de 18 anos que acusou Buzzi de importunação sexual durante um banho de mar em janeiro deste ano. A segunda denúncia partiu de uma ex-funcionária do gabinete do ministro e ela afirma ter sofrido toques sem consentimento e comentários de cunho sexual entre os anos de 2023 e 2025. Além desse processo administrativo, Buzzi também é investigado criminalmente pelos mesmos fatos e esse caso tramita no STF sob relatoria do ministro Nunes Marques. A expectativa agora é que essa ação criminal avance depois dessa decisão do STJ. Eu volto com vocês.
2: Obrigada, João, pelas informações e muito me admira, né? Quatro ministros terem votado pela aposentadoria compulsória, terem defendido a aposentadoria compulsória 2 dias depois do CNJ aprovar esse tipo de punição, né? A aposentadoria compulsória, no caso, como punição máxima a juízes. Mas é isso. Marco Buzzi, então, portanto, é condenado. A sociedade evoluiu e a justiça também evoluiu. Temos visto, né, na Dédia, felizmente, os casos de assédio sexual, de importunação sexual, indo adiante com a condenação dos réus, embora ainda tenhamos alguns que ficam pelo caminho. Então, acho que isso pode servir de incentivo para que mulheres que sofram esse tipo de crime possam denunciar.
3: Sem dúvida. E, em alguma medida, tem ligação com o que a gente vai falar agora, que é sobre outro alvo de denúncia de estupro de vulnerável nesse caso, que é o candidato a vice de Flávio Bolsonaro. Essa indicação continua repercutindo. O Igor Cardim, em Brasília, vai trazer informação para a gente. Boa tarde.
7: Oi, Nadédia. Boa tarde para você. Boa tarde para a Débora e também aos ouvintes. O ministro do STF, Gilmar Mendes, determinou que a senadora Soraya Tronic apresente em até 15 dias novas informações sobre a notícia-crime que levou a Polícia Federal envolvendo o deputado Alfredo Gaspar, que é candidato do PL a vice-presidente na chapa de Flávio Bolsonaro. Essa decisão solicita elementos que possam identificar autores de mensagens anexadas ao caso, informações, inclusive, sobre ligações telefônicas e dados da suposta vítima e da criança citadas na denúncia. A investigação teve início após Soraya e o deputado Lindbergh Farias informarem à Polícia Federal que receberam relatos sobre um suposto caso de estupro de vulnerável ocorrido há cerca de 8 anos envolvendo uma adolescente de 13 anos.
3: A gente tá com qualidade muito ruim na comunicação com Igor Cardim. A gente vai restabelecer essa ligação para que ele possa trazer essas informações. Como a gente informou ontem, em cima da hora, foi definido o vice da chapa do PL, Flávio Bolsonaro, que é alvo de denúncia de estupro de vulnerável, né? E aí a gente trouxe, inclusive, aqui a repercussão entre aliados, que foi surpresa negativa, né? Porque a gente ouviu a Bruna Barbosa trazendo ontem, a partir de pessoas que têm ligação direta com Flávio Bolsonaro, foi: ninguém procurou saber o histórico da pessoa, até porque foi uma definição muito em cima da hora, mas claro que já se pensava em algum tipo de plano, já que tinha toda essa dificuldade para composição com outros partidos e outros nomes que eram cotados para essa chapa, né, Débora?
2: Exatamente. Inclusive, o Igor Cardim, ele está de volta aqui, vai completar as informações. Oi, Igor.
7: Pois é, Débora, a investigação teve início após Soraya e Lindbergh informarem à PF que receberam relatos sobre um suposto caso de estupro de vulnerável ocorrido há cerca de 8 anos, envolvendo uma adolescente de 13 anos que teria engravidado. A Polícia Federal encaminhou o caso ao Supremo Tribunal Federal e à Procuradoria-Geral da República, pediu diligências antes de decidir se vai solicitar ou não a abertura formal de um inquérito. Enquanto o STF aguarda as informações complementares, o candidato Alfredo Gaspar apresentou uma petição à Procuradoria-Geral da República pedindo celeridade na realização do exame de DNA. A defesa informou à reportagem da CBN que o material genético foi coletado em abril por iniciativa própria do deputado com autorização judicial de Alagoas e também defendeu que a prova científica é suficiente para afastar a acusação. Os advogados também pretendem fazer um pedido semelhante ao próprio ministro Gilmar Mendes. Alfredo Gaspar nega as acusações, afirma que foi alvo de um ataque político e diz que sempre esteve à disposição da justiça para a realização desses exames. O parlamentar também ingressou com ações judiciais contra Soraya Tronic e Lindbergh Farias, acusando os dois de calúnia e outros crimes relacionados a essas denúncias. Débora e Nadédia.
3: Muito obrigada. Igor Cardim, em Brasília.
2: São 5h12. O Lucas Taveira, em São Paulo, tem mais detalhes, atualizações sobre o conflito no Oriente Médio. Oi, Lucas, boa tarde.
8: Boa tarde, Débora, para você, para a Nadeja, todo mundo ligado aqui na CBN. Olha, um projeto de lei em análise no Irã prevê multas de até 20% do valor da carga de navios que desrespeitarem novas restrições de trânsito no Estreito de Hormuz. A apuração é da agência estatal Fars. A proposta estabelece novas regras para a movimentação de embarcações na passagem marítima, por onde é transportada uma parcela significativa do petróleo comercializado no mundo. O governo iraniano pretende ampliar o controle sobre a entrada e a saída de navios no estreito em um modelo de gestão conjunta com o Omã. De acordo com uma fonte do Ministério das Relações Exteriores no Irã, ouvida pela agência, inicialmente os navios entrariam no estreito pelo corredor norte, próximo à costa iraniana, e sairiam pelo corredor sul, perto da costa de Omã. Depois de um período de transição, os dois corredores seriam desativados e a navegação passaria a ocorrer por um corredor central. Nesse modelo, a entrada dos navios ficaria sob gestão do Irã, enquanto a saída seria administrada pelos dois países. As embarcações também deverão pagar tarifas pelos serviços prestados durante a passagem. Segundo o governo iraniano, os valores dependerão de fatores como assistência, seguro, abastecimento de combustível e taxas ambientais. O governo do Irã também negou divergências com Oman sobre a cobrança de tarifas equivalentes a 3 ou 7% do valor das cargas. A gente lembra que o governo iraniano afirmou ontem ter chegado a um acordo com Oman sobre uma nova rota de navegação no Estreito de Hormuz. Já os Estados Unidos continuam se opondo ao modelo e defendem que o Estreito de Hormuz permaneça aberto à navegação internacional, sem novas restrições ou controle soberano adicional. Débora.
2: Obrigada pelas informações, Lucas Taveira. O Irã alertou os países do Golfo de que qualquer novo ataque dos Estados Unidos ao seu território desencadearia retaliações contra infraestruturas energéticas essenciais em toda a região, segundo cinco fontes ouvidas pela Reuters. À medida que Teherã busca aumentar o custo de uma ação militar ao ameaçar os aliados regionais mais próximos de Washington. Essa advertência foi transmitida por meio de uma série de contatos diplomáticos de alto nível, depois que o presidente americano Donald Trump ameaçou atacar a rede e infraestrutura energética do Irã. Isso fica agora com o noticiário da sua região.

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1: São 5 horas e 20 minutos agora. O candidato do Novo à presidência da República, Romeu Zema, né, Nadédia, afirmou em entrevista ao G1 e à Globo News que, se eleito, fará um choque na área fiscal e que vai privatizar tudo, a começar pela Petrobras. O político não disse, no entanto, como viabilizaria esses processos. Também como parte da proposta para a área econômica, o ex-governador defendeu um enxugamento da estrutura da administração pública, começando pela redução de ministérios. Zema afirmou que esse cenário seria bem recebido pelo mercado e contribuiria para uma redução da taxa de juros, que, segundo ele, poderia cair para menos da metade no patamar atual.
2: O Brasil precisa de 4 choques na área fiscal. Primeiro, eu quero privatizar tudo, a começar pela Petrobras. Em Minas Gerais, nós privatizamos 118 empresas. Vamos fazer uma reforma administrativa, vamos fazer uma reforma previdenciária e vamos melhorar os programas sociais. Todas essas medidas em conjunto vão gerar uma economia de alguns trilhões de reais nos próximos 20 anos.
1: Ainda falando de economia, o ex-governador de Minas Gerais foi questionado por não ter cumprido a principal promessa de campanha, a privatização da CEMIG, a Companhia Energética de Minas. Zema respondeu que a venda está em processo e que não foi concluída porque não tinha alianças políticas suficientes no primeiro mandato para concretizar a venda. Na mesma entrevista, Romeu Zema disse ainda que na cadeira de presidente retaliaria os Estados Unidos diante das tarifas impostas ao Brasil. Ele criticou a ação do presidente Lula e disse que iria à América do Norte quantas vezes fossem necessárias. Para Zema, Lula fez agressões gratuitas a Donald Trump, como questionar o dólar e se aproximar de países que podem agravar a crise, o caso da China. O ex-governador respondeu ainda sobre fraudes em licenciamentos ambientais investigadas durante a gestão dele, a Operação Rejeito da Polícia Federal por um esquema de corrupção envolvendo a mineração em Minas Gerais. O candidato disse ter ficado surpreso e decepcionado com o caso. Outro assunto tratado na entrevista foi a situação do Supremo Tribunal Federal, questionado se as propostas dele para o STF poderiam provocar uma crise. Caso seja eleito, Zema negou a possibilidade, mas defendeu mudanças profundas no judiciário.
2: Eleito presidente, eu quero uma reforma profunda no judiciário. Quero trabalhar junto com o Congresso e o que eu percebo também, estou sempre junto com parlamentares de Minas Gerais, com pessoas, há um clima, apesar da imprensa não estar noticiando mais, um clima de indignação gigante com esses intocáveis lá de Brasília.
1: Zema também propôs a adoção de uma lista tríplice para a escolha dos ministros do Supremo, elaborada com a participação de diferentes instituições. O candidato disse que a intenção é tirar o presidente da República o poder de indicar, tirar do presidente da República o poder de indicar ministros. Perguntado sobre propostas para retirar do STF competências em matérias criminais e tributárias, Zema negou que pretendesse interferir no judiciário. Essas declarações, então, foram dadas em uma entrevista ao portal G1 e à Globo News, que vai conversar com os candidatos mais bem posicionados nos próximos dias. E no começo aqui da informação, eu brinquei com a Nadédia Calado, porque ontem me deu um branco e eu esqueci completamente o nome do governador de Minas Gerais.
3: E eu esqueci junto.
1: Romeu Zema. Mas eu queria agradecer aos ouvintes que se solidarizaram, sim, porque eu fiquei chateada, né, Nadédia? Mas os ouvintes muito queridos, muito empáticos, se solidarizaram e disseram que isso acontece. Né? É raro, mas acontece com frequência. A gente faz agora mais um intervalo. Você fica com o noticiário da sua região. Já, já, tem Valor Invest. Fica por aí.
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0: Quinta-feira, 6 de agosto de 2026, o ministro Gilmar Mendes do Supremo Tribunal Federal solicitou que a senadora Soraya Tronic, do PSB, forneça mais detalhes à corte sobre a denúncia que ela fez à Polícia Federal. A delação envolve um suposto caso de estupro de vulnerável envolvendo o deputado Alfredo Gaspar, do PL, que é candidato a vice na chapa de Flávio Bolsonaro para a presidência. O parlamentar afirmou estar disponível para realizar um exame de DNA. Soraya tem 15 dias para apresentar informações que auxiliem na identificação dos remetentes das mensagens incluídas nos autos e dados referentes às ligações telefônicas. O Conselho Nacional de Desenvolvimento Científico e Tecnológico recebe até a próxima quarta-feira propostas de pesquisadores interessados em desenvolver estudos com foco em endometriose e promoção da saúde menstrual feminina. O CNPq deve distribuir R$50 milhões para as pesquisas escolhidas. Além disso, outros R$10 milhões serão destinados para a formação de uma rede nacional com base nas sugestões apoiadas. A BR-259, em Governador Valadares, no Vale do Rio Doce, em Minas Gerais, está interditada por causa de um acidente entre um caminhão e um ônibus. Conforme informações preliminares do Corpo de Bombeiros, duas pessoas morreram e outras 20 ficaram feridas. 4 viaturas e 12 militares trabalham no local do acidente. A União Europeia deve utilizar as políticas de vistos e comércio como instrumento para assegurar o controle do fluxo migratório de pessoas que realizaram a travessia em massa proveniente do Marrocos. A medida visa restringir a migração irregular. De acordo com as autoridades espanholas, aproximadamente 72 mil migrantes chegaram ao enclave espanhol de Ceuta, no norte da África, na semana passada. Esse foi um dos maiores deslocamentos populacionais para um território do bloco econômico nos últimos anos. No horário de Brasília, 5h33.
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0: Gustavo Ferreira, editor assistente do Valor Invest, já está com a gente. Tudo bem, Gustavo? Boa tarde.
1: Alô, alô, Débora, Nabede, ouvintes. Boa tarde a todos.
2: Boa tarde.
0: Gustavo, que leitura o mercado fez do comunicado do Copom?

0: Ninho ou tudo isso manteria as expectativas de inflação aquecidas. E aí o Banco Central seguraria os juros nos 14% alcançados ontem. Seria uma tentativa de dar um choque nas previsões de inflação, previsões essas que têm certo poder de autorrealização. Dito tudo isso, os juros americanos hoje roubaram a cena no mercado nacional. Lá nos Estados Unidos, o noticiário tem reforçado o óbvio que de fato precisa ser reforçado. Noves fora o oba-oba com a inteligência artificial, os juros americanos têm grandes chances de subirem em setembro. A decisão lá vai ser tomada horas antes da decisão do Banco Central do Brasil e essa decisão pode interferir na daqui. Resumindo a ópera, o Ibovespa, principal índice da Bolsa, caiu 1,23% e o dólar caiu também. O dólar normalmente acompanha sinais de alta nos juros americanos, mas a situação não é exatamente normal, né? A Casa Branca, de novo, falou que estava para sair o acordo para reabrir o Estreito de Hormuz, mas nada de assinatura que tinha sido prometida para hoje. Ao contrário, circulou um plano do Irã de impor para todos sempre restrições em Hormuz. E aí, disparada de 4% do petróleo, favorecendo a balança comercial brasileira, puxando o dólar em 0,41% para baixo, aos R$ 5,11, Débora, o câmbio do Brasil hoje na contramão global.
1: Obrigada, Gustavo. Amanhã falamos mais. Até.
0: Até lá, convido a todos a acessarem o valorinvest.com. Tchau, tchau.
2: Tchau, tchau. Agora são 5h36 e a gente volta a Brasília para atualizar a situação do inquérito da Polícia Federal contra o filho do presidente Lula, Igor Cardim, de volta.
3: Oi, Nadédia. A Polícia Federal deve convocar o empresário Fábio Luiz Lula da Silva, ou Lulinha, para prestar depoimento presencial nas investigações que apuram as suspeitas de tráfico de influência junto aos órgãos do governo federal e também ao Palácio do Planalto. A informação é da jornalista Bela Migali, do jornal O Globo. O filho do presidente Lula é alvo de três inquéritos que tramitam no Supremo Tribunal Federal, sendo dois sob relatoria do ministro André Mendonça e um do ministro Flávio Dino. A defesa informou que ele vai retornar ao Brasil para prestar os esclarecimentos, caso seja oficialmente convocado pelas autoridades. A gente, inclusive, trouxe essa informação aqui nos últimos dias, que ele estaria disponível a retornar da Espanha, onde mora desde 2024, e passou a ser investigado, então, nesses três inquéritos, em razão da sua relação com a lobista Roberta Luxinger, que é apontada pela PF como uma operadora do esquema do tráfico de influência. No caso das fraudes envolvendo os desvios do INSS. Em meio ao impasse entre a Polícia Federal e o ministro André Mendonça, ali no Supremo Tribunal Federal, em torno das investigações relacionadas justamente ao caso do INSS, 27 superintendentes regionais da corporação divulgaram hoje uma nota pública em apoio ao diretor-geral da PF, Andrei Rodrigues. No documento, os chefes da instituição afirmam que a atuação da Polícia Federal é guiada pela Constituição, pela legalidade, também pela imparcialidade e análise técnica dos fatos e das provas. Essa nota também defende a preservação da independência técnica das investigações e da autonomia administrativa da corporação. Superintendentes afirmam ainda que essas garantias são essenciais para o cumprimento da missão institucional da Polícia Federal. E lembrando, então, que a Polícia Federal tem sido alvo de tanto o lado ali aliado ao ex-presidente Jair Bolsonaro, quanto a aliados do próprio presidente Lula, por abrir diferentes frentes de investigação. E aí, por conta disso, os superintendentes fizeram essa nota pública de apoio à atuação de Andrei Rodrigues. Débora e Nadédia.
2: Obrigada, Igor Cardim, falando de Brasília.
1: E você fica agora com o noticiário local.

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1: 5 horas 44 minutos agora. Ana Carolina Tomé tem mais informações sobre as alianças que foram feitas para as eleições desse ano e o peso dessas alianças para o tempo de TV, também financiamento de campanha, entre outras coisas. Boa tarde, Ana.
2: Boa tarde, Débora. Boa tarde aos ouvintes. Com o fim do prazo das convenções partidárias e alianças já fechadas, no cenário da disputa à presidência da República em 2026, Lula, do PT, sai à frente com um minuto a mais no tempo de propaganda gratuita no rádio e TV, por ser o único candidato com coligação. Isso não ocorria há 10 anos, além da vantagem de 9 palanques regionais em comparação a Flávio Bolsonaro, do PL. De acordo com os apoiadores declarados até agora, Lula soma 26 candidatos ao governo, sendo 12 candidaturas próprias e 14 alianças, abrindo mão de disputar o executivo em Amapá e Sergipe. A maior vantagem do petista é no Nordeste, apoiado por 11 governadores. Em Minas Gerais, colégio com tradição de quem ganhar lá, ganha a eleição, tem candidato próprio, o ex-ministro Patrus Ananias. Já Flávio tem 17 palanques concentrados no Centro-Oeste, no Sul e em parte do Sudeste também, sendo 13 liderados pelo próprio partido, como em Minas Gerais, com Flávio Roscoe anunciado nesta quarta, e alianças estratégicas em São Paulo com o governador Tarcísio de Freitas do Republicanos e no Distrito Federal com Celina Leão do PP. Apenas 4 presidenciáveis terão tempo de propaganda gratuita no rádio e na televisão. Sem fechar acordos com siglas do Centrão, como o PP, o União Brasil e o Republicanos, Flávio Bolsonaro formou uma chapa puro sangue com o deputado Alfredo Gaspar. Esse isolamento partidário, Débora, fará com que Flávio inicie a campanha com 1 minuto e 12 segundos a menos de tempo de TV do que Lula. O TSE ainda não divulgou oficialmente a divisão, mas projeções feitas com base na legislação eleitoral indica que Lula terá o maior tempo de exposição. Apoiado por uma coligação que inclui as federações Brasil da Esperança, composta por PT, PV e PCdoB, PSOL Rede, além do PSB e PDT, o petista deve contar com 5 minutos e 32 segundos em cada bloco diário. Flávio Bolsonaro terá 4 minutos e 20 segundos. Mesmo sem aliados, ele garante o segundo maior tempo de tela graças à força do PL, que elegeu a maior bancada da Câmara dos Deputados lá em 2022, com 98 parlamentares atualmente. Ronaldo Caiado, do PSD, terá 2 minutos e 2 segundos. Já Augusto Cury, do Avante, ficará com 36 segundos. Candidatos de partidos que não atingiram a cláusula de desempenho, como Romeu Zema, do Novo, e Renan Santos, do Missão, não terão direito ao horário eleitoral. Para atingir a cláusula de barreira, cada sigla precisa atingir o mínimo de 2% de votos válidos ou 11 deputados federais eleitos. A advogada especialista em direito eleitoral e cientista política, Gabriela Hollenberg, ressaltou como o tempo é distribuído entre as siglas e chama atenção para o peso das alianças. Quanto mais aliados, mais tempo. No entanto, destacou que as redes sociais podem ter um papel decisivo também na disputa.
3: Quando a gente fala de uma eleição hoje com tempo de redes sociais e tudo, a campanha no rádio e na TV não tem o mesmo peso que tinha antes, porque a gente tem também, né, as redes sociais ocupando um espaço relevante. Mas, obviamente, que é isso, né? Campanha, quanto mais tempo, quanto mais visibilidade, isso traz uma certa vantagem. Então, o candidato que conseguir ali agregar mais partidos e partidos relevantes em termos de número, né, de deputados eleitos, vai acabar tendo, né, um espaço mais especial, né, um espaço mais privilegiado para conquistar aí seu eleitorado.
2: As alianças também interferem na distribuição dos recursos financeiros para as campanhas. O limite de gastos aos candidatos a presidente será de R$ 133 milhões de reais. Apesar do isolamento, a candidatura de Flávio Bolsonaro é sustentada pelo partido com o maior caixa. O PL recebeu mais de R$ 881 milhões de reais do fundo eleitoral. O PT de Lula vem em segundo lugar com cerca de R$ 615 milhões de reais. Isso porque, Débora, quanto maior a bancada de deputados federais, mais dinheiro para os seus candidatos. Eu volto com você.
1: Ô, Ana, e esse tempo de rádio e TV é um tempo estimado, né? A gente só vai saber certinho depois do dia 15, que é quando se encerra o prazo para registro das candidaturas, certo?
2: É isso mesmo, é uma estimativa e agora a gente vai seguir acompanhando por aqui.
1: Perfeito, já dá para a gente ter uma ideia, né, de quanto cada candidato vai ter de tempo de rádio e TV. O presidente Lula, que é o único candidato entre os competitivos, né, que conseguiu fazer coligações, terá ali em torno de 5 minutos. Flávio Bolsonaro, pouco mais de 4 minutos. Ronaldo Caiado, pouco mais de 2 minutos. E Augusto Cury, 36 segundos. Os demais candidatos não terão tempo de rádio e TV por causa da cláusula de barreira.
4: Agora são 5h50 em Brasília. Samantha Klein traz desdobramentos da crise diplomática entre o Brasil e os Estados Unidos. Samantha.
5: Então, Nadédia, o objetivo agora do governo é tentar arrefecer a temperatura dessa crise. O presidente Lula deve ligar para o presidente americano Donald Trump nos próximos dias, justamente para tentar apaziguar a crise diplomática. Segundo uma fonte do Palácio do Planalto, ainda não foi feito um pedido oficial de ligação ou de encontro, portanto, não há uma data definida, mas a expectativa é que esse pedido seja feito na semana que vem, considerando que agora já é quinta-feira. O principal assunto será conflitos no mundo, como guerra na Ucrânia e Rússia, que se prolonga há mais de 4 anos e meio. E é claro que, diante disso, o presidente Lula também vai abordar as eleições do Brasil e a tentativa do governo americano ou de setores do governo americano em interferir no pleito aqui do Brasil. Mesmo que, segundo interlocutores, isso não vá surtir grande efeito por conta dessas decisões do Departamento de Estado americano, lembrando aí que a última delas foi a revogação do visto da embaixadora Maria Luísa Viotti. Foi nesta terça-feira, portanto, a derrubada do visto dela. Lembrando que, nesta semana, numa entrevista ao canal Meteoro, Lula classificou essa decisão do Departamento de Estado como irresponsável e impensável. Disse que o secretário Marco Rubio, do Departamento de Estado, se ele quiser vir ao Brasil fazer campanha para o seu adversário, seria até bom. Outro tema que Lula pretende abordar, claro, é o tarifaço, considerado um tema aí que dificilmente será derrubado, ou seja, revogado neste momento, antes das eleições, até porque há leituras do Palácio do Planalto a respeito da possibilidade da conversação sobre o tarifaço realmente ser retomada pelo governo americano somente depois das eleições, mas o governo insiste nessa negociação. Com vocês.
4: Obrigada, Samantha Klein, falando ao vivo de Brasília.
1: E agora você fica com o noticiário da sua região.

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1: Você sabe o que realmente aumenta o retorno de uma campanha de marketing? 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Na prática, sua campanha deixa de aparecer para quem não tem interesse no seu produto e passa a alcançar pessoas com mais chances de se tornarem clientes. Mas não basta alcançar a pessoa certa. 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No NSC Total, por exemplo, essa segmentação acontece em um ambiente de conteúdo confiável e altamente engajado, ajudando as marcas a tornar suas campanhas ainda mais eficientes. 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
9: Boa tarde, Débora. Boa tarde, Nadédia. Boa tarde, ouvintes. O Gustavo pergunta se dá para confiar nas análises desenvolvidas nas cartas dos gestores de recursos, ou se existe algum tipo de interesse comercial por trás das conclusões apresentadas. Gustavo, os gestores de recursos são profissionais que fazem a administração do patrimônio financeiro dos clientes. O dinheiro dos clientes pode ser investido em fundos abertos, disponíveis para qualquer investidor, ou exclusivos, restritos a um grupo específico. Essas cartas são documentos públicos e têm duas finalidades principais. Uma é apresentar para os clientes da instituição como foram tomadas as decisões para escolher a composição dos ativos do fundo, as avaliações que foram feitas e os resultados obtidos. A segunda é mostrar a capacidade dos profissionais em fazer um bom trabalho e, assim, conseguir captar mais clientes. Geralmente, as análises começam com uma discussão sobre o ambiente internacional, depois sobre a situação específica da economia brasileira e, por fim, são explicitadas as melhores estratégias para tentar lucrar com o cenário traçado. Ao ler as cartas dos gestores, é importante tentar relacionar as análises com as conclusões que embasaram as estratégias de investimentos implementadas. Quanto mais coerente a relação entre o que foi discutido no texto e as posições nos diversos ativos financeiros, mais útil tem de ser a carta. Mesmo parecendo complexos, são documentos que merecem ser lidos. Até a próxima e continue mandando as suas perguntas para cbndinheiro@cbn.com.br.
7: 6 horas.
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0: Quinta-feira, 6 de agosto de 2026. A Polícia Federal finalizou um novo inquérito a respeito de fraudes em aposentadorias relacionadas ao INSS. O órgão acusou 6 pessoas pelos crimes de inserção de dados falsos em sistema de informações e por organização criminosa. A Confederação Nacional dos Trabalhadores na Agricultura é investigada. As conclusões serão enviadas à Procuradoria-Geral da República, que vai determinar quem deve apresentar a denúncia, se o caso deve ser arquivado ou se são necessárias novas investigações. A Polícia Federal deve chamar o empresário Fábio Luiz Lula da Silva para prestar um depoimento presencial no âmbito de investigações que apuram se ele cometeu tráfico de influência junto a órgãos do governo federal. O filho mais velho do presidente Lula passou a ser alvo de 3 inquéritos que tramitam no Supremo Tribunal Federal. 2 deles estão sob a relatoria do ministro André Mendonça e 1 sob a relatoria de Flávio Dino. O endividamento das famílias bateu recorde pelo 6º mês seguido, ao chegar a 82% em julho, segundo a Confederação Nacional do Comércio. O resultado representa alta de 0,4 ponto percentual na comparação com junho. Entre os principais tipos de dívida estão cartão de crédito, financiamentos, empréstimos pessoais, cheque especial e carnês de lojas. O presidente Donald Trump assinou um decreto que limita o acesso à cidadania americana em situações de turismo de nascimento. A medida é uma resposta ao fato de estrangeiros viajarem para os Estados Unidos com o objetivo de fazer com que os filhos nasçam no país e adquiram o documento. A proposta poderá ainda ser estendida a territórios norte-americanos como Porto Rico, caso o Congresso concorde em alterar as regras atuais. No horário de Brasília, 6:03.
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1: Seja bem-vinda, seja bem-vindo. Já estamos na segunda hora do Ponto Final CBN desta quinta-feira, 6 de agosto de 2026. O Viva Voz em novo horário no período de eleição. É, o Viva Voz especial eleições, exatamente. Das 7 às 8 com Vera Magalhães, então fica por aí que logo depois do noticiário aqui no Ponto Final, você fica com as análises de Vera Magalhães e de convidados sobre os assuntos políticos, econômicos, internacionais também. São 6h04 agora. Nós vamos a Brasília. O João Rosa tem mais detalhes sobre o julgamento sobre os jogos de azar. Oi, João. Boa noite, novamente.
2: Oi, Débora. Boa noite para você. Boa noite também a todos os nossos ouvintes. O Supremo Tribunal Federal decidiu suspender o julgamento que discute a manutenção da criminalização dos jogos de azar no Brasil. O ministro Flávio Dino pediu vista, ou seja, mais tempo para analisar o caso. Os ministros analisavam se o artigo 50 da Lei de Contravenções Penais continua compatível com a Constituição. Atualmente, a legislação considera contravenção penal explorar jogos de azar em locais públicos ou de acesso ao público, como bingos, jogo do bicho e máquinas caça-níqueis. A pena prevista é de prisão simples de 3 meses a 1 ano, além de multa. É importante, Débora, a gente destacar que esse julgamento não envolvia as apostas esportivas, as chamadas bets, nem os jogos de azar online. Ao pedir vista, o ministro Flávio Dino afirmou que o Supremo também analisa ações relacionadas às apostas esportivas e aos jogos online e defendeu que os temas sejam julgados em conjunto para garantir uma solução uniforme sobre o assunto. Antes dessa suspensão, o relator do processo, o ministro Luiz Fux, votou pela manutenção da criminalização dos jogos de azar tradicionais. Durante o voto, Fux afirmou que o julgamento não trata do apostador, mas da exploração econômica dessa atividade. Vamos ouvir um trecho do voto de Fux.
3: Nos jogos de azar, o jogador torna-se protagonista inconsciente do próprio drama. Por essa razão, eu dou provimento ao recurso do Ministério Público, fixando a seguinte tese: a contravenção de exploração de jogos de azar prevista no artigo 50 caput da Lei das Contravenções Penais, na forma dos decretos, foi recepcionada pela Constituição de 1988.
2: Bom, Débora, com o pedido de vista de Flávio Dino, esse julgamento fica suspenso e o processo só voltará à pauta do Supremo depois que o ministro devolver o caso para a continuidade da análise. Eu volto com vocês.
1: E o STF estabeleceu, né, um prazo para que os julgamentos dos quais ministros pedem vista sejam retomados na pauta, né? Esse prazo é de 90 dias corridos. Obrigada, João Rosa, pelas informações.
4: Agora são 6h06, a gente vai a Belo Horizonte falar dessa situação em torno da disputa ao governo do estado. Débora Costa, com as informações para a gente. Boa noite.
5: Boa noite, Nadédia. O Republicanos de Minas Gerais registrou na Justiça Eleitoral uma ata em que autoriza a legenda a disputar de forma isolada os cargos de governador, vice e senador nas eleições de 2026. O documento não cita o nome do senador Cleitinho Azevedo como candidato a governador, mas parte da bancada ainda tenta convencer o presidente nacional da sigla, Marcos Pereira, a voltar atrás na decisão de excluí-lo do pleito. Uma alternativa também seria a chapa encabeçada pelo ex-presidente da Associação Mineira de Municípios, Luiz Eduardo Falcão, até então cotado como vice de Cleitinho. Em nota divulgada, o Diretório Estadual do Republicanos disse que os registros serão realizados em tempo hábil, ou seja, até 15 de agosto, conforme o calendário eleitoral. Dessa forma, as negociações entre as partes prosseguem. O impasse começou na semana passada, quando o Republicanos Nacional decidiu retirar o senador Cleitinho da disputa pelo governo de Minas, devido à demora na decisão. Num primeiro momento, o parlamentar alegou que estava de luto pela morte do irmão e chegou a gravar um vídeo ao lado de Marcos Pereira, confirmando a desistência. Mas, um dia depois, durante a Convenção Nacional do Republicano, o senador alegou que ouviu o chamado do Espírito Santo e pediu para ser candidato novamente. A confusão foi publicamente criticada por Marcos Pereira durante a convenção.
6: 10 minutos depois desse vídeo, depois que recebeu duas ligações do assessor dele, ele me procura e fala: não, agora eu quero gravar outro vídeo dizendo que eu sou candidato. Nós não podemos brincar com a vida das pessoas. Nós não podemos ir para um processo eleitoral como esse, num partido que é sério e que cresceu em 20 anos, numa instabilidade. Eu não posso, senador Cleitinho, com todo respeito à Vossa Excelência.
5: Apesar do impasse, Cleitinho tem sugerido nas redes sociais que ainda tentará emplacar o seu nome para a disputa. A questão, porém, pode ser judicializada. Segundo o advogado da Academia Brasileira de Direito Eleitoral e Político, Wenderson Siqueira, se não houver um acordo, o Diretório Nacional pode ser chamado pela Justiça Eleitoral para resolver a questão.
7: Partido regional, ele tem autonomia, ele que manda a ata, e aí, se for judicializar, se tiver algum questionamento, isso daí caberá ao nacional fazer este questionamento, ou seja, pedindo a anulação dessa deliberação do regional.
5: A cúpula nacional do Republicanos ainda não se pronunciou sobre os rumos da candidatura em Minas após o registro da ata de convenção pelo Diretório Estadual. Também procurado, o Tribunal Regional Eleitoral de Minas informou que, por se tratar de um caso concreto, que poderá ser analisado pela própria Corte Eleitoral, não irá se manifestar sobre o assunto no momento. Nadédia.
4: Obrigada, Débora Costa, pelas informações.
1: São 6:10 agora. Você acompanha o É da Sua Conta PicPay com Renata Flores.
8: Olá para você ligado aqui na CBN. 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
1: 6:11 agora, a CIA, que é a Agência de Inteligência dos Estados Unidos, criou de forma secreta uma força-tarefa para Cuba, dando início a planos para uma campanha mais coordenada destinada a pressionar o regime cubano a fazer as mudanças econômicas, políticas e de liderança exigidas pelo presidente Donald Trump. Segundo pessoas informadas sobre essa medida, em informação concedida ao New York Times, a criação da força-tarefa permitirá que a agência direcione de forma rápida mais recursos financeiros, humanos e técnicos para Cuba. A força-tarefa começou a incorporar autoridades responsáveis por recrutar e gerenciar espiões, analistas de inteligência, agentes que conduzem ações cibernéticas e especialistas em operações clandestinas de influência, afirmaram pessoas a par do assunto ao jornal americano. Em 1960, a CIA também criou uma força-tarefa para Cuba, cujos integrantes supervisionaram a fracassada invasão do país, apoiada pela agência no ano seguinte. O episódio ficou conhecido como Invasão da Baía dos Porcos. As pessoas informadas sobre essa nova tarefa disseram que sua função é mais limitada: criar divisões entre a elite política da ilha, na esperança de pressionar os cubanos e substituir figuras do regime consideradas anti-americanas por líderes mais pragmáticos e receptivos às exigências de Trump. Procurada pelo New York Times, a CIA não quis comentar. Essas informações foram trazidas pela Folha de São Paulo.
4: Agora são 6h13. A gente volta a BH com a Débora Costa para mais informações sobre a disputa eleitoral por lá.
5: Nadédia, as últimas horas para o fim das convenções partidárias foram de uma reviravolta nas composições das legendas na disputa ao governo de Minas. Até então sem vice, o governador Matheus Simões, do PSD, que tentará a reeleição, conseguiu garantir o apoio da Federação União Brasil Progressistas, que indicou o ex-deputado federal Danilo de Castro, do União Brasil, para a vaga. Antes, o posto seria ocupado pelo Partido Novo, que indicará agora um candidato ao Senado. Com essa articulação, Matheus Simões também escanteou a candidatura do ex-secretário de governo, Marcelo Aro, do Progressistas, que rompeu com o governador na semana passada, devido à possibilidade de ser candidato. Após a aliança, Marcelo Aro disputará uma das vagas ao Senado numa candidatura avulsa. Depois dessa articulação, Simões confirmou que foi atrás da federação no dia da ruptura com Aro para manter as conversas já feitas anteriormente. Disse ainda que não guarda mágoas do ex-aliado.
9: O início das conversas aconteceu no mesmo dia em que eu tive a notícia da ruptura, porque eu nunca acreditei que deputados que trabalharam conosco ao longo de quase 8 anos tivessem interesse em deixar o governo. Isso ficou muito claro ao longo desses dias. Toda a bancada estadual e federal do União e do PP queria permanecer com o projeto do governo, que é um projeto que eles já conhecem. É por isso que isso acabou se conformando e a gente voltou no final para a mesma chapa, com os mesmos partidos que a gente tinha no começo. Não guardo nenhuma mágoa em relação a isso. O assunto para mim está terminado, é olhar para frente para a eleição.
5: Marcelo Aro ainda não se pronunciou sobre a reviravolta envolvendo a Federação União Brasil e Progressistas. Também no tardar da noite dessa quarta-feira, o PSB anunciou que indicou o ex-procurador-geral de Justiça, Jarbas Soares, para vice na chapa de Patrus Ananias do PT. Após semanas de impasse, a ala municipalista do PSB, que era contrária a essa composição, foi vencida. A escolha também teve intervenção de lideranças nacionais do PSB, como vice-presidente Geraldo Alckmin. Também nesta quinta-feira, na DED, o candidato do PL ao governo de Minas, o ex-presidente da Federação das Indústrias do Estado, Flávio Roscoe, deve anunciar os rumos da chapa e o provável vice. Roscoe foi escolhido pelo candidato do PL à presidência, Flávio Bolsonaro, após o impasse com a candidatura de Cleitinho. Eu volto com você no estúdio.
1: Ô, Débora, e então, ó, só para a gente recapitular aqui, porque foi tanto vai e vem em Minas Gerais, que a gente pode ficar até confuso em relação aos candidatos. Neste momento, quem são os candidatos, ou pelo menos os candidatos mais bem colocados nas pesquisas, em Minas Gerais? Quer dizer, Cleitinho Azevedo, que era o candidato mais bem colocado na última pesquisa, acabou sendo escanteado, né? Não vai concorrer, é o que tudo indica, mas pode ser que essa situação mude, porque como você trouxe mais cedo, o nome dele não consta na ata, mas o partido diz que tem ali um candidato ao governo do Estado. Então, quem são os candidatos que nós temos conhecimento nesse momento?
5: Nesse momento, Débora, olha só, de candidaturas já definidas, ainda a serem registradas, o ex-prefeito de Belo Horizonte, Alexandre Calil, do PDT, que terá como vice Carlos Moscone, do PSDB. Também Gabriel Azevedo, do MDB, que terá como vice Maria Helena Lopes, do mesmo partido, numa chapa puro sangue. Patrus Ananias, do PT, terá vice Jarbas Soares, do PSB. E demais candidaturas ainda pendentes são a de Flávio Roscoe, que a gente trouxe há pouco, que depende ainda da definição do vice, essa candidatura que foi batido o martelo ontem, e também a questão da chapa do Cleitinho Azevedo, do Republicanos. As demais candidaturas, Débora, por aqui, são de partidos considerados aí sem expressão no Congresso Nacional e também são chapas puro sangue, como o de Bem Mendes, do Missão, que terá como vice Cabo Davi Souza, Indira Xavier, da UP, que terá como vice Renato Amaral, também do mesmo partido, Rafael Duda, do PSTU, que terá como vice Diana de Cássia, Túlio Lopes, do PCB, que terá como vice o Arlen Nunes, do mesmo partido. Débora.
1: Então, na prática, Flávio Bolsonaro ainda não tem um palanque em Minas, é isso?
5: Definido ainda não, pois o Flávio Roscoe, que foi o nome escolhido pelo Flávio Bolsonaro, ainda deve anunciar o vice dessa chapa. Inclusive, Débora, nos próximos 10 dias, né, 9 dias aí de registro de candidatura, há ainda uma possibilidade de negociação com o próprio Republicanos, numa composição ali entre PL e Republicanos. Mas nada se avançou neste momento, em definição total por aqui ainda.
1: Obrigada, Débora Costa, pelos esclarecimentos. Você fica agora com o noticiário local.

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1: PVC gravou o comentário de hoje, vai falar sobre a Copa do Brasil e a classificação do Vasco.
2: Boa noite, Débora. Boa noite, Nadédia. Nadédia, olha o Vasco classificado para as quartas de final da Copa do Brasil. E que impressionante essa freguesia. São 15 mata-matas entre eliminatórias entre Vasco e Fluminense no século. O Vasco tirou o Fluminense 10 vezes e o Fluminense tirou o Vasco 5, só que o Fluminense tirou só em torneios estaduais. Nunca em torneios nacionais nesse período. Até os anos 90, a freguesia era inversa. O Vasco é que não conseguia se dar bem com o Fluminense. Depois de 93, o Fluminense passou a ter essa escrita e essa dificuldade gigantesca de tirar o Vasco em torneios eliminatórios. Mais uma vez isso aconteceu ontem com o Vasco 3, Fluminense 1. Na noite de quarta-feira classificaram-se Vasco contra o Fluminense. O Palmeiras, apesar da derrota para o Fortaleza 3-2, o Palmeiras se classificou. O Grêmio quebrou o tabu contra o Mirassol, venceu por 1-0 e se classificou. O Cruzeiro ganhou da Chapecoense 2-0 e se classificou. Daqui a pouquinho tem Corinthians e Internacional, Vitória e Atlético Paranaense, os dois jogos que restam das oitavas de final da Copa do Brasil. O Atlético Paranaense pode ser o único time classificado para 6 edições seguidas de quartas de final da Copa do Brasil, se avançar hoje. Ganhou 2-0 o jogo de ida, joga por um empate, pode até perder por 1-0 para se classificar. O Corinthians tem uma situação mais delicada, porque o Corinthians precisa ganhar do Internacional por 2 gols de diferença para levar a decisão para os pênaltis, ou por 3 gols de diferença para conseguir a classificação direta. Neste ano, de 43 partidas no ano, o Corinthians só conseguiu vencer por 3 gols de diferença 3 vezes. Bem pouco, né? Só que hoje é um jogo decisivo, vamos ver o que vai acontecer. O Corinthians também está prestes a anunciar a renovação do Memphis Depay. Hoje, no final da tarde, teve uma reunião entre a diretoria do Corinthians e o staff do Memphis Depay. Não está divulgado até agora, eu não tenho ainda até esse momento a definição dessa situação, mas é muito provável que depois do jogo ou amanhã de manhã seja anunciada a renovação de contrato de Memphis Depay até o final de 2028. Pode dar errado, pode ainda dar errado, mas a tendência é a renovação, com o Corinthians exigindo só colocar os juros da dívida, se em caso de eventual atraso, o Memphis queria cobrar 10% de juros, quando ele falou, não, nós vamos cobrar os juros que estão que existem no Brasil, dentro da lei do Brasil. Não vamos cobrar mais do que a lei do Brasil. Então era o que estava pegando. Vamos ver daqui a pouco o que vai acontecer em relação à definição do Memphis. A tendência é o Memphis permanecer no Corinthians por mais 2 anos. Boa noite, Débora. Boa noite, Nadeja.
1: Boa noite, PVC. Valeu, PVC. Até. Você fica agora com o noticiário local.

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Quinta-feira, 6 de agosto de 2026. O ministro Flávio Dino, do Supremo Tribunal Federal, pediu vista e suspendeu o julgamento que discute a manutenção da criminalização dos jogos de azar no Brasil, como bingo, jogo do bicho e máquinas caça-níqueis. A corte analisa se o artigo da Lei de Contravenções Penais, que criminaliza a exploração das atividades em locais públicos, continua compatível com a Constituição. A norma prevê pena de prisão simples de 3 meses a 1 ano, além de multa. O processo, no entanto, não trata das bets e nem dos jogos de azar online. O declínio funcional relacionado ao envelhecimento começa, em média, 1 década mais cedo no Brasil do que na Europa. É o que mostra um estudo que comparou dados de mais de 30 mil pessoas. No país, esse aumento começou entre os 60 e 69 anos. Na Europa, o crescimento significativo do risco apareceu apenas entre os 70 e 79 anos. Os pesquisadores atribuem essa diferença principalmente às desigualdades socioeconômicas, fator que influencia o surgimento de limitações para realizar tarefas do dia a dia e que pode

0: 0,67%. No horário de Brasília, 6h35.
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0: Salve, salve! 6 horas 37 minutos, 21 graus a temperatura em Joinville. Fim de tarde, início de noite, está no ar o Atualidade Esportiva aqui na CBN para destacar os principais fatos do esporte de Joinville, futebol nacional. Mas hoje a gente vai começar, a gente tem vários convidados no programa de hoje, né? Um deles já está na linha para conversar conosco, né? Mas a gente vai começar com uma informação de repercussão internacional. A renovação de contrato de Vini Júnior, assunto para o Cauã Pereira. Alô, Cauã!
1: Mesmo oferecendo o maior salário da Premier League, as chaves do clube e um projeto que girasse em torno do jogador, a novela entre Vinícius Júnior, Arsenal e Real Madrid terminou com um final feliz para o time da capital espanhola. O atacante brasileiro Vinícius Júnior acertou a renovação de seu contrato com o clube merengue. O novo acordo estende o vínculo do jogador de 26 anos até junho de 2032, garantindo que o astro complete mais de 10 anos vestindo a camisa do clube. Após longas negociações sobre os valores de bônus e luvas de assinatura, a diretoria do Real Madrid flexibilizou a postura e ofereceu um pacote de metas individuais e gatilhos de lealdade. Com esse novo contrato, Vinícius Júnior atinge o teto salarial do elenco, que é fixado em 20 milhões de euros por ano, o equivalente ali a cerca de 118 milhões de reais. O atual técnico, José Mourinho, participou diretamente das conversas para garantir essa permanência do brasileiro, que já soma 14 títulos com a camisa do Real Madrid, incluindo duas Ligas dos Campeões e três Mundiais de Clube, além de ter sido eleito o FIFA The Best em 2024. Kleber, eu volto contigo aí do estúdio.
0: Obrigado, Cauã. Enquanto o Vini Júnior resolve, né, define a sua permanência, quem pode estar mudando de ares é o Gabriel Jesus. O Napoli está de olho no Gabriel e o Gabriel está de olho no Napoli. O jogador está no Arsenal desde 2022 e soma um título da Premier League, 123 jogos, 32 gols e 18 assistências. O problema é que o Gabriel já está com 29 anos, né, e está rodando pouco, está jogando muito pouco. Ele fez 27 partidas na última temporada e apenas 9 como titular. O Gabriel, que despontou com o Cuca na seleção brasileira, né, foi a primeira grande cartada do Cuca logo que chegou, no, em meio às eliminatórias, fixou o Gabriel, mas o Gabriel é mais um jogador brasileiro que vai para a Europa e não acontece da maneira que se esperava, né? Grande Gabriel Jesus, que pode estar indo para o futebol italiano. É um futebol de segunda, terceira prateleira, né, nesse momento do futebol europeu entre as grandes ligas. Eu disse que eu tinha um convidado e ele está na linha, Israel Antunes. Primeiro, Israel, vamos falar de Copa do Brasil, vamos falar de Jack. Qual é a tua preferência? Boa noite.
2: Boa noite, Kleber. Boa noite, Cauã Pereira. Todo mundo está nos acompanhando. Eu queria só dar um pitaco sobre o Vini Júnior, porque o Cauã trouxe uma informação ali dos valores, né, do contrato do Vini Júnior e falou em 118 milhões de reais por ano. Isso aí dá o quê? Dá quase 9 milhões de reais por mês. É muita grana, né? É muita grana, é um negócio real. Se for esse,
0: Depois a gente vai fazer a conta de quanto o Vini Júnior ganharia para apresentar a Atualidade Esportiva, né?
2: Pô, tá maluco, é muita grana, né? E aí, é claro que essa renovação é muito importante pro Real Madrid lá, porque o Real Madrid tá fazendo um investimento muito alto, pro Vini Júnior nem se fala, é o maior clube do mundo, né? Mas é um negócio muito absurdo, né? Muito dinheiro, muito dinheiro. E o Gabriel Jesus que citou, né, Kleber, é um jogador que teve muitas lesões, né, no Arsenal, né? Não conseguiu desempenhar no Arsenal como ele jogou no Manchester City do Guardiola. Quem levou ele lá pro Manchester City foi o Guardiola na época, né? E aí ele acabou ganhando algumas boas competições com o Manchester.

0: mas no Arsenal ele acabou tendo muitas lesões e acabou ficando prejudicado, e nessa temporada e pouco jogou. É, eu queria falar um pouquinho de Jack, porque... Ô Kleber, tu lembra aquela a maçaneta lá que teve viralizou a maçaneta da porta da sala de imprensa?
1: É a notícia de maior repercussão do Jack até hoje, né?
0: É, e aí teve uma reviravolta, né? Um patrocinador aí do futsal aqui de Joinville pegou lá um dos colaboradores da empresa, a Corona, né? Levou lá e consertou a maçaneta e utilizou, né, desse meme aí negativo aí para poder viralizar a marca, né? Então alguém teve uma ideia aí e acabou viralizando, já está circulando nas redes sociais. É, uma figura histórica aqui da empresa Corona no bairro Vila Nova, o seu Luiz, está viralizando aí a imagem dele consertando a porta. E aí eu acabei de ver isso no Instagram do presidente em exercício do Jack, o Adrian Campos, presidente em exercício até o dia 17 desse mês, o Kleber Grabowski. A tendência é que o Adrian Campos saia da função de presidente do clube até o dia 17, para cuidar das demandas profissionais da empresa dele, também como pré-candidato a deputado federal pelo União Brasil. E o presidente do clube voltará a ser D'Artagnan de Oliveira. Então, uma mudança importante nos bastidores do Jack, e meio a essa grande polêmica que foi a questão da SAF de ontem para hoje, né? Então, nós não tivemos grandes desdobramentos ao longo do dia. Acho que o principal deles mesmo é essa informação de que o D'Artagnan de Oliveira estará voltando aí ao comando de presidente do clube do Joinville nos próximos dias. E então é uma expectativa aí para ver o que vai acontecer nos bastidores do Jack, né?
1: E engraçado, cada... né, Israel, que o D'Artagnan ele se afasta, lógico que pelo momento do futebol, né, uma figura que ficou marcada e muito desgastada com o rebaixamento do Joinville, mas principalmente para que o processo de SAF fosse encaminhado. E o processo, com tudo encaminhado para ser Sporteca, né? Aí sai o D'Artagnan, vem o Derian, e as coisas não andam, elas só se enrolam, né? E é uma complicação atrás da outra. E agora, né, como é que fica o D'Artagnan nesse processo? Ele volta com o conselho da SAF desfeito, com o conselho deliberativo meio que esvaziado. Aquilo que era para ser resolvido está cada vez mais complicado. Tanto que o D'Artagnan sai de cena, né? As coisas não se resolvem e o D'Artagnan talvez tenha essa função de entrar em cena para fazer a coisa andar de novo, né? O Joinville, ele anda para trás, né?
0: É, ele anda para trás e muitas vezes se repete. E aí você falou ali sobre a Sporteca, que tinha um contrato de exclusividade na era da D'Artagnan de Oliveira, e agora tem um contrato de exclusividade com o consórcio 76 nesse pequeno trecho aí de comando do Derian Campos. Então, são coisas que se repetem da administração do Joinville há algum tempo, né? Então, e o que eu estou sentindo falta, Kleber, é a presença do Dr. Pugliese Júnior, que é o presidente do Conselho Deliberativo do Joinville. Dele ter um posicionamento um pouco mais firme, de ele aparecer um pouco mais para os torcedores, para a gente ter algum desdobramento importante. Não sei se judicialmente ele está já apto a falar alguma coisa em relação ao que está sendo apurado, ao que está sendo investigado em relação a essa suposta aí, esse contrato, né, de exclusividade com o consórcio 76, que a comissão da SAF acabou visualizando e tendo acesso. Então são muitos elementos que deixam a gente até, não surpreso, Kleber, mas acho que um tanto quanto desanimado, né, porque a gente não, as pessoas acabam não tendo transparência, né, com o torcedor, né, e isso acaba...
1: Israel, e me parece que o Joinville, nesse momento, ele não mostra transparência nem seriedade em duas coisas que são fundamentais. Uma é organização e administração, e a outra é o futebol, né, as duas coisas estão diretamente relacionadas, e em nenhum dos dois aspectos o Joinville tá se saindo de uma maneira satisfatória. Israel, mudando de assunto, né, Copa do Brasil está na pauta hoje, com dois jogos para fechar a fase de oitavas de final. Ontem nós tivemos quatro jogos, o Grêmio venceu o Mirassol pela primeira vez na história, o Vasco 3-1 em cima do Fluminense, o Cruzeiro 2-0 na Chapecoense, e o Palmeiras, que tinha obtido a maior vantagem de todos, perdeu para o Fortaleza por 3-2, mas garantiu a vaga. Hoje tem Vitória e Atlético Paranaense às 8 da noite, e também às 8, Corinthians e Inter. Mais um jogo envolto em uma tremenda polêmica por causa da arbitragem, né?
0: A arbitragem sofrendo muita pressão, né, no jogo de ida após a partida. O Marcelo Paz, que é um dos diretores do executivo de futebol do Corinthians, né, ex-presidente do Fortaleza, criticou muito a arbitragem, que minou muito o jogo, que de certa forma colocou pressão em cima dos jogadores do Corinthians, reclamaram de um possível pênalti no Matheus Bidu. Então, de alguma forma, o Corinthians nos bastidores sempre faz essa pressão em cima da arbitragem, uma forma de tentar condicionar, né, o árbitro para o jogo. O Inter, por sua vez, também faz esse movimento, eu acho que é algo natural também. O presidente Alessandro Barcelos, ainda na semana passada, deu uma entrevista sobre essa questão da arbitragem, dizendo que o Internacional está atento a esse movimento. Ou seja, tomara que a arbitragem não seja o protagonista do jogo, né? Que vença aí, quem conseguir a classificação, né, que vença o melhor, né? O Corinthians, se conseguir reverter, né, mais na bola, o Inter também, se conseguir manter a classificação na bola, que a arbitragem não seja a grande protagonista. E um estádio completamente lotado, né? O Corinthians vendeu todos os ingressos já no início da semana, não tinha mais ingressos sendo vendidos. A torcida do Inter também está em peso, vai ocupar o espaço lá na Neoquímica Arena. Teremos um grande jogo, né? Então, acho que a vantagem do Inter é grande, é importante, 2-0. Mas o Corinthians, ano passado, por exemplo, foram 3 oportunidades que o Corinthians conseguiu reverter uma vantagem 2-0 jogando na Neoquímica Arena. Né? Uma, inclusive, contra o Atlético Mineiro, outra contra o Remo. O Corinthians é muito forte dentro de casa, principalmente nessas competições mata-matas. E o Corinthians, semana passada, na véspera do jogo contra o Inter, jogo de ida no Beira-Rio, o Corinthians chegou a poupar metade do time para jogar o jogo de ida. E aí, focando na Copa do Brasil, porque o Corinthians trata como prioridade nesse momento a Copa do Brasil. Então imagina-se que hoje o Caldeirão vai estar complicado para o Internacional enfrentar lá, mas a vantagem é muito importante. Dentro de campo, desfoque importante do Corinthians, né, o Yuri Alberto, né, que faz uma falta tremenda para o Corinthians. E para o Internacional, o principal desfalque é o Jagra, né, o volante, que teve uma lesão aí nos últimos dias, e também é desfalque no Internacional. Teremos um grande jogo, o Kleber Grabowski.
1: Assim esperamos, né? Tomara que a gente fale de futebol e não de arbitragem. Israel, forte abraço.
0: Valeu, Kleber. Até amanhã. Tchau, tchau.
1: Tchau, tchau. Muito obrigado. Olha só, a Chapecoense, né, perdeu ontem por 2-0 para o Cruzeiro, está fora da Copa do Brasil e hoje anunciou a contratação do lateral direito Heitor. Heitor, 25 anos, estava no Portimonense de Portugal, revelado no Internacional, já jogou na Bélgica, né, jogou na Ferroviária, no Mirassol e também no Guarani de Campinas. 6h48, falamos com Israel, a gente vai para o intervalo e volta já já com outro convidado aqui no Atualidade Esportiva.
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1: Seis e cinquenta, de volta com o comando de Cauã Pereira aqui no Atualidade Esportiva desta quinta-feira. Olha só, hoje tem Inter e Corinthians e existe aqui uma infeliz coincidência. Hoje faleceu o Geraldão, um centroavante histórico do Corinthians, que esteve no time campeão em 1977, jogador, né, o time que quebrou com um jejum de 23 anos sem títulos. O Geraldão tinha 77 anos. E eu estou falando que é uma infeliz coincidência, porque o Geraldão jogou no Corinthians e depois jogou no Internacional. E tem uma trajetória curiosa, porque ele foi revelado pelo Botafogo de Ribeirão Preto num time que tinha o Sócrates. E o Geraldão era o famoso. O Sócrates, que depois foi se tornar nome internacional e também um dos grandes nomes do futebol brasileiro, era coadjuvante do Geraldão. Geraldão se transfere para o Corinthians consegue ser campeão paulista depois de 23 anos na fila, ele fica mais um pouco por ali, vai para o futebol gaúcho, contratado pelo Grêmio. O Grêmio faz pouco caso do Geraldão, o Inter vai lá e tira o Geraldão do Inter, do Grêmio, e o Geraldão se consagra no Internacional. E se eu não me engano, o Geraldão ainda andou no futebol paranaense, jogando no extinto Colorado. Então, Inter e Corinthians hoje farão essa justa homenagem a um centroavante que marcou história nos dois grandes clubes do futebol brasileiro. Dito isso, deixa eu apresentar o meu outro convidado, Feltrin Júnior, nosso colaborador na Primeirona e homem da linha de frente do Joinville. O Feltrin, estava falando com o Israel há pouco, né? O sentimento, eu não sei se é de tristeza, se é de frustração, né? Mas acho que o torcedor do Joinville tem que estar preparado, porque a cada dia é uma surpresa diferente, né? Boa noite.
7: Boa noite, Kleber. Boa noite a todo mundo que está ouvindo a gente. Eu estava acompanhando você e o Israel e, com certeza, hoje é um 6 de agosto que vai ficar marcado na história como mais uma grande decepção do Jack e, assim, não deve parar por aí, porque tenho certeza que essa novela vai longe.
1: E são processos incompletos que fazem, né, o clube se inviabilizar, né? Porque daqui a pouquinho vai ter uma SAF definida, mas a Sporteca reclamando, né? O conselho está desfeito e as decisões estão sendo tomadas. É muito rolo, né? É muito rolo. Falta uma liderança, falta uma definição, né?
7: Com certeza. O Jack nunca foi exemplo de ligação entre seus poderes, né? Isso é uma realidade, todo mundo já conhecia. O que me preocupa e o que me deixa com a pulga atrás da orelha é sobre o futuro e quem assumirá as responsabilidades que ficarão da associação. Porque já que vai virar SAF, isso é fato. Já, se não existe, vai existir um novo CNPJ, alguém vai assumir. Mas e a associação? Como fica? Essa é a minha grande tristeza. Eu li os contratos, vi as propostas, até da própria 76... E eu não vejo nada que simbolize algo para a comunidade. E essa é a parte que mais me entristece, que além de a gente terminar o cinquentenário e o futebol associativo assim, a gente começa um futebol novo, empresarial, muito distante daquele que foi a origem do Jack.
1: Pois é. E a noite, a confusão toda de hoje faz com que um dos futuros, né, propensos candidatos a intermediar esse processo do SAF, se retire do processo. Acho que essa é uma tendência, né? Se o Joinville não for transparente, né? Não agir com correção, a credibilidade vai para o espaço, se é que o Joinville ainda tem alguma credibilidade no mercado. Né?
7: Com certeza. A credibilidade no futebol, ela também vai até a próxima segunda-feira, né? A palavra de hoje não é a palavra de amanhã. Então, credibilidade e futebol são coisas que talvez nem se misturem. Olha só. Mas o que a gente vê no que está dentro do campo, o que vai para dentro do campo, é muito realidade do que está fora do campo. Então, a gente espera, sei lá, um milagre para essa Copa Santa Catarina e que algo aconteça e a gente consiga fazer uma transição segura entre a associação que esteja encaminhada para aqueles que queiram vir tocar o futebol de Joinville. É natural, se você tem dinheiro, fazer investimento no futebol. Não é só o Joinville que está quebrado. Agora, o que não é natural é um investidor chegar e não dar bola para a história ou não dar bola para quem está por aqui e que merece muita atenção e respeito.
1: Homem de visão chama-se Eduardo Duran. Empresário diz assim: Diego Souza, vai lá e treina o Jack. Se tudo der certo, tu vai treinar qualquer time do mundo.
7: E me diz, aonde o Eduardo Duran está inserido no mercado brasileiro? Total mercado brasileiro, então você está coberto de razão. É uma aposta simples, tranquila e que o handicap é alto. O handicap é alto.
1: Pois é, o que, que tu acha dessa... Lógico que o Joinville não tem muito o que escolher, mas o grau de surpresa, né? Não é um nome novo, a gente já está especulando isso há 2, 3 semanas, ele chegou no final de semana a Joinville, deve estar trabalhando, né? Mas o que tu achou do Joinville apostar no Diego Souza? Eu disse que eu acho que é um negócio de risco para os dois. Diego Souza, que vem para fazer seu primeiro trabalho, pode se queimar porque o Joinville não tem nenhuma estrutura. E o Joinville, que está precisando de um salvador da pátria, apostar num treinador que não tem nenhuma experiência.
7: É, eu acho que o risco é muito maior para o Diego Souza, porque para nós, minimamente, já ganhamos algum tipo de visibilidade. Mesmo que seja uma visibilidade ruim, eu estava refletindo sobre, inclusive, a história da maçaneta, pelo menos as pessoas estão conseguindo enxergar a que ponto chegamos e aonde estamos, né? Então, o Joinville é muito forte, se não for o Diego Souza, será outro que irá reerguer. Eu só torço para que seja o Diego Souza e que o Eduardo Uran ganhe muito dinheiro a partir de agora com a investida que ele fez e que as pessoas que cheguem na SAF também se deem muito bem no projeto, porque a torcida já sofreu demais e a gente está cansado de chegar, sentar no sofá de casa e ficar refletindo sobre por que, que eu fui no jogo, por que, que eu ainda vou no jogo. Então é só isso que a gente torce, que o Joinville volte a ser vencedor e se for na mão aí do Grupo 76, que é o único aparentemente que está perto do caminho, que a gente minimamente possa falar de coisa, falar de campo e bola.
1: Pois é. Deixa eu só dar uma informação antes de concluir, o Feltrinho, a respeito do jornalismo em geral, né? O STJ, ele resolveu punir o juiz Buzzi com perda de cargo após denúncias de assédio e importunação sexual. O STJ decidiu, por maioria absoluta, hoje punir o ministro Marco Buzzi com a disponibilidade, ou seja, o afastamento e com a perda de cargo por violação dos deveres funcionais diante das acusações de assédio e importunação sexual, além de injúria que ele foi alvo. A gente vai trazer mais detalhes ao longo da nossa programação. Mas para concluir, a gente estava falando, né? O Feltrinho está com a gente na primeirona. A gente não tem rodada nesse final de semana, é Dia dos Pais, né? Temos apenas um jogo atrasado entre Serrano e Piraberaba. Piraberaba, que é a grande decepção do campeonato. E de outro lado, uma disputa bastante interessante. A gente achava que a Cercos ia nadar de braçada, mas que nada, né? A Aviação, o NB, o América e o Caxias estão fazendo dessa fase de classificação da primeirona um campeonato bastante interessante, Feltrinho.
7: Agora, com os reforços, a gente vai ver quem que vai conseguir manter o alto nível, né, Kleber? A gente sabe que mata-mata é outra história, mas poderemos ter grande surpresa na primeirona, porque até mesmo o Pará, que a gente fez o jogo no final de semana, apesar de estar lá embaixo na tabela, fez jogo duro com o América, tá? O América teve que suar para ganhar e só ganhou depois de conseguir mexer no meio campo inteiro. O Pará é um time muito aguerrido, então tudo pode acontecer, vai ter briga e vai ter emoção tanto no descenso quanto no mata-mata que vem pela frente.
1: E aí eu tava fazendo uma projeção ali até o quinto lugar, quem tem 14 pontos está praticamente...
7: Já foi, né?
1: Tá encaminhado, né? E aí sobram 3 vagas para 4 times, né? É mais ou menos essa a definição nas últimas 3 rodadas, né?
7: Sem sombra de dúvida, essa é a definição. E vai valer quem conseguir manter aquele jogador de cascalho mais alto na hora decisiva, né? A gente já fez jogo no Ernestão que o camisa 10 não apareceu, então... Tudo pode acontecer na primeirona, Kleber.
1: Pois é, aguardemos. Feltrinho, muito obrigado mais uma vez, né, por participar conosco aqui, né, e um abração e boa noite.
7: Valeu, Kleber, um abração, boa noite para todo mundo. Tchau, tchau.
1: Tchau. Feltrinho Júnior conversando conosco, né, para falar de primeirona e também das coisas do Joinville. E assim a gente encerra, né, a atualidade esportiva desta quinta-feira. Amanhã Roberto Casagrande estará de volta ao espaço, ele que está curtindo a sua folga semanal, porque final de semana a gente tem, no domingo, 7 horas, a cobertura da Corrida Verde de Joinville e no sábado tem a última rodada da Liga na fase de classificação, Minas e Joinville lutando para manter a liderança. E semana que vem, 2 grandes jogos, o clássico no sábado, né, Jaraguá e Joinville pelo catarinense, e na terça-feira vale vaga na Copa do Brasil, Joinville e Traipu. O Luquinhas, será que vai estar de que lado? já jogou no Traipu, não vai poder jogar para o Joinville. É um reforço para o Joinville, né? Não vai poder jogar, mas pelo menos desfalca o adversário. Mas isso é assunto para a semana que vem. A gente segue com a programação da CBN e amanhã a gente está de volta. Tchau, tchau.
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0: Quinta-feira, 6 de agosto de 2026, a Polícia Federal indiciou 16 funcionários e ex-funcionários da Voepass pelo crime de atentado contra a segurança do transporte aéreo no caso da queda do avião da companhia em Vinhedo, no interior de São Paulo. O acidente matou 62 pessoas em agosto de 2024. Segundo a investigação, eles são apontados como responsáveis ou como pessoas que contribuíram para o acidente, seja por ação ou negligência. A formação de um ciclone extratropical provoca tempo severo e queda de granizo no Rio Grande do Sul. O Instituto Nacional de Meteorologia emitiu alerta de grande perigo. O órgão prevê chuvas de 60 milímetros e ventos de 100 km por hora. Em Porto Alegre, alerta para vendavais até amanhã. As condições extremas são influenciadas pelo fenômeno El Niño de categoria forte. A Agência de Inteligência dos Estados Unidos criou secretamente uma força-tarefa para Cuba. A medida dá início a planos para uma campanha coordenada destinada a pressionar o governo cubano a fazer as mudanças econômicas, políticas e de liderança exigidas pelo presidente Donald Trump. As informações são do jornal The New York Times. No horário de Brasília, 7:02.
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2: Olá, boa noite, são 7:03. O Viva Voz está no ar, trazendo aí muita análise, muitos bastidores e muita informação sobre a corrida eleitoral. É o Viva Voz especial de eleições na sua primeira semana. Hoje o nosso comentarista do dia, o Thiago Bronzato, não participa, ele participou na terça-feira. E a gente tem, para começar esse papo, dois convidados muito especiais. Eu recebo o Marcos Nobre. Ele é professor de filosofia na Unicamp e também é diretor do Centro para a Imaginação Crítica do SEBRAP. Boa noite, Marcos. Um prazer ter você com a gente nessa jornada.
3: Prazer todo meu, Bé.
2: Eu me recebo nesse começo de programa a Priscila Cruz, presidente executiva do Todos pela Educação. Priscila, obrigada também. Uma honra ter você com a gente. Não tenho nem roupa para essa dupla.
4: A honra é minha, imagina, Vera, tá com você, com o Marcos, que honra.
3: Oi, Priscila.
4: Tudo bom, Marcos?
3: Tudo bem.
2: E é isso, a gente vai dedicar essa primeira parte do Viva Voz a uma discussão temática. Essa vai ser uma tônica também da nossa nova fase do programa. Então, aproveito para explicar que, além dos temas do dia a dia escrutinados, analisados e com bastidores, a gente vai procurar, sempre que houver oportunidade, sempre que houver também um gancho noticioso para isso, esmiuçar os temas da eleição. Porque se fala muito pouco de programa durante o curso das campanhas e a gente quer suprir um pouco essa lacuna, contando com os melhores que temos em cada área, como é o caso da Priscila. E ontem foi divulgado o IDEB do último biênio e a notícia é que o Brasil avançou em todas as etapas medidas pelo nosso principal indicador aí da educação fundamental. É o principal índice que mede a qualidade do ensino, mas se esse é o copo meio cheio, o copo meio vazio é que até hoje a gente não conseguiu atingir as metas fixadas para os anos iniciais e finais do ensino fundamental e também para o ensino médio, que eram para ter sido atingidas lá em 2021, mas a gente sabe o que houve com a pandemia, mas nunca mais, ainda não chegamos nela. Priscila, eu sei que a análise muito acurada que o Todos faz, geralmente procura ver os aspectos positivos e os negativos. Para você, quais deles se sobressaem mais? A gente pode comemorar os dados ou ainda tem muitos pontos de atenção?
4: Perfeito, Vera. Olha, acho que primeiro é apontar que o Brasil está numa trajetória de melhoria. A gente ainda está muito longe de atingir, mas qualquer outro país que também esteve nessa trajetória de melhoria, como a Coreia do Sul, 20, 30 anos atrás, como o Canadá, Austrália, Alemanha, todos os países que chegaram no patamar mais alto de qualidade da educação, passou pelo trajeto de melhorar, né? Então, eu acho que a gente está justamente nesse trajeto. Dá um pouco...
2: Tivemos um probleminha na conexão da Priscila, vamos ver se ela volta ou se vamos precisar refazer. Mas é isso, o Todos fez uma análise muito detalhada, é uma análise de várias páginas que eu li na íntegra, que destaca justamente isso, a importância que houve de se fazer ali um trajeto, né, como eles chamam, de as pessoas terem a educação na idade certa, não reprovar, então a progressão continuada como um fator importante para essa primeira etapa, mas que agora precisaria um foco na aprendizagem. Marcos, enquanto a Pri não volta a se juntar a gente, eu queria te ouvir sobre um fator histórico aí da nossa política, que é que educação parece não ser muito sexy, parece não dar muito voto. Então, ela sempre fica relegada a um segundo plano. Nesse ano, a gente nem ouve, até agora, os candidatos falarem em educação, né?
3: Bom, pelo menos o presidente Lula falou que ia fazer uma revolução, algo parecido. Não sei muito bem qual é a ideia, qual é o projeto, mas falou nisso, né? É difícil, eu estou tentando cobrir a Priscila voltando na conexão, né? Para mim é meio difícil, mas o que eu acho que é importante dizer é educação é longo prazo, não é 4 anos. Então, assim, a gente dizer, olha, em 4 anos vai resolver, não vai. Então, assim, tem que ser um projeto de Estado, Então, em certa medida, a gente conseguiu isso, né, Priscila? Um pouco, certo? Não conseguimos o ideal, mas conseguimos alguma coisa. Aí pronto, já a bola está contigo de novo.
2: É isso, adorei que ele... Vocês viram que ele já é jornalista, já devolve o gancho para a outra. Amei. Vai, Pri, voltou.
4: Não, deixa eu completar aqui, desculpa eu ter caído aqui, mas é justamente isso, Marcos. Eu vi também um pouco do comentário da Vera, né? O que não dá para a gente admitir, por outro lado, é um avanço muito pequeno em alguns estados e alguns municípios. Porque quando a gente olha a média nacional, é isso. A gente tem estados, por exemplo, como Piauí, que tem avançado muito. O Paraná, que já estava bom, avançou ainda mais. O Rio Grande do Sul, depois das enchentes de 2024, conseguiu avançar muito acima da média nacional. Por outro lado, a gente tem estados como São Paulo, que avança 0,1 ponto, né, no Nideb e no Saeb. Você tem Rio de Janeiro, que cai o resultado. Você tem Distrito Federal, que cai resultado, sendo o maior investimento por aluno do Brasil. Então, eu acho que a gente tem que abrir a caixinha da média, né? Aí, Marcos, entrando também um pouco na tua seara aqui, que isso, assim, é olhar o Brasil, mas é olhar muito também os entes da federação. Quem avança mais, quem avança menos. E uma coisa que, Vera, que eu acho que a imprensa faz muito bem, mas a gente tem que fazer cada vez mais, que é celebrar os bons resultados dos estados e dos municípios que merecem as palmas de todos nós. Tem muita gente que trabalhou muito para conseguir ter resultados melhores. E realmente chamar para explicar os piores resultados, né? Esses governadores, esses prefeitos. Porque e tem um escrutínio, assim, no sentido assim, olha, tá bom, mas eu estava ouvindo aqui a sonora do prefeito Ricardo Nunes, dizendo que a solução é a terceirização e tudo mais e tal. Você até pode ter alguma coisa terceirizada, mas isso não vai garantir a aprendizagem dos alunos. Não é você terceirizar a gestão de uma escola que vai fazer com que o professor esteja melhor formado, que você consiga ter expansão da educação integral. Então, tem um básico que alguns entes da federação têm conseguido fazer muito bem no Brasil, o que mostra que é possível. Eu acho que isso tem um efeito muito importante, né? Até queria escutar o Marcos um pouco também sobre isso, que assim... Porque
2: queria até continuar isso que você está falando, porque você listou uma série de cidades e estados que são governados por múltiplos partidos.
4: Isso.
2: Então, a resposta não parece estar naquela dicotomia básica entre esquerda e direita, mas sim na importância que os gestores dão à educação e talvez naquilo que o Marcos falava antes, da continuidade, né? De não haver ruptura no meio do caminho na implementação de um projeto. Não precisa ser um projeto igual para todo mundo, mas que aquele escolhido tenha um tempo de fazer efeito, né?
4: Uhum. Perfeito, exatamente isso. A gente olha exatamente isso, Vera. A gente tem casos de sucesso no Brasil de, por exemplo, Florianópolis, que é direita, você tem Vitória, que é direita. Por outro lado, você tem Piauí, que é esquerda, você tem outras regiões, outros estados que a gente tem um bom resultado no Brasil. Goiás é muito bom, a gente tem, né, inclusive, candidatos à presidência da República. Eu acho que tem um grande, assim, a gente tem que olhar sempre o avanço, né? Porque a posição absoluta é muito do bastão que foi passado para aquele governador. Claro que ele tem aí uma grande responsabilidade em relação a tudo isso, mas olhar para aqueles que mais avançaram, assim, eu fiquei muito impressionada com o avanço de Florianópolis. É muito bonito o que está acontecendo lá, sabe? Teresina é uma cidade também, né? Que tem um PIB per capita muito, muito abaixo da média nacional, conseguiu um avanço impressionante. E sobre a questão da pandemia, Vera, que você trouxe, é o seguinte, também só para a gente, né, não ser excessivamente críticos em relação à educação pública brasileira, que é o seguinte... Não sei se vocês se lembram, mas durante a pandemia havia aquela previsão de que a gente só ia conseguir chegar nos níveis pré-pandêmicos depois de 10 anos. O Brasil chegou em 6. Então, eu acho que é bom a gente também marcar isso, porque existe muita energia colocada para poder melhorar a qualidade da educação. Não vai melhorar da noite para o dia, mas não dá para tolerar melhoria de 0,1, por exemplo, aqui em São Paulo, né? Que tem um investimento por aluno muito alto e que não está conseguindo chegar nos resultados, por exemplo, de estados muito mais pobres, como Pernambuco, Piauí, Alagoas, né? Que estão acima de São Paulo.
2: Marcos, mas você acha que falta cobrança da nossa parte, jornalistas, dos pensadores, da academia e do eleitor em cima dos gestores, em cima dos candidatos nesse tema que é definidor do futuro do país, né?
3: Ah, como sempre, a Priscila tem mais experiência que eu. Agora, eu acho que a cobrança é muito forte. E existe uma coisa que eu acho muito importante no que a Priscila está dizendo, que é o seguinte: é Estado e município. E o fato da gente ter essa autonomia relativa dos estados e municípios para desenvolverem suas políticas educacionais é fundamental. Porque senão a gente não tem experimentação, não tem ninguém que inove. E a gente precisa ter inovação. E a gente vê isso, né? O caso de Sobral, que é sempre celebrado, o que que é? É um experimento que deu super certo. Pode ser um experimento que você espalha para o Brasil inteiro? Não. Cada lugar tem a sua especificidade, mas você precisa ter essa possibilidade, né? E eu acho que porque tem estado e município também tem uma cobrança maior, sabe, velho? No sentido de que as pessoas querem ver a escola melhorar, né? Agora, uma campanha eleitoral tem muitos temas. Esse é o problema. Tem muitos temas. A gente não tem uma eleição só sobre educação. Se tivesse uma eleição só sobre educação, não sei o que aconteceria, mas seria uma coisa extraordinária. O problema de eleição é esse, é que é muito tema. E para você conseguir fazer essa coisa convergir num programa coerente, etc., é muito difícil, né? Mas, como disse a Priscila, a gente tem que olhar o longo prazo, tem que celebrar as melhoras, tem que criticar quando a gente regride, certo? Tem que considerar, como você disse, Vera, a pandemia, certo? Tudo isso eu acho que está em causa nessa nossa discussão.
2: Sim, e eu acho que o que você fala, né, dessa importância dos entes subnacionais e a Constituição ter dado a cada um deles um papel específico, né, o município mais nos anos iniciais, o Estado com uma prerrogativa ali sobre o ensino médio muito mais clara. Eu pergunto para você, Pri, e também o Marcos pode comentar, qual o papel do MEC e do governo federal nesse arranjo e se ele está sendo bem cumprido? A gente teve anos muito disruptivos, para dizer o mínimo, no MEC sob Bolsonaro, uma troca incessante de ministros, o uso do MEC no meio da guerra cultural, uma ideologização desnecessária e estapafúrdia da educação. E agora se imaginava que fosse haver ali uma diferença muito gritante, mas eu acho que o MEC foi meio tímido em alguns momentos. Queria ouvir de vocês.
4: Perfeito. O Ministério da Educação, né, o governo federal, ele tem atribuição na educação básica, que diferente da educação superior, ele tem uma atribuição direta, né, uma responsabilidade direta em relação ao ensino superior. Na educação básica, né, aqui relembrando os nossos ouvintes, que vai desde a pré-escola até o ensino médio, nessa educação básica, ele tem uma atribuição de coordenação nacional, né, de suplementação financeira, suplementação técnica, mas de fazer muita coordenação. Por isso, Vera, que durante o governo Bolsonaro foi muito ruim, né, você ter a pandemia acontecendo na educação, com o fechamento das escolas, sem nenhum tipo de coordenação nacional, porque ali era o momento de realmente o MEC brilhar, né? Ali era a hora do MEC fazer a coordenação nacional e tudo mais e tal, e a gente não teve Ministério da Educação por 4 anos. Então, esse ministério, ele reconstruiu essas pontes, elas foram todas dinamitadas, as pontes federativas, né, entre União, Estados e Municípios, essas pontes todas tinham sido dinamitadas. O governo reconstruiu, colocou de volta as políticas, enfim, as não ideológicas, né? Então, educação integral, a gente voltou a ter um programa para alfabetização das crianças, que, com todas as dificuldades, né, de coordenação com os municípios, né, que são entes da federação que têm muito mais dificuldade, né, dificuldade técnica e financeira, mas que a gente vem saindo, por exemplo, olha, a gente conseguiu sair de 56% de crianças alfabetizadas para 66% em 4 anos. É coisa pra caramba, assim. Quer dizer, eu acho que a gente não pode ter muito, assim, sabe, essa síndrome de vira-lata na educação, porque o Brasil tem conseguido melhorar. Aos trancos e barrancos, poderia ser muito melhor, mas a gente tem conseguido. Então, a alfabetização também foi um dos focos, desse governo. Mas, de fato, tem alguns temas que ficaram assim a desejar. Por exemplo, algo que é absolutamente atribuição do governo federal e que tem um impacto gigante na educação básica, que é a formação inicial dos professores. A formação, que é nas licenciaturas, a gente teve um decreto que limitou o EAD para professores, mas esse EAD ficou limitado a, quer dizer, o presencial ele é 50%, o EAD pode ser outro 50%, que é um absurdo completo. E não teve nenhum trabalho de realmente melhorar os cursos. Então, a gente ainda está formando mal professor, O professor chega na sala de aula totalmente despreparado para uma das profissões mais difíceis que tem. Sim, olha, não tenham dúvida, gente, assim, você pegar uma sala de aula com alunos com diferentes níveis de aprendizado, com nível socioeconômico super desafiador, com muitas vulnerabilidades, você garantir que todos aprendam, é muito mais difícil do que ser CEO de empresa, é muito mais difícil do que ser governador, é muito mais difícil que qualquer coisa. Mas a gente não está formando bem professor. E nisso o governo federal pecou, sabe? Acho que não pegou essa bandeira de verdade, assim, e realmente conseguiu mudar a realidade. Eu acho que para próximas gestões, acho que tem alguns aprendizados, a gente espera que dê para melhorar ainda mais para o futuro, mas acho que tem muita coisa para ser feita, sim.
2: Marcos, como professor, tem lugar de fala nessa discussão.
3: É, não, eu fiquei tocado aqui pelas palavras da Priscila, porque, de fato, é isso mesmo. Essa descrição me parece perfeita do que a gente faz. E, assim, o fato de ser tão trabalhoso, tão custoso formar um professor, o fato de você precisar o tempo inteiro, como professor, continuar se formando, né? E isso leva a soluções simples e erradas. Por exemplo, essa coisa de você achar que inteligência artificial vai resolver tudo.
4: Okay.
3: Essa coisa de você achar que se você passar um monte de slide para os alunos, que eles vão aprender alguma coisa. Que eles fazerem uma pesquisa usando IA sem nenhuma orientação vai adiantar alguma coisa. Não vai, Vera, sabe?
4: Uhum.
3: Então, isso que a Priscila está falando é, vamos olhar para os números, vamos. Mas tem gente no meio,
4: sim,
3: né? Tem professor, tem família, né?
4: Posso colocar um ponto aqui no do Marcos? Assim, a gente evoluiu, né, Marcos? 300 mil anos o ser humano de evolução para aprender com o outro. Aprender nas conversas ao redor da fogueira, aprender com os mais velhos, aprender com o olho no olho. Aí, de repente, estão inventando que a tela vai fazer a gente aprender. Não aprende. Na verdade, a gente finge que aprende. O máximo que a tela consegue são as microaprendizagens. Mas não é isso que está no currículo da educação básica. Não é nem isso também que está no ensino superior. Então, eu acho que a gente tem que parar com esses fetiches, né, de achar soluções mirabolantes, mas que tem muito mais a ver com marketing, né, de você vender isso, que está fazendo alguma coisa inovadora, mas que, na verdade, não está produzindo resultado nenhum.
2: É, falando nos fetiches, eu queria trazer também os temas que são dessa esfera da guerra cultural e altamente ideologizados e que estão por aí, estão no Congresso, estão nas pranchetas dos candidatos. Um deles é esse, talvez, da concessão de alguma parcela da gestão da escola à iniciativa privada, que não está dado que isso é o que faz a diferença. Tem uma discussão no Congresso enorme sobre um tema que nem deveria estar, porque tem aí muitas complexidades, que é o do homeschooling. Mas que existe uma parcela da direita que fez disso uma bandeira. É, isso sem falar em outras discussões, como o fim da educação, da promoção continuada, que também uma parcela da direita acha que isso vai melhorar a qualidade do ensino. Quando você nos mostra nessa nota técnica, Priscila, que, na verdade, isso foi um fator que contribuiu para a melhoria da situação geral do ensino brasileiro. Como é que a gente lida com essas coisas que não são baseadas em dados nem em evidências, mas que certamente vão aparecer no debate? Acho que você está sem áudio, Pri.
4: Desculpa. É, aqui também, de novo, né? Assim, acho que quando você não sabe fazer gestão, o líder político, ele apela para as bandeiras mais ideológicas, né? Porque fazer gestão bem feita dá trabalho, né? Você fazer expansão da educação integral dá trabalho. Você formar bem professores dá trabalho. Agora, você prometer homeschooling, você fazer militarização das escolas, isso aí é outra história, né? E quando você olha para as redes de ensino que têm bons resultados, você não enxerga esse tipo de política pública, né? E eu queria falar um pouquinho, assim, aproveitar esse teu gancho sobre homeschooling, porque eu acho que o homeschooling, ele é uma falha de como que a gente está enxergando o papel da escola de uma forma até mais integral, porque, assim, quem defende o homeschooling fala muito assim, olha, eu quero eu mesmo ensinar os meus filhos português, matemática, ciências, porque eu sei. Então, vamos até assumir que essa família saiba ensinar tudo, tá? Que é impossível, mas vamos assumir que sabe. Mas a escola não é só aprender português, matemática e ciências. A escola é a interação com o outro. É você estudar com um colega que tem uma religião diferente de você, que pensa diferente de você, que tem uma realidade diferente. É aquilo que está na Constituição Federal, né, no 205, é preparar para a vida, para a cidadania e para o mundo do trabalho. Você não prepara para essas três dimensões educando em casa. Sem falar da questão do abuso sexual, que aí quem é que consegue identificar casos de abuso? Em geral, é a professora que leva para o conselho tutelar. Então, isso é, assim, é prato cheio para abusador, para quem quer, sabe, de alguma forma prender seus filhos em casa. E eu, assim, não estou falando com isso que quem defende o homeschooling defende abuso de criança, de jeito nenhum. Mas dá margem para esse tipo de situação. Então, assim, a escola, ela também é proteção da criança. Ela é formação para a vida, mas ela também é proteção física dessa criança.
2: Marcos, a gente vai continuar junto falando dos outros temas. Eu só queria aproveitar esse um minuto antes de eu ter de liberar a Priscila para ouvir sobre o próximo passo que é preciso dar. Para além dos fetiches e da ideologização, o que, em termos técnicos, é o próximo passo para a gente deixar de, tudo bem, ter boas notícias, mas dar um, digamos, um salto na qualidade da educação brasileira? Priscila, tá me ouvindo?
4: Ah, desculpa, desculpa, desculpa, Vera, achei que
2: É,
4: fosse com o
2: não, eu
4: Marcos.
2: falei para ele que eu ia com você porque eu quero te aproveitar até o
4: Tá certo.
2: finalzinho.
4: Não, tá certo, desculpa. Olha, eu acho que tem uma coisa que o Marcos falou no começo que eu queria resgatar, que é o seguinte: o fato da gente ter boas experiências estaduais e municipais, isso significa que a gente consegue estudar o que foi feito de bom nessas gestões. Então, o que que Piauí fez que é tão, assim, é um fator tão explicativo desse resultado, desse salto que Piauí deu? O que que Florianópolis fez? O que Vitória fez? O que Rio Grande do Sul fez? Então, isso tudo está muito mapeado, sabe, Vera? Assim, o próprio Todos para Educação faz muito isso. A gente faz a gente socializa, né, esse conhecimento para outras gestões, mas é sempre olhar para essas evidências, assim, o que que realmente funciona. Em geral, o que funciona é um cardápio meio básico, tá? Assim, não é nada muito fora da casinha, mas é um cardápio básico que tem que ser bem feito. Esse cardápio básico bem feito não é fácil de fazer. O fato de ser básico não significa que ele é fácil. As pessoas às vezes confundem. Fazer uma boa implementação de política social que tem uma cauda longa, como é da educação, é muito difícil, porque você tem uma série de implementadores ao longo de toda essa cadeia. Então, e são servidores públicos que têm estabilidade, eles não são obrigados, né? Então, a liderança política e a liderança educacional, né, da Secretaria de Educação, ela tem que fazer a persuasão, ela tem que mobilizar a rede, ela tem que botar todo mundo ali com um alinhamento de visão em relação aos resultados, às metodologias, aquilo que vai ser feito, aquilo que é prioridade, né, nessa implementação. Então, acho que a gente tem aqui uma ausência ainda no Brasil de entendimento de que a gente vence o jogo é na implementação. Eu diria que, assim, 90% do jogo a gente ganha na implementação. Não é na formulação, tem que acertar na formulação, né? Que é você setar bem, assim, quais são as grandes políticas e como que você desenha. Mas essa implementação do dia a dia, que não rende card no Instagram, que não rende dancinha no TikTok, né? Que não é boa para o marketing muitas vezes, porque você tem que enfrentar ali o dia a dia, né, de outros desejos e vontades. Então, não é fácil, mas tem saída, Vera. Assim, eu acho que não tem desculpa. Acho que o que os estados e municípios mais pobres estão fazendo, estão dizendo para todo o Brasil é possível fazer.
2: É possível,
4: Estado rico
2: certo.
4: que não faz tem que ser cobrado.
2: Vamos cobrar. Obrigada, Priscila, pela sua participação.
4: Obrigada.
2: Fico o convite para você voltar muitas vezes, porque esse tema não sai, da pauta.
4: Que bom, gente. Muito obrigada para vocês. Vou ficar aqui escutando vocês. Beijão. Tchau, tchau.
2: Obrigada. Marcos Nobre continua comigo. A gente faz um breve
3: Priscila.
2: intervalo e depois se junta a gente o Guilherme Russo, diretor de inteligência da Quest, para a gente tratar de outros assuntos. Não sai daí.
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0: Quinta-feira, 6 de agosto de 2026. O ministro da Fazenda, Dario Durigan, contestou a reclamação do governo do Distrito Federal sobre uma suposta inércia do governo federal nas tratativas do empréstimo de mais de 6 bilhões de reais para socorrer o Banco de Brasília. Durigan afirmou que as equipes envolvidas nas tratativas ficaram profundamente incomodadas. Ele ressaltou que as informações pendentes para a conclusão do acordo devem ser prestadas pelo próprio governo de Celina Leão. A crítica foi realizada diretamente ao ministro Luiz Fux, do Supremo Tribunal Federal, que homologou um acordo no fim de maio para viabilizar o empréstimo. Em resposta, o magistrado marcou uma nova audiência de conciliação para a próxima semana. O ex-governador de Mato Grosso, Mauro Mendes, é o principal alvo de uma operação da Polícia Federal que investiga a suspeita de um desvio de mais de 300 milhões de reais. A fraude teria acontecido em um acordo entre o governo do estado e uma empresa de telefonia. Ao todo, foram cumpridos 25 mandados de busca e apreensão em 4 estados. O governo da Argentina permitiu a entrada de integrantes da Marinha Brasileira no país para participar de um exercício militar no Atlântico Sul na próxima quinta-feira. A atividade, que ocorrerá ao longo de 12 dias, contará com a participação de navios de superfície, aeronaves e submarinos dos dois países. No horário de Brasília, 7 horas 34 minutos.
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2: Viva Voz está de volta, o Guilherme vai se juntar a gente no terceiro bloco. A gente continua agora com o Marcos Nobre, professor da Unicamp e pesquisador e diretor do Centro do SEBRAP. Marcos,

0: imagem do judiciário diante da população?
1: A importância é enorme, Vera, porque os recados dessa decisão para a sociedade, para a própria magistratura, são múltiplos. Em primeiro lugar, porque foi um processo por assédio sexual. Você vai dizer, olha, isso não é admissível em lugar nenhum, certo? Como você disse, uma corte superior que está ouvindo a sociedade dizendo, olha, tem coisas que não são aceitáveis, que não podem ser aceitas em nenhum lugar, muito menos no lugar que deve fazer a justiça, sabe? Então, acho que assim, isso mostra que a pressão da sociedade tem efeito. A gente viu que essa decisão já foi baseada numa decisão anterior do ministro Dino, né, dizendo que a aposentadoria compulsória não pode ser considerada uma punição, que era uma coisa realmente absurda, né? Assim, vai pegar de 8 a 12 anos. Não, vai pegar uma aposentadoria compulsória, quer dizer, entende? É escárnio isso, né, velho? Então, esses movimentos são movimentos muito importantes, mas essa decisão, ela meio que reúne todos esses elementos, sabe? Assim, não vai ser aposentadoria compulsória, é realmente algo contra o assédio, isso não é tolerável, é alguma coisa que é feita contra a própria corte, ou seja, com alguém da própria corte. Então, eu acho que essa decisão é algo muito, muito importante e vai ser lembrada durante muitos anos, como uma decisão histórica mesmo.
0: A gente tem visto o ministro Fachin ter muita dificuldade de implementar uma agenda modernizadora, de certa forma moralizadora, dentro do próprio Supremo. Ele agora tentou desviar um pouco o foco dessa tentativa para o CNJ, para que isso valha para outros tribunais, mas mesmo assim uma coisa um pouco frouxa, de caráter sugestivo e não compulsório ali, né, e não mandatório. Por que que ainda, apesar de decisões históricas como essa, ainda existe essa resistência tão grande no judiciário em acabar com o penduricalho, com outros privilégios e discutir uma pauta realmente ética?
1: Bom, Vera, é aquela história, né? Se você não tem controle externo, né, você faz o que você acha que é melhor para você mesmo, para as pessoas que estão em torno de você, né, que é o corporativismo e tal. Então, vejam, o CNJ, ele tem o quê, Vera? Uns 20 anos, 22, por aí, né? Quer dizer, veja, é relativamente recente. E a gente demorou 20 anos para... de 2001 já?
0: É. Poxa vida. Eu lembro de fazer matéria disso, eu estava na primeira leitura. Assim.
1: Olha só. Bom, mas enfim... veja, demora tudo isso para você conseguir estabelecer coisas muito básicas, né? A gente sabe que tribunais não colaboram com o CNJ da mesma maneira, né? A gente sabe que tem dificuldade de implementar decisão e tudo isso. Então, assim, se as reformas na política em geral são lentas, no judiciário elas são lentíssimas, né? Agora, se não tiver essa posição da sociedade de cobrar e dizer, olha, isso não é possível, não vai ter razão para que tenha uma mudança, sabe? Então, eu acho que isso também significa, olha, fazer pressão e dizer esse tipo de padrão de comportamento não é aceitável, é alguma coisa que tem efeito. E eu acho que a gente tem que considerar esse aspecto como um aspecto central do nosso papel na cidadania, né? Eu acho que essa é a grande lição que a gente tem que tirar desse processo.
0: Faz tempo que a questão do Supremo, principalmente, virou agenda política. Não deveria ser, mas virou. Pelos motivos errados, até a princípio. Pelo papel importante, determinante que o Supremo teve em garantir a permanência da democracia, e você tem sido muito vocal a esse respeito. Mas de que maneira é esse tipo de brecha, né? Escritório de mulher de um ministro sendo contratado pelo Banco Master e, ao mesmo tempo em que isso está no Supremo em grande medida, as relações do Toffoli também com o Master, municia essa parcela da população que já atacava o Supremo pelos motivos errados. De que forma isso pode também fomentar essa campanha pela eleição de senadores que tem como pauta aprovar impeachment de ministros do Supremo e essas outras coisas?
1: Ah, sim, isso daí vai ser decisivo, eu acho, nessas eleições, velho. Vai ser decisivo. É uma pauta que mobiliza mesmo as pessoas. Porque o que aconteceu, quando você tem uma

0: tentativa de golpe, você não tem como ter meia posição, sabe? Ficar em cima do muro, etc. Ou você é a favor do golpe ou você é contra. Então, numa situação como essa, você tem que tomar medidas que são medidas extraordinárias. E eu acho que o STF tomou essas medidas porque antecipou que tinha ali um golpe em gestação e depois se provou que de fato tinha uma tentativa de golpe, foi tentado um golpe. Então, isso é uma coisa que faz com que o STF tenha tido que tomar medidas que em tempos, digamos, normais, né, não seriam tomadas. E isso que acontece depois que você solta lá o gênio da garrafa. Você fala o quê? Como é que faz para voltar, sabe? E não está voltando porque a sociedade está dividida mesmo. Está dividida. E o que vai acontecer, eu acho, é que essa decisão do STJ, ela vai se tornar também uma coisa incômoda para o STF. Você fala, olha,
1: Ah, que
0: se o Tribunal
1: interessante,
0: Superior
1: verdade.
0: decidiu assim, vamos pensar também se não tem algum problema no STF que deva ser resolvido dessa maneira. Não estou dizendo uma coisa como um processo de assédio, que isso é realmente alguma coisa que não está no horizonte, em nenhuma hipótese,
1: Não.
0: do que acontece no STF. Mas o Senado, de fato, vai colocar uma pressão, esse Senado, que todas as pesquisas e todas as análises a que eu tive acesso dizem, olha, vai ser um Senado muito mais à direita e um Senado muito mais disposto a fazer impeachment de ministro, certo? Então, assim, tem um pouco isso também. Se você exagera muito de um lado, que foi o que o STF fez, você dá munição para a própria extrema-direita que você está tentando combater. Então, você está jogando contra o próprio patrimônio. Então, o STF vai ter
1: Exato.
0: que encontrar em algum momento uma linha intermédia que não seja a que está prevalecendo até hoje. Mas eu acho que isso vai acontecer. Acho que o STJ é um sinal de que isso vai acontecer e que nós vamos ter um tipo de regulação pelo CNJ e pelo STF, porque o STF está acima do CNJ, né, do Conselho Nacional de Justiça, que vai nessa direção, sim.
1: Também acredito que vai acabar tendo de acontecer alguma coisa. Me chama só a atenção, só para complementar o seu raciocínio e a gente poder sair para o intervalo, a fraqueza do ministro Luiz Edson Fachin conseguir implementar essa agenda, o isolamento dele até aqui. Quem sabe, eu acho importante isso que você salientou, essa decisão do STJ acabe por fortalecê-lo de alguma maneira internamente, para que ele não fique mais tão isolado como ele está na tentativa de fazer a tal da autocontenção, que é uma palavra que ele adora, mas os seus pares
0: Isso.
1: odeiam.
0: Mas eu acho que tem um problema aí, Vera, que vai além do Fachin, que é a fragmentação do tribunal, sabe? Eu acho que essa história de ter posições muito diferentes e de você não ter, de fato, uma concertação, ela dificulta demais qualquer tomada de posição coletiva. Então, a gente tem que olhar para isso também, para um STF que está muito dividido internamente, né? Isso
1: É verdade.
0: dificulta qualquer posição como a do ministro Fachin ou de outro ministro, não necessariamente a dele, de prevalecer, porque
1: Exato.
0: você não tem justamente um colegiado funcionando como colegiado, né?
1: Exato. A gente sai agora para mais um breve intervalo. Volta logo mais, com mais viva voz, aí sim com a presença do Guilherme Russo, que é diretor de inteligência da Quest, vai trazer atenção um dado inédito da pesquisa de ontem. Não sai daí.
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1: O Viva Voz está de volta hoje com o professor de filosofia da Unicamp, Marcos Nobre. E agora se junta a gente o diretor de inteligência da Quest, Guilherme Russo. Boa noite, Guilherme. Obrigada por ter aceitado o nosso convite.
2: Boa noite, Vera. É um prazer falar com você e todos os ouvintes da CBN. Boa noite, Marcos. Estou muito animado. Oi,
1: e como jornalista é chorão, eu não só convidei o Guilherme para estar com a gente, como eu chorei por um recorte exclusivo da pesquisa da Quest que saiu ontem e consegui, levei. Então, eles soltaram para a gente uma pergunta que não apareceu ontem na divulgação, que é a respeito de qual seria, no entendimento do eleitor, o melhor resultado para o Brasil hoje, né? Qual o melhor resultado da eleição para o Brasil. Para 33% dos entrevistados pela Quest, seria a reeleição de Lula. Para 24%, o retorno da família Bolsonaro ao poder. Para 19%, o melhor para o Brasil seria a vitória de um outsider. E para 17%, a vitória de um moderado. Não é a primeira vez que essa pesquisa aparece na série histórica do levantamento. Ela foi feita também ao longo de todos os meses desse ano. E o que a gente tem em relação ao mês de julho foi uma alta de 2 pontos, uma oscilação, porque isso está dentro da margem de erro. Daqueles que acham que o melhor é a reeleição do Lula, mas também uma alta de 2 pontos daqueles que acham que a melhor para o Brasil é a volta da família Bolsonaro. Já a ideia de um outsider, que era ali atraente para 23%, passou a ser só para 19%. Então, aí é uma queda mesmo de 4 pontos percentuais. E a ideia da vitória de um moderado segue moderada em estabilidade 17 a 17. Guilherme, por que vocês resolveram fazer essa pergunta específica num cenário em que a rejeição é tão alta? Parece até um pouco contraditório, mas é para tentar extrair o outro lado da rejeição, é isso?
2: Vera, obrigado por mostrar esses números, né? A gente gosta muito dessa pergunta porque ela tenta, digamos, dar um passo para trás e ver qual que seria a demanda real do eleitor se não fossem os candidatos. Então, claramente, o presidente Lula tem ali 1/3 do eleitorado brasileiro que o defende, que acredita que isso vai ser sempre a melhor escolha. 24% diz, olha, eu na verdade queria a família Bolsonaro. Está vendo uma oscilação, mas um pedaço menor do que a fatia que prefere o presidente Lula. Mas o motivo principal que a gente pergunta é para saber que os brasileiros também querem um outsider. Né? Pensando nas eleições, na possibilidade de um candidato mais outsider como o Renan Santos, a gente sempre quer medir essa demanda, se existe no eleitorado essa vontade de um candidato fora do sistema, da polarização. E a pesquisa mostra, né, 19% diz que prefere um candidato outsider que não seja moderado, que não seja Lula, não seja Bolsonaro. Então, é como se fosse um teto para uma candidatura muito outsider. Esse é o motivo principal dessa pergunta. E, ao mesmo tempo, a gente vê que o candidato moderado, né, a gente falou, olha, não vai ser nem o Lula, nem o Flávio Bolsonaro, não vai ser um outsider, vai ser um candidato moderado, também tem uma demanda bastante limitada de 17% e fixa, né? Não está se alterando. Ou seja, com essa pergunta a gente consegue até dividir o eleitorado de forma mais detalhada e consegue ver essa demanda real para um outsider moderado para além das candidaturas principais que estão postas hoje.
1: Marcos, quando você analisa esse número e todos os de ontem, a despeito de uma certa interrupção na curva de melhora do Lula, você vislumbra um favoritismo do presidente ou ainda uma eleição muito parelha e de resultado imprevisível?
3: Acho que é uma eleição muito apertada. Isso aí acho que não tem muita dúvida. O que a gente está vendo muito é o fato de que ninguém quer que o Flávio Bolsonaro se eleja, né? Nem o Lula, nem a candidatura Lula e nem qualquer outra, né? Dadas as brigas internas que estão tendo, né? Agora, Flávio Bolsonaro indo para o segundo turno muda isso, né? Muda a situação por completo. Então, eu acho que apontar favoritismos é um equívoco nesse momento. Agora, do que o Guilherme trouxe agora recentemente, A gente teria que ver, né, Guilherme, qual é o overlap entre eu quero um outsider que não seja nenhum dos dois e o quanto eu considero que esses dois são outsiders, né? Porque uma das coisas interessantes é não só que Jair Bolsonaro e Flávio Bolsonaro se apresentaram como outsiders, mas o próprio presidente Lula faz uma campanha que é uma campanha de outsider. Então, é interessante a gente tentar medir, né, o que, que é eu quero um outsider e em que medida eu considero que o candidato que eu escolhi é um outsider. Então, isso eu acho que seria um exercício interessante, assim, pensando a quente aqui o que você acabou de falar, né?
2: Marcos, esse ponto é muito relevante, porque neste momento as candidaturas, né, passaram meses estudando o eleitorado para se posicionar. E uma das coisas que a gente tem visto, né, a gente vai ter alguns recortes aí nos próximos dias, é que a gente sabe, né, que como a Vera mesmo citou no bloco anterior, a confiança no STF, nas instituições, está baixa no Brasil e caiu ao longo do tempo. Então, existe um sentimento brasileiro, digamos, de busca de um outsider, e aí mesmo os candidatos mais consolidados, mais, digamos, establishment, também se posicionam muitas vezes dizendo, olha, eu tenho posições mais... De fora do sistema, que na verdade trazem soluções, pelo menos no olhar de quem está buscando um outsider. Então é quase uma resposta dos candidatos nesse sentido. Então esse overlap vai existir um pouco, sim, né? Obviamente quando o Lula tem 40, 45 no segundo turno na intenção de voto e só 33 nessa escolha mais independente, existe, claro, esse eleitorado que prefere um outsider, mas dada a configuração dos candidatos, vota para o Lula ou para o Flávio Bolsonaro.
1: Tem dois temas da semana que eu queria abordar com vocês, mas o relógio está ali me pressionando, então eu vou jogar um para cada um. Queria ouvir do Guilherme o dado persistente da pesquisa em relação a um gap que existe entre o eleitorado feminino e masculino. Lula liderando muito fortemente entre as mulheres e o Flávio Bolsonaro ainda persistindo na dificuldade. De que maneira essa notícia de que o vice dele vai ser um homem e não uma mulher pode impactar na permanência desse dado?
2: Vera, esse dado é muito relevante, porque se o Flávio Bolsonaro teve uma vantagem enorme de ter o sobrenome Bolsonaro e conquistar, né, uma intenção de voto gigantesca muito rápido, por outro lado, ele recebe essa herança negativa, né, do pai, que é que vai muito mal entre o eleitorado feminino. Bom, isso o PL sabe, né, 2018, o lado bolsonarista, o PSL em 2018, o PL em 2022, sempre viu esse dado e, de certa forma, não tinha muita solução. Eles criaram uma tentativa com a Michelle Bolsonaro, fundando o PL Mulher, né, trazendo esse PL Mulher para todos os estados. E quando o Flávio, digamos, tem ali a briga com a Michelle, né, essa discussão, esse desentendimento, e agora, ao escolher um candidato homem, ele não consegue trazer a animação das mulheres que a Michelle, né, representa mais, as mulheres mais evangélicas e conservadoras. E mais, quando a gente pensa agora nas mulheres independentes, né, no bloco independente, que talvez não goste tanto do Lula, mas também não goste do Bolsonaro, o Flávio não consegue, de certa forma, passar uma mensagem de um afago, né? Ele tem feito muitos discursos e narrativas, mas simbolicamente, se ele tivesse tido uma mulher... né, fosse a Michelle, a Priscila Costa, mais próxima mesmo da Michelle, simbolicamente seria muito forte. Então, com certeza, o Flávio vai olhar para esse dado e vai enfrentar um desafio muito grande, imagino que a consequência é continuar fazendo narrativas para tentar buscar esse voto feminino, mas com certeza será um desafio para o candidato do PL.
1: E Marcos, a gente tem um último minutinho, eu queria falar do tema da corrupção que voltou muito à tona nessa semana com as denúncias recaindo sobre o Lulinha, sobre o Marcola, ele já estava pesando fortemente sobre o Flávio com o caso Dark Horse. Quando os dois principais candidatos têm denúncias graves ali rondando, uma anula a outra, o eleitor passa a entender que a corrupção é um item de fábrica da política brasileira e não liga para isso. Qual que é a sua expectativa em relação a como esse assunto vai impactar o eleitor?
3: Essa também seria uma pergunta para a série da Quest, certo? Para a gente poder ver o quanto...
1: ali sobre corrupção, isso. A importância que eles dão à corrupção.
3: Exato, porque muda a posição, né, do tema ao longo do tempo. Agora, de qualquer maneira, nós temos interpretações diferentes por parte do eleitorado do que significa corrupção, dependendo de qual a sua adesão, né? Guilherme estava dizendo, ó, um terço do eleitorado adere ao petismo de base, de saída, e um quarto adere ao bolsonarismo, né? Então, você partindo disso é também uma maneira de você interpretar o que é corrupção, certo?
1: Sim.
3: Então, você tem essas duas coisas muito ligadas no eleitorado, e esse eleitorado, que é o cerne da divisão atual, ele também consegue se espalhar para um pouco além dele, né? Então, é pequena a porcentagem das pessoas que, de alguma maneira, não estão ligadas a esse um terço ou a esse um quarto, sabe, Vera?
1: A corrupção hoje está em terceiro, né, nesse último levantamento da Quest. Atrás de violência e problemas sociais, já foi o segundo, por um bom período ali, de março até junho, acho que quando o caso Master estava no seu auge, o INSS também, mas deu uma leve caída nos dois últimos levantamentos. É isso, Guilherme?
2: Se eu puder, se tem um tempinho,
1: claro,
2: ainda, Vera, posso dar uma contribuição, que é... primeiro, que ainda não é um tema tão relevante na campanha, mesmo, de novo, os dois lados vão ter que responder sobre esses inquéritos e tudo mais. E o Banco Master perdeu uma certa relevância, como foi na pauta pública. O próprio caso Dark Horse do Flávio Bolsonaro fez com que a direita também desse um passo atrás, né, nessa narrativa. E hoje, né, nas pesquisas que a gente tem, 40% dos brasileiros falam todos estão envolvidos com o caso do Master. E aí se divide entre esquerda, direita, um pouquinho do STF. Então, hoje ainda não está tendo muito impacto. Obviamente, né, isso quer dizer o retrato de hoje. O que vai acontecer para o futuro depende muito, como o Marcos mesmo falou, são muitos temas, né? Muitos temas discutidos. É sempre sobre qual tema, né? Qual notícia ganha mais relevância. Sim. E aí, digamos, onde as fichas caem.
1: Incrível como a gente tem, quando a gente tem gente boa, o relógio conspira contra. Tá na hora de encerrar. Queria agradecer muito a participação de vocês e já fazer o convite para a gente voltar para tratar de outros assuntos. Pode ser?
3: Prazer,
2: ótimo,
3: gente.
2: Ficou
1: super animado. Isso, então agradeço o Marcos Nobre, agradeço também o Guilherme e agradeço a você pela sua companhia nessa que foi a primeira semana no novo modelo do Viva Voz. A gente volta amanhã com aquele resumo dentro do ponto final. Até lá, tchau, tchau.
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4: Matheus Cunha desvia, a bola vai pela linha de fundo.

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1: Agora também aqui no Radinho, Futebol Globo CBN, tem bola rolando aqui no campo do Corinthians na Neoquímica Arena, 4 minutos e 30 segundos do primeiro tempo, Corinthians Internacional, Copa do Brasil, jogo da volta, oitavas de final, primeiro jogo 2-0 para o Inter, já repito, 4 minutos 40 segundos do primeiro tempo, Corinthians tem escanteio aqui na direita, jogo está parado porque o goleiro do Inter fez uma grande defesa, quase foi surpreendido ainda há pouco no cruzamento do Caio César aqui na direita, ele fez uma grande defesa, escanteio aqui na direita para a equipe do Corinthians. Matheus Cunha foi atendido, já está pronto. Garro está colocado para bater o escanteio pela direita. Corinthians vai para o ataque em busca do primeiro gol. 5 minutos, bateu um relógio no primeiro tempo de jogo. Lá vem Garro. Todo mundo na boca do gol. Campo do Corinthians lotadinho. Garro ameaçou apenas. Agora vai, parte para a bola, perto esquerda, bateu lá na grande área. Bola para o gol, vai para fora. Gabriel Paulista tenta o toque de cabeça no alto, liga de fundo, tiro de meta para a equipe do Internacional. Guilherme Pradella, me dá os times de novo. Alô, Pradella.
2: Alô, Oscar, pro ouvinte que chega no radinho. O Corinthians, Diego Souza, Mateuzinho, Gustavo Henrique, Gabriel Paulista e Bidu, Ranieri, André, Bidon e Garro, Caio César e Pedro Raul.
1: E o Inter?
2: Matheus Cunha, Bruno Gomes, Mercado, Maripã e Matheus Bahia, Paulinho Paula, Bruno Henrique, Alô Patrick, Vitinho, Bernabé e Carboneiro.
1: Aqui da esquerda, campo de defesa, colocado o time do Inter, Matheus Bahia para a cobrança no arremesso manual, 0-0, jogo da Neoquímica Arena, Copa do Brasil. Lateral batida, bola vem aqui no campo de defesa, Gabriel Paulista, não toque de cabeça, Alan Patrick no rebote, tocou para Carboneiro, lá na ponta esquerda, proteção do Matheuzinho, bola fora. Lateral para o Corinthians, proteção do Ranieri, e o Matheuzinho já se apresenta aqui na direita para a cobrança no arremesso manual. Balança o corpo, entrega aqui no campo de defesa para Gabriel Paulista, domina, volta para Matheuzinho. Matheuzinho recebe na direita, quase na metade do campo. 0-0, jogo na Neoquímica Arena. Matheuzinho volta com Gabriel Paulista, corre para dominar no campo de defesa, linha da intermediária, ao lado do zagueiro Gustavo Henrique. Lá vai Gabriel Paulista, levou na grande rua do gramado, na direita para Ranieri. Ranieri passa metade do campo, Carboneiro vem para marcá-lo, lançado na direita, domina o Caio César, se mete pela meia, faz a finta no primeiro, rebote, volta ali pela meia, depois ele perder para o próprio Caio César, sai cruzamento na grande área, sobe o zagueiro, Vitinho tira, voltou para Bidu, de cabeça enfiou na grande era Matheus Bahia, afasta, tira para o Internacional, Caio César do rebote para Matheuzinho, para Caio César de novo, dominou na direita para Matheuzinho, perto do bico da grande área, rolou para André domina pela meia, outra vez Matheuzinho dominou, outra vez ali perto do bico da grande área, na esquerda para Caio César, ameaça cruzar, vem a marcação, ele volta um pouco, Gabriel Paulista muda de lado na esquerda para Gustavo Henrique, na direita, toca para Ranieri, recebeu Ranieri, Caio César avança, foi lançado, opa, passou embaixo do pé do Caio César, vai fora. Só lateral para o Inter aqui na esquerda no campo de defesa. 0-0 o jogo. Comentaristas da CBN comigo hoje aqui. Rafael Prates, Gabriel Dutiak. Prates, 7 minutos 30 segundos no primeiro tempo, 0-0. E o jogo?
3: Corinthians tem a bola no campo de ataque, Oscar. Quero chamar a atenção, o Corinthians para atacar, tem uma linha de 4 para tentar incomodar a linha de 5 do Internacional para defender. Caio César muito aberto pela direita, o Bidu muito aberto pela esquerda, Garro e Pedro Raul mais pelo centro. E aí a bola passa muito com o André, passa muito pelo Bidu e passa muito com os zagueiros também. O Inter começou marcando muito perto do próprio gol, o Corinthians mais em cima, quando teve uma chance, já teve um escanteio no começo da partida, Oscar.
1: Placar de 0-0, está começando o jogo aqui no campo do Corinthians, na Neoquímica Arena. Estamos com 8 minutos do primeiro tempo de jogo, toma posição goleiro para sair jogando Matheus Cunha, falta para a equipe do Internacional aqui no campo de defesa, a falta foi do Pedro Raul que meteu a mão na bola. Matheus Cunha vem para a bola com a perna direita, bate lá para o campo de ataque, lança a bola pela ponta esquerda, falta o Corinthians na marcação, sobe Gabriel Paulista de cabeça, bola fora, lateral para o Inter da esquerda no ataque, o jogo Gabriel Dutiak, 8:30 primeiro tempo, 0-0, fala Dutiak.
4: E o Inter por sua vez, com uma linha de 5 lá atrás, depois uma linha de 4 jogadores, tentando cortar cruzamento, preencher a própria área.
1: Lá vem para o ataque o Internacional, bola tocada para Carboneiro, aberto pela ponta direita, cruza, bate no zagueiro, Hugo sai para pegar, tá na mão do goleiro Pradella.
2: Oscar, depois de quase 7 minutos que o Corinthians teve só a posse de bola e o Inter não pegou, finalmente o Colorado chegou no campo de ataque, cruzamento com desvio, ficou fácil para o Gustavo fazer a defesa.
1: sai jogando outra vez aqui na metade do campo, time do Corinthians. Ranieri abre para Gustavo Henrique, domina pela esquerda, campo de defesa, passa metade do campo, vai para o ataque, Matheus Bidu avança, Vitinho marca, bola recuada para Ranieri, Ranieri domina para o Timão, recomeça para o Corinthians, na direita para Gabriel Paulista na ponta para Caio César, volta para Gabriel Paulista, voltou numa fogueira danada. Paulista tem que se esforçar para evitar a saída de bola, recua no campo de defesa, Ranieri domina, marcado pelo Alan Patrick, sai jogando, vai para a esquerda, toca para Gustavo Henrique, tem campo aberto à sua frente, aproveita bem, vem para o ataque, Paulinho volta na marcação, ele prende a bola, Gustavo Henrique recua para Bidon, domina Bidon, Breno Bidon na esquerda, outra vez lá pela canhota, Gustavo Henrique para Breno Bidon, exatamente no meio do campo, lá vem Corinthians, o ataque se mexe, Pedro Raul, bola para Carro no comando perto, tira o Internacional, corte é feito, bola tocada aqui atrás, o Gomes bate lá para o ataque de qualquer jeito, rebote e volta para o Timão, gol do campeonato, gol da CBN.
5: Em Salvador tem gol do Vitória, 10 minutos do primeiro tempo, René marca, Vitória 1, Atlético Paranaense 0, o Atlético venceu por 2-0 em Curitiba, o Vitória já cortou metade da vantagem, Oscar.
1: Aqui Corinthians no ataque, Caio César cruza, ganha escanteio, Timão, tem pressa o Corinthians, rápido, rápido, Garro corre lá na ponta esquerda para bater o escanteio, Corinthians vai para o ataque em busca do primeiro gol, aqui está 0-0, Garro procura o time da grande área, todo o Corinthians lá no ataque, Inter encolhido aqui no comecinho da partida, Garro na bola, perna esquerda, levantou, toque de cabeça, não chega para o gol, Espírito cai na direita, vem Caio César, busca a saída de bola, Ranieri dominou pela ponta, a finta no primeiro, cruza, tiro Internacional, Matheus Bahia lá para fora, lateral para o Corinthians na direita, para dela.
2: Mas que drible do Ranieri para cima do Bruno Henrique, no meio das pernas vem Corinthians,
1: lá vem Timão, bola para a área, tira de novo o Inter, Maripan faz o corte, escanteio para o Timão aqui na direita, reloginho da CBN já está batendo 11 minutos do primeiro tempo de jogo, 11, primeiro tempo, a melhor central técnica marca 11 minutos, Renato Nagy, Valnei Costa, Anderson Lira, Anderson Wendel, Albino Júnior, Rodrigo Santos, a melhor central técnica do Brasil, aqui em Neoquímica Arena.
0: Corinthians Inter.
1: 0-0, Timão no ataque, Mateuzinho dominou para Caio César, perde, Alan Patrick tira, voltou para o Timão, Mateuzinho insiste no cruzamento, travado, Matheus Bahia na sobra, chuta, bate do jogador do Corinthians, vai fora, tiro de meta para a equipe do Internacional, aqui placar de 0-0, que mais? Central da bola.
5: O árbitro lá em Salvador está esperando o VAR traçar linhas, jogo parado já há 2 minutos, o Vitória fez um gol, mas o Atlético não deu a saída, por enquanto Vitória 1, Atlético Paranaense 0, o Atlético venceu por 2-0 o primeiro jogo em Curitiba, também oitavas de final da Copa do Brasil.
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1: Gosto muito, Futebol Globo CBN, com meu eterno chefe Osmar Santos.
6: Chega mais, garoto.
1: Briga pela posse de bola na metade do campo, time do Internacional, Paulinho do toque de cabeça, empurra a bola pela direita no campo de defesa, recebeu o Bruno Gomes, adianta a jogada pela ponta direita, tenta o domínio, Paulinho volta, Ranieri para tirar, lateral para o Internacional na direita, pouco depois da metade do campo, 0-0 o jogo aqui, estamos com 12 minutos, primeiro tempo, Futebol 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Lá vem Timão, Timão toca para a lá esquerda, Garro para Bidu, Bidu domina pela canhota, adianta uma jogada pela amiga para Garro, vai para o chão, Garro, tira o Internacional. Vitinho na sobra, domina pela direita, sai jogando para o Inter, bate para o ataque, Gustavo Henrique desvia, a bola vai fora. Lateral para o Inter, de novo na metade do campo, lá pela direita. Placar de 0-0, está empatado o jogo na Neoquímica Arena. Salvador, alô, Dai.
5: Só para informar que foi confirmado o gol do Vitória. Então, 1 para o Vitória, 0 para o Atlético Paranaense, 13 primeiro tempo, na soma dos placares, 2-1 para o Furacão.
1: Aqui na soma dos placares está 2-0 para o Internacional, que venceu o primeiro jogo por 2-0. Aqui na arena, por enquanto, 0-0. Corinthians domina a bola pela direita com o Gabriel Paulista, sai pela meia com o Bidon, recebe, prende o Bidon, lança na direita, Caio César, dominou na ponta, o toque de cabeça para ninguém na grande área. Sai o goleiro, Matheus Cunha, está na mão do goleiro, nem pegou. Deixou sair lentamente, tiros de meta para o Internacional. Para dela.
2: E Oscar, vou te falar que o árbitro de hoje, o senhor Felipe Fernandes de Lima, vai ter trabalho. Porque no jogo passado, o Corinthians reclamou demais da arbitragem, inclusive com o Marcelo Paz, diretor de futebol, fazendo uma pressãozinha. O Inter respondeu dizendo que não vai aceitar a pressão e que mandaria hoje também um representante para acompanhar a arbitragem. Por enquanto, a arbitragem está conseguindo levar o jogo numa boa.
1: Placar de 0 a 0, Inter no ataque, bola tocada aqui na ponta esquerda, vai fora, lateral para o Corinthians. Mateuzinho cobra, toca a bola, campo de defesa, o Corinthians se arma aqui no setor defensivo com Gabriel Paulista para Gustavo Henrique, da esquerda para Bidon. Bidon domina pela linha intermediária, Carboneiro aparece na marcação, Bidon ao invés de partir para o ataque, prefere esperar um pouco, trabalha ali pela meia, recua para Gustavo Henrique na ponta para Gabriel Paulista, recebeu, passa a metade do gramado, leva para o ataque, adianta para Caio César, dominou, marcado de perto ali pelo primeiro, atenção, fez a finta no Bruno Henrique, cruzamento na grande área, Mercado tira, André no rebote, desarmado com falta. Paulinho, uma solada do jogador do Corinthians, falta marcada e já fecha o tempo. Clima de empurra, empurra, Gabriel vai lá, pega a bola do jogador do Inter, Giz fica cercado por jogadores todos os lados, pra dela.
2: É, Oscar, Paulinho Paula chegou um pouco com o pé acima e aí atinge o André que estava com o domínio da bola. Só teve falta marcada, nada de cartão amarelo para o ex-jogador do Vasco, agora do Internacional. Corinthians essa falta na intermediária.
1: Falta para o Corinthians bater pela meia direita, o Timão se ajeita para cobrança de falta. Central técnica da CBN, reloginhos, meu e do professor Walter Fandanello Mairovich. Reloginhos estão marcando. 15 minutos, 30 segundos, primeiro tempo, na Neoquímica Arena.
0: Corinthians,
1: zero. Zero, está empatado aqui. Falta para o Timão. Garro está colocado para cobrança, Mateuzinho também. Barreira fica ali na meia lua da grande área. O goleiro do Internacional, Matheus Cunha, vai de novo ali no poste esquerdo para dar um acerto final na barreira. Larga o canto esquerdo, vai para o meio do gol. Garro está pronto para bater. Mateuzinho larga a bola e vem com o Xixá com o Barro ali. Fala qualquer coisa. Volta ali para a posição de batedor de falta. Só rolou para Garro, para fora do gol. Pelo alto, linha de fundo, raspa a rede, mas lá fora, tiro de meta para o Colorado. Que mais hoje? Central da bola.
5: Vitória 1, Atlético Paranaense 0. Na soma dos placares está 2-1 para o Atlético. Então, Atlético e Internacional, por enquanto, completam o grupo de classificados para as quartas de final da Copa do Brasil, que já tem Santos, Atlético Mineiro, Cruzeiro, Grêmio, Palmeiras e Vasco.
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1: Matheus Cunha vem para a bola, parte, tiro de meta, lança para o ataque, procura o Pierre Debi ali pela escada, sobe para fazer o corte, André Paulista tira, rebote no Maripan, Maripan domina, insiste, bola pela ponta escada, tocou para a perna, bem, passou por ele, Mateuzinho corta, bola para fora. Lateral para o Internacional na escanta, pouco depois da metade do gramado. O jogo, 16, 17 minutos, primeiro tempo, 0 a 0. Fala, Rafael Prates.
3: E um dos muitos desafios do Corinthians do jogo, Oscar, é conseguir repetir aquele começo de jogo quando desarmava o Inter rapidamente. Esse campo que o Inter às vezes tem para sair jogando, trocar passe com os zagueiros, procurar Carboneiro e Alan Patrick mais à frente, para o Corinthians não é bom cenário. O Inter fica um pouco mais com a bola, o Corinthians ainda é melhor, mas não pressiona tanto como pressionou no começo do jogo, principalmente.
1: Lateral para o Corinthians aqui na direita, metade do campo, Pedro Raul vem para a bola, para a cobrança, deixa a bola no chão, lá vem Caio César, também deixa no chão para Mateuzinho. Mateuzinho cobra, toca a bola atrás, Gabriel Paulista recomeça para o Timão, tem bola dominada, campo de defesa para Gustavo Henrique, domina pela esquerda, tenta jogada na pela canhota, Raniel, dominou pouco depois da metade do campo, Alan Patrick na marcação, bola para trás outra vez, Gustavo Henrique sai para o Corinthians aqui na metade do campo, na grande lua na direita para Gabriel Paulista na beirada do campo, adianta a jogada pela amiga para Bidon, Bidon na ponta para Caio César domina, volta para Bidon, Bidon para Caio César atrás, recebe Gabriel Paulista, encontrou a marcação do primeiro ali, Alan Patrick marcando bola para Gustavo Henrique na dividida com Carboneiro, abre pela esquerda, chegou na frente o Gustavo Henrique, tocou na canhota para Raniel, Raniel adianta para Mateuzinho, fora da sua posição, armando ali na metade do campo, na esquerda para André, André para Raniel, Raniel pela canhota, finta feita, entrega para Garro, esquece a bola, perde. Tiro Internacional. Berta B recuado, tentou sair jogando, tocou para para Paulinho, vai para o chão, reclama de falta, o juiz mandou jogar, segue o jogo, tira Bruno Gomes, tira para o Inter, lança para o ataque, Alan Patrick, dominou pela meia, Gustavo Henrique aperta na marcação, aperta e aperta bem, faz o corte para o Timão, toca para Bidu, Bidu no meio para André, André rapidinho ali para Bidu, Bidu domina, levou para o ataque, abriu na direita para Mateuzinho, puxou pela meia, sai cruzamento na boca do gol, Pedro Raul caiu na área, rebote ficou para o Corinthians, a bola para Bidu, para fora do gol. Estava livre na grande área, bateu cruzado com a perna direita, forte, bola fora, tiro de meta para o Inter, que tem um jogador caído, para dela.
2: Tem sim, Oscar, estou tentando identificar quem é, acho que
1: Paulinho.
2: É o Paulinho mesmo, né? Ele ficou pedindo falta num lance com o Raniel, foi na minha frente, para mim não foi nada, pode depois ter se machucado, devido a um encontrão, mas falta mesmo não foi. O Corinthians recuperou a bola, teve a finalização e aí os jogadores do Inter foram reclamar que não parou o jogo para atendimento médico do jogador do Inter.
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1: O jogo, Gabriel Dudziak, 19:30, primeiro tempo, 0-0. Fala, Dudziak.
4: E com quase 20 minutos, Oscar, dá para dizer que o jogo está morninho, morninho. Do jeito que o Inter gostaria que estivesse. Tem a ver com o Corinthians, que não está conseguindo muita coisa, para na linha de 5 do adversário, no máximo cruza e busca o Pedro Raul. E tem a ver com o Inter, que valoriza todo tipo de paralisação e busca a paralisação do jogo a todo custo, seja com seu goleiro, que duas vezes já enrolou para bater tiro de meta ou reposição de bola, seja agora com um jogador de linha que caiu num lance absolutamente normal e que esperou, né, para levantar só com a intervenção do árbitro.
1: Inter está jogando a bola para o ataque. Gustavo Henrique de cabeça para fora, lateral para o Colorado. Linha direita na metade do campo. Placar de 0-0. A CBN já marca 20 minutos do primeiro tempo. Neoquímica Arena.
0: Corinthians 0.
1: Inter 0. Central da bola.
5: O sorteio das quartas de final da Copa do Brasil vai ser na próxima terça-feira. Sorteio livre. Todos os confrontos serão permitidos dentre os 8 classificados.
1: Gosto muito, radinho ligado, ouvindo a gente, Tom Zé, Daniel Maia, alô Tom Zé, é nosso, muito nosso, Timão jogando ele com o radinho ligado aqui na CBN, que honra, CBN, ó, ligado em você.
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1: O Corinthians em campo, Tom Zé tá com a gente, é nosso, alô Tom Zé, Daniel Maia, alô Daniel Maia, radinho ligado também, lá vem Corinthians, o ataque, briga o Internacional, tira a Bruno, a bola bate no jogador, o Corinthians vai fora, lateral pro Colorado. Pela direita na linha da intermediária, placar de 0-0, está empatado aqui. Tom Zé está mandando um recado aqui, fica com Deus Tom Zé, radinho ligado na CBN, que honra rapaz, que honra, obrigado pela notícia. 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
1: Para o mercado, bateu na fora, ataque, reversão. Muito tempo não via isso. O jogador bateu mal lateral para dela.
2: Ah, incrível. Demorou esse tempo todo para devolver a posse para o Corinthians. Aí faltou um pouquinho de sapiência.
1: Lateral pela esquerda, agora de graça para o Corinthians, reversão marcada, lá vem pela canhota, Matheus Bidu para a cobrança, balança o corpo, envia a bola para a grande área, Pedro Raul, Ranieri sobe com dois, perdeu, voltou para Garro, Garro para Matheusinho, Matheusinho meia direita, cruzamento na grande área, no alto, Vitinho tira, Garro, rebote no timão na área, bate, rebate, sobra a bola, Ranieri para o gol, tocou no zagueiro, André tenta o gol, Maripan afasta, volta para André, André domina pela meia para Matheusinho, Matheusinho, André recebeu na meia, fintou, chuta travado, Espirra vem para Mateuzinho, pressão do timão, Mateuzinho adianta para Caio César, para Mateuzinho, volta para André, passa por ele, chega para Gustavo Paulista, para Gabriel Paulista, ilumina para o Corinthians, toca para André, André volta para Gabriel Paulista, recebeu aqui na direita, mudou o jogo, lançou na esquerda, lançou mal para Bidu, bola fora, lateral na direita para o Internacional de Porto Alegre, Douglas Inter, muito colorado, ratinho ligado na CBN, alô Douglas, a CBN, ó, ligado em você.
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1: 0-0 o jogo aqui. Prates está empatado. E o jogo? Fala, Prates.
3: O Corinthians tem a bola até chegar à entrada da área do Internacional. O Inter fecha muito bem sua entrada da área. E o Inter, geralmente, quando o Corinthians atravessa a bola de um lado para o outro, está com o Vitinho muito ligado para cortar por ali. E o Bernabé barra Matheus Bahia muito ligado para cortar pelo outro lado. O Corinthians tem a bola, mas chute tem pouco até agora no gol do Matheus Cunha.
1: Garro levanta para a grande área, sai o goleiro. Matheus Cunha está na mão do goleiro. Para dela.
2: Só isso e mais nada, Oscar. O time do Internacional, que tem a sua torcida apoiando, mas parte dos torcedores organizados chegou já com bola rolando, com quase 10 minutos de jogo que tinha torcedor do Internacional ainda chegando aqui na Neoquímica Arena.
1: Domina Patrick, Alan Patrick vem na minha esquerda, solta a bola pela meia, Corinthians marca duro e tira. Corte feito, André volta para o rebote, domina metade do campo, limpa o lance. Sai jogando com a bola dominada pela grande rua do gramado, rola pela direita para Raniel, Raniel no ataque para Mateuzinho, Mateuzinho domina. Pega a bola aqui pela ponta, volta de novo, Gabriel Paulista, recebeu de novo o Mateuzinho. Mateuzinho, tudo isso aqui no campo de defesa. Mateuzinho agora se mete para o ataque, passou metade do campo, lançou Bidu na esquerda, muito forte. Tiro de meta para o Colorado, é bola para o Internacional de Porto Alegre. 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
1: Polidoro, Sérgio, obrigado pela audiência. 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
1: Placar de 0-0 aqui na Neoquímica Arena. Sai jogando outra vez na metade do campo. O time do Corinthians parado, jogo falta. O juiz pega a falta pro Timão, pra Dela.
2: Que tem com o Breno Bidon agora a batida. Já se passaram 25 minutos. Dos 90, Corinthians já teve 25 minutos passados e não conseguiu fazer o primeiro gol.
1: Placar de 0-0. Puxa a bola pela direita no ataque. Outra vez a equipe do Corinthians. Caio César dominou pela ponta. Fintou na meia. Aperta bem. Recuado. Tira. Tira para o Inter. Sai jogando. Adianta para Ana Patrick. Passa. Não chegou lá para o centroavante. Caiu aqui pela esquerda. Carboneiro. Gabriel Paulista na frente. Lateral para o Internacional. Aqui na esquerda. Na metade do campo. Quem está com o rádio ligado. Ouvindo a gente. Tony Fontana. Alô, Tony Fontana. A CBN, ó, ligada em você.
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1: Placar de 0-0 da Neoquímica Arena. Marcos Arnaldo Silva, ratinho ligado, junto com o Netinho, João Marcos, alô João Marcos, 0-0 aqui no campo do Timão, João Marcos, lá vem para o ataque, outra vez o Corinthians domina a bola pela intermediária, Gustavo Henrique, vai para o ataque, tocou para Bidum, Bidum abriu para Raniel, Raniel domina aqui na beirada do campo, ameaça o cruzamento, Berta bem, volta na marcação, ele faz a finta, Caio César encostou na ponta, cruzamento, vai para a grande área, tira o Internacional, corte feito, rebote, volta para Alan Patrick, domina metade do gramado, entregou para Carboneiro, centroavante, recebeu na meia, pintou, mas adiantou para ele mesmo na meia esquerda, perde, André tira, corta para o Corinthians, Bidon no rebote para Mateuzinho, Mateuzinho recua, toca para Gabriel Paulista sai com Gustavo Henrique domina pelo campo de defesa, gira pela esquerda para Matheus Bidu, já passa metade do campo, vai para o ataque, André junto com ele, lançamento é feito no outro lado, lá para a direita para Mateuzinho, cruzamento para a grande área, subiu Pedro Raul, sobe o zagueiro Mercado, tira, Alan Patrick tenta o rebote, perde para André, André para Bidu, Bidu largo à esquerda, vem para o meio, volta um pouco, recua a bola para Gabriel Paulista, tocou aqui pela direita no ataque, lá vem Corinthians, domina pela meia, Raniel para Mateuzinho, passou por ele, bateu na bandeirinha de escanteio, vai fora, lateral para o Colorado, aqui na esquerda no campo de defesa, para Dela.
2: Deu azar o Mateuzinho na hora do domínio, mas deu sorte, porque poderia ser tiro de meta, como foi lateral junto à bandeirinha de escanteio, Corinthians tenta roubar a bola, subindo a marcação.
1: Primeiro tempo de jogo, 27 minutos, o placar de 0-0 aqui no campo do Corinthians. 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Bruno Gomes lança para o ataque, procura a bola pelo comando no ataque, Bruno Henrique tira o Corinthians, corte é feito, sobra Gabriel Paulista para Gustavo Henrique, para Bidu, chuta, bate no jogador do Inter, bate no Paulinho, vai fora, lateral para o Corinthians, lateral lá pela esquerda, batida fiel, faz festa aqui no campo do Timão, bota fé, espera o Corinthians mais à frente, lançamento na direita para Mateuzinho, Mateuzinho domina pela direita, larga a ponta, vai para a meia, volta, jogada para André, André recebeu no comando do ataque lá na ponta esquerda, Bidu domina pela canhota, cruzamento na grande área, tira Maripan, primeiro corte é dele, rebote no Bruno Gomes, tentou o domínio pela direita, apertado pelo Bidon, tenta escapar, toca de qualquer jeito ali pela linha intermediária, Raniel na bola para fora, lateral para o Internacional na direita, na linha intermediária, para Dela.
2: Para o Internacional, que agora já está chegando próximo do primeiro terço da partida, sem ter levado gol, está com vantagem, está com 2-0 no bolso e por enquanto está avançando.
1: Primeiro jogo 2-0 para o Colorado. Luta podendo perder o jogo aqui até por diferença de um gol para conseguir a sua classificação para as quartas de final. Inter do ataque comete falta. Bola para o Timão. Falta batida, bola para Gustavo Henrique. Gustavo Henrique para Gabriel Paulista. Domina pela direita, defesa para Mateuzinho. Domina, aberta, bem chega na marcação. Mateuzinho para Gabriel Paulista. Paulista atrás para Gustavo Henrique. Gustavo Henrique gira a bola pela ponta esquerda para Ranieri. Ranieri puxou lá pela ponta. Encosta Bidu também pela ponta esquerda. Paulinho volta na marcação. A bola tocada para Bidon, Bidon recua, Gustavo Henrique metade do campo da grande lua, na direita para Gabriel Paulista, Gabriel Paulista puxa para o ataque, adiantou aqui na direita Caio César, chegou na linha de fundo, perda deita na marcação, lá vai Caio César, encarou, tentou fazer a finta, puxou para a esquerda, volta um pouco, toca a bola aqui na direita para Gabriel Paulista, cruza em cima do Alan Patrick, volta o rebote para o Timão, Gabriel Paulista, Hugo Souza está no meio do campo, na linha da intermediária pedindo o passe, bola recuada para ele, goleiro pega, sai jogando para o Corinthians, para Gustavo Henrique que domina também da defesa, lá na esquerda agora para Bidu, passou metade Ranieri, Ranieri domina, Bidu passa metade do campo, vai lá para Canhota, pede na frente, Ranieri volta para Gustavo Henrique, Gustavo Henrique para Gabriel Paulista aqui na direita no ataque, adiantou para Caio César, encolhido o Internacional, Caio César na finta, falta, Marco Bandeira e o juiz confirma falta do Matheus Bahia, é bola para o Corinthians aqui na direita, reloginho 30 minutos, primeiro tempo, é o fim de Arena.
0: Corinthians, Inter,
1: 0-0, central da bola.
5: O Real Madrid anunciou hoje a renovação de contrato com Vinícius Júnior, que fica no Real até 2032. E anunciou também a contratação do marfinense Diomandé, destaque da última Copa do Mundo.
1: Domingo e com todo o time da CBN, falta para o Timão. Garba aqui na direita, pronto para bater, Mateuzinho está perto da bola. Lá vem Corinthians no ataque, dois homens da formação de barreira. Mateuzinho partiu com a direita, levantou, fechado, tira pela meia. Corta para o Internacional. Bidu no rebote, tentou adiantar pela meia direita, briga pela posse de bola, Caio César no Inter, corta, falta. Falta no ataque do Corinthians, é bola para o Colorado aqui na defesa, para dela.
2: Em cima do Gabriel Mercado, um dos mais experientes em campo hoje, 39 anos, para o argentino, que está fazendo o seu jogo de número 163 com a camisa colorada. Falta marcada, vem Matheus Cunha na batida.
1: 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Tem posse de bola, o goleiro do Internacional, Matheus Cunha, bate na bola, lança para o ataque lá pela meia direita, lançamento na grande área, Gabriel Paulista corta para o Timão diante do Bruno, fez o corte, lançou na esquerda para Bidu, Bidu sai jogando, adianta para Pedro Raul é, tá no jogo, aparece para dominar, volta um pouquinho para André, toma falta, falta marcada, bola para o Corinthians aqui no campo de defesa, o jogo, Gabriel Dudziak, 0-0, primeiro tempo, 32, primeiro tempo de jogo, fala, atenção Dudziak, lá vem Corinthians no ataque, Bidu domina, tocou na ponta esquerda, Garro, Garro volta para Ranieri, Ranieri para Garro de novo, domina pela canhota, sai cruzamento, enfiou na área, Pedro Raul tentou o domínio, Miguel Duarte da grande área, dominou, fitou, mas cometeu falta. Falta marcada do Pedro Raul, o jogo está parado. Dudziak, o jogo 0-0. Fala, Gabriel Dudziak.
4: É, o jogo do Corinthians não está funcionando, Oscar. Não está funcionando, está buscando muitos lados do campo. Caio César, Matheus Bidu, às vezes Mateuzinho. Mas a troca de passes não é envolvente. Hora é muito rápida, hora fica muito com os defensores. E os meio-campistas, que são a grande força desse time, participam muito pouco. André, Bidon, Garro participam muito pouco, e o time do Inter, bem postado na defesa, sem arriscar quase nada, vai segurando muito facilmente a equipe corintiana. Goleiro Matheus Cunha fez uma defesa importante, que foi num cabeceio contra o próprio Patrimônio após um cruzamento da direita. De resto, nada.
1: Quem está ouvindo a gente aqui no meu computador, mandando mensagem para cá, Alexandre Dias. Obrigado pela audiência. Valeu, Alexandre Dias. Altos de Santana, em São José dos Campos, em São Paulo, está ouvindo a gente. Obrigado. Rosângela Panice também está aqui. Valeu, Rosângela. Alexandre, já disse dele. Júnior Ribeiro. Juru na Motoboy, como sempre. Nélio Quintão. Cícero Peixoto. Lá vem Internacional, Ana Patrick para Vitinho. Vitinho na direita, perde, a bola vai fora. Lateral para o Colorado, pela direita no ataque. Serginho e Aniwaki. Dali Serginho, Tadeu Carvalho, Radinho ligado, Jair Lucena, Rogério Valentim. Galera que participa do Futebol Globo CBN, muito obrigado. A CBN, ó, ligada em vocês.
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1: Diga, atenção, lateral para o Inter, já batida, bola tocada pela ponta direita no ataque. Carboneiro tentou domínio, vai para o chão. Corinthians protege, lá com Matheus Bidu na pela esquerda, bola fora. Lateral de novo para o Internacional. Diga para a tela.
2: No momento em que o Gabriel Dudziak citava da falta produção ofensiva do Corinthians, o pessoal do telão mostrou o Yuri Alberto, que está machucado, não tem previsão de volta ainda, aqui num dos camarotes da Neoquímica Arena. O artilheiro do time no ano e também do estádio.
1: Tiro de meta para o Corinthians, o Inter do ataque, a bola fora, bola para o Timão. Já sai jogando no campo de defesa, Hugo toca para Gabriel Paulista, Gabriel Paulista domina sozinho. Encosta para Gustavo Henrique, o Inter já rapidamente vai se afastando, o Inter fica encolhido aqui no campo de defesa. 2-0, primeiro jogo para o Colorado. Corinthians no ataque, tentando furar a defesa do Inter. Domina Gustavo Henrique na ponta para Gabriel Paulista pela linha intermediária. Matheusinho avança pela ponta, pede a bola tocada para André. André tentou na direita para Caio César, toca mal. Zagueiro tira. André volta, arruma, retoma para o Timão, recua para Gabriel Paulista, para Caio César, a bola bate no peito dele, volta para André, espirra, de novo cai na direita para Caio César, faz a finta, voltou limpinha para André, recebeu na meia, puxou para o ataque, encosta ali na metade do campo, Ranieri, bola tocada para ele, adianta pela ponta esquerda, Bidon dominou pela canhota, avança Bidu, perde na ponta mais à frente, Bidon protege lá pela esquerda e volta para Ranieri, domina pela meia esquerda no campo de ataque, voltou para Bidon, agora como se fosse o ponteiro, fez a finta, depois de ameaçar com cruzamento, levou na meia, Paulinho ganha dele, tira para o Inter, para Carboneiro, para Alan Patrick, contra-ataque do Internacional. Alan Patrick levou no comando, abriu mal na esquerda para Berta Bey, se esforça para evitar a saída, mas já volta a defesa do Corinthians, sai mal o time do Inter, Corinthians recupera, Pedro Raul.